0: Hoje eu estava conversando com um linguista, muito meu amigo Aldo Bisocchi, professor da USP, meu colega mais jovem, e ele dizia o seguinte: Dionísio, quando a gente dá uma falsa etimologia, quando alguém dá, né? Nós dois não damos esta falsa etimologia, somos profissionais, e ela favorece uma determinada ideologia, aquele grupo espalha por toda a rede, mas se você dá a verdadeira e contraria, daí dá uma congelada, não é? Há uma luta ideológica hoje também no terreno da etimologia. Mas para concluir essa primeira parte, a emboscada é uma palavra que veio do bosque. Bosque é uma palavra que estava no latim. Não se sabe de que língua veio para o latim, mas designava floresta. E esta floresta, essa palavra floresta, não era com L, era floresta. Mas como na floresta tem flores, acabou por mesclar flor e floresta e ficou floresta. O bosque foi uma palavra, essa palavra foi para o germânico, voltou para o latim e era o lugar, passou a designar o lugar onde a gente ia buscar lenha para fazer o fogo. Na Europa setentrional é mais frio e ao mesmo tempo é um lugar para esconder alguma coisa e para esconder aquilo que se roubava e para esconder também uma pessoa sequestrada. Então o bosque tem esse sentido bonito de enfeitar a paisagem rural e também urbana, com os bosques bem preservados, e tem esse sentido de estar como uma espécie de valha-couto, esconderijo para coisas ilícitas.
1: Muito bem, professor, este L de floresta é muito interessante, porque em inglês é forest e em francês é forêt. Não temos o L. Muito interessante, professor, muito interessante. O senhor sempre trazendo ensinamentos interessantíssimos, dentre os quais o provérbio aqui sugerido, professor: a palavra do ímpio é uma emboscada para o justo. Inicialmente precisamos descrever o que é o ímpio, que me parece que é o paradoxo do justo, ou não necessariamente. De onde vem esse provérbio, professor?
0: A Bíblia é o livro mais lido no mundo, é o best-seller número um do mundo. Vai século, vem século, desde que Lutero traduziu para o alemão e foi inventada a imprensa, ela se tornou best-seller, né, Donula? Outro dia nós até dissemos aqui por que ela se chama Bíblia, é porque quando o Egito quis monopolizar o papiro, foram buscar papiro em Biblos, no Líbano, e daí livro passou a ter este nome no grego e no latim, e deu Biblium em latim, depois Bíblia, que é o plural neutro em português. E a Bíblia tem um livro de provérbios. O provérbio, como a palavra indica, ele é um ditado, uma espécie de conhecimento engarrafado, resumido, para lembrar. E este que o ímpio prepara emboscadas com palavras para o justo, é sempre lembrado. Ontem mesmo e hoje estava sendo lembrado em vários lugares da mídia por várias pessoas que provavelmente o presidente Trump prepararia uma emboscada com palavras e também aproveitando o recinto do Salão Oval nos Estados Unidos para o presidente Lula. Esperamos que os estadistas não sejam ímpios, porque apesar de o Estado ser aético, né, não está preocupado com ser contra ou a favor deste lado, como dizia o ministro Delfim Neto, eu acho que não, que o Estado, qualquer Estado, deve procurar a ética. O poder existe para que você providencie o bem da humanidade e evite as emboscadas. Que, aliás, Dona, uma curiosidade, você gosta tanto disso, você tem um ouvido fino para isso. É que emboscada tem o mesmo étimo do sobrenome do Bush. Bush, em inglês, é do mesmo étimo de emboscada.
1: Bush? Inclusive em inglês, emboscada é ambush, não é, professor?
0: Isso, exatamente. Eu me lembrei disso, que o Trump nos lembra algum trampo, mas o Bush é legítimo em inglês, é o étimo legítimo correto de emboscada.

0: Pois é, professor, hoje a nossa emboscada não tem o sobrenome de Bush, tem o sobrenome de Trump, tomara que a gente não caia nela. Em inglês é ambush. Tá aí explicado, professor. A gente se encontra na quinta-feira da semana que vem, ou, professor, a gente se encontra de repente.
1: Um beijo, professor.
2: Um beijo para vocês e até a semana que vem. Um grande abraço aos nossos ouvintes que nos prestigiam com essa coluna. Tchau, tchau.
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4: 9 horas e 54 minutos. O Vasco vai vencendo o Atlético Paranaense por 1-0. Último jogo dessa 15ª rodada da Série A do Campeonato Brasileiro. 18 minutos de bola rolando lá em São Januário. E agora há pouquinho, Marcelo Paes, o CEO do Corinthians, falou especificamente sobre arbitragem. O Corinthians venceu o São Paulo por 3-2 no majestoso clássico paulista da rodada. Porém, o lado corintiano não gostou do comando da arbitragem de Anderson Daronco. Marcelo Paes fala aqui na Band News FM, ó.
5: Infelizmente a gente vai falar novamente sobre a arbitragem, mas eu acho importante a gente pontuar hoje, principalmente porque nós ganhamos o jogo, né? Então não, a fala não é uma situação porque perdeu o jogo, porque foi prejudicado, porque não ganhou, mas sim por uma questão de, acho que até didática, né? Do lance que aconteceu hoje. Lance do Bobadilha, do São Paulo, que foi avaliado, chamado pelo VAR, para avaliar como gesto obsceno, ato obsceno. E todo mundo sabe que o Corinthians foi punido, né, com dois jogadores, em jogos diferentes, por um gesto obsceno. E aí a justificativa foi que não tocou, né, na área genital. Eu acho que isso não é a característica do gesto obsceno. Nós vamos imaginar aquele mesmo gesto numa praça pública, num restaurante, seria ofensivo às pessoas que estão lá. Então, se não cabe fora do futebol, não cabe dentro do futebol. E aí a questão é muito prática. Acho que até uma questão didática que tem que se avaliar, a comissão de arbitragem. Eu entendo que esse tema futebol é interessante, que é um tema novo, né? Um tema novo. Quantos anos existe o futebol e esse tema surgiu agora em mais evidência e talvez não tenha-se ainda a compreensão exata de como agir. Eu acredito que, por isso, o Daron, que é um árbitro experiente, tem todo o meu respeito, acho que até a arbitragem dele como um todo não foi ruim na partida de hoje, mas esse lance específico a gente não pode deixar passar, porque nós fomos punidos recentemente, duas vezes. E ou pode fazer aquilo no futebol, ou pode fazer... ou a arbitragem errou. Não tem meio termo. Certo? Então, amanhã, na reunião, que estaremos presentes, como sempre, ou a comissão de arbitragem reconhece que houve um erro, e ok, erros acontecem, principalmente num tema novo. Ou então está liberado fazer aquilo. Esse é o ponto que a gente traz aqui, com muito respeito, mas querendo uma resposta, querendo uma definição para o bem do futebol. Para que situações como essa fiquem bem claras o que pode fazer e o que não pode fazer. Já está claro, né? Os dois jogadores do Corinthians que fizeram o gesto obsceno foram sumariamente expulsos, punidos e ok. O caso de hoje se entendeu que não era um gesto obsceno. Então, ou houve um erro ou está permitido fazer o que o Bobadilha fez. Então essa é a nossa fala. Agradeço a atenção de todos e faço essa fala também até para que o professor... na sua entrevista, fique mais focado na parte técnica, tática, comportamental, sequência de jogos. O ponto de vista de arbitragem do Corinthians já está dado a opinião aqui nessa fala, tá bom? Muito obrigado a todos e todas mais uma vez.
4: Muito bem, Marcelo Paes, então, representante da diretoria corintiana, falando sobre, essencialmente, esse gesto do Bobadilha no clássico de há pouco. O Corinthians venceu o São Paulo por 3-2. No gol de empate do Luciano, empate por 1-1, teve uma confusão, o Luciano foi comemorar ali perto da bandeira de escanteio, onde fica a organizada do Corinthians, e aí objetos foram jogados em direção ao Caleri, provavelmente vai gerar punição ao Corinthians, e em meio à comemoração, o Bobadilha vai fazer um gesto de huevos, né? Aqui tem culhão, aqui é um macho, enfim. E isso foi chamado pelo árbitro de vídeo, o VAR, para que o Anderson Daronco revisasse o lance. E no entendimento do Anderson Daronco, não foi um ato obsceno, por isso que o jogador São Paulino acabou permanecendo em campo e o Corinthians se indignou por isso. Pois bem, tema que vai ser reverberado nos próximos dias, certamente. A gente volta a ouvir mais personagens de Corinthians e São Paulo ao longo da programação da Rádio Band News FM.
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0: 10 horas em ponto, muito boa noite a você sintonizado na programação da Rádio Band News FM neste domingo, dia 10 de maio de 2026. Eu sou Bruno Camarão, sigo na sua companhia pela próxima hora, atualizando as principais notícias do Brasil e do mundo. A decisão do ministro do Supremo Tribunal Federal, Alexandre de Moraes, de suspender a aplicação da lei da dosimetria provoca a reação da oposição, que ameaça articular uma PEC de anistia ampla, geral e restrita aos condenados pelos atos de 8 de janeiro. Aliados do ex-presidente Bolsonaro acusam Moraes de afrontar a soberania do Legislativo, pois a lei havia sido aprovada com ampla maioria no Congresso e o veto do presidente Lula foi derrubado com apoio de 318 deputados e 49 senadores. O magistrado suspendeu a aplicação da norma, argumentando segurança jurídica, até que o plenário do STF analise ações que questionam a constitucionalidade da lei, sem indicar um prazo para o julgamento. Do lado governista, a decisão foi comemorada. O estado de Minas Gerais confirma a primeira morte por antivírus em 2026. Segundo a Secretaria de Estado de Saúde, a vítima é um homem de 46 anos que morava na região do Alto Parnaíba e apresentava histórico de contato com roedores silvestres em área de lavoura. A infecção e o óbito ocorreram em fevereiro deste ano e, de acordo com a pasta, trata-se de um caso isolado, sem relação com outros registros da doença. Até então, o Ministério da Saúde não registrava mortes pela doença no país. O Papa Leão XIV agradece às Ilhas Canárias por receberem um navio que registrou um surto de antivírus. O gesto de hospitalidade do arquipélago permitiu o desembarque dos passageiros da embarcação. Durante o tradicional discurso de domingo no Vaticano, o pontífice destacou a característica acolhedora do povo das Ilhas Canárias. A manifestação do líder da Igreja Católica ocorre pouco antes de uma viagem dele, justamente à Espanha. No futebol, Palmeiras empata por 1-1 com o Remo no estádio Mangueirão em Belém. Partida que começou com mais de uma hora e meia de atraso por causa de uma forte chuva que encharcou o gramado do Mangueirão. O Aleph Manga abriu o placar para o Remo logo no segundo minuto do jogo, né? Quando a bola começou a rolar, mas o Sousa empatou ainda no primeiro tempo com um chute de fora da área. Volante do Remo, Zé Ricardo, acabou sendo expulso aos 27 minutos do segundo tempo. Palmeiras teve um gol anulado nos acréscimos por um toque de mão do Flaco Lopes. Também reclamação de arbitragem, empate ruim para o Verdão, que viu o Flamengo se aproximar na liderança. Afinal, o time rubro-negro bateu agora há pouquinho o Grêmio, jogando fora de casa. 4 pontos de diferença entre o Verdão líder e o Flamengo segundo colocado. Essa partida foi a última do gancho do Abel Ferreira no Brasileirão. Lembrando, né, o técnico português cumpriu 7 jogos de suspensão, pode retornar já na próxima rodada contra o Cruzeiro. 10 horas e 4 minutos. Vem aí Humanamente.
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0: seja bem-vindo, seja bem-vinda. Está começando mais uma edição do Humanamente, aqui na programação da Band News FM, nessa parceria com o Instituto de Psiquiatria da USP. Uma década desse programa no ar por aqui, debatendo saúde mental, temas do nosso comportamento. Vez ou outra, a gente olha um pouquinho para fora de termos técnicos ou sai da nossa conversa com especialistas em saúde mental e recorre à literatura. É sempre um refresco e, ao mesmo tempo, é um espaço importante para a gente reconhecer questões que estão dentro da nossa cabeça e que estiveram na cabeça de outras pessoas também, de autores, de autoras, se colocaram no papel e lançaram no mundo páginas importantes que fazem com que a gente se reconheça. E nesse fim de semana a gente tem a oportunidade de conversar por aqui com a Bruna Mattioli. Ela é professora e doutoranda em estudos de cultura pela Universidade do Porto, em Portugal, e autora do livro É Tempo de Morangos, lançado pela editora Intrínseca. Ela está conversando com a gente aqui direto de Portugal, comigo e com o doutor Daniel Barros. Tudo bem, doutor?
1: É isso aí, Renan. E olha, a gente falando de literatura, parece que nós estamos nos distanciando um pouco do tema do Humanamente, mas é muito ao contrário, né? No fundo, a gente está fazendo um mergulho, talvez até mais profundo, na mente humana e de lá extraindo, com a ajuda da Bruna, eventualmente até algumas pílulas, algumas farmacinhas que possam nos ajudar. Como diz nas redes sociais, não é terapia, mas é terapêutico, né?
0: Tudo bem, Bruna?
2: Tudo bem, gente. Um prazer estar aqui, conhecer vocês, o Renan também. Eu acho que a literatura tem esse poder, viu? Às vezes de dar uma certa emancipada na nossa vida, na nossa mente. E eu acho que a literatura e, sobretudo, a forma como a gente pode trabalhar ela também com a psicanálise, com outras artes, esse material vai interartístico dentro da própria letras, né, como um todo, faz a gente ir para outros caminhos, sim. Eu acho que criar repertório é muito importante para a gente não só viver melhor, mas para a gente pensar sobre viver, que é uma coisa que eu acho que atualmente a gente não faz mais, né?
0: Uhum. Quando a gente pensou em conversar com você, vimos o seu livro, enfim, e pensamos de que maneira a gente poderia fazer essa nossa conversa casar com esses temas tratados no Humanamente. E aí eu estava conversando com o Dr. Daniel e falando de uma oportunidade boa que a gente podia ter de olhar para a escrita e pensar nas reflexões que a escrita faz a gente ter, né? Faz com que algumas questões ganhem contorno. Queria que, a partir desse pensamento inicial, você pudesse contar um pouco da história desse livro e por que do título desse livro, que é o nome de um outro projeto também, um projeto de podcast seu, né?
2: Pois é, mas o É Tempo de Morangos, ele nasceu da última frase do livro Da Hora da Estrela, da Clarice Lispector. E eu acho que não só é importante ler e refletir sobre a literatura, sobre a escrita, mas também é importante escrever, que é algo que eu ignorava completamente, mas o É Tempo de Morangos me devolveu essa chamada, assim, que, por exemplo, meu pai já é um homem que escreve bastante, escreveu a vida inteira as próprias memórias, diários, coisas muito simples, mas me fez voltar nesse ponto de perceber que a leitura é importante, mas a escrita também.
1: Eu adorei a frase, porque eu lembro também, como você, né, como você cita no livro, li A Hora da Estrela no ensino médio. É que eu fiz o ensino médio há mais tempo que você, mas já estava por aí a Clarice Lispector. E essa frase deu o que falar nas aulas, né? Não esquecer que era tempos de morangos, né? Uhum. O que significa isso? Uma frase solta, mas ao mesmo tempo uma frase que faz a gente pensar: morango é festa, morango é inverno, morango é gostoso. O que significa o morango? E aí, pensando, lembrando da minha experiência com a frase e com a provocação que você faz no livro, eu fiquei pensando uma coisa, Bruna, e eu quero que você me diga como professora. Eu talvez possa pensar como psiquiatra, mas eu queria te ouvir como professora. Será que a literatura pode nos ajudar? A gente está falando que a literatura ajuda, porque ela traz questões, uhum, ela faz a gente refletir, ela abre portas, ela dá contornos, como disse o Renan, para coisas que às vezes a gente não conseguia nomear, e aí a gente aprende a nomear, uhum, a partir da literatura. Mas, eu não sei, às vezes eu me sinto um leitor meio ingênuo, sabe? Eu leio bastante e aí eu vejo um comentário de uma professora ou de um amigo que é estudioso e crítico. Eu falo, caramba, eu não tinha percebido, eu não tinha tido essa leitura, esse aprofundamento. Uhum. Eu tô lendo à toa? Será que não está funcionando para mim?
2: Mas será, Daniel, que a vida não é assim? Que a gente não vai olhando para situações que acontecem na vida e depois com amigos comentando, ou depois de um tempo mesmo, pela memória, a gente não acessa novos lugares. E aí eu acho que a literatura é só essa frestinha, é esse saltozinho de tempo que você não espera tanto, porque os livros te entregam isso de bandeja. Eu acho que da mesma forma que a literatura de Clarice nos entrega repertório, na nossa vida cotidiana, a gente tem ele, a gente só não presta tanta atenção, talvez.
1: Eu relancei agora, né, agora te ouvindo, pensei no oposto da minha pergunta. Eu sou tão contra que eu discordo até de mim mesmo. Mas eu relancei agora um livro chamado Machado de Assis, A Loucura e as Leis, em que eu faço uma seleção dos contos do Machado de Assis que falam sobre loucura, desde O Helenista até contos pouco conhecidos. E aí eu faço, depois dos contos, um ensaio sobre um tema de psiquiatria forense. Eu falo sobre os aspectos legais daquele transtorno mental que está sendo citado. Por exemplo, tem um conto que ele conta de um sujeito que esquece como que paga, e aí ele deve na praça, aí chega um médico da Holanda que faz um tratamento, quase uma TCC dele, faz uma terapia comportamental ali do sujeito, e ele volta a pagar, só não paga o médico, né, já dando um spoiler aqui no final. E aí eu faço justamente uma discussão sobre responsabilidade civil e tal. Quer dizer, é uma leitura que quase ninguém teve, mas não significa que a leitura minha seja melhor ou mais rica ou a dos outros mais pobre, né?
2: É que na academia tem muito isso, né? De quem lê melhor, quem interpreta melhor, quem consegue fazer melhor. Mas eu acho que, na verdade, é só os pódios, né? Servem só para que a gente caia deles, né? Então, eu não acredito que exista essa coisa do ler melhor. Eu acredito que as perguntas são mais importantes até do que as respostas. E é algo que eu vejo que falta muito catedráticos e nós, estudiosos como um todo, colocar isso em prática na vida. A gente fica obcecado pelas respostas, quando, na verdade, as perguntas podem até ser mais deliciosas do que isso, né?
0: E também a gente caminha por uma reflexão da função da literatura. Ela precisa ter uma função, a leitura de um livro, né? Essa ideia utilitarista de pra que ler um livro? Estava até falando recentemente na mediação de uma conversa com um autor de um livro que vive em Madrid. Ele estava aqui em São Paulo lançando um livro chamado Luz Doméstica, uns livros de poesia. E aí na conversa eu falava de um incômodo um pouco com as palavras. A gente tem usado muito nas redes sociais por uma coisa que era um meme, depois acho que a inteligência artificial acabou pegando, que é o é sobre, né? Que o meme era é sobre isso e tá tudo bem. E agora as pessoas usam muito isso nos textos, mas a palavra sobre antecede sempre um verbo, né? Então é sobre pensar, é sobre fazer, é sobre querer. E a gente está buscando muito ações, né, verbos, respostas do que fazer, do que pensar, de como agir. E muitas vezes ler ou um livro é sobre nada, né? É sobre apenas ler, não fazer nada além disso, né, Bruno?
2: Sim, e eu sinto que nós, enquanto leitores também, buscamos sempre esses livros super atrativos, e tem que ter muito enredo, muita história, muito plot. Quando eu começo a fazer a minha tese agora em Agostina Bessa Luiz, e os livros são completamente parados, cotidianos e banais, Renan, eu olho para a minha vida agora e eu penso, olha que gostoso viver essa vida. Talvez a literatura seja sobre isso, sobre olhar para a nossa vida. Mas essa questão do a literatura não serve para nada, até escrevi uma crônica sobre isso esses dias. Posso te mandar, acho que você vai gostar de ler. Porque eu falo sobre a origem dessa frase, do arte é completamente inútil. E uma dessas origens vem do George Orwell, falando sobre a produtividade da arte e tudo mais. Só que eu acho que hoje em dia, quando a gente fala assim, a literatura não serve para nada, meio bravos e anti a produtividade e ao mercado econômico, que pronto, temos que fazer esse apelo mesmo, porque a arte é essa crítica. Mas eu acho que é um pouco pesada essa frase. Eu não consigo mais usar ela com a consciência limpa, porque a literatura me deu tudo. Então, me deu tudo no sentido emancipatório do ser, não é das conquistas materiais, sabe? Então, para mim, a literatura é alguma coisa. Eu não consigo falar que a literatura não serve para nada.
0: A gente volta já com Humanamente desse fim de semana. Estamos falando de literatura, sobre leitura, também a respeito de escrita, com a Bruna Mattioli. Até já.
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0: 10h15, o projeto Casa da Mulher Brasileira terá investimento de 19 milhões de reais. Esse terreno foi definido na zona norte da capital, Porto Alegre. E o Diego Vicente traz mais detalhes para a gente.
1: O governo federal vai investir 19 milhões de reais para construir a Casa da Mulher Brasileira em Porto Alegre. O prédio será construído na Avenida Baltazar de Oliveira Garcia, no bairro Passo das Pedras. O espaço vai concentrar serviços de atendimento a mulheres vítimas de violência, com atuação integrada de diferentes órgãos. A ministra das Mulheres, Márcia Lopes, disse que agora será realizado a adequação do projeto ao terreno. Ela também afirma que a unidade de Caxias do Sul já está com obras em andamento.
2: O recurso já está liberado, 19 milhões, durou quase um ano para se definir esse terreno. Agora que se definiu, nós estamos aí no processo já de adequação do projeto ao terreno para fazer a licitação quanto antes. Nós asseguramos o recurso para a construção e o governo estadual é que faz a licitação e administra a obra. Assim que a obra estiver sendo erguida, a gente já monta um comitê gestor. Teremos também em Caxias do Sul, que é uma casa um pouco menor.
1: O novo espaço de proteção para mulheres vítimas da violência também oferecerá uma série de serviços de assistência social, vinculados à Defensoria Pública, Delegacia da Mulher, Patrulha Maria da Penha e até mesmo um Instituto Médico Legal, além de serviços de assistência psicológica. A ministra Márcia Lopes afirma que o espaço oferecerá um atendimento integrado de apoio.
2: Elas passam por uma triagem psicossocial, tem um lugar para deixar as crianças, enquanto ela está sendo atendida. E aí lá tem Defensoria, Ministério Público, Patrulha Maria da Penha, tem até um Instituto Médico Legal, a Vara da Justiça, para que ela seja atendida em todo o seu processo.
1: Para a ministra, o avanço dos números de feminicídios no Estado são resultados de um processo de cultura do machismo no Brasil, mas que vem sendo combatido com a criação de novas políticas públicas.
2: Porque nenhum resultado de política pública acontece de uma hora para outra. Isso é um processo. E as mulheres, por exemplo, elas têm medo, às vezes, de denunciar. Nós estamos fazendo um esforço enorme para denunciar, para convencer as mulheres que elas precisam denunciar. Que isso talvez seja uma das coisas mais difíceis e que toda a sociedade tem a responsabilidade de ter. E isso vem de um processo milenar que foi assimilada quase como um costume.
1: Na Serra, a Casa da Mulher Brasileira de Caxias do Sul é construída no bairro São Vito. O espaço já passa por obras de nivelamento e preparação do solo.
0: Série A do Campeonato Brasileiro, 42 minutos, São Januário. O último jogo dessa noite, Vasco da Gama e Atlético Paranaense. Com gol do Thiago Mendes, o Vascão está vencendo, 1-0. O rival paranaense vai subindo na tabela de classificação. Vasco chegando à oitava colocação com esse triunfo importantíssimo. Na zona da degola, Grêmio, Mirassol, Remo e Chape. O trio já mantido e quem se junta a ele é o Grêmio, né? Por conta dessa derrota para cima do Flamengo. O Flamengo conseguiu vencer o Grêmio jogando em Porto Alegre. Resultado importante também para o Flamengo, que se aproxima cada vez mais do líder Palmeiras. Palmeiras ainda na liderança, hoje empatou 1-1 com o Remo, jogando fora de casa. E na sequência o Flamengo foi ao sul do país, venceu o Grêmio, vitória por 1-0, gol do Carrascal. Hoje ainda Mirassol e Chapecoense ficaram no empate por 1-1. O Santos venceu o Bragantino por 2-0, gol do Neymar também hoje na Vila Belmiro. Atlético Mineiro e Botafogo empataram por 1-1. E o Corinthians venceu o São Paulo por 3-2, jogo em Itaquera.
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0: 10 horas e 21 minutos. O presidente da Rússia, Vladimir Putin, afirma que o conflito com a Ucrânia está chegando ao fim. Ele culpou as elites ocidentais por iniciarem a guerra, usando Kiev como ferramenta. O líder russo disse que países europeus começaram a buscar um diálogo com o Kremlin para evitar uma escalada do conflito. Putin se disse aberto a um encontro com o presidente ucraniano Volodymyr Zelensky, com o objetivo de assinar um acordo de paz. Responde em liberdade o motorista preso em flagrante por embriaguez ao volante na zona leste de São Paulo, após ele pagar uma fiança de R$6 mil. Segundo a polícia, Lincoln Augusto Tavares, de 31 anos, apresentava fala pastosa, andar cambaleante e forte odor de álcool. Ele admitiu ter bebido, mas se recusou a fazer o teste do bafômetro. O porte atingiu 4 veículos estacionados na rua Itapeti e não houve vítimas. Esse caso ocorreu no mesmo bairro onde um empresário, também ao volante de um Porsche, matou um motorista de aplicativo em 2024. A justiça marca para 29 de outubro deste primeiro episódio. A justiça marca para 29 de outubro. Perdão. O Barcelona vence o Real Madrid por 2-0 no Camp Nou e conquista o título de La Liga, 3 rodadas de antecedência, garantindo o bicampeonato espanhol. Os gols foram marcados por Marcus Rashford, de falta no ângulo, e Ferran Torres, ambos ainda no primeiro tempo. O Real chegou ao clássico desfalcado de 8 jogadores, incluindo Mbappé e Valverde. O Vinícius Júnior ficou apagado durante toda a partida. O técnico Hans Flick conquistou o segundo título espanhol consecutivo, mesmo após a morte do pai dele, às vésperas desse clássico, primeira vez que o Barcelona confirma um título em um clássico contra o Real Madrid. Barça chegou a 91 pontos contra 77 do rival. Agora a equipe mira a marca centenária de 100 pontos ao fim do campeonato, algo que foi atingido apenas 2 vezes na história da competição. 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
1: Estamos de volta com Humanamente deste fim de semana. O programa conversa com Bruna Martioli, professora e doutoranda em estudos de cultura pela Universidade do Porto e autora do livro É Tempo de Morangos, livro este lançado pela editora Intrínseca. Ela deixou um gancho importantíssimo que o doutor Daniel vai pegar agora e vai dar continuidade nessa nossa conversa.
2: Ih, Daniel, eu tô com medo, Daniel.
3: Lembro que a gente falava no final do primeiro bloco sobre se a literatura serve para alguma coisa ou não serve para alguma coisa. A arte, né, como um todo, se tem uma função ou não tem uma função. E eu lembrei de um texto do Rubem Alves que eu citei, inclusive, num livro que eu escrevi sobre o riso, chamado Rir é Preciso, que eu concordo discordando, porque o Rubem Alves, ele diz assim que na vida a gente tem a caixa de ferramentas e a caixa de brinquedos, né? E aí a matemática é ferramenta, ela serve para alguma coisa, para você calcular e tal, e a caixa de brinquedo não serve para nada, é só para se divertir, é só para brincar. Eu entendo, eu concordo com parte do que ele quer dizer, mas na verdade verdadeira, a gente pode se divertir com as ferramentas. Eu brincava com ferramenta quando era pequeno, tem puzzles matemáticos, tem gente que gosta de fazer desafios matemáticos e pode ser divertido. Ao mesmo tempo, a arte não precisa não servir para nada, ela pode não servir para nada, só para brincar, mas ela pode nos abrir percepção, ela pode aumentar a empatia, a literatura faz isso, ela aumenta a empatia. Uhum. Talvez ela não tenha sido criada para isso, mas ela tem funções, né, que podem não ter sido inventadas para isso, mas que acontecem, né, Bruna?
2: Sim, é que essa frase, ela veio mesmo com uma estrutura anticapital, né, e ela faz um certo sentido. Só que atualmente, no mundo moderno, globalizado, bater nessa tecla de que a literatura não serve para nada, eu acho que induz ainda mais um certo discurso de que as humanidades não servem para nada. E aí eu acho que isso cria um outro problema, que é o problema de nós ignorarmos a formação do pensamento crítico. E nos jovens hoje, eu tenho alunas muito novinhas, isso me gera preocupação. Eu sou jovem, mas as minhas alunas são ainda mais jovens. Isso me gera uma preocupação, porque muitas vezes elas acham que estudar literatura é só porque gosta de ler. Quando, na verdade, literatura é um ato político, é um ato econômico, é um ato de diversas facetas. Então, para mim, eu pelo menos não arrisco mais sair dizendo que a literatura não serve para nada.
3: E por coincidência, eu vi ontem uma entrevista do Bob Odenkirk. Bob Odenkirk é o Saul Goodman, o advogado do Walter White, do Breaking Bad, aquela série muito famosa, né, do traficante. Sim. E aí depois ele ganhou uma série própria, o Better Call Saul. Ele é um ator dramático e de comédia muito bom, e ele teve um infarto no set enquanto ele gravava o Better Call Saul. E foi dramático, ele não lembra de nada, foi aquela mudança de vida e tal. E aí ele falou que passou anos dando entrevistas, e as pessoas perguntavam o que que tinha mudado, como é que ele descrevia, e ele não conseguia, até que ele começou a ler um livro agora, recentemente, chamado Sobre o Cálculo do Volume, é um romance, sobre calcular o volume, alguma coisa assim, um romance americano, e aí ele falou, eu fui pego no meio das páginas, com a mulher descrevendo o dia dela de uma maneira que era exatamente o que eu sentia depois do meu infarto. Né, que é uma coisa que você falava no primeiro bloco, de viver esse momento cotidiano, essa beleza, sem um objetivo necessariamente, a coisa corriqueira e a grandeza da mediocridade, do dia a dia, que ele falou assim, eu não conseguia mais pôr em palavras, mas eu lembro da aflição de não querer que aquilo passasse, né, essa visão. E aí a literatura trouxe para ele não só as palavras para descrever aquilo, mas até uma possibilidade de resgatar. Vai dizer que literatura não serve para nada?
2: É complicado, ainda mais hoje em dia que tudo precisa ser performático, tudo precisa estar no holofote. Então, assim, não basta o ordinário, né? Você fazer porque você gosta, porque você quer, você precisa fazer para parecer ser, você não é mais, né? E aí, como dizer que a literatura não serve para nada se ela te resgata o ser? Não
1: parecer, né? A gente tá desenvolvendo bem aqui, mas eu vou tentar trazer a conversa um pouco mais pro... A gente falou do extraordinário, vamos trazer pro ordinário. Peço até a ajuda do Dr. Daniel aqui. Como é que a gente consegue aliar, incorporar a leitura no nosso dia a dia, na nossa rotina, sendo que certamente muitos dos argumentos agora que podem estar orbitando a cabeça das pessoas que estão nos ouvindo não tenho tempo para ler, livro é muito caro, não gosto de ler o que as pessoas estão lendo, como encontrar livros que possam fazer sentido, que possam ser gostosos de ler, que possam nos trazer coisas que possam nos ajudar a dar esse contorno, né? Então, já que a gente está aqui entrando no consenso de que há uma utilidade na literatura, na leitura, como encontrar livros, ideias, como ajudar as pessoas a encontrar livros?
2: Eu acho que a questão do tempo é uma justificativa muito plausível e realista, e é preciso falar sobre o tempo. Mas eu acho que também é preciso falar sobre o encontro com a literatura, porque eu acho que se espera sempre de um livro algo muito grande. E às vezes, o seu tempo com aquele livro vai ser uma coisa curta mesmo. Eu não acredito nesse leitor que precisa de 5 horas para ler. Eu acredito no leitor de 20 minutos. Acredito no leitor de 10 minutos, no leitor de café da manhã, que é muitas das vezes como eu faço as minhas leituras e as concluo até. Depois de um tempo, porque o que eu acho que se confunde agora não é só a ler, como ler e o tempo para ler, mas é a quantidade de livros que tem que ser lido, e no mês você tem que ter lido pelo menos 10, e eu acho que a gente entrou numa certa ansiedade com isso também, e aí se pensa, né, que se lê pouco, mas o que é ler pouco e o que é ler muito? Então eu acho que tem que quebrar um pouco essa crença com relação à literatura.
3: Renan, uma coisa que funcionou para mim, viu, foi inspirado por uma série de pequenas dicas que eu fui recebendo da vida e culminaram com o seguinte: eu, hoje em dia, eu venho pro hospital de ônibus, e eu comecei a vir de ônibus para ter mais tempo de ler. Porque aí eu consigo... Tudo bem, aí muita gente fala, mas você não passa mal lendo no ônibus? Tá bom, ok, tem um certo privilégio, uma sorte. Mas é um trajeto de 25, 30 minutos, é pouco. Mas é suficiente para eu ler naquele momento e me aprofundar. E tem coisa, tem outra coisa, viu, Renan? As pessoas não podem ter medo, não sei o que a Bruna acha disso, de largar livro no meio. A vida é muito curta para você ficar lendo coisa ruim, coisa que não... E às vezes ela não é ruim, mas ela não é para você. Tudo bem, lá todo mundo tá falando do Torto Arado. Não tô citando porque eu não li. Uhum. Mas de repente você pegou, não é para você, larga e pega outra coisa.
1: E às vezes não é o momento, né? Então... Agora não é para você. Às vezes não é o momento. Pois agora não é para você, mas daqui a um ano pode ser.
3: Exato. Uhum.
2: Eu até falo, não é tempo de morangos, que eu acho que todo mundo tem um livro da Clarice Lispector que vai ser o certo. Não é assim, ah, eu gosto de todos os livros da Clarice Lispector. Não, olha, um caso raro. Eu acho que tu vai ter um da Clarice Lispector que você vai gostar. E você tem que encontrar o seu. Então, eu acho que é exatamente isso. Não ter medo de abandonar os livros pela metade. Não é abandonar, né? É deixá-los ali. Mas uma coisa que eu acho muito interessante é chamar amigos para ler livros parecidos.
1: Clube de leitura.
2: Livros das mesmas autoras, trocarem. Eu acho interessante.
1: A gente vai fazer mais uma pausa no Humanamente desse fim de semana, nessa ótima conversa que a gente está tendo aqui com a Bruna Martioli, professora, doutoranda em Estudos de Cultura pela Universidade do Porto, autora também de um livro, o livro de estreia dela, É Tempo de Morangos. Estamos falando da importância da literatura para as nossas vidas e a gente volta já com essa conversa. Até.
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0: O governo lança a campanha do Maio Amarelo para aumentar a segurança no trânsito. Mais informações com Márcio Rocha.
1: O tema da campanha Maio Amarelo de 2026 é: no trânsito, enxergar o outro é salvar vidas. Depois que a Polícia Rodoviária Federal lançou a ação em um evento na sede da corporação em Brasília. A iniciativa será realizada durante todo o mês pela Secretaria Nacional de Trânsito, a Senatran, que é vinculada ao Ministério da Justiça e Segurança Pública e, segundo o governo federal, vai mobilizar instituições públicas e a sociedade para medidas que tornem o trânsito mais seguro. Dessa maneira, o objetivo é mostrar que a união de todos que fazem parte do trânsito, seja nas vias urbanas ou rurais, é fundamental para a redução de acidentes, mortes e feridos. Devido à campanha, a PRF intensifica as ações educativas e de fiscalização nesse período e em 2026, a ideia é convocar a empatia e integrar os órgãos de trânsito, parceiros do governo e a população em uma rede de proteção que será realizada durante todo o mês de maio. Segundo Nádia Zilotti, diretora de operações da Polícia Rodoviária Federal, a PRF fiscaliza por ano mais de 10 milhões de veículos e pessoas, além de realizar mais de 4 milhões de testes do etilômetro. Para ela, o trabalho para evitar os acidentes nas vias do país precisa ser coletivo.
2: Quando o Estado atua de forma integrada e quando a sociedade responde de forma consciente, o resultado aparece. E ele aparece em forma de vidas preservadas. Do que vale intensificar as operações, as fiscalizações, mas o verdadeiro fator de mudança é o comportamento. Nós temos que enxergar o outro para que a gente possa mudar o nosso comportamento e realmente trazer uma mudança para o trânsito. Não é mais admissível que tantas vidas se percam.
1: Em 2025, de acordo com o governo, foram mais de 72 mil acidentes registrados nas estradas do país. O ministro da Justiça e Segurança Pública, Wellington César Lima e Silva, afirmou que só no ano passado, mais de 6 mil mortes foram registradas nas rodovias federais e que, por isso, os números ainda são desafiadores e que, mesmo assim, as estatísticas mostram uma redução no problema.
3: O balanço de 2025 mostra a redução nos principais indicadores de sinistros nas rodovias federais. Sem dúvida nenhuma, nós constatamos, se comparados com os índices registrados no ano antecedente de 2024, este avanço é fruto, sem dúvida nenhuma, de uma atuação intensa. Uma média de 16 mortes por dia ocorrem nas rodovias federais, mas o nosso compromisso, o nosso esforço, o nosso empenho é de sempre trabalhar para reduzir ainda mais esses índices.
1: O movimento Maio Amarelo nasceu em 2011, quando a Organização das Nações Unidas decretou essa década de ações para a segurança no trânsito.

0: Especialistas apontam que o consumo de alimentos ultraprocessados na primeira infância pode ter impactos emocionais nas crianças. A Jordânia Gama traz a reportagem.
1: O consumo de alimentos ultraprocessados na infância pode ir além dos impactos físicos e influenciar o comportamento das crianças ao longo do tempo. Um estudo publicado na revista científica JAMA Network em março deste ano aponta que esses efeitos podem aparecer até 2 anos depois do consumo frequente desses produtos. A pesquisa alerta que a alimentação nos primeiros anos de vida está diretamente ligada ao desenvolvimento emocional e à capacidade da criança de lidar com as próprias emoções. No Brasil, até 80% das crianças consomem alimentos processados com frequência e muitas já têm contato com esses produtos antes dos 2 anos de idade. Nutricionista funcional Rafael Albino explica mais sobre as consequências do consumo de alimentos ultraprocessados.
2: E esses alimentos, eles são feitos para que você consuma com frequência, então eles são hiperpalatáveis, eles têm bastante gordura, condimento. A gente tem uma substância nos alimentos ultraprocessados que é glutamato monossódico. Ele é altamente viciante e isso pode fazer com que a criança e até mesmo o adulto venha a consumir com mais frequência. Eles são feitos para isso. E aí a gente tem essa mudança no metabolismo, no comportamento alimentar e no desenvolvimento, porque esses alimentos também atrapalham na absorção de vitaminas e outros nutrientes importantes para o crescimento da criança.
1: Na rotina, pais e mães enfrentam desafios para manter uma alimentação equilibrada desde os primeiros anos de vida. A engenheira Elisângela Ribeiro, de 32 anos de idade, mãe da pequena Helena, de 2 anos, fala sobre seu cuidado e a introdução alimentar durante o desmame da filha.
3: Eu sempre me preocupei muito com a alimentação da minha filha, até porque eu mesma com 32 anos tenho comorbidades oriundas de má alimentação, então preciso quebrar esse ciclo com ela. A alimentação dela é cheia de verdura, proteína, coisas que vêm da terra, o mais natural possível, comida caseira. Às vezes o planejamento alimentar falha e a gente precisa dar uma coisa mais pronta para ela, mas eu procuro preservar a maioria da alimentação dela da forma mais saudável possível.
1: Especialistas alertam que o consumo frequente de ultraprocessados está associado a problemas como obesidade, diabetes tipo 2 e doenças cardiovasculares. Podem ainda alterar o paladar e influenciar a forma como a criança se relaciona com a comida ao longo da vida.
0: A capital Porto Alegre começa a operação dos primeiros pontos de recarga para veículos elétricos em espaço público no Brasil. Detalhes com Henrique Tanger.
4: Porto Alegre recebeu os primeiros pontos de carregamento de veículos em locais públicos do Brasil. Os carregadores funcionarão 24 horas por dia em 3 pontos. Na Praça da Encol, próximo à Rua Jaraguá, na Rua 24 de Outubro, em frente à Igreja Auxiliadora e no entorno do Parque Germânia. Também estarão disponíveis planos mensais de assinatura. A iniciativa torna a cidade a primeira do país a testar o modelo em espaço urbano aberto. Segundo o secretário executivo de inovação de Porto Alegre, Luiz Carlos Pinto, a parceria funcionará por um período de teste por 1 ano para medir a demanda.
5: Agora vamos ver se existe demanda da população. É parte do estudo que a gente faça uma avaliação com usuários, né, para que a gente entenda se a população deseja esse tipo de serviço, aprova esse tipo de serviço. Essa é bem a lógica da. Quase que fosse um. Né, a gente usa bastante esse termo ali, né, um teste roads da tecnologia, né? Sim. Vamos ver se ela funciona bem para que a gente depois possa, né, escalar ela se for necessário.
4: As recargas completas devem custar entre R$ 60 e R$ 120,00, a depender da capacidade da bateria de cada veículo. O projeto integra o Living Lab Poa e é resultado de parceria entre a Prefeitura e a Esquina do Futuro, empresa que está instalando os carregadores.
0: 10 horas e 40 minutos.
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O presidente da Rússia, Vladimir Putin, afirma que o conflito com a Ucrânia está chegando ao fim. Ele culpou as elites ocidentais por iniciarem a guerra, usando Kiev como ferramenta. O líder russo diz que países europeus começaram a buscar um diálogo com o Kremlin para evitar uma escalada do conflito. Putin se disse aberto a um encontro com o presidente ucraniano, Volodymyr Zelensky, com o objetivo de assinar um acordo de paz.

0: A justiça marca para o dia 29 de outubro o julgamento. Perdão. Responde em liberdade o motorista preso em flagrante por embriaguez ao volante na Zona Leste de São Paulo, após ele pagar uma fiança de R$6.000. Segundo a polícia, Lincoln Augusto Tavares, de 31 anos, apresentava uma fala pastosa, andar cambaleante e forte odor de álcool. Admitiu ter bebido, mas se recusou a fazer o teste do bafômetro. O porte atingiu 4 veículos estacionados na rua Itapeti e não houve vítimas. Esse caso ocorreu no mesmo bairro onde um empresário, também ao volante de um Porsche, matou um motorista de aplicativo em 2024. A justiça marcou, inclusive, para o dia 29 de outubro, o julgamento deste primeiro episódio. Fernando Sastre Filho, que está preso, será julgado por homicídio com dolo eventual, por ter assumido o risco de matar ao dirigir em alta velocidade. Ele também vai responder por lesão corporal gravíssima, por ferir um amigo dele que estava no banco do passageiro. Esse caso aconteceu na Zona Leste da capital paulista e o motorista de aplicativo Ornaldo da Silva Viana morreu na hora.
1: Estamos de volta com Humanamente deste fim de semana, conversando com Bruna Martioli, professora e doutoranda em estudos de cultura pela Universidade do Porto, em Portugal, e autora do livro É Tempo de Morangos, livro lançado pela editora Intrínseca. Ela conversa comigo e com o doutor Daniel Barros.
2: A gente tem falado aqui um pouco sobre a literatura de forma geral, mas tem um movimento, Bruna, que é de uma literatura biblioterápica mesmo, né? De como determinados romances, determinados contos podem ser usados para mobilizar coisas em você e até de uma forma terapêutica mesmo. Eu vou dar um exemplo breve que eu lembro de ter lido um conto chamado Antes do Baile Verde, da Lígia Fagundes Telles, que ela conta de uma menina que tem um baile, ela tem um vestido verde.
3: É sobre a Tatisa o conto. E ela tá com um colar de esmeraldas verdes, que depois no final arrebenta.
2: Mas não, é o que ela tá... acho que a mãe tá doente, ou o pai tá doente.
3: É, o pai tá doente na cama, é o Antes do Baile Verde mesmo, é o título do livro, inclusive, é esse ponto.
2: E aí, assim, mas olha que interessante, o pai tá doente e ela tem um dilema de vai pra festa, não vai pra festa, mas eu deixo meu pai, não deixo meu pai. É o carnaval, né? Não lembrava de detalhes. E eu tive, uma vez a gente organizou uma viagem e um amigo tava nessa situação, não era com ele, era com a sogra e tava doente, como é que eu vou, o que eu faço, como é que eu lido com isso? E eu indiquei esse conto quase como uma prescrição. Né? E ele falou assim, nossa, me ajudou muito, me ajudou a pensar, me ajudou a lidar com isso. Então, eu queria te ouvir um pouco dessa coisa um pouco mais, entre aspas, terapêutica, farmacêutica, da literatura como realmente maneiras de lidar com a nossa tristeza, de lidar com a nossa ansiedade, de ver que você não é o único que sofre, de compartilhar de situações. Eu queria te ouvir nesse sentido.
3: Eu acho que isso é fenomenal, principalmente também em contextos de guerra, em contextos políticos. A literatura vai te dar um repertório para saber lidar melhor com a vida, né? Agora, sobre biblioterapia também, super acredito nisso. É que hoje em dia muito se generaliza os livros de autoajuda, né? E eu também já fui essa pessoa. Mas aí quando a gente vai para ficção, a gente acha que a ficção é o extremo oposto da autoajuda, ela não vai te passar uma lista de tarefas para fazer. E realmente não vai, mas às vezes vai te humanizar para um problema. E também para o problema do outro. Muitos dos livros que eu tenho lido, principalmente agora em 2026, têm me feito pensar no meu comportamento com as pessoas. E é algo que com 29 anos você não para pensar, porque a gente está vivendo no automático, vivendo no nosso mundo egoísta. Mas eu acho que a literatura faz isso sim. E mais uma vez, eu até falo no É Tempo de Morangos, né? As chances de um livro, de ser um livro certo, de ser um livro da Clarice Lispector são grandes, mas eu concordo que a Lígia Fagundes Telles também tem um conto para cada sentimento, basicamente.
1: Eu queria que, a gente está se encaminhando já para o final da conversa, eu queria que você falasse um pouco mais do seu livro, do processo de escrita. É um livro que mistura ensaio, memória, elementos de um romance de formação. Como foi esse processo? Você falou no começo, e me parece ser até uma dificuldade de quem conhece bem literatura e quem estuda, que é o medo de escrever, né? Então parece que você tem tanta informação, tanto conhecimento, tanta referência que isso te trava. Como é que você entendeu que você poderia escrever E o que, que você escreveu? Por que, que as pessoas que estão ouvindo a gente deveriam, ou poderiam, ou gostariam de ler o seu livro?
3: Eu acho que o interessante ali da Tempo em Morangos até foge a mim. Não é um livro que eu escrevi. Sinto isso, sabe, Renan? Porque eu falo ali das pessoas que passaram pela minha vida e das histórias que cruzaram esse caminho. Então, eu até digo num vídeo de agradecimentos, né, que eu acho um absurdo tá só o meu nome ali, Bruna Martioli, é Tempo de Morangos, deveria estar o nome, pelo menos, da intrínseca inteira, da minha família inteira, das pessoas que já foram meus amigos e não são mais, enfim, dos amores da vida, porque é um livro que eu passo pelas artes, pela música, pela literatura, mas não é meu. Isso foi me dado pela vida, tem muita coisa ali que eu senti, porque a literatura me mostrou, porque a literatura me ajudou, então eu faço um aglomerado de histórias que vão se entrando ali no meio de uma teia, e aí

0: Mas, enfim, é algo que acho que o livro também, mesmo publicado, ainda está sendo escrito, porque eu ainda estou aprendendo com ele.
1: Ah, não, dar entrevista sobre o livro, conversar sobre o livro depois que a gente lança é enriquecedor demais, né? O livro ganha desdobramentos, assim, e você vai ganhando novas camadas naquilo que você publicou, né? Agora, ô Bruna, eu tenho que fazer uma pergunta inescapável, né? A pergunta chata, a pergunta que você não queria ouvir, mas não tem como escapar, né, Renan? Indica um livro para o nosso ouvinte, pensa no nosso ouvinte. Ele vai assim, desde a gente já comentou isso mais de uma vez aqui no Humanamente, desde às vezes uma pessoa que está em situação de rua ouvindo radinho, até um professor aposentado da USP que está né, ouvindo ali de manhã na esteira. É, tem assim, é difícil, é impossível, não sei, dá para fazer uma recomendação assim para a gente começar?
0: Tá, eu acho que é preciso ler Laços de Família, da Clarice Lispector, porque somos brasileiros. Mas eu faço uma defesa, não é tempo de morangos, para as pessoas lerem livros difíceis e conviverem com pessoas fáceis. Eu acho que a vida precisa ser assim, as pessoas têm que ser fáceis, os livros têm que ser difíceis. Deixa o drama para a literatura. Então, para mim, um livro universal, o melhor livro da história da humanidade é O Grande Sertão Veredas, do Guimarães Rosa. E aí eu já não sei como que eu falo isso de uma maneira global, porque é um livro bem complexo de ser lido, mas eu acho que, ao mesmo tempo, toda gente pode ler esse livro, porque é um livro que fala sobre amor, sobre emoções, e todos nós somos seres com emoções, todos nós temos amor, mesmo que seja um pouco de amor dentro de si. Então, Grande Sertão Veredas, do Guimarães Rosa.
1: Assino embaixo, viu, Renan? É assim, um livro que eu
0: Né?
1: demorei para ler, demorei para começar a ler, e quando você lê parece que vai ser impossível, mas é meio que nem uma música, e você vai pegando o jeito, você vai pegando o ritmo, você vai conseguindo entrar na dele ali, e
0: Tem
1: a
0: que ler em
1: cada
0: voz alta.
1: e a
0: Tem que
1: cada
0: ler em voz
1: página,
0: alta.
1: duas, três páginas, tem uma frase assim que te faz pensar sobre a vida, sobre a natureza humana, sobre você mesmo, é muito terapêutico assim. Recomendo também. Assino embaixo.
2: Boas dicas, muito bom.
0: Concordamos, Daniel. Olha só.
2: Um bom final, me pareceu um bom final. Nós ouvimos aqui no Humanamente desse fim de semana a Bruna Martioli, professora e doutoranda em estudos de cultura na Universidade do Porto, em Portugal, conversando com a gente, inclusive direto de Portugal, autora do livro É Tempo de Morangos, lançado pela editora Intrínseca. Bruna, muito obrigado pela conversa, pela troca com os ouvintes aqui do Humanamente, na Band News FM. Espaço aberto para você voltar. Até mais.
0: Obrigada, Renan.
1: Valeu, Bruna. Obrigado do seu tempo, viu?
0: Obrigada, Daniel.
2: Humanamente vai ficando por aqui. A gente volta no próximo fim de semana. Obrigado pela sua companhia. Até mais, doutor.
1: Até mais.

0: 10h53 no Rio Grande do Sul, município de Guaíba, implementa sensores digitais para monitoramento do nível do rio. O Henrique Tanger traz mais detalhes pra gente.
1: A cidade de Guaíba agora conta com sensores digitais para monitoramento do nível do rio. O sistema irá medir a altura das águas 24 horas por dia, substituindo o sistema antigo de medição por régua. Segundo a prefeita de Guaíba, Claudinha Jardim, a tecnologia permitirá a emissão de alertas e uma preparação mais ágil para a Defesa Civil Municipal.
2: Isso vai agilizar a nossa comunicação com dados científicos e o nosso tempo de resposta quando necessário para as atividades do nosso plano de contingência e, se for o caso, plano de evacuação com a comunidade. Começar a fazer a operacionalização dessa comunicação externa à nossa comunidade.
1: Segundo a prefeitura, os recursos para execução de grandes obras de proteção contra cheias ainda estão sendo captados pela prefeitura junto ao governo estadual e federal. A prefeita Claudinha Jardim afirma que há perspectiva para a construção de um novo dique e de otimização das casas de bomba na orla do município.
2: Nós temos outros projetos futuros de

0: Mozambique, no Arroio do Conde, e assim como casas de bomba ao longo da nossa orla até chegar à sua extensão final, que é lá no bairro Malessa. Nós temos 25 quilômetros de orla no território, mas em área urbana são 8 quilômetros. E essas obras maiores, elas vão auxiliar nesse nosso sistema de proteção de cheias.
1: O primeiro equipamento já está operando no Pier da Alvorada, na rua Marcílio Dias. Nos próximos dias, uma outra estação será implementada no bairro Engenho, próximo à estação da Corsã.

0: A recente viagem à órbita da Lua, feita pela NASA, levanta questionamentos sobre a possibilidade de existir vida fora da Terra. Mais do que isso, os avanços tecnológicos auxiliam na descoberta de processos de cultivo no espaço. Daniel Abreu conta tudo pra gente.
1: A viagem espacial mais longa da história da humanidade retomou dúvidas quanto ao cultivo de materiais orgânicos e modo de vivência fora da Terra. Entre os principais objetivos dos pesquisadores, agora está estabelecer uma presença humana sustentável e de longo prazo no satélite natural da Terra e, a partir dele, viabilizar futuras viagens a Marte. Apesar de não realizar viagens para a parte externa da atmosfera, o Brasil hoje se encontra em uma posição estratégica. Com o transporte de alimentos ou cultivos custando cerca de US$ 1 milhão durante as viagens, o melhor caminho é entender como cultivar nos astros, como aponta a engenheira agrônoma e pesquisadora da Embrapa, Alessandra Fávero.
2: Então, por isso é importante a gente pensar no cultivo de plantas nos locais, né? Então, inclusive nos acordos Artemis, que o Brasil assinou em 2021, vem lá os objetivos, né, desses acordos. E alguns deles são relacionados ao cultivo de plantas no espaço. Então, por isso, o Brasil, como é reconhecido internacionalmente pelas pesquisas agrícolas, acreditamos que nós possamos contribuir muito dentro dos acordos Artemis como instituições brasileiras.
1: Essa rede já está empenhada no desenvolvimento de sistemas de produção adaptáveis ao espaço, buscando soluções para desafios complexos. Ainda segundo Alessandra, com as descobertas recentes, o cultivo in loco pode ser uma realidade próxima.
2: Então, baseado nessas caracterizações, por exemplo, em Marte, a gente sabe já por fotografias, etc., que deve ter tido água naquele ambiente. Então, pode ser que tenha água no subsolo ainda. A mesma coisa na Lua. Nós sabemos que tem água no polo, né, da Lua, no polo sul da Lua, que não descongela, então a água está congelada lá. Então, baseado nesses recursos naturais, digamos, in situ, nós podemos pensar na possibilidade do cultivo de plantas.
1: De acordo com a Agência Nacional Brasileira, as recentes iniciativas visam garantir um suprimento estável de alimentos para os astronautas, enfrentando desafios científicos e tecnológicos notavelmente complexos.
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11 horas em ponto, muito boa noite a você, sintonizado na programação da Rádio Band News FM, nesta noite de domingo, dia 10 de maio de 2026. A Agência Nacional de Vigilância Sanitária vai analisar nos próximos dias se mantém ou derruba a suspensão temporária da proibição de fabricação e venda de uma parte dos produtos da IP, obtida pela empresa por meio de um recurso. Mesmo com a decisão favorável, a companhia decidiu manter a produção parada para concluir as medidas apontadas pela Anvisa. O órgão reforça que a avaliação técnica de risco sanitário não foi revisada e orienta os consumidores a não utilizar os produtos listados até uma nova deliberação. A determinação original, publicada na última quinta-feira, envolve os detergentes, desinfetantes e sabões líquidos de lotes com final 1. Depois de 3 dias de ocupação, a Polícia Militar desocupa na madrugada de hoje o saguão da reitoria da USP, a Universidade de São Paulo, com o uso de bombas de efeito moral, gás lacrimogêneo e cacetetes. 4 pessoas foram detidas e liberadas em seguida. E segundo o Diretório Central de Estudantes, ao menos 5 alunos ficaram feridos, um deles com fratura no braço. A Secretaria de Segurança Pública, no entanto, afirmou que a ação foi concluída sem feridos. O DCE classifica a ação como ilegal por ter ocorrido sem uma determinação judicial entre as 9 da noite e as 5 da manhã, período em que operações de desocupação são vedadas pela Justiça. A SSP disse que eventuais denúncias de excesso vão ser apuradas. O presidente americano Donald Trump afirma que o Irã está militarmente derrotado e que levaria apenas 2 semanas para atacar os alvos restantes no país. Segundo ele, cerca de 70% dos alvos iranianos já foram eliminados, mas reconheceu que o conflito ainda não acabou. Nas redes sociais, disse que o Irã não vai mais rir dos Estados Unidos. O primeiro-ministro israelense Benjamin Netanyahu também afirmou que a guerra com o Irã não acabou, citando a necessidade de desmantelar instalações de enriquecimento de urânio. O Irã pretendia anunciar que respondeu à última proposta americana para encerrar o conflito, iniciado em fevereiro, com ataques dos Estados Unidos e de Israel. Depois do Vitória empatar em casa com o Fluminense, o time baiano volta as atenções para a Copa do Brasil. Ana Paula Lima traz todos os detalhes para a gente aqui na programação da Rádio Band News FM.

Vitória que disputa a Série A do Campeonato Brasileiro. Depois desse empate diante do Fluminense, viu também o rival Bahia cair diante do Cruzeiro. Jogo ontem, às 9 horas da noite, vitória dos mineiros colocando pressão para cima de Rogério Ceni. Hoje, o líder Palmeiras ficou no empate com o Remo por 1-1 jogando no Mangueirão. O vice-líder Flamengo venceu o Grêmio por 1-0, empurrando o rival gaúcho para a zona de rebaixamento.

0: 11:03.
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0: Uma médica psiquiatra e professora universitária que perdeu a fala e os movimentos por causa de esclerose lateral amiotrófica voltou a dar aulas e palestras usando um avatar criado por inteligência artificial. Agora ela trabalha para transformar décadas de conhecimento médico em agentes de IA, que possam continuar auxiliando pacientes e alunos. A Carol Ercolinho e o Luiz Megali conversaram com Roberto Dias, fisioterapeuta e doutor pelo Departamento de Neurologia e Neurocirurgia da Unifesp, que acompanha esse caso de perto.
2: Tratar agora de uma condição bastante curiosa. Na verdade, é a progressão, né, dessa condição, que é a esclerose lateral amiotrófica, que é conhecida como ELA, né? É uma doença neurodegenerativa rara, progressiva e ainda sem cura, e que compromete os neurônios responsáveis pelo movimento do corpo. E aí, em muitos casos, essa doença ela preserva a cognição, mas retira gradualmente a fala, os movimentos, a autonomia física desses pacientes. E é o caso da médica psiquiatra e professora universitária Maria Inês Quintana, de 55 anos, que perdeu a capacidade de se movimentar e de falar após um avanço rápido dessa doença. Só que mesmo diante de um quadro severo, a Maria Inês encontrou uma tecnologia, uma possibilidade de reconstruir vínculos profissionais, acadêmicos e afetivos. Então ela está usando um avatar criado por inteligência artificial e aí voltando a participar, por exemplo, de aulas, de palestras, de projetos de pesquisa. É um trabalho que vem sendo acompanhado de perto pelo fisioterapeuta Roberto Dias, especialista em pacientes com ELA.
3: É com prazer que eu estou aqui trazendo essa informação, porque todos os dias vocês noticiam tantas informações, até negativas, sobre a inteligência artificial, seja por uso indevido, por fake news e outras coisas, de forma magnífica.
2: Bom, então para quem nos acompanha pela live vai poder assistir a um vídeo explicativo, né, de como essa dinâmica funciona envolvendo a professora Maria Inês Quintana.
4: Mas então, em novembro de 2023, a vida me apresentou a ela, a esclerose lateral amiotrófica. Ela chegou devastando tudo. Em 6 meses, eu estava totalmente paralisada, com uma GTT e traqueostomizada. Foi o momento mais escuro da minha vida.
2: E aí está mostrando nessa imagem a própria Maria Inês, assistindo, né, ou pelo menos presenciando um telão onde aparece a sua avatar.
5: Uma pessoa perfeitamente saudável, mas...
2: conversando sentada numa cadeira, contando a própria história em primeira pessoa, porque é ela que contou, foi ela que montou essa palestra, né, Roberto?
3: Exato, exatamente. Então eu cheguei para atender a doutora Inês como fisioterapeuta motor, isso em dezembro de 23. E a partir do momento que a doença vai evoluindo, como você mesmo mencionou, chega um momento que acomete a questão respiratória, a fala e a deglutição. E quando ela começou a perder a fala, entrou uma questão muito importante na evolução da doença, que é a decisão do paciente em ser traqueostomizado. Porque uma vez traqueostomizado, você fica totalmente dependente da parte respiratória, uma ventilação mecânica invasiva. E a partir daí perde a fala, né? E ela falou, Beto, e agora? Estou presa dentro de mim mesmo, eu não tenho mais ânimo, o que, que eu faço? Sou uma mulher superativa, alegre, feliz, festeira, como que eu faço daqui para frente? E ela estava matriculada naquele momento num curso de inteligência artificial pelo ex-marido dela, doutor Alberto Pochini. Ele é um dos precursores nesse sentido, lá na Unifesp, e ela mesmo demonstrou, falou, Beto, olha que legal esse curso, você podia até fazer. Quando eu fui ver as ferramentas que o curso disponibilizava para ela, tinha lá a questão de clonagem de voz e criação de avatar.
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0: Então, eu acho que a partir de 2006 houve uma virada. Nós entendemos que era uma facção extremamente organizada, que tinha uma capilaridade muito grande, não só no sistema prisional, mas já estava lastrada nas ruas do estado de São Paulo. Então, a partir daí, eu, inclusive, comecei a fazer as minhas próprias investigações para que eu pudesse entender o tamanho do PCC e como combatê-lo.
1: Dr. Lincoln, o senhor falou que em 20 anos sai de 16 milhões de faturamento para 2 bilhões.
0: Sai de 12 milhões.
1: 12 milhões para 2 bilhões.
0: 2 bilhões de dólares.
1: De dólares, ou seja, mais de 10 bi de reais. Quando você pega essa fatia de dinheiro, se fosse colocar numa pizza, de onde vem principalmente o dinheiro hoje do PCC? É de tráfico? É hoje, por exemplo, com as fintechs? É através de combustíveis? Onde que está dividido isso principalmente?
0: Na verdade, a gente tem que separar o que é o carro-chefe, o que é a forma de financiamento do PCC, que hoje é basicamente o tráfico internacional de cocaína para a Europa.
1: Ele traz de onde? Passa pelo Brasil?
0: Ele traz da Bolívia, do Peru e da Colômbia. Essa droga passa pelo Brasil. Eles compram lá em torno de $1,000 o quilo nesses países produtores. Só se produz nesses três países, ali da América do Sul, os países andinos. Essa droga chega na Europa a 35, 40 mil euros em média, podendo chegar a 80 mil euros, chegou no ano passado na França, 80 mil euros. Se essa droga for para a Ásia e já está indo, e também para a Austrália, para Nova Zelândia, ela vale $150 mil o quilo. Não há nenhuma atividade criminosa no mundo que dê mais dinheiro hoje que o tráfico de cocaína.
1: E sai principalmente Porto de Santos?
0: Olha, a gente tem estimativa que 60% de toda a cocaína que passa pelo Brasil saia do Porto de Santos, tá? E 90% dessa cocaína que sai do Brasil todo é por via marítima. E aí você falou em outros setores, eles já estão na fase da lavagem de dinheiro. Porque esses bilhões que são oferidos com a venda da cocaína na Europa, ele vai precisar retornar para a economia e retornar para os cofres do PCC. E hoje eles não são mais como antigamente, que eles enterravam dinheiro, né? E nem tem como enterrar quantias tão grandes. Aliás, não há nem movimentação física. Eles usam operadores financeiros, criptoativos, doleiros, enfim, é uma série de transações que evita a movimentação física de dinheiro. E aí, na ponta, sim, né? Primeiro se buscou aí o ramo de combustíveis, posto de gasolina. Eles procuram setores da economia que têm uma deficiência de regulamentação e fiscalização, um baixo risco, um setor que tem opacidade. Então, veja que nos postos de gasolina, o fenômeno das maquininhas de cartão e a impossibilidade de você controlar, realmente, o Estado controlar quanto de combustível é vendido. Então, de repente, o PCC compra postos e ele usa aquelas maquininhas de cartão justamente para produzir, né, informações falsas de venda e, com isso, conseguir injetar esse dinheiro que é oriundo do tráfico internacional na economia formal. Mas não para por aí. Aí vem as fintechs, né, que são os bancos digitais, que foram criados para desburocratizar o sistema, para permitir que a população carente tivesse acesso ao sistema bancário, que às vezes eles não conseguem ter no sistema bancário formal. Mas essa facilitação também chegou ao crime organizado. O Brasil tem mais de 2 mil fintechs hoje. Ele só perde para o México e para a Colômbia. E quando eu vejo esse ranking, eu fico preocupado também. Né? Por que o México, a Colômbia e o Brasil têm tantas fintechs? Né? Eu já peguei várias fintechs que foram criadas por integrantes do PCC para lavar o próprio dinheiro. Não é? E aí, depois das fintechs, com a facilitação das regras do sistema financeiro nacional, então isso migrou para os fundos de investimento, né? Porque você abre empresas hoje nesse país, eu chamo esse fenômeno de pejotização do crime. Você abre 100, 200 empresas em poucas horas, sem que ninguém cheque nada. Por exemplo, aqui em São Paulo, nós temos as empresas são registradas na junta comercial. Mas não há uma obrigatoriedade da junta comercial fazer uma checagem básica, se aquele endereço realmente existe a sede da empresa. Às vezes a gente tem numa favela 50, 100 endereços no mesmo local que não funciona nada. Então o sujeito abre empresas, essas empresas aí são fundos também de investimento, e os fundos vão parar, por exemplo, no fundo REAG e vão parar no Banco Master. Isso. Então vejam o tamanho do problema. Nossa.
2: Agora, a operação Carbono Oculto foi um momento que marcou ali a luta contra o crime. Como é que se chegou a isso? E a partir dali, grande parte foi divulgada. Mas muita coisa não foi ainda. Muito sinal ficou para ser investigado. Tem novas trilhas aí. Como é que está isso? A perspectiva depois do Carbono Oculto.
0: Tá. Eu queria só fazer um outro histórico de uma operação que eu achei muito importante. Sharks. Que é tanto a Operação Sharks, foi a primeira vez em 2020 que nós conseguimos comprovar que o dinheiro do PCC não estava no Brasil. Eu coordenei essa operação. O PCC, em 2020, mandou 1,2 bilhão de reais para o Paraguai. Então, o sistema não tá, o dinheiro não estava no sistema financeiro formal e não estava enterrado, né? Como eles faziam antigamente. E aquilo acendeu um sinal de alerta em nós, investigadores, no Ministério Público. Então, nós dali tiramos outras operações, por exemplo, a Operação Fim de Linha. E aí essa nos surpreendeu, porque mostrou que o PCC havia capturado o controle de duas empresas de ônibus aqui em São Paulo, que transportavam mais de 25 milhões de passageiros por mês e tinham um faturamento de mais de 1 bilhão de reais por ano. Então aí nós percebemos que o PCC estava no mercado formal, isso em 2024, estava no mercado formal, participando de licitações públicas numa área que é essencial, né, de fornecimento de transporte público, não pode parar, não é? E isso nos preocupou bastante, né? Isso nos preocupou bastante. E depois vieram as fintechs e aí vieram também as denúncias que levaram à Operação Carbono Oculto, né? Em que se verificou, na verdade, num outro ramo de atividade que também era mal regulamentado e mal fiscalizado, né? E permitiu que o crime organizado, com o apoio de assessorias contábeis, jurídicas muito competentes, eles têm esse apoio hoje, né? Contratam grandes escritórios, grandes empresas de contabilidade para assessorá-los. Olha, onde é que nós podemos aplicar o nosso dinheiro para lavar? Postos de combustíveis são um ótimo negócio. Então, compra uma rede de postos de combustíveis, você não só vai fraudar o tributo, você vai conseguir injetar o capital que você está recebendo do tráfico internacional de cocaína, e você também pode adulterar o combustível, coisa que eles fizeram, né? Uma mistura além do permitido. Você ganha de várias formas. E aí eles negociaram com outros empresários do ramo igualmente criminosos, né? Que, ligados a usinas. Então, acabou envolvendo todo o setor, né? Desde da produção da cana-de-açúcar, da importação de combustível, da formulação desse combustível e da venda na ponta. Não quero dizer que o PCC estava presente em toda essa cadeia, mas ele estava numa parte da cadeia desse ecossistema de organizações criminosas que convergiam entre si. Então, o que foi importante da operação? A operação obrigou praticamente o governo federal e o Banco Central a melhor regulamentar e a Receita essa matéria. A Receita, então, passa a fiscalizar os fundos de investimento, que ela não fazia, e passa a fiscalizar também, o Banco Central passa a fiscalizar as fintechs, né? Tanto que coisa que também eles não faziam. Então, eu acho que isso já foi um grande avanço.
2: Então, já tem uma restrição aí que não tinha antes.
0: Já tem uma restrição que não tinha antes. Então, a operação, para além de mostrar, né, de jogar a luz ao problema e, evidentemente, responsabilizar os criminosos, ela forçou o governo a regulamentar melhor e fiscalizar melhor aquele setor. Isso vai fazer com que eles migrem para outro setor. Claro. E estão migrando. Já estão migrando para as bets, para os jogos, né? Que também é um setor hoje que tem essa opacidade.
3: E eles estão usando, por exemplo, inteligência artificial, novas tecnologias. O PCC se avança sobre isso. Eu queria também perguntar a figura do Marcola nisso. Nós estamos falando do PCC em todos os setores, na política, sim, em todos os locais. O Marcola ainda é o chefe de tudo isso? É o homem que manda isso dentro de um presídio federal de segurança máxima do que o senhor sozinho assinou lá em 2019 a transferência dele e se colocou em risco e jurado de morte, não é isso?
0: O Marcola, ele é uma figura, vamos dizer assim, paradigmática para o crime organizado. Ele ainda é o líder número um, Mas essas inovações, evidentemente, não saíram da cabeça dele. Ele criou, através dele e dos seus comparsas que estavam na liderança do PCC, eles, de certa maneira, democratizaram a cúpula. Eles estabeleceram como se fosse uma grande empresa criminosa, com setores muito bem divididos e muito bem montados, se prendêssemos algum criminoso daquele setor, setor financeiro, setor jurídico, outro já entrava imediatamente no seu
2: lugar.
0: Quer
2: dizer, isso é gente qualificada tecnicamente.
0: Gente qualificada, com muita expertise, inclusive na área empresarial. Então, o PCC é uma grande empresa. Hoje faz com que, vamos dizer, o diretor-presidente, ele não precise participar dos negócios cotidianos da facção. Eu tenho certeza que o Marcola nem imagina o tamanho que isso tomou, mas as pessoas que estão em liberdade. E aí, o que eu costumo dizer, né, o que mais me causa espanto e o que mais também eu acho que é um risco muito grande, que é a presença desses empresários, operadores financeiros da Faria Lima, por exemplo, do mercado imobiliário, que viram nesses criminosos que estão com muito dinheiro uma oportunidade de otimizar os seus negócios. Então, juntou, né, essas pessoas que têm expertise em lavagem de dinheiro junto com criminosos que estão altamente capitalizados. E a gente tem, a cada dia, a gente descobre um negócio diferente. O que a gente tem procurado fazer é tornar esse tipo de negócio que eles estão explorando menos atrativo. Né? Existe em economia uma teoria que fala que eles procuram setores, além que, né, que tem essa opacidade que eu mencionei, problemas de regulamentação, mas que tem facilidades, que tem incentivos que levem eles, assim como um empresário do bem, que levem eles para determinado ramo. Então a gente precisa, como Estado, diminuir esses incentivos. E o que eu vejo hoje é que o Estado ele é apenas reativo. Nós não conseguimos nos
2: ainda
0: antecipar.
2: Ainda não está, não está antecipando.
0: Exatamente,
2: ainda.
0: Nós não antecipamos.
3: Essa ação do presidente Lula nessa semana de tentar fazer uma união conjunta entre os países da América do Sul, da América Latina, o senhor acha que foi uma boa iniciativa? Pode dar certo, doutor?
0: Olha, eu acho que é uma boa iniciativa, na medida em que o Trump estava já em vistas, né, de classificar o PCC e o Comando Vermelho como organizações terroristas, o que causaria para o Brasil uma série de implicações, inclusive de ordem financeira e econômica, né? Isso eu não tenho dúvida. Então, eu acho que a presença do presidente Lula
3: dando a iniciativa
0: reunido, né, reunido com o Trump nessa iniciativa é mais no sentido de dizer, olha, estamos tomando providências, ainda que um pouco tardias, na minha opinião. É, mas o que precisa realmente, não basta chegar lá e dizer, olha, nós vamos montar uma equipe, a nossa polícia é muito boa, se fosse boa. E aqui eu faço uma crítica a todos nós, inclusive ao Ministério Público. Nós não teríamos chegado ao ponto que chegamos. É óbvio que nós precisamos mudar. E aonde está essa mudança? Né? A mudança é interna. Nós precisamos agir de maneira coordenada e integrada. Por exemplo, Polícia Federal com as polícias estaduais, todas elas, e os ministérios públicos.
3: Sem, né, política, né?
0: Sem disputa institucional,
2: mas
0: sem
2: PEC,
0: política.
2: A PEC da segurança, quando ela foi anunciada, era exatamente isso. Exatamente. Ela previa, como ainda prevê, a coordenação nacional e o trabalho junto aos estados, não é? Sem ferir a autonomia dos estados, é evidente que isso não faria sentido, e essa coordenação daria um aspecto nacional e condições nacionais de combate ao crime, que já está integrado há muito tempo. Mas houve reações políticas. E agora nós estamos numa campanha eleitoral, que de novo está dividindo. Eu queria que o senhor avaliasse isso. É possível combater o crime de maneira eficiente sem a coordenação nacional? Essa coordenação nacional é fundamental. E como fazer isso com os estados sem ferir a autonomia deles?
0: Eu, quando estive presente no grupo de trabalho que ajudou a redigir o projeto de lei, que virou o projeto de lei antifacção, que hoje é a lei antifacção, eu inseri lá, naquele projeto, um modelo italiano de agência nacional antimáfia. Por que que eu fiz isso? Né? Ou de autoridade nacional antimáfia, que as pessoas no Brasil não gostam muito do nome de agência, porque já pensam que às vezes pode ser mais uma agência que pode ser politizada, aparelhada, né, por interesses escusos, e não é. Né? O que a gente precisa, na verdade, é de uma autoridade que esteja acima das polícias, que possa coordenar, formar as equipes com todas as polícias, mais a Receita Federal, COAF, com os tribunais de conta, Controladoria Geral da União, com os órgãos de controle e com os ministérios públicos. Então, isso existe, funciona muito bem há décadas na Itália. Né? Nós temos lá a Direção Nacional Antimáfia, temos a Direção Investigativa Antimáfia, funciona no Reino Unido e funciona nos Estados Unidos após 11 de setembro. Então, se não houver essa união de esforços, né, entre as forças nacionais, federais e estaduais, mais os ministérios públicos, daqui talvez a 10 ou 20 anos a gente vai estar falando como é que nós vamos combater o narco-estado que virou o Brasil. E eu faço essa ressalva porque, às vezes, nós não precisamos nem da aprovação de uma lei. Né? No caso da agência, evidentemente que sim. Eu tentei também incluir essa agência ou essa autoridade na PEC da Segurança Pública, mas houve uma resistência muito grande. E as pessoas não entenderam que o nosso sistema de investigação e de distribuição das competências, ele é muito fragmentado. Cada um tem uma parte da competência. E aí isso gera o quê? Disputas institucionais, disputas pessoais e até políticas. Né? Então,
2: quer dizer, integração não
0: tem... Integração é muito difícil, porque você pegar, por exemplo, em novembro do ano passado, naquela invasão, né, no Morro do Alemão, que gerou aí mais de 120 mortes, e que não resolveu o problema, essa é a verdade, a gente já imaginava que isso ia acontecer. Com essa polarização política, como é que você vai colocar para sentar a Polícia Federal, do governo federal, com as polícias estaduais que estão em campanha e que eram de oposição, né, o governador de oposição? Então, veja, esses políticos, eles colocaram os interesses pessoais e políticos acima do interesse da população. Quem está sofrendo com isso é a população, porque eles vão ser reeleitos ou vão para outros cargos, e a população, hoje cerca de mais de 30% da população brasileira, tem estudos, que vive em comunidades dominadas por facções
2: criminosas. Quer dizer, o senhor está dizendo que dois pontos que são fundamentais, que é a integração e a coordenação nacional, estão em falta no combate ao crime.
0: Absolutamente em falta. Absolutamente em falta. O governo federal deve lançar um plano aí, eu vi, acho que já semana que vem, um grande plano de combate a crime organizado, tomara que dê certo. Mas se esse plano não prever essa integração e essa coordenação, todo mundo sentar na mesma mesa, veja, o Estado de São Paulo também não é diferente disso, em que pese nós temos aí taxas de homicídio semelhantes da Europa. Porém, né, a Folha de São Paulo publicou que há pouco tempo atrás havia já uma via pública em Paraisópolis com barricada. Né? Então, veja a que ponto. Baixada Santista, idem. Baixada Santista já está tendo um problema de milícia, né, policiais vendendo segurança para a população e para comerciantes. Na Baixada Santista nós já temos problema de territórios, de áreas ali na Baixada Santista, que a polícia não entra sem confronto. Isso quer dizer que o crime organizado já tomou aquele território.
1: Era muito coisa do Rio, isso?
0: Era muito coisa do Rio.
1: E o Comando Vermelho, que é do enfrentamento.
0: Exatamente. Então
3: a
0: gente precisa cuidar.
3: Um dos desafios, justamente, que é como combater o crime dentro das comunidades, doutor. A polícia, ao meu ver, ainda não descobriu certo como tirar isso, que é o caso que acontece no Rio de Janeiro.
0: É por um motivo muito simples. Esse não é um problema só de polícia.
3: Ah, tá.
0: Né? Esse não é um problema de polícia. O Rio de Janeiro pode fazer milhares de operações policiais que não vai resolver o problema. O problema lá é a ausência do Estado. E o crime organizado, ele conseguiu uma espécie de simbiose dentro dessa, com a população carente, porque eles acabam, de alguma maneira, suprindo, não o caso do Rio de Janeiro, que lá estão já numa fase de oprimir a população, Sim. mas aqui em São Paulo, eles acabam suprindo a ausência do Estado. Então, por vezes, você não pode, por exemplo, acionar a polícia se sua casa foi roubada. Eles vão acionar um traficante do PCC, que comanda aquela região, e ele vai tomar providência, vai localizar rapidamente quem é o criminoso e vai levar esse criminoso para o Tribunal do Crime. Ele vai ser julgado, às vezes até morto. Né? E para a população
2: é o Estado paralelo.
0: É o Estado paralelo absolutamente onde funciona o código do crime organizado. E funciona de maneira muito rápida. É muito rápida e eficaz. E não é só isso. Se você pegar, por exemplo, aqueles pancadões que a gente tanto, às vezes, reclama e tenta oprimir, né? E tenta evitar e manda a polícia, etc., a maioria deles é financiado pelo PCC. Mas, então, se é financiado pelo PCC, nós temos que acabar. Mas, veja, a população quer os pancadões. Claro. E aquilo só existe porque eles não têm autoridade, eles não têm alternativa de lazer, de vida social. Né? Então, o jovem, por exemplo, ele se espelha no traficante. Ele não tem mais uma alternativa para que ele possa pensar em ter uma outra vida que ele possa ascender e melhorar até a vida da sua família. Então, quando a gente fala que é muito difícil da polícia atuar, de fato é, porque não é só uma atuação policial. O Estado tem que entrar com todo o serviço, porque aquela população também faz parte do Estado. Né? Aqueles cidadãos ali, em que pese estar numa situação menos privilegiada, eles também fazem parte do Estado.
4: São reféns, a falta de integração entre Estados e governo federal, o senhor já exemplificou, mas, por outro lado, a cooperação internacional ela começa a crescer. O PCC ele reproduz movimentos de organizações mafiosas italianas das décadas de 80 e 90, e até essa integração, como o senhor falou, a questão do tráfico internacional de drogas entre o PCC e uma organização criminosa, a 'Ndrangheta, que tem o controle do tráfico em boa parte da Europa, isso facilitou com que houvesse esse crescimento na parte do tráfico internacional de drogas. Falo isso porque o senhor esteve na Itália e deve voltar agora este mês para encontros com autoridades italianas para discutir essa questão. E isso tem evoluído de uma forma diferente em comparação com esse problema da falta de integração interna. Na parte externa, isso está melhorando?
0: Na parte externa está melhorando. E eu vejo isso com muita preocupação, né? Porque é uma preocupação, às vezes, maior dos países europeus, do próprio Estados Unidos. Eu estou indo realmente para a Itália novamente agora. Eu fui em janeiro, fiz uma exposição no parlamento italiano, na comissão antimáfia do parlamento italiano, que está preocupadíssima com a presença do PCC na Itália e na Europa. Eu estive nos Estados Unidos, em Boston, em março, reunido com autoridades americanas, também policiais, porque o PCC já está presente em Massachusetts com bastante força. A gente já tem investigações paralelas em conjunto. Só que eu vejo uma preocupação maior dos países estrangeiros do que o próprio Brasil. Né? Este é o problema. Nós não precisamos só de cooperação internacional. Eu digo e repito, nós precisamos de cooperação interna dentro do Brasil. Enquanto a gente não resolver isso, a gente vai estar só fazendo acordos, firmando acordos e tratados, enfim, né, que servem para aparecer na televisão, para dar uma resposta. Olha, estamos fazendo a partir de hoje, só que as coisas não acontecem. A Convenção de Palermo ela já previa a criação de equipes conjuntas de investigação internacionais. Então, por exemplo, a criação de uma equipe na Itália, onde é a sede da 'Ndrangheta, e outra aqui em São Paulo, onde nós temos o Porto de Santos, contendo o quê nessas equipes? Polícia Federal, os Ministérios Públicos, Polícia Estaduais, Receita, enfim, todo mundo que tem algum tipo de atividade investigativa nessa área e agindo em conjunto, quer dizer, trocando informações simultâneas com os países estrangeiros. A gente precisa avançar para esse modelo mais efetivo de atuação, porque de tratados e acordos serão mais um. A gente já sabe, firmamos um acordo agora de cooperação com a Bolívia. E eu pergunto, adiantou alguma coisa?
1: Deixa eu só fazer uma pausa rápida no nosso programa no Canal Livre com o Dr. Lincoln Gaquia, que é o inimigo número um nesse combate ao PCC. A gente vai fazer uma breve pausa e volta já aqui no Canal Livre. Não sai daí.
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Lincoln Gaquia é o convidado e você confere tudo aqui na Band News FM e também na tela da Band.

0: voltamos aqui no Canal Livre, hoje recebendo o promotor de justiça de São Paulo, Lincoln Gakia, que faz aí há mais de 20 anos o combate ao PCC, o crime organizado de uma maneira geral, é ameaçado de morte desde 2005, basicamente, e vive, como a gente já contou no primeiro bloco, sob escolta. A gente terminou o último bloco debatendo uma questão, o Mitri queria complementar com uma pergunta.
1: É ainda sobre colaboração internacional. O presidente Lula esteve lá nos Estados Unidos, o senhor já esteve lá conversando com autoridades da área policial. Sabemos que essa integração com um outro país pode dar bons resultados, mas é preciso entender o seguinte, os Estados Unidos estão longe de estar ganhando a guerra lá. O que está morrendo de gente nos Estados Unidos com um negócio de droga, que nem é cocaína, né? É outro tipo de droga.
2: Fentanil.
1: Dá mais lucro. Fentanil. E tal. Os cartéis mexicanos estão lá dentro. Né? Então, como é que seria essa coisa? O que os Estados Unidos podem ajudar o Brasil e o Brasil aos Estados Unidos nessa luta conjunta? Eu acho que não é tão simples como parece. Eu vejo o noticiário assim como se fosse assim, um acréscimo positivo em princípio e ponto final. Não é.
3: Eu acho que, infelizmente, é mais um assunto que ficou politizado. Não é? Então, uma parte da população e da política brasileira acha que tem que criminalizar e tem que equiparar essas organizações como o PCC como terroristas. Né? Inclusive, no projeto do deputado Henrique, ele já havia feito essa classificação, eu fui um dos que me posicionei frontalmente contra, porque eu acho que não é o caso.
1: Saiu, né? Depois saiu.
3: Saiu porque a gente... houve uma oposição muito grande.
0: Veja. Mas por que, Gakia? Explica isso melhor.
3: Tá, eu quero
0: disse
3: explicar.
0: Até que tem questões econômicas.
3: Tem
0: também.
3: Questões econômicas, tem questões de investigação e tem questões militares. É preciso entender, veja, eu não quero tirar a gravidade e a periculosidade de organizações como o Comando Vermelho e o PCC, que atacam a população, que colocam fogo, que explodem bombas. Tudo isso parece ser uma organização terrorista, mas não é. Ela pratica, sim, atos de natureza terrorista. Ela é tão perigosa quanto, mas ela é outro tipo de organização. Né? Ela está voltada apenas para fins econômicos.
1: Quer dizer, aí não tem nem política, nem ideologia.
3: Ela não tem nem política, nem interesse ideológico.
4: E nem a proximidade do PCC com o Hezbollah, por exemplo, de comprar armas, não seria também um...
3: Também não seria, porque, veja, é muito comum no meio criminoso... E a maioria das organizações criminosas, se você pegar o ETA, se você pegar o Estado Islâmico, que já é, né, religioso, Hezbollah e etc., eles precisam se autofinanciar. E normalmente eles se autofinanciam com o tráfico de drogas e armas. Então, lá em alguma ponta, é comum de que essas organizações criminosas façam uma transação entre si. Não quer dizer que o PCC está dando dinheiro para o Hezbollah, para a sua causa, ou para o ETA, por exemplo, para tomar o País Basco. Ou para o Estado Islâmico, não é isso. Isso a gente chama de convergência criminal. Em algum momento...
1: Mas o Hezbollah crime... e PCC, isso não está confirmado.
3: Não, não, nunca houve. O que teve, na verdade, é uma dessas fintechs, por exemplo, recentemente, que já era uma fintech aberta por criminosos ligados ao PCC, ela teria encaminhado dinheiro que brasileiros mandaram, libaneses mandaram para o Líbano, para contas que Israel havia apontado como suspeitas de contas pertencentes ao financiamento do Hezbollah. Mas esses criminosos das fintechs, eles fariam isso para chineses, para russos, para qualquer mafioso. Eles só querem ganhar o dinheiro da taxa que eles encaminham esse dinheiro para o exterior. Então, eu não vejo uma ligação direta. O que eu queria deixar bem claro é o seguinte. Sem tirar a gravidade e a periculosidade dessas organizações, qual a vantagem o Brasil teria em classificá-las como terrorista? Tá? Na minha opinião, nenhuma. Né? Nenhuma. Por quê? Porque, veja no caso dos Estados Unidos, tá? Isso permitiria que os Estados Unidos praticassem sanções de ordem econômica contra o Brasil, porque o Brasil abriga uma organização terrorista. E aí, pela lei, pelo PL antifacção, nós seremos o país com mais organizações terroristas do mundo, né? Se fosse levar essa classificação, porque nós temos 88 facções. É claro que os Estados Unidos pretende classificar o Comando Vermelho e o PCC. E aí, o que a gente ganharia com isso? O Mitre acabou de dizer, os Estados Unidos não conseguiu resolver seu problema de tráfico interno. Né? As pessoas estão morrendo mais de consumo de fentanil em Chicago e em outras cidades dos Estados Unidos do que na Guerra do Vietnã. Né? Em um ano, morrem mais americanos de consumo de fentanil do que durante toda a guerra do Vietnã. Então, de certa maneira, os Estados Unidos também não conseguiu resolver esse problema. De fato, todos os cartéis mexicanos estão atuando nos Estados Unidos.
2: É o maior consumidor de drogas do mundo.
3: O maior consumidor de cocaína do mundo os Estados Unidos, de drogas também como fentanil. E veja, eles não conseguiram resolver esse problema. Não é classificando o PCC como terrorista que eles vão, num passe de mágica, invadir o Brasil, mandar uma operação militar para cá e resolver o problema. E isso é muito perigoso, porque pela legislação americana é possível, sim, que os Estados Unidos possa fazer uma intervenção militar fora dos Estados Unidos, como ele fez na Venezuela. Claro que nós estamos muito distantes disso, eu acho praticamente impossível. Mas eu não vejo nenhuma vantagem. E tem a última desvantagem, que quando você classifica, quando ela é classificada nos Estados Unidos, uma organização como terrorista, o nível das informações que oferece um risco para o Estado norte-americano, ele é classificado como confidencial ou secreto. E aí, basicamente, a gente não pode ter acesso a essas informações tão fáceis como a gente tem
0: hoje. Dificulta a relação e a troca.
3: Dificulta a relação policial. E aí isso sobe para a CIA, por exemplo, sobe para as Forças Armadas.
4: Dr. Lincoln.
3: Então é muito perigoso, eu não vejo vantagem alguma nisso.
4: Só uma questão, o senhor falou da lei antifacção. O senhor acha que agora a lei antifacção, sancionada nesse ano, tem falhas ainda? Ela vai causar temor para os criminosos, para o PCC? Eles podem correr o risco, olha, eu vou fazer menos aqui, porque agora tem a lei antifacção.
3: Olha, eu nesses 35 anos de carreira, eu nunca vi uma lei, por exemplo, que é aprovada de afogadilho ou por algum tipo de interesse social, clamor público, que fizesse determinado tipo de criminoso ser dissuadido a praticar aquele crime. Vou dar um exemplo atual, o feminicídio. Nós fizemos uma alteração na lei que passou a punir o feminicídio com a pena mais alta do Código Penal brasileiro. E o feminicídio só aumentou, inclusive depois da aprovação da lei. O feminicídio não está muito se importando se ele vai cumprir 30 ou 40 anos, até porque ele não cumpre isso. No caso do PL antifacção, cuja a pena pode chegar a 40 anos, eu acho que tem que ser uma pena pesada, sim, mas na minha opinião, ainda não ficou uma legislação que a gente esperava. Não é o aumento de pena que vai dissuadir o criminoso de fazer parte do PCC. Tá? Eu tenho certeza disso. Até porque, pelo PL antifacção, a gente está pegando o chão de fábrica. Não sei se vocês perceberam, mas não houve nenhuma alteração na lei de lavagem de dinheiro, que a gente propunha, inclusive, no projeto inicial. A lei de lavagem de dinheiro continua lá com uma pena mínima de 3 anos. Ou seja, a Faria Lima, onde se atingiu lá a cúpula do PCC lavando dinheiro, não será atingido, será atingido com uma pena muito branda. Agora, a pena de 40, 60 anos vai ficar para quem? O integrante que foi pego com fuzil na rua, com uma grande quantidade de drogas, que a gente conseguiu comprovar que é do PCC. Então, veja, agora tem instrumentos importantes, e eu, modéstia à parte, junto com a equipe que trabalhou no PL, nós conseguimos trazer o modelo da Itália, que é justamente a parte de medidas cautelares, tendentes, por exemplo, à asfixia financeira dessas organizações. Então, tem ali medidas muito interessantes, que ampliam, por exemplo, o confisco, que ampliam o sequestro de bens, que permitem, por exemplo, a infiltração das polícias, do Ministério Público, nas pessoas jurídicas ligadas ao crime organizado, a essas organizações criminosas ultraviolentas. A gente tem uma série de ferramentas ali processuais, que eu acho que até mais importantes do que aquela que aumentou a pena do indivíduo.
2: Doutor.
3: Porque essa aí você pode ter certeza que não vai ter efeito de suas horas. A população vai se frustrar com isso.
2: Estou muito tá ligado também à questão da corrupção. A presença do PCC em vários segmentos da sociedade, na política, a gente vai ter está no ano eleitoral. O que tem sido feito para coibir essa questão? E agora, a corrupção, o combate à corrupção é necessário exatamente para tentar enfraquecer a organização criminosa?
3: Exatamente isso. Isso aí também ficou de fora do PL. Nenhuma organização criminosa, mafiosa, como o PCC, ela consegue crescer e florescer se não houver a corrupção. Corrupção de agentes públicos é um dos requisitos de uma organização mafiosa. É, então, se a gente não atacar também esse ponto, e veja, é impossível que você tenha, vou dar o exemplo da Operação Carbono Oculto, é impossível que você tenha empresas que devam 10, 20 bilhões de reais para o Estado em tributos e continuem operando. É impossível. Se eu dever 5 mil reais para o imposto de renda, eu vou ter bloqueio dos meus bens rapidamente. Então, é claro que isso passa por uma corrupção estruturada em vários setores do Estado, isso precisa ser corrigido. Não é, eu não consigo imaginar, olha, descobrimos, tá bom, mas já tem 10, 15 anos que esse grupo opera pagando nada de tributos, zero. E como continua operando? Nós temos um grupo...

0: Não vou citar aqui uma das grandes refinadoras e indústrias ligadas ao ramo de combustíveis, que não estava na Carbono Oculto, que é o maior devedor de tributos do país. Ele deve mais do que outras empresas maiores, como a Ambev, por exemplo.
1: Mora nos Estados Unidos.
0: Mora nos Estados Unidos.
2: Agora já não
0: e tinha negócios no Rio, no Brasil todo.
2: Se ainda está nos Estados Unidos. Duas perguntas aqui diretas. Primeiro, o senhor já pensou em se tornar político, em se lançar como político?
0: Olha, eu já tive vários convites para me lançar como político, mas eu acho que eu não tenho fígado nem perfil.
2: Descarto, sim.
0: Eu acho que político não. Eu talvez possa dar uma contribuição em outros ramos de atividade, mas eu não vejo no que eu poderia contribuir isoladamente, né? Um deputado, um senador, sem querer, evidentemente, diminuir essas carreiras, mas eu não tenho esse perfil, né? Esse perfil político. Acho que
2: aptidão.
0: A gente nunca pode dizer, olha, dessa água eu não beberei, mas não é água, não é algo que está absolutamente no meu radar. Eu já tive vários convites e recusei todos.
2: E além das ameaças todas que o senhor já recebeu, já tentaram alguma vez te comprar?
0: Não.
2: Tentar mandar mala de dinheiro, coisa... Porque imagina o PCC que... movimentando 10 bi atualmente.
0: Eu acho que eles teriam medo de fazer isso, né? Eu acho que uma das famas, e eu acho que uma das coisas boas, né, da minha atuação, é talvez uma imagem de incorruptível. E, de fato, isso eu sou. Né? Eu acho que eu sou rigoroso até demais comigo mesmo, com os meus familiares, com os meus filhos, né?
1: E... Assombração sabe para quem aparece, né? Como diz. O assombração sabe.
0: Talvez eu acho que poderiam tentar de outras maneiras. Eu acho mais a questão física mesmo, de ameaça, de atentado, mais corrupção aqui.
3: Nesses 30 anos que o senhor combate, trabalha, principalmente depois de 2006, o senhor tem alguma lição que o senhor leva na tua vida? E tem nesse tempo algum arrependimento de ter feito algo exagerado ou não?
0: Nenhum. Eu não tenho nenhum arrependimento, eu costumo dizer que eu sou responsável pelos meus atos e pelas minhas escolhas. Quando eu assinei aquele requerimento, transferindo não só o Marcola, mas 21 líderes do PCC, que estavam desde 2006 intocados no estado de São Paulo, quando eu assinei esse requerimento, que o governador do estado à época foi contra, o secretário de segurança foi contra, o secretário de administração penitenciária foi contra, o próprio procurador-geral de justiça, o meu chefe, foi contra. E eu assinei aquilo sozinho. Quando eu fiz, eu achei que eu estava fazendo, cumprindo a minha função, e que se eu não o fizesse, ninguém o faria, porque eu tenho absoluta certeza que aquilo ia ficar parado lá e nós íamos passar por mais 10, 20 anos e aí ficaria aquela sensação falsa, né, de aparente tranquilidade. Olha, eles estão tão quietinhos ali em Venceslau II, enquanto isso o PCC se tornou a maior organização criminosa do mundo. Talvez se eu tivesse sido atendido lá em 2006, quando eu pedi para fazer a primeira remoção e o Estado foi contra, nós não teríamos esse crescimento tão grande.
4: Doutor, o que o Instituto da Delação Premiada tem ajudado no combate às ações do crime organizado? A gente teve um caso em São Paulo que muito foi descoberto por conta do delator do PCC, que depois foi assassinado no Aeroporto Internacional de São Paulo, Vinícius Gritzbach, mas muito foi descoberto pelas informações que ele passou, pelos documentos que ele apresentou aos promotores de justiça. O que a delação premiada tem ajudado nas investigações de combate ao crime organizado no Brasil?
0: Olha, quando a gente trata de organizações criminosas tão grandes e sofisticadas como é o PCC, por exemplo, em que eles conseguem impor esse terror, o código do silêncio, por exemplo, o próprio integrante, se quiser sair, ele acaba sendo morto, ele não pode delatar que ele é morto, a família é morta. Então, se a gente não tiver uma colaboração premiada em casos assim, né, uma delação premiada, a gente não consegue avançar, né, inclusive com proteção adequada a esse delator, coisa que o Brasil não tem também. Veja que o Antônio Vinícius Gritzbach foi assassinado. Outros réus que fizeram colaboração premiada comigo também ou foram assassinados ou tiveram a esposa assassinada. Então, mas é um instrumento sem o qual a gente não consegue avançar. Então, casos gigantescos, como o escândalo do Banco Master, vou dar um exemplo, né? Se a gente não tiver em algum momento para atingir o ápice de todo esse esquema, uma delação premiada, uma colaboração premiada, alguém poderoso vai ficar de fora. Isso vocês podem ter certeza. E quem nos deu esse ensinamento foi a Itália, através do juiz Falcone. Foi ele que fez a primeira

0: relação importante do Tomás Busqueta, que inclusive estava no Brasil, o Falcone veio buscá-lo aqui, né? E foi o primeiro delator. Eu tive em Palermo, tive a honra e a oportunidade de ver a delação do Falcone, que, do Tomás Busqueta, tomada pelo Falcone à mão. É um calhamaço assim, hoje é um livro escrito à mão, ele colheu à mão, né, com mais de 1000 páginas, a delação do Tomás Busqueta, que levou à queda de todas aquelas famílias.
1: Morreu muita gente ali.
0: E ao Max Processo, né, que é o maior processo da história.
1: Agora, eu estava pensando mesmo na Itália, aqui, quando o senhor estava respondendo a pergunta anterior. E a Itália, num certo momento, ela esteve no ponto em que nós estamos agora, certo? Então, tem essa lição da Itália. Quando a máfia começou a se infiltrar nas instituições, ela configurou uma situação bastante clara, que hoje, olhando analiticamente, se vê com tranquilidade, com objetividade. Isso ajudaria o Brasil agora a tentar evitar que se chegue ao que chegou lá. Como é que o senhor vê isso aí? O exemplo da Itália ajudando agora, não vamos fazer como eles fizeram lá.
0: Eu vejo que faz todo sentido. Eu, ano passado, tive 5 vezes na Itália, esse ano vai ser a 2ª vez ainda nesse semestre. Justamente por isso, os italianos estão muito preocupados, mas disseram o seguinte para mim, os procuradores da época do Falcone. Falaram, olha, o que vocês estão vivendo hoje no Brasil, nós passamos aqui nos anos 90 e anos 2000.
1: Mas isso deve ajudar
0: vocês
1: de alguma maneira.
0: Vocês têm que aprender essas lições. Só que lá nós tivemos que ter o assassinato de milhares de policiais e autoridades. Eles tinham lá mais de 600 prefeituras tomadas pela máfia. Um primeiro-ministro com envolvimento com a máfia, que, né, a imprensa na época divulgou, grandes empresas, e eles tiveram que ter, infelizmente, o assassinato do maior ícone de combate à máfia, que foi o Falcone, né? O Giovanni Falcone. Agora, em maio, né? Ele foi assassinado em 92, e 2 meses depois, em junho, um mês depois, foi assassinado o outro procurador, o Borsellino. Eles eram amigos de infância. Eles entraram junto no Ministério Público, combatiam a máfia. O Borsellino, pouco tempo depois da morte do Falcone, ele foi morto. Isso causou uma comoção tão grande na Itália. A Itália parou. Aí a sociedade viu que não podia ficar mais sob o jugo da máfia. Isso fez com que tivesse alteração legislativa. A lei lá é duríssima, duríssima, né? Essa lei já tem já décadas e ela já está bem estratificada. E a Itália aprendeu a lição. A Itália aprendeu a lição. E a gente aqui está vivendo o mesmo problema. Espero que a gente consiga, né, copiar o modelo italiano e trazer para cá antes que alguma autoridade, e Deus me livre, que seja eu, evidentemente, tenha que ser morto, como foi o doutor Rui, por exemplo, Ferraz.
1: Né, para que a gente... Não tinha segurança.
0: Não tinha segurança alguma. Né? Depois que ele foi morto, que se aprova uma lei,
2: né?
0: Para proteger, para dar segurança para essas autoridades depois de aposentar.
3: Doutor, os nossos vizinhos estão fazendo a sua parte também. A gente tem, sabe, as autoridades sabem que muitos líderes da facção criminosa se escondem na Bolívia. Um deles foi preso recentemente. O esquema que o senhor falou do tráfico internacional de drogas passa pelo Paraguai, que não é produtor de cocaína, por onde a droga entra da Bolívia para o Paraguai. O que os nossos vizinhos têm ajudado, têm colaborado nessa questão do combate ao tráfico internacional?
0: Olha, os nossos vizinhos têm muitas dificuldades, né? Eu penso que, por exemplo, a relação com o Paraguai melhorou muito. O Paraguai hoje é um país até próspero, né? Então, quando o país se torna próspero, ele melhora a sua economia, ele diminui também a sua corrupção. O Paraguai era tomado por corrupção e hoje a gente já tem uma melhora nesses índices. Então, a gente vê hoje prisões aí feitas no Paraguai. Os criminosos estão evitando o Paraguai, a verdade é essa. Eles estão indo para a Bolívia, né? Porque com medo. E o Paraguai abriu as portas para os americanos. Então, a Senad de Paraguai, além de ter também policiais da Polícia Federal Brasileira, tem muitos americanos lá, né? Então, eles estão até evitando, porque o americano lá ajudou a financiar, né, essa captura de inimigos. A própria economia melhorou. Agora, a Bolívia é um problema à parte. A Bolívia, até agora, não tem nenhum tipo de colaboração conosco. Muito tímida, vez ou outra entrega um criminoso de terceiro escalão, como se fosse, né, um grande líder de organização criminosa. Houve uma mudança no governo agora na Bolívia, prometendo uma caça aos narcotraficantes, que estão lá em Santa Cruz vivendo em condomínios de luxo. Eu mesmo já indiquei endereços de brasileiros procurados do PCC lá, mas nada foi feito. Então, assim, por outro lado, eu penso que o Brasil pode liderar um esforço aqui na América do Sul, por ser a maior potência aqui da América do Sul, né, para melhorar essas relações. Veja, eu penso que os cocaleiros na Bolívia, na Colômbia, no Peru, são famílias muito pobres, né? Algumas eu já vi. Então, o que que acontece? Eles não estão plantando folha de coca, por exemplo, porque eles gostam. É porque a única subsistência, eles ganham muito pouco com aquilo. Se essa cultura foi aos poucos substituída por outra, por café na Colômbia, por exemplo, que é um dos melhores cafés do mundo, eu tenho certeza que esse pequeno agricultor, ele vai mudar, né, a sua atividade. Agora precisa ter incentivo financeiro para isso. Eu acho que o Brasil pode ajudar. Estados Unidos, se quer ajudar, pode ajudar nesse sentido. O Plano Colômbia, em que pese depois ter alguns problemas, mas ele foi muito importante, né, para o combate ao Pablo Escobar e ao narcoterrorismo na Colômbia. Eles injetaram muito dinheiro na Colômbia. Eles praticamente reurbanizaram, né, as principais cidades da Colômbia, investiram na economia. E a Europa também está tão preocupada assim, né, com o aumento do consumo de cocaína e de outras drogas na Europa. Eu acho que eles também poderiam contribuir melhor aqui. Só tem três países que produzem, né? É Bolívia, Peru e Colômbia. A gente, o mundo inteiro aqui, debatendo o que nós temos que fazer, liberar droga, ou então temos que combater mais, temos que investir dinheiro nisso, naquilo, e ninguém pensa nos países produtores. Será que não é o caso, pelo menos, de negociar para que eles diminuam gradativamente a área plantada? Nós vamos financiar essa diminuição, nós vamos dar tantos milhões de dólares para que vocês substituam a cultura, né? Porque não é possível que a gente vá continuar com esse debate.
2: Mas todo sentido. Dr. Lincoln, infelizmente a gente está chegando no final do nosso tempo, aliás, inclusive o senhor tem compromisso na sequência. A gente conversa aqui hoje em 2026, 20 anos depois dos ataques, né? Óbvio que a gente vai voltar a conversar aí nos próximos meses, anos, esse contato nosso é permanente. Mas o senhor, claro, colocando na balança os prós e os contras, o avanço na cooperação internacional, mas pouca coisa avançando no nacional, o senhor tem uma perspectiva positiva olhando para frente, ou o senhor acha que ano após ano a gente vai ver o PCC crescendo, o Comando Vermelho crescendo, as coisas piorando? O senhor tem aí uma esperança de dias melhores?
0: Tenho esperança, eu sou um otimista por natureza, né? Eu vou continuar tendo esperança, eu teria parado de fazer esse trabalho já há muito tempo. Eu acredito que a gente chegou num ponto que nós não temos o direito mais, primeiro, de não ter esperança e de não continuar lutando, né? De não reunir esforços aí, esses que eu estou mencionando, né? Todas as instituições se irmanarem, esquecerem um pouco da questão política e disputa pessoal, para que a gente possa avançar e pelo menos, para que a gente possa dar uma vida melhor para a população. Quem está sofrendo na ponta é a população carente.
2: Sem dúvida. Obrigado, Dr. Lincoln. Muito obrigado. Boa noite. Até uma próxima oportunidade.
0: Boa noite. Obrigado.
2: Agradecer ao Mitre, à Débora, ao Rodrigo Hidalgo e principalmente a você de casa pela audiência. Uma ótima semana e até semana que vem aqui no Canal Livre. Tchau, tchau.

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3: Meia-noite, 5 minutos pelo horário de Brasília. Muito bom dia para você que está sintonizado nessa madrugada de segunda aqui na Band News FM. Eu, Stephanie Toso, já cheguei por aqui. Te faço companhia até às 7 horas da manhã, atualizando os principais destaques do Brasil e do mundo. Já para você começar a semana muito bem informado, muito bem atualizado. E claro que contando sempre com a sua participação pelo nosso WhatsApp no 11 999 592 100. Em mais uma madrugada gelada, hein, gente? Temperatura diminuiu aqui em São Paulo, faz frio também no sul do país. E a expectativa é que essa segunda já comece com chance de geada para boa parte ali da região sul do Brasil. Então, atenção para você ouvinte ao longo da madrugada. Nós vamos atualizando também as condições do tempo por aqui na nossa programação. Vamos nessa? Nesses próximos minutos, faça um giro pelos principais destaques do dia por aqui na nossa programação.

Nos principais assuntos do dia, a decisão do ministro do Supremo Tribunal Federal, Alexandre de Moraes, de suspender a aplicação da lei da dosimetria, provoca a reação da oposição, que ameaça articular uma PEC de anistia ampla, geral e restrita aos condenados pelos atos de 8 de janeiro. Aliados do ex-presidente Bolsonaro acusaram Moraes de afrontar a soberania do Legislativo, pois a lei havia sido aprovada com ampla maioria no Congresso e o veto do presidente Lula foi derrubado com apoio de 318 deputados e 49 senadores. O magistrado suspendeu a aplicação da norma, argumentando segurança jurídica até que o plenário do STF analise ações que questionam a constitucionalidade da lei, sem indicar um prazo para o julgamento. Do lado governista, a decisão foi comemorada. Nos outros assuntos do noticiário, o estado de Minas Gerais confirma a primeira morte por hantavírus em 2026. Segundo a Secretaria de Estado de Saúde, a vítima é um homem de 46 anos que morava na região do Alto Paranaíba e apresentava histórico de contato com roedores silvestres em área de lavoura. A infecção e o óbito ocorreram em fevereiro deste ano. E, de acordo com a pasta, tratava-se de um caso isolado, sem relação com outros registros da doença. Até então, o Ministério da Saúde não registrava mortes pela doença no país. No noticiário internacional, o Papa Leão XIV agradece às Ilhas Canárias por receberem um navio que registrou um surto de hantavírus. O gesto de hospitalidade do arquipélago permitiu o desembarque dos passageiros da embarcação. Durante o tradicional discurso ao longo do domingo no Vaticano, o pontífice destacou a característica acolhedora do povo das Ilhas Canárias. A manifestação do líder da Igreja Católica ocorre pouco antes de uma viagem dele justamente à Espanha.

0: informação do Palmeiras. Chegando agora com Maurício Ferreira.
1: O Palmeiras tropeça contra o Remo, vice-lanterna do Brasileirão, e empata pelo segundo jogo consecutivo no campeonato. O duelo no Mangueirão, em Belém, inicialmente marcado às 16h, começou com mais de 1h30 de atraso por causa da chuva que deixou o gramado do estádio encharcado. Aleph Manga marcou o primeiro do Remo e Ramon Sosa empatou para o Palmeiras. Bruno Fuchs chegou a balançar a rede nos acréscimos do segundo tempo, mas o gol foi anulado por um toque na mão de Flaco Lopes na jogada. O diretor de futebol Anderson Barros reclamou da decisão na entrevista coletiva e afirmou que o Palmeiras foi prejudicado. Com 34 pontos na liderança, o compromisso na quarta-feira será pela Copa do Brasil. A equipe vai a Londrina enfrentar o Jacuipense da Bahia pelo jogo de volta após os 3-0 a favor do primeiro compromisso.

0: 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A semana começa com a atuação da primeira onda de frio do ano, que avança pelo sul, sudeste, parte do centro-oeste e do norte do país. Na região sul, há risco de geadas nas primeiras horas da manhã na Serra Gaúcha e Catarinense. Em Porto Alegre, as mínimas alcançam 7 graus. Enquanto em São Paulo, amanhecer também será gelado, na capital, mínima de 12 graus e com chance de geadas fracas e isoladas no Vale do Ribeira. Enquanto no Rio de Janeiro, o dia começa chuvoso e a máxima alcança os 22 graus. Já no centro-oeste, o ar frio alcança as capitais de Campo Grande, com mínima de 9 graus, e Cuiabá, com 16. Enquanto no norte, faz 18 graus em Rio Branco e as chuvas ocorrem desde cedo em Natal, Fortaleza, São Luís e Manaus. Já de Ramos, da Climatempo.
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2: Girando os outros assuntos por aqui na nossa programação, para o apresentador do É da Coisa, Reinaldo Azevedo, Flávio Bolsonaro foi precipitado se distanciar de Ciro Nogueira depois da operação da Polícia Federal. E o movimento caiu mal no Centrão. Você acompanha agora um comentário completo do jornalista.
3: Eita, ó, Flávio larga a mão de Ciro. E a coisa caiu mal no Centrão.
4: É, digamos que o bolsonarismo não tem muito essa de segurar a mão quando não é do próprio núcleo ali, né? O Bolsonaro sempre vendeu os seus aliados com uma tranquilidade, com uma facilidade, chutou, demitiu, humilhou. Isso é histórico. O problema é que Ciro Nogueira não é um qualquer. O Ciro Nogueira... Presta atenção aqui, o Ciro Nogueira é um articulador político muito bom. Não estou fazendo juízo de valor sobre as escolhas dele. Já foi aliado do Lula no passado. Chegou a dizer que não votaria no Bolsonaro de jeito nenhum porque não votava em fascista. Que o Lula era o maior estadista que o Brasil já teve. Isso lá atrás. Depois virou bolsonarista. Resolveu articular o campo da direita, foi chefe da Casa Civil. Do Bolsonaro, é uma estrela do Centrão, era o grande articulador de uma candidatura alternativa à candidatura de Lula, isto é, para enfrentar o Lula, nós sabemos disso. A gente tem aí o Ciro prevendo a derrocada do Lula, a gente já ouviu esse áudio, né? Ele foi a um seminário do mercado financeiro e disse não, e nada do que o Lula propuser vai passar no Congresso, vai ter um dique de contenção, foi a expressão que ele usou. Ele era o grande articulador, é uma estrela do Centrão, tem trânsito em várias áreas, fez a federação com União Brasil. União Brasil e PP, sobretudo no que diz respeito a tempo na televisão, serão importantes. Em princípio, eles vão com o Flávio. Só que quando a operação chega ao Ciro, é claro que o Ciro passa a ser um ônus também. E aí, você, com experiência, o Flávio não tem experiência política. Eu não sei se ele vai ganhar a eleição. Eu ainda acho que não, mas... Ele não tem, ele é precipitado, ele é cru. Ele é raso nas análises. Ele tem o nome Bolsonaro, muito forte. Evidentemente, tendo acontecido isso que aconteceu, o Vaibene é um aliado dele. Uhum. Não precisa ir lá pisar no pescoço, né? Espera um pouco, vê. Não, mas ele foi. Pisou e caiu muito mal. Diz assim, peraí, esse cara vai entregar a gente assim? Qualquer que seja o probleminha, faz de conta que com ele nunca aconteceu nada, que com a família nunca aconteceu nada. Ele nem deu benefício à dúvida. Bom, o cara é um aliado dele, insisto. Né? E aí isso não foi bem visto. E integrantes da campanha dele admitem que, digamos assim, para a equação Flávio, isso que aconteceu não é a melhor coisa. Eu acho, pelo que já saiu, é difícil que a investigação não atinja, não chegue também ao Rueda. Né? E ao longo do dia, o Flávio gravou um vídeo dizendo que Lula, o pai do Lulinha, né, fica aí falando do escândalo, mas na verdade atinge o governo. O caso Master, ele é investigado pela Polícia Federal. Esta Polícia Federal, sob comando do Andrei Rodrigues, que é um indicado Lula. Né? Aí o PT reagiu, disse que é ridículo, o Flávio gravou um vídeo, né? Que é ridícula a tentativa de o Flávio tentar se livrar, e o Flávio falando, eles não quiseram CPI. Não, mas hoje, agora o PT está pedindo CPI, não é o PT que não quer CPI. Na verdade, tem gente ali de vários partidos que não tem lá muita simpatia por CPI ou CPMI. Deixa eu dizer uma coisa, que de resto, quer fazer, faz. Querem mais uma patetice, como já aconteceu, com a CPI do INSS, com a CPI do crime organizado? Façam. O fato é que a investigação está acontecendo. Hã? E vai atingir quem atingir. Atingiu gente do PT também. Mas o que se sabe é que no centro dessa coisa toda não é o PT que está, são figuras do Centrão. Ah, Flávio vai o quê? Vai esconder o apoio do PP? Vai esconder o apoio do Ciro? Fica difícil, né? Agora, o Tarcísio também resolveu entregar o Ciro para as cobras. Não quis saber, não. E, claro, vai ter que arcar com o eventual desgaste que isso tem. Que tem. Né? Insisto, o Ciro não é um qualquer. Veja só, do ponto de vista puramente ideológico, eu nem acho bom para o Brasil que alguém como ele caia em desgraça. porque cai em desgraça. Porque ele é um moderado entre os malucos. Mas, digamos que tem muitas explicações a dar, né? Sendo um homem público, ele não fazia negócios puramente privados com o Master ou com quem quer que seja. E o Tarcísio resolveu dar uma de macho também. Larga a mão, não tenho nada com isso. Então é o que está acontecendo. É o que está acontecendo. É o que está acontecendo pelas mãos e quem iniciou essa investigação? Polícia Federal. Está com a Polícia Federal, está com o Ministério Público. Claro que Tarcísio também, porque é, o maior doador da campanha dele, e não foi doação ilegal, porque ela foi declarada, foi o Fabiano Zetel, que é cunhado do Vorkara. Deu 2 milhões, maior doação individual. Né? Ah, claro, isso vai para o debate, etc. É, o Vorkara não era exatamente, tinha pessoas de esquerda, sobretudo mais próximas à Bahia, não sei o quê, mas estava mais próximo desse pessoal do Centrão, como fica evidente. Né? Agora, ele também está falando, estou fora disso. Né? E no X, o Ciro diz que estão querendo macular a sua honra, destruir a sua honra. Tal. Eu só quero lembrar, e agora nós vamos começar a entrar nessa questão, eu só quero lembrar o Ciro Nogueira, e ele ter todo o direito de se defender, que a Polícia Federal pediu providências em relação a ele, que a PGR se manifesta a respeito, mas quem decide, Vólio Bene, quem decide, Isabela, quem decidiu e disse sim à operação? André Mendonça. Porque falando assim, fica parecendo que são adversários dele, do PT, de algum lugar. Foi André Mendonça. E André Mendonça é o ministro que foi indicado pelo Jair Bolsonaro. Não, não estou atribuindo a Jair Bolsonaro, só estou dizendo que não há evidência de uma conspiração contra ele. Não dos inimigos. Ah, de quem não quer a minha eleição no Piauí. Não é isso. Porque foi o André Mendonça. Aliás, o senador sabe, porque isso veio a público, os pedidos da Polícia Federal foram apresentados no dia 10 de abril. E a operação foi para a rua no dia 7 de maio. Demorou. Porque o André Mendonça concluiu que era necessário. Não, essa conspiração não existiu, pelo menos não com Lula. Não é mesmo?
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Agora, meia-noite, 25 minutos pelo horário de Brasília. Bom dia congelante para você ouvinte aqui da Rádio Band News FM que está sintonizado em mais uma madrugada, seja de plantão, seja aí debaixo das cobertas também para espantar o frio. Vamos que vamos, hein, gente? Semana começando com queda de temperatura, com destaque aí para o sul do Brasil, olha. Tava lendo a mensagem do Kiko, nosso ouvinte. Ele falou assim, boa noite, Stephanie Toso, uma ótima semana para você. É o Kiko que fala direto de Curitiba. E ele falou assim, aqui 6 graus, com sensação térmica de 4. E aí eu, Stephanie Toso, né? Tô aqui congelando, tô de moletom, tô de cachecol. Trouxe até um gorro, gente. Trouxe toca para colocar aqui. E por incrível que pareça, eu tava aqui reclamando dos 10, 9 graus que fazem na cidade de São Paulo agora, por volta de meia-noite. Mas confesso que 6 graus tá complicado a vida, hein, Curitiba? Gente do céu, que gelo! E eu acho que tá mais frio lá fora, aqui nos, né, nos arredores do Grupo Bandeirantes, do que dentro do estúdio onde eu tô com o ar-condicionado ligado. Vocês acreditam? E ainda aqui, pelo menos em São Paulo, uma garoinha fina, fina, só pra derrubar mais a nossa sensação térmica. Ó, já tem gente chegando por aqui, mandando mensagem, falou assim... Aqui em Santo Amaro, tá frio também, não sei quanto, mas tá gelado. É, gente, 10 graus, hein? 10 graus ainda na região ali de Santo Amaro. Vai caindo mais a nossa temperatura, viu, João Carlos? Bom dia pra você, boa semana, semana que tá só começando. O Sérgio Girota já passou por aqui também, mandando um ótimo dia pra todos nós. Várias figurinhas. Quem também tá sintonizado é o Thiago, falando direto do Rio de Janeiro. A Andresa de Manaus. Quem mais? O José Carlos, da Vila Medeiros, capital paulista, também tá ligadinho por aqui em mais uma madrugada. Tem mensagem chegando do Cândido Maciel, falando direto do Ceará. Tem alô também, falando assim, olha, noite linda por aqui, do Lennon. Vamos que vamos, né, gente? Eu, Stephanie Toso, sigo até às 7 horas da manhã, se não congelar os dedos por aqui, hein? Seu ouvinte pode ir mandando seu alô pelo 11-999-592-100, sempre que possível eu vou dando uma passadinha aqui pelas mensagens. E ó, tem ouvinte falando assim, oi Stephanie, parabéns atrasado pelo Dia das Mães, eu sou mãe de pet, hein gente? Mãe só de pet por enquanto, hein? É o Jaime que tá mandando mensagem por aqui, aí ele falou assim, olha, por aqui tá querendo chover, ele que fala direto de Salvador na Bahia, é... Pelo menos uma madrugada um tiquinho mais fresca por aí também, hein? Ó, tem ouvinte falando assim, mó friaca, hein, Carapicuíba? É o Roberto que tá mandando mensagem pra cá. É, gente, gelou, hein? Tá gelado. E ó, vai piorando até de manhã. Então você, ouvinte que tá puxando o plantão ou tá voltando pra casa também, né? Já trabalhou nesse domingo barra segunda e aí tá voltando pra casa. Hoje é dia, hein? Inclusive pra quem vai sair de manhãzinha pra trabalhar... Vai todo encapuzado, precisa, hein? Japona, hoje tá liberada a Japona. E ainda guarda chuva na bolsa, porque tem previsão de chuva, mesmo que fraca, para vários pontos aqui da cidade de São Paulo, hein? Então, atenção para você ouvinte. Bom, vamos nessa, gente? Daqui a pouquinho eu volto aqui atualizando as mensagens no nosso WhatsApp. Vai mandando o seu alô pelo 11-999-592-100. Vou atualizando nesses próximos minutos mais uma vez o noticiário e já trazendo destaque do noticiário internacional. Presidente da Rússia, Vladimir Putin, afirma que o conflito com a Ucrânia está chegando ao fim. Ele culpou as elites ocidentais por iniciarem a guerra, usando Kiev como ferramenta. O líder russo disse que países europeus começaram a buscar um diálogo com o Kremlin para evitar agora uma escalada do conflito. Putin se disse aberto a um encontro com o presidente ucraniano, Volodymyr Zelensky, com o objetivo agora de assinar um acordo de paz definitivo. Bom, voltando aqui ao Brasil, trazendo os outros assuntos, responde em liberdade o motorista que foi preso em flagrante por embriaguez ao volante na zona leste da capital paulista, depois de ele pagar uma fiança de R$6 mil. Segundo a polícia, Lincoln Augusto Tavares, de 31 anos, apresentava fala pastosa, andar cambaleante e forte odor de álcool. Ele admitiu ter bebido, mas se recusou a fazer o teste do bafômetro. O Porsche atingiu 4 veículos estacionados na rua Itapevi, e não houve vítimas. O caso aconteceu no mesmo bairro, onde um empresário, também ao volante de um Porsche, matou um motorista de aplicativo em 2024. Bom, seguindo, a justiça marca para 29 de outubro o julgamento desse primeiro episódio.
Fernando Sastre Filho, que está preso, será julgado por homicídio em dolo eventual, ter assumido o risco de matar ao dirigir em alta velocidade. Ele também vai responder por lesão corporal gravíssima por ferir um amigo dele que estava no banco do passageiro. O caso aconteceu na zona leste da capital paulista e o motorista de aplicativo Orlando da Silva Viana morreu na hora.

0: Ó, rapidinho, lendo a mensagem do Fernando, ele falou assim: olá, Band, Rio de Janeiro não existe frio, viu? Aqui o clima tá típico, calor. Ah, mas vai dar uma esfriada também por aí nos próximos dias, você vai ver. Principalmente de manhã. E aí, né, o carioca vai acordar falando assim: ah, não. Ah, não. Porque, assim, pra nós paulistas, né, 22 graus, 23 já é um friozinho, né? Imagina pro carioca, gente. É, então, nos próximos dias vai dar uma complicada por aí também, principalmente terça. Amanhã de terça vai ser mais gelada pro carioca. E aí, aquele dia que começa frio e com neblina, né? Então, imagina a situação. É, vai ficar complicado também, é só um tiquinho de frio. À tarde, aí sim, esquenta um pouquinho mais. Então, até mesmo aqui pra São Paulo, ó, nós teremos essa geladeira aí até praticamente o final da semana, mas as nossas tardes devem contar com temperaturas um tiquinho mais altas. Não é aquele calorão intenso dos últimos dias, mas lá entre quarta e quinta melhora. E aí a gente volta a ter, né, aquele clima mais típico de outono. Então, o dia começando bem, bem frio e a tarde ficando mais agradável por aqui também, só com aquela cautela voltada para a umidade do ar voltando a diminuir nos próximos dias, hein? Bom, já acionamos Rodrigo Orengo por aqui na nossa programação, já trazendo destaque. A delação de Daniel Vorcaro pode estar em risco após mais uma fase da Operação Compliance Zero. E sobre esse assunto, o colunista da Band News FM, Rodrigo Orengo, conversou com o Luiz Megali para falar das expectativas.
1: Hora de conversar com o Rodrigo Orengo. Tudo o que aconteceu ontem, né? A operação contra Ciro Nogueira aumentou bastante a pressão para cima de Daniel Vorcaro, né, Orengo?
2: Realmente, e há pressão para que Vorcaro apresente uma delação mais profunda, mais robusta e principalmente, Megali, com fatos novos. Até porque a operação, a Polícia Federal, a investigação está avançando rapidamente e sem precisar dos detalhes passados por Vorcaro, sem precisar neste momento da delação de Vorcaro, né? Então, operação feita com base em apurações principalmente por meio dos celulares de Vorcaro, 9 no total apreendidos, já vasculhados e tinha muita informação. Então, Vorcaro agora precisa, para conseguir uma delação premiada, apresentar novidades, detalhes, fatos relevantes que possam acrescentar à investigação e acrescentar insumos decisivos para a investigação. Senão, não vale a pena. Até porque delação premiada, tem que lembrar sempre, é um benefício para o investigado, e geralmente para o investigado que está lá numa posição central. Então, para ter o benefício, ele precisa colaborar e precisa apresentar esses fatos novos. Essa operação faz aumentar essa pressão para que realmente ele apresente detalhes. E mais que isso, coloque ali claramente como poderia ressarcir o Estado, o erário. É, já se fala em cerca de 40 bilhões de reais de possibilidade de ressarcimento. Esse é um ponto importante. A negociação nesse momento, claro, é com investigadores, Polícia Federal e Procuradoria-Geral da República, Ministério Público Federal, que atua em parceria aí nessa investigação. Aliás, nessa operação de Ciro Nogueira, Polícia Federal solicita e a PGR entende lá que as solicitações da Polícia Federal precisam seguir em frente na totalidade. Então, há um entendimento ali entre os dois órgãos de investigação. Agora, o que a gente vê também é um pedido já feito para o retorno de Vorcaro lá para Papuda, né? Porque a prisão na superintendência da Polícia Federal aqui em Brasília, onde ficou inclusive o ex-presidente Jair Bolsonaro, ela é enxergada aqui como algo transitório, até para facilitar ali o acesso de advogados e facilitar esse acordo de delação premiada, né? Mas há uma transitoriedade, né? Então há uma necessidade de avaliar o retorno dele à penitenciária da Papuda. Agora, aumenta a expectativa para novas informações que Vorcaro possa entregar. Ele já entregou lá, inclusive, um pendrive com informações. Até esse momento, há um entendimento que não são informações robustas ainda necessárias para o fechamento dessa delação. Mas é claro que isso vai ficar de acordo aí, a avaliação dos investigadores da Polícia Federal e do Ministério Público. E, em última análise, do ministro André Mendonça, que ontem, inclusive, se manifestou dizendo que não teve acesso ainda a esse material, que essa é uma atribuição, neste momento, aos investigadores. Mas é ele que, em última análise, dá a palavra final. Claro que a gente vai acompanhar aqui em Brasília, viu, Megali?
1: Orengo, temos repercussões em Brasília do encontro de Lula com Donald Trump?
2: Claro, muita repercussão aqui, principalmente entre aliados do presidente, que entende que politicamente foi um acerto, né, mas estão de olho no aspecto pragmático dessa visita, né, tem um prazo ainda de 30 dias para alinhamentos e até para conversas sobre as tarifas, né, então há uma expectativa primeiro do setor produtivo para que as conversas avancem, né, então entidades importantes já se manifestaram nesse sentido, saudando esse diálogo, esse caminho diplomático para solucionar problemas e entraves tributários dessa negociação internacional, mas é claro que aqui em Brasília sempre repercute no âmbito político, né? Aliados do presidente estão considerando que é um acerto até para mudar a agenda, né? O presidente vinha sofrendo derrotas aqui no Congresso Nacional, estava enfrentando uma agenda negativa, com repercussões negativas depois da derrota, principalmente do nome de Jorge Messias e também da queda do veto da dosimetria. Agora o presidente encontra uma agenda internacional para virar um pouco essa página, mudar um pouco o clima. Então esse é o entendimento de aliados políticos aqui em Brasília.
1: Muito bem, Orengo. Bom fim de semana, até segunda.
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0: Mais um comentário de Reinaldo Azevedo chegando na área. O apresentador do É da Coisa avalia que os dados do IBGE mostram avanços reais na redução da desigualdade no Brasil. Mas ele também alerta que os números ainda são obscenos e que o debate vai ter de entrar na eleição.
4: Ah, tem números do IBGE que são sensacionais e mais sensacional ainda é o modo como alguns estão noticiando. Então, atenção, a renda cresceu para todo mundo, é o segundo menor índice de desigualdade desde que isso é medido em 2012. O maior também foi no governo Lula, 2024. Só para vocês terem uma ideia, a renda por pessoa, per capita, por cabeça, foi estimada em 2.264 por mês em 2025, 6,9% de aumento. Já entre os 10% mais ricos da população, a alta foi de 8,7%. Sabe aqueles? No extremo formado pelos 10% mais pobres, a renda per capita subiu 3,1%. Deixa eu dar alguns números aqui. Estamos falando sempre de valores per capita. Tá? 2022, último ano do governo Bolsonaro. Renda per capita dos mais pobres. Do extremo mais pobre, 187. 2025, reais, 268, crescimento de 43,31%. No extremo mais rico nos 4 anos, último ano, 2022, governo Bolsonaro, 7.337 em 22, 3 anos depois, 2025, 9.117, crescimento de 24,26%. Um crescimento de renda como esse é absolutamente invulgar. E nós temos isso com um desemprego historicamente baixo, como a gente sabe. Né? Olha, atenção, a gente está falando de números de renda média, né? Porque a gente sabe quanto é que ganha 0,1% mais rico, né? Um pouco longe disso aqui. Em 2025, o rendimento médio per capita dos 10% mais ricos, 9.117, corresponde a 13,8 vezes o encontrado entre os 40% mais pobres, que é de 663. É uma desigualdade ainda obscena, mas também ela é a segunda menor desigualdade historicamente baixa. E sim, alguns setores do topo tiveram rendimento maior em razão dos juros pornográficos que há no Brasil. Ah, programa social é que faz isso. Não, até caiu a proporção de domicílios brasileiros que recebe algum programa social. Ao contrário do que diz Zema nas suas delinquências políticas. E a gente sabe o que ele disse. É mentira. Está em queda. Na verdade, foi o trabalho que fez isso. Agora, eu quero chamar a atenção que, evidentemente, essa segunda menor desigualdade cresceu um pouquinho. Ricos e pobres passaram a ganhar mais, mas cresceu um pouco a desigualdade, porque o rico, o percentual do rico, percentual que está no topo foi um pouco maior. Isso se deve, sim, às políticas sociais. Né? Isso se deve a ganhos reais de salário. Isso se deve a políticas públicas que são alvos da extrema-direita. Só que ela esconde essa agenda. É por isso que isso tudo vai ter que ser debatido. Goste você ou não, ache isso bom ou não. Eu acho isso que aconteceu bom. Segunda menor desigualdade da história, a primeira foi no ano anterior do próprio governo. Né? As razões que explicam esses números. Agora, a gente está muito longe de um padrão minimamente civilizado. Os números da desigualdade ainda são obscenos. Agora, se se aplica o que alguns patriotas andam dizendo por aí, outros andam escondendo, aí a miséria campanha mesmo. Isso vai ter que estar no debate eleitoral. Goste você ou não. Vai ter de esclarecer. Vamos complementar aí, só para você ter uma ideia de como as coisas são obscenas. Evidentemente, é um número absurdo, mas isso não diz tudo, né? Porque aí seria preciso ver quanto desses 40% se concentra nas mãos de 1%. A desigualdade não tem nenhuma importância desde que a base seja elevada. Não, claro, é importante elevar a base, mas também é importante saber, né? É importante saber que se a desigualdade é muito brutal, não tem como esse piso ser elevado. Né? Pra vocês terem uma ideia, na França, essa proporção é de 1 para 4 vezes, não 13.

0: Agora, 12:43 pelo horário de Brasília, seguindo com os principais assuntos dessa madrugada de segunda, 11 de maio, aqui na nossa programação, a Polícia Civil investiga a morte de uma ciclista durante uma prova de ultradistância entre São Paulo e o estado de Minas Gerais. Os detalhes chegam direto de Belo Horizonte com a Gabriela Oliveira.
1: A Polícia Civil investiga a morte da ciclista Eliana Tamietti, de 48 anos, durante o Bikeman Brasil, prova de ultradistância entre São Paulo e Minas Gerais. O acidente ocorreu na madrugada desse sábado, quando Eliana seguia próxima de outros competidores e bateu em um barranco durante uma descida. O resgate foi acionado, mas ela não resistiu. A perícia descartou falha mecânica na bicicleta. Conhecida como Lili, a atleta era destaque em provas de longa distância, bicampeã dos 300 quilômetros, Caminhos da Rosa. A causa da morte será confirmada após exames periciais.
0: Uma gravação inédita de Elis Regina é lançada após quase 5 décadas nas plataformas digitais. A canção Corsário é uma composição de João Bosco e Aldir Blanc, registrada em 1976 por um especial de televisão. A faixa foi produzida pelo filho de Elis, João Marcelo Boscoli, e conta com a participação do percussionista Paulinho da Costa. O material original voltou à família sem os instrumentos, que foram apagados em 1984. Para uma nova versão, e o trabalho partiu apenas da voz de Elis. O lançamento integra o álbum de desenvolvimento com 10 registros vocais que foram recuperados da cantora. No destaque do esporte, o Atlético Mineiro se despede de Hulk. Os detalhes com a Gabriela Oliveira.
1: Hulk se despede oficialmente do Atlético antes da partida contra o Botafogo neste domingo. No pré-jogo, ele entrou em campo e foi ovacionado pela torcida com mosaico 3D na Arena MRV. O atacante encerra a passagem pelo Galo com 311 jogos, 140 gols, 56 assistências e títulos como 5 campeonatos mineiros, um brasileiro, uma Copa do Brasil e uma Supercopa do Brasil. Ele destacou o impacto que deixou no clube, tanto como jogador quanto como pessoa, e agradeceu o carinho da torcida ao longo da trajetória.

0: O âncora do Band News no meio do dia e do Jornal da Band, Eduardo Oineg, analisa os dados de renda divulgados pelo IBGE e afirma que o debate sobre desigualdade no Brasil costuma partir de um diagnóstico equivocado. Para ele, a riqueza é criada pelos meios de produção, investimentos, tecnologia e geração de empregos e não transferida entre as classes. Oineg traz um exemplo de países como Noruega e a Coreia do Sul que investiram no desenvolvimento estrutural. Você, ouvinte, acompanha o comentário completo a partir de agora.
1: É importante a gente olhar a renda do Brasil. Tratando de renda, tratando de desigualdade, comparando ricos e pobres, comparando os mais ricos aos mais pobres. E toda vez que você faz esse levantamento no Brasil, a gente fica de queixo caído. Sempre. O Brasil é um dos países mais desiguais do mundo. Então, o rendimento médio domiciliar per capita no Brasil é da ordem de R$ 2.200, R$ 2.264, que é um recorde da série. Os 10% mais ricos têm R$ 9.117 por mês per capita. Se tiver uma família de 3 pessoas, multiplica por 3. Se tiver por 4, multiplica por 4. E o rendimento dos 40% mais pobres, portanto a fatia mais expressiva da sociedade, tem uma renda per capita de R$ 663,00, contra R$ 9.117 dos 10% mais ricos. Então, comparando os 10% mais ricos com os 40% mais pobres, você tem uma diferença de renda de 13 vezes. E se você comparar com os 10% mais pobres, então, R$ 268,00 por mês é um negócio espantoso. E você tem, em função dessa realidade social, 23% das famílias vivendo com algum benefício social. Esse é o mapa de renda do Brasil. É a pesquisa mais abrangente sobre renda que a gente tem. Ela é anual. Deu uma avançada na distribuição de renda, mas você ainda tem uma realidade espantosa. E quando a gente fala de renda, é natural que a gente olhe para países com uma diferença de renda bem menor do que a nossa. Por exemplo, Noruega. Noruega a gente toma como um país justo. Noruega, a diferença aqui no Brasil é de 15 vezes 20% mais ricos contra 20% mais pobres, lá é 4. Você fala, pô, eles conseguem um negócio incrível. São um grande país de classe média, enquanto aqui o Brasil tem um topo sugando tudo e uma base sofrendo muito. Aí você vai olhar os números da Noruega e você descobre o seguinte. A Noruega tem 17 bilionários. O Brasil tem 70. Então ela tem, com 5 milhões e meio de habitantes, 1 bilionário para cada 324 mil habitantes. A gente tem 1 bilionário para cada 3 milhões de habitantes. Ou seja, a concentração de bilionários na Noruega é 10 vezes maior do que no Brasil. Então tem mais bilionário na Noruega do que no Brasil. Comparação. Isso é um dado para você pensar. Outro dado para você pensar, que é importante. Em 1916, há 110 anos, o mundo tinha um bilionário, que era o John Rockefeller. Hoje a gente tem 3.500 bilionários. O que aconteceu com a riqueza de lá para cá? Pela lógica de que se você tem muitos bilionários, você tem mais pobres. Você deveria ter um país mais justo, um mundo mais justo, quando você tinha só um bilionário

para cada 3 nascimentos, uma morria antes dos 5 anos. Hoje, a cada 25 nascimentos acontece uma morte. Ninguém era vacinado, naturalmente. Hoje, 86% da população mundial tem acesso a vacinas. O mundo ficou mais rico, o número de bilionários explodiu e as duas coisas aconteceram ao mesmo tempo. Você tem menos pobre e você tem mais bilionário. O que acontece para a gente poder tomar muito cuidado com a leitura dos dados de distribuição de renda? O que acontece é que a riqueza não é uma quantidade de dinheiro que fica trocando de mão em mão, como se quando eu te desse 100 reais, eu ficasse 100 reais mais pobre e você 100 reais mais rico. Não é assim que funciona. A riqueza, ela é criada. A riqueza é uma empresa que é aberta, que exporta, que fabrica, que pesquisa. Então, quando um Elon Musk da vida, que está chegando perto do trilhão de dólares, ele tem 840 bilhões de dólares, não é que ele tirou 840 bilhões de dólares, dá quase 5 trilhões de reais, do bolso de alguém. Ele criou fábricas, veículos, ele criou tecnologia e com isso ele gerou trabalho, renda por uma montoeira de gente. Milhares e milhares e milhares de pessoas, empresas aí com 200 mil empregados, 100 mil empregados, fora milhões de empresas com um número pequeno de empregados. E esse é um cuidado que a gente tem que tomar toda vez que a gente analisa o mundo e a renda, a gente tem que tomar cuidado com isso. Porque senão a gente cai naquela discussão, que é uma discussão infantil e que é muito comum, principalmente num país polarizado ideologicamente, que se você tem gente ganhando muito, é porque tem gente ganhando pouco. E quando você vai olhar quem são as pessoas que estão no topo da pirâmide, dos 10% ou dos 20%, você vai encontrar médicos, engenheiros, você vai encontrar arquitetos, você vai encontrar empresários, pequenos empresários. Esse engenheiro estudou numa faculdade de engenharia, e tem mais faculdades de engenharia, aliás, deveria ter muito mais faculdades de engenharia. Estudou direito, tem muitas faculdades de direito. Aí na faculdade de direito, quando você abre uma faculdade, você tem que construir a faculdade. Então você gera emprego para o pedreiro, você gera emprego para o sujeito que vende pipoca na frente da faculdade, você gera emprego para o cara que vende livro, você começa a vender mais livro, você começa a vender mais computadores e toda a estrutura. Depois você tem aluguel de escritório, então você precisa construir escritório, então você constrói prédios e essas pessoas com maior renda trocam de casa, então você precisa construir mais casa. Ou seja, a riqueza, ela vai sendo fabricada. Agora, por que na Noruega eles conseguem ter 4 vezes a diferença entre a base e o topo, considerando 20% dos mais ricos com 20% dos mais pobres, e no Brasil a gente está com 15 vezes os 20% contra os 20%. Porque a gente, no Brasil, construiu uma estrutura que não permite a ascensão social, a inclusão das pessoas, que não seja, pelo menos não na velocidade necessária, pela tributação e criação de programas sociais. Os programas sociais, eles produzem um colchão necessário para amparar a pobreza extrema ou a pobreza de alguma forma. Então, Bolsa Família, BPC e outros programas, eles são necessários, são importantes. Mas eles não produzem riqueza. Eles não dão às pessoas que recebem nada além do amparo para que elas possam se alimentar, para que elas possam morar, para que elas possam eventualmente comprar remédios, embora existam outros programas sociais para distribuição de medicamentos. Elas não recebem com o Bolsa Família o direito a uma liberdade, que é a liberdade de produzir a própria riqueza, que a educação dá, por exemplo. Se você tem educação, saneamento básico, infraestrutura, ambiente de negócio,

0: negócios saudável, uma carga tributária que não é criminosa, você estimula a evolução da parcela da sociedade que fica aprisionada na pobreza e na miséria, aguardando um favor do governo para que elas possam viver um pouco melhor. E como elas recebem pouco, elas ficam aprisionadas na pobreza, amparadas. Comem, dormem, mas elas não crescem, não conseguem evoluir. Bolsa Família não é um programa de evolução. O Bolsa Família é um programa de manutenção, de sobrevivência. Quando as pessoas saem do Bolsa Família, e muita gente sai do Bolsa Família, é porque elas conseguiram se libertar e conseguiram encontrar uma maneira de produzir. E essa maneira de produzir, quando vem acompanhado de um ensino de qualidade, ela passa a ser detentora de um atributo e detentora de uma ferramenta de trabalho, que não é necessariamente ou só apenas a pá, a enxada, carriola, seja lá o que for. Ela passa a ter dentro dela um conhecimento, e esse conhecimento é libertador. Agora, quando você tem uma estrutura de ensino, como a que a gente tem no Brasil, que não ensina aquilo que em outros países se ensina, basta ver o PISA e ver o desempenho dos brasileiros no ensino comparado a outros países, você até arruma emprego. Basta ver que nós estamos com uma taxa de desemprego baixíssima. Mas a renda do trabalho acaba sendo pequena, porque a produtividade é baixa. E você aprisiona a pessoa, mesmo depois de libertá-la do Bolsa Família. Ela fica aprisionada numa incapacidade, uma limitação para poder evoluir, porque ela não consegue avançar, porque ela não entende a matemática, porque ela não entende a linguagem, porque ela tem dificuldade. E essa dificuldade não torna as pessoas limitadas intelectualmente, mas limita a capacidade de produção de pessoas que até podem ser intelectualmente prendadas. Mas se elas não têm o conhecimento, não adianta você ter a inteligência sem o conhecimento. Você precisa ter o conhecimento, que abastece os seus neurônios com uma capacidade produtiva, que é o que a gente precisa investir no Brasil, e que é um problema. Você pega o PISA e você descobre que os brasileiros chegam aos 15 anos com 5 anos de atraso em relação aos outros países, a média dos países ricos, tá? Não é ao topo dos países ricos, com 5 anos de atraso. 5 anos de atraso. Então, um garoto de 15 anos no Brasil conhece o que um estudante de matemática, tá, sabe em outros países, na média dos países ricos, com 10 anos. Faz sentido isso? Apenas 5% em 2024 dos alunos concluíram o ensino médio com aprendizagem adequada em matemática. Em Singapura é 41%. Caramba! Como é que pode? Eu estou falando aqui de conhecimento adequado. Em Singapura, 41 é mais avançado ainda, tá? Só para deixar claro. Então, a gente melhorou, o rendimento médio é recorde, você tem o menor desemprego da série histórica, a renda dos mais pobres cresceu, mas ela cresceu, não é escorada naquilo que a gente tem que investir. Ou seja, os números vão continuar avançando, o Brasil vai continuar melhorando, mas a gente vai continuar a ser o que é, o segundo país mais desigual entre os países da OCDE. Enquanto a gente confundir distribuição de renda com desenvolvimento, enquanto a gente não entender que o nosso desafio é progredir e se desenvolver, não vai dar certo. Enquanto a gente olhar para um cara como o Eduardo Saverin, que tem 35 bilhões de dólares, cofundador do Facebook, que é o brasileiro mais rico que a gente tem, nem mora no Brasil, mas enquanto a gente achar que o patrimônio dele está debaixo de um colchão, que ele tem 35 bilhões de dólares debaixo do colchão, ou qualquer outro bilionário brasileiro, e não olhar para esses caras como olhando para que esse patrimônio que ele acumulou é resultado de produção, a gente vai olhar sempre torto e vai achar que a solução é tributar o rico. Vamos tributar o rico, porque é lá que a gente vai conseguir beber. E é interessante a gente ver o seguinte. Você pega a distribuição de renda por região do Brasil, por que, se a solução é o programa social, os estados que mais recebem programa social na proporção não são os estados que mais avançam socialmente? Por que, que não são os estados que mais progridem? Por que os estados do Nordeste e do Norte que recebem Bolsa Família não têm as maiores rendas? Isso é uma pergunta para a gente fazer. Ah, mas porque eles não têm as condições e não têm o apoio e não têm educação. Pois é, essa a questão. Não adianta ficar criando programas de distribuição de renda, embora você não possa acabar com os programas de distribuição de renda. O dia que o Brasil não tiver programa de distribuição de renda, isso tem que ser reflexo de uma transformação brutal que a gente está evitando. Não acabar com o programa, a transformação brutal. A gente já falou várias vezes que a Coreia do Sul era mais pobre do que o Brasil. Em 1960 era mais pobre. Renda per capita menor, a industrialização não existia. E lá não tem recurso natural que tem aqui. No entanto, eles investiram em educação. No entanto, eles investiram em industrialização voltada para exportação, um programa nacional disso. E foram feito um navio, um transatlântico, não fazendo, indo para cá, indo para lá, conforme trocava o governo. Criaram um ambiente que atrai investimento, que acaba viabilizando a produção, a geração de emprego qualificado, e com isso eles têm uma base produtiva muito mais importante, expressiva, do que a brasileira. Resultado, a renda per capita da Coreia do Sul, que era menor do que a nossa, hoje é 3-4 vezes a nossa. Indonésia, em 25 anos, saiu de uma economia primária, dependente de petróleo, dependente de tudo, e hoje fabrica componente eletrônico, têxtil, abastece um monte de cadeias aí com peças, setor de automóveis, o diabo. Então, não, eles não foram para vamos tributar os ricos. Eles criaram um ambiente de negócio propício para produção. Esse é que é o negócio. Para quê? Atrair capital. E com isso, você aumenta a produtividade, você estimula a contratação. O capital não é trouxa. Nós também não podemos ser trouxas. O capital não é trouxa. Ele vai onde ele tem retorno. Ele vai para o mercado financeiro se o retorno é financeiro, ele vai para o setor produtivo se o retorno é no setor produtivo. Enquanto o nosso retorno for maior no setor financeiro do que o setor produtivo, a gente vai ter mais capital no setor financeiro. É ruim ter capital no setor financeiro? Não. Mas é bom pagar 15% de juros Selic, ou quase isso? Não. Não tem cabimento um negócio desse. Então, esse é um problema que a gente tem que enfrentar. Nenhum país resolveu o seu problema com base em distribuição. Vamos para a distribuição de renda. Temos que distribuir tributando os mais ricos, punindo quem produz. Tem que fazer uma coisa completamente diferente. Então, a nossa desigualdade, perceba, é uma escolha. Nós não somos vítimas de uma realidade que nos foi imposta, não. Nós somos vítimas de uma escolha. Nós escolhemos viver assim. Nós significa os governantes brasileiros, entra governo, sai governo, fazem a mesmíssima coisa. Olham para a Receita Federal como uma caixinha de soluções e é lá que eles se abastecem, é lá que eles conseguem manter o corpanzil do governo, as corporações, os penduricalhos, a improdutividade governamental, os programas quantitativos e não qualitativos, e vão tocando a vida, e vão fazendo discursinho, porco, enganador, que a gente tem que começar a ler com um espírito crítico maior, porque vai, sem dúvida, começar a campanha, já começou, né, desde 2022, da última eleição, a gente está em campanha, mas vai começar a campanha eleitoral propriamente dita, e vai aparecer esse tema da desigualdade social, dos pobres contra os ricos contra os pobres, que os ricos ficam com o dinheiro dos pobres, que os pobres têm que pegar o dinheiro dos ricos. E não é isso. Ou você tem um processo produtivo, um ambiente de produção que estimule a gente a ser igual ao que os outros fazem, ou a gente vai ser um eterno país diferentão. Ruim para todo mundo. Ruim para os mais pobres, ruim para os mais ricos. E, gente, os ricos se protegem. Os ricos se protegem. Não adianta querer meter a faca no pescoço do rico. o rico se protege. E no limite, ele para de produzir. E se você pegar o dinheiro dos ricos e der para os pobres, acabou o dinheiro. Porque não é assim. Os ricos não acumularam ouro que eles pegaram das minas e guardam em arcas. Isso não existe. É resultado do processo produtivo. Ou a gente olha para isso com este olhar, que não é redondinho, que não é perfeito. Nós não vivemos num sistema perfeito. O sistema capitalista não é perfeito. Ele tem imperfeições. O ser humano é imperfeito. A democracia é imperfeita. Viver em sociedade é imperfeito. Mas não inventaram nenhuma solução melhor para organizar a sociedade. E a gente tem que entender isso. E você pode concordar, você pode não discordar. Né? Você pode concordar ou pode não discordar. É maravilhoso. Né? Você pode concordar ou pode discordar. Mas os números, eles estão aí. A gente só não pode olhar para uma parte dos números. Ai, 13 vezes e tal. Aí fica o coitadismo. Nós não somos coitados. Nós somos uma sociedade que tem que enfrentar as nossas mazelas, os nossos desafios, e a gente tem que olhar para eles para a gente ser melhor daqui 10 anos. Não mais coitado daqui 10 anos com o mesmo discursinho podre, que envelheceu. Nós temos que, sabe, respirar novos ares. Esse é o desafio do Brasil. Não sei se você concorda, não sei se você não discorda, é muito bom, né? Mas essa é a opinião que eu tenho sobre o assunto.
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Agora, 1h07 pelo horário de Brasília. Olha, gente, tava dando uma olhada aqui no nosso WhatsApp. Todo mundo acordado reclamando do frio. Impressionante, hein, gente? Mas realmente, tá gelado, gelado, gelado. Aqui na cidade de São Paulo, a temperatura tá caindo cada vez mais. Tava dando uma olhadinha aqui pelos termômetros, né, do CGE, do Centro de Gerenciamentos da Cidade. 6 graus em Parelheiros. 6 graus em Parelheiros. E aí, Capela do Socorro com 8, 7 graus ali na região de Marcilac, mais a maior parte da capital, tá registrando uma média de 12, 13 graus. E aí, lembrando que a temperatura vai caindo cada vez mais com o passar das horas. Então, isso pode complicar aí para quem vai sair de casa mais cedo, para trabalhar também. Ainda tem aquela possibilidade para garoa, um chuvisco mais leve. Ainda resquício de muita infiltração marítima. Mas seguimos aí com a nossa geladeira ligada, hein? Então, atenção para você ouvinte, atenção redobrada, ó. Tem muita gente mandando fotinho, né, daquela temperatura do celular. Curitiba com 5 graus agora. Ai, ai, ai, e só diminuindo a temperatura, hein, gente. Já tava dando uma olhada também nas menores, ali das Serras Gaúcha e Catarinense. Já temos temperatura negativa. E aí, como sempre, né, nas regiões mais geladas. Então, Urubici agora com menos 1 grau. Ó, a temperatura ficou baixa, baixa também. Ali na região de Urupema, em Bom Jardim da Serra, em São Joaquim. Temos temperatura abaixo de zero, em Vacaria, no Rio Grande do Sul. Então, tá complicando, hein? Para essas regiões todas, início de segunda aí com geada. Então, vai ser aquele amanhecer, né? Bonito, mas muito congelante. E aí, não é uma queda de temperatura que atinge só essas regiões, não. Esfriou bastante. Olha, gente, uma queda de temperatura que atinge até Mato Grosso. Tava dando uma olhadinha ali para Cuiabá, região ali de Rosário do Oeste. 12 graus, né? Então essa friaca chegou para mais gente aí. Deve provocar também uma queda de temperatura ali no norte do Brasil. Então temos a primeira friagem do ano pro Acre, para Rondônia, pro Amazonas. E aí seguimos com essa onda de frio até quarta. Então até quarta-feira essa massa de ar polar vai derrubar a temperatura para muita gente. Ó, a Andresa de Manaus falou assim: aqui tá com sensação de 26. Pra mim, tá bom. E aí, tem sempre aquelas curiosidades diferentes, né? E aí, eu vou te perguntar, Andresa, os 26, pra você é frio ou é calor? Porque pra mim, 26 aqui em São Paulo é calor ainda. Então, tá aceitável. 26, se tivesse 26 graus agora, 1h da manhã, eu ia estar me sentindo adorável. Tá? Então, esses 26 tá ótimo. Mas se for pra você frio, aí realmente é complicado, hein? E aí, ó, tem um ouvinte falou, que mandou mensagem aqui, ó, falando assim: precisamos ser estudados. Eu tô ouvindo falar do frio em São Paulo. Nós, caminhoneiros, um dia tá no calor, um dia tá no frio, um dia tá na chuva, um dia tá no sol. Nós não pega nem gripe. É, mas vou falar pra você assim que na semana passada, aquela mudança que aconteceu aqui na capital já me fez resfriar. A minha imunidade não aguenta muito, não. Né, então, complicou. A Andresa falou assim que para Manaus é normal, é abafado os 26. Então tá bom. Tá bom, tá ótimo. Próximos dias, as madrugadas refrescam um pouquinho mais, um tiquinho mais. Aí você vai sentir aquele vento mais geladinho. Ó, o Francisco, que fala da região de Interlagos, tá por aqui desejando bom dia. Quem também tá sintonizado é o Lucão Carreteiro, que mandou a última mensagem para cá, comentando. Tem bom dia chegando do César, que tá na Lapa trabalhando no plantão. Falou assim: tô aqui até as 7, hein? Frio bom. É, tenho que concordar, hein, gente? Eu sou do time que gosto da baixa temperatura, do frio mesmo. Então tá ótimo. Hoje é aquele dia, todo mundo sai de casa mais bonito, mais elegante, mais adorável, né? Que não soa. Então tá maravilhoso. Todo mundo fica cheiroso, bonito, elegante. É isso aí. Vamos começar a semana muito bem. Vamos nessa, gente? Nesses próximos minutos, faço mais um giro pelos principais assuntos do dia. A Agência Nacional de Vigilância Sanitária vai analisar nos próximos dias se mantém ou derruba a suspensão temporária da proibição de fabricação e venda de uma parte dos produtos da IP, que foi obtida pela empresa por meio de um recurso. Mesmo com a decisão favorável, a companhia decidiu manter a produção parada, isso para concluir as medidas apontadas pela Anvisa. O órgão reforça que a avaliação técnica de risco sanitário não foi revisada e orienta os consumidores a não utilizar os produtos listados até uma nova deliberação. A determinação original, que foi publicada na última quinta-feira,
envolve os detergentes, desinfetantes e sabonetes e sabões líquidos, com lotes de final 1. Então, atenção aí para você, ouvinte, que não teve tempo de dar aquela checada. Faz isso nesses próximos dias, dá uma olhada, já faz a limpa também para suspender o uso desses produtos com o final de lote 1, viu? Nos outros destaques do dia, depois de 3 dias de ocupação, a Polícia Militar desocupa na madrugada de hoje o saguão da reitoria da USP, da Universidade de São Paulo, com uso de bombas de efeito moral, gás lacrimogêneo e cacetetes. 4 pessoas foram detidas e liberadas em seguida, e segundo o Diretório Central de Estudantes, ao menos 5 alunos ficaram feridos, um deles com uma fratura no braço. A Secretaria de Segurança Pública, no entanto, afirmou que a ação foi concluída sem feridos. Já a Secretaria Pública disse também que eventuais denúncias de excesso vão ser apuradas ao longo dos próximos dias. No noticiário internacional, o presidente americano Donald Trump afirma que o Irã está militarmente derrotado e que levaria apenas 2 semanas para atacar os alvos restantes no país. Segundo ele, cerca de 70% dos alvos iranianos já foram eliminados, mas ele reconheceu que o conflito ainda não acabou. Nas redes sociais, ele disse que o Irã não vai mais rir dos Estados Unidos. O primeiro-ministro israelense, Benjamin Netanyahu, também afirmou que a guerra com o Irã ainda não acabou, citando a necessidade de desmantelar instalações de enriquecimento de urânio. O Irã pretendia anunciar que respondeu à última proposta americana para encerrar o conflito iniciado em fevereiro com ataques dos Estados Unidos e de Israel.

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1: A colunista da Band News FM, Juliana Rosa, conversa com a economista Andréa Ângelo, estrategista de inflação da Warren Investimentos, sobre o conflito entre Estados Unidos e o Irã.
2: Depois de mais de 2 meses de conflito, aumenta a esperança de acordo entre Estados Unidos e Irã. O petróleo chegou a ficar abaixo de 100 dólares. A visão é que tanto Estados Unidos quanto o Irã querem o fim da guerra, embora o consenso ainda seja complexo. Ao mesmo tempo, abriu espaço até para o encontro presencial entre Lula e Trump, que vinha sendo postergado desde março. Hoje vamos falar como a economia brasileira ainda pode ser afetada pelos efeitos da guerra e o que está na mesa de negociações entre Brasil e Estados Unidos. Hoje comigo na Economia para Você, a economista Andréa Ângelo, estrategista de inflação da Warren Investimentos. Andréa, prazer falar com você aqui presencialmente. A gente se fala tanto por mensagem, telefone. Bom te receber aqui.
3: Obrigada, Juliana. É um prazer enorme estar aqui. Vamos conversar um pouquinho mais presencialmente.
2: É, bem melhor, né? É também um cenário complexo, né? Tanta coisa para tentar amarrar. Andréa, vamos começar então falando da guerra. Tem aí essa visão de que podemos estar próximos, finalmente, de um cessar-fogo. Será?
3: Olha, Juliana, está bem complexo, como você bem mesmo mencionou. Mas acho que o mais relevante agora é entender se é uma trégua ou realmente é um cessar-fogo definitivo. Acho que o mercado financeiro, não só brasileiro, está esperando que isso seja definitivo. Mas ainda há muita negociação para ocorrer. Tem outros países entrando nessa negociação. Então, acho que tem uma complexidade sobre Gaza. Acho que é muito difícil. Obviamente, todos os outros países e guerras anteriores que aconteceram, você entra para terminar logo. Acho que estender mais tempo vai ficando cada vez mais difícil o acordo mesmo. Mas talvez agora eu entendo que a gente está numa probabilidade maior de uma trégua do que realmente um cessar-fogo definitivo.
2: É, porque o Trump já está com a popularidade despencando, o Irã muito enfraquecido do ponto de vista militar, mas, enfim, costurar esse acordo que todos querem sair com um discurso de vitória, né, André? Agora vamos ver como é que cada um vai conseguir encontrar aquilo que lhe convém, né? E a gente aqui no Brasil observando, preocupado com essa pressão inflacionária, que é a tua especialidade, a gente vem conversando que inicialmente ficou muito claro o impacto nos indicadores de inflação dos combustíveis, depois já reverberando por alimentação. O quanto que, nesse momento, você vê de impacto concreto de inflação a partir desses efeitos do conflito?
3: Olha, Juliana, foi muito bom. A gente mediu dentro da Warren, fizemos um estudo que a gente mediu o IPCA inteiro com um choque, respondendo a um choque de 40% do petróleo. E o que, que ele mostrou? Ele mostrou que há um repasse muito rápido que acontece em 25% de toda a inflação brasileira. E esse impacto rápido é em 1 a 2 meses. Então, a gente já viu realmente na gasolina, no diesel, né, nos combustíveis, como você mencionou. Agora, a gente começou a ver nos alimentos, que é uma grande parte da cesta de consumo do brasileiro. Quase 16% da cesta de consumo do brasileiro é gasto em alimentos.
2: Principalmente baixa renda, né?
3: Principalmente baixa renda. E é o que realmente acho que parece que vai mais sofrer. Porque esse primeiro impacto mais rápido... tem essa sensibilidade que a gente chamou no nosso estudo maior, vem nos alimentos, nos leites, nos ovos, frango, carne. Depois começa a espalhar para itens ligados a câmbio, então automóveis, eletroeletrônicos, e é o que a gente já está vendo de surpresa na inflação, porque o câmbio, ele está apreciando, né?
2: A gente está com o dólar em queda, né?
3: Isso, 4,90, né? Então, um patamar bastante fraco, pensando num momento de conflito e de incerteza. Mas mesmo assim, a gente está vendo o preço desses produtos industrializados, eles subirem. Então, a gente já imagina que isso realmente é um reflexo da guerra. E o nosso estudo mostrou...
2: Porque tem a ver com insumos, é isso, né?
3: Exatamente.
2: Da indústria.
3: Com a logística, então, com todos os materiais de semicondutores, minerais. Então, realmente isso responde a esse conflito. Até produtos químicos, Né? Então, você também vê esse impacto acontecendo na inflação. Então, respondendo a sua primeira pergunta, o estudo que a Warren mediu foi que pode adicionar 40% de choque de petróleo, adiciona até 1,5% na inflação. E aí, dividido em 2026 e 2027. Então, não é só este ano que a gente acredita que a gente vai estar sofrendo os efeitos difusos, espalhados da guerra.
2: É, porque vai se espalhando e essa é a grande preocupação, né? Aqui no Brasil, a gente tem a tal da indexação, que é uma herança do período da hiperinflação, em que vários preços são reajustados com base na inflação passada, né? Plano de saúde, aluguel, salário mínimo. Então, a gente vê, inclusive, as expectativas de inflação subindo, não só para 2026, mas para 2027 e até 2028. Então, o difícil do Brasil, diferente do controle inflacionário de outros países que não têm essa indexação tão forte, é que ela não cai rapidamente nessa inflação, né?
3: Exatamente. O estudo mediu, Ju, que 48% do IPCA vai responder a 40% do choque de petróleo. E sendo que a primeira parte vai ser atribuída a esse um mês de choque e ele vai e volta rápido. Porém, quando a gente pega um impacto médio que começa a cair nos preços no terceiro mês de conflito, que é o que a gente vai estar começando a viver agora, Sim. Ele vai ser bastante difuso e vai começar a pegar itens mais sensíveis e que mostram a tendência dessa inflação, que são itens de serviços. Aí o impacto posterior, que é depois de 6 meses de conflito, ele pega mais itens de serviços, como estacionamento de carro, o seguro de carro. Por quê? Porque primeiro subiu o bem, que eu falei que é o que vai começar a sentir primeiro. Então, sobe o preço do bem, o preço do automóvel, uhum. E depois vai começar a subir o preço do serviço ligado àquele bem. Então, a gente vai estar surfando esse choque dentro da inflação para os próximos 11 meses, né? Até ele começar, ele começou a acontecer.
2: Mesmo que a guerra acabe agora.
3: Exatamente esse é o ponto que eu queria chegar, Juliana. A guerra acabou agora. O choque ainda vai se propagar e nós vamos ainda pagar o preço. Mas só que também tem um lado, né? Muitos especialistas do setor de petróleo dizem que vai ser, mesmo que a guerra acabe amanhã, o preço não volta ao patamar pré-guerra. Então, o preço do barril não vai voltar a 65 dólares. A gente pode estar ainda vivendo num patamar mais elevado.
2: Muito risco ainda, até a normalização total.
3: Dos,
2: né,
3: estoques globais, exatamente. Mas, de qualquer forma, o 40% de choque ele é repassado na inflação do Brasil nos próximos mais 11 meses à frente. E aí, como você explicou da indexação, da tal da inércia da inflação brasileira, a inflação de 2028 acaba subindo. Então, tudo que a gente, né, o que significa? A gente vai subir a inflação desse ano por conta do choque, você acaba subindo do ano que vem. Só que ainda você tem o efeito do próprio choque subindo, não só a inércia de 27 respondendo à inflação do ano anterior. E aí, 2028 acontece a mesma coisa. São 2 anos seguidos de inflação mais alta, a inércia também vai fazendo com que a expectativa de 2028 seja elevada.
2: É muito duro, né? Esse conflito virou o mundo de cabeça para baixo, a gente viveu uma disrupção histórica, né, no fornecimento de gás e petróleo no mundo. E além da questão do custo direto do combustível, né, via diesel, gasolina, a gente tem falado do choque também de fertilizantes, de petroquímicos, né, que aí tem a ver com borracha, plástico, enfim, elementos ali da indústria. Quanto que a alimentação, Andréia, ainda pode sofrer as consequências? Porque hoje, quando a gente pensa em alimentação, a gente pensa em custo de frete, de transporte para a entrega desses itens que você falou que são mais sensíveis a aumento de custo, né? Você citou leite, por exemplo, carne. A parte de aumento de fertilizante, você imagina, se o fertilizante ficar caro, na hora de eu usar o fertilizante na plantação, esse custo da alimentação fica ainda mais caro, né? O quanto que fertilizante também pode encarecer alimentos?
3: Encarece no grupo dos alimentos que são mais voláteis e respondem mais rápido a esse choque do preço elevado do fertilizante, como, por exemplo, os produtos in natura. Então, o tomate, a batata, e é o que a gente já está vendo acontecer. Então, esses produtos de curta produção, né, rápida produção, eles são os que sentem mais rápido esse custo do fertilizante.
2: Pode já estar tendo efeito, então?
3: Pode já estar tendo efeito, sim. Agora, o que está todo mundo revisando é o custo da alimentação de 2027 por conta do fertilizante nas grandes safras, na soja, no milho, no trigo. Então, isso aí realmente é um impacto mais elevado.
2: Que demora mais tempo, né?
3: Que demora mais tempo para acontecer. Mas vai acontecer. E vai chegar no pãozinho francês, vai chegar nesses alimentos que são processados. E aí, esses alimentos processados são os que respondem um pouquinho mais devagar, só que o choque nele, ele fica por mais tempo.
2: É que tem alguns alimentos que a gente ainda não está plantando, né? Então, talvez tenha alguma sorte aí de talvez não precisar usar esse fertilizante mais caro, ou ainda assim acaba gerando uma pressão de custo?
3: Uma pressão de custo por conta de provisão da próxima safra. Então, sim, né, você já importava o fertilizante, coloca no custo de produção para fazer a safra do ano que vem. E aí tem duas alternativas. Ou vai ser uma safra muito mais cara para o produtor, ou vai ser uma safra menor, porque o produtor não vai ter incentivo, não vai conseguir arcar com os custos para fazer aquela plantação. Então, de qualquer maneira, é preço mais alto.
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1: Daqui a pouquinho, você ouvinte aqui da Rádio Band News FM fica com o segundo bloco do Economia para Você dessa semana.
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Agora, 1:28 pelo horário de Brasília, seguimos girando os principais assuntos do dia. Há 5 meses das eleições, o ministro Cássio Nunes Marques assume amanhã a presidência do Tribunal Superior Eleitoral, substituindo a ministra Carmen Lúcia, que antecipou a transição para dar mais tempo ao sucessor em ano de eleições. A escolha segue o sistema de rodízio, por antiguidade, entre os ministros do Supremo Tribunal Federal. André Mendonça vai ser o vice-presidente do TSE. O tribunal é o órgão máximo da Justiça Eleitoral que é responsável por organizar as eleições, registrar partidos e candidaturas, além de fiscalizar propagandas e contas de campanhas e julgar recursos eleitorais. Nos outros assuntos ao longo dessa segunda, a Polícia do Rio deve investigar o desaparecimento do desembargador federal Alcides Martins Ribeiro Filho, de 64 anos, que foi visto pela última vez há quase um mês. O magistrado teria sido flagrado no dia 14 de abril, quando teria sacado R$ 1.000 e pegado um táxi para a Vista Chinesa, famoso mirante na zona norte do estado. Alcides é desembargador do Tribunal Regional Federal da 2ª Região e estava afastado do cargo pelo Conselho Nacional de Justiça por suspeita de agressões contra a ex-mulher. Em maio do ano passado, ele foi levado algemado para a delegacia depois de resistir a uma intervenção policial durante uma ocorrência de lesão corporal acionada por vizinhos. No noticiário internacional, um dos 5 franceses repatriados do cruzeiro afetado pelo surto de hantavírus apresentou sintomas da doença durante o voo de volta à França. A informação foi confirmada pelo primeiro-ministro francês. Os 5 passageiros foram colocados em um isolamento rigoroso assim que pousaram. O caso ocorre durante a operação de desembarque do navio que chegou ontem nas Ilhas Canárias. O surto já matou 3 pessoas a bordo e confirmou 6 casos entre 8 suspeitos. A Organização Mundial da Saúde reforça que o hantavírus é muito diferente do coronavírus e que a transmissão entre pessoas é considerada rara. A operação de repatriação deve continuar hoje, com o último voo previsto para a Austrália.

0: Tem informação do Corinthians chegando agora com Lucas Belotti.
1: O executivo de futebol do Corinthians critica a decisão da arbitragem de não expulsar Bobadilha no clássico contra o São Paulo. Após um dos gols do tricolor, o paraguaio fez um gesto de levar a mão próxima do órgão genital. Apesar de chamado ao VAR, Daronco optou por não aplicar o vermelho. Depois da partida, Marcelo Paz questionou o critério da arbitragem, visto que o Timão teve dois jogadores expulsos recentemente pelo mesmo motivo.
2: Infelizmente, a gente vai falar novamente sobre a arbitragem, mas eu acho importante a gente pontuar do lance do Bobadilha, do São Paulo, e aí a justificativa foi que não tocou na área genital. Eu acho que isso não é a característica do gesto obsceno. Nós vamos imaginar aquele mesmo gesto numa praça pública, num restaurante, seria ofensivo às pessoas que estão lá. Então, se não cabe fora do futebol, não cabe dentro do futebol.
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0: Você, ouvinte, fica agora com o segundo bloco do Economia pra Você. A colunista da Band News FM, Juliana Rosa, recebe a economista da Warren Investimentos, Andrea Ângelo. As duas debatem sobre os conflitos no Oriente Médio e os impactos da inflação sobre o petróleo.
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4: E além da questão da guerra, tem ainda o fenômeno climático, é o Niño, que veio no meio dessa confusão toda se antecipar, porque a expectativa era que o fenômeno climático viesse mais para o fim do ano, e agora as previsões estão apontando que ele pode chegar antes e pode ser ainda mais rigoroso. Como que vocês estão prevendo o impacto do El Niño na inflação de alimentos?
5: É um risco elevado. Hoje a gente não tem ainda inserido no cenário, porque é clima, mas de toda forma, quando você vai se aproximando do acontecimento, a previsibilidade aumenta. E sim, medindo esse choque de El Niño, com a probabilidade de acontecer, segundo o Escritório Estatística de Clima dos Estados Unidos, o NOAA, ele coloca que o El Niño ele fica fraco em julho, mas ele já começa em julho desse ano. Aí ele vai aumentando a intensidade dele até ele ficar forte em outubro, depois ele volta a ficar fraco e moderado. Bem, seguindo esse cenário, a gente tem mais 20 pontos percentuais na inflação, 0,20. Então, ou seja, essa inflação de alimentos que já pode ficar mais elevada por conta de guerra, ela ainda tem outro risco muito grande de ficar elevada por conta de El Niño. E aí, te respondendo, quais produtos respondem ao El Niño? In natura. Então, essas de curta duração, produção de curta duração.
4: Legumes, verduras, hortaliças.
5: Frutas, exatamente. Frutas. E aí, depois, quem responde ao El Niño são as carnes. As carnes respondem depois de 6 meses.
4: Que já estão caras.
5: Que já estão caras e também podem ficar um pouco mais caras pela guerra. Então, são vários choques encadeados. Então, as carnes também podem responder. E aí, na medição desse efeito todo que eu te falei, você fica uma parte para agora e uma parte para o ano que vem.
4: Dureza.
5: E quando você volta para um cenário que você não tem nenhum El Niño forte ou fraco, nem moderado, ele acabou, a gente demora para tirar isso dos preços. Só tira isso dos preços em 2028, no meio do ano.
4: É muito tempo. Agora, vamos olhar o copo meio cheio dessa história, né? Tentando assim, né? Olhar no meio desse caos o lado positivo, que é o dólar. Ninguém imaginava um dólar a 4,90. As previsões para dólar esse ano estavam mais na casa de 5,50, um ano eleitoral. E a gente é grande exportador de petróleo, a gente tem uma política americana que está fazendo com que recursos saiam dos Estados Unidos em busca de oportunidades, o Brasil está sendo beneficiado. Então, temos aí elementos, o próprio juro muito alto no país, até o nosso desafio fiscal e das contas públicas está sendo deixado meio em segundo plano, né? E o que se fala é que o dólar até pode cair mais até com o fim do conflito, que é uma tendência de enfraquecimento do dólar global que tende a se manter. O quanto que esse dólar nos ajuda, Andréia?
5: Olha, ajuda bastante. Mas, como eu disse, a gente tem um outro choque, né? Pensando em preços, ajuda a não subir mais. Mas, de toda forma, é um cenário de um câmbio realmente mais baixo. E aí, quando a gente vai explicar dólar, é isso. É o quanto você explica o dólar pelas jabuticabas brasileiras e o quanto você explica o dólar pelo o dólar no mundo.
4: A jabuticaba é o juro, por exemplo.
5: A jabuticaba boa, nesse caso, para trazer o dólar para baixo, é o juro. Sim, então o investidor ele vai em busca de oportunidade. E é sempre, ele faz o que a gente chama de relativo, né? Para ele fazer essa escolha. O quanto a gente pode ser melhor ou pior do que o resto dos nossos pares. E aí, olhando os nossos pares, a gente tem sim uma menor dependência de importação desses combustíveis. Então, a nossa balança de petróleo, ela é superavitária. E com isso, você vê que você tem uma balança mais superavitária, você tem uma demonstração de que o conflito não recai nesse sentido. Uhum. Um outro ponto, e até hoje mesmo, a gente viu a produção industrial do Brasil nesse último mês de março, que foi quando o IBGE divulgou, que a produção industrial veio bem. E veio bem por quê? Pela indústria extrativa de transformação.
4: Claro.
5: Efeito da guerra. Então, você tem uma aceleração da atividade. Pode ser momentânea? Pode, mas está acelerando. Então, tanto a extração quanto as refinarias processando mais, a indústria química também, porque está difícil você trazer o produto, então vamos pegar a capacidade que não estava produtiva aqui e religar, né, a esse tipo de indústria. Então, para o Brasil, é visto como um momento que pode ser melhor para crescimento, melhor para as contas externas, pela ajuda da balança comercial. E olhando México, que tem dependência, e outros pares brasileiros, a gente ganha nessa conta do investidor. E aí ganha mais um pouco, porque a gente não vai conseguir cair os juros,
4: pois
5: como
4: é.
5: Imaginava.
4: E é a parte cruel, né? O governo está aí lançando o Desenrola 2.0, com um endividamento recorde, que vem antes da guerra, inclusive, né? Mas, obviamente, que se agrava com os juros se mantendo alto por um período ainda mais prolongado. E o Banco Central parece que não se compromete com a continuidade de queda de juros, embora a intenção pareça ser essa, né?
5: É, eu acho que o tom é mesmo de cautela. Não está claro quanto que vai ser esse orçamento ainda de juros. Acho que esse é o ponto principal. Porque tem sim os efeitos da guerra, tem os efeitos da guerra na economia, que pode puxar o PIB, tem esses efeitos da guerra nos preços, que vão elevar também, pode ser mais inflação. Então, o certo, assim, ou certo não, né? Em política monetária e economia nunca nada é tão certo, mas a probabilidade maior realmente é de que você não tenha uma Selic que era esperada em janeiro, fevereiro, dela encerrar esse ano próximo de 12 ou 12,5%. Como até o Boletim Focus já tinha trazido isso. É mais perto de talvez 13, com 13,5, alguma coisa por aí.
4: E a inflação quanto esse ano?
5: E a inflação desse ano mais perto de 5,5, se a gente somar os efeitos do El Niño, esses efeitos de guerra.
4: Pensar que
5: a gente começou. Pensar que
4: estava com previsão até abaixo de 4, né?
5: Previsão
4: uma
5: até
4: virada mesmo. Grande, né?
5: É uma virada enorme. E o horizonte de política monetária do Banco Central é lá na frente, é o 2027, só que o 2027 também está subindo por essa inércia e esses outros riscos que a gente vê, que a gente conversou, que vai acabar caindo na inflação do ano que vem. Então, dito tudo isso, é um momento de muita cautela. Até o Banco Central norte-americano trouxe isso. Sim. Na última reunião. Então, tirou da precificação de mercado a probabilidade de queda lá fora. Aqui também foi diminuindo, mas de qualquer forma o Banco Central ainda está mostrando, olha, eu vou continuar caindo, mas talvez seja esse ritmo mais devagar mesmo, não vou conseguir dar uma queda de Selic de 50 pontos, o ciclo realmente pode ser menor do que era esperado antes, então vamos esperar os efeitos concretizarem na economia e tomando decisão reunião a reunião e ficando mais dependente dos dados.
4: É, dureza. Se a guerra acaba hoje, talvez tenha algum espaço para dar uma acelerada, mas de novo, como você falou, ainda é preciso entender os repasses de preços, né? Como que isso vai se alastrando ao longo do tempo, né?
5: Isso, exatamente. Acho que esse é o principal ponto para o Banco Central exigir essa cautela em excesso.
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0: 1:41, pelo horário de Brasília. Muito bom dia para você, ouvinte, que está sintonizado nessa madrugada gelada aqui na Band News FM. Eu, Stephanie Toso, sigo gerando os principais destaques do noticiário por aqui na nossa programação. De olho também nas mensagens que chegam pelo 11-999-59-2100. Seguimos, hein, firmes e fortes em mais um plantão por aqui. O João Carlos está sintonizado também. Ele falando direto de Santo Amaro, nesse plantão frio. Temperatura baixa aqui na capital paulista. Tem mais gente chegando. O Jaime está mandando mensagem para cá, já falando uma boa semana para todos nós. É, gente, seguimos, hein? Eita, que maio, ó. Já entramos, hein, na segunda semana do mês. Até que tá passando rápido. Aí chega daqui a pouco junho, festa junina. Ai, Copa do Mundo. Entramos oficialmente aí, gente, um mês pra Copa do Mundo, hein? Um mês pra correria. Já comprou a sua camiseta do Brasil? Já comprou a sua vuvuzela? Confesso que eu, que sou tia, né, já fui atrás de algumas coisas pro meu sobrinho, né, que agora começa aquela temporada na escola também, de fazer bandeirinha, de fazer trabalho de Copa do Mundo, de países. Então, já entramos no clima por aqui, hein? Vamos nessa, gente? Nesses próximos minutos, faço mais um giro pelos principais destaques do Brasil e do mundo por aqui. Após a rejeição de Jorge Messias ao Supremo Tribunal Federal, o senador Rodrigo Pacheco intensifica os contatos com dirigentes do PT para destravar a candidatura ao governo de Minas Gerais. Só na semana passada, ele se reuniu com ao menos 6 integrantes do partido, entre eles o presidente nacional do PT, Edinho Silva, e a presidente da legenda estadual. Os encontros ocorrem após o presidente do partido dizer a aliados que Pacheco não concorreria mais ao governo estadual. Parlamentares que se encontraram com o senador dizem estar mais confiantes na candidatura dele. Pacheco tem dito também a aliados que vai tomar uma decisão até o final deste mês. Nos outros assuntos do dia, o ativista brasileiro Thiago Ávila é solto e deportado por Israel depois de mais de uma semana preso. Após a prisão, que ocorreu por ele participar de uma flotilha humanitária com destino a Gaza. Um comunicado do governo israelense chama os ativistas de provocadores profissionais. O brasileiro agora está no Egito e deve retornar ao Brasil amanhã. Ainda trazendo destaque do noticiário internacional, o presidente Donald Trump rejeita a resposta do Irã à proposta americana para encerrar a guerra no Oriente Médio, classificando os termos como totalmente inaceitáveis. O Irã propôs suspender parte do enriquecimento de urânio por um período mais curto do que a moratória de 20 anos pedida pelos Estados Unidos, além de encerrar o bloqueio naval e suspender sanções sobre o petróleo iraniano por 30 dias. Ontem, no Golfo, drones foram detectados sobre os Emirados Árabes, Kuwait e o Catar, onde um cargueiro foi atingido e o país iraniano advertiu que a moderação acabou. Trump enfrenta agora uma pressão para encerrar o conflito antes de uma viagem à China marcada para essa semana. Já aliados da OTAN continuam recusando enviar navios à região sem que um acordo de paz esteja formalizado. Destaque do Santos, chegando agora com Yuri Queiroga.
1: O Santos vence o Bragantino por 2-0, volta a ganhar após quase um mês e alivia a pressão na briga contra o rebaixamento no Campeonato Brasileiro. Neymar, que novamente foi titular na corrida por uma vaga na Seleção Brasileira para a Copa do Mundo, abriu o placar nos acréscimos do primeiro tempo. Na etapa final foi a vez do zagueiro Adonis Frias anotar aos 31 minutos. 5 minutos mais tarde, depois de tomar cartão amarelo, Neymar foi substituído por Gabigol. Com a vitória, o Santos chega aos 18 pontos e termina a rodada fora da zona de rebaixamento por causa do saldo de gols. Na quarta-feira, o Peixe enfrenta o Coritiba pela volta da quinta fase da Copa do Brasil. No jogo de ida, empate por 0-0.
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3: Olhando ainda o copo meio cheio, temos a reunião do presidente Lula com o presidente Trump em meio a uma janela aí de oportunidade, né? O que parece aí com alguma expectativa de resolução do conflito. E o Brasil, como você falou, sendo visto na foto como um país que está bem, né? Temos nossos problemas, mas estamos longe do conflito E temos terras raras, minerais críticos, que é a menina dos olhos nesse momento. Isso é um instrumento geopolítico hoje que o Brasil tem, que são esses elementos utilizados em tecnologia, né? Baterias, chips, e que os Estados Unidos estão de olho para poder ficarem menos dependentes da China. Então, estão ali cortejando o Brasil. O quanto que a gente consegue, Andréia, se beneficiar desse bilhete premiado? Porque a angústia é que já tivemos muitos bilhetes premiados ao longo da história do país e não soubemos aproveitar. Então, estamos aí num debate, não temos nenhum marco regulatório ainda para explorar esses minerais. A Câmara aprovou, mas tem uma preocupação de ter muito uma visão que possa prejudicar investimentos, né? Tem um lado positivo que eu acho que é que o governo tem falado, que é não exportar simplesmente o mineral, mas tentar fazer um valor agregado, né? Aqui dentro, que o Brasil não tem essa tradição, isso é importante para a gente, enfim, poder absorver essa riqueza, né? O quanto que a gente pode se aproveitar dessa oportunidade?
4: Eu acho que essas negociações diplomáticas têm que realmente serem bem eficientes, para a gente não se tornar em mais um produto somente exportadores de commodity, né? Então, acho que realmente isso acho que está na pauta de negociação do governo. Me parece que a reunião foi bem sucedida, o presidente conseguiu ir com esse ponto, né, de que, olha, vamos, você vem para cá, a gente faz um acordo, mas a transformação desses minerais para a gente, para você levar embora, vai ser realmente aqui dentro. E aí, sim, você transforma a matéria-prima para você tentar impulsionar a indústria local. E é uma maneira maravilhosa que o Brasil tem hoje, né, um insumo grande de negociação com os Estados Unidos. Porque, como você falou, os Estados Unidos ele não quer mais depender de China. Olha para o Brasil tem a segunda maior reserva dessas terras raras. É a hora do Brasil olhar isso como uma galinha dos ovos de ouro, trazer para a mesa de negociação e mudar um pouco essa dinâmica da indústria brasileira. Acho que é uma grande oportunidade. Agora, vamos ver o que vai acontecer, porque tem outras amarras dentro disso, né? Mas pode ser uma oportunidade de negociar as tarifas nos Estados Unidos que foram impostas, pode ser a oportunidade de negociar a seção 301, né? Caso tenha alguma coisa escalando nesse sentido.
3: É até bom a gente poder trazer um pouco essa questão, que além de terras raras, um outro assunto fundamental nas negociações é a seção 301, que é uma investigação que foi aberta pelos Estados Unidos sob o argumento de que há uma concorrência desleal, aí cito PIX, etanol, pirataria, enfim, tem um 25 de março aqui em São Paulo, Comércio Popular entrou também, e está para sair, assim, em até 2 meses, o governo americano pode decidir que existe mesmo uma concorrência desleal e servir de desculpa para colocar tarifas em cima do Brasil. A gente viveu um tarifaço agora recentemente, então saber usar, né, como você está trazendo, esse interesse de terras raras e minerais críticos como poder de barganha para proteger os nossos produtos, né?
4: Exatamente. E eu acho até que o governo aprendeu muito bem na negociação das tarifas. Eu acho que o vice-presidente Geraldo Alckmin, que ficou encarregado dessa negociação, ela foi bem sucedida. Então, acho que acho que teve uma lição aprendida e realmente agora é a hora de sentar à mesa, colocar todos esses problemas e oportunidades e mostrar que não é bem assim. O PIX, mercado financeiro do Brasil, realmente é muito reconhecido com alta tecnologia. Então, é necessário, a gente não é desleal, senão é desleal com todos os outros países.
3: Até porque fez uma inclusão bancária enorme, né? Então, você tem, inclusive, mais gente para poder utilizar, por exemplo, um cartão de crédito de uma bandeira americana, né? Então, a ideia do governo brasileiro, inclusive, é demonstrar que não houve perdas e, sim, você tem, por outro lado, esse contingente de pessoas que foram incluídas no sistema financeiro, né?
4: Exatamente. Então, é mais realmente a oportunidade de fazer política externa bem feita e colocar todas essas questões. Os Estados Unidos, eles têm foi impressionante. Eu vi um dado outro dia de que eles investiram em tecnologia em 2022.

0: investiram 150 bilhões de dólares. Sabe quanto eles investiram no ano passado? 500 bilhões de dólares em tecnologia. Em tecnologia em todos os sentidos. E aí é bem isso, ele precisa do semicondutor, ele precisa desses materiais que fazem a produção da tecnologia, do desenvolvimento de lá acontecer, já que há tanto investimento nos Estados Unidos em tecnologia. Então, acho que realmente, assim, é negociação, faz parte, assim como eles estão vindo para a gente, porque não estão conseguindo negociar com China, mas temos que aproveitar a oportunidade, realmente.
1: É, pois é, e saber aproveitar essas oportunidades é o grande desafio sempre do Brasil, como você falou, né? Uma galinha dos ovos de ouro que precisa ser aproveitada, porque o mundo todo está querendo fazer negócio com o Brasil. A China também está interessada, obviamente, nas terras raras. A gente finalmente fechou, depois de 20 anos de negociação, o um acordo Mercosul e União Europeia. Então, o Brasil, pela primeira vez, está tendo oportunidade de se inserir nas cadeias globais de valor. Olhar essas questões mais estruturais, né? Que é inclusive a cobrança nesse momento do Desenrola 2.0, para que não seja só um socorro pontual, para que haja uma agenda capaz de tirar o Brasil, por exemplo, de um juro estratosfericamente alto sempre, né? Então, essa agenda de longo prazo, uma agenda de Estado e não de governo, é algo que a gente está precisando há muito tempo, né, Andréia?
0: Não, com certeza. Estamos precisando há muito tempo para ganhar eficiência, produtividade, a gente crescer de forma estrutural e aí conseguir gerar menos inflação. Acho que em todos esses sentidos. E aí sim a gente consegue trazer o juro para baixo. Então, houve uma bancarização elevadíssima, como você bem mesmo mencionou, houve um excesso de atividade profissional por conta também de reforma trabalhista. Hoje, o mundo, o Brasil mudou. As pessoas têm três empregos, igual nos Estados Unidos. Nos Estados Unidos é assim. Então, de manhã ela faz uma coisa, à tarde outra, às vezes à noite outra. Então, foi um rendimento que veio para as famílias que ficou elevado. Só que o brasileiro, ele não guarda dinheiro. Ele gasta. Acho que, historicamente, a gente não tem poupança no Brasil. E realmente agora chegou a hora de sentar à mesa e renegociar. O programa do governo, ele é bem desenhado. Acho que para resolver algo, digamos, pontual. Mas realmente, você precisa sentar à mesa, Febraban e todos os outros bancos e discutir outro tipo de estrutura para o crédito brasileiro. Não só para você conseguir fazer um crédito mais barato. Acho que o crédito mais barato vai ser consequência de reformas, de ganho de produtividade, de Brasil crescendo. Mas acho que o programa, para te responder, Ju, ele é realmente efetivo, porque pode atingir mais de 20 milhões de brasileiros. 90% de desconto, mas acho que ele vai ser excelente também quando você tiver uma renegociação para adimplentes, né? Não só os inadimplentes. Por outro lado, você pode gerar mais demanda, você tem uma atividade mais forte neste momento que a gente continua discutindo que tem uma necessidade de uma desaceleração da atividade. Então, são coisas que em economia nunca é muito exato, né? A gente tenta fazer o equilíbrio de tudo, mas há essa percepção mesmo.
1: Tá certo. Vou agradecer aqui a participação da Andréia Ângelo, economista, estrategista de inflação da Warren Investimentos. Andréia, muito assunto sempre. Nosso tempo chega ao fim, com gostinho de quero mais. Já te convido para voltar em breve.
0: Com certeza, volto com o maior prazer. Muito obrigada e até a próxima.
1: Até. Obrigada a você por estar aqui comigo no Economia para você. Até o próximo.
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0: anos, de acordo com as especificações do Inmetro, o dispositivo tem a função de reduzir e estabilizar a pressão do botijão ou tubulação para valores mais baixos e seguros. O CEO de uma empresa de fabricação de reguladores de botijão de gás, Marcos Bastos, alerta os consumidores sobre a importância da conferência do prazo de validade dos dispositivos.
1: Um regulador para gás, como todo sistema mecânico, né, todo mecanismo, ele vai fadigando, ele vai perdendo a capacidade durante a sua vida útil de atender o que está sendo estabelecido como regra, né, de segurança e de performance. Então, por isso que a gente sempre alerta o consumidor para que olhe para o regulador e veja a data de validade, não só o regulador, mas todo o conjunto, né, regulador mangueira.
0: Segundo Bastos, durante a troca dos botijões é possível detectar vazamentos com a utilização de sabão ou detergente.
1: O que mais nós fazemos, né, que, assim, é que já virou também algo muito popular nessa relação com o regulador, é nas trocas fazer uma espuminha ali com detergente, com sabão e envolver a conexão entre o regulador e o botijão. Então, se houver vazamento de gás ali nessa conexão, por algum motivo, vai começar a criar bolhas, né? E essas bolhas já identificam que tem um vazamento. Aí pode ser ou refixado ele, ou seja, refazer o processo de conexão, muitas vezes as vedações, né? Tem sistemas de borracha ali para poder fazer a vedação, às vezes ele não é acionado na hora de montar e começa a ficar o vazamento. Ou, de fato, se ficar identificado que tem um vazamento, substituir ou o botijão ou, caso, o regulador.
0: Nos últimos meses, 3 acidentes com botijões de gás foram registrados no Paraná. O caso mais recente aconteceu no último dia 27 de abril, em Curitiba. Uma mulher de 38 anos ficou ferida após uma explosão causada pelo vazamento de gás em um apartamento. Ela teve queimaduras no rosto e pelo corpo e foi encaminhada ao hospital. As causas do acidente são investigadas.
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3: A gente volta a falar por aqui sobre o poder da inteligência artificial e as preocupações que isso já tem provocado, principalmente nos governos nacionais, Warrison.
4: Edu, um rumor lá por Washington, né, centro do poder dos Estados Unidos, e que, por incrível que pareça, é uma ideia que foi gestada no Vale do Silício, que é uma certa, entre aspas, tá, Edu, nacionalização das empresas de inteligência artificial dos Estados Unidos. Mas essa nacionalização não é transformar a OpenAI numa estatal, não é isso. Mas é que, por outro lado, fazer com que os modelos de inteligência artificial passem a ter a necessidade de serem aprovados previamente pelo governo norte-americano. Isso está em discussão, Edu. Não é uma coisa que esteja fora da pauta, ao contrário, está cada vez mais na pauta, principalmente depois do Claude Mythos, né? Talvez os nossos ouvintes se lembrem dessa história do Claude Mythos, que foi uma nova versão do Claude. Ela, de certa maneira, assustou a indústria e assustou muita gente no mercado, muita gente da comunidade de tecnologia, porque ela conseguiu quebrar barreiras de segurança digital que muita gente não imaginava que ela fosse capaz de quebrar. Tanto é que a Anthropic não distribuiu essa nova versão, ela foi distribuída só para alguns, para que elas pudessem usar o Claude Mythos para, digamos, consertar os seus próprios sistemas. O que mostra que a gente está num caminho meio irreversível, de que esses modelos de linguagem de inteligência artificial, eles criam realmente uma ferramenta, eles podem se transformar numa ferramenta que pode ser usada para quebrar qualquer segurança digital que a gente possa imaginar, porque a partir do momento que você tem um modelo tão poderoso que é capaz de identificar as brechas de segurança em sistemas operacionais, que nós humanos levaríamos horas, meses, elas fazem isso em minutos e segundos, então você percebe que chegamos num ponto de inflexão. E em função disso, muita gente no governo dos Estados Unidos começa a defender a ideia de que os modelos de linguagem de inteligência artificial deveriam ser aprovados previamente pelo governo antes de serem colocados no mercado.
3: Algo para a gente ficar de olho e acompanhar, principalmente porque as grandes empresas de inteligência artificial estão nos Estados Unidos, mas a gente vê a China e outros países também desenvolvendo seus métodos e como isso pode influenciar também nas disputas geopolíticas e nacionais. Amanhã a gente volta.
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5: Horas, um minuto, hein, pelo horário de Brasília, dando aquela passadinha rápida no WhatsApp aqui da Band News FM, já para desejar bom dia para Tatiane, tá acordada, ela falou assim, oi Stephanie, tudo bem? Que frio da gota, ela falou assim, só meu sobrinho neto com essa fofura para me estimular a levantar, aí ela vai fazer café, tá perguntando se eu quero, lógico, sempre aceitamos café nesse horário, olha que lindo, gente, ele é uma criança muito, muito linda mesmo, parabéns, que delícia, né? Ai, gente, mas confesso que tá frio mesmo. Tava olhando aqui a temperatura e tá caindo cada vez mais. Olha, essa onda de frio aí nos próximos dias vai dar o que falar, hein? Praticamente toda a região sul hoje tem a possibilidade pra geada. Geada que pode atingir nas próximas horas, inclusive Curitiba, hein? Mesmo que de forma fraca, a temperatura tá caindo cada vez mais por lá. Agora 6 graus, são 2 horas da manhã, então até às 7 tem possibilidade para essa temperatura despencar cada vez mais. Estava olhando as cidades mais frias, né? Região ali de Serra. Já temos temperatura abaixo de zero. Temperatura negativa em Urupema, Urubici, São Joaquim, Bom Jardim da Serra. Ó, menos 1,6 em Urubici. Então, né? Tá pior ainda para aqueles lados. Temperatura já ficou bem baixa também ali na região de Vacaria, Bom Jesus, no Rio Grande do Sul. Temos 2 graus. Em média, em General Carneiro, no sul do Paraná. Então, são pontos aí de atenção. E esfriou. Olha, a gente estava olhando aqui São Paulo, tá? Por exemplo, Rancharia, que fica ali pertinho da região de Presidente Prudente, tá com 6 graus nesse início de segunda. Ai, ai, ai. E aqui na capital, nós temos a nossa média de 10 graus ainda. Isso em Interlagos, tá? Se for olhar aqueles pontos mais gelados, Capela do Socorro, Marcilac, Parelheiros, está caindo. 6 graus agora também em média. Então, para o ouvinte aí já se programar quando for sair de casa, casaco reforçado. E quem disse que não ia esfriar no Rio de Janeiro, não? Gente, 18 graus. Está diminuindo a temperatura por lá também. As áreas mais coladinhas aqui com São Paulo e com Minas estão com temperatura mais baixa. Então, marcando uma média aí de 17. Região ali de Rio Claro. Tá diminuindo também a temperatura por lá, hein, ó. Teresópolis agora com 14, Nova Friburgo também. É, esfriou, gelou. E, ó, a situação vai seguir assim nos próximos dias, tá? Pelo menos noites e madrugadas, ainda com essa queda mais acentuada na temperatura. E aí essa onda de frio, previsão dos meteorologistas é que dure até quarta-feira. E mesmo assim, ó, gente, dura até quarta, mas só começa a ficar mais agradável na quinta. Então, quarta é aquele dia que o ar polar começa a ir embora. E aí, quinta, sim, nós teremos mínimas um pouquinho mais confortáveis. Até lá, muita força aí, hein? Ó, a Tatiane tá mandando vários gifs, várias figurinhas aqui pra cá. É o Olaf. Ai, gente, olha, tá difícil, hein? Tá difícil. Vamos que vamos, hein? Nesses próximos minutos, faço mais um giro pelos principais destaques do Brasil e do mundo, já pra você começar a semana. Muito bem atualizado aqui com a Band News FM. A decisão do ministro do Supremo Tribunal Federal, Alexandre de Moraes, de suspender a aplicação da lei da dosimetria, provoca uma reação da oposição, que ameaça articular uma PEC de anistia ampla, geral e irrestritiva aos condenados pelos atos de 8 de janeiro. Aliados do ex-presidente Bolsonaro acusam Moraes de afrontar a soberania do legislativo, porque a lei, que havia sido aprovada com ampla maioria no Congresso, também teve o veto do presidente Lula, foi derrubado com apoio de 318 deputados e 49 senadores. O magistrado suspendeu a aplicação da norma, argumentando segurança jurídica, até que o plenário do STF analise as ações que questionam a constitucionalidade da lei, sem indicar um prazo para o julgamento. Do lado governista, a decisão foi comemorada. indo direto ao estado de Minas Gerais, é confirmada a primeira morte por hantavírus em 2026. Segundo a Secretaria de Estado de Saúde, a vítima é um homem de 46 anos que morava na região do Alto Paranaíba e apresentava sintomas e histórico de contatos com roedores silvestres em uma área de lavoura. A infecção e o óbito ocorreram em fevereiro deste ano, isso de acordo com a pasta, mas se tratava de um caso isolado sem relação com outros registros da doença. Até então, o Ministério da Saúde não registrava mortes pela doença no Brasil. No noticiário internacional, Papa Leão XIV agradece às Ilhas Canárias por receberem um navio que registrou o surto de hantavírus. O gesto de hospitalidade do arquipélago permitiu o desembarque dos passageiros da embarcação. Durante o tradicional discurso ao longo do domingo no Vaticano, o pontífice destacou a característica acolhedora do povo das Ilhas Canárias. A manifestação do líder da Igreja Católica acontece pouco antes de uma viagem dele justamente à Espanha.

0: Girando os outros assuntos por aqui na nossa programação, 7 em cada 10 casas brasileiras estão com regulador de gás vencido. O dispositivo é essencial para garantir a segurança com o uso do botijão. Tem mais informações com Felipe Dutra.
1: Dados do setor de fabricação e comércio de acessórios para gás de cozinha apontam que 70% das residências brasileiras possuem reguladores de gás vencidos, com prazo de validade de 5 anos.

0: o Palmeiras empata por 1-1 com o Remo no estádio Mangueirão em Belém, em uma partida que começou com mais de 1h30 de atraso por conta da chuva. Conta mais, Maurício Ferreira.
1: O Palmeiras tropeça contra o Remo, vice-lanterna do Brasileirão, e empata pelo segundo jogo consecutivo no campeonato. O duelo no Mangueirão, em Belém, inicialmente marcado às 16h, começou com mais de 1h30 de atraso por causa da chuva que deixou o gramado do estádio encharcado. Aleph Manga marcou o primeiro do Remo e Ramon Sosa empatou para o Palmeiras. Bruno Fuchs chegou a balançar a rede nos acréscimos do segundo tempo, mas o gol foi anulado por um toque na mão de Flaco Lopes na jogada. O diretor de futebol Anderson Barros reclamou da decisão na entrevista coletiva e afirmou que o Palmeiras foi prejudicado. Com 34 pontos na liderança, o compromisso na quarta-feira será pela Copa do Brasil. A equipe vai a Londrina enfrentar o Jacuipense da Bahia pelo jogo de volta após os 3-0 a favor do primeiro compromisso.

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1: Falar sobre sexualidade e maternidade ainda é algo cheio de tabu, apesar de ser um momento importante na jornada da mulher, na construção de uma nova relação com o próprio corpo e com o parceiro. 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
2: Oiê, que bom ter você por aqui no nosso espaço Até a Minha Mãe, que é um espaço de conversa onde a gente fala de maternidade, com duas convidadas aqui que eu vou apresentar para vocês, e que tem uma ideia de falar sobre como a maternidade transforma a mulher, inclusive com descobrimentos em relação à sua própria sexualidade. E aí a gente trouxe nesse episódio de estreia Vanessa Morgado, que é atriz, tem uma peça que fala justamente sobre isso, que é a Manhê, e está conosco aqui no estúdio. Tudo bem, Van?
3: Prazer, Carol. Obrigada pelo convite. Prazer estar aqui com você também. Tudo ótimo. Melhor agora.
2: Então tá. E a Fernanda Romeiro, que é psicóloga e sexóloga, também vai ajudar a conduzir aqui nosso papo nos próximos minutos. Bem-vinda também.
4: Obrigada. Obrigada pelo convite. Muito feliz de estar aqui.
2: Bom, a gente fala bastante sobre sexualidade e talvez uma ideia até um pouco afastada de pensar que as mães, né, têm uma vida sexual, tiveram antes dos filhos especialmente, mas continuam ativas, né? Um assunto que às vezes é um pouco tabu e a gente vai tratar dele agora. Tentando primeiro, pedindo para a Vanessa aqui, que tem uma experiência, porque ela escreveu uma peça sobre isso, é mãe do Gael. Como é que você também, para fazer o seu conteúdo, olhou para a sua maternidade, olhou para a sua relação com o seu corpo e com o seu parceiro no processo de escrever uma peça que trata do assunto, Van?
3: Vamos lá. Eu estava até comentando com a Fernanda aqui nos bastidores que eu acho que, nesse aspecto, é uma sorte ser atriz, né? E ter esse olhar artístico mesmo e um pouco lúdico e de brincar um pouco com as tragédias da vida, assim. Eu acho que a gente, como artista, a gente tem esse lugar, né? Então, eu senti e sinto as dores e as delícias da maternidade, mas eu acho que a minha catarse era quase uma forma de me salvar, né? Quando eu não podia, não tinha nem tempo para terapia, eu me salvava colocando isso para fora, em forma de peça, em forma de stand-up comedy, que começou ali, né? Eu comecei a fazer os stand-ups, então... E aí jogar isso para as mulheres na plateia e sentir esse retorno do tipo... Ah, eu não acredito que ela está falando disso. Eu não acredito que ela está falando que a gente não tem vontade de transar. Que a gente tem vontade de, né, de fazer outra coisa, né, naquele momento. É dormir, sei lá, tipo, ficar sozinha um pouco, fugir daquela realidade. Gente, ela tá falando isso que eu sinto. Então, eu sentia essa
2: na risada, gratidão, inclusive, na intensidade risada, da risada.
3: Na risada e no final dos espetáculos, assim, as mulheres vinham muito falar comigo e falar, nossa, olha... Foi ótimo você ter falado isso, que eu tô aqui com meu marido, e às vezes o marido junto, viu? Eu não falei, aí ele não acreditava em mim, e nanana, e ó, então assim, eu falar já era uma limpeza pra mim, e eu ouvia outras mulheres também passando por aquilo, então pra elas, era uma coisa que batia nesse lugar, mas pra mim também, né? Então, sempre foi muito uma forma de me salvar do desespero, mas também uma alegria poder falar disso, dos momentos bons também, que são muitos. E foi assim, foi essa terapia artística ali, né? Que foi me fazendo colocar para fora e ver o quanto isso era importante para mim e para as outras mulheres.
2: E falar, Fernanda, quando se está nesse processo de maternidade, sobre sexo, parece que vira uma coisa um pouco... É uma outra prioridade, né? Não sei se a mãe também se sente assim, como... Ai, isso é a última coisa que eu estou pensando, porque é muita exaustão, depende um pouco da dinâmica em casa, como é que o parceiro funciona, a rede de apoio funciona. mas vira algo em segundo plano, né? A gente um pouco se anula nesse processo. Tem questão hormonal, mas tem questão prática.
5: É, o que que acontece? É, o que você falou, eu acho ótimo, porque a gente usa muito escrita terapêutica, né? Então, como que a gente pode se expressar? Isso é uma maneira de se expressar. Então, isso faz parte de um processo terapêutico, né? E aí, pensando nessa forma de hormônios e tudo mais, é muita mudança hormonal e de vida, né? Você entende que aquela pessoa que existia antes da maternidade, ela não vai mais existir, né? E isso é um fato. E a gente precisa entender isso, né? Entender o momento também. Vai ser o momento, né? Logo ali no pós-parto, é o momento que você tá 100% dedicada ao seu filho e tal. Só que daí as coisas, né? A criança começa a se desenvolver, você vai começando a perceber onde que eu me encontro, mulher, onde que eu vou nesse meio, né? E acho que esse é o papel fundamental, assim, você primeiro a percepção do, opa, eu preciso me encontrar aqui em algum momento, né? E óbvio que tem as questões hormonais, mas a gente não pode jogar só a culpa nos hormônios, né? Tem os fatores externos, então, pô, você tem rede de apoio, não tem rede de apoio, como que é a sua relação com a sua parceria, né? Você tá sobrecarregada, a divisão de tarefas, tudo isso vai influenciar no nosso desejo. E também tem uma coisa, né? Não existe aqui, ó, botão de liga e desliga para desejo. É uma coisa que precisa ser alimentada. E no começo da maternidade, é a última coisa que você vai querer. Porque você precisa dormir, você precisa sobreviver e fazer uma criança estar viva.
2: Sobreviver também.
5: Exatamente, você também precisa sobreviver. Mas em algum momento, você vai se reencontrar. E eu acho que é importante falar isso. Assim, eu tenho uma amiga que acabou de ter filho, né? E aí, ela tá naquela fase que ela começa a sair só pra dar uma volta no quarteirão, uhum, e tal. E eu falei pra ela, logo que ele nasceu, ela teve baby blues, né? Então, assim, ela falou que foi muito... E eu percebi também, quando eu fui no hospital, a maneira como ela tava e tal. E aí, agora eu mandei pra ela, eu falei, aos poucos, as coisas vão se ajustando, você vai entendendo a sua nova rotina, porque é uma nova vida.
2: Esse baby blues, né, que é essa meio que depressão pós-parto, às vezes de uma maneira mais intensa ou menos, ela tem uma questão hormonal, mas ela pode ser chamada também de uma espécie de luto? Porque você falou que a gente nasceu, a gente se transforma em outra pessoa. É uma espécie de despedida também, de você perceber que é isso, tua vida a partir de agora vai ter uma grande felicidade, mas que também você vai perder o que muitas vezes você era.
5: É, exatamente. Acho que é um processo que você tá tão imersa do tipo, preciso dar conta de gerar uma criança, de fazer essa criança ficar viva e tudo mais, que você acaba se perdendo mesmo e deixando aquela pessoa para trás, né? Então, pode existir, assim, um luto de quem eu era, né? E aí, mas também há um recomeço. Quem você é agora?
3: Um renascimento ali,
5: exatamente,
3: né?
5: Pós-maternidade. E se a gente puxar, assim, por exemplo, eu vejo muito pela minha mãe, assim. A minha mãe, ela sempre fez as coisas dela, desde que eu lembro, desde criança, eu vejo a minha mãe indo treinar, eu vejo minha mãe, assim, óbvio, né? Então, uma rede de apoio é tudo na vida da pessoa. Mas, então, quando, todas as vezes que eu penso em maternidade, eu lembro da minha mãe, que eu falo, minha mãe conseguiu ter uma vida pós-maternidade, né? Pra ela, individualmente. Mas é um luto mesmo, porque aquela pessoa, ela não existe mais. Mas vai existir uma nova pessoa, talvez você goste mais dessa versão, né?
2: Sim.
3: Acho que você falou de uma coisa importante, que assim, por exemplo, a sua mãe é uma mulher que ela conseguiu querer continuar a vida, querer continuar a vida, digo, querer outras coisas além da maternidade, se abrir para essas possibilidades. Porque, por exemplo, a minha mãe já é um outro exemplo, claro que é uma outra geração, provavelmente, minha mãe tem 84 anos, ela jamais se permitiu, não era certo deixar o filho, por exemplo, para ir fazer uma aula de teclado, que é um sonho que ela tem, que agora ela vai realizar com 83 anos,
5: pra você ver,
3: né? Porque eu insisti muito, mas assim, não, isso não... Então, mas é uma outra geração, mas eu vejo em mim e vejo em mulheres esse boicote, quase que, né, auto-boicote de tipo, não, mas eu não posso deixar... Vou deixar meu filho aqui pra ir na academia? Não, ele acabou de... Não, mas eu não posso. Né? Então, assim, em que, como que a gente procura ajuda? Talvez, acho que a terapia é uma das grandes, né?
5: Uhum.
3: Possibilidades. Para se olhar com um pouco mais de carinho, né? Tirar esse peso todo, assim, de eu não posso, ou eu não posso ficar triste.
5: Sim,
3: né? É. Eu não posso ficar triste. Imagina, eu tenho um filho, eu via cobranças da minha própria família. Por que que você tá assim? Por que que você acordou assim hoje? Olha seu filho, é perfeito, tá tudo bem. Eu não sei porque eu acordei assim. Eu só acordei, me deixa,
5: somos,
3: entendeu?
5: Humanos.
3: Eu tô com sono.
5: Exatamente.
3: Né?
2: Não, e tem uma, na peça da Vanessa, que é essa manhã, tem uma cena que é muito... acho que todo mundo se vê ali, que é uma parte que a mãe está ali tocando a vida, pensando na criança e milhares de tarefas a serem resolvidas, e fazer sexo com o marido está na lista de tarefas a serem resolvidas.
3: Sim.
2: E ela, enfim, está lá no momento, mas a cabeça está em outro lugar, né?
3: Sim.
2: Então, há uma transformação do que era, né, esse ato sexual cheio de libido, cheio de prazer, entre um item acerticado.
3: Sim,
2: na lista de tarefas.
3: Sacolão, vacina e transar.
5: É, exatamente.
3: Eu lembro, assim, dessa sensação de fato, não tá nem saber muito como que ia ser, o medo, né, de que vai, às vezes, ser uma coisa física. A gente acabou, sei lá, quem teve parto normal, acho que um pouco menos nesse sentido, mas no meu caso, que foi cesárea, eu ficava pensando e até falava com meu marido, vê aí como que vai ser, vai devagar, porque eu não sei se vai abrir ponto, se dói, entendeu? Até uma questão física, uma preocupação de como que vai ser essa nova relação, essa retomada,
2: né?
3: Essa retomada, como é que vai ser? Eu tô cheia de ponto, quer dizer, já tirei o ponto, mas assim, acabei de parir, entendeu? São 7 camadas aqui que foram, eu não sei, eu lembro muito disso, vai devagar aí, que eu vou dando as, né? Vou dando a direção aqui, se pode, se não pode. Legal a gente poder falar disso, né? E a gente falar disso com os parceiros, porque eu vejo que às vezes isso também não acontece, né?
5: Ausência de diálogo. Pontos muito importantes aqui, que vocês tocaram muitas coisas que eu queria pontuar.
2: Vai,
5: a questão do querer, né? Da mulher, da mãe que não pode fazer. Eu acho que a sociedade, e eu falo muito isso em terapia também para os meus pacientes, a gente endeusa muito pai e mãe, né? Pai e mãe não faz nada. Nossa, eles estão num pedestal e tal. E eu acho, e eu falo isso com muita propriedade, que a minha relação só melhorou com a minha mãe e com o meu pai quando a gente começa a entender eles como seres humanos. Eles são seres humanos, nós somos seres humanos.
3: Sim.
5: Então, a gente vai errar, né? A gente vai acertar, a gente vai ter vontade, a gente vai acordar no dia doente, no dia triste. E assim, quando há maternidade, você tem que fazer. Né? Não interessa se você está triste, se seu filho vai querer comer, se vai precisar trocar a fralda e tal. Então, assim, não tem muito. Mas aquele momento, eu acho que sempre chega para a mulher em algum momento. Eu tenho muitas mulheres que chegam para mim e falam, eu preciso voltar para mim. Eu preciso me reconhecer dentro da onde eu tô. E não adianta, não vai ser você, amiga, que vai chegar e falar, olha, você precisa voltar para si. É a mulher, em algum momento, ela vai perceber isso. Eu tenho uma amiga que ela teve um filho em seguida do outro. Então, eles não têm nenhum ano de diferença.
3: Uau.
5: E aí, eu tava falando com ela vindo pra cá. E ela é um exemplo, assim, muito claro. Eu falo, eu tenho muito orgulho de você. Porque ela passou uns 2, 3 anos, assim, imersa numa coisa do quem sou eu, o que eu faço. Porque duas crianças pequenas,
3: sim, quase,
5: né?
3: Gêmeos ali,
5: exatamente.
3: Né?
5: E aí, agora, teve um momento que ela parou e falou, não, eu preciso voltar pra mim. Aí foi com a rede de apoio, né? Eu acho que a gente precisa enfatizar muito isso, porque são realidades muito diferentes das mulheres, né? Então,
3: sim,
5: não dá pra eu chegar na terapia e falar, faça isso, faça isso, faça aquilo. Eu preciso entender. Como que é a sua rotina? Como que é a sua vida? Entendeu? E encaixar onde dentro das tarefinhas, da lista de tarefa, onde
3: ela
5: você
3: pode,
5: vai se encontrar.
3: Ela consegue.
5: Exatamente. Onde você vai se encontrar. E aí, seguindo nessa listinha de tarefas, sim, o sexo, quando você tem filhos e quando você tá num relacionamento com filhos ou sem, mas a longo prazo, né? Eu falo isso também, porque eu tenho um relacionamento de 10 anos.
3: Uhum.
5: Você precisa marcar na agenda, mas nem sempre você vai estar afim aquele dia, né? E tá tudo bem também, porque a gente, quando tá num relacionamento, fica muito focado, meu Deus, eu preciso transar, porque se eu não transar, já faz um mês que eu não transo, meu marido vai, não sei o quê. cara, mais importante do que a quantidade e a frequência sexual é a qualidade dos encontros que você vai ter. Seja semanal, quinzenal, mensal, a cada 2 meses, mas que seja uma coisa de qualidade. É óbvio, se tá ruim para um dos lados, a gente precisa encontrar um meio termo. Mas também parte da parceria entender.
3: Claro.
5: Né? Porque ela também tá nessa situação. Né? Quando a parceria não entende, eu falo que ela tá desconectada da situação. Porque, pô, você não tá vendo, você tá lá, você acorda de madrugada também. Como que é essa divisão? Aí, meu amor, não há espaço para desejo existir num corpo cansado.
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1: Duas horas 26 minutos pelo horário de Brasília, 2h26. Bom dia para você, ouvinte, que está sintonizado aqui na programação da Band News FM. Eu, Stephanie Toso, continuo girando os principais destaques do noticiário até às 7 horas da manhã, nessa madrugada gelada aqui em boa parte do Brasil. Ainda de olho nas temperaturas, nessa queda mais significativa. Ainda tem lugar do interior aqui de São Paulo marcando 6 graus, hein, gente? A situação tá pior para quem mora lá no sul do Brasil. Daqui a pouquinho vai amanhecendo aí, né? E com temperaturas na casa dos 5, 2 graus. Tem lugar já no Rio Grande do Sul que a temperatura chegou a 0, região de Bom Jesus e Vacaria. Então, de olho ainda na previsão para geada nas próximas horas, hein? Geada que pode atingir boa parte ali da região sul do Brasil, mas também algumas cidades frias de Mato Grosso do Sul, por exemplo. Ó, região ali de Sete Quedas, bem no extremo sul do estado, está com 5 graus em média por agora, não descartando também alguma geadinha na região de Ponta Porã. É essa onda de frio aí que veio com tudo, primeira onda de frio de 2026 e que deve durar aí nos próximos dias até quarta, trazendo noites e madrugadas quase que congelantes para algumas regiões. Vamos nessa, gente? Nesses próximos minutos, faço mais um giro pelos principais destaques do dia. E já indo direto ao noticiário internacional, o presidente da Rússia, Vladimir Putin, afirma que o conflito com a Ucrânia está chegando ao fim. Ele culpou as elites ocidentais por iniciarem a guerra, usando Kiev como ferramenta. O líder russo disse também que países europeus começaram a buscar um diálogo com o Kremlin para tentar evitar uma escalada do conflito. Putin se disse aberto a um encontro com o presidente ucraniano, Volodymyr Zelensky, com o objetivo agora de assinar um acordo de paz definitivo. Aqui no Brasil, nos outros assuntos, responde em liberdade um motorista que foi preso em flagrante por embriaguez ao volante na zona leste de São Paulo, depois de ele pagar uma fiança de R$ 6 mil. Segundo a polícia, Lincoln Augusto Tavares, de 31 anos, apresentava fala pastosa, andar cambaleante e forte odor de álcool. Ele admitiu ter bebido, mas se recusou a fazer o teste do bafômetro. O porte atingiu 4 veículos estacionados na rua Itapevi e não houve vítimas. O caso ocorreu no mesmo bairro, onde um empresário, também ao volante de um porte, matou um motorista de aplicativo em 2024. Ainda sobre esse mesmo assunto, a justiça marca para o dia 29 de outubro o julgamento desse primeiro episódio. Fernando Sastre Filho está preso, será julgado por homicídio em dolo eventual por ter assumido o risco de matar ao dirigir em alta velocidade. Ele também vai responder por lesão corporal gravíssima por ferir um amigo dele que estava no banco do passageiro. O caso aconteceu na zona leste da capital paulista e o motorista de aplicativo Orlando da Silva Viana morreu na hora.

0: informação do São Paulo, chegando agora com Lucas Belotti.
1: O técnico Roger Machado admite um jogo ruim do São Paulo na derrota para o Corinthians em Itaquera. O tricolor foi superado pelo rival por 3-2. Na coletiva, Roger destacou que o time não conseguiu ter a bola e deixou demais o Timão jogar.
2: Nós cedemos bola para o adversário ou não cuidando bem da bola ou cometendo erros que nesse nível de jogo você não pode cometer. E as mudanças foram feitas para que a gente conseguisse ter um melhor equilíbrio. E em algum momento ficou perigoso o jogo, mas o resultado de 3-2 mostra que talvez nós não merecêssemos melhor sorte na partida,

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2: E o espaço para um corpo grávido? De novo, tem a parte hormonal, porque nosso corpo está ali trabalhando para gerar essa criança e tudo mais. Tem mulheres que se sentem muito bem para ter relações. Às vezes o parceiro fica receoso em relação à barriga ou, de alguma forma, aquilo pode machucar o bebê, enfim. É uma experiência também, de lidar com essa sexualidade que pode estar aflorada para um lado ou para o outro. E, de alguma forma, começar ali a descobrir qual é a pista para se seguir feliz no relacionamento.
3: Eu acho que é um ponto de partida, mas não dá para calcular como vai ser. Porque a gente nunca sabe como vai ser uma gestação, Então, assim, eu falo que no começo existem essas duas possibilidades. Ou é libido alto ou é libido baixo. Normalmente, quem passa mal, gente, é 3 meses você vai estar ali. Realmente já era. Mas é trabalhar. É aí que você começa a trabalhar e entender que, opa, o sexo talvez não vai ser mais o mesmo, E conhecimento também, Porque, o parceiro não quer porque vai machucar o bebê. Gente, isso não existe, tá? A não ser que você tenha uma gravidez de risco e a recomendação médica seja não ter relações, você pode, se você tem vontade também. Porque é um momento que muda muito, então vai variar, Mas é onde você vai entender como o sexo vai daqui pra frente. Só que assim, vai começar a entender, mas daí o bebê nasce. Aí você não sabe como é o seu filho.
2: Aí é outro reset,
3: Você não sabe se ele vai ficar o tempo todo chorando, se é um bebê que vai ser mais tranquilo, se vai dormir mais tempo à noite, se não vai dormir mais tempo à noite.
4: Uma mulher que tem ou não uma rede de apoio,
3: Exatamente, se tem rede de apoio, se não tem rede de apoio. Então, assim, na gestação a gente começa, mas ainda não é, porque você tá processando, e eu falo, a gestação para a mulher, para quem está gestando, é muito diferente do pai, porque o pai está vivendo a vida, está lá, normal, ninguém sabe que ele está grávido, Mas a mulher anda na rua, todo mundo sabe que está grávida. Então, assim, e é muito diferente. A mulher já se sente mãe a partir do momento que tem o primeiro sintoma. Aí, a parceria demora um pouco mais. Por quê? Porque não é... O marido dessa minha amiga que teve filho, ele falou, agora eu tô sentindo. Daí minha amiga falou, agora ele tá sentindo na maternidade. Eu já tô sentindo há 9 meses.
4: Agora que nasceu, ele falou.
3: Exatamente. Então, assim, também é um processo interno muito diferente. Então, pra mulher se entender, ela já sente e a parceria não sente tanto. Então, não há uma matemática exata, com isso. Só quando o filho nascer que a gente vai saber como, de fato, vai ocorrer isso.
2: Como é que foi para você, Van, esse processo da gravidez e do sexo?
4: Então, eu tive muita sorte na minha gravidez. Eu não sei se é por conta de eu estar muito ativa em academia e tal. Eu estava fazendo pilates na época, já fazia muitos anos. Então, eu fui, inclusive, mandada embora pela minha professora do pilates. Ela falou, meu Deus do céu, você vai parir aqui. Eu estou vendo que isso vai acontecer. Eu estava, sei lá, com 8 meses e fazendo pilates. E é engraçado, porque também não tem uma regra, Eu fiz e não consegui ter parto normal, porque a minha dilatação não estava no ritmo que precisava estar e eu perdi, a minha bolsa estourou, Então, eu não podia esperar tanto. Mas, enfim, foi muito tranquila. Foi um momento que, assim, um dos momentos da minha vida que eu mais me senti linda. Eu achava que eu tava linda, minha pele estava boa.
3: Cabelo
4: bom. Mas isso foi a minha gestação.
2: Mas isso repercutiu positivamente no sexo?
4: Sim. Sim, porque eu tava com os hormônios muito...
2: Alinhados,
4: olha, eu tava bombando.
3: E tava se sentindo bem.
4: Sim, e o Vinícius, meu marido, ele sempre foi muito de falar o que ele também sente. Assim, acho que isso é um ponto bom também, acho que é importante pra todo mundo, Falar. Então, às vezes eu perguntava, quando eu já tava mais barriguda, é estranho pra você? Porque daí começou a ser estranho pra mim. Eu tinha medo de que... em alguma posição e tal, ele machucasse a barriga. Mesmo sabendo, lendo que isso não existia, a não ser que ele fizesse playground, em cima da minha barriga. Mas, assim, não era o caso. E aí, mesmo assim, eu falava, ai, mas será mesmo? Porque tem um nenê aqui. Então, assim, e ele falava, olha, eu não tenho esse medo, assim, tipo, não
2: vou,
4: né?
2: Não vou com você, ok?
4: É, vamos junto, tamo junto, tal, mas eu não tenho esse receio. Pra mim, você tá linda, você tá maravilhosa, tal. Então, assim, o parceiro ou parceira também ajuda muito falando, seja qual for a fala, mas sendo sincero nesse lugar. Porque eu acho que também se fosse o contrário, tipo, ai, amor, olha, sinceramente, agora eu não tô conseguindo porque tá me dando um pouco de... sei lá, aflição de que eu vá te machucar e tal. Eu também ia entender, sabe? Por mais que eu tivesse com desejo ali, eu ia ter que dar um jeito. De outra forma, a gente se vira. Mas, mas eu acho que é importante sempre falar sobre isso, né? Mas a minha gestação foi muito feliz, assim. Eu não tive problema nenhum. Tive um leve descolamento de placenta no início. Mas foi muito tranquilo. Eu não tive enjoo, praticamente. Eu fui ter azia quando meu filho já estava aqui, assim. Com quase 9 meses, eu comecei a ter umas azias. Mas... vomitar mesmo, assim, não vomitava, não tinha enjoo.
3: Nossa, isso é maravilhoso.
2: É muito bom. E é curioso, não sei, talvez na parte clínica você ajude aqui a entender, mas é uma fase que tem tantas mudanças, e a gente está falando aqui de algumas delas durante a maternidade, a sexualidade, o corpo e tudo mais, que não sei se as mulheres estão tão frequentes no consultório, apesar de ser um período muito importante, talvez, de apontar algumas luzes, as luzes que importam, na final das contas, né? O caminho a ser seguido. Ó, vai acontecer isso, mas aí você vai encontrar seu caminho, calma, tá tudo bem. Como é que é essa relação também na parte clínica? As mulheres grávidas, elas procuram você para ajudar a conduzir esse processo ou geralmente é depois que dá tempo de tudo, volta a se olhar?
3: Depois que dá tempo de tudo, volta a se olhar. Assim, o meu público... eu só atendo mulheres, né? E o meu público, a maioria são mulheres em relacionamento, que têm filhos e que se perderam em algum momento. Na gestação, existem, né, psicólogas especialistas em gestação, maternidade, mas pouco vem me procurar. Uhum. Mas no depois, quando ela começa a se perceber, né, opa... Onde eu tô dentro dessa dinâmica aqui? Que é mamadeira, que é marido, uhum. que é... E eu? O que eu gosto? Pra onde eu vou?
2: E elas buscam a psicóloga ou a sexóloga? E o que cada uma pode contribuir nessa jornada?
3: Então, eu sou os dois, né? Uhum. Eu sou psicóloga especialista em sexualidade humana. A psicologia... sexóloga, você faz um curso e aí você tá apto pra atuar com sexologia. Né? Na psicóloga especialista em sexualidade humana, eu tenho um manejo clínico diferente. Né? Então, eu estudei 5 anos, mais 1 ano e meio de pós-graduação. O meu manejo clínico, fiz especialização em TCC também. Então, são caminhos diferentes. Eu acho que a sexologia ela é mais objetiva e a psicoterapia, a gente tem um caminho mais longo e mais profundo. A gente consegue se aprofundar de outras maneiras, porque... tem um manejo clínico diferente, né? Mas eu acho que elas procuram mais a psicóloga que é especialista, porque é uma dor muito profunda, a gente precisa entender todo o contexto, né? Não é só, ai, queda de libido. Que não, tem por trás disso? Eu vou entender a sua dinâmica, eu vou olhar pra você antes do seu relacionamento, muitas coisas. A gente vai acessando camadas, né? E eu atinjo um nível de intimidade, que eu falo que é o maior. Eu falo, esse nível de intimidade que você vai ter comigo aqui, talvez com o seu parceiro um pouco mais. Mas assim, eu preciso saber se você transa de luz acesa, de luz apagada. Eu sei tudo da vida da pessoa. Preciso saber se seu script sexual é o mesmo. Então, assim...
4: Como tá com o próprio corpo, que tem isso também,
3: exatamente.
4: Né?
3: Exatamente. Então, por exemplo, chega uma pessoa pra... Vamos supor que a pessoa é sexóloga apenas. Ela não tem um manejo clínico de entender, por exemplo, se essa pessoa tem TDAH, se essa pessoa tem ansiedade, se essa pessoa tem depressão, se ela tem alguma outra psicopatologia que possa interferir, porque tudo interfere, né? Então, há essa grande diferença. Né? É muito legal, eu acho que todos os profissionais se unem, claro. Né? Mas quando você se vê perdido assim, você precisa procurar um profissional que seja um psicólogo especialista.
4: Mais completo mesmo, né? Para poder olhar.
3: Exatamente, porque, por exemplo, eu já tive uma loja de bem-estar íntimo. E trabalhei em uma, inclusive a sexualidade entrou na minha vida assim, na época da faculdade eu trabalhava em uma loja de bem-estar íntimo. E a maioria das pessoas, ai, perdi a libido. Só que aí você vai falar, ai, tá bom, olha, esse produto é ótimo. Ué, mas... Aí ela vai usar e vai falar, tá, e aí? O que, que aconteceu que eu usei isso daqui, esperando a magia acontecer? Gente, se eu indico o produto, mas eu não sei o que, que tá acontecendo na vida dessa pessoa, realmente, ela vai achar que o produto é horrível. E às vezes o produto é muito bom, mas a gente não entendeu o contexto por trás dessa pessoa. Sim. Ela vai usar o produto enquanto o filho tá ali dormindo e ela tem que ir ali no quarto rapidinho. Aí, entendeu? Então, é muito importante você ter o olhar macro para a coisa, né? Você entender o ser humano como um todo.
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0: Hoje a gente vai fazer uma salada, que é uma salada inspirada numa salada Caesar, que quase que não tem nada de Caesar, tá? Porque aqui em casa todo mundo ama, por isso eu chamo de Caesar e aí faz sucesso. Usei alface romana, que é alface da salada Caesar, tem parmesão e tal, por isso eu acho que fica parecido. Então, primeiro você vai pegar a batata, olha que loucura. Batata, escolhe umas batatas pequenas, tá? Batata do tamanho um pouquinho maior que uma bolinha de pingue-pongue. Cozinha a partir de água fria com sal e quando ela já estiver começando a amolecer, não precisa estar muito molinha, você tira e esmaga como se para fazer uma batata ao murro. E aí vai pincelar um azeite com um pouquinho de alho picado, você já mistura o alho com azeite e dá uma passada nessa batata e leva para air fryer para ela ficar bem douradinha. Enquanto isso, você prepara a salada. Você vai fazer o seguinte, você vai colocar queijo parmesão ralado, umas 2 colheres, meio dentinho de alho bem amassadinho, você pode até fazer no pilão se você quiser, limão, você vai colocar o suco e as raspas de um limão, sal, pimenta do reino, e aí coloca maionese, 4 colheres de maionese e 4 colheres de iogurte natural. Isso já vai dar aquela coisa cremosa que o molho Caesar pede. Se você gosta, pode pegar uns 2 filezinhos de anchova, porque a Caesar tradicional ela é com anchova e dá um baita sabor, tá? Então, mesmo que você não ame, fica gostoso. Uns 2 filezinhos bem picadinhos. Mistura tudo isso. Azeite. Vai colocando aí umas 3-4 colheres de azeite e mexe bem. Se você sentir que o molho tá muito grosso, você pode alongar esse molho com água, tá? Não bota mais limão, mais azeite, que só vai deixá-lo mais pesado. Alonga com um pouquinho de água. E aí, assim que as batatas derem uma mornada, ficaram prontas, você vai misturar alface, a batata, esse molho incrível. E se for aquele dia de hoje, pode. Você também pode colocar um pouco de bacon, que você faz já fritinho, pode ser até no micro-ondas. Então pode polvilhar um pouquinho de bacon picadinho no final, fica delícia. E é uma salada que ela tem uma pegadinha mais de inverno, né? Se você quiser, você pode falar comigo pelo e-mail hojepode@bandnewsfm.com.br ou pelas redes sociais no @carolecrema. Pode pedir receita, dica, fala comigo que eu vou adorar.
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0: Agora são 2 horas 44 minutos pelo horário de Brasília. A Polícia Civil investiga a morte de uma ciclista durante uma prova de ultradistância entre São Paulo e o estado de Minas Gerais. Os detalhes com a Gabriela Oliveira.
1: A Polícia Civil investiga a morte da ciclista Eliana Tamietti, de 48 anos, durante o Bikeman Brasil, prova de ultradistância entre São Paulo e Minas Gerais. O acidente ocorreu na madrugada desse sábado, quando Eliana seguia próxima de outros competidores e bateu em um barranco durante uma descida. O resgate foi acionado, mas ela não resistiu. A perícia descartou falha mecânica na bicicleta. Conhecida como Lili, a atleta era destaque em provas de longa distância, bicampeã dos 300 quilômetros, Caminhos da Rosa. A causa da morte será confirmada após exames periciais.
0: Nos outros assuntos, o caso do avião da Gol, que saiu da pista em Salvador, continua em apuração. As informações com a Ana Paula Lima.
2: Ainda não se sabe o que provocou o incidente envolvendo um avião cargueiro da Gol que saiu da pista ao pousar no aeroporto de Salvador. O caso aconteceu na manhã de sábado e foi confirmado pela própria companhia. O voo G3-9618 saiu de Guarulhos, em São Paulo, com destino à capital baiana. Em nota, a Gol informou que não havia passageiros a bordo e que os tripulantes responsáveis pelo voo não tiveram ferimentos. Já o Mercado Livre, responsável pela carga que era transportada na aeronave, detalhou que atua para minimizar os impactos logísticos causados pelo incidente.
0: Uma gravação inédita de Elis Regina é lançada após quase 5 décadas nas plataformas digitais. A canção Corsário é uma composição de João Bosco e Aldir Blanc, registrada em 1976 para um especial de televisão. A faixa foi produzida pelo filho de Elis, e conta com a participação do percussionista Paulinho da Costa. Material original voltou à família sem os instrumentos apagados em 1984 para uma nova versão e o trabalho partiu apenas da voz de Elis. O lançamento integra o álbum de desenvolvimento com 10 registros vocais que foram recuperados da cantora. O Atlético Mineiro se despede de Hulk. Quem conta é a Gabriela Oliveira.
1: Hulk se despede oficialmente do Atlético antes da partida contra o Botafogo neste domingo. No pré-jogo, ele entrou em campo e foi ovacionado pela torcida com mosaico 3D na Arena MRV. O atacante encerra a passagem pelo Galo com 311 jogos, 140 gols, 56 assistências e títulos como 5 campeonatos mineiros, um brasileiro, uma Copa do Brasil e uma Supercopa do Brasil. Ele destacou o impacto que deixou no clube, tanto como jogador quanto como pessoa, e agradeceu o carinho da torcida ao longo da trajetória.
0: Você acompanha o último bloco do podcast Até Minha Mãe. A âncora Carolina Ercolim recebe a atriz Vanessa Morgado e a psicóloga e sexóloga Fernanda Romero. A íntegra do episódio de estreia do podcast você também pode ouvir e assistir no canal da Band News FM no nosso YouTube. Na semana que vem vai ter outro papo sobre sexo pós-maternidade. E aí você acompanha tudo por aqui na programação da Band News FM.
3: Doutora Fernanda Romero, como uma especialista também em gadgets, né, em informações que podem ajudar as mulheres, a gente percebe que o mercado de produtos, né, que ajudam nesse momento de sexualidade, de brinquedinhos e tudo mais, está crescendo bastante, não só fora do país, mas também aqui. Né? Tem várias linhas, géis. A brasileira, a mulher que está em relacionamentos, elas também se abrem para isso ou isso acaba sendo uma coisa muito mais segmentada? As mulheres estão conseguindo colocar isso dentro de uma relação, que seja durante uma gravidez, que às vezes o parceiro não está junto, ou que seja nesse período, deixa eu tentar me descobrir, como é que está essa relação com os brinquedos?
4: Você tocou num ponto muito importante, eu estudo muito o comportamento de consumo do mercado e tudo mais. E hoje em dia, o mercado de bem-estar íntimo, voltado para cuidados íntimos, está em muita ascensão. E com isso, o que está em ascensão? Mulheres. O que eu vejo muito é o movimento de mulheres em busca do prazer, de se conhecer, Na minha loja também, público, maioria feminino, dentro de um relacionamento, querendo inovação, querendo, sabe?
3: E produtos mais personalizados, mais pensados, às vezes, por mulheres, não por homens,
4: não,
3: né?
4: Não, com certeza, assim, o que eu via... Quando eu trabalhei nessa loja de bem-estar íntimo, foi em 2017. Uhum. De lá pra cá, já mudou muita coisa, né? É, os vibradores, eles tinham formatos mais fálicos, né? Hoje você vê uma rosa. Ai, que coisa linda, um picolé. Uhum. Né? São coisas mais que não tem esse formato fálico. Tirar o pênis, né? Do centro da coisa. Então, hoje em dia, brinquedos para as mulheres, né? A marca lá que eu trouxe, o Gloss, sim, eles lançaram agora uma almofada de vibração. Então, você coloca lá.
3: Olha só,
4: que senta, exatamente.
3: Maravilhoso.
4: E é maravilhoso, né? Porque para muitas pessoas, PCDs também. Uhum. Então, brinquedos, hoje o mercado, assim, tá IA, né? Para tudo. O mercado tá em grande expansão e as mulheres estão em grande expansão para o mercado.
3: Se elas permitindo,
4: tão...
3: né?
4: Exatamente. Elas estão tendo um outro olhar no mercado de bem-estar íntimo e de se cuidar mesmo, né? Porque são coisas que a gente nem imagina. Por exemplo, que a nossa região íntima é a parte que mais precisa de hidratação. Por quê? Porque ninguém hidrata. Todo mundo passa creme no corpo inteiro. Mas não é pra passar creme, viu, gente? Não vai passar lá o seu creme de corpo, não. São produtos específicos, naturais. Porque também tem isso. Você tem que dosar muito o que tem no mercado, né? Desodorante, perfume, essas coisas, né? É, não é sempre, não é a todo momento. E às vezes as pessoas podem se perder um pouco isso. Que o que falta? Está muito em expansão, mas ainda falta muito direcionamento. Eu acho que... Para as mulheres, assim, porque elas ficam meio perdidas, é tanta coisa.
5: Ah, quero tudo, me traz aí. É para hidratar, é para deixar cheirosa.
4: Ah, vou indicar. Depois eu vou indicar para vocês muitas coisas maravilhosas.
3: É, depois é legal. Você já usou, Van? Você tem vontade?
5: Já usei, uso de vez em quando. Eu uso bastante gel, assim, eu gosto de gel para colocar lá no menino. É, gel com sabor de coisas diferentes, daí que você vai, que você fala, gente, né? Você até esquece que é um.
3: E essa dinâmica pênis com o parceiro funciona, na conversa, tipo, olha, vou testar isso aqui, sim, vou trazer.
5: Vibrador, pra mim, já é um negócio mais complicado. Uhum. É, eu não sei se eu não sei usar direito, se eu acho um pouco engraçado, às vezes, dependendo da situação. Já aconteceu, assim, de junto com o meu parceiro,

0: eu coloquei do lado errado, né? E aí não encaixava. E aí ele falou: Eu acho que não é desse lado. Aí eu, cá, cá, cá, cá. Ah, eu não quero mais isso. É, então, o vibrador eu ainda não me descobri muito nele.
1: Mas já usou sozinha?
0: Já tentei usar sozinha. Mas também acho. Eu não sei por que eu acho engraçado. Eu preciso sair desse
1: Precisa
0: lugar de
1: mudar o
0: achar.
1: modelo, talvez,
0: Hã?
1: né?
0: Ou mudar o
1: Ou mudar o
0: modelo.
1: modelo.
0: Mudar o
1: A carinha
0: modelo, eu
1: dele
0: não
1: deve ser
0: sei,
1: engraçada
0: assim.
1: demais.
0: Eu vou, eu prefiro eu mesma com a minha própria mão, eu vou muito bem nesse lugar, assim, do que o. Mas isso sou eu e também acho que eu preciso me exercitar, porque eu comprei um caríssimo, que eu até vou vender se eu não usar, imagina, louca. É, não, porque é um que me indicaram lá, que é super famoso, esqueci o nome dele.
1: Depois você.
0: É.
1: Não podemos falar,
0: Não
1: né? Mas
0: podemos falar
1: depois
0: a
1: você
0: marca.
1: me mostra e eu sou expert em.
0: Ah, então
1: Aí eu
0: tá. Daí
1: já
0: você me dá as dicas.
1: dou
0: E aí
1: as
0: tá
1: aulas.
0: lá, entendeu? Eu preciso usar, gente, sabe? Porque sozinha também eu preciso achar tempo para usar sozinha.
1: É.
0: Esse tempo eu não tenho tido.
1: Esse é o grande lance, eu acho que a maior problemática das pessoas é não vender sem explicar. Então, ah, toma esse vibrador. Gente, não é assim. Você sabe se a pessoa usou, qual estímulo ela está procurando? São muitos contextos assim. Vibradores, eles são ótimos aliados. Tem os estimuladores também que você só coloca no clítoris. Esses daí são, ó, maravilhosos. Nossa, isso.
0: Então.
1: Gente, é a oitava maravilha do mundo, sério. Juro. Depois você investe num desses. Mas é um processo de se conhecer mesmo, né? E de quebrar esse tabu também do vibrador, né? O que eu escuto muito também. Ah, eu não preciso de vibrador, porque eu já tenho um namorado.
0: Tá.
1: Gente, são coisas diferentes,
0: Complementares, né? Nem
1: complementares.
0: parece.
1: E dentro da relação, dentro de um relacionamento, os brinquedos e os géis, eles são um grande aliado, né? Você falou, ah, eu nunca mais, né, vi o pênis com a mesma coisa. Porque assim, né, existe uma coisa, um gosto de sabonete, que eu vi esses dias algum influenciador falando sobre isso, que é chupar com gosto de sabonete e outra com um gostinho bom, né? De pirulito, de
0: Amarula,
1: menta,
0: né? Eu
1: amarula.
0: comprei um de
1: Tem
0: amarula.
1: de vodka com energético, tem tudo.
0: Nossa,
1: Gente,
0: você se alcooliza e já. Né?
1: Exatamente. Então, assim, muitas possibilidades. E até um momento de conexão entre o casal.
0: Sim.
1: Vamos escolher junto, vamos usar junto. Pode ser um momento engraçado, isso vira história. Então, cria esse momento de mais intimidade. Como que eu posso ter mais intimidade depois de 15 anos,
0: Ah,
1: né?
0: mas
1: De
0: é.
1: relacionamento? É
0: Não tem
1: assim,
0: a ver com o tempo de relação, né?
1: exatamente. São nesses momentos. Cara, você vai conhecendo o seu parceiro todos os dias há anos. Isso
0: Sim.
1: é. E até porque as pessoas mudam, né? Então, quem você era há 10, 15 anos atrás, você não é mais hoje. Então, assim, a gente vai mudando. E os brinquedos, eles vão auxiliar muito dentro do relacionamento.
0: Sim.
1: E tem uns que você vai gostar, outros mais, outros menos, né? Mas é um treino mesmo.
0: É, não, eu vou querer
1: E
0: dicas.
1: variar os estímulos sempre. Nunca só com vibrador, nunca também dentro do relacionamento, ou sempre com gel, sempre com.
0: Ah, sim.
1: Lubrificante neutro, sim, você pode usar em todas as relações, mas sempre fazer esperando um super sexo. Não, porque a gente precisa de três
0: Cria
1: tipos de sexo.
0: expectativas demais, né?
1: É, exatamente. Eu falo que o casal precisa de três tipos de sexo. É aquele sexo básico. Ah, acordei, sexo de rotina, tal. O super sexo, aquele que é tipo.
0: Pirotécnico, que é um dia especial, você fala que aconteceu hoje.
1: Inesquecível e tal, aquela coisa, né? E aquele mais romântico, né? Seguido de um date. Então, são esses três tipos de sexo que um casal precisa ter, assim. Calma, gente, também não é uma matemática exata. Não vai ficar. Ai, meu Deus, preciso fazer
0: Ai, meu Deus,
1: esse.
0: eu tô só com a segunda opção, eu tô só com a primeira.
1: Não, tendo uma delas, tá tudo ótimo já, né? Dentro da realidade. Mas são. Porque também se acostuma.
0: Sim.
1: Aí não quer mais.
0: Sim.
1: E aí, lembrando agora, eu tenho TDAH, tá, gente? Então, às vezes, algumas coisas se passam.
0: Mas acho que você tá ótima, né? Ela
1: Não,
0: vai
1: tá tudo
0: nas
1: bem.
0: faltas.
1: Mas daí, lembrando agora, uma coisa que vocês falaram, que eu já esqueci, mas acho que vocês falaram de ter vontade, né? De esperar ter a vontade. Gente, não tem. Ela precisa ser alimentada em algum momento.
0: Sim.
1: E aí, você comprar um gel, um brinquedo, é tipo. Agora eu, né, eu tenho um motivo, uma
0: Vou
1: ocasião.
0: testar.
1: Crio uma expectativa. Porque
0: Sim.
1: o grande lance é criar expectativa mesmo dentro do relacionamento.
0: E daí os dados, né? Outros brinquedinhos que vão ali, que trazem um pouco essa dinâmica do lúdico e aproxima uma questão também, né, da
1: Os
0: sexualidade.
1: baralhos
0: Posso falar de uma
1: e
0: coisa?
1: tal.
0: Eu talvez não sei se tem esse tempo, mas que é uma coisa que eu acho que é super importante, que aconteceu comigo e acho que acontece com muitas mulheres. Até tem a ver com até minha mãe. Você sente que muitas mulheres também têm uma questão com a mãe? Porque, por exemplo,

0: Eu acho que isso é muito importante. A opinião da mãe, o que você ouviu sobre sexualidade a vida toda, desde a adolescência, pesa demais. Ah, mas isso foi lá atrás. Agora eu tenho, sei lá, tenho 20 anos, tenho, né? Cara, eu fui uma pessoa que jamais, assim, já passei dessa fase de culpar a mãe, essas coisas, mas tive esse momento, porque minha mãe, como eu falei, é uma outra geração, então minha mãe foi criada, me criou na igreja, na religião, então, assim, era a ideia de, assim, nesse nível, de casar virgem, e em dado momento eu acreditei nisso, que isso fosse possível e que eu queria. Mas daí depois eu descobri que não era uma coisa que eu queria, era uma coisa que minha mãe. Mas esse processo foi muito dolorido para mim, inclusive nas minhas relações, né? Porque eu confundia um pouco o que era desejo meu e o que eu podia, e aquela voz da minha mãe aqui, ó, no meu ouvido, quando eu ia transar com meu namorado. Então,
1: Muita
0: assim,
1: coisa, né,
0: é
1: gente? É
0: muito doido
1: muita
0: essa
1: coisa.
0: relação. Então, até pra gente saber. Queria entender assim, se tem muitas mulheres que falam sobre isso e também a gente saber que, como mães, o que é que a gente vai fazer com os nossos filhos, né?
1: Exatamente. Na terapia, uma das perguntas que eu faço quando eu tô em anamnese, e quando a gente fala anamnese, não é uma sessão, não, tá? É umas três, quatro sessões que você vai lá se
0: Para
1: aprofundando.
0: entender o fio da meada, né?
1: Exatamente. E eu sempre pergunto o contexto familiar. Sempre. E cultura, religião. Eu preciso saber,
0: Sim.
1: porque é muito importante,
0: Sim,
1: né?
0: influencia
1: A
0: muito, né?
1: pessoa. Porque isso molda a gente, as nossas crenças. E aí eu vou trabalhar em cima das crenças limitantes. E você falou isso, e eu também. Assim, lá em casa não é assim. Minha mãe não é super religiosa, mas ela é muito envergonhada. Então, não se falava sobre sexo na minha casa. Eu
0: Ah,
1: estudei em
0: sim.
1: escola católica, de freira. Então, a gente teve até educação sexual, mas era assim: coloca a camisinha na banana, ponto. E aí.
0: Depois do casamento, normalmente.
1: Não lembro delas falando algo assim, mas eu lembro
0: A parte
1: pouco
0: prática
1: dessas minhas
0: ali.
1: aulas sexuais, de educação sexual assim. E eu lembro que eu comecei a namorar. O meu primeiro namoro eu tinha 16 anos. E assim. Absolutamente não.
0: Silêncio.
1: Silêncio. Eu sabia que precisava tomar anticoncepcional. Não. Aí um dia minha mãe virou para mim e falou: Ah, você precisa ir na ginecologista. Eu falei: É, preciso. Então eu uso muito a minha história particular de autoconhecimento, de entender, porque na minha vida também isso aconteceu. Então eu consigo entender quando as pessoas chegam para mim, porque, cara, é muito raro você ver, e principalmente. 30 mais, assim, as pessoas 30 mais, que em casa era super tranquilo
0: É muito
1: falar de
0: difícil, é muito
1: sexo.
0: raro, é.
1: Muito bem, então esse foi o primeiro episódio do Até Minha Mãe, né? A gente está falando sobre sexualidade, começamos essa trilha falando especialmente sobre sexo, né? Durante a gravidez, nesse pós-maternidade, nessa redescoberta do corpo e da própria sexualidade da mulher, com a Vanessa Morgado, que é atriz, que está em cartaz em junho com Manhê.
0: Isso, no Festival de Humor do BTG Pactual, dia 6 e 7 de junho. Logo depois do feriadão, então quem estiver aqui em São Paulo ou quem vier para cá tem já esse compromisso aí com o Manhê.
1: E a Fernanda Romero, que é psicóloga e sexóloga, também obrigada pela participação aqui, viu, Fê?
0: Obrigada, gente. Me sigam nas redes sociais, @FernandaTeConta. A gente faz psicoterapia, chá de lingerie, faço muito encontro feminino.
1: Olha,
0: Amo!
1: ai, que delícia!
0: Maravilhoso, me sigam lá.
1: Bom, a gente vai estar de volta também aqui na Band News FM na semana que vem falando mais sobre esse assunto. Até lá!
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deixaram o Vitória na frente. Já no final do embate, aos 45, Serna deixou tudo igual para os dois times. Agora a equipe volta as atenções para a Copa do Brasil. Na quinta, o Leão enfrenta o Flamengo no Barradão às 9h30 da noite, depois de perder o primeiro jogo por 2-1. Pelo Brasileirão, o rubro-negro volta a campo no domingo contra o Bragantino em Bragança Paulista.

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A semana começa com a atuação da primeira onda de frio do ano, que avança pelo sul, sudeste, parte do centro-oeste e do norte do país. Na região sul, há risco de geadas nas primeiras horas da manhã na Serra Gaúcha e Catarinense. Em Porto Alegre, as mínimas alcançam 7 graus. Enquanto em São Paulo, o amanhecer também será gelado, na capital mínima de 12 graus e com chance de geadas fracas e isoladas no Vale do Ribeira. Enquanto no Rio de Janeiro, o dia começa chuvoso e a máxima alcança os 22 graus. Já no centro-oeste, o ar frio alcança as capitais de Campo Grande, com mínima de 9 graus, e Cuiabá, com 16. Enquanto no norte, faz 18 graus em Rio Branco e as chuvas ocorrem desde cedo em Natal, Fortaleza, São Luís e Manaus. Já de Ramos, da Climatempo.

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4: Agora 3 horas, 13 minutos pelo horário de Brasília, a Band News FM dá sequência aos episódios do podcast Na Trilha do Hexa. Uma Copa do Mundo de 2026, falta um mês, hein, gente? Nessa última semana, Maurício Ferreira e Bernardo Ramos receberam Carlos Pratidelli, preparador de goleiros da seleção brasileira no último título mundial em 2002. Ele relembrou os bastidores daquela Copa, o trabalho na seleção também na edição de 2014 e projetou agora a disputa entre os goleiros na lista de Carlo Ancelotti. Você acompanha tudo a partir de agora.
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2: Ouvintes da Band News FM, sejam muito bem-vindos. Está no ar o quarto episódio do podcast Na Trilha do Hexa, nessa caminhada da Band News FM rumo à Copa do Mundo de 2026. E no episódio dessa semana, a gente vai debater um pouquinho sobre uma das grandes incógnitas da seleção brasileira para esse Mundial. Os goleiros. Quais serão os três escolhidos pelo Carlo Ancelotti para representar o Brasil no México, nos Estados Unidos e também no Canadá? Eu, Maurício Ferreira, estou por aqui mais uma vez, ao lado do nosso comentarista da Band News FM, Bernardo Ramos.
3: Tudo muito bem, bom estar contigo mais uma vez, Maurício. Vamos lá. Que hoje menos é mais. Quanto menos a gente falar, mais o nosso convidado, que é super especial, vai poder compartilhar a sabedoria dele com quem nos assiste e nos ouve aqui na Rádio Band News FM.
2: Sem dúvida alguma, vai ter muita história para a gente tratar aqui também nesse podcast, o quarto dessa safra do Na Trilha do Hexa. Carlos Prassidelli, preparador de goleiros da seleção brasileira, campeão do mundo pela última vez lá em 2002, esteve com a seleção também no título da Copa das Confederações em 2013, na Copa do Mundo aqui no Brasil em 2014, campeão da Libertadores com o Palmeiras também em 99.
3: O Marco sendo o melhor jogador do torneio, não foi o melhor goleiro, não, foi o melhor jogador do torneio.
2: E revelação essa do Prassidelli, nosso convidado aqui do podcast Na Trilha do Hexa. Prassidelli, seja muito bem-vindo, obrigado pela participação, um abraço, é uma honra tê-lo aqui com a gente.
4: Eu que agradeço o convite, Maurício, Bernardo, espero que seja alguns minutos agradáveis, né, onde a gente possa falar sobre a Copa de 2002, sobre a Copa de 2013, 2014, enfim, espero que os ouvintes da Band, no final, saiam satisfeitos.
3: Sairão.
2: Sem dúvida alguma, sairão, tem muita história de fato para a gente falar. Estamos, né, Prassidelli, há pouco mais de uma semana para a lista final do Ancelotti, né? Aquele momento onde os nomes convocados à Copa do Mundo serão divulgados dia 18 de maio. Nesse prazo, lá em 2002 até em 2014, né? Pouco mais de uma semana para essa divulgação. Como estava o Prassidelli? Já mais tranquilo? A experiência ajudava a contornar um pouquinho dessa ansiedade ou ainda tinha aquele friozinho na barriga para a definição de todos os goleiros convocados?
4: Sim, mais tranquilo, né? Pela experiência. Mas o frio na barriga sempre vai existir, né? Mas nós estávamos já praticamente com os goleiros definidos, né, para a Copa do Mundo. Nós tínhamos já feito as eliminatórias e praticamente já tínhamos definido os goleiros que iriam para a Copa do Mundo. Alguma mudança poderia acontecer se algo acontecesse em termos físicos, né? Mas graças a Deus naquela época deu tudo certo e acabamos levando o Marcos, o Dida e o Rogério Ceni. Então foi, acredito eu, que foi um momento excepcional, né, do Brasil em contar com três goleiros de altíssimo nível.
2: Bernardo Ramos, para muitos, talvez o melhor trio de goleiros em uma edição de Copa do Mundo.
3: Sem dúvida. Para mim, é a melhor safra
2: também
3: do Brasil em termos de goleiros. O Brasil sempre ficou um pouco atrás da Argentina e do Uruguai, né, Prassidelli, assim, até os anos 80, até o surgimento do Taffarel, depois o Brasil passa a ter uma escola de goleiros simplesmente espetacular. Mas voltando a 2002, né, eu quero entender, hoje o Brasil tem o Taffarel como preparador de goleiros, o Ancelotti como técnico. A última palavra é do técnico, evidentemente, mas qual é o percentual de peso que tem o preparador de goleiros na escolha do titular da seleção brasileira?
4: Tipo assim, não é fácil responder para você sobre isso. Por quê? Depende muito, vai depender muito do grau de relacionamento e de confiança do preparador para com o técnico. No meu caso, foi uma situação assim, mais, diria, mais simples, porque eu já vinha junto com o Filipão desde 97, passando por momentos assim bons e terríveis também, né? Onde nós tínhamos ali já adquirido uma grande confiança mútua. Né? Então, eu diria para você que, na minha situação, o Filipão sempre me ouviu muito, né? E ouvia as minhas colocações, as minhas ponderações, e depois ele tomava a decisão. Ele que tomava sempre a decisão final. Então, eu acho que o Ancelotti também deve conversar com o Taffarel. Né? Pelo amor de Deus, né? O Taffarel, o grande Taffarel, ele vai ouvir os posicionamentos do Taffarel e a partir daí ele vai tomar sua decisão.
2: E antes dessa Copa de 2002, né, para a CDL, a gente está falando dessa trinca de goleiros que é simplesmente fenomenal. O Marcos, goleiro do Palmeiras, o Rogério Ceni no São Paulo, o Dida que voltava ao Corinthians, né? Então os três goleiros chegaram em altíssimo nível à disposição do Felipão e sua também para essa Copa do Mundo na Coreia do Sul e no Japão. Nesse caso de 2002, como foi tomada a decisão do Marcos titular? Porque o Marcos até diz isso em muitas entrevistas e ele acha que ele não deveria ter sido titular da seleção brasileira naquela Copa do Mundo de 2002. Como foi tomada essa decisão? Claro que já tinha um conhecimento, né, uma vivência prévia de tudo que vocês já haviam passado juntos no Palmeiras, no título da Libertadores de 99. Mas como foi essa decisão? Porque a gente até relembrava aqui fora do ar que quando o Leão ainda era o técnico da seleção, o Rogério Ceni vinha sendo titular. Como foi essa mudança, vocês assumindo a seleção e escolhendo, elegendo o Marcos para ser o titular na reta final e também na Copa do Mundo?
4: Você foi até preciso na sua colocação, né? Que era tudo uma sequência de trabalho, né? Nós já vínhamos trabalhando com o Marcos desde 97, o Filipão e eu. Então, nós sabíamos de tudo aquilo que nós poderíamos tirar do Marcos, principalmente em momentos difíceis, né? Em momentos assim decisivos. Nós sabíamos que o Marcos sempre, nesses momentos, se agigantava. Não que o Dida e o Rogério Ceni não fariam isso. Eu costumo dizer que a diferença de qualidade técnica de um goleiro para o outro, do Marcos para o Dida, do Dida para o Rogério, era um fio de cabelo, né? Era um... goleiros fantásticos. Então, toda aquela trajetória que nós tivemos com o Marcos, disputando Libertadores, brasileiro, enfim, tudo isso fez com que a decisão final nossa fosse em manter o Marcos como titular da seleção brasileira. E, graças a Deus, acabamos acertando. Não que o Rogério e o Dida não fariam a mesma, não teriam a mesma performance, mas a opção foi em função de tudo aquilo que nós tínhamos no dia a dia com o Marcos no Palmeiras, principalmente no Palmeiras.
2: Agora, Bernardo Ramos, até para você já emendar também a próxima pergunta para a Cideli, uma das grandes injustiças daquela Copa do Mundo de 2002 foi a eleição ainda antes da final do Oliver Kahn como o melhor goleiro da competição e o Marcos...
3: Melhor jogador da competição. Melhor, né? Jogador, à frente do Rivaldo e do Ronaldo, e na final ele falha no lance do primeiro gol do Brasil. É o seguinte, Maurício, houve dois jogos em que o Marcos foi gigante nessa Copa do Mundo. Bélgica e a final contra a Alemanha. Aquela falta do Neuville, quando o jogo estava empatado por 0-0, ele dá um tapa e a bola bate na trave. Você viu aquela bola lá dentro?
4: Olha, o coração disparou. Porque quando eu vi a trajetória da bola, ela saindo, é a pior bola que tem para o goleiro, né? É aquela que vai saindo do goleiro, né? E quando eu vi o Marcos com todo o seu esforço, né? E aquela pontinha do dedo foi que evitou que acabasse acontecendo o gol, né? Então, realmente, o Marcos foi fantástico. Assim como foi o Oliver Kahn também. Dois jogos importantes que você falou, Bernardo. Eu diria para você que o jogo mais ainda difícil do que da Alemanha foi contra a Bélgica. Né? Na Bélgica, o Marcos participou ali 4-5 vezes de maneira precisa. Eu me lembro até hoje, o primeiro lance, que meu coração novamente disparou, né? Mas aí eu vi que o Marcos já estava totalmente seguro na partida. Se você voltar à memória, o primeiro lance de perigo da Bélgica aconteceu, o atacante da Bélgica, não me recordo quem,
3: pegou
4: pelo lado direito, ele foi cruzar uma bola, ele pegou de uma maneira esquisita, essa bola foi indo para trás, caindo nas costas do Marcos, eu olhando assim, daqui a pouco o Marcos foi e colocou para escanteio. Aí eu falei, agora ele toma conta da partida. E foi o que aconteceu. A partir daí, a Bélgica teve momentos difíceis, né? Criou momentos difíceis para a nossa equipe, mas no final, graças a Deus, acabamos, né, com uma vitória fantástica de 2-0. Mas foram esses dois jogos.
3: Eu peço só licença ao Maurício.
2: Fique à vontade.
3: Só para tentar criar aqui um porquê, um motivo, né? Eu falei anteriormente, acho que você vai concordar, que lá atrás as escolas argentina e uruguai eram mais fortes, né? O Uruguai teve Roque Maspoli, Rodolfo Rodrigues, Alves, inúmeros grandes goleiros, Mazukiewicz, né? A Argentina teve Carrizo, Gatti, Serras, Roma. E o Brasil tinha o Leão, né? E o Gilmar um pouco antes, mas era um aqui e outro lá. Em que momento, Pracidelli, a escola brasileira de goleiros subjugou os países vizinhos e tornou-se hoje, como a gente vê, uma escola mais bem-sucedida do que as de Uruguai e Argentina?
4: Eu diria que começou, e aqui vai até um voto meu de um agradecimento, né, um ato de gratidão, com o seu Valdir Joaquim de Moraes. Né? Foi com a presença, quando o seu Valdir Joaquim de Moraes fez com que todas as equipes de futebol tivessem na sua comissão técnica a presença do treinador de goleiros, uma pessoa qualificada, uma pessoa que, no mínimo, ele tinha sido ex-goleiro, no de juvenil, infantil, não interessa. Quando acabou acontecendo essa mudança, quando as equipes passaram a ter o preparador de goleiros, uma pessoa importantíssima dentro da sua comissão técnica, essa chave começou a mudar. O Brasil passou a ser exportador de goleiros.
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0: Daqui a pouquinho você acompanha o segundo episódio do Na Trilha do Hexa, aqui na nossa programação.
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0: Agora são 3 horas 25 minutos, reloginho virando para 3h26. Há 5 meses das eleições, o ministro Cássio Nunes Marques assume amanhã a presidência do Tribunal Superior Eleitoral, substituindo a ministra Carmen Lúcia, que antecipou a transição para dar mais tempo ao sucessor em ano de eleição. A escolha segue o sistema de rodízio por antiguidade entre os ministros do Supremo Tribunal Federal. André Mendonça vai ser o vice-presidente do TSE. O tribunal é o órgão máximo da Justiça Eleitoral, que é responsável por organizar as eleições, registrar partidos e candidaturas, fiscalizar propagandas e contas de campanha e julgar os recursos eleitorais. Nos outros assuntos do dia, a Polícia do Rio investiga o desaparecimento do desembargador federal Alcides Martins Ribeiro Filho, de 64 anos, que foi visto pela última vez há quase um mês. O magistrado teria sido flagrado no dia 14 de abril, quando teria sacado R$ 1.000 e pegou um táxi para a Vista Chinesa, o famoso mirante na zona norte do estado. Alcides é desembargador do Tribunal Regional Federal da 2ª Região e estava afastado do cargo pelo Conselho Nacional de Justiça por uma suspeita de agressão contra a ex-mulher. Em maio do ano passado, ele foi levado algemado para a delegacia depois de resistir a uma intervenção policial durante uma ocorrência de lesão corporal que foi acionada por vizinhos. Nos assuntos internacionais, um dos 5 franceses repatriados do cruzeiro afetado pelo surto de hantavírus apresentou sintomas da doença durante o voo de volta à França. A informação foi dada pelo primeiro-ministro francês. Os 5 passageiros foram colocados em isolamento rigoroso assim que pousaram. O caso ocorre durante a operação de desembarque do navio que chegou ontem nas Ilhas Canárias. O surto já matou 3 pessoas a bordo e confirmou 6 casos entre 8 suspeitos. A Organização Mundial da Saúde reforça que o hantavírus é muito diferente do coronavírus e que a transmissão entre pessoas é considerada rara. A operação de repatriação deve continuar hoje, com o último voo previsto para a Austrália.

0: destaque do Santos, chegando agora com Yuri Queiroga.
1: O Santos vence o Bragantino por 2-0, volta a ganhar após quase um mês e alivia a pressão na briga contra o rebaixamento no Campeonato Brasileiro. Neymar, que novamente foi titular na corrida por uma vaga na Seleção Brasileira para a Copa do Mundo, abriu o placar nos acréscimos do primeiro tempo. Na etapa final, foi a vez do zagueiro Adonis Frias anotar aos 31 minutos. 5 minutos mais tarde, depois de tomar cartão amarelo, Neymar foi substituído por Gabigol. Com a vitória, o Santos chega aos 18 pontos e termina a rodada fora da zona de rebaixamento por causa do saldo de gols. Na quarta-feira, o Peixe enfrenta o Coritiba pela volta da quinta fase da Copa do Brasil. No jogo de ida, empate por 0-0.
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0: Você ouvinte acompanha agora o segundo bloco do podcast Na Trilha do Hexa. O papo da semana é com Carlos Pracidelli, preparador de goleiros da Copa de 2002. Ele conversou com Maurício Ferreira e Bernardo Ramos.
3: E a história do Pracidelli e a do Marcos, elas estão tão conectadas que o Marcos começa no Palmeiras sendo aprovado na peneira pelo Pracidelli e depois encerra também a passagem pelo clube, a passagem pelo futebol, também com o Pracidelli fazendo parte daquela comissão técnica do Palmeiras. E Pracidelli, ainda sobre esses três goleiros da Copa de 2002, eram os três com muita personalidade, né? Cada um da sua maneira. O Dida era um pouco mais introvertido, o Marcos falava mais, o Rogério também já num outro tipo de autenticidade. Como foi esse diálogo, né? O senhor já contou um pouquinho como foi o papo com o Marcos para convencê-lo que ele deveria, sim, ser o titular da Copa do Mundo de 2002, mas também com o Dida e com o Rogério Ceni, porque acredito eu que tenha muito dessa construção de um bom ambiente, né? Você também passar esse cenário para os outros dois goleiros que seriam os reservas. Como foi com o Dida e com o Rogério?
4: Foi fantástico, né? Além de profissionalmente serem fantásticos, excelentes, como pessoas, como seres humanos também, eram pessoas altamente qualificadas, né? O Marcos sempre aquele jeito brincalhão dele, né? Aquele sotaque do interior, aquela simplicidade dele. O Dida, caladão, né? Sempre mais introvertido, né? E o Rogério Ceni, naquela época, já o intelecto dele já estava funcionando. Só para você ter uma noção, naquela época, em 2002, foi a primeira Copa do Mundo que foram sediadas por dois países, Coreia e Japão. Nós chegamos em, acho que, Ulsan para fazer a sequência dos últimos dias para a estreia na Copa. E o Rogério já tinha assinado com um jornal aqui em São Paulo para ter uma coluna para falar sobre a Copa do Mundo, mas não falar sobre futebol. Para falar sobre a cultura da cidade, como que era a cidade, como que, enfim, né? Para você ver como naquela época o Rogério já era diferenciado nesse sentido. Mas foi criada ali uma irmandade, né? Quando muitos falam da família Scolari, é lógico que a família, quando se diz família, não é do sangue, né? É a família do respeito, né? Do carinho de um pelo outro. É o respeito, é a torcida que o Dida, que o Rogério tinham para que o Marcos entrasse de uma maneira tranquila, sabedor que os outros dois estavam rezando, torcendo para que ele fosse muito bem nas partidas. Então, tudo isso fruiu de uma maneira tão fantástica que acabou sendo colocada a grande família Scolari, né? E realmente o nosso ambiente era fantástico.
3: Deixa eu aproveitar, Bernardo, pedir para o Pracidelli aqui contar uma história também, porque a gente vai debater sobre isso já, um pouco mais para frente aqui no podcast Na Trilha do Hexa. A ideia do Ancelotti de levar um goleiro que seja pegador de pênaltis ou não, e teve uma passagem na Seleção Brasileira ainda antes da Copa do Mundo de 2002, durante um treinamento, e o Rogério entre os três talvez seja o que menos pegasse pênaltis, mas mesmo assim tinha uma certa evolução nessa característica. Dida e Marcos, então, nem se fale. Então, Pracidelli, num determinado dia, num treinamento, cobranças de pênaltis, o Felipão falou: para, senão vocês vão destruir o mental dos meus atacantes, dos meus batedores. Como é que foi essa história? Conta pra gente.
4: Porque até então foram 7 jogos que foram ganhos no tempo normal. Mas poderia acontecer de um ou outro jogo você ter que disputar a decisão em penalidades. Então, o Filipão sempre treinava, né? E você imagina, né? Roberto Carlos, Cafu, Ronaldo, Denilson,
3: Rivaldo.
4: Ah, sem falar, esqueci alguém aqui, todos vocês sabem. Né? E iam treinar, a bater pênalti. E teve uma sequência lá que o Marcos pegou quase 20 pênaltis, que cada jogador batia 3 pênaltis. Né? Você imagina um plantel de 25 jogadores, cada um batendo 3 pênaltis. Parece ser pouco, né? Mas o Marcos chegou a pegar quase 20 pênaltis, o Dida quase 20 pênaltis, o Rogério um pouquinho menos. Aí o Filipão falou, não, vamos parar, porque daqui a pouco o emocional não vai estar. Meu goleiro vai estar bom, mas meus jogadores não... Né? Mas eram muito fantásticos, né? Os três goleiros eram fantásticos, né? Mas foi o Dida com aquele tamanho dele, né?
3: Pegava muito pênalti também.
4: E o Marcos, né? Com toda a sua explosão, né? E o Rogério Ceni sempre observando a maneira que um ia correr para bater na bola, né? Enfim, três pessoas fantásticas, né?
5: Ô, Pracidelli, você conhece o Veloso e o Marcos como poucos, né? Tem uma história, Maurício, foi o meu primeiro ano de carreira, 96. O Veloso estava fechando o gol no Palmeiras. E o Zagallo não chamava o Veloso. O Veloso se machuca, o Marcos joga dois jogos, o Marcos é convocado. Para você, o Veloso foi um injustiçado para a Cidele na seleção brasileira?
4: É difícil falar, né? Tipo assim, de ser injustiçado ou não. Eu vou dar até um caso mais recente agora, na Copa de 2013, 2014, nós temos o Fábio também explodindo, né?
5: Tá bem até hoje.
4: Até hoje, né? E você vai dizer que ele foi injustiçado? Não, por quê? Você tem que levar em consideração quem foram os outros que foram colocados, convocados, né? Então, tipo assim, você tinha 3, 4, 5 goleiros para definir 3, né? Então, eu acredito que se o Veloso tivesse sido convocado pelo menos uma vez, seria por merecimento, né? Por tudo aquilo que ele estava fazendo, né? Assim como acabou sendo o Marcos, né? Mas o Marcos já tinha uma trajetória de seleção olímpica. Ele tinha participado já de outras seleções. Então, talvez isso tenha chamado a atenção, né? Mas, sem dúvida, o Veloso foi um grande goleiro e, com certeza, se ele fosse convocado, seria por total merecimento, né? E eu não diria injustiçado, porque eu também tive a oportunidade de convocar 3 goleiros e não foi por injustiça que eu não levei o quarto ou o quinto goleiro.
5: Seria o Júlio César, né?
4: Na Copa de 2002, nós tínhamos, estourando, Marcos, Dida e Rogério. E Júlio César explodindo no Flamengo, né? O que pesou naquela época de não ter levado o Júlio? A experiência. Você vai para uma Copa do Mundo, o Brasil necessitado de ser campeão. E você não sabe o que pode acontecer numa Copa do Mundo. Então nós, além da qualidade, né, nós optamos também de levarmos, além da qualidade, a experiência, né? E só para fazer um paralelo da não ida do Júlio. Ele não foi, eu não encaro isso como uma injustiça, né? Ele simplesmente não teve a oportunidade de ir, assim como o Veloso.
3: E Pracidelli, como é que a comissão técnica faz a leitura de ter um goleiro apto a disputar uma Copa do Mundo e, ao mesmo tempo, jogando ligas menos competitivas? E aí a gente vai falar um pouquinho depois do Bento, que hoje está no Al Nassr da Arábia Saudita, o Ederson, que está no Fenerbahçe da Turquia. Mas nessa Copa das Confederações de 13, o Júlio César estava no Queen's Park Rangers e na Copa do Mundo de 2014 ele já estava no Canadá, no Toronto FC. Então, assim, são ligas naturalmente menos competitivas do que as grandes europeias, até mesmo o Campeonato Brasileiro. O que a comissão técnica, o preparador de goleiros em si, leva em consideração para fazer essa decisão, para tomar essa decisão e essa leitura de ter um goleiro apto a disputar uma Copa do Mundo, mesmo disputando ligas menores?
4: Isso aí foi até o motivo de uma conversa do Filipão comigo, né? E nós chegamos à conclusão de que, eu pelo menos penso assim, independe da liga que você está jogando, né? A sua performance tem que ser a mesma. Às vezes você pode estar disputando na primeira liga e não ser tão exigido como você está sendo numa liga inferior. E é o que estava acontecendo, principalmente em 2013, com o Júlio César, na Liga da Inglaterra, na segunda divisão da Inglaterra, no Queen's
5: Park Rangers.
4: Então, ele estava num momento fantástico lá. Além de vídeos, a gente acompanhando os jogos que ele fazia, nós tínhamos ali pessoas da nossa confiança que também estavam acompanhando a trajetória do Júlio. Então, tudo isso influenciou, Então, no meu ponto de vista, a mesma bola, a mesma defesa difícil que é feita numa primeira liga, ela também é na segunda liga. Né? A mesma participação importante que o goleiro tem que ter numa primeira liga, ele também tem na segunda. Né? Na segunda liga, ele vai também disputar jogos difíceis entre eles, que vai exigir toda a boa performance do goleiro. Então, tudo isso nos fez, né, analisarmos tudo isso e chegar à conclusão que o Júlio seria o nosso goleiro para a Copa de 2013 e 2014.
5: Ô, Pracidelli, trazendo para os dias atuais, como fez o Maurício, né? Muita gente desconfia do Alisson. Eu acho o Alisson um fenômeno. Mas queria ouvi-lo, um especialista, um professor da posição, um catedrático. O Alisson é isso tudo mesmo?
4: Eu gosto muito do Alisson, né? O que você pode dizer de um goleiro que há quantos anos ele está jogando na...
3: Né? Vai para a terceira Copa nível, do Mundo com a seleção brasileira, né?
4: Vai ser a terceira Copa do Mundo.
3: Sim.
4: Né? Tem o que falar. Ah, é o goleiro que... Muitos comentários, né? Ele não faz aquele milagre. Pode ser que ele faça agora, né? Mas não dá para você pensar nessa situação, né? Eu vejo assim, o Alisson, o Ederson, né, o próprio Bento jogando numa liga inferior, né? Mas são goleiros fantásticos, né? Oxalá dê tudo certo e que o Alisson possa trazer o Hexa, né? E tenho certeza que todos esses comentários vão ser terminados, né? Acho que o problema maior foram as desclassificações da seleção brasileira, que fizeram com que ele não tivesse sido reconhecido, o verdadeiro reconhecimento que ele tem. Mas eu gosto muito do Alisson, goleiro fantástico, tem anos e anos jogando como titular, né, absoluto, né, jogos da seleção também, sempre bem, com boas participações. Eu torço para que nessa Copa de 2026 a equipe possa dar o respaldo ao Alisson, né? Com conquistas.
3: Mas o senhor entende, então, que de fato hoje o Alisson é o melhor goleiro brasileiro para ser o titular na Copa, acima da concorrência?
4: Eu diria que o Alisson, o Ederson, são goleiros que o Ancelotti tem acompanhado direto lá na Europa. Tem jogado com eles constantemente grandes decisões, a Champions League, dos campeonatos das Premier League. Então, tudo isso na cabeça do treinador, né? E tenho certeza que tudo isso vai ser fundamental para ele tomar a decisão do Alisson ser ou não titular. Mas eu acredito que, a não ser que aconteça alguma coisa, né, espero que não aconteça, uma contusão, que possa tirá-lo da Copa. Mas eu acredito que o Alisson será o titular da Copa.
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0: Agora são 3 horas e 42 minutos pelo horário de Brasília. Muito bom dia para você que está sintonizado nessa madrugada gelada aqui na Band News FM. Eu, Stephanie Toso, continuo por aqui até às 7 horas, atualizando os principais destaques do noticiário. Já para você começar a semana, o dia, muito bem atualizado, muito bem informado aqui com a Band News FM. De olho também nas mensagens que chegam pelo 11 999 592 100. Vários dos nossos ouvintes já reclamando dessa friaca. Principalmente ouvintes aqui de São Paulo, hein? Falando assim que tá gelado. Zona Sul da capital paulista tá complicado. E aí falando assim, olha, mesmo saindo de casa com um monte de blusa, meus dedos estão congelando. É a Annelise que manda essa mensagem pra cá. Gente, dando uma olhadinha por aqui, ó. Capela do Socorro e Marcilac já com 5 graus, em média, tá? Pelos termômetros, a maior parte da cidade com 9, 10 graus. Então tá complicado para todo mundo e ainda tem aquela previsão, pelo menos aqui para a cidade, de uma garoa nesse início de manhã, hein? Só vai melhorando depois. E aí a tendência é que o sol comece a aparecer um tiquinho, mas não vai esquentar muito, não. Então aqui para a capital paulista, só 20 graus a nossa máxima. Tá mais complicado também para quem tá lá no sul do Brasil, ó. Olhando por agora, Curitiba já tá registrando 4 graus. E aí alguns lugares ali de Serra, entre Santa Catarina, Rio Grande do Sul, já com temperatura negativa, hein? Entre Urupema, Bom Jardim da Serra, todo esse pessoal ainda com possibilidade para geada nesse começo de semana, hein? Só vai melhorar mesmo lá para quinta-feira. Então até lá, essa friaca toda por aqui, na maior parte do centro-sul do Brasil. Foi a primeira frente fria mais forte desse período por agora, que está derrubando temperatura. Vai esfriar também, viu, para os nossos ouvintes ali do Rio, de Minas, para essa galera toda, a expectativa é que os próximos dias, noites e madrugadas, sejam bem geladas também. Vamos nessa, gente? Nesses próximos minutos, faço mais um giro pelos principais destaques do Brasil e do mundo por aqui na nossa programação. Depois da rejeição de Jorge Messias ao Supremo Tribunal Federal, o senador Rodrigo Pacheco intensifica os contatos com dirigentes do PT, isso para destravar a candidatura ao governo de Minas Gerais. Só na semana passada, ele se reuniu com ao menos 6 integrantes do partido, entre eles o presidente nacional do PT, Edinho Silva, e a presidente da legenda estadual. Os encontros ocorrem depois de o presidente do partido dizer a aliados que Pacheco não concorreria mais ao governo estadual. Os parlamentares que se encontraram com o senador dizem estar mais confiantes na candidatura dele. Pacheco tem dito a aliados que vai tomar uma decisão até o final deste mês. Nos outros destaques do dia, o ativista brasileiro Thiago Ávila é solto e deportado por Israel depois de mais de uma semana preso. A prisão ocorreu após ele participar de uma flotilha humanitária com destino a Gaza. Um comunicado do governo israelense chama os ativistas de provocadores profissionais. O brasileiro agora está no Egito e deve retornar ao Brasil nos próximos dias. Ainda trazendo destaque do noticiário internacional, o presidente Donald Trump rejeita a resposta do Irã à proposta americana para encerrar a guerra no Oriente Médio, classificando os termos como totalmente inaceitáveis. O Irã propôs suspender parte do enriquecimento de urânio por um período mais curto do que a moratória de 20 anos pedida pelos Estados Unidos, além de encerrar o bloqueio naval e suspender sanções sobre o petróleo iraniano por 30 dias. Ontem, no Golfo, drones foram detectados sobre os Emirados Árabes, o Kuwait e o Catar, onde um cargueiro foi atingido, e o país iraniano advertiu que a moderação acabou. Trump enfrenta agora uma pressão para encerrar o conflito antes da viagem à China marcada para essa semana. Já aliados da OTAN continuam recusando enviar navios à região sem que um acordo de paz esteja formalizado.

0: No destaque do esporte, o Corinthians derrota o São Paulo em casa no jogo com polêmica de arbitragem. Quem explica é o Lucas Belotti.
1: O executivo de futebol do Corinthians critica a decisão da arbitragem de não expulsar Bobadilha no clássico contra o São Paulo. Após um dos gols do tricolor, o paraguaio fez um gesto de levar a mão próxima do órgão genital. Apesar de chamado ao VAR, Daronco optou por não aplicar o vermelho. Depois da partida, Marcelo Paz questionou o critério da arbitragem, visto que o Timão teve dois jogadores expulsos recentemente pelo mesmo motivo.
2: Infelizmente, a gente vai falar novamente sobre a arbitragem, mas eu acho importante a gente pontuar do lance do Bobadilha, do São Paulo. E aí a justificativa foi que não tocou na área genital. Eu acho que isso não é a característica do gesto obsceno. Nós vamos imaginar aquele mesmo gesto numa praça pública, num restaurante, seria ofensivo às pessoas que estão lá. Então, se não cabe fora do futebol, não cabe dentro do futebol.
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0: Você fica agora com o último bloco do podcast na trilha do Hexa, na nossa programação. Carlos Prassidelli, preparador de goleiros da Seleção Brasileira na Copa de 2002, analisa a safra atual de profissionais e quais são os nomes favoritos na lista final de Ancelotti.
4: E até para a disputa da Copa ainda, Prassidelli, tem um trabalho de retomada de confiança? Dos três goleiros, no caso, o Alisson tem uma questão física hoje, né, que precisa ainda ser resolvida até a Copa, mas a tendência é que esteja apto e à disposição também da comissão do Ancelotti. O Ederson tem tido algumas falhas recorrentes e aí se discute também.
5: Foi expulso no jogo contra o Galatasaray.
4: Foi expulso recentemente no Clássico. O Bento também na Liga Saudita em determinados momentos tem falhado. Antes da Copa, tem um ajuste técnico a ser feito com esses goleiros que hoje são os três favoritos, né, estarem na lista do Ancelotti, mas também é um trabalho de confiança, de você retomar a confiança desses caras às vésperas da Copa?
6: É tipo assim, como é que eu posso explicar? Na minha situação, na época do Marcos, eu tinha o Marcos dia a dia comigo, né, no Palmeiras, né? Então eu tinha como fazer esse trabalho com ele, né? Hoje, na atualidade, o Taffarel, ele é funcionário fixo, né, da CBF, então dificilmente ele tem esse contato direto. Mas, pô, você vai ouvir o Taffarel conversando com você, né? Que é uma pessoa que pode passar mais tranquilidade para você do que um Taffarel. Então, eu acredito que esse trabalho já esteja sendo feito pelo Taffarel, né? Além de conversar com os goleiros, conversar com os próprios preparadores de goleiros. Né?
4: Dos clubes, né?
6: Dos clubes, eu tenho certeza que... Eu acredito que não vai haver mudança. Eu acredito que seja o Alisson, o Ederson e o Mento. A não ser que aconteça que o Alisson se recupere, alguma coisa parecida. Mas eu acredito que devam ser esses os goleiros, né? Talvez o Hugo correndo por fora, porque já foi convocado, enfim. Mas eu acredito que esses serão os três goleiros que irão nos representar na Copa do Mundo. Eu tenho certeza que o Taffarel já está tendo todo esse cuidado e eu tenho certeza que eles vão ter um período também de trabalho com a seleção brasileira. Eu tenho certeza que eles vão chegar no maior nível possível, não só físico, técnico, principalmente, que eu digo para você, principalmente mental.
4: Só para trazer um dado aqui também, né, claro. Bernardo? O Ancelotti tem sofrido com lesões do Ederson, lesões do Alisson nessa reta final de preparação. Tanto é que os dois goleiros que estiveram nas cinco listas do Ancelotti foram Bento e Hugo Souza. O Hugo não convocado inicialmente, mas sempre como esse suplente, né? Então, quando alguém machuca, o Hugo Souza é convocado e esteve nas cinco listas do Ancelotti até agora. Claro que, no primeiro momento, o que a gente imagina, eu acho que vai muito na linha do que o Prassidelli disse, é de que os três goleiros sejam Alisson, Ederson e Bento, mas com muitas incertezas ainda sobre as questões físicas, o que deixa o Hugo no páreo ainda para essa Copa, né?
5: Você acha o Hugo bom, Prassidelli?
6: Muito bom goleiro, ele tem demonstrado isso aqui, né, no Corinthians, no próprio Flamengo, quando ele teve aquele momento de explosão no Flamengo, talvez ele ainda precisasse de um pouco mais de maturação, né, um pouco mais de capacidade de saber assumir

0: Carlos Miguel poderia?
1: Não, eu acho que ainda o Carlos Miguel ele precisa mais tempo ainda. Né? Se você pegar a trajetória do Carlos Miguel, é um goleiro que tem pouca minutagem jogada.
0: Sim,
1: né?
0: Sim, sim.
1: Então eu acredito que vai chegar o momento dele. Mas ele precisa jogar um pouco mais.
2: Eu queria voltar ao que disse o Ancelotti em entrevistas recentes para a Cideli sobre a possibilidade de levar um goleiro que tem a característica de ser um pegador de pênaltis. É, isso ficou muito famoso na Copa do Mundo aqui no Brasil em 2014, quando a Holanda com o Louis van Gaal fez isso, né, contra a Costa Rica, entre o Krug.
0: Sai o Silas, entra o Krug.
2: Entre o Krug contra a Costa Rica e pega os pênaltis ali que levam a Holanda à sequência da competição, às semifinais no caso. É, isso faz sentido para o senhor nesse momento, em uma seleção que talvez não tenhamos aqueles pegadores de pênalti como eram Marcos e Dida, levar um goleiro que tem essa característica?
1: Olha, tudo é válido, é o que eu falei para você, depende o que o treinador está pensando, né? Eu acho que tudo é válido. Se você acha que essa seria como eu diria, você levar um goleiro com esse pensamento, se você acha que no momento da competição você pode ter essa arma guardada, por que não levar? Né? Por que não? É, eu acho que depende muito do pensamento do Ancelotti para tomar sua decisão final, né? Mas eu não vejo nada de uma coisa anormal que não possa acontecer, né? É lógico que isso vai ser muito bem passado para o goleiro titular. Ele vai, se acontecer, ele tem que ser sabedor o porquê está acontecendo e ele vai ter que encarar isso numa situação normal, assim como o treinador muda um atacante ou um defensor procurando alcançar um objetivo. Ele também tem o direito de, se achar que vale a pena fazer isso, ele tem todo o direito, eu não tenho nada contra.
2: E esse cara hoje seria o Hugo Souza?
1: Pode ser que seja o Hugo. O Bento eu digo porque eu trabalhei com o Bento, uhum, no Atlético Paranaense. O Bento também é um exímio pegador de pênaltis, de penalidades. Né? Por isso que eu digo, pode ter certeza que tudo isso está rodando na cabeça do Taffarel e do Ancelotti. Eu tenho certeza que as melhores decisões eles vão tomar.
0: O Bento fez uma Libertadores de 2022 fantástica, né, para a Cideli?
1: Ele fez com o próprio Atlético Paranaense.
0: Isso.
1: Né, pegando pênalti na Copa do Brasil, pegando dois ou três pênaltis contra o Botafogo lá no Engenhão. Né, mas eliminamos o Botafogo dentro do seu estádio, onde o Bento pegou acho que dois ou três pênaltis. Então, nesse ponto, nós estaríamos resguardados, tranquilos nessa situação.
2: Para Cideli, uma última da minha parte por aqui também, e aí eu vou sair um pouquinho agora da esfera dos goleiros, da sua preparação, do treinamento, da sua escolha dos goleiros para uma Copa do Mundo, mas voltando ainda a 2002, porque foi um tema que a gente tem debatido muito ao longo dessa semana, depois da confusão do Neymar com o Robinho Júnior no treinamento no CT Repelé. Em 2002, vocês viveram um caso parecido, e vou perguntar isso ao senhor também, porque como um membro da comissão técnica do Felipão, talvez estivesse diretamente ligado nessa decisão que foi tomada, que foi da não convocação do Djalminha, depois de uma agressão ao técnico do Deportivo La Coruña. Como foi essa tomada de decisão lá em 2002, de tirar o Djalminha da Copa depois desse episódio?
1: Olha, para ser assim bem sucinto, né? O Filipão nem precisou tirar o Djalminha. Ele mesmo entrou em contato com o Filipão e falou: Filipão, chefe, eu sei que não dá, não tem como o senhor me convocar. O ato que eu fiz aqui de indisciplina foi muito forte. Então, o senhor fique à vontade, eu vou entender tudo aqui, toda a decisão que o senhor for tomar. E não restava outra situação de não convocar o Djalminha, né? Uma grande perda, né? Para um jogador fantástico, né? E acabou acontecendo, né? Da não convocação do Djalminha. Mas teve também a convocação do Ronaldo, né? Uhum. Que até então era uma incógnita, né? E a convocação do Romário, do Ronaldo para a Copa do Mundo, ela começou nas eliminatórias de 2001, né? E o Filipão, tomando um café junto com a comissão técnica, né? E o Filipão perguntou para o Dr. Runco, né? Falou: Dr. Runco, sobre a contusão do Ronaldo, né? Como que é a contusão dele? Ele teria condições de se recuperar? O Dr. Runco falou: tem. Se ele fizer o tratamento da maneira que tem que ser feito, se ele se dedicar, ele tem condição de ir para a Copa do Mundo.

0: estar apto para ser convocado, né? Eu estou falando, tinha um ano, né? Isso aí foi em junho, mais ou menos, quando o Filipão, nós assumimos o Filipão assumiu a seleção. Aí o Filipão ficou pensando, chamou o Américo Faria, que era o nosso diretor de futebol na época. Falou: Américo, tem como eu entrar em contato com o Ronaldo? Eu queria trazer o Ronaldo aqui para fazer uma visita aqui na granja, para ele ver novamente, sentir, né, essa sensação de seleção brasileira. Aí o seu Américo Faria falou: tem sim, Filipão, tem um assessor de imprensa dele, que na época era só do Ronaldo, que era o Rodrigo Paiva, que depois passou a ser assessor da CBF. Aí o seu Américo entrou em contato com o Rodrigo Paiva. O Rodrigo Paiva conversou com o Filipão. O Filipão explicou para ele, falou: Rodrigo, eu gostaria de trazer o Ronaldo aqui para ter uma conversa com a gente, para ver se ele tem o ânimo de se preparar, tal. E foi assim que aconteceu. E aconteceu do Ronaldo, foi para a granja, nos fez uma visita, os jogadores adoravam o Ronaldo, né? E você via no brilho, nos olhos do Ronaldo, um jogador que tinha uma contusão gravíssima, né? Que já praticamente ele achava que nem viria mais seleção brasileira, né? E teve toda aquela conversa com o Filipão. Então foi também um momento de uma tomada de decisão difícil para o Filipão, né? Que lá na frente ele teve que optar pelo Romário ou pelo Ronaldo, né? Mas pelas convicções do Filipão, em termos de trabalho, de planejamento tático, o Ronaldo era o que mais encaixaria e acabou levando o Ronaldo. E acabamos ganhando o Mundial.
1: E como dizem os jovens hoje, né, o resto é história, o que fez o Ronaldo com o cabelo cascão dele na Copa do Mundo de 2002, nosso último título mundial. Pracidelli lá esteve, preparador de goleiros da seleção brasileira, também com a seleção na Copa das Confederações de 2013. Pracidelli, queria agradecer a sua participação aqui do podcast Na Trilha do Hexa. Uma honra recebê-lo na Band News FM. Para nós é um prazer muito grande, seja sempre muito bem-vindo, viu?
0: O prazer foi meu, Maurício, Bernardo, né? A todos ouvintes, né, as pessoas que acompanham a Band News. Foi um prazer enorme, né, estar com essas feras aqui do meu lado e torcer pelo Hexa, né? Se Deus quiser, vamos torcer com muita fé para que esse Hexa venha e para que o nosso povo volte, né, a sentir a mesma vibração que nós sentimos lá em 2002.
1: Tomara que assim seja. Em breve o senhor volta aqui no Grupo Bandeirantes de Comunicação também. Vamos conversar outras vezes. Muito bom aproveitar um pouquinho dessa experiência toda, ouvir essas boas histórias, né, Bernardo Ramos? Valeu, até a próxima também,
2: Valeu, Mal. Tamo junto. Semana que vem estaremos juntos de novo aqui.
1: É isso. Caminhada agora então da Band News FM rumo à Copa do Mundo de 2026. E semanalmente você acompanha aqui os nossos episódios do podcast Na Trilha do Hexa. Então até a semana que vem. Valeu, pessoal. Tchau, tchau.
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0: agora são 4:01 pelo horário de Brasília, girando os nossos destaques nesse quase finalzinho de madrugada aqui na Band News FM. O âncora do Band News no meio do dia e do Jornal da Band, Eduardo Oineg, analisa os dados de renda divulgados pelo IBGE e afirma que o debate sobre desigualdade no Brasil costuma partir de um diagnóstico equivocado. Para ele, a riqueza é criada pelos meios de produção, investimento, tecnologias e geração de empregos e não transferidas entre as classes. Você, ouvinte, acompanha o comentário completo a partir de agora.
1: É importante a gente olhar a renda do Brasil. Tratando de renda, tratando de desigualdade, comparando ricos e pobres, comparando os mais ricos aos mais pobres. E toda vez que você faz esse levantamento no Brasil, a gente fica de queixo caído. Sempre. O Brasil é um dos países mais desiguais do mundo. Então, o rendimento médio domiciliar per capita no Brasil é da ordem de R$ 2.200, R$ 2.264, que é um recorde da série. Os 10% mais ricos têm R$ 9.117 por mês per capita. Se tiver uma família de 3 pessoas, multiplica por 3. Se tiver por 4, multiplica por 4. E o rendimento dos 40% mais pobres, portanto a fatia mais expressiva da sociedade, tem uma renda per capita de R$ 663,00, contra R$ 9.117 dos 10% mais ricos. Então, comparando os 10% mais ricos com os 40% mais pobres, você tem uma diferença de renda de 13 vezes. E se você comparar com os 10% mais pobres, então, R$ 268,00 por mês é um negócio espantoso. E você tem, em função dessa realidade social, 23% das famílias vivendo com algum benefício social. Esse é o mapa de renda do Brasil, é a pesquisa mais abrangente sobre renda que a gente tem, ela é anual. Deu uma avançada na distribuição de renda, mas você ainda tem uma realidade espantosa. E quando a gente fala de renda, é natural que a gente olhe para países com uma diferença de renda bem menor do que a nossa. Por exemplo, Noruega. Noruega a gente toma como um país justo. Noruega, a diferença aqui no Brasil é de 15 vezes 20% mais ricos contra 20% mais pobres, lá é 4. Você fala, pô, eles conseguem um negócio incrível. São um grande país de classe média, enquanto aqui o Brasil tem um topo sugando tudo e uma base sofrendo muito. Aí você vai olhar os números da Noruega e você descobre o seguinte. A Noruega tem 17 bilionários. O Brasil tem 70. Então ela tem, com 5 milhões e meio de habitantes, 1 bilionário para cada 324 mil habitantes. A gente tem 1 bilionário para cada 3 milhões de habitantes. Ou seja, a concentração de bilionários na Noruega é 10 vezes maior do que no Brasil. Então tem mais bilionário na Noruega do que no Brasil. Comparação. Isso é um dado para você pensar. Outro dado para você pensar, que é importante. Em 1916, há 110 anos, o mundo tinha um bilionário, que era o John Rockefeller. Hoje a gente tem 3.500 bilionários. O que aconteceu com a riqueza de lá para cá? Pela lógica de que se você tem muitos bilionários, você tem mais pobres. Você deveria ter um país mais justo, um mundo mais justo, quando você tinha só um bilionário, do que um mundo mais justo com 3.500 bilionários. Eles estão pegando uma parcela muito importante da riqueza do planeta. De lá para cá, a população do planeta aumentou 5 vezes e o PIB mundial aumentou 35 vezes. A renda per capita global cresceu 7. Olha o que aconteceu. No tempo do um bilionário, no tempo do John Rockefeller, a taxa de analfabetismo mundial era de 75%. Hoje é 13%. Você tinha 80% das pessoas vivendo na pobreza extrema. Hoje você tem 10%. Para cada 3 nascimentos, uma morria antes dos 5 anos. Hoje, a cada 25 nascimentos acontece uma morte. Ninguém era vacinado, naturalmente. Hoje, 86% da população mundial tem acesso a vacinas. O mundo ficou mais rico, o número de bilionários explodiu e as duas coisas aconteceram ao mesmo tempo. Você tem menos pobre e você tem mais bilionário. O que, que acontece para a gente poder tomar muito cuidado com a leitura dos dados de distribuição de renda? O que acontece é que a riqueza não é uma quantidade de dinheiro que fica trocando de mão em mão, como se quando eu te desse 100 reais, eu ficasse 100 reais mais pobre e você 100 reais mais rico. Não é assim que funciona. A riqueza, ela é criada. A riqueza é uma empresa que é aberta, que exporta, que fabrica, que pesquisa. Então, quando um Elon Musk da vida, que está chegando perto do trilhão de dólares, ele tem 840 bilhões de dólares, não é que ele tirou 840 bilhões de dólares, dá quase 5 trilhões de reais, do bolso de alguém. Ele criou fábricas, veículos, ele criou tecnologia e com isso ele gerou trabalho, renda para uma montoeira de gente. Milhares e milhares e milhares de pessoas, empresas aí com 200 mil empregados, 100 mil empregados, fora milhões de empresas com um número pequeno de empregados. E esse é um cuidado que a gente tem que tomar toda vez que a gente analisa o mundo e a renda, a gente tem que tomar cuidado com isso. Porque senão a gente cai naquela discussão, que é uma discussão infantil e que é muito comum, principalmente num país polarizado ideologicamente, que se você tem gente ganhando muito, é porque tem gente ganhando pouco. E quando você vai olhar quem são as pessoas que estão no topo da pirâmide, dos 10% ou dos 20%, você vai encontrar médicos, engenheiros, você vai encontrar arquitetos, você vai encontrar empresários, pequenos empresários. Esse engenheiro estudou numa faculdade de engenharia e tem mais faculdades de engenharia, aliás, deveria ter muito mais faculdades de engenharia. Estudou direito, tem muitas faculdades de direito. Aí na faculdade de direito, quando você abre uma faculdade, você tem que construir a faculdade. Então você gera emprego para o pedreiro, você gera emprego para o sujeito que vende pipoca na frente da faculdade, você gera emprego para o cara que vende livro, você começa a vender mais livro, você começa a vender mais computadores e toda a estrutura. Depois você tem aluguel de escritório, então você precisa construir escritório, então você constrói prédios e essas pessoas com maior renda trocam de casa, então você precisa construir mais casa. Ou seja, a riqueza, ela vai sendo fabricada. Agora, por que na Noruega eles conseguem ter 4 vezes a diferença entre a base e o topo, considerando 20% dos mais ricos com 20% dos mais pobres, e no Brasil a gente está com 15 vezes os 20% contra os 20%. Porque a gente, no Brasil, construiu uma estrutura que não permite a ascensão social, a inclusão das pessoas, que não seja, pelo menos não na velocidade necessária, pela tributação e criação de programas sociais. Os programas sociais, eles produzem um colchão necessário para amparar a pobreza extrema ou a pobreza de alguma forma. Então, Bolsa Família, BPC e outros programas, eles são necessários, são importantes. Mas eles não produzem riqueza. Eles não dão às pessoas que recebem nada além do amparo para que elas possam se alimentar, para que elas possam morar, para que elas possam eventualmente comprar remédios, embora existam outros programas sociais para distribuição de medicamentos. Elas não recebem com o Bolsa Família o direito a uma liberdade, que é a liberdade de produzir a própria riqueza, que a educação dá, por exemplo. Se você tem educação, saneamento básico, infraestrutura, ambiente de negócios saudável, uma carga tributária que não é criminosa, você estimula a evolução da parcela da sociedade que fica aprisionada na pobreza e na miséria, aguardando um favor do governo para que elas possam viver um pouco melhor. E como elas recebem pouco elas ficam aprisionadas na pobreza, amparadas. É, comem, dormem, mas elas não crescem, não conseguem evoluir. Bolsa Família não é um programa de evolução. O Bolsa Família é um programa de manutenção, de sobrevivência. Quando as pessoas saem do Bolsa Família, e muita gente sai do Bolsa Família, é porque elas conseguiram se libertar e conseguiram encontrar uma maneira de produzir. E essa maneira de produzir, quando vem acompanhado de um ensino de qualidade, ela passa a ser detentora de um atributo e detentora de uma ferramenta de trabalho, que não é necessariamente ou só apenas a pá, a enxada, carriola, seja lá o que for. Ela passa a ter dentro dela um conhecimento. E esse conhecimento é libertador. Agora, quando você tem uma estrutura de ensino, como a que a gente tem no Brasil, que não ensina aquilo que em outros países se ensina, basta ver o PISA e ver o desempenho dos brasileiros no ensino comparado a outros países, você até arruma emprego. Basta ver que nós estamos com uma taxa de desemprego baixíssima. Mas a renda do trabalho acaba sendo pequena, porque a produtividade é baixa. E você aprisiona a pessoa, mesmo depois de libertá-la do Bolsa Família. Ela fica aprisionada numa incapacidade, uma limitação para poder evoluir, porque ela não consegue avançar, porque ela não entende a matemática, porque ela não entende a linguagem, porque ela tem dificuldade. E essa dificuldade não torna as pessoas limitadas intelectualmente, mas limita a capacidade de produção de pessoas que até podem ser intelectualmente prendadas. Mas se elas não têm o conhecimento, não adianta você ter a inteligência sem o conhecimento. Você precisa ter o conhecimento, que abastece os seus neurônios com uma capacidade produtiva, que é o que a gente precisa investir no Brasil, e que é um problema. Você pega o PISA e você descobre que os brasileiros chegam aos 15 anos com 5 anos de atraso em relação aos outros países, a média dos países ricos, tá? Não é ao topo dos países ricos, com 5 anos de atraso. 5 anos de atraso. Então, um garoto de 15 anos no Brasil conhece o que um estudante de matemática, tá, sabe em outros países, na média dos países ricos, com 10 anos. Faz sentido isso? Apenas 5% em 2024 dos alunos concluíram o ensino médio com aprendizagem adequada em matemática. Em Singapura é 41%. Caramba! Como é que pode? Eu estou falando aqui de conhecimento adequado. Em Singapura, 41% é mais avançado ainda, tá? Só para deixar claro. Então, a gente melhorou o rendimento médio. É recorde, você tem o menor desemprego da série histórica, a renda dos mais pobres cresceu, mas ela cresceu, não é escorada naquilo que a gente tem que investir, ou seja, os números vão continuar avançando, o Brasil vai continuar melhorando, mas a gente vai continuar a ser o que é, o segundo país mais desigual entre os países da OCDE, enquanto a gente confundir distribuição de renda com desenvolvimento. Enquanto a gente não entender que o nosso desafio é progredir e se desenvolver, não vai dar certo. Enquanto a gente olhar para um cara como o Eduardo Saverin, que tem 35 bilhões de dólares, cofundador do Facebook, que é o brasileiro mais rico que a gente tem, nem mora no Brasil, mas enquanto a gente achar que o patrimônio dele está debaixo de um colchão, ele tem 35 bilhões de dólares debaixo do colchão ou qualquer outro bilionário brasileiro, e não olhar para esses caras como olhando para que esse patrimônio que ele acumulou é resultado de produção, a gente vai olhar sempre torto e vai achar que a solução é tributar o rico. Vamos tributar o rico, porque é lá que a gente vai conseguir beber. E é interessante a gente ver o seguinte, você pega a distribuição de renda por região do Brasil, por que, se a solução é o programa social, os estados que mais recebem programa social na proporção, não são os estados que mais avançam socialmente. Por que que não são os estados que mais progridem? Por que os estados do Nordeste e do Norte, que recebem Bolsa Família, não têm as maiores rendas? Isso é uma pergunta para a gente fazer. Ah, mas porque eles não têm as condições, e não têm o apoio, e não têm educação. Pois é, exato, é essa a questão. Não adianta ficar criando programas de distribuição de renda, embora você não possa acabar com os programas de distribuição de renda. O dia que o Brasil não tiver programa de distribuição de renda, isso tem que ser reflexo de uma transformação brutal que a gente está evitando. Não acabar com o programa, a transformação brutal. A gente já falou várias vezes que a Coreia do Sul era mais pobre do que o Brasil. Em 1960 era mais pobre. Renda per capita menor, a industrialização não existia. E lá não tem recurso natural que tem aqui. No entanto, eles investiram em educação. No entanto, eles investiram em industrialização voltada para exportação, um programa nacional disso. E foram feito um navio, um transatlântico, não fazendo, indo para cá, indo para lá, conforme trocava o governo. Criar um ambiente que atrai investimento, que acaba viabilizando a produção, a geração de emprego qualificado, e com isso eles têm uma base produtiva muito mais importante, expressiva, do que a brasileira. Resultado, a renda per capita da Coreia do Sul, que era menor do que a nossa, hoje é 3-4 vezes a nossa. Indonésia, em 25 anos, saiu de uma economia primária, dependente de petróleo, dependente de tudo, e hoje fabrica componente eletrônico, têxtil, abastece um monte de cadeias aí com peças, setor automóveis, o diabo. Então, não, eles não foram para vamos tributar os ricos. Eles criaram um ambiente de negócio propício para produção. Esse que é o negócio. Para quê? Atrair capital. E com isso, você aumenta a produtividade, você estimula a contratação. O capital não é trouxa. Nós também não podemos ser trouxas. O capital não é trouxa. Ele vai onde ele tem retorno. Ele vai para o mercado financeiro se o retorno é financeiro, ele vai para o setor produtivo se o retorno é no setor produtivo. Enquanto o nosso retorno for maior no setor financeiro do que o setor produtivo, a gente vai ter mais capital no setor financeiro. É ruim ter capital no setor financeiro? Não. Mas é bom pagar 15% de juros Selic, ou quase isso? Não. Não tem cabimento um negócio desse. Então, esse é um problema que a gente tem que enfrentar. Nenhum país resolveu o seu problema com base em distribuição. Vamos para a distribuição de renda. Temos que distribuir tributando os mais ricos, punindo quem produz. Tem que fazer uma coisa completamente diferente. Então, a nossa desigualdade, perceba, é uma escolha. Nós não somos vítimas de uma realidade que nos foi imposta, não, nós somos vítimas de uma escolha. Nós escolhemos viver assim. Nós significa os governantes brasileiros, entra governo, sai governo, fazem a mesmíssima coisa. Olham para a Receita Federal como uma caixinha de soluções e é lá que eles se abastecem, é lá que eles conseguem manter o corpanzil do governo, as corporações, os penduricalhos, a improdutividade governamental, os programas quantitativos e não qualitativos, e vão tocando a vida, e vão fazendo discursinho, porco, enganador, que a gente tem que começar a ler com um espírito crítico maior, porque vai, sem dúvida, começar a campanha, já começou, né, desde 2022, da última eleição, a gente está em campanha, mas vai começar a campanha eleitoral propriamente dita, e vai aparecer esse tema da desigualdade social, dos pobres contra os ricos contra os pobres, que os ricos ficam com o dinheiro dos pobres, que os pobres têm que pegar o dinheiro dos ricos. E não é isso. Ou você tem um processo produtivo, um ambiente de produção que estimule a gente a ser igual ao que os outros fazem, ou a gente vai ser um eterno país diferentão. Ruim para todo mundo. Ruim para os mais pobres, ruim para os mais ricos. E, gente, os ricos se protegem. Os ricos se protegem. Não adianta querer meter a faca no pescoço do rico. O rico se protege. E, no limite, ele para de produzir. E se você pegar o dinheiro dos ricos e der para os pobres, acabou o dinheiro. Porque não é assim. Os ricos não acumularam ouro que eles pegaram das minas e guardam em arcas. Isso não existe. é resultado do processo produtivo. Ou a gente olha para isso com este olhar, que não é redondinho, que não é perfeito, nós não vivemos num sistema perfeito, o sistema capitalista não é perfeito, ele tem imperfeições, o ser humano é imperfeito, a democracia é imperfeita, viver em sociedade é imperfeito, mas não inventaram nenhuma solução melhor para organizar a sociedade. E a gente tem que entender isso. E você pode concordar, você pode não discordar. Né? Você pode concordar ou pode não discordar. É maravilhoso, né? Você pode concordar ou pode discordar. Mas os números, eles estão aí. A gente só não pode olhar para uma parte dos números. Ai, 13 vezes e tal. Aí fica o coitadismo. Nós não somos coitados. Nós somos uma sociedade que tem que enfrentar as nossas mazelas, os nossos desafios, e a gente tem que olhar para eles para a gente ser melhor daqui a 10 anos, não mais coitado daqui a 10 anos com o mesmo discursinho podre, que envelheceu. Nós temos que, sabe, respirar novos ares. Esse é o desafio do Brasil. Não sei se você concorda, não sei se você não discorda, é muito bom, né? Mas essa é a opinião que eu tenho sobre o assunto.
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0: Agora, 4 horas 23 minutos, a delação de Daniel Vorcaro pode estar em risco depois da última fase da Operação Compliance Zero. Com Ciro Nogueira como alvo e com novas informações, o banqueiro vai precisar fornecer novidades para garantir o acordo de delação. Sobre esse assunto, o colunista da Band News FM, Rodrigo Orengo, conversou com Luiz Megali.
3: Hora de conversar com o Rodrigo Orengo. Tudo o que aconteceu ontem, né? A operação contra Ciro Nogueira aumentou bastante a pressão para cima de Daniel Vorcaro, né, Orengo?
4: Realmente. E há pressão para que Vorcaro apresente uma delação mais profunda, mais robusta e, principalmente, Megali, com fatos novos. Até porque a operação, a Polícia Federal, a investigação está avançando rapidamente e sem precisar dos detalhes passados por Vorcaro, sem precisar, neste momento, da delação de Vorcaro, né? Então, operação feita com base em apurações, principalmente por meio dos celulares de Vorcaro, 9 no total apreendidos, já vasculhados e tinha muita informação. Então, Vorcaro agora precisa, para conseguir uma delação premiada, apresentar novidades, detalhes, fatos relevantes que possam acrescentar a investigação e acrescentar insumos decisivos para a investigação. Senão, não vale a pena. Até porque delação premiada, tem que lembrar sempre, é um benefício para o investigado, e geralmente para o investigado que está lá numa posição central. Então, para ter o benefício, ele precisa colaborar e precisa apresentar esses fatos novos. Essa operação faz aumentar essa pressão para que realmente ele apresente detalhes. E mais que isso, coloque ali claramente como poderia ressarcir o Estado, o erário. É, já se fala em cerca de 40 bilhões de reais de possibilidade de ressarcimento. Esse é um ponto importante. A negociação, nesse momento, claro, é com investigadores, Polícia Federal e Procuradoria-Geral da República, Ministério Público Federal, que atua em parceria aí nessa investigação. Aliás, nessa operação de Ciro Nogueira, Polícia Federal solicita e a PGR entende lá que as solicitações da Polícia Federal precisam seguir em frente na totalidade. Então, há um entendimento ali entre os dois órgãos de investigação. Agora, o que a gente vê também é um pedido já feito para o retorno de Vorcaro lá para Papuda. Porque a prisão na superintendência da Polícia Federal aqui em Brasília, onde ficou, inclusive, o ex-presidente Jair Bolsonaro, ela é enxergada aqui como algo transitório, até para facilitar ali o acesso de advogados e facilitar esse acordo de delação premiada, né? Mas há uma transitoriedade, né? Então, há uma necessidade de avaliar o retorno dele à penitenciária da Papuda. Agora, aumenta a expectativa para novas informações que Vorcaro possa entregar. Ele já entregou lá, inclusive, um pendrive com informações. Até esse momento, há o entendimento que não são informações robustas ainda necessárias para o fechamento dessa delação, mas é claro que isso vai ficar de acordo aí com a avaliação dos investigadores da Polícia Federal e do Ministério Público. E, em última análise, do ministro André Mendonça, que ontem, inclusive, se manifestou dizendo que não teve acesso ainda a esse material, que essa é uma atribuição, neste momento, aos investigadores. Mas é ele que, em última análise, dá a palavra final. Claro que a gente vai acompanhar aqui em Brasília, viu, Megali?
3: Orengo, temos repercussões em Brasília do encontro de Lula com Donald Trump?
4: Claro, muita repercussão aqui, principalmente entre aliados do presidente, que entende que politicamente foi um acerto, né, mas estão de olho no aspecto pragmático dessa visita, né? Tem um prazo ainda de 30 dias para alinhamentos e até para conversas sobre as tarifas, né? Então há uma expectativa, primeiro, do setor produtivo, para que as conversas avancem, né? Então entidades importantes já se manifestaram nesse sentido, saudando esse diálogo, esse caminho diplomático para solucionar problemas e entraves tributários dessa negociação internacional. Mas é claro que aqui em Brasília sempre repercute no âmbito político, né? Aliados do presidente estão considerando que é um acerto, até para mudar a agenda, né? O presidente vinha sofrendo derrotas aqui no Congresso Nacional, estava enfrentando uma agenda negativa, com repercussões negativas depois da derrota, principalmente do nome de Jorge Messias e também da queda do veto da dosimetria. Agora o presidente encontra uma agenda internacional para virar um pouco essa página, mudar um pouco o clima. Então esse é o entendimento de aliados políticos aqui em Brasília.
3: Muito bem, Orengo. Bom fim de semana, até segunda.
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0: O apresentador do É da Coisa, Reinaldo Azevedo, avalia que os dados do IBGE mostram avanços reais na redução da desigualdade no Brasil. Mas ele alerta que os números ainda são obscenos e que o debate vai ter que entrar na eleição.
5: Tem números de IBGE que são sensacionais e mais sensacional ainda é o modo como alguns estão noticiando. Então, atenção, a renda cresceu para todo mundo, é o segundo menor índice de desigualdade desde que isso é medido em 2012. O maior também foi no governo Lula, 2024. Só para vocês terem uma ideia, a renda por pessoa, per capita, por cabeça, foi estimada em 2.264 por mês em 2025, 6,9%. De aumento. Já entre os 10% mais ricos da população, a alta foi de 8,7%. Sabe aqueles? Não vota no Lula, ganhos. No extremo formado pelos 10% mais pobres, a renda per capita subiu 3,1%. Deixa eu dar alguns números aqui. Estamos falando sempre de valores per capita. Tá? 2022, último ano do governo Bolsonaro. Renda per capita dos mais pobres, do extremo mais pobre, 187. 2025, reais, 268. Crescimento de 43,31%. No extremo mais rico, nos 4 anos. Último ano, 2022, governo Bolsonaro, 7.337 em 22. 3 anos depois, 2025, 9.117, crescimento de 24,26%. Um crescimento de renda como esse é absolutamente invulgar. E nós temos isso com um desemprego historicamente baixo, como a gente sabe. Né? Olha, atenção, a gente está falando de números de renda média, né? Porque a gente sabe quanto é que ganha 0,1% mais rico, tá um pouco longe disso aqui. Em 2025, o rendimento médio per capita dos 10% mais ricos, 9.117, corresponde a 13,8 vezes o encontrado entre os 40% mais pobres, que é de 663. É uma desigualdade ainda obscena, mas também ela é a segunda menor desigualdade historicamente baixa. E sim, alguns setores do topo tiveram um rendimento maior em razão dos juros pornográficos que há no Brasil. Ah, programa social é que faz isso. Não, até caiu a proporção de domicílios brasileiros que recebe algum programa social. Ao contrário do que diz Zema nas suas delinquências políticas. E a gente sabe o que ele disse. É mentira. Está em queda. Na verdade, foi o trabalho que fez isso. Agora, eu quero chamar a atenção que, evidentemente, essa segunda menor desigualdade cresceu um pouquinho. Ricos e pobres passaram a ganhar mais, mas cresceu um pouco a desigualdade, porque o percentual do rico, o percentual que está no topo, foi um pouco maior. Isso se deve, sim, às políticas sociais. Né? Isso se deve a ganhos reais de salários. Isso se deve a políticas públicas que são alvos da extrema-direita. Só que ela esconde essa agenda. É por isso que isso tudo vai ter que ser debatido. Goste você ou não, ache isso bom ou não. Eu acho isso que aconteceu bom. Segunda menor desigualdade da história, a primeira foi no ano anterior do próprio governo. Né? As razões que explicam esses números. Agora, a gente está muito longe de um padrão minimamente civilizado. Os números da desigualdade ainda são obscenos. Agora, se se aplica o que alguns patriotas andam dizendo por aí, outros andam escondendo, aí a miséria campanha mesmo. Isso vai ter que estar no debate eleitoral. Goste você ou não. Vai ter de esclarecer. Vamos complementar aí, só para você ter uma ideia de como as coisas são obscenas. Evidentemente, é um número absurdo, mas isso não diz tudo, né? Porque aí seria preciso ver quanto desses 40% se concentra nas mãos de 1%.
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0: Agora são 4 horas 35 minutos. O oposto de brincar não é trabalhar, é a depressão. Essa conclusão é da especialista em neurociência, Patrícia Camargo, que conversou com os âncoras Carolina Ercolim e Luiz Megali sobre o Dia Nacional do Brincar, que entra em vigor neste ano. Você acompanha esse bate-papo na íntegra a partir de agora.
8: 2026, Megali, vai ser o primeiro ano da vigência da nova lei federal que institui o Dia Nacional do Brincar. Foi para 28 de maio, vai chegar ainda. Mas reacende esse debate sobre a infância, o desenvolvimento, tem excesso de tela nesse combo aí, né?
3: A gente tem bastante a falar sobre isso, né?
8: Temos bastante a falar. É um dia inspirado no Dia Mundial do Brincar, que é promovido há bastante tempo já pelo Unicef, e está tentando buscar, assim, né, esse cenário, essa movimentação para valorizar brincadeiras. A gente convida para participar conosco a Patrícia Camargo, que é especialista em neurociência, educação e desenvolvimento infantil, pesquisadora do Brincar, sócia do Tempo Junto e colunista da revista Pais e Filhos. Patrícia, obrigada por estar aqui.
9: Obrigada, Megali, Carol, todos que estão nos vendo e nos ouvindo.
8: Patrícia, queria que você colocasse um contexto aqui para a gente. Estava na hora de olhar para a brincadeira, para além de uma distração ou só recreação? E se sim, o porquê?
9: Estava mais do que na hora, até porque a nossa identidade como seres humanos parte do brincar. Quando a gente fala lá atrás dos primeiros homens, eles começavam a interagir a partir do brincar, a partir das ideias de brincar. E ao longo do tempo, esse brincar foi sendo colocado num lugar de menos importância, um lugar de o que não é sério. Eu tenho certeza que muitas pessoas, se já não falaram, já ouviram a expressão: ah, agora eu preciso parar de brincar porque eu vou trabalhar, ou eu não brinco em serviço, ou para de brincadeira que agora é sério. São todas expressões que a gente fala e que mostra como a gente coloca o brincar numa caixinha de pouca importância, uma caixinha assim de, ah, é só um momento que a criança não tem mais nada para fazer, então a gente pode deixar ela brincar, vira uma concessão do adulto para a criança, o brincar, e vira uma concessão para a gente também. A gente adulto acaba usando o brincar só como um momento de lazer, um momento de distração, um momento de recreação, e não um momento de alguma coisa que traz um valor para mim. E é totalmente contrário. O brincar, ele já é, hoje, a gente já tem evidências científicas e precisou se estudar o brincar para a gente comprovar aquilo que já se sabia empiricamente desde o início da humanidade. O brincar traz benefícios de desenvolvimento. Então, por isso que a gente diz que o brincar é a principal atividade da criança. E hoje a gente também já sabe que o brincar é também uma atividade excelente para o adulto. E às vezes o adulto não percebe que está brincando quando está jogando um esporte, ou quando está jogando cartas com os amigos, ou quando está fazendo alguma coisa que o diverte, mas isso vem do brincar. Então já estava assim na hora da gente começar a olhar o brincar primeiro como uma coisa que realmente desenvolve a criança, vai dar para ela habilidades que ela precisa para a vida inteira, vai contribuir para um adulto mais saudável, mentalmente, fisicamente saudável, porque o brincar é um combo, né? Não existe só um brincar para uma parte do corpo ou uma parte da habilidade, o brincar desenvolve tudo ao mesmo tempo, e o brincar é essencial para que a criança possa sobreviver, inclusive. É tão importante hoje, a gente já sabe, quanto uma boa alimentação, quanto vacinação, tempo de brincar, e brincar é fundamental.
3: Ô, Patrícia, eu tenho a impressão que essa discussão era menos importante antes, como discussão, tá? Porque brincava-se, né? Brincava-se. A brincadeira existia, para isso bastava existir uma criança. Mais de uma, melhor ainda. Mais de duas, opa, aí ficou mais interessante ainda. Mas você não precisava se preocupar muito com isso, né? Às vezes você falava, vai pra fora, moleque, vai brincar, tá um dia lindo. Mas normalmente isso acontecia espontaneamente, né? E agora a gente vê muitos pais tentando criar um calendário. Não, olha, você vai usar tantas horas de tela, depois você vai sair para brincar, é uma obrigação. Você está burocratizando a relação da criança com a brincadeira. É culpa só da tela? A gente elegeu o supervilão, que são as telas, mas não há outros elementos aí que fizeram com que a gente perdesse essa espontaneidade da brincadeira?
9: As telas são os vilões do momento, mas de jeito nenhum. Até quando a gente... Isso é mais antigo do que a gente imagina. Esse é de um momento em que a brincadeira passou a virar... vira a distração, porque o que importa é o trabalho. O que importa é produtividade. E quando a gente fala de criança, parece que não, mas a gente também fala de produtividade quando a gente pensa numa escola para o nosso filho que está na educação infantil ou que está no Fundamental 1, e a gente pensa que essa escola precisa prepará-lo para um resultado, que é passar no vestibular, que é um resultado que é tirar boas notas na prova. Não que o aprendizado não seja importante. Pelo amor de Deus, o brincar, inclusive, é parte fundamental desse aprendizado. Mas quando a gente olha para a criança com um objetivo de é um adulto que ainda vai ser, ela não é dentro dela, a gente percebe o brincar como uma forma de... Exatamente o que você falou. Mesmo antigamente, bastava só brincar porque a gente não tinha outra coisa para fazer. Mas se você tinha atividade de casa, por exemplo, para fazer, ou se você tinha lição de casa para fazer, primeiro você fazia lição de casa. Depois a sua mãe deixava você ir pra rua pra brincar.
8: É, mas não precisa ser antigamente, talvez a gente não. Tivesse eu fiz mais... isso semana passada. Veja bem.
9: Veja bem. A gente, todo mundo faz, então não tem problema. Porque é cultural. E eu acho que esse é um problema. É cultural a gente entender que a brincadeira é a sobremesa depois do jantar. Né? Você só pode ter sobremesa depois do jantar. A gente fala muito isso também. Né? O brincar é isso. Você pode brincar depois que você fizer tudo aquilo que, para mim, representa alguma coisa que você vai dar resultado no futuro. E essa visão é que a gente precisa mudar. A criança é presente. Então, hoje pode ser as telas, amanhã vai ser outra coisa, a agenda lotada, o brincar precisa, a gente comenta que o brincar precisa de pouquíssima coisa para existir. Ele precisa de espaço, mas o espaço pode ser o espaço mínimo num cantinho, porque você pode brincar de joquempô num espaço pequeno, ou você pode brincar de imaginação só no espaço da sua cabeça. Então, a brincadeira precisa de espaço, mas ela precisa de um espaço pequeno. A brincadeira precisa de objeto, mas o objeto necessariamente não é um brinquedo. O objeto pode ser a sua voz quando você canta, faz uma brincadeira de cantar. Pode ser sua mão quando você está fazendo uma brincadeira de bate-mão, por exemplo. Só que a brincadeira precisa de tempo. E aí é que hoje, quando a gente fala de tela e quando a gente fala de agendas modernas, esses são os inimigos mais claros do brincar, mais evidentes. Porque não dá para você achar que uma criança vai brincar de forma satisfatória com 15 minutos de intervalo na escola, por exemplo. Eu costumo perguntar para as pessoas adultas, você que é um esportista, por exemplo, você vai correr 15 minutos de corrida, é suficiente para você terminar o seu treino? Um bailarino, 15 minutos de treino, de dança, é suficiente? E eu estou falando de coisas físicas, mas a gente pode falar também de coisas intelectuais. Um escritor, 15 minutos é suficiente para você? 15 minutos é suficiente para a gente desenvolver, às vezes, uma pauta de jornal? Não é. Então, por que que a gente acha que a criança vai conseguir brincar em 15 minutos, que é normalmente o intervalo, o tempo que ela tem de brincar no intervalo da escola, porque ainda tem que comer, afinal de contas. E aí a gente tem aquela coisa da criança que não come o lanche, come rápido, porque quer brincar. Então, esse conceito precisa mudar para que a gente mude essas estruturas e permita que o brincar aconteça.
3: Ô, Patrícia, a gente lá em casa tem dois... Bom, eu ia falar duas crianças, mas uma já chegou nos 13 anos, então, enfim, 13 e 9. E claro que para nós as telas são uma questão, né? Uma questão difícil para a qual a gente ainda não achou uma solução perfeita. Mas olha que episódio legal, Carol. O meu guri estava desenhando, né, desenhando ETs. Né, desculpa, desenhando astronautas. Ele gostou daquela história da Artemis lá e tal. Uhum. Aí, papai, me ajuda a desenhar um ET? Aí eu criei um ETzinho para desenho direitinho. Criou um ETzinho, ele, pô, ficou legal pra caramba. Aí quando eu fui ver, ele pegou 4 folhas de sulfite, dobrou e falou, vamos fazer uma história em quadrinhos, com várias páginas. Fizemos. Estamos fazendo ainda, porque a história tá pronta, mas a gente ainda não acabou de colorir. E a gente no processo, eu empolgadíssimo, ele mais, quem desenha essa? Ele falou, não, eu desenhei o planeta melhor que você, papai, você desenha o ET. E aí a gente fez a 4 mãos. Cara, eu devia ter trazido pra você ver. Aí... No meio do processo, ele sem nem olhar pra mim assim, fala, isso aqui é muito mais legal que tela, né, papai?
8: Do nada, assim.
3: Do nada. Saiu. Sem ser provocado. Aí eu, cara, olha só. Ele sabe que tela não é uma coisa boa, né? Tá falando isso
8: pra me agradar. Pô, mas também a gente enche a cabeça deles, né?
3: Ele sabe. Então ele tem essa consciência. Será que esse é o caminho? Porque é difícil, né? Como é que você convence uma criança que algo não faz bem pra ela? Não, você não pode comer fandangos. Pô, ele come e não acontece nada com ele. Né? A criança tem dificuldade de entender o longo prazo, né? Como é que eu posso explorar um pouquinho mais esse caminho de criar nele próprio uma consciência que talvez até dispense em algum momento as nossas regras, Patrícia?
9: Acho que primeiro a gente precisa... E você está certo, e esse é o caminho. Não existe, obviamente, regra para todas as famílias, mas o caminho é deixar brincar. A gente tem que promover o brincar. Promover o brincar, se você é uma pessoa que gosta de brincar, e tem esse espírito que gosta de brincar, ótimo, vai brincar com seu filho. É natural para a criança, e as pessoas podem achar que não, mas é natural para a criança saber que brincar é mais importante, porque brincar é muito mais legal do que a tela. A gente precisa tirar essa tela e substituir por uma coisa legal, brincante, como você fez, de uma forma natural. Eu tenho observado, essa semana, eu observei muitas crianças que deixaram, que até então estavam no celular, interagindo só pelo celular, e que começaram a jogar bafo por causa das figurinhas, verdade, dos álbuns de futebol. Olha que incrível! Elas estão jogando, porque ofereceu-se para ela elas uma outra possibilidade, que é legal, que é muito legal de fazer, que está na onda. Elas deixaram, estão deixando o celular para jogar bafo. E bafo é interação, entre crianças. A gente podia fazer aqui uma entrevista longuíssima só para dizer quais são as habilidades e os benefícios de se jogar bafo. Então, esses momentos precisam ser aproveitados. É muito, talvez seja mais trabalhoso no começo, porque a gente não está acostumado, a gente se acostumou a entregar o celular para a criança, porque é muito mais fácil, e é mesmo, tá? E não vamos também dizer, tiramos totalmente o celular, porque em alguns momentos eles ajudam mesmo no dia a dia, e a gente tem que falar de rotina real das pessoas. Mas se você está, por exemplo, numa sala de espera de um médico, por que não fazer um jogo da velha? Por que não usar o celular para fazer uma brincadeira de sombras, em lugar de simplesmente dar o celular? Se você está numa fila... Eu tenho muitas histórias com os meus filhos, eu tenho 3 filhos, hoje os 3 são adolescentes, e até hoje a gente tem um dia de jogos em casa, em que a gente para depois do jantar, e veja, não é fácil você, depois do jantar, querer que os seus filhos saiam do celular, eles já estão alguns nas redes sociais, para vir jogar em família, para vir jogar um jogo de tabuleiro. Então, no começo, até tem aquele, ai, mãe, não quero, ai, agora não. Mas depois que começa a jogar, está todo mundo jogando. E quando a gente viu, passou um tempão e a gente está jogando junto em família. Então, oferecer o brincar no lugar das telas é fundamental. Só não dá para ser um brincar chato. Ninguém quer sair da tela para tomar banho. Ninguém quer sair da tela para fazer uma atividade, para fazer lição de casa. Não é isso. Mas é pegar exatamente o fio que a criança te traz do brincar e você tá dentro dessa brincadeira e promover o brincar junto com ela. Funciona, funciona de verdade. Faço com os meus filhos, tenho N histórias como essa sua, de momentos em que a gente brincou em fila, fila de mercado, fila de parquinho, dentro de banco, em qualquer lugar público, restaurante, a gente brinca na mesa do restaurante, não preciso dar o celular, e a gente conseguiu. E hoje eu tenho adolescentes que realmente brincam e que quando a gente propõe alguma coisa juntos, é muito legal.
8: Você sabe que sendo eu comecei a jogar badminton, eu e meu filho.
3: Badminton, o que, que é? Ah, da raquetinha?
8: Da raquetinha e da peteca.
3: Você dá aquela pancada e a bola não vai.
8: Estamos inscritos.
3: É muito legal.
8: Claro, inscritos em um clube, a gente vai toda quarta, sexta, jogar badminton. E eu vou dizer que eu gosto mais que ele. Porque é um negócio assim que... Você começa a jogar e, de repente, é um tempo que eu saio da vida. Eu não penso em mais nada a não ser acertar aquela peteca. E é o que a Patrícia estava falando, assim. A gente se permite, no brincar, algo que a gente, às vezes, busca na meditação. Né? Tenta um pouco intelectualizar, assim, porque você se desconecta. Você vai para a parte do imaginário e essa parte, ela é menos, não sei, me parece menos... suscetível a aflições externas de mundo adulto. Porque você está lá, uma coisa vai puxando a outra, você está na frente do teu filho. É uma atividade prazerosa, né? E aí, cara, é isso, jogar a raquetinha, olha lá, a peteca pega ali, vai com backhand,
3: parece não sei ser um
8: quê.
3: Esporte que não é tão difícil.
8: Não, exato.
3: E muito
8: ele
3: gostoso.
8: Agrega, exatamente. E aí eu falo, mano, eu acho que eu tô gostando mais com meu filho dessa história aqui, porque eu tô me permitindo... Eu esqueço da vida durante uma hora, o que é muito doido, tipo, quarta-feira, 2:30 PM, né? Uhum. Um negócio louco de fazer. Enfim, e acho que é um pouco que a Patrícia estava falando no início. E a Patrícia, eu inclusive tive contato com a Patrícia a primeira vez na pandemia, porque na pandemia foi um negócio, né? Pra gente mexer com criança ali e tal. E tem o Tempo Junto, é um perfil no Instagram. Muitas brincadeiras, né, Patrícia? Ainda estão lá, tava vendo agora aqui. Uhum. Brincadeiras para incentivar os pais a brincarem com as crianças dentro de casa, com coisas, né, de pular almofada, de jogar algodão dentro da acho que era para pegar algodão com a espuma.
3: Chão é lava, dá para jogar em casa.
8: Chão é lava, exatamente essas coisas dá para fazer, né? Mas é isso, você precisa estar disponível, ter um tempo, como ela falou, exatamente, ter um tempo para se dedicar e se permitir, né, fazer esse movimento em prol da criança. Patrícia, tem uma mensagem aqui do Marcos Moura, do Campo Limpo. Ele fala, minha filha é autista, nível de suporte 1, a terapeuta, nos ensinou que a brincadeira ia ajudar muito mais todos os setores social e intelectual. E hoje, com 13 anos, ela é super independente e brilhante na escola. Então, aqui em casa, brincadeira é coisa séria também. É, queria, então, tentar fechar essa nossa conversa falando por que, que uma lei federal deve nos ajudar a lembrar sobre a importância do brincar, né? Por que, que precisou de uma lei para talvez chamar essa atenção? E como é que a brincadeira também consegue afetar pessoas que tenham alguma deficiência, né? Enfim, autismo, mas como é que o lúdico também trabalha no tratamento de pessoas com algum tipo de deficiência mesmo?
9: Uhum. Então, primeiro falando da importância da lei.

0: mental para a criança, que não dá para você ter uma criança que não brinque. E para que a gente traga essas soluções de brincar de uma forma que entre em qualquer lugar onde a criança esteja. Né? A gente não pode reduzir o brincar também para aquele momento de brincar. A gente pode brincar num consultório de pediatria. O pediatra que consegue, através do brincar, falar com a criança, ele consegue chegar nessa criança muito mais fácil. A gente tem soluções urbanas que estão sendo colocadas em projetos, por exemplo, de Minha Casa Minha Vida, que pensam no brincar na hora de fazer a distribuição ali urbanística daquele conjunto habitacional, onde você pensa em momentos de brincar em que todas as famílias que vão morar naquele conjunto habitacional possam usufruir desse momento, criando inclusive autonomia para essas crianças. Então é possível a gente colocar o brincar em todos os aspectos. E uma lei como essa faz com que a gente pare para pensar, né, em ações sociais, em políticas públicas e dentro da nosso dia a dia sobre a importância do brincar. E quando a gente fala do brincar como uma... O brincar é a mais inclusiva das atividades possíveis para as crianças. Às vezes a gente se preocupa até em... Vamos pensar, porque a gente sabe que a gente vai ter crianças diversas ali num grupo, por exemplo, brincando, e a gente se preocupa em pensar em brincares que possam ser possível para todas. E necessariamente isso não é tão importante, porque as crianças podem se regular a partir do brincar. O Marcos, né, que falou da filha dele, fundamental que ele tenha tido esse conselho, essa indicação, e tenha usado brincar com a filha dele de suporte 1, crianças com TDAH, crianças com TEA em vários suportes, o brincar faz parte da nossa natureza. Então, ele ajuda, sim, inclusive nessa integração entre as crianças. Eu vou contar uma história bem rapidinha de uma mãe que a criança tinha uma amiga que era cadeirante e ela ia brincar na casa dessa amiga cadeirante e voltava, e sempre ia, brincava e voltava, e voltava muito feliz dessa brincadeira entre as duas. Uhum. Até que um momento a mãe ficava elaborando qual será a brincadeira que elas faziam e pensavam em bolas adaptadas ou corre-corre, enfim. E depois, um dia ela perguntou para a filha e falou assim, mãe, a gente brinca de casinha. Que é uma coisa super possível para uma criança cadeirante. E tá tudo certo.
1: A cadeira não tem nada a ver.
0: Você não precisa elaborar. Uhum. Deixa que, se você permite que as crianças brinquem juntas, elas conseguem descobrir maneiras de brincar e de integrar e da diversidade aparecer.
1: A gente ia encerrar a entrevista e ler mensagens, mas deixa eu compartilhar aqui com a Patrícia. Eu acho que ela vai gostar, tem muita gente participando.
2: Vou colocar uma trilha.
1: Vai lá. Fala, Nelly, na
3: brincadeira de criança.
1: Aqui em casa jogamos Stop e Rummikub. Levamos a sério nossas brincadeiras. Priscila Cabral. A gente joga muito Rummikub também, Priscila. Eu recomendo também, Ian. Também. Ian é um jogo legal, gostoso de jogar. Brito, eu consegui fazer os adultos voltarem a jogar dominó no trabalho. E falei sobre a importância de levar isso para os filhos nesses dias de muita tela. Olha só, espalhando a boa palavra. O Marcelo, de Taboão da Serra, lembra do nosso correspondente Felipe Killing, que toda hora, né, aparece com a criançada lá, enquanto ele está trabalhando, ele está no ar e a gente ouve a voz das crianças do Killing brincando, um exemplo legal. Essa pergunta não vai dar tempo de fazer, viu, Luciano, mas a gente conversa mais tarde. O Erenaldo sugere brincadeiras com matemática. Uma muito simples é o palito, jogar palito, né? Cada um com três, a soma. Quem soma certo ganha. Ricardo diz: pô, se o badminton é tão gostoso de jogar, imagine o goodminton.
2: Tá vendo? A gente tá o quê? Brincando enquanto trabalha aqui, ó. Ele tá entrando na brincadeira.
0: Brincar também é contra piada, tá vendo? Claro.
1: Tem mais. Marilda, eu lembro quando até o McDonald's colocava lá uma folha de colorir pras crianças. Os meus dois filhos coloriram muito. Eu passava... Olha, o Júnior foi lá atrás. Cara, eu fazia isso também. Eu fazia exatamente o que ele fazia. Eu passava nas relojoarias do bairro pra ver se tinha vidro de relógio velho pra montar os times de botão. E, pô, o botão é um esporte super gostoso de ser jogado até hoje.
2: Como é que faz? Usa o vidro como jogador?
1: Eu tô sem o meu relógio, mas o vidro que
2: tira
1: na frente, só o vidro,
2: tá,
1: ele desliza, que é uma beleza.
2: Ah, não sabia.
1: Aham, aquilo é um botão. Aliás, é um dos melhores. E olha que legal, a Edneia. Sou orientadora educacional em uma tradicional escola de São Paulo. Nesta semana, pode falar que escola que é, viu, Edneia, se você estiver com a gente ainda. Nessa semana foi lindo de ver estudantes até a terceira série do ensino médio.

0: jogando bafo. É a Edneia da Freguesia. Legal, né? Muitas mensagens aqui, eu selecionei só algumas.
1: Muito bom. Então é isso. A gente está aqui celebrando, de alguma forma, esse um ano, né, da lei, mas enfim, chamando a atenção para a informação, né? O Dia Nacional do Brincar e como ele é importante no desenvolvimento infantil. Com... Vai.
0: Tem razão. Posso fazer uma última pergunta?
1: Vai.
0: A Aline escreve aqui, Patrícia. É verdade. O que vejo hoje no condomínio que moro é que há, por incrível que pareça, intolerância em relação à brincadeira. Pessoas que reclamam do barulho, é um clássico, né? Gente rabugenta que reclama do barulho, mas no condomínio que eu morava, aliás, foi um dos motivos pelo qual eu saí de lá, cara. Me peguei um bode nesse dia, em que decidiram que você não podia andar de bicicleta em nenhuma área do condomínio. Cara, nem dar umas pedaladas na quadra de cimento, por que não? Não, por que não? Quadra é pra jogar, bicicleta é pra andar no parque, aqui não, aqui é área comum. Cara, pelo amor de Deus... Criança de bicicleta. Patrícia, existe a oposição da brincadeira?
1: Tidinho, Paty, por favor.
0: Existe a galera que é contra?
2: Existe a galera que é contra a criança, né? Porque não entende a criança como um ser humano, entende a criança como alguma coisa que atrapalha. E existe sim. O preconceito contra o brincar tá aí. Tem muita gente que não acha que o lugar de criança é lugar de brincar e que prefere que a gente fique assim... o tempo todo. Isso traz um estresse mental para os pais, um estresse mental para as mães que temem esse julgamento social e querem que seu filho fique uma pessoa sentada e parada, o que é totalmente impensável quando você fala da natureza da criança. Então, assim, Dia Mundial de Brincar é importante, brincar é importante sim, vamos valorizar o brincar. E se você é uma pessoa que não consegue lidar com brincar e com a criança brincando, acho que a gente precisa... começar a repensar um pouco como é que você enxerga o ser humano, como é que você enxerga a vida, porque se a gente para de brincar, o oposto de brincar não é trabalho, o oposto de brincar é depressão. A vida da gente fica cinza se a gente não brinca.
1: Muito bem, a gente ouviu a Patrícia Camargo.
0: A escola é o Colégio São Luís, tá?
1: Boa.
0: Aquela colégio tradicional, né? Obrigado.
1: Patrícia Camargo.
0: Não, a Edneia. A Edneia que trabalha no São Luís. Valeu, Edneia.
1: E também obrigada para a Patrícia Camargo, especialista em neurociência, educação e desenvolvimento infantil, que trouxe para a gente aqui a importância desse Dia Nacional do Brincar.
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4: 5:01 pelo horário de Brasília. Muito bom dia para você que está sintonizado nessa manhã de segunda aqui na Band News FM, hoje 11 de maio de 2026. Eu, Stephanie Toso, continuo por aqui atualizando o noticiário até às 7 horas da manhã, contando sempre com a sua participação, com a sua paciência e audiência pelo nosso WhatsApp, no 11 999 592 100. Nesses próximos minutos, faço mais um giro pelos principais destaques do Brasil e do mundo.

Agência Nacional de Vigilância Sanitária vai analisar nos próximos dias se mantém ou derruba a suspensão temporária da proibição de fabricação e venda de uma parte dos produtos da IP, que foi obtida pela empresa por meio de um recurso. Mesmo com a decisão favorável, a companhia decidiu manter a produção parada para concluir as medidas apontadas pela Anvisa. O órgão reforça que a avaliação técnica de risco sanitário não foi revisada e orienta os consumidores a não utilizar os produtos listados até uma nova deliberação. A determinação original, publicada na última quinta, envolve detergente, desinfetante, sabões líquidos de lotes com final 1. Então, você ouvinte que ainda não conseguiu fazer aquela limpa, dá uma olhada ainda ao longo dessa semana, segue proibido os produtos da marca IP com final de lote 1. Nos outros assuntos do dia, depois de 3 dias de ocupação, a Polícia Militar desocupa, na madrugada desse último domingo, o saguão da reitoria da USP, a Universidade de São Paulo, com uso de bombas de efeito moral, gás lacrimogêneo e cacetetes. 4 pessoas foram detidas e liberadas em seguida e, segundo o Diretório Central de Estudantes, ao menos 5 alunos ficaram feridos, um deles com uma fratura no braço. Já a Secretaria de Segurança Pública, no entanto, afirmou que a ação foi concluída sem feridos. Indo direto aos destaques do noticiário internacional, o presidente americano Donald Trump afirma que o Irã está militarmente derrotado e que levaria apenas 2 semanas para atacar os alvos restantes no país. Segundo ele, cerca de 70% dos alvos iranianos já foram eliminados, mas ele reconheceu que o conflito ainda não acabou. Nas redes sociais, disse que o Irã não vai mais rir dos Estados Unidos. Já o primeiro-ministro israelense, Benjamin Netanyahu, também afirmou que a guerra com o Irã ainda não acabou, citando até a necessidade de desmantelar instalações de enriquecimento de urânio. O Irã pretendia anunciar que respondeu à última proposta americana para encerrar o conflito, iniciado em fevereiro com ataques dos Estados Unidos e de Israel.

0: Tem informação do Palmeiras, chegando agora com Maurício Ferreira.
1: O Palmeiras tropeça contra o Remo, vice-lanterna do Brasileirão, e empata pelo segundo jogo consecutivo no campeonato. O duelo no Mangueirão, em Belém, inicialmente marcado às 16h, começou com mais de 1h30 de atraso por causa da chuva que deixou o gramado do estádio encharcado. Aleph Manga marcou o primeiro do Remo e Ramon Sosa empatou para o Palmeiras. Bruno Fux chegou a balançar a rede nos acréscimos do segundo tempo, mas o gol foi anulado por um toque na mão de Flaco Lopes na jogada. O diretor de futebol Anderson Barros reclamou da decisão na entrevista coletiva e afirmou que o Palmeiras foi prejudicado. Com 34 pontos na liderança, o compromisso na quarta-feira será pela Copa do Brasil. A equipe vai a Londrina enfrentar o Jacuipense da Bahia pelo jogo de volta após os 3-0 a favor do primeiro compromisso.
2: 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A semana começa com a atuação da primeira onda de frio do ano, que avança pelo sul, sudeste, parte do centro-oeste e do norte do país. Na região sul, há risco de geadas nas primeiras horas da manhã na Serra Gaúcha e Catarinense. Em Porto Alegre, as mínimas alcançam 7 graus. Enquanto em São Paulo, o amanhecer também será gelado, na capital, mínima de 12 graus e com chance de geadas fracas e isoladas no Vale do Ribeira. Enquanto no Rio de Janeiro, o dia começa chuvoso e a máxima alcança os 22 graus. Já no centro-oeste, o ar frio alcança as capitais de Campo Grande, com mínima de 9 graus, e Cuiabá, com 16. Enquanto no norte, faz 18 graus em Rio Branco e as chuvas ocorrem desde cedo em Natal, Fortaleza, São Luís e Manaus. Já de Ramos, da Climatempo.

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0: A partir de agora você acompanha o comentário do jornalista Reinaldo Azevedo aqui na nossa programação falando sobre Flávio Bolsonaro. Para Reinaldo Azevedo, apresentador do É da Coisa, ele foi precipitado ao se distanciar de Ciro Nogueira depois da operação da Polícia Federal e o movimento caiu mal no Centrão.
1: Eita, ó, Flávio larga a mão de Ciro e a coisa caiu mal no Centrão. É, digamos que o bolsonarismo não tem muito essa de segurar a mão quando não é do próprio núcleo ali, né? O Bolsonaro sempre vendeu os seus aliados com uma tranquilidade, com uma facilidade, chutou, demitiu, humilhou. Isso é histórico. O problema é que Ciro Nogueira não é um qualquer. O Ciro Nogueira... Presta atenção aqui, o Ciro Nogueira é um articulador político muito bom. Não estou fazendo juízo de valor sobre as escolhas dele. Já foi aliado do Lula no passado. Chegou a dizer que não votaria no Bolsonaro de jeito nenhum porque não votava em fascista. Que o Lula era o maior estadista que o Brasil já teve. Isso lá atrás. Depois virou bolsonarista. Resolveu articular o campo da direita, foi chefe da Casa Civil. Do Bolsonaro, é uma estrela do Centrão, era o grande articulador de uma candidatura alternativa à candidatura de Lula, isto é, para enfrentar o Lula, nós sabemos disso. A gente tem aí o Ciro prevendo a derrocada do Lula, a gente já ouviu esse áudio, né? Ele foi a um seminário do mercado financeiro e disse não, e nada do que o Lula... propuser vai passar no Congresso, vai ter um dique de contenção, foi a expressão que ele usou. Ele era o grande articulador, é uma estrela do Centrão, tem trânsito em várias áreas, fez a federação com União Brasil. União Brasil e PP, sobretudo no que diz respeito a tempo na televisão, serão importantes, em princípio. Eles vão com o Flávio. Só que quando a operação chega ao Ciro, é claro que o Ciro passa a ser um ônus também. E aí, você, com experiência, o Flávio não tem experiência política. Eu não sei se ele vai ganhar a eleição. Eu ainda acho que não, mas... Ele não tem, ele é precipitado, ele é cru. Ele é raso. Nas análises, ele tem o nome Bolsonaro, muito forte. Evidentemente, tendo acontecido isso que aconteceu, o Vaibene é um aliado dele. Uhum. Não precisa ir lá pisar no pescoço, né? Espera um pouco, vê. Não, mas ele foi. Pisou. Pisou e caiu muito mal. Diz assim, peraí. Esse cara vai entregar a gente assim? Qualquer que seja o probleminha, faz de conta que com ele nunca aconteceu nada, que com a família nunca aconteceu nada. Ele nem deu benefício à dúvida. Bom, o cara é um aliado dele, insisto. Né? E aí isso não foi bem visto ali. E integrantes da campanha dele admitem que, digamos assim, para a equação Flávio, isso que aconteceu não é a melhor coisa. Eu acho, pelo que já saiu, é difícil que a investigação não atinja, não chegue também ao Rueda. Né? E ao longo do dia... O Flávio gravou um vídeo dizendo que Lula, o pai do Lulinha, né, fica aí falando do escândalo, mas na verdade atinge o governo. O caso Master, ele é investigado pela Polícia Federal. Esta Polícia Federal, sob comando do Andrei Rodrigues, que é um indicado Lula. Né? Aí o PT reagiu, disse que é ridículo, o Flávio gravou um vídeo, né? Que é ridícula a tentativa de o Flávio tentar se livrar, e o Flávio falando, eles não quiseram CPI, Não, mas hoje, agora o PT está pedindo CPI, não é o PT que não quer a CPI. Na verdade, tem gente ali de vários partidos que não tem lá muita simpatia por CPI ou CPMI. Deixa eu dizer uma coisa, que de resto... Que de resto... Quer fazer, faz. Querem mais uma patetice, como já aconteceu com a CPI do INSS, com a CPI do crime organizado? Façam. O fato é que a investigação está acontecendo. E vai atingir quem atingir. Atingiu gente do PT também. Mas o que se sabe é que no centro dessa coisa toda não é o PT que está, são figuras do Centrão. A Flávio vai o quê? Vai esconder o apoio do PP? Vai esconder o apoio do Ciro? Fica difícil, né? Agora, o Tarcísio também resolveu entregar o Ciro para as cobras. Não quis saber, não. E, claro, vai ter que arcar com o eventual desgaste que isso tem. Que tem. Né? Insisto. O Ciro não é um qualquer. Veja só, do ponto de vista puramente ideológico, eu nem acho bom para o Brasil que alguém como ele caia em desgraça. Que caia em desgraça. Porque ele é um moderado entre os malucos. Mas, digamos que tem muitas explicações a dar, né? Sendo um homem público, ele não fazia negócios puramente privados com Naster ou com quem quer que seja. E o Tarcísio resolveu dar uma de macho também. Larga a mão, não tenho nada com isso. Então é o que está acontecendo. É o que está acontecendo. É o que está acontecendo pelas mãos e quem iniciou essa investigação? Polícia Federal. Está com a Polícia Federal, está com o Ministério Público. Claro que Tarcísio também, porque o maior doador da campanha dele, e não foi doação ilegal, porque ela foi declarada, foi o Fabiano Zetel, que é cunhado do Vorcara. Deu 2 milhões, maior doação individual. Né? Ah, claro, isso vai para o debate, etc. O Vorcara não era exatamente, tinha pessoas de esquerda, sobretudo mais próximos à Bahia, não sei o quê, mas estava mais próximo desse pessoal do Centrão, como fica evidente. Né? Agora, ele também está falando, estou fora disso. Né? E no X, o Ciro diz que estão querendo macular a sua honra, destruir a sua honra e tal. Eu só quero lembrar, e agora nós vamos começar a entrar nessa questão, eu só quero lembrar o Ciro Nogueira, e ele ter todo o direito de se defender, que a Polícia Federal pediu providências em relação a ele, que a PGR se manifesta a respeito, mas quem decide, Volio Bene, quem decide, Isabela, quem decidiu e disse sim à operação? André Mendonça. Porque falando assim, fica parecendo que são adversários dele, do PT, de algum lugar. Foi André Mendonça. E André Mendonça é o ministro que foi indicado pelo Jair Bolsonaro. Não estou atribuindo a Jair Bolsonaro. Só estou dizendo que não há evidência de uma conspiração contra ele. Não dos inimigos. Ah, de quem não quer a minha eleição no Piauí. Não é isso. Porque foi o André Mendonça. Aliás, o senador sabe, porque isso veio a público, os pedidos da Polícia Federal foram apresentados no dia 10 de abril. E a operação foi para a rua no dia 7 de maio. Demorou. Porque o André Mendonça concluiu que era necessário. Não essa conspiração não existiu, pelo menos não com Lula. Não é mesmo?
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3: A declaração pré-preenchida do imposto de renda facilita o trabalho do contribuinte, mas tem gerado erros e pode levar as pessoas à malha fina. O gerente sênior de impostos da KPMG, Rodrigo Gaiardo, explica por que isso acontece.
4: A Receita Federal, ela atua como uma intermediária nesse processo. Ela pega as informações que as fontes pagadoras encaminharam sobre o contribuinte e enviam para o contribuinte validar essas informações. Então, de fato, as divergências, né, que acabam acontecendo, elas não são uma responsabilidade da Receita. A Receita simplesmente está pegando o que recebeu daquele contribuinte para facilitar a vida do contribuinte. Ela já mostra para o contribuinte: olha, é isso que eu tenho de você e você precisa validar. Para esse ano, como houve uma mudança de obrigações também de pessoa jurídica, de fato a gente tem visto aí um pouco mais de dificuldade que nos anos anteriores, mas a lógica permanece a mesma. O contribuinte, ele é o responsável por analisar as informações que estão ali na preenchida e validar se elas estão de acordo ou não.
3: O prazo para a entrega vai até 29 de maio.
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cinco meses das eleições, o ministro Cássio Nunes Marques assume amanhã a presidência do Tribunal Superior Eleitoral, substituindo a ministra Carmen Lúcia, que antecipou a transição para dar mais tempo ao sucessor em ano de eleição. A escolha segue o sistema de rodízio por antiguidade entre os ministros do Supremo Tribunal Federal. André Mendonça vai ser o vice-presidente do TSE. O tribunal é o órgão máximo da Justiça Eleitoral por organizar as eleições, registrar partidos e candidaturas, fiscalizar propagandas, além de contas de campanha e julgamento dos recursos eleitorais. Nos outros assuntos do noticiário, a Polícia do Rio de Janeiro investiga o desaparecimento do desembargador federal Alcides Martins Ribeiro Filho, de 64 anos, visto pela última vez há quase um mês. O magistrado teria sido flagrado no dia 14 de abril, quando teria sacado R$ 1.000 e pegou um táxi para a Vista Chinesa, o famoso mirante na zona norte do estado. Alcides é desembargador do Tribunal Regional Federal da 2ª Região e estava afastado do cargo pelo Conselho Nacional de Justiça por suspeita de agressão contra a ex-mulher. Em maio do ano passado, ele foi levado algemado para a delegacia depois de resistir a uma intervenção policial durante uma ocorrência de lesão corporal acionada por vizinhos. Nos outros assuntos, um dos cinco franceses repatriados do cruzeiro afetado pelo surto de hantavírus apresentou sintomas da doença durante o voo de volta à França. A informação foi dada pelo primeiro-ministro francês. Os cinco passageiros foram colocados em um isolamento rigoroso assim que pousaram. O caso ocorre durante a operação de desembarque do navio, que chegou ontem nas Ilhas Canárias. O surto já matou 3 pessoas a bordo e confirmou 6 casos entre 8 suspeitos. A Organização Mundial da Saúde reforça que o hantavírus é muito diferente do coronavírus e que a transmissão entre pessoas é considerada rara. A operação de repatriação deve continuar hoje, com o último voo previsto para a Austrália.

0: o destaque da partida entre Corinthians e São Paulo, chegando agora com Lucas Belotti.
1: O Corinthians faz por merecer e vence o São Paulo por 3-2 em um majestoso dos mais movimentados em Itaquera. Desde o início, o jogo foi de muitas chances de gol para ambos os lados. Quando passou a ter o controle, o Timão abriu o placar na sempre perigosa bola parada. Garro cruzou em escanteio e Ranieri tocou para as redes. Apesar do tento, o jogo seguiu equilibrado, com o tricolor buscando o empate em uma falha bizarra do rival. Ranieri tentou sair jogando curto, entregou de graça e Luciano deixou tudo igual. Na comemoração, uma confusão foi registrada com objetos arremessados no gramado com registro em súmula. No segundo tempo, mais um episódio que pode render punição. Bobinas de papel foram arremessadas no gramado, atrasando o reinício. Quando a bola rolou, os mandantes foram fatais. Aos 7 minutos, Mateuzinho fez linda jogada pela direita e marcou um golaço. Pouco depois, aos 12, Bidon recebeu livre na entrada da área e só deslocou Rafael para ampliar. A partir dali, o São Paulo tentou ir para o abafa, mas não criou muitas chances. Já nos instantes finais, Cauli cobrou o escanteio e Mateuzinho mandou contra na tentativa de cortar. Antes, intransponível, o Corinthians de Diniz chegou ao terceiro jogo seguido sofrendo gols. Apesar disso, o treinador se descontente com o desempenho defensivo geral. Diniz também comentou o erro que gerou o primeiro gol do rival, nascido de uma tentativa de sair jogando curto, uma característica do trabalho dele.
2: A gente, para nunca errar, só se a gente não fizer. E foi um erro do Ranieri, condena a falta de vontade, que o Ranieri nunca falta, falta de coragem para fazer as coisas. Ele foi corajoso para tentar fazer, e um erro que aprende com o erro. E é um erro que, em treinamentos, em jogos, ele nunca tinha cometido aquele erro. Obviamente que a gente não quer que erre, mas para não errar nunca, não fazer nunca.
1: Pelo lado tricolor, o resultado impôs mais um tropeço no Brasileirão. Agora são apenas 2 vitórias nos últimos 9 jogos. Sobre o revés do majestoso, o técnico Roger Machado citou o apagão no segundo tempo como determinante para o resultado. O treinador falou em uma falta de atenção que custou caro no clássico.
3: Em jogos importantes, né, a gente não voltou com o mesmo nível de atenção que acabamos a primeira etapa, e isso nos custou esses pontos importantes que você frisou. Hoje, com 10 minutos do segundo tempo, a gente cedeu, na verdade, 2 oportunidades para o Corinthians. A gente precisa voltar mais concentrado, né, para não oferecer o que o adversário deseja.
1: Agora, Corinthians e São Paulo têm pela frente compromissos decisivos pela 5ª fase da Copa do Brasil. Depois de uma vitória por 1-0 fora de casa na ida, o Timão recebe o Barra na quinta-feira. Já o São Paulo, que teve o mesmo resultado no primeiro jogo, mas dentro de casa, vai ao sul do país enfrentar o Juventude na quarta-feira.

0: Especialistas indicam que o El Niño pode provocar chuvas acima da média ao longo de 2026. Destaque da Maria Eduarda Vieira.
1: Especialistas ouvidos pela Band News FM alertam que os efeitos do El Niño no Brasil podem ser intensos este ano. De acordo com a Organização Meteorológica Mundial, a previsão é que o fenômeno se desenvolva entre maio e julho. Os impactos devem ser sentidos no segundo semestre do ano. O El Niño é caracterizado pelo aquecimento das águas do Oceano Pacífico. O fenômeno acontece com frequência a cada 2 a 7 anos. Para o período de maio a julho, a OMM projeta temperaturas acima da média em quase todo o planeta. No Brasil, El Niño provoca efeitos opostos nas diferentes áreas. Normalmente, o fenômeno aumenta o risco de seca nas regiões norte e nordeste, enquanto favorece grandes volumes de chuva no sul do país. A professora do Departamento de Geografia da Universidade Federal Fluminense, Rosemary Vieira, explica que o poder público precisa tomar medidas para que a população não seja afetada de forma intensa com os efeitos do fenômeno.
2: Já existe o alerta falando da tendência desse fenômeno intenso no segundo semestre. Ele ocorrendo, tá, intenso ou não, ele já causa problemas, ele já causa consequência em função da própria estrutura, no nosso caso aqui no Brasil, da condição das nossas cidades, das nossas estruturas, né? Mas se ele for forte, então o poder público, as administrações, em todas as escalas, né, municipal, estadual, federal, elas têm que estar preparadas.
1: Ainda de acordo com especialistas, a maior probabilidade de ocorrência de eventos extremos, como chuvas intensas, secas e ondas de calor causam impactos em outros setores da sociedade, como abastecimento de água, produção de alimentos e geração de energia. No último caso, o consumidor pode sentir no bolso o aumento da conta de luz, por exemplo. O especialista em eficiência energética, Marco Souto, destaca que, pelas previsões, provavelmente o país deve chegar à bandeira vermelha, indicando um custo elevado na geração de energia.
3: O El Niño, ele se caracteriza por isso, pelo inverno estar quente, a primavera mais quente, e quando chega no verão nós temos o pico que nem aconteceu há 2 anos atrás. Lembrando que esse daí está previsto para ser um super El Niño. Haja vista que agora nós estamos ainda em maio, e já estamos sob a bandeira amarela. Então isso daí já é um sinal de alerta que logo mais, sem chuva, nós vamos chegar na vermelha.
1: De acordo com o Instituto Nacional de Meteorologia, o último El Niño foi registrado entre junho de 2023 e o mesmo mês de 2024.
0: Faltando um mês para a Copa do Mundo de 2026, o comércio já começa a se preparar para aproveitar o aumento no consumo durante o torneio. Quem traz todos os detalhes é o Gustavo Castellucci.
4: Faltando um mês para a Copa do Mundo FIFA 2026, pequenos negócios já começam a se preparar para aproveitar o aumento no consumo durante o torneio. O Sebrae estima que o período deve impulsionar setores como alimentação, moda, decoração, delivery e serviços digitais. A empresária Jéssica Ribeiro apostou em roupas com frases e cores que remetem ao Brasil para aquecer as vendas.
5: A gente quer vestir verde e amarelo de uma forma mais elegante, mais atemporal, que a gente consiga usar ali o ano todo. Então, claro, existe uma expectativa de venda, mas existe uma expectativa de venda que tem muito forte e atrelada uma estética junto.
4: A plataforma de dados do Google aponta que 66% dos brasileiros compraram ou planejaram comprar algo relacionado à Copa na última edição, em 2002. E 91% acompanharam os jogos da seleção ao vivo. No centro de Salvador, a expectativa dos lojistas é que as vendas aumentem a partir desta semana. O gerente de uma loja de festas, Flávio Nascimento, explica o motivo.
6: Esse início de mês de maio, o pessoal se preocupa mais com o Dia das Mães. Quando acaba o Dia das Mães é que a gente entra com mais produtos da Copa, justamente para o trabalho de venda pós-Dia das Mães. Logo depois que acaba aí, já se motiva para a Copa e para São João.
4: A expectativa para 2026 é de aumento no movimento de bares, restaurantes e mercados, principalmente antes dos jogos da seleção brasileira. Um levantamento da Scantec prevê crescimento de até 69% no fluxo de consumidores nas horas que antecedem as partidas. Na Bahia, empresários já apostam em coleções inspiradas no Mundial, decoração temática e promoções especiais para atrair consumidores durante os jogos. É o caso da hamburgueria comandada pelo chefe Igor Correia.
7: Cada adversário do Brasil ganhará um hambúrguer com seu nome no dia do jogo. Durante toda a Copa teremos diferentes criações, de preferência com algum ingrediente típico do país adversário. É uma forma de nos inserirmos nesse clima de Copa sem abandonar a nossa marca, a nossa estética, que é o rock and roll.
4: Especialistas também alertam para o uso de marcas oficiais da FIFA e recomendam criatividade para aproveitar o clima da competição sem infringir as regras comerciais. Tem que estar ligado.
0: O transporte ferroviário é um dos meios de transportes mais importantes do mercado brasileiro. Responsável por 20% da movimentação de cargas, uma pesquisa aponta que a ampliação das malhas pode ser essencial para o país. Tem mais informações na reportagem do Matheus Hermógenes.
8: A expansão da malha ferroviária brasileira é uma meta prevista no Plano Nacional de Logística até 2035. No entanto, para que isso aconteça, um estudo da Universidade Federal de Juiz de Fora, em Minas Gerais, prevê que é fundamental garantir que a atual infraestrutura esteja em condições seguras de operação. Segundo o engenheiro e professor do Programa de Pós-Graduação em Engenharia Civil, Flávio Barbosa, a melhoria das ferrovias atuais vai auxiliar no desenvolvimento de novos trechos.
9: O projeto é conciliar essas duas coisas, tentar melhorar tanto a velocidade atual de circulação de ferrovias, quanto melhorar o dimensionamento, efetivamente, né, de novas ferrovias.
8: O processo de melhoria apresentado pela universidade conta com o auxílio de novas tecnologias apresentadas no mercado. Entre elas estão o sistema de monitoramento estrutural, que utiliza inteligência artificial, modelagem computacional e processamento de imagens. Essas ferramentas auxiliam na identificação dos danos causados às ferrovias.
9: Então a gente consegue simular dados do que seriam comportamentos anômalos, né, da ferrovia a partir da calibração de modelos computacionais. Então, você tem, digamos, a instrumentação, a modelagem computacional, propriamente dita, utilizando os métodos de discretização, tem os famosos aí como elementos finitos, né? E, ao mesmo tempo, algoritmos para tentar identificar comportamento a partir de respostas no tempo. Esses algoritmos normalmente são baseados em inteligência artificial.
8: Ainda de acordo com o engenheiro, os ganhos com a melhora da malha ferroviária vai além das companhias detentoras dos trens.
9: Bom, para a sociedade como um todo, os impactos são muitos. Se a gente consegue identificar mais facilmente regiões que precisam ter manutenção, essas manutenções são feitas mais rapidamente você eleva a velocidade da via e ganha todo mundo. Ganha-se a concessionária, né? Porque isso vai possibilitar transportar mais minério, mais soja, mais o que for. Isso ganha o governo, porque o governo vai arrecadar mais por conta do maior volume transportado, e esse ganho para o governo volta para a sociedade em forma de benefícios.
8: Outro fator positivo, como aponta a pesquisa, é o retorno ambiental, já que viagens por trens poluem menos do que caminhões em proporções de cargas e passageiros.
0: Casos recentes de crimes de trânsito em São Paulo causam revolta entre os familiares das vítimas que pedem por justiça. Fala, Márcio Campos.
10: Meia-noite e 30. Uma família está na calçada em frente ao comércio que tem no Itaim Paulista, zona leste de São Paulo. De repente, um carro desgovernado atropela todo mundo. A autônoma Maria Clara Diniz, que é parente das vítimas, só escapou porque estava dentro de casa.
11: Simplesmente passou por cima, em desespero, porque a gente só ouviu minha mãe gritando. Os dois, eles estavam com uma dor muito forte de bebida.
10: Foram atingidos a mãe, o irmão, a cunhada e o sobrinho de Maria Clara. O mais grave é o menino de 11 anos que quebrou a perna e ainda está internado. O motorista de 23 anos não tem habilitação. Ele se negou a fazer o teste do bafômetro e a coleta de sangue. No IML, passou por exame clínico que não detectou embriaguez. Diante do resultado, foi liberado e vai responder por lesão corporal culposa, quando não há a intenção de praticar a ação. Isso gerou revolta na família.
11: Infelizmente, a gente está no Brasil, né? Amanhã eles estão em casa. E minha família está toda no hospital.
10: No interior de São Paulo, o caminhoneiro Matheus Garcia, que aparece em um vídeo virando uma garrafa de bebida alcoólica enquanto dirige, matou uma jovem de 19 anos e feriu uma outra pessoa num ponto de ônibus. Matheus está preso. No começo de abril, duas crianças de 10 e 5 anos morreram atropeladas por um motorista em alta velocidade em Diadema, na Grande São Paulo. Imagens de câmeras mostram Demóstenes Dias Macedo tomando uma lata de cerveja cerca de uma hora antes do acidente. Ele foi preso e um exame comprovou que estava embriagado. Nem bem acontece uma tragédia e logo vem outra, e em todas elas a história se repete. Motoristas irresponsáveis que assumem o risco de dirigir bêbados e que acabam matando. Em muitos casos, vão para a delegacia, mas terminam respondendo o processo em liberdade. O advogado Maurício Januz, especialista em crimes de trânsito, analisa.
12: Existe uma indignação das pessoas de que ele, provocando um crime de tamanha repercussão sob o ponto de vista de vítimas, ele sair pela frente, pela porta da frente da delegacia ou do fórum, é um tapa na cara da sociedade que já pediu um basta sobre esse tipo de crime.
10: Na sexta-feira, parentes e amigos fecharam a marginal do Rio Tietê, na zona norte de São Paulo, em protesto pela morte do entregador Gabriel Damasceno Silva, de 18 anos. A moto que ele conduzia foi atingida por um carro. O motorista, Adriano Marco da Silva, de 54 anos, se negou a fazer o teste do bafômetro. Assumiu ter bebido duas cervejas numa festa. Passou por exame de sangue, mas foi liberado em seguida. Aparecida Simone, mãe de Gabriel, vive inconformada.
13: Ele devia estar preso porque ele estava bêbado. Isso é tudo do boletim de ocorrência. A gente está fazendo isso aqui porque a gente quer justiça, a gente quer resposta.
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15: A gente volta a falar por aqui sobre o poder da inteligência artificial e as preocupações que isso já tem provocado, principalmente nos governos nacionais, Orison.
16: Edu, um rumor lá por Washington, né, centro do poder dos Estados Unidos, e que, por incrível que pareça, é uma ideia que foi gestada no Vale do Silício, que é uma certa, entre aspas, tá, Edu? Nacionalização das empresas de inteligência artificial dos Estados Unidos. Mas essa nacionalização não é transformar a OpenAI numa estatal, não é isso. Mas é que, por outro lado, fazer com que os modelos de inteligência artificial passem a ter a necessidade de serem aprovados previamente pelo governo norte-americano. Isso tá em discussão, Edu. Não é uma coisa que esteja fora da pauta, ao contrário, está cada vez mais na pauta, principalmente depois do Claude Mythos, né? Talvez os nossos ouvintes se lembrem dessa história do Claude Mythos, que foi uma nova versão do Claude. Ela, de certa maneira, assustou a indústria e assustou muita gente no mercado, muita gente da comunidade de tecnologia, porque ela conseguiu quebrar barreiras de segurança digital que muita gente não imaginava que ela fosse capaz de quebrar. Tanto é que a Anthropic não distribuiu essa nova versão, ela foi distribuída só para alguns, para que elas pudessem usar o Claude Mythos para, digamos, consertar os seus próprios sistemas. O que mostra que a gente está num caminho meio irreversível, de que esses modelos de linguagem de inteligência artificial, eles criam realmente, Edu, uma ferramenta, eles podem se transformar numa ferramenta que pode ser usada para quebrar qualquer segurança digital que a gente possa imaginar, porque a partir do momento que você tem um modelo tão poderoso que é capaz de identificar as brechas de segurança em sistemas operacionais que nós humanos levaríamos horas, meses, elas fazem isso em minutos e segundos, então você percebe que chegamos num ponto de inflexão. E em função disso, muita gente no governo dos Estados Unidos começa a defender a ideia de que os modelos de linguagem de inteligência artificial deveriam ser aprovados previamente pelo governo antes de serem colocados no mercado.
15: Algo para a gente ficar de olho e acompanhar, principalmente porque as grandes empresas de inteligência artificial estão nos Estados Unidos, mas a gente vê a China e outros países também desenvolvendo seus métodos e como isso pode influenciar também nas disputas geopolíticas e nacionais. Amanhã a gente volta.
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0: agora são 5 horas, 41 minutos pelo horário de Brasília, 5h41. Bom dia para você que está sintonizado em mais uma manhã aqui na Band News FM, começando essa semana. Hoje, segunda-feira, 11 de maio de 2026. Eu, Stephanie Toso, sigo por aqui até às 7, gerando os principais destaques do Brasil e do mundo, já para você começar a semana muito bem informado, muito bem atualizado aqui com a Band News FM. Indo direto para os principais assuntos do dia, depois da rejeição de Jorge Messias ao Supremo Tribunal Federal, o senador Rodrigo Pacheco intensifica os contatos com dirigentes do PT para destravar a candidatura ao governo de Minas Gerais. Só na semana passada, ele se reuniu com ao menos 6 integrantes do partido, entre eles o presidente nacional do PT, Edinho Silva, e a presidente da legenda estadual. Os encontros ocorreram após o presidente do partido dizer a aliados que Pacheco não concorreria mais ao governo estadual. Já parlamentares que se encontraram com o senador dizem estar mais confiantes na candidatura dele. Pacheco tem dito a aliados que vai tomar uma decisão até o final deste mês. No noticiário internacional, o ativista brasileiro Thiago Ávila é solto e deportado por Israel depois de mais de uma semana de prisão. A prisão ocorreu após ele participar de uma flotilha humanitária com destino a Gaza. Um comunicado do governo israelense chama os ativistas de provocadores profissionais. O brasileiro está no Egito e deve retornar ao Brasil amanhã. O presidente Donald Trump rejeita a resposta do Irã à proposta americana para encerrar a guerra no Oriente Médio, classificando os termos como totalmente inaceitável. O Irã propôs suspender parte do enriquecimento de urânio por um período mais curto do que a moratória de 20 anos pedida pelos Estados Unidos. Ontem, no Golfo, drones foram detectados sobre os Emirados Árabes, Kuwait e o Catar, onde o cargueiro foi atingido e o país iraniano advertiu que a moderação acabou. Trump agora enfrenta uma pressão para encerrar o conflito antes da viagem à China marcada para essa semana. Já aliados da OTAN continuam recusando enviar navios à região sem que esteja um acordo de paz formalizado. Tem informação do Santos, chegando agora com Yuri Queiroga.
1: O Santos vence o Bragantino por 2-0, volta a ganhar após quase um mês e alivia a pressão na briga contra o rebaixamento no Campeonato Brasileiro. Neymar, que novamente foi titular na corrida por uma vaga na Seleção Brasileira para a Copa do Mundo, abriu o placar nos acréscimos do primeiro tempo. Na etapa final, foi a vez do zagueiro Adonis Frias anotar aos 31 minutos. 5 minutos mais tarde, depois de tomar cartão amarelo, Neymar foi substituído por Gabigol. Com a vitória, o Santos chega aos 18 pontos e termina a rodada fora da zona de rebaixamento por causa do saldo de gols. Na quarta-feira, o Peixe enfrenta o Coritiba pela volta da quinta fase da Copa do Brasil. No jogo de ida, empate por 0-0.
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0: Agora são 5 horas 44 minutos pelo horário de Brasília. Indo direto à capital do Distrito Federal, o Brasil suspende a exigência de visto para chineses até dezembro de 2026. Tem mais detalhes chegando agora com Afonso Marangoni.
3: Começa a valer nesta segunda-feira a isenção de visto para a entrada de chineses no Brasil. A dispensa vale por até 30 dias e vai até 31 de dezembro. A medida vale para viagens para fins de turismo, negócios, trânsito ou realização de atividades artísticas ou esportivas. A iniciativa do governo brasileiro ocorre em observância ao princípio da reciprocidade. Desde 1º de junho do ano passado, a China já dispensa brasileiros de visto de entrada. A isenção por parte do Brasil foi anunciada pelo presidente Lula em janeiro, mas só foi oficializada agora. Flávia Loz, professora de Relações Internacionais no Instituto Mauá de Tecnologia, entende que houve demora para aplicar a reciprocidade.
4: Esse tipo de demora causa estranhamento, causa um tipo de tensão nas relações diplomáticas. Enfim, passou, continuam excelentes, mas é o tipo de coisa que o Brasil precisa responder com mais agilidade e mais rapidez. E ano passado, o Brasil recebeu mais investimentos do que qualquer outro país, mais investimentos chineses do que qualquer outro país do mundo. Então, assim, essa é uma cifra, é um número impressionante. Você pensar que as empresas chinesas investem mais aqui no Brasil do que nos Estados Unidos.
3: Manuel Furriella, professor de Direito Internacional, diz que a medida significa um amadurecimento da relação entre os dois países.
5: Hoje em dia, a China já não é geradora de um fluxo significativo de potenciais imigrantes que poderiam se utilizar desse visto para não vir ao Brasil fazer turismo, mas sim para imigrar. Hoje em dia, com o desenvolvimento econômico chinês, esse tipo de perspectiva fica residual, não sendo algo com chances de ser numeroso, representativo e desafiador aos serviços públicos brasileiros.
3: Ao longo dos últimos anos, os dois países vêm ampliando o intercâmbio e desde 2009, a China é o maior parceiro comercial do Brasil.
0: O julgamento do homem que matou um motorista de aplicativo em uma colisão na Zona Leste de São Paulo é marcado para outubro. Mais detalhes com a Ana Paula Rodrigues.
6: Fernando Sastre Filho vai seguir aguardando pelo julgamento preso. O júri popular foi marcado pelo Tribunal de Justiça de São Paulo para 29 de outubro deste ano. Ele vai responder pelo homicídio do motorista de aplicativo Ornaldo da Silva Viana, ocorrido em março de 2024 no Tatuapé. Ornaldo dirigia pela Avenida Salim Faramaluf na madrugada do feriado de Páscoa, quando o carro dele foi atingido com violência pelo Porsche conduzido por Fernando Sastre. Ele morreu na hora. Um amigo de Sastre, que estava no carona do carro de luxo, ficou gravemente ferido e foi internado. A investigação do crime de trânsito afirma que Fernando Sastre dirigia acima de 100 km por hora no momento da batida, o dobro do permitido no local. Além disso, testemunhas afirmam que o motorista bebeu em um restaurante antes de dirigir. Fernando Sastre Filho será julgado por homicídio com dolo eventual, por ter assumido o risco de matar, por estar embriagado e acima da velocidade, e também por lesão corporal gravíssima, por ferir o amigo que estava no carona. Todos os 8 pedidos de soltura feitos pelos advogados do motorista foram negados pela justiça.
0: Casos de maus-tratos a animais têm se tornado mais frequentes no país e reacendem a discussão sobre o Estatuto dos Cães e Gatos. O projeto tramita desde o ano passado no Senado Federal. Tem mais informações com o repórter Juan Romero.
7: Os casos de maus-tratos a animais em todo o Brasil reacenderam o debate sobre o endurecimento de penas a quem maltrata ou mata pets. Atualmente, a legislação prevê apenas detenção e multa para abusos contra qualquer espécie, com penas de 2 a 5 anos de reclusão. Mas para defensores e especialistas da causa animal, a legislação ainda tem brechas. Casos como a morte do cão Orelha, em Santa Catarina, e do cão Branquinho, em Porto Alegre, expõem as falhas no sistema penal para estas situações. Os agressores do Orelha seguem impunes. E no caso de Porto Alegre, a mulher que foi filmada matando o animal a picaretadas está solta, mesmo após um flagrante de outros cães e gatos em maus tratos na casa dela. A advogada Renata Zanardi afirma que o projeto de lei do Estatuto dos Cães e Gatos em tramitação no Senado, que endurece as penas para este tipo de crime, fortaleceria o combate à violência animal.
8: Vai ser um marco. Na verdade, assim, para nós vai ser um avanço. As penas também, elas aumentam, sabe, com relação a todos os crimes, desde maltrato, crimes com morte, toda forma, zoofilia, tudo. Todas essas questões são abordadas no Estatuto. Então, o Estatuto, eu acredito que ele vai ser um divisor de águas.
7: Em Porto Alegre, uma delegacia de polícia especializada em atendimento e investigações a crimes contra pets resgatou só neste ano 101 animais. O delegado César Carrion, que chefia a delegacia, afirma que o trabalho só é possível com o apoio de ONGs. A falta de flagrantes e a necessidade de laudos veterinários complexos é o que mais dificulta a manutenção da prisão dos suspeitos.
9: Aqui uma delegacia, um distrito policial, e que mantém um cartório amigo dos animais. E a demanda é muito grande, e a gente faz aquilo que pode dentro das nossas condições. A gente acabou criando uma rede de proteção, porque não se tem apoio dos órgãos públicos, até porque não é por falta de vontade, é que falta recurso.
7: Clínicas como a da Paola Saldívia, cuidadora de animais, recebem semanalmente dezenas de pets. O estabelecimento dela faz todo o tratamento necessário e encaminha depois os animais para adoção.
10: Então hoje a gente tem 620 animais lá, precisa de adotantes, né? A gente precisa que o pessoal se comova com esses animais que são resgatados das ruas para que eles tenham uma família, porque a gente tem uma demanda muito grande de animais para serem resgatados. Então a gente tem que doar de forma responsável para que novas vidas sejam resgatadas e tratadas.
7: Segundo o Instituto Pet Brasil, mais de 4 milhões e 800 mil cães e gatos vivem em situação de vulnerabilidade no país, entre eles abandonados, vítimas de agressão ou sem tutela definida.
0: O Brasil tem um novo estatuto que garante uma série de direitos aos pacientes. Uma história sobre uma bebê de Curitiba reacendeu a discussão que levou à aprovação do projeto de lei. O Fred Fiandanese tem mais detalhes sobre a história.
11: A população atendida na rede pública e privada de saúde passa a contar com um conjunto unificado de garantias e deveres com o Estatuto dos Direitos do Paciente. A lei foi sancionada em abril e garante mais autonomia, informação e segurança a quem utiliza os serviços de saúde. O Estatuto assegura a participação do paciente nas decisões sobre o próprio tratamento, com direito a informações sobre diagnóstico, prognóstico, riscos, benefícios e alternativas terapêuticas. O PL tramitava há anos, mas a repercussão do caso Isabel no ano de 2022 em Curitiba reacendeu a discussão. Em abril do ano passado, foi sancionada a Lei Isabel no Paraná, que tornou obrigatório o registro de fatores de alto risco na carteira de pré-natal e garantiu prioridade no atendimento de gestantes e bebês. Isabel morreu com 1 ano e 13 dias após falhas no atendimento à saúde consideradas evitáveis. Após questionamentos não respondidos, foi criado o relatório Isabel, um documento lançado

0: traz esse assunto à tona e a gente traz uma perspectiva dos direitos humanos, a gente está de fato honrando a dignidade, a autonomia que todo ser humano tem.
1: A partir do relatório Isabel, uma articulação foi formada com o objetivo de transformar os casos de erros médicos em evidências públicas. O movimento ganhou força em 2025 e contribuiu para recolocar os direitos dos pacientes na agenda nacional. 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

0: Uma cirurgia rara, delicada e que depende de cada minuto para dar certo. O reimplante de membros amputados ainda está disponível em poucos hospitais públicos do país. O Ceará se tornou uma dessas referências. O caso recente da jovem de Quixeramobim, que teve as duas mãos reimplantadas após uma tentativa de feminicídio, voltou a chamar atenção para esse tipo de procedimento. Quem explica é a Melina Mello.
1: No Brasil, os reimplantes de membros amputados ainda apresentam uma parcela pequena dentro das cirurgias de urgência, justamente pela alta complexidade e pela necessidade de equipes especializadas. Em Fortaleza, no Instituto Dr. José Frota, o IJF, são realizados, em média, 4 procedimentos por mês, com cerca de 50 por ano. Números considerados expressivos para esse tipo de atendimento na rede pública. Além do Ceará, apenas Pernambuco mantém um serviço público de reimplante funcionando 24 horas pelo Sistema Único de Saúde. Segundo o médico ortopedista e referência em cirurgias de reimplante de mãos, João Mamed Braga, os casos de amputação que chegam ao hospital são provocados, na maioria das vezes, por acidentes de trabalho envolvendo máquinas e objetos cortantes.
2: A gente faz no IJF cerca de 4 casos por mês, entendeu? A grandíssima maioria disparada são os casos de acidente de trabalho, geralmente com serras. Serra circular, que a gente chama popularmente de maquita, né? Essa é a maior causadora das amputações. Essas serras são as causas mais comuns e esses casos de agressão, tentativa de feminicídio, a gente também tem. Ou agressão com facão, ou agressão com foice.
1: O médico também orienta que o tempo de chegada ao hospital e a forma de armazenamento durante o transporte são decisivos para o sucesso da cirurgia.
2: O tratamento e o prognóstico do paciente já começa na fase que a gente chama pré-hospitalar, antes de chegar ao hospital. E o principal fator é o bom acondicionamento do membro, né? Nesses casos, é procurar lavar as lesões com soro fisiológico, entendeu? E envolver o segmento amputado numa gaze ou numa compressa e após a lavagem com soro fisiológico e selar num saco. Só aí que você vai colocar no isopor com gelo, entendeu? O maior erro que isso aqui é trazer o segmento amputado em contato direto com o gelo, porque o gelo faz uma lesão térmica assim e acaba prejudicando o membro, faz uma queimadura.
1: A cirurgia da jovem vítima de tentativa de feminicídio em Quixeramobim, no sertão central do Ceará, durou cerca de 10 horas e mobilizou uma equipe multidisciplinar no IJF. O procedimento foi considerado um sucesso. Ela segue em recuperação e já apresenta movimentos nos dedos.
0: O vandalismo em pinturas rupestres na Serra do Cipó preocupa moradores, comerciantes e guias turísticos da região. Quem traz mais detalhes é o Pedro Gelinek.
3: A interdição de áreas do Parque Nacional da Serra do Cipó já traz consequências para quem vive da atividade turística da região. Proprietários de pousadas, comerciantes e guias relatam queda no movimento e preocupação com os impactos na economia local. O motivo da interdição foram pichações localizadas na última semana em áreas com pinturas rupestres consideradas patrimônios históricos e arqueológicos importantes do país. O guia local da Serra do Cipó, Bruno Pereira Mestre, afirma que o sentimento entre a população é de revolta diante do ocorrido.
4: A população que está revoltada, está todo mundo revoltado e ninguém sabe mais o que a gente vai fazer. A Serra do Cipó está num descaminho, está acontecendo coisas que nunca aconteceram aqui. Tínhamos a Cachoeira do Pedrão, não sei se vocês ficaram sabendo. Pincharam ela toda de tantas pessoas fazerem churrasco, coisas que não podem consumir bebida alcoólica. A área foi fechada pela prefeitura de Jaboticatubas, que está aqui na divisa com Santana do Riacho. E agora esse pessoal migrou para Mãe d'Água, que é uma outra área importantíssima histórica aqui da Serra do Cipó e agora também foi toda pichada.
3: As pinturas rupestres da Serra do Cipó representam registros da presença humana ancestral na região e têm grande valor histórico e cultural. O guia faz um apelo às autoridades por ações de conscientização voltadas à preservação do patrimônio.

0: natural da região.
1: E um alerta máximo, né? Porque isso é um crime irreparável, ali danos irreparáveis. Então, eu acho que cabe sim às autoridades, os órgãos públicos, o Parque Nacional, estar fazendo um trabalho de conscientização e divulgação da importância de estar preservando o nosso patrimônio, né? A nossa história, a nossa unidade de conservação federal, que é um bem público, é um bem de todos, né? Pertence a todas as pessoas do Brasil e do mundo.
0: A legislação ambiental prevê punições para crimes de vandalismo contra patrimônios naturais e históricos, com penas que podem incluir multas, restrições e até prisão.
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4: Curitiba e Internacional ficaram no empate por 2-2 no último sábado em Curitiba. O Inter não perde para o Coxa há 14 anos, jogando no Couto Pereira. Num jogo bem movimentado, o Cruzeiro venceu o Bahia por 2-1 de virada no último sábado na Arena Fonte Nova. O Cruzeiro se afastou da zona da degola. Fluminense, jogando um péssimo futebol, ficou no empate com Vitória por 2-2 no último sábado no Maracanã. A torcida do Fluminense vaiou o time e xingou o técnico Zubeldia de burro. Atlético Mineiro e Botafogo ficaram no empate por 1-1 ontem na Arena MRV. O Galo jogou melhor. Palmeiras jogou mal de novo, ficou no empate com o Remo por 1-1 ontem no Mangueirão, em Belém do Pará. O empate foi ruim para o Palmeiras, que é o líder com 34 pontos. O Santos, jogando na Vila Belmiro ontem, venceu o Bragantino por 2-0 e dominou a partida o tempo todo. Neymar e Adonis Frias marcaram para o Peixe. No Clássico Paulista ontem, na Neoquímica Arena, Corinthians, jogando mais futebol, venceu o São Paulo por 3-2. O Tricolor foi mal de novo. Flamengo venceu facilmente o Grêmio ontem por 1-0 na Arena do Grêmio, e a distância para o Palmeiras caiu para 4 pontos com jogo a menos. O Grêmio entrou na zona da degola. E para fechar, o Vasco venceu ontem o Atlético Paranaense por 1-0 em São Januário. O resultado foi justo. Dito tudo isso, eu diria: eu quero é mais.
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1: 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Muito bom dia, bem-vindos. Vamos que vamos, com muita informação, prestação de serviço, que é relevante, não é? Para o nosso dia, para a nossa semana. É uma semana inteirinha, começando para todos nós. São recomeços, né? São retomadas. São planos que podem ser colocados em prática, são planos que podem ser criados. Então vamos lá, tá? Para mais um dia, para mais um capítulo. E que os capítulos aí da sua história sejam realmente espetaculares, tá? É isso, pessoal. Vamos em frente, então? Hoje, 11 de maio de 2026, né? O dia aí após o Dia das Mães. Espero que o seu domingo tenha sido aí repleto, viu, de muita harmonia, sua mãe estando por aqui ou não, caso já tenha partido, né, que tenha sido aí um dia de reflexão, de amor, de carinho, de harmonia, né, de muito amor, que você tenha sentido muito amor aí dentro de você, que você possa ter irradiado também este amor. Bora pra frente então, vamos lá! Sempre em frente, né, pessoal? E olha, uma morte ocorrida aqui em Minas Gerais, registrada no início do ano, mas que agora está sendo divulgada, né, por hantavírus. Minas Gerais confirmando o primeiro caso de morte em 2026. Segundo a Secretaria de Estado de Saúde, a vítima, um homem de 46 anos, morador de Carmo do Paranaíba, Alto Paranaíba, histórico de contato com roedores silvestres em área de lavoura. A infecção e a morte ocorreram lá em fevereiro e, de acordo com a pasta, trata-se de um caso isolado.

0: Uma pastilha, né, pessoal? Bem rouquinha hoje, hein? Eita! Pois é. Mas vamos lá. Bom, o Ministério da Saúde, que até então não registrava mortes pela doença, né, no país, foi procurado para atualização sobre esses casos, né? Ou este caso especificamente em Minas Gerais. A transmissão ocorre principalmente pela inalação de partículas presentes na urina, nas fezes e na saliva de roedores infectados. Os sintomas iniciais incluem febre, dores no corpo, dor abdominal. Em casos graves, pode evoluir para dificuldade respiratória, queda da pressão arterial. Não existe, tá, tratamento específico para hantavirose ou hantavirose. O atendimento ele é baseado em suporte clínico, tá, pessoal? Então, Minas Gerais divulgando agora um caso ocorrido lá em fevereiro, né? A morte de um homem de 46 anos em decorrência do hantavírus. E a gente muda de assunto, fala da Polícia Civil que investiga a morte da ciclista Eliana Tamietti, 48 anos, pessoal, foi durante uma prova de ultradistância entre São Paulo e Minas Gerais. A atleta morreu na madrugada do último sábado durante a quinta participação na competição. Segundo a organização, Eliana, ela seguia próxima ali de outros ciclistas durante o percurso noturno e sofreu um acidente em uma descida ao bater em um barranco. A perícia descartou falha mecânica da bicicleta. Ainda não há confirmação se ela passou mal antes da queda. Os atletas que vinham atrás acionaram o resgate. O corpo de bombeiros esteve no local, porém a morte foi confirmada. Conhecida como Lili, Eliana, ela era destaque em provas de longa distância e bicampeã dos 300 quilômetros Caminhos da Rosa. A causa da morte será apontada após os exames periciais, tá? Eliana Tamietti, 48 anos. Ela que então acabou morrendo numa prova de ultradistância entre São Paulo e Minas Gerais. Foi na madrugada do último sábado, durante a quinta participação dela nessa competição. Em outro destaque, não há informações ainda sobre as causas do acidente que deixou uma pessoa morta e outras 39 feridas após o tombamento de um caminhão que transportava trabalhadores rurais. Foi na MG-367 em Diamantina, Vale do Jequitinhonha, na noite do último sábado. Segundo o Corpo de Bombeiros, o acidente aconteceu no quilômetro 570, na Serra do Gombô. O veículo seguia de Unaí para Itamarandiba com os trabalhadores. A ocorrência mobilizou equipes de resgate da região devido ao número de vítimas, né? E também a complexidade do atendimento realizado durante a noite. Ao todo foram 40 vítimas, uma morte confirmada, 40 feridos graves. Pessoal, vamos lá. Ao todo, 40 vítimas, de acordo aqui com a nossa produção, foram 40 vítimas, uma morte confirmada, infelizmente, 14 pessoas que ficaram gravemente feridas, tá? Outras 25 pessoas tiveram ferimentos leves. Portanto, a Polícia Civil já investiga, né, as circunstâncias deste acidente. E claro, a gente atualiza, tá, este assunto aqui e traz mais informações ao longo da nossa programação. E segue internada no Hospital Municipal de Contagem, na região metropolitana, a passageira da motocicleta envolvida em um grave acidente no último sábado, sentido Estrela d'Alva. O estado de saúde dela não foi divulgado. O motociclista que conduzia a moto perdeu o controle após ser fechado por outro veículo, bateu contra o portão de metal de uma igreja. Ele sofreu traumatismo, né, craniano, morreu ali no local mesmo, pessoal. A perícia da Polícia Civil realizou os trabalhos de investigação. O motociclista não portava documentos pessoais, mas foi identificado por familiares. O veículo ficou sob responsabilidade da proprietária que esteve no local após o acidente. Então temos aqui alguns registros, né? Ocorrências do fim de semana e, lamentavelmente, a gente fala aqui de mortes, né? Mortes em decorrência de acidentes, mortes em decorrência de doença. E a gente lamenta muito, mas muito mesmo, a nossa solidariedade aos familiares dessas pessoas que partiram, né? E se partiram em decorrência de acidentes, e se partiram em decorrência de doenças, então algo precisa ser feito, né? São campanhas de conscientização, sinalização, a medicina que pode ser preventiva também, né? Em relação a doenças, o poder público que pode também fazer campanhas de orientação, de esclarecimento. São tantas coisas, né? Uma somatória realmente de forças que pode aí colaborar para o bem-estar, para uma qualidade de vida, né, das pessoas. Bom, você pode participar, tá, da nossa programação enviando para cá, por exemplo, a sua sugestão de reportagem, a sua crítica, o seu elogio, por que não, a sua experiência, né? Relate algum relato, alguma experiência da sua vida que chamou a sua atenção, que fez com que você retomasse, né, um caminho. A sua relação com a Band News FM neste mês de maio, em que completamos 21 anos. Ou seja, conte pra gente um trecho, né, uma parte da sua história, né? Seja aí, digamos, solidário, seja generoso ou generosa de dividir conosco, tá? Uma história, uma vivência sua. Bom, vamos lá, são estes e outros assuntos que a gente acompanha a partir de agora, que a gente atualiza também ao longo aqui da nossa programação. Tem informação do trânsito, a previsão do tempo, tudo isso e muito mais. Vamos, sem perder tempo, pra já!
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3: O tempo nesta segunda-feira em Belo Horizonte, na região metropolitana, deve ser parcialmente nublado com possibilidade de chuvisco ou chuva fraca. As temperaturas variam entre 14 e 22 graus. No sul de Minas, Campo das Vertentes, Zona da Mata e Vale do Rio Doce, o dia também será nublado, com chuvas isoladas. As mínimas ficam em torno de 10 graus e as máximas podem chegar a 25 graus. Já na região oeste e no centro-sul do estado, uma massa de ar frio provoca queda de temperatura de 3 a 5 graus. No norte e no Vale do Jequitinhonha, o tempo segue parcialmente nublado, com pouca chance de chuva. As áreas de precipitação mais intensa permanecem sobre o oceano, mantendo apenas chuvisco ou chuva fraca em algumas regiões mineiras.
0: Pessoal, e neste momento BH tem céu nublado, tá? Até chuvisca em alguns pontos da cidade. A temperatura média agora é de 18 graus, a umidade relativa do ar está em 73%. A velocidade média do vento, 12 quilômetros por hora. E falando em quilômetros por hora, claro, Davidson Ferreira sempre, né? Davidson, nos fazendo companhia, trazendo aí essa informação do trânsito com muita energia, com riqueza de detalhes, né? Vamos lá, então.
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0: Isso, só lembrando que Larissa de Oliveira, hein, pessoal, continua conosco, tá? Mas em outro setor, né, Larissa? Um beijo pra você, viu? Saudade. E vamos lá então, Davidson Ferreira, muito bom dia pra você.
4: Oi, Lu, muito bom dia para você também. Uma ótima semana para ouvinte já sintonizado cedinho aqui na Band News. Obrigado pela carona. Vamos falar de rodovia Fernão Dias logo cedo para começar a semana com problema em Betim. A altura da montadora de automóveis tem trânsito lento que vai até a Regap, a refinaria Gabriel Passos. Informação de uma ocorrência, viu, no quilômetro 484. Muitos motoristas relatando uma situação por ali que bloqueia parcialmente a rodovia rumo à capital mineira. Atenção, muita atenção após o bairro Paulo Camilo. Dica de rota alternativa, via expressa ainda funciona para você deixar no Betim, no sentido capital. 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
0: Obrigada, Davidson. Já mais do meu, do seu, do nosso caminho. Confira a hora certa. São 6:19. 6:19. Pessoal, a Prefeitura de Betim, aqui na Grande BH, confirma 2 novos casos de raiva em morcegos encontrados mortos nos bairros Parque das Acácias e Capelinha. Outro animal contaminado já havia sido localizado no bairro Capelinha no mês passado. E como prevenção, a Secretaria de Saúde realiza vacinação de humanos e animais nas áreas afetadas. No Parque das Acácias, a campanha Casa a Casa vai até sexta-feira, dia 15 de maio, com retorno aos imóveis fechados no dia 16 e vacinação em posto fixo da Casa de Ração Arca de Noé. No bairro Capelinha não será necessário, tá? Novo bloqueio vacinal, porém cães e gatos podem ser vacinados em posto fixo na Avenida Nova York 356, até quarta-feira depois de amanhã, de 9 da manhã às 4 horas da tarde. E as obras de remanejamento da rede da Gasmig impactam o trânsito na Avenida Cristiano Machado, entre a Avenida Sebastião de Brito e a Rua Oscar Castanheira, no sentido centro, na região ali do bairro Dona Clara, tá? Aqui em BH, segundo a BH Trans. Duas faixas interditadas no trecho em obras. As intervenções fazem parte de um conjunto de obras de mobilidade urbana previstas para a região. Entre as melhorias está a construção de um viaduto no cruzamento das avenidas Cristiano Machado e Sebastião de Brito, com investimento estimado em cerca de 90 milhões de reais. A conclusão total das obras está prevista para o segundo semestre de 2027. E serão divulgados, nas próximas semanas, os primeiros resultados do monitoramento da qualidade da água do Rio Doce, iniciado nesse fim de semana pela Fundação Nacional de Saúde, a FUNASA, em 173 pontos ao longo da bacia, aqui em Minas Gerais e no Espírito Santo. A ação acontece em 32 municípios atingidos pelo rompimento da barragem de Fundão em Mariana, em 2015. E marca a transição das atividades após o encerramento das operações da Fundação Renova. Equipes técnicas e unidades móveis vão coletar e analisar a água para identificar possíveis riscos à saúde, avaliando parâmetros como cloro, pH, turbidez, presença de micro-organismos indicados aí, ou indicativos de contaminação, como coliformes totais e também a bactéria Escherichia coli. A primeira etapa deve seguir até a próxima semana, então, e os monitoramentos devem continuar mensalmente. Vamos acionar novamente?
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0: Davidson Ferreira, pois não?
4: Lu, agora anel rodoviário, já tem aquele movimento crescente no sentido Rio de Janeiro, motoristas nos estreitamentos já encontrando movimento grande no São Francisco e Praça São Vicente, e na subida do Olhos d'Água já tem congestionamento, inclusive, viu? Chegando ali perto do MGC 356, paciência, assista antes, pode ir acessando aí Betânia e Buritis para chegar à região mais alta da cidade. 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
0: Obrigada, Davidson. E na Câmara de Vereadores aqui de BH, em primeiro turno hoje, a votação de um projeto que altera a lei do silêncio na capital. A proposta muda regras de fiscalização e punição para poluição sonora e perturbação do sossego, aplicando então advertência, multa e até cassação de alvará. Também a pessoas físicas em residências privadas. O texto prioriza a fiscalização em casas com idosos, recém-nascidos, pessoas autistas e permite convênio com a Polícia Militar e inclui a Guarda Municipal nas ações. Portanto, a Câmara discutindo hoje, pessoal, um projeto que altera a lei do silêncio na capital mineira. No fim de semana, tivemos moradores, ouvintes reclamando de som alto dos bailes funk, né? Então isso deve ser discutido também. A gente acompanha e traz atualização. 6:23, 6:23.
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0: O assunto, a indústria automotiva brasileira, que teve um crescimento agora em 2026. Apesar da alta na comparação anual, o setor desacelerou em relação a março. Os dados foram divulgados pela Anfávia e mostram também avanço dos veículos eletrificados, né, no mercado nacional. Eliseu Júnior.
6: A produção de veículos no Brasil cresceu 2,4% em abril, na comparação com o mesmo mês do ano passado. Apesar do aumento em relação a março de 2026, a produção registrou queda de 9,5%. Os dados são da Associação Nacional dos Fabricantes de Veículos Automotores, a Anfávia. Segundo a entidade, foram mais de 250 mil veículos produzidos no mês, impulsionados pela recuperação das exportações e pelo aumento da demanda interna. Com o desempenho, o setor fechou o primeiro quadrimestre com a fabricação de 872 mil veículos, avanço de 4,9% em relação ao mesmo período do ano passado. Segundo o presidente executivo da Anfávia, Igor Calvetti, o aumento superou as expectativas do setor.
7: Uma alta acumulada da nossa produção, chegando a quase 5%, Isso está acima até agora das projeções da Anfávia. A Anfávia projetava lá 3,7% de aumento da produção, mas o quadrimestre concluído, já vemos aí um aumento de quase 5% na nossa produção. No que diz respeito aos emplacamentos, o que nós tivemos foi algo também bastante positivo. 12.400 unidades, isso é o maior, né, do ano e a melhor média diária para o mês de abril desde 2014.
6: Outro destaque do levantamento é o avanço dos veículos eletrificados no mercado brasileiro. Modelos híbridos e elétricos seguem ganhando espaço.
7: Nós tivemos um novo recorde, um recorde de participação, e agora chegamos a uma marca incrível de 18,3% no total de vendas no país. Nós temos um total de 48.700 unidades de veículos eletrificados emplacados no mês de abril. Nesse ritmo, a Anfávia já está prevendo ali algo em torno de 420, 450 mil unidades de veículos eletrificados emplacados nesse ano. Então, já é um número bastante robusto.
6: Nos pesados, o resultado foi oposto. Os ônibus tiveram um crescimento de 4,6% nos emplacamentos em relação a março, mas queda de 6,9% em relação a abril de 2025. Já os caminhões registraram queda de 5,8% ante abril do ano passado.
0: Mudamos de assunto e falamos sobre os moradores em situação de rua ou os objetos, né? E que eles carregam, o que eles obtêm e ficam ali com eles, sobre o passeio ou numa praça. Pessoal, na Câmara de Vereadores, um projeto de lei prevê a retirada desses objetos. Os objetos que atrapalhem a circulação de pedestres e também de veículos. E Matheus Hermógenes, ele está acompanhando este caso, traz para a gente em que ponto está este projeto de lei que prevê então essa retirada dos objetos dos moradores em situação de rua. Pois não, Hermógenes, diga lá.
8: De autoria do vereador Braulio Lara, do Partido Novo, o projeto que obriga a prefeitura a retirar das vias públicas elementos que prejudiquem a circulação de pedestres e veículos foi aprovado pelos parlamentares de Belo Horizonte. Esta é a segunda proposição relacionada à população em situação de rua apresentada pelo parlamentar. Em março deste ano, a Câmara Municipal aprovou uma outra proposta de Braulio que autoriza a internação involuntária de dependentes químicos. O projeto ainda não foi sancionado. Tramitando em segundo turno, a proposta atual prevê a remoção de pertences e estruturas de pessoas em situação de rua. Segundo o vereador Braulio Lara, a medida tem como objetivo melhorar as condições de circulação.
9: Porque o que a gente quer é uma cidade organizada, uma cidade onde o código de posturas funcione. Ninguém mais aguenta essa situação. As nossas calçadas todas obstruídas por morador de rua por tudo quanto é canto.
10: E esse projeto, ele não está retirando ninguém da rua de uma maneira impositiva, não é isso que está acontecendo. O projeto não está tratando nem de pertence pessoal, está falando de estruturas que são montadas ali, que acabam inviabilizando o direito constitucional que todos nós temos de ir e vir.
8: Para o parlamentar Pedro Patrus, do PT, o vereador se mostra um político higienista ao querer aprovar projetos assim.
11: O vereador Braulio Lara é autor desses projetos que ele acorda e dorme. Como transformar a vida da população em situação de rua na cidade de Belo Horizonte cada vez pior. E agora ele faz um projeto que é o de desobstruir as ruas e visando a população em situação de rua. Só que ele vai pegar tudo. E vai fazer o quê? Vai desobstruir, vai pegar os pertences dessas pessoas, vai fazer o que o vereador Braulio atua e pensa somente nas pessoas que têm dinheiro da cidade de Belo Horizonte. É um higienista o vereador Braulio Lara. É isso que ele é.
8: Aprovada com 28 votos favoráveis e 8 contrários, a proposta precisa ser sancionada pelo prefeito Álvaro Damião para se tornar lei.
0: Acompanharemos os próximos passos, né? As próximas decisões, e você, claro, sempre pode opinar, tá? Pelo nosso WhatsApp você participa sim, código de área é o 31 992 13 8343. O assunto agora?
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0: Sim, já Davidson Ferreira com a atualização do trânsito para a gente, mas a mobilidade, pessoal, no que diz respeito aos radares, né? Porque BH passa a contar com mais 20 equipamentos pelas ruas da capital mineira, ou dispositivos. A novidade pega a população de surpresa, já que não foi realizado o anúncio, né, na página oficial de fiscalização. Quem conta para a gente é o Dan Abreu.
12: Os motoristas da capital mineira vão precisar redobrar a atenção a partir de agora. Isto porque 22 novos radares foram espalhados pelas vias de Belo Horizonte, passando para o total de 366. No caso do motociclista Brian Santos, os novos medidores de velocidade foram uma surpresa.
13: Eu não só vi, como eu quase tomei uma multa nesse radar novo aí da BR-381, porque agora, além dos radares da BR, as vias laterais da BR também tem radar e é de 50 km por hora. E agora, pelo menos, a gente tem mais segurança aí, né? Mais radares, o pessoal vai ver os radares, vai começar a reduzir. Eu mesmo andava mais rápido no anel, agora ando mais tranquilo.
12: Nos últimos 25 anos, período de crescimento da instalação de radares em Belo Horizonte, houve a redução de atropelamentos em 72%, mesmo com o aumento de mais de 4 vezes da frota. Outro número que chama a atenção é a queda de vítimas fatais, com cerca de 59%. De acordo com o engenheiro de transportes Alexandre de Silvestre, os radares são instalados de acordo com a criticidade da região.
14: Ele não se propõe a ser um conscientizador, né? Ele se propõe a isso, a reduzir a velocidade naquele local. Por isso é que, normalmente, quando se coloca um radar, se pressupõe um estudo anterior, onde você vê os locais mais críticos, aqueles locais onde acontecem, por exemplo, mais acidentes.
12: Em nota, a BH Trans informa que a ativação de equipamentos de fiscalização eletrônica em Belo Horizonte faz parte da atualização dos contratos. A prefeitura ainda destaca que o desrespeito às regras de trânsito compromete a segurança de toda a população.
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0: Paulo Xavier já em campo aqui, aquecido, esperando só o momento de entrar. Muito bom dia, Paulo Xavier.
15: Bom dia, Luciana Viana. Bom dia ao torcedor mineiro. É o que eu falei pro Atlético, viu? Não adianta fazer 3-1 para cima do Cruzeiro, não. E ficar perdendo ponto bobo.
0: Você avisou.
15: Aqui, ficar perdendo ponto bobo aqui na Arena MRV. E foi assim o domingo pro Atlético, né? Empatou em 1-1 com o Botafogo, criou oportunidades, né? Faltou pontaria, porém, é aquela coisa. Quem não faz, leva.
0: Quem não faz, leva.
15: Levou.
0: Pena que levou em casa, né?
15: Levou os 44 minutos, um empate contra o Botafogo. Com isso, o Galo ficou com 18 pontos, caiu duas posições na tabela, agora está em 13º lugar. Em tarde, né, de despedida do Hulk, né, agora o Hulk virou história, está na galeria dos craques do Atlético, né, muita emoção, a torcida fez a festa bonita, com mosaico e tudo. Agora é bola para frente, porque o Atlético tem que se recuperar no Brasileirão, está em 13º lugar, um ponto apenas acima do Grêmio, que é o primeiro na zona de rebaixamento. E agora é Copa do Brasil. O Opa. Galo vai para Fortaleza enfrentar o Ceará na quarta-feira, às 9h30 da noite. Tem a vantagem do empate, porque venceu aqui em Belo Horizonte por 2-1. Vamos para o Cruzeiro. Cruzeiro que começou a semana aliviado após a vitória por 2-1 contra o Bahia, na Fonte Nova, em Salvador. O meia Matheus Henrique sofreu pancada no peito, cuspiu sangue. Olha pra você ver, Lu.
0: Nossa.
15: Precisou de atendimento médico, mas foi liberado após exames. Foi um susto, viu?
0: Nossa.
15: Foi um susto. Mas, vitória do Cruzeiro, né? O Cruzeiro que agora é o 11º colocado, tá subindo o elevador do Campeonato Brasileiro, né? Se recuperou da derrota para o Atlético, né?
0: 11º, o Atlético está no 13º, inclusive, que coincidência, né? Galo 13 está em 13º lugar. Então, o Cruzeiro
15: Raposa... Posição incômoda, viu? Posição bem incômoda, apesar do 13 do Galo,
0: pois
15: viu?
0: Pois é, e o Cruzeiro, então, duas à frente, 11ª.
15: Está com 19 pontos, um ponto a mais do que o Atlético, né? E o Cruzeiro ganhou 4 posições, subiu o elevador, viu? Subiu o elevador, e amanhã tem jogo. Tem jogo para Raposa, Copa do Brasil também, né? Às 9h30 da noite, recebe o Goiás no Mineirão, e tá tudo em aberto. Porque lá no Serra Dourada ficou 2-2, a gente lembra bem, o empate entre a Raposa e o Goiás. Rapidinho do América,
0: pois
15: o América,
0: não,
15: coitado
0: claro,
15: da
0: nossa. Sempre, diga do Coelhão.
15: 4-0 para o Náutico, peraí. Perdeu de novo.
0: O quê? De novo? E 4?
15: 4.
0: Ai, perdeu América. O Coelhão, o que tá acontecendo, Coelhão?
15: Ah, não sei se tem salvação não, viu, Lu?
0: E tá na lanterna, não é isso?
15: Já são 8 jogos na Série B do Brasileirão e nenhuma vitória. 6 derrotas e 2 empates. 2 pontos, lanterna da Série B do Brasileirão. Ô, América, não sei, tá faltando força, viu?
0: Uai. Coelhão, vamos reagir aí, Coelhão.
15: Não sei mais o que fazer.
0: Eita.
15: Mas é isso, amanhã então, repercussão dos jogos, preparação do Cruzeiro para a Copa do Brasil, o Atlético também, e vamos seguindo essa semana.
0: Muito bem, bom, foi no mínimo engraçado você dizer, não sei mais o que fazer. E o técnico, será que tá sabendo o que fazer? E os jogadores? Torcida? Vamos reagir, América. Paulo Xavier, você voltará ao longo da nossa programação com tudo isso aí e muito mais.
15: Com certeza, combinado.
0: Combinadíssimo, tá? Domingão foi bacana?
15: Bacana, claro, com mamãezona, né?
0: Sensacional, maravilha. Com certeza. Eu sou um brevíssimo intervalo, você não saia daí, hein? Já já a situação do meu, do seu, do nosso caminho, hein? Rapidinho.
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2: Eu sou o Sérgio Waibe e está começando agora o Minuto do Empreendedor, apresentado pelo BTG Pactual Empresas, que tem entre os seus propósitos ajudar os jovens empresários a atingirem o sucesso. Chekaok, CEO da rede Blue Tree Hotéis. Que valores, atributos ou de que forma os jovens devem agir para atingir o sucesso?
3: Primeiro, buscar as oportunidades. Ela não chega. Você que tem que ir lá. Procurar a melhor oportunidade para você que adapta o seu estilo. Segundo, coragem para tocar para frente. E depois, determinação para nunca fraquejar. Vai para frente.
2: Essas são as dicas de Chekaok, aqui no Minuto do Empreendedor, apresentado pelo BTG Pactual Empresas.
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12: Informação do Corinthians e do São Paulo, chegando agora com Lucas Belotti.
13: O Corinthians faz um segundo tempo quase perfeito e vence o São Paulo por 3-2 no clássico em Itaquera. O jogo começou movimentado, com os dois times criando bastante. Na bola parada, o Timão saiu na frente quando o Garro cruzou e Ranieri cabeceou. Já no fim do primeiro tempo, Luciano empatou após uma saída errada do mesmo Ranieri, dentro da pequena área. Já na segunda etapa, brilhou a pressão do Timão. Aos 7 minutos, Mateuzinho fez um golaço e aos 12, Bidon ampliou. Já nos acréscimos, o São Paulo descontou em um gol contra bizarro de Mateuzinho. Agora os dois rivais têm pela frente compromissos pela Copa do Brasil. O Corinthians recebe o Barra na quinta-feira, enquanto o São Paulo visita o Juventude na quarta.
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14: São 6h40. Davidson Ferreira.
15: Lu, Avenida dos Andradas, com trânsito atípico neste momento, ali na altura da Praça da Estação. Rumo aos hospitais, pista lotada, excesso de veículos já afetando o viaduto leste do Complexo da Lagoinha. Motorista que ainda pode mudar a rota, o viaduto B é opção também, já com trânsito lento ali ao lado da rodoviária e acesso a Caetés. mas não tem informação de ocorrências por ali, não. Ainda complexo da Lagoinha, viaduto A, saída do centro com trânsito bom. No viaduto Oeste, fluxo tranquilo nas duas pistas. 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
14: Já já mais do trânsito.
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14: Hoje com Gabriela Oliveira.
16: O tempo nesta segunda-feira em Belo Horizonte, na região metropolitana, deve ser parcialmente nublado, com possibilidade de chuvisco ou chuva fraca. As temperaturas variam entre 14 e 22 graus. No sul de Minas, Campo das Vertentes, Zona da Mata e Vale do Rio Doce, o dia também será nublado, com chuvas isoladas. As mínimas ficam em torno de 10 graus e as máximas podem chegar a 25 graus. Já na região oeste e no centro-sul do estado, uma massa de ar frio provoca queda de temperatura de 3 a 5 graus. No norte e no vale do Jequitinhonha, o tempo segue parcialmente nublado, com pouca chance de chuva. As áreas de precipitação mais intensa permanecem sobre o oceano, mantendo apenas chuvisco ou chuva fraca em algumas regiões mineiras.
14: Ó, e neste momento, BH tem céu nublado, tá? Chuviscava até agora há pouco em várias regiões da cidade. Alguns ouvintes nos relataram aqui. A temperatura média 19 graus, a umidade relativa do ar está em 73%. Vamos voltar ao trânsito.
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14: Davidson Ferreira sempre atualizando pra gente, né, Davidson? A situação do meu, do seu, do nosso caminho, pois não? E agora, qual a situação?
15: Lu, piora o trânsito no anel rodoviário, a gente já destacou a subida do Olhos d'Água com lentidão, fila vai aumentando, informação de uma ocorrência ali perto do quilômetro 542, bloqueando parcialmente a pista, então desde o bairro das Indústrias, tudo travado. Reforçando a dica, vale desviar por dentro dos bairros Betânia e Buritis. MGC 356, entre Belvedere e Olhos d'Água, até o momento tranquila. 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
14: Obrigada, Davidson. Daqui a pouco, pessoal, mais do meu, do seu, do nosso caminho. O assunto agora são operações da Polícia Federal. Quase 80 mandados cumpridos em duas operações, envolvendo empresas e prefeituras que causaram prejuízo aos cofres públicos em 5 estados brasileiros, entre eles Minas Gerais. Daniel Martins, conta pra gente.
17: 10 pessoas são presas e 69 mandados de busca e apreensão são cumpridos em duas operações da Polícia e Receita Federal, envolvendo empresas e prefeituras que causaram prejuízo aos cofres públicos em Minas Gerais, São Paulo, Rio de Janeiro, Espírito Santo e Maranhão. As ações têm como objetivo desmantelar um esquema de fraude fiscal que utilizava títulos podres. O grupo atuava por meio de escritórios de advocacia, consultorias tributárias e empresas de fachada, oferecendo supostas soluções tributárias para redução ou quitação de dívidas. A quadrilha passou a contar com servidores públicos para a prática de estelionato, gerando grandes prejuízos aos cofres públicos e às empresas. Segundo a auditora fiscal da Receita Federal, Viviane Franciscani, as operações devem servir de aprendizado para as entidades públicas.
18: Essa deflagração dessas operações é muito importante para alertar tanto empresários quanto prefeituras, né, quando eles forem procurados por assessorias tributárias visando, né, diminuir os débitos junto à Receita Federal, porque muitas vezes as assessorias oferecem créditos inexistentes e essas empresas, além do valor que elas já deviam para a Receita Federal, elas têm multa e juros e ainda têm o prejuízo do valor que elas pagaram para essas assessorias que utilizaram valores indevidos e informações falsas junto à Receita Federal.
17: A primeira operação, nomeada Consuleza, cumpriu 29 mandados de busca e apreensão e 4 de prisão preventiva em empresas e residências em Minas Gerais, São Paulo e Rio de Janeiro, desarticulando um esquema que movimentou cerca de 670 milhões de reais. Já a Operação Títulos Podres cumpriu 40 mandados de busca e apreensão e 6 de prisão temporária em Minas, São Paulo, Espírito Santo e Maranhão. Nesta ação, foi estimado um prejuízo de cerca de 100 milhões de reais aos cofres públicos, além de 32 milhões de reais apreendidos por meio de bens e valores bloqueados. E de acordo com o delegado Alisson da Costa, o perfil dos presos são empresários, advogados e consultores, e alguns deles foram abordados pelas duas operações.
19: Intitulados empresários, advogados, né, foram também alvos de busca, e consultores, né, se intitulavam como empresários e consultores ali, e alguns advogados de fato. Tem alguns pontos de interseção, você tem alguns escritórios ou empresas que são pontos de interseção entre essas duas, mas são grupos distintos. Tanto que os mandados foram expedidos por juízos distintos também.
17: As investigações agora continuam com a análise do material apreendido e tentativa de identificar outros envolvidos, além de saber da extensão total das fraudes praticadas.
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14: Pelo nosso WhatsApp, muito obrigada a cada uma das mensagens, tá? Ah, vocês são especiais. O Regina Oliveira, muito bom dia. Regina, pessoal, nos alerta sobre a BR-040, com trânsito muito intenso a partir do trevo de Ribeirão das Neves até a Ceasa ali no sentido BH, né, Regina? Então você na 040, tá? Atenção, redobre a atenção. Trânsito intenso, segundo a nossa ouvinte Regina Oliveira, que nos dá carona neste momento, a partir do trevo, então, de Ribeirão das Neves até a Ceasa. Regina, um beijo pra você, viu? Pra toda a família. A Sônia também tá ligada. Ô, Sônia, muito bom dia. Obrigada sempre pelo carinho, né? Nos enviando aqui mensagens lindas. De bom dia, né? Dos amanheceres. Também participando conosco, deixa eu ver aqui, o Cleiton. O Cleiton também, pessoal, falando sobre o seguinte. Olha, está faltando radar na Pedro II, em Avenida Pedro II. Alguém precisa pensar no pedestre. Falávamos mais cedo aqui, não é, Cleiton? Sobre a instalação de novos radares em Belo Horizonte. E o Cleiton chamando atenção para a Avenida Pedro II. Segundo o Cleiton, falta radar por lá, porque alguém precisa pensar no pedestre. Muito obrigada, viu, a todos vocês que participam aqui. O meu abraço, meu carinho, em nome de toda a equipe. Bom, para você chegando agora, mais cedo falamos sobre a confirmação da primeira morte por hantavírus em Minas Gerais, né, neste ano de 2026. E reforço um alerta importante sobre doenças silenciosas e pouco conhecidas, especialmente em áreas rurais. Informação e prevenção ainda são as principais armas, né, pessoal, contra uma doença grave e de rápida evolução. Bom, esta confirmação, né, da Secretaria Estadual de Saúde, o caso ocorrido em fevereiro, porém sendo divulgado agora, tá? Então, a primeira morte por hantavírus em Minas Gerais, ocorrida em fevereiro, no Alto Paranaíba, e o governo agora divulgando, né? Isso, claro, em decorrência também do caso ocorrido, né? Ou dos casos ocorridos naquele navio lá com os argentinos. Bom, a gente volta a falar sobre este assunto, tá? Também falamos sobre a morte da ciclista Eliana Tamietti durante uma prova de ultradistância que reacende, então, o debate sobre segurança em competições extremas. Além da paixão pelo esporte, é preciso discutir suporte, monitoramento, limites físicos, né, em provas de alta exigência. E também, pessoal, sobre o grave acidente com trabalhadores rurais em Diamantina. Mais de 30 pessoas feridas, uma pessoa morta. Então, isso escancara novamente a precariedade e os riscos do transporte em estradas mineiras, né? Tragédias assim não podem ser tratadas como rotina no interior do estado. E também o acidente que acabou tirando a vida de um motociclista em Contagem, que reforça, né, como segundos de imprudência no trânsito, um piscar de olhos, pode tirar uma vida ou pode destruir vidas e famílias inteiras, né? A violência aí nas ruas segue, então, sendo uma epidemia diária. Talvez ali uma escolha sua, hein, entre A e B. Num piscar de olhos, a sua opção, a sua escolha pode fazer uma grande diferença, tá? Então pense nisso, você aí ao volante, você andando pelas ruas, você com as suas ações diárias. E também falamos sobre casos de raiva em morcegos em Betim, dois novos casos. Então, isso mostra que a vigilância sanitária precisa ser permanente, né, pessoal? A vacinação de animais domésticos continua sendo essencial para evitar também riscos à população. Também falamos das obras na Avenida Cristiano Machado, que prometem melhorias importantes para o trânsito, porém exigem paciência do motorista, né? BH vive aí um dilema constante entre necessidade de obras e impacto na mobilidade urbana. E ainda, o monitoramento da água do Rio Doce marca uma nova fase após o fim da Fundação Renova, porém também relembra que os efeitos da tragédia em Mariana continuam presentes, né? Quase 11 anos depois. E na Câmara de Vereadores hoje, O endurecimento de regras no que diz respeito à lei do silêncio, tá? Um projeto que endurece as regras sobre a lei do silêncio em BH, refletindo aí uma demanda crescente por convivência urbana equilibrada. No fim de semana, nós recebemos reclamações, muitos ouvintes, moradores, ouvintes aqui em BH reclamando de bailes funk, madrugada adentro, né? E muitos deles até amanhã de segunda-feira. Então o desafio é fiscalizar, garantir o direito ao sossego sem excessos, né? De punição, será? Bom, qual a sua opinião sobre isso? A lei do silêncio em Belo Horizonte. E claro, falamos do futebol também. Paulo Xavier entrou em campo, falou do empate do Atlético com o Botafogo, que teve sabor amargo, né? Porque foi dentro de casa, né? E a despedida do Hulk também emocionante, encerrando uma das passagens mais marcantes da história do clube. Também Paulo falou da vitória do Cruzeiro fora de casa, trazendo alívio e confiança, né, para a sequência da temporada. O time mostra reação, mas ainda busca estabilidade para voltar a sonhar mais alto no campeonato. O Galo está na 13ª posição da tabela e o Cruzeiro na 11ª. Bom, alguns dos assuntos que abordamos com mais detalhes mais cedo, mas só para você saber, você que chega agora, né? E daqui a pouco mais informações chegando por aqui. São 6 horas e 52 minutos, 6 e 52.

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2: Minhas caras, meus caros, esse episódio envolvendo a IP, vocês sabem, a Anvisa determinou a suspensão de uma linha de produtos e também a suspensão da comercialização, inicialmente determinando que a empresa recolhesse esses produtos, gerou um efeito secundário que aponta para uma coisa muito ruim. Olha, vocês vão ver, vem eleição por aí, a cor do balacobaco, né? E eu vou terminar meu comentário falando de uma decisão do Alexandre de Moraes envolvendo a lei da dosimetria. E vocês vão ver como essas duas coisas de algum modo se juntam para indicar um ambiente de degeneração, quando menos a inteligência. Vamos lá. No dia 7 de maio, a Anvisa determinou, então, a suspensão da produção e da comercialização dos tais produtos da IP. No dia 8, a IP recorreu, né? Com recurso administrativo contra a decisão. Segundo a Lei 9.782, que é de 1999, recursos administrativos contra a decisão da Anvisa têm efeito

0: alteração da lei de 2001, imediato. Depois a lei foi sendo mudada e piorada, inclusive, porque as empresas têm prazo de 30 dias para recorrer, a Anvisa depois tem 90 para responder, podendo ser prorrogado por mais 90. Bom, uma lei que permite que uma decisão tomada em nome da segurança sanitária seja suspensa imediatamente em razão de um recurso administrativo não pode ser uma boa lei. Não é mesmo? Mas é o que se tem. De qualquer modo, a IP fez a coisa certa nesse caso, que disse, tá bom, recorri, consegui o efeito suspensivo, mas não vou produzir, até eu demonstrar, segundo a empresa, que está tudo certo. Ok. Lembrando que a história da tal da bactéria Pseudomonas aeruginosa não é de agora. Isso é de novembro do ano passado e foi a própria IP que pediu o recolhimento de produtos, porque a própria IP apontou a contaminação pela bactéria. Não foi a Anvisa. E não tem a ver com esses produtos de agora. Hã? De todo modo, a Anvisa manteve o alerta. Bom, está suspenso o que nós decidimos, mas o alerta está mantido. Viu irregularidade no processo de produção e disse que isso pode causar risco à saúde das pessoas. Aí cada um decide o que fazer. Mas eis que Michele Bolsonaro, Coronel Melo Araújo, o vice do Ricardo Nunes, o Cleitinho, candidato bolsonarista, pré-candidato ao governo de Minas, a Jojo Todinho, grande estudiosa de micro-organismos, toda essa gente veio a público e dizia, não, é para usar IP sim, olha só, isso tudo é perseguição ao bolsonarismo, porque os donos da IP são bolsonaristas, o que não me interessa, não sei se são, não estou nem aí. Hã? Cleitinho apareceu lavando louça com IP. Meu Deus do céu, é a coisa da vacina de novo. Agora não acredito em bactéria. Hã? De novo. Se a gente não aprende nada, não esquece nada e piora sempre um pouco. E o Alexandre? Bom, Alexandre suspendeu a aplicação da lei da dosimetria porque é duas ações diretas em constitucionalidade no Supremo. Disse, não, primeiro a gente julga essas duas ações e depois a dependência de julgamento se aplica. Está apenas cumprindo a lei. Mas no Brasil, que a gente tem um monte de gente falando sobre lei, sem ler lei, sem estudar lei, um monte de gente falando de bactéria, sem estudar bactéria, um monte de gente falando sobre um monte de coisa das quais não tem a menor noção. É isso aí.
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2: Olá, ouvinte da Rádio Band News FM BH. Meu nome é Vitor Augusto, professor de Geografia e Atualidades do curso preparatório para o seriado da UFMG, o Terra Negra Online. E hoje vamos falar sobre ele, o Donald Trump, que acabou, pasmem, transformando a pressão da água em uma bandeira política, e eu vou explicar isso para vocês. O presidente contesta recentemente uma lei criada em 1992, baseada na eficiência hídrica. Essa lei limitou o uso de água em vasos sanitários novos a 1,6 galão por descarga, o que corresponde a 6 litros no máximo por descarga. Trump alega que as pessoas precisam dar descarga 10 ou 15 vezes e que a água nos chuveiros e torneiras mal sai, o que ele considera oneroso e desnecessário. O governo suspendeu a aplicação desses limites e incentiva o Congresso a aprovar leis como "Não mexa nos meus eletrodomésticos". Parece piada, mas é sério, visando enfraquecer os padrões de conservação. Agora, pensando no sentido mais adulto e sério, a legislação atual economizou cerca de 68,9 trilhões de litros de água em duas décadas. Os especialistas alertam que a reversão dessas normas ocorre no pior momento possível, já que estados como a Califórnia vêm enfrentando secas severas e reservatórios operando com um terço da sua capacidade são uma realidade no estado da Califórnia. Engenheiros ambientais veem a medida como um passo atrás na segurança e no abastecimento hídrico do país.

0: mas eu detalho bastante isso no nosso podcast, que é o Geografia em Meia Hora, e também lá no nosso Instagram, o @terranegrabrasil.
1: São 6h59. Na sequência, o jornal Band News com as principais notícias nacionais e internacionais. Daqui a pouco, mais do trânsito e também sobre a situação dos moradores de uma casa no bairro Carlos Prates, região noroeste de Belo Horizonte. Pessoal, um motorista embriagado passou direto em uma rua sem saída e atingiu o imóvel. Tá uma ocorrência deste momento. Os moradores estão dentro do imóvel, apesar do susto, não ficaram feridos, porém, não conseguem sair de casa. Estão ali presos dentro de casa, depois que esse carro caiu sobre a casa no bairro Carlos Prates. Está um motorista embriagado que passou direto em uma rua sem saída e atingiu então esta casa. Já já a atualização sobre esta informação. Ah, felizmente não há pessoas feridas, mas a gente acompanha a situação e traz atualização já já. Para você que nos acompanhou, né, nos ouviu e nos assistiu também, obrigada, viu, pela companhia. Uma excelente, próspera, abençoada semana para você. Vamos que vamos! É mais uma semana inteirinha, começando para todos nós. Eu, Luciana Viana, toda a equipe da Band News BH, agradecendo pela sua companhia. Bom dia, pessoal.
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4: 7h em ponto, um ótimo dia a você, meu querido ouvinte da Band News FM, eu sou Luiz Megali. Vamos juntos até as 9h25 da manhã com muita informação e prestação de serviços nesta segunda-feira, 11 de maio de 2026. Tô sem fôlego, Sheila, porque vim correndo em direção ao estúdio, coisa que o Zé Paulo de Andrade falava. Jamais nunca faça. Mas sabe o que é? Fecharam uma porta que a gente tem na redação para uma reforma. E aí a gente vai no banheiro, a gente faz as coisas, né? Crente que vai dar tempo esquece que essa porta agora tá fechada e nunca mais vai se abrir. É para uma reforma. E agora tem que dar uma volta. E eu dei essa volta aqui que nem o Usain Bolt, só que lento.
5: Só que sendo o Megali.
4: Só que sendo eu.
5: Tô brincando.
6: Com sacanagem. Todo o empenho do Megali.
4: Time de colunistas da Band News escalado hoje com Mônica Bergamo, Felipe Killing da Europa, Eduardo Barão dos Estados Unidos, Rodrigo Leão de Brasília, Juliana Rosa com os números da economia, Carlos Andreasa com comentário político, Mauro Betting com o futebol e no estúdio, sempre a melhor e mais independente análise, porque onde está Sheila Magalhães? Bom dia, Sheila.
5: Bom dia, Megali. Bom dia para Carolina Ercolim, que está aqui com a gente nessa segunda-feira. Bom dia, Carol.
6: Bom dia, Sheila. Bom dia, Megali. Bom dia a todos.
5: Bom dia aos nossos ouvintes. Sejam todos muito bem-vindos, todas muito bem-vindas. Vamos juntos até as 9h20 alguma coisa, contando com a sua companhia, com a sua audiência, com a sua paciência, mas principalmente com a sua participação no nosso WhatsApp 11 999 592 100. É a nossa central de ouvintes, Ricardo Boechat. 11-999-592-100. Tem um monte de Vai Corinthians pra você aqui, Luiz Megali.
4: Vai Corinthians.
5: Vai Corinthians. 3-2, resultado final, né?
4: Pra o Roger Machado entregou o jogo, né? Falou, toma aí, Corinthians. Vai, acaba com a gente, faça 8, 9 gols,
5: se quiser. Mateuzinho também, no final, quase tentou, né?
4: Não, os jogadores do Corinthians receberam um presente e fizeram um bom uso deles. Aliás, dele, não tão bom, porque o jogo poderia ter sido um 5-0. São Paulo jogou com 2 jogadores no meio-campo contra 4 do Corinthians. O trio de ataque do Corinthians parecia, cara, o trio MSN. Fazia festa, fazia o que queria. O Diniz deve ter olhado aquilo e falado, não é possível. É um sonho. E aí, o destino ainda entregou um gol ao São Paulo no fim. O dinizismo, né? Nos deu um gol de presente no finalzinho do primeiro tempo. É. A chance de começar tudo de novo. Olha quando a vida te dá uma limonada prontinha, Carol, e dela você faz um limão. Porque aí o Roger decidiu que não ia mudar nada. Ia continuar com o mesmo esquema suicida. Resultado, 3-1 rapidamente. Ainda ganhamos um gol de presente no final. Mas o placar final foi 3-2, muito pouco pro que foi o jogo.
5: Olha, tem uma galera aqui. Aliás, falando de futebol, gente,
4: Um mês.
5: Um mês, exatamente, hein? Pro início da Copa do Mundo, estamos aqui numa baita expectativa. Mauro Betti já já vai falar com a gente sobre isso também. E porque tem cobertura completa da transmissão aqui dos jogos na Band News FM. A equipe já embarca no comecinho de... no final de maio. Comecinho de junho, já para acompanhar tudo de pertinho. É isso, então no instante a gente fala mais.
4: O cara, como assunto. É difícil colecionar álbum de figurinhas da Copa com 48 seleções, minha gente.
5: Não acaba nunca, não nunca acaba. Você vai completar.
4: Você não tira repetida.
5: Isso.
4: Você vai lá e tira a figurinha e fala, opa, saiu aqui o lateral do Bangu. Ah, o Bangu tá na Copa? Agora saiu aqui...
6: Curaçao tá lá.
4: É, exato. É. Saiu, olha, o zagueiro reserva do quebra-queixo de Vitória do Espírito Santo.
6: É.
4: Ah, não sabia que eles iam disputar a Copa. Cara, você não consegue montar repetida
6: para
4: trocar. São 1000 figurinhas quase.
5: Muita coisa.
6: Chega uma hora que vai ter um monte de repetida e vai ser mais difícil você tirar novas em pacotinhos também.
4: Não, vale, não vai valer mais a pena comprar.
6: Vai valer mais
4: a gente já tá chegando nesse ponto.
5: Vou trazer as minhas amanhã. Fechou?
4: Fechou.
5: Tá bom. Olha, os ouvintes estão perguntando, cadê Carla Bigato? Carlinha tá de folga hoje e volta amanhã normalmente compondo aqui o Rivotril, tá bom, gente?
4: Todo mundo apresentado, escalado, só falta ele, meu galo. Toca a bateria.
5: Dados divulgados pelo Fórum Brasileiro de Segurança Pública apontam que a violência alterou a rotina de quase 60% da população nos últimos 12 meses. Entre as mudanças mais drásticas estão 36,5% passaram a fazer um novo percurso, 35,6% deixaram de sair à noite, 33,5% deixaram de sair com o celular por medo de assalto. Quanta gente, né, não passou a fazer isso. 26,8% retiram a aliança e outros acessórios pessoais. 22,5% deixaram de comprar um bem por medo de roubo ou furto. Quase 20% mudaram algum outro comportamento. É muita coisa.
4: Uhum.
5: Entre as mulheres, a sensação de insegurança é maior. 41% deixaram de sair à noite. 37,8% evitam circular com o celular fora de casa.
6: É, e essa mesma pesquisa mostra que 83% dos brasileiros temem ser vítimas de golpe e perder dinheiro pela internet, 82% têm medo de ser roubados à mão armada, 80% de ser mortos durante um assalto. 78% temem ter o celular roubado ou furtado, 77,5% têm medo de ser vítima de bala perdida, 75% temem ser assassinados. E 66% de ser vítima de agressão sexual, percentual que chega a 79%, quase 80% entre as mulheres.
4: Segundo o levantamento, atualmente 41% dos brasileiros convivem com o crime organizado no bairro onde moram. São ao todo 68 milhões e 700 mil pessoas, dados escandalosos que a gente vai comentar. Mas antes queremos mais informações com o repórter Daniel Henrique. Diga lá, Daniel, bom dia.
7: É isso, Megali. Bom dia para vocês, a todos que nos acompanham. Foram 2.004 entrevistados brasileiros de 16 anos ou mais nessa pesquisa Datafolha em 137 municípios aqui do país, apontando que 41% desse total de entrevistados disseram que notam a presença do crime organizado dentro do bairro onde eles vivem. E aí, entre eles, 25% classificam essa presença como muito visível, 21% consideram visível e 43% responderam que é pouco visível. Isso dentro do universo de pessoas que responderam que notam a presença do crime organizado dentro do bairro onde vivem. 35% ainda avaliaram que a presença deles influencia muito nas decisões e nas regras de convivência do bairro, e para 26,5% o impacto é moderado, para 19% o impacto é considerado baixo. E aí, segundo o Fórum de Segurança Pública que encomendou essa pesquisa, são cerca de 42 milhões de pessoas vivendo nesses contextos nos quais o crime organizado é percebido como força que regula a vida local. Até como exemplo, eles colocam aqui que 81% dos que observaram crime no próprio bairro disseram ter medo de ficar no meio de um confronto armado, 75% dizem evitar determinados locais, 71% tem medo de que algum familiar se envolva com o tráfico de drogas, além de 64% que disseram temer sofrer represálias caso eles denunciem algum crime no local onde eles vivem. Pesquisa também apontando a obrigação em contratar serviços indicados pelo crime organizado, que foi apontada por 12,5% dos entrevistados, serviços esses como internet, energia e água. Então essa pesquisa da Datafolha apontando um pouco do impacto da presença do crime organizado na vida de quem mora nesses locais que sofrem a influência desse tipo de crime, pessoal.
5: E a gente está falando bem de vida real, né? Do Rio de Janeiro, com esse recorte aqui específico, 41% convivendo com crime organizado no local onde moram. Com esses números todos nacionais que dizem respeito muito à percepção, à sensação de insegurança. Então, quando você pega os números oficiais das Secretarias de Segurança Pública, eles podem até mostrar, eventualmente, uma redução em determinado tipo de crime. Mas o que importa é a sua sensação, é como você está convivendo com aquela realidade. Porque aquilo que muda a nossa cabeça, uhum, é a maneira como a gente lida com o outro, é a maneira como a gente se comporta no trânsito, é a maneira como a gente já chega estressado no trabalho, assustado o tempo todo. Gente, isso deve ter um efeito muito perverso nas nossas mentes, na nossa saúde mental e na maneira como a gente tem lidado com as outras pessoas no trânsito, no trabalho, com a família. Eu estou impressionada com a quantidade de mensagens aqui de ouvintes que se enxergaram em pelo menos um desses percentuais aqui, ou pior, numa combinação deles. Já sai sem aliança, já sai sem o celular, não sai mais à noite. Olha essa combinação, olha o quanto a gente vai restringindo a nossa circulação, as nossas vontades, a nossa liberdade. É disso que a gente está falando, né? Ouvinte falando aqui, olha, o meu coração dispara toda vez que um motoqueiro passa perto de mim. Eu fui vítima de um assalto exatamente com um motoqueiro. Passei por muito tempo exatamente sem conseguir dirigir, porque quando vi um motoqueiro, minhas pernas tremiam e dava vontade de chorar. E acho que é o que as pessoas sentem no final das contas. Fábio, a gente ontem estava pegando estrada e quando eu estava voltando, Fábio França está aqui no estúdio para o próximo assunto, e de repente ele estava dirigindo e deu um pulo, assim. Falei, que foi? Ele, me assustei com o motoqueiro passando. Olha como a gente vive, olha que estado de alerta a gente vive com medo de ser vítima de violência o tempo todo, né? É muito nocivo, gente.
4: É muito nocivo e, obviamente, esses dados têm lastro na realidade. Tem alguns números aqui que são escandalosos, mas, ainda assim, eu creio que menores do que deveriam ser. 83% dos brasileiros temem ser vítimas de golpe e perder dinheiro pela internet. Esse número deveria ser de 100%.
5: É verdade.
4: 100%, porque tá todo mundo sujeito. Quem não tem medo de perder grana pela internet tá mal informado.
5: Uhum.
4: Porque todo mundo tá sujeito a isso. Então esse número é até baixo, pelo que se transformou o Brasil. Eu sou um dos caras que menos mudam a minha vida. Você sabe disso.
5: É verdade.
4: Né?
5: É.
4: Devido à violência urbana.
5: Uhum.
4: Ando com o celular na mão, ando com o vidro do carro aberto, às vezes estaciono e deixo o carro com o vidro aberto.
5: Sério?
4: A Ana fica maluca. Sim. Volto e nada aconteceu. A minha casa não tem muro alto, não tem sistema de alarme, não tem nada, porque eu creio que quanto mais você se protege, mais você está convidando a pessoa a se interessar pelo que tem lá dentro. E criando um sistema de segurança que, se o ladrão entrar na sua casa, vai proteger a ele e não a você. Enfim. É um sistema de crenças que eu tenho, que eu sei que não é comum. A Ana vem brigar comigo, eu falo, se você acreditar que está na Suíça, você estará na Suíça. Um pensamento mágico, eu sei, tá? Meio de música de... Nessa hora eu começaria a cantar, se eu estivesse no musical da Disney, né? Basta acreditar, e aqui você não estará. Mas é a única maneira que eu encontro de viver sem ter que tomar remédio de faixa de tarja preta, sem ter que, enfim, perder a noite, perder o sono toda a noite, porque eu tenho duas crianças em casa. Não acho que militarizar a minha vida, né, andar num carro blindado ou blindar a minha casa vai resolver alguma coisa. Não acredito nessas soluções. E acredito que um pouco desses números tem a ver com a indústria do medo que foi criada no Brasil. A dos carros blindados, a de que você, se você não fizer isso, você é um irresponsável que não está protegendo a sua família, a de a sua casa será invadida a qualquer momento, caso você não transforme aquilo num bunker. Eu juro por Deus que isso aconteceu. Conversando com o dono de uma empresa de blindagens, em algum evento social ali, eu contei para ele desse meu estilo de vida. E aí ele falou com um jeitão de vendedor, assim, com um sorriso no rosto e da forma mais doce possível, que no dia em que os meus filhos fossem assassinados, eu talvez mudasse de ideia. Mas ele disse aquilo não pra lacrar. E ele não falou logo na sequência, e passar bem. Ele falou da maneira mais doce possível, para que eu percebesse que se eu não fizesse aquilo, eu estaria expondo os meus filhos às balas perdidas que voam para lá e para cá. Então, eu acredito que um pouco desses dados tem a ver com a realidade, porque a nossa violência é urbana, né? A maior parte dela é violência urbana, é latrocínio, é assalto, é golpe, é furto. Você vai ver dados em cidades americanas, por exemplo. Washington é uma cidade perigosíssima, se você for ler as estatísticas. Mais que São Paulo, mais que o Rio de Janeiro, mas é uma violência de gangues nas periferias. Você que anda ali no centro da cidade não percebe nada disso. Chicago, mesma coisa. Mas também acho que a gente é meio direcionado a essa paranoia completa. Veja, eu não estou dizendo que o Brasil é um país seguro e que tudo isso é uma paranoia, mas a gente é levado a viver com mais medo por uma indústria da segurança que criou-se no Brasil. Eu tenho certeza disso. Basta analisar as estatísticas. O Brasil já foi um país muitíssimo mais perigoso. São Paulo tinha um índice de violência, para usar aqui a capital paulista, que batia nos 30 assassinatos a cada 100 mil pessoas. Esse índice hoje na capital é de 6. Então a violência hoje é 20% do que era 30 anos atrás. Mas o nosso medo é 1000% maior. Aumentou 1000% mais nesse mesmo período. Então o que eu estou dizendo aqui? Que sim, tem um dado da realidade que confirma a existência desses números, eles são perfeitamente justificáveis. Mas um pouquinho disso está na nossa cabeça.
5: Eu até entendo. Especialmente quando você fala da classe média.
4: E, Sheila, eu já sei. A pessoa vai escrever e falar: eu fui assassinado ontem, isso está na minha cabeça? Não, existe uma violência urbana muito grande no Brasil. Mas não tão grande para justificar esses números aqui.
5: Não, até entendo. Mas quando você olha nesse mesmo retrospecto de décadas, aumentou muito, por exemplo, a presença do crime organizado em bairros inteiros no Rio de Janeiro.
4: Disso não resta dúvida.
5: Aí então, eu tô falando nessa de outra relação coisa. Com as pessoas que moram ali num local que é 100% dominado pelo crime organizado, o medo tem até outro nome. Essa indústria do medo não é uma escolha. Ela existe, ela tá posta.
4: Por outro lado, há cidades, e aí eu volto a São Paulo, em que o crime organizado aumenta, diminui a possibilidade de episódios violentos. Você já viu algum tiroteio? Eu nunca vi. Eu nunca ouvi. A perguntar para um carioca. Ele ouve toda semana um tiroteio acontecendo entre polícia e bandido ou entre bandido e bandido.
5: Tem que deitar no chão na Via Amarela.
4: Tem que deitar no chão na Via Amarela. É um negócio que não faz parte da nossa vida. Eu também não sei o que eu quero dizer com isso. Tô defendendo o crime organizado. Ah, que bom que temos o PCC em São Paulo. Não é aí. Mas é para dizer que o Brasil é um país muito complexo.
6: E quando a gente sai, eu acho que das grandes metrópoles, e aí, se, por exemplo, você vai para a sua cidade lá em Minas, possivelmente alguém que veja você tirando o celular, que esse não é a sua prática, mas meio escondidinho, tentando entrar em algum lugar e sendo recriminado, nossa, por que eu tô com o seu celular aqui? Expondo de uma maneira muito nervosa o celular ali em público, é uma justificativa que a gente vê muito mais em grandes cidades. Quando a gente tem esse comportamento em outro lugar, o pessoal fala, mas calma, tá tudo bem. Vai ver só o mapa aqui. E aí a gente tá super nervoso, porque é um comportamento que aqui a gente evita ter para não ser roubado e não dar essa chance para bandido. Eu queria só reforçar um pouco esse recorte de gênero, porque essa pesquisa, Carol, traz...
5: Muita mulher escrevendo aqui para gente, viu?
4: Esse recorte, eu tô perfeitamente de acordo.
6: Porque aí você... Claro que tem uma sensação de insegurança, e aí várias camadas que envolvem, né, esses recortes, então mulheres negras, vulneráveis financeiramente falando, essas camadas vão ficando mais profundas. Mas, por exemplo, esse dado aqui sobre, você diria que tem medo de, e aí a resposta é ser vítima de agressão sexual. Obviamente, o número das mulheres é maior. 82% respondem que tem esse medo, contra 48% de homens. E aí, eu acho que até é um número valorizado em relação a homens. Mas ser agredido fisicamente pela sua escolha política ou partidária. Mais mulheres, 65% contra 53% de homens. Andar pela sua vizinhança depois de anoitecer. 57% mulheres. 37% homens. E ser vítima de agressão física pelo seu marido, esposa ou parceiro. Quase 50% mulheres dizem que sim e 35% de homens. E aí esse recorte que a gente já mencionou, que é deixar de sair à noite. Que aí você está realmente, eu acho que é um flagrante muito específico, porque você está impedindo essa pessoa de viver socialmente, de ter assistir uma aula, de encontrar amigos, de trabalhar às vezes num turno diferente. 40% das mulheres dizem que tem medo de sair e mudou o comportamento, contra 29% de homens. Então, a gente, quanto mais a gente se aprofunda nas camadas dessa pesquisa, mais diferença a gente tem, por exemplo, nessa questão de gênero, né?
4: Mas vocês não acham que alguns números... Vou incluir o Fábio na conversa aqui, que o Fábio tem opiniões políticas fortes também. Só para terminar, Pablito, 53% das pessoas têm medo de ser agredido por causa de suas posições políticas. Gente, isso é raríssimo. Isso pode acontecer, claro que acontece, quando acontece vira notícia, que a gente fala um homem foi agredido porque vota em tal candidato, vira notícia. É uma coisa raríssima de acontecer, não obstante mais da metade dos brasileiros tem medo de tomar porrada por causa da sua opinião política.
8: É, mas é que aumentou substancialmente nos últimos anos.
4: De quase nada para muito pouco.
8: Exatamente, mas de 0 para 2 é um aumento considerável, percentualmente falando.
6: E né?
8: Eu
6: literal,
8: acho que essa percepção
4: mas
8: dois, é importante.
4: Eu sei que o 2 é um número que você está... É.
8: Claro,
4: não,
8: claro.
4: Mas é, justificaria mais da metade do Brasil ter medo de tomar porrada por causa de sua opinião política?
8: Acho até que não justifica, mas assim, a pessoa tem a sua própria percepção, né? Eu não vou contestar a percepção de cada um.
4: Não de cada um, mas da percepção... do bloco.
8: Não, sim, mas é a percepção contestar. De cada um que forma o bloco. Uhum. Acho que tem a ver com um aumento substancial dessas agressões e de crimes envolvendo política nos últimos 10 anos. Não tínhamos isso desde a redemocratização do Brasil.
4: Uhum.
8: Tínhamos isso no período da ditadura militar, antes, quando se deu todo o processo de ditadura no Brasil. Depois da redemocratização, não ouvia-se falar a respeito de crime por causa de ideologia política e ideologia partidária. Esse número cresceu substancialmente, mesmo que tenha partido de 0 para 1 ou para 2, né? Mas percentualmente cresceu. Imagino que a partir daí a percepção desse tipo de insegurança tenha aumentado também.
4: Eu concordo com tudo isso, e só para encerrar da minha parte, concordo com isso, mas me parece um aumento muito pequeno para você ter tanto medo assim, para mais da metade do Brasil achar que pode ser agredido por causa das suas visões políticas. Mais fácil é ser lacrado, né? Você perder um amigo, isso pode acontecer comigo. Mas ser agredido não me parece que é algo que justifica esse medo todo. E em alguns dados, eu creio que o nosso medo vai muito além do dado real da realidade. E aí acontece o quê? A gente se intoca, a gente se protege, a gente se blinda, a gente não sai de casa, as ruas ficam vazias, quem sai de casa de fato passa a correr mais perigo, e aí essa profecia se autorrealiza.
6: E aí fica mais espaço.
4: Nós alimentamos,
6: livre, na teoria, para os bandidos, né?
4: Uma coisa vai alimentando a outra. Enfim, discutiremos isso ainda mais. Caramba, já são 7h21. Mas é que o assunto é muito bom mesmo no decorrer aqui do noticiário.
5: Bom, fora daqui, pela primeira vez, dois integrantes do PCC foram enquadrados pela lei antimáfia na Itália. Demetrio Oliveira e Nicolas Evangelista Lopes respondem por tráfico de drogas e organização criminosa. O seu assunto, Fábio França. Bom
8: pois
5: dia,
8: é.
5: Direito agora.
8: Bom dia, agora mais uma vez foram enquadrados realmente na Itália e são suspeitos de fazerem parte da rede de fornecedores de toneladas de cocaína e do transporte de droga para a Europa em um consórcio com a máfia da Calábria. Ambos foram alvo da Operação Samba, da Procuradoria Nacional Antimáfia de Turim e da Conexão Paraíba no Brasil, deflagradas em 2024. Demetrio está preso e Nicolas foragido. As defesas negam as acusações. Para a Procuradoria Italiana, o PCC hoje é a mais perigosa organização criminosa da América do Sul. Segundo informações das autoridades italianas, a investigação busca identificar conexões internacionais ligadas ao crime organizado, lavagem de dinheiro, tráfico internacional. O enquadramento utilizado pela justiça italiana considera características típicas de organizações mafiosas, incluindo estrutura hierárquica, atuação coordenada e expansão transnacional.
6: Para o promotor de justiça de São Paulo, Lincoln Gaquia, classificar o PCC e o Comando Vermelho como organizações terroristas, o que pode ocorrer nos Estados Unidos, não vai trazer nenhuma vantagem para o Brasil. Jurado de morte há mais de 20 anos, o inimigo número um do primeiro comando da capital foi entrevistado no fim de semana no Canal Livre da Band. Lincoln Gaquia explicou que, além de sanções econômicas, o desejo da Casa Branca só iria prejudicar o trabalho de combate ao crime.
9: Sem tirar a gravidade e a periculosidade dessas organizações, qual a vantagem o Brasil teria em classificá-las como terrorista? Na minha opinião, nenhuma. Pela legislação americana, é possível, sim, que os Estados Unidos possa fazer uma intervenção militar fora dos Estados Unidos, como ele fez na Venezuela. Claro que nós estamos muito distantes disso, eu acho praticamente impossível. A última desvantagem, que quando você classifica, quando ela é classificada nos Estados Unidos, uma organização como terrorista, o nível das informações que oferece um risco para o Estado norte-americano, ele é classificado como confidencial ou secreto.
6: Na avaliação do promotor, o combate deveria acontecer de maneira coordenada entre todas as forças. O que poderia atrapalhar a ação, de acordo com o promotor, é a divergência política dos poderes. Porém, Lincoln Gaki afirma que não há muito mais tempo para conter o avanço das organizações do país.
9: O que a gente precisa, na verdade, é de uma autoridade que esteja acima das polícias, que possa coordenar, formar as equipes com todas as polícias, mais a Receita Federal, COAF, com os tribunais de conta, Controladoria Geral da União, com os órgãos de controle e com os ministérios públicos. Então isso existe, funciona muito bem há décadas na Itália, né? Nós temos lá a Direção Nacional Antimáfia, temos a Direção Investigativa Antimáfia, funciona no Reino Unido e funciona nos Estados Unidos após 11 de setembro.
6: Hoje, só o PCC lucra cerca de 2 bilhões de dólares por ano com atuação em todo o país e em 28 países. Se você perdeu o Canal Livre, pode assistir a representação hoje aqui na Band News FM a partir das 11 da noite.
4: Gente, e essa aqui? No Rio de Janeiro, a compra de um helicóptero para a PM foi suspensa. É que o governo interino suspeitou que o Brasil estava comprando uma aeronave usada como se fosse nova. O Black Hawk blindado custaria 70 milhões de reais. Detalhes com Eric Levigar.
10: O governador em exercício do Rio, Ricardo Couto, determinou a revisão da compra de um helicóptero militar do modelo Black Hawk para a Polícia Militar. Em relatórios internos, é destacado que há uma série de problemas no processo de licitação e a desconfiança de que a aeronave é usada. No documento, assinado no dia 7 de maio, o governo do Rio solicita à Polícia Militar a apresentação de justificativa técnica. A compra do helicóptero blindado custaria mais de 70 milhões de reais aos cofres públicos.
4: Meu Deus do céu, tem que rir pra não chorar, né?
5: Uhum.
4: E aí, pra nós leigos, bom, primeiro, vamos pensar aqui além da maracutaia, como é que se descobre, será que uma aeronave é usada, né?
6: Será que o manche tava arranhadinho assim?
4: É, descobriram, passaram lá, viram que tem umas batidinhas, né?
6: É, uma coisinha aí,
4: quando foram ligar, deu... aí ligou.
5: Faltava o sachê de cheiro de novo.
4: O sachê, né? De cheiro de novo. Como é que você descobre um troço desses? É, não tem velocímetro, né? Cara, será possível que tentaram vender? Aí há várias alternativas, né? Tentaram vender uma aeronave usada como se fosse nova para nos enganar e, ingenuamente, o governo anterior caiu, mas esse governo desconfiou que não. A segunda é que havia uma maracutaia, vivendo onde vivemos, né? É a primeira. É sempre a primeira hipótese. E a terceira é de que não tem nada disso, né? Que a aeronave é nova e estamos sendo paranoicos. Então, aguardemos. É um assunto bastante saboroso. Um Black Hawk vendido como se fosse novo, mas usado. E a gente fica se perguntando se isso acontece com frequência no Brasil ou se é mais um daqueles ineditismos que o Rio de Janeiro adora nos oferecer. Aguardemos os próximos capítulos.
6: E o tema da violência estará, claro, nos primeiros debates das eleições de 2026 promovidos pela Band. Nos últimos dias, especialistas em marketing político se reuniram aqui em São Paulo para analisar o cenário eleitoral desse ano. A discussão girou em torno da transformação das eleições, ainda mais com o papel da inteligência artificial. Além dos tradicionais debates, separar o que é real do que é mentira será um dos pontos decisivos de 2026. Segundo Rodrigo Mendes, especialista em marketing político, o uso da tecnologia merece atenção.
11: É quase impossível você conseguir separar, ó, isso aqui é uma deepfake, isso aqui é verdade, né? Então, a sofisticação aumentou muito, o risco também aumentou.
6: Em relação aos debates eleitorais, o sistema e o formato também evoluíram com o tempo. Antes, os candidatos ficavam protegidos por bancadas. No último debate presidencial da Band, eles se movimentaram pelo estúdio. Os políticos ainda escolheram o assunto, né, da respectiva rodada e administraram o próprio tempo de resposta. Com a existência de quem A experiência de quem, desde 1989, esteve envolvido na realização de debates, Fernando Mitre foi um dos convidados especiais do encontro em São Paulo. O jornalista da Band também é autor do livro Debate na Veia, a democracia no centro do jogo.
12: A Band, ela tem um compromisso com a tradição, mas essa tradição não significa repetição. 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
6: Em 2026, os debates de primeiro turno serão realizados nos dias 9 e 16 de agosto, ou seja, aos domingos e em horário nobre, segundo o diretor de jornalismo do Grupo Bandeirantes, Rodolfo Schneider.
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4: Bom, e na disputa ao Palácio do Planalto, em homenagem ao Dia das Mães, Lula voltou a falar sobre o fim da escala 6x1. Pelas redes sociais, o presidente postou que toda mãe merece mais tempo. Segundo ele, a mudança vai garantir a elas e ao Brasil mais tempo para descansar, estar com quem ama e viver. Lula ainda publicou novamente um trecho do pronunciamento exibido no Dia do Trabalho.
14: Faz sentido que em pleno século XXI, com toda a evolução tecnológica, milhões de brasileiros e brasileiras tenham que trabalhar 6 dias por semana para descansar apenas um dia. Para as mulheres, a situação é muito mais difícil. Elas chegam cansadas do trabalho e, na maioria das vezes, ainda precisam cuidar da casa e dos filhos.
4: O projeto sobre o fim da escala 6x1 está na Comissão Especial da Câmara e a expectativa é que o relatório seja votado ainda neste mês. Representantes do setor produtivo, por outro lado, afirmam que a redução da jornada pode elevar os custos para empresas e afetar a geração de empregos.
5: O PL escolheu Santa Catarina para lançar oficialmente a pré-candidatura do senador Flávio Bolsonaro à presidência, um evento que reuniu milhares de pessoas numa casa de shows em Florianópolis. Em clima de Copa do Mundo, o telão exibia uma espécie de álbum de figurinhas com os pré-candidatos do partido. Antes do evento, Flávio Bolsonaro voltou a falar sobre a operação da Polícia Federal contra o presidente nacional do Progressistas, senador Ciro Nogueira.
15: Ele é acusado de crimes graves, né, que estão sendo apurados. O que eu tenho dito é que ele tem a sorte, pelo menos, de, na relatoria do seu processo no Supremo, ser o ministro André Mendonça, que é um cara sério, que aplica a lei, que não vai perseguir ninguém.
6: Ciro Nogueira, no entanto, nega estar envolvido com qualquer tipo de fraude e, no fim de semana passado, afirmou que está sendo perseguido politicamente. Na quinta-feira, o senador foi alvo da Operação Compliance Zero, que apura fraudes no Banco Master. Segundo a Polícia Federal, Ciro Nogueira recebeu até R$500 mil por mês para apresentar um projeto que favoreceria a instituição controlada por Daniel Vorcaro. Um mês antes de protocolar a chamada Emenda Master, o presidente do PP comprou um apartamento no valor de R$22 milhões. O imóvel de luxo, de acordo com o portal Metrópolis, fica na rua Oscar Freire, uma das mais badaladas aqui da cidade de São Paulo. E a gente tem informações ao vivo com o Afonso Marangoni sobre esse assunto. Bom dia, Afonso.
16: Bom dia, Carol. Bom dia, Sheila, Megali, todos que nos acompanham. Pois é, com 514 metros quadrados, esse triplex comprado pelo senador Ciro Nogueira do Progressistas está em fase final de construção e fica na Oscar Freire, que é famosa, né, pelas lojas de grife e por restaurantes de alto luxo. A aquisição do imóvel, que tem 3 suítes e 3 vagas de garagem, ocorreu em julho de 2024, diretamente com a incorporadora responsável pelo prédio. Ao portal Metrópolis, o Ciro Nogueira negou qualquer irregularidade, disse que o acordo de compra do triplex prevê o pagamento mediante a entrega de um apartamento no mesmo prédio e também o restante em dinheiro de forma parcelada. Olha, e o ministro do Supremo Tribunal Federal, André Mendonça, autoriza, também em relação a essa questão da investigação do Banco Master, a transferência do ex-presidente do BRB, Paulo Henrique Costa, para Papudinha, que é o 19º Batalhão da Polícia Militar do Distrito Federal. Fica dentro do complexo penitenciário da Papuda e é onde estava o ex-presidente Jair Bolsonaro antes dele ir para a prisão domiciliar. Apesar, então, de continuar no mesmo complexo prisional, Paulo Henrique Costa deixa a unidade onde estava preso para ficar em uma sala separada e, portanto, vai ter muito mais privacidade e isso faz parte, né? Porque a defesa sinalizou ao Supremo Tribunal Federal que o cliente deseja firmar um acordo de delação premiada, mas que aonde ele estava na Papuda não tinha condições dele poder conversar reservadamente com os advogados e se inteirar aí do que era necessário para este acordo de colaboração. Agora, então, houve esta transferência para que ele possa justamente conversar com calma com os advogados e decidir se de fato vai optar por este caminho. Daniel Vorcaro também estava preso na Papuda, pediu transferência nos mesmos termos para firmar um acordo de delação premiada ou estudar esta possibilidade, mas ele acabou sendo transferido para a Superintendência da Polícia Federal em Brasília. O ministro André Mendonça decidiu diferente em relação a Paulo Henrique Costa, mas que também está numa sala bem mais reservada, com um amplo espaço para que ele então decida, né, como vai continuar daqui para frente, se quer mesmo fechar este acordo de delação. Lembrando que há uma corrida também nesse sentido, além do próprio Daniel Vorcaro e do Paulo Henrique Costa, Fabiano Zettel, cunhado de Vorcaro, também estuda aí um acordo para que possa ter, no futuro, redução de penas.
6: Obrigada, Marangoni,
5: pela de eleição até agora. Tudo é eleição também, né? No final das contas. Valeu, Marangoni, bom trabalho.
4: Estão com frio, estão?
5: Gente, tá muito frio.
4: Fazia tempo que eu não botava uma brusa.
5: Muito frio.
4: Tá frio Chinho, pra né? caramba.
5: A gente tava falando de 10 graus em São Paulo, mas os nossos ouvintes logo no comecinho falavam 2 graus em Curitiba.
6: Não, gente, não. Capela do Socorro e Marcilac, 3 graus agora de manhã. 3 graus.
4: Mas no sul de São Paulo. No sul é possível que tenhamos temperaturas negativas nesta manhã. Tá conosco ao vivo, abre a imagem do Eixauri, deixa eu ver se o Eixauri tá bem encasacado. Tá bem protegido, tá. Cachecol, numa elegância só, nosso Paul McCartney brasileiro. Foi às ruas pra sentir um friozinho gaúcho, Eixauri, bom dia.
17: As ruas, tá atrás do estúdio. Tá. Bom dia, Megali, bom dia a todos. Foi as ruas da PUC. Vim aqui pra o lado de fora do estúdio da Band News FM, justamente pra sentir o frio e poder trazer a experiência mais precisa pro nosso ouvinte. Agora em Porto Alegre, 8 graus é a temperatura e tivemos sim registro de marcas negativas na região sul do Brasil. General Carneiro, município no Paraná, menos 1 grau e 4 décimos. Em Nonoai, no norte do Rio Grande do Sul, fez menos 0,1. Foram essas duas cidades com temperaturas negativas na manhã de hoje, mas tivemos diversos municípios, diversas regiões, tanto de Rio Grande do Sul, Santa Catarina e Paraná, com termômetros aí marcando alguns décimos ou 1 grau, 2 graus, 3 graus, e aqui em Porto Alegre a mínima foi de 7,8. O IMET, inclusive, mantém 3 alertas ativos para o Rio Grande do Sul, todos eles válidos até as 10 horas da manhã de hoje. Um para ventos costeiros no litoral, 2 de geada entre madrugada e manhã. Ao longo da semana, a região dos campos de cima da Serra do Rio Grande do Sul podem registrar temperaturas de até menos 5 no amanhecer dos próximos dias. Aliás, aqui em Porto Alegre começa nesta semana, melhor dizendo, a Operação Inverno, com reforço no atendimento à população em situação de rua. 120 vagas temporárias serão abertas e haverá distribuição de 9 mil cobertores para a população em situação de rua. Essa que é a segunda onda de frio intenso, pelo menos no Rio Grande do Sul. A gente já tinha tido a primeira ali no final do mês de abril e agora essa no mês de maio, pessoal.
5: Tá bom. Ai, ai, pode voltar já lá para os estúdios, quentinho dos estúdios, Eixauri. Obrigada, viu? Bom trabalho. Obrigado, até mais. Valeu. A IP consegue uma liminar que permite a venda de produtos de limpeza com aqueles lotes final 1 que estão sob suspeita de contaminação por bactéria. No entanto, a empresa diz que vai manter parte da produção parada até uma decisão definitiva da Anvisa. Vamos entender tudo direitinho o que aconteceu nos últimos dias. A Júlia Nogueira está aqui no estúdio para contar os detalhes. Fala, Ju, bom dia.
18: Bom dia, Sheila. O importante aqui para o nosso ouvinte é que a Agência Nacional de Vigilância Sanitária continua recomendando que os consumidores não usem os produtos sob suspeita, aqueles com final lote 1 da IP, então lava-roupas, lava-louças e desinfetante. A IP conseguiu essa liminar que permite a venda de produtos de limpeza desse lote que estão sob suspeita de contaminação por bactéria, mas a empresa disse que vai manter parada, por enquanto, a produção até essa nova decisão definitiva da Anvisa. Depois de 2 dias da repercussão do caso, consumidores ainda somam dúvidas sobre esse caso. A empresa prometeu atender os clientes por telefone, mas como a gente trouxe aqui na nossa reportagem na última semana, o atendimento, que só opera de segunda a sexta, deixou muita gente sem resposta. A Anvisa determinou na quinta-feira o recolhimento desses e outros produtos da empresa, incluindo 4 desinfetantes, 12 lava-roupas e 7 lava-louças com o lote com final 1. A decisão foi tomada depois de uma inspeção na fábrica de Amparo, no interior de São Paulo, determinação que parou linhas de produção do local também. Na inspeção que baseou a determinação recente da Anvisa, foram constatados descumprimentos em etapas críticas do processo produtivo, falhas no sistema de garantia da qualidade, indicando risco à segurança. Foi levado em consideração um fato do ano passado, quando na mesma fábrica foi encontrada uma bactéria, a Pseudomonas. A bactéria entra no corpo por feridas, cortes, pele queimada ou uso de equipamento hospitalar contaminado. As consequências variam de otites e problemas de pele até quadros graves, como pneumonia. E o risco maior para pacientes é imunossuprimidos ou com doenças como diabetes e fibrose cística.
4: E aí, vamos falar sobre o recorte lunático dessa história, né? Porque até então, era instituições funcionando, né? Uma agência alerta. Aliás, não foi nem a agência. A própria IP acionou a Anvisa, né, a respeito desse problema com bactérias em um lote. A empresa agiu de maneira responsável. A Anvisa foi lá e constatou que o risco existia, suspendeu a distribuição, a venda. Aliás, quem fez isso foi a empresa. A Anvisa determinou, né, uma campanha, determinou o recolhimento desses produtos com final 1 no lote, tudo de acordo com os conformes. Né? As pessoas evitavam usar esse produto. Houve um problema ali no serviço de atendimento ao consumidor, a empresa prometeu contratar mais gente. Olha, instituições funcionando, certo? Aí vem os políticos e resolvem transformar isso numa questão ideológica.
5: Ai, gente, sério, teve isso, né?
4: E gente muito importante. Caso, se fossem vereadores, né, gente que não tem importância no plano nacional, a gente deixaria barato. Mas a coisa pegou, né? Veio a ex-primeira-dama Michele Bolsonaro, candidato ao governo de Minas Gerais com boas chances de ser eleito, Cleitinho, vice-prefeito de São Paulo, né? Entre outros, Jojo Todinho. O que essa gente entende a respeito de bactérias, de biologia, sem nenhum laudo na mão, sem nenhum documento na mão, sem nada, né? Que sustentasse essas acusações, começaram a espalhar pela internet que a empresa estaria sendo vítima de um ataque da Anvisa, porque o dono parece que é bolsonarista e foi um dos grandes doadores da campanha de Jair Bolsonaro. Alguém aqui sabia disso?
5: Uh-uh.
4: Alguém aqui relaciona a IP com política? Se alguém me falasse da Avan, eu ia falar, tá, é uma empresa que realmente você... Quando pensa nela, você pensa no Luciano Hang vestido de verde e no Bolsonaro ao lado. Até Madeiro, que faz uns sanduíches gostosos lá, tem algumas que eu penso e falo, essa é uma empresa que tem um lado político muito acentuado. A IP? Alguém sabia disso, literalmente, até anteontem? E aí espalharam essa ideia pela internet e a ideia pegou. É meme do cara lavando o mapa do Brasil e tirando sangue usando IP. É vereador usando, beijando uma embalagem de IP, dizendo essa é a marca que vai limpar o Brasil. Um sujeito lavando o cabelo com detergente, porque esses irresponsáveis decidiram transformar uma questão sanitária num problema ideológico. Irresponsáveis, é isso que são.
5: Uhum.
4: Daqui a pouquinho vai ter gente bebendo esse detergente. Você acha que estou exagerando? O Donald Trump falou meio de brincadeira e meio a sério durante... Eu preciso terminar, Pablito. Preciso terminar. Durante a pandemia, que quem sabe beber desinfetante não seria uma solução para combater o vírus. Ainda não existiam vacinas. Ele diz que falou isso sarcasticamente, Mas ele não deixou isso claro, falou do lado de médicos, médicos que botavam a mão no rosto e diziam: o que esse cara tá falando? Sabe o que aconteceu? Dobrou o número de internações por ingestão de desinfetantes em Nova York. E olha que Nova York é uma cidade supostamente esclarecida e que nem é trumpista. Nova York. Eu não tenho dado de outras cidades, mas houve uma onda de pessoas bebendo desinfetante. Ah, já aconteceu. A Carol me mostra a notícia. Bolsonarista, diga lá, Carol.
6: Publica vídeo bebendo detergente e pé.
4: Pronto. Pronto. Esses caras levaram as pessoas... Sim, eles são indivíduos, mas ao mesmo tempo não são completamente indivíduos. Eles são uma massa de manobra. E todo... Uhum. Né, todo lado político, muito popular e populista, vai ter os seus malucos. Só que você não deveria cutucar esses malucos de maneira tão irresponsável. Esse cara pode morrer. Esse sujeito aí que bebeu detergente. Talvez ele morra. Por causa de uma irresponsabilidade desses políticos. Você começa a entender, né? Como é que aqueles líderes carismáticos religiosos conseguem levar as pessoas a cometer suicídio coletivo. Eu começo a imaginar que se alguns políticos mandassem as pessoas acabarem com a própria vida, elas acabariam. Porque esse sujeito foi lá e bebeu detergente por causa de uma irresponsabilidade cometida por esses caras. Vou dizer de novo quem são, talvez tenha mais gente aí, tá? Mas eu, os que eu vi foram o Cleitinho, candidato ao governo de Minas Gerais, Coronel Melo Araújo, vice-prefeito de São Paulo, e Michele Bolsonaro, que não tem encargo, mas é ex-primeira-dama e tem uma grande influência política, né? Foram esses que, sem nenhum documento, sem nenhum laudo, sem nenhum exame, sem nada, do alto de seu conhecimento, que é zero a respeito de bactérias e de biologia, foram lá e fizeram o que nem a empresa fez. Disseram que essa não é uma questão sanitária e é uma questão ideológica. Então, todo o trabalho que estava sendo feito para preservar a saúde do brasileiro pode acarretar num problema ainda mais grave. Porque até então as pessoas estavam lavando louça com detergente. Uhum. Agora estão lavando o cabelo e bebendo. Cara, é inacreditável.
5: É inacreditável, né? É impressionante.
4: Impressionante. Não, em frente.
5: Vamos lá, rapidinho. Jogo que atrasou por causa da chuva, o Palmeiras empatou 1-1 com o Remo, se mantém na liderança do Brasileirão. No Sul, o Flamengo bateu o Grêmio 1-0, chegou aos 30 pontos, 4 a menos que o Verdão. Num jogo com 5 gols, Corinthians venceu o São Paulo por 3-2 e deixou a zona de rebaixamento. E na Vila Belmiro, o Santos, com gol de Neymar, fez 2-0 no Bragantino, aparece à frente do Corinthians. Nos outros resultados da rodada, Vasco venceu o Atlético Paranaense 1-0, Chapecoense e Mirassol ficaram no 1-1, Atlético Mineiro e Botafogo também empate 1-1. Cruzeiro bateu Bahia 2-1, Fluminense e Vitória ficaram no 2-2, assim como Coritiba e Internacional 2-2, placar final. E olha, logo no comecinho a gente falou aqui, né, que falta exatamente um mês para o início da Copa do Mundo, convocação do Brasil pelo Carlo Ancelotti, marcada para o próximo dia 18 de maio, com cobertura aqui da Band News FM.
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4: Hora de conversar com o Mauro Betting. Mauro, um mês para a Copa. O que a gente pode esperar dessa Copa, além da dificuldade absurda de completar esse maldito álbum com 780 páginas e seleções que a gente nunca tinha ouvido falar? E, meu Deus do céu, eu não consigo completar Curaçao! E a gente não consegue nem juntar repetido o suficiente. Não. Mas, tirando isso, o que a gente pode esperar da Copa, Mauro? Bom
5: além
4: dia.
5: Da vitória da França no final também.
4: Além da
5: também,
4: vitória, né? Da
5: pronto,
4: França.
5: Acabou, né?
4: Isso. Mauro, obrigado pela participação.
19: Ou da Espanha. Acabou. Bom dia. Bom dia, Megali, bom dia, Sheila. Bom dia, Carol. Uma felicidade estar com você pela primeira vez aqui na Band News FM. Já vamos pedir música no Fantástico, já trabalhamos em outras rádios, agora são três. Bom, eu ainda acho, sou da tese de que vai ter Copa pelo Gianni Infantino. Não sei se vai ter mundo até lá, né? Ou pelo menos a gente vai ter que ter no mundo, inclusive na seleção brasileira, assim, vai ter, contém glúten. E daqui a pouco os produtos são assim, contém glúten. E votei no Lula ou votei no Bolsonaro, para deixar muito claro para o consumidor brasileiro. Mas assim, vai ter Copa e de novo até semana que vem, aliás, provavelmente depois da Copa ainda vão perguntar para o Ancelotti, você vai colocar o Neymar? Porque assim, só se pergunta, só se fala do Neymar. Ontem ele fez por onde, mas ainda falar nessa semana que falta, aguardemos a grande novidade que a gente vai acompanhar, claro, aqui na Band News FM, a partir da próxima semana, 5 da tarde. Vai ter Copa, até lá eu acho a Espanha muito boa, talvez para mim é o meu voto com responsabilidade, é tudo hashtag, né? Jogue com responsabilidade, e afinal é Espanha e Portugal, Portugal passa pelo Brasil na semifinal, para mim a Espanha passa pela França, que é uma ótima seleção, mas chegar em 3 finais de Copa é brabo, então vai ser uma Copa legal, com muito calor, muito jogo e muita polêmica na seleção brasileira. E torcer aqui, bater na madeira para que mais gente não se lesione, porque vai ser a Copa mais quente da história, mais longa, com 8 jogos, uma partida a mais do que tinha até as últimas Copas do Mundo, e o Brasil pode chegar lá bem.
5: Tá. Com o Neymar? Já falamos muito disso.
4: Ainda é uma discussão, Neymar?
5: Eu acho que ainda é, sabia?
19: Ainda é.
5: Ah, tem muita gente
19: ainda
5: machucada, né?
6: Desse gol que ele fez também.
19: Tem.
5: Teve o gol, sei lá.
19: E com detalhe, né, gente, assim, convoca 18 de maio, a partir de 19 de maio jogadores estarão disponíveis, tem gente que vai estar na final, grande final de 30 de maio lá em Budapeste da Champions e tal, e a gente sabe o que tem acontecido nos últimos anos e esse ano o risco é o maior de mais gente se lesionar. Então a lista de 26 é definitiva para o dia 18 de maio, a partir de 19 de maio tem gente que pode se lesionar, dificilmente, bom, depois da treta que houve ali no Real Madrid, os caras saindo a tapa, também podemos aguardar cenas de pugilato e tal, enfim, é normal, né? E neste mundo que a gente estava conversando há pouco tempo, qualquer coisa pode ser, mas é aquela coisa, a velha lição da avó, filho, você falou bobagem, vou lavar tua boca com sabão. Um detergente vai depender da inclinação ideológica familiar.
4: Ô Mauro, a gente falou de França, Espanha, esses times estão tão à frente assim, dos demais, eu sei, é uma pergunta meio retórica, não. Eles estão à frente, mas o que eu quero saber é, falta um mês para a Copa e a Copa vai ser muito longa, então vamos dizer que a gente tem um mês e uns 15 dias para desenvolver esse trabalho, para ir crescendo. É tempo para a gente se transformar num time competitivo?
19: O Brasil de 70 é a melhor seleção de todos os tempos, Megali, ela se formou mesmo faltando 6 dias para a Copa. Claro que era um time de gênios e que levou 122 dias treinando junto para dar liga. Não vai ser o caso, por óbvio, né? Não tem gênios e não vai ter esse tempo todo, e as outras 47 seleções também não vão ter. Mas é aquela coisa, o Brasil de 2002 só jogou mesmo na Copa e foi 100%. A Itália de 82 ficou de outubro de 81 até novembro de 83 e só ganhou 4 jogos. Os 4 jogos que precisavam na Copa da Espanha. Vai que a história se repete como festa. Também como tragédia. Mas, ou se não tragédia, algo não tão legal. Ainda acho que o Brasil vai surpreender o pessimismo, mas vai ficar onde está e onde deverá ficar por mais tempo. Mas é tudo uma questão de torcida, é o time que encaixa na Copa. É que nem aquele funcionário do mês, como eu digo sempre, do McDonald's. Ele sempre ganha como presente não trabalhar no mês seguinte, porque ninguém nunca viu um funcionário do mês do McDonald's trabalhando.
4: É mesmo, né? Ô Mauro, por último, a Copa sendo nos Estados Unidos, especialmente os jogos que acontecem lá em Los Angeles, em São Francisco, tem que acontecer em horários exóticos para que os europeus possam assistir. E para que, enfim, para que os horários sejam palatáveis para os países que compram os direitos de transmissão. E foi nessas que a gente teve uma final com 45 graus em Los Angeles, num estádio que não era coberto, né? Duas seleções esgotadas, sendo câimbras, 0-0. Ok, o Brasil foi campeão, mas o jogo foi muito ruim e era para ter sido um grande jogo, né? Aquele Brasil e Itália. E nessa Copa, a gente vai ter muito jogo espremido. Por mais que a Copa seja maior, mais longa, é muito jogo. Eu tava vendo lá na tabela, tem dia que vão ter 6 jogos. 6 jogos da Copa do Mundo. Eu nunca tinha visto isso. A gente pode esperar uma Copa do Mundo tecnicamente não tão boa quanto as últimas?
19: Vamos esperar alguma coisa. Essa é a pior que a gente viu nos últimos tempos, foi a de 2010. Era por culpa do Megali, porque estávamos juntos lá na África do Sul. Antes disso, havia sido a Copa de 90. E concordo plenamente com você, Megali. 94, foi em 59 anos de vida agora, contando, claro, foi o maior calor da minha vida. Era impossível ter futebol com a bola rolando meio-dia em Pasadena, ali na região de Los Angeles. E vai ser a mesma coisa. Até porque, convenhamos, 48 seleções, né? Parece a Copa São Paulo Futebol Júnior. Vai ter país que não só a gente não acha figurinha no álbum da Panini. Vai ter parece que ele não vai achar lá na Copa do Mundo também. Aliás, quem tiver Uzbequistão, manda pra redação da Band News FM, que eu não peguei nenhuma seleção, nenhum jogador de Uzbequistão, e minha filha conseguiu colocar um jogador do Panamá que não se perca pelo nome Fidel Escobar na seleção da República Tcheca. Não me pergunte como.
4: Já colou, perdemos a figurinha. A Panini não está de parabéns, porque as figurinhas não são mais numeradas de 5.450.000. Elas são numeradas de 1 a 20 a cada página. Uhum. Então, Brasil de 1 a 20. Aí, sabe o que aconteceu? Países com bandeira parecida, Croácia, e eu sei que não são parecidas, mas quando fica pequenininho ali na bolinha, parecem. Croácia e Paraguai,
5: a tipografia,
4: Gana e Senegal, não é boa, né? Nova Zelândia, Austrália. Eu conheço gente que colou o time de Gana inteirinho na página de Senegal. E agora?
19: Aí, nem o

0: parte.
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5: 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O tempo nesta segunda-feira em Belo Horizonte, na região metropolitana, deve ser parcialmente nublado com possibilidade de chuvisco ou chuva fraca. As temperaturas variam entre 14 e 22 graus. No sul de Minas, Campo das Vertentes, Zona da Mata e Vale do Rio Doce, o dia também será nublado, com chuvas isoladas. As mínimas ficam em torno de 10 graus e as máximas podem chegar a 25 graus. Já na região oeste e no centro-sul do estado, uma massa de ar frio provoca queda de temperatura de 3 a 5 graus. No norte e no Vale do Jequitinhonha, o tempo segue parcialmente nublado, com pouca chance de chuva. As áreas de precipitação mais intensa permanecem sobre o oceano, mantendo apenas chuvisco ou chuva fraca em algumas regiões mineiras.
6: A previsão do tempo com a Gabriela Oliveira. E neste momento, céu encoberto em Belo Horizonte, a temperatura média 20 graus, a umidade relativa do ar está em 85%, velocidade média do vento 9 km por hora. Muito bom dia, bem-vindos, vamos que vamos. Por aqui o Luciana Viana, toda a equipe da Band News BH te fazendo companhia, trazendo as principais notícias. O que é destaque nesta segunda-feira, 11 de maio de 2026, é uma semana inteirinha, começando para todos nós.
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6: Davidson Ferreira conosco. Davidson, pois não, diga lá.
7: Vamos atualizar anel rodoviário, Lu. Um carro com problema bloqueia a faixa da direita do anel ali na subida do Olhos d'Água, sentido Rio de Janeiro, no quilômetro 542. Nesse horário de pico, está atrapalhando muito o deslocamento do motorista. Trânsito travado desde o bairro das Indústrias. Motorista, ainda vale a dica de desviar por dentro do Betânia e Buritis para economizar tempo. Sentido Vitória, trânsito atípico no Madre Gertrudes e no Dom Cabral. Enquanto for possível, utilize a pista marginal. 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
6: É, não teve jeito, hein? Entre os destaques, o Atlético, que empatou com o Botafogo na Arena MRV e agora segue sem reação no Campeonato Brasileiro, está na 13ª colocação da tabela. A partida, inclusive, marcou a despedida de Hulk, homenageado pela torcida. Já o Cruzeiro venceu Bahia de virada em Salvador, sobe na tabela 11º lugar. A Raposa agora volta as atenções para a Copa do Brasil contra o Goiás. Daqui a pouco todas as informações do futebol, porque teremos futebol em

0: minuto já já. Os outros destaques, Câmara de Vereadores em Belo Horizonte vota hoje o projeto que altera a lei do silêncio na capital. O texto prevê multas e até cassação de alvará por poluição sonora. E no fim de semana tivemos reclamações, né, de moradores, ouvintes aqui da Band News FM, reclamação sobre o barulho até altas horas da manhã de bailes funk. Autoridades de saúde monitoram caso de morte por hantavírus em Minas Gerais, o primeiro registrado no Brasil. A doença reacende, né, um alerta para sintomas e prevenção. Porém, as autoridades tranquilizam, né, a população. Este caso ocorrido em fevereiro aqui em Minas Gerais, no Alto Paranaíba, e anunciado agora. Belo Horizonte completa uma semana do acidente aéreo no bairro Silveira, que deixou 3 pessoas mortas, 2 feridas. Moradores ainda tentam retomar a rotina. Mais de 70 mil motoristas são multados aqui na capital mineira por desrespeito, né, ao estacionamento rotativo. Você que nos dá carona aí neste momento, ouvindo a Band News FM, está pensando em burlar a regra, né, a lei? Pense duas vezes, né? São mais de 70 mil motoristas multados na capital por desrespeito ao estacionamento rotativo. Uma informação trazida em rede agora há pouco ganha repercussão, os ouvintes participam aqui, sobre a pesquisa do Fórum Brasileiro de Segurança Pública, mostrando que a violência muda a rotina de quase 60% dos brasileiros. Mais de um terço da população evita sair à noite ou andar com o celular nas ruas por medo da criminalidade. Entre as mulheres, a sensação de insegurança é ainda maior. Oito horas, 2 minutos, 8:02.
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2: Movimentação complicada agora nas principais rotas de acesso ao complexo da Lagoinha. Programe-se para sair mais cedo, motorista, porque Antônio Carlos apresenta fila após o conjunto IAPI até o viaduto B. Trânsito não menos complicado na Cristiano Machado, viu? Trecho dos bairros da Graça e Concórdia em baixa velocidade. Esse ponto você consegue evitar. Se está antes na Cristiano Machado, basta buscar Jacuí, que você vai em direção à Floresta com trânsito um pouco mais tranquilo. 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
0: 8:02.
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14: Hora de conversar com Mônica Bergamo. Nosso assunto é a lei da dosimetria a suspensão da lei da dosimetria por Xandão. Mônica, conta pra gente aí, bastidores, bom dia.
15: Bom dia, Megali, bom dia a todos. Pois é, Megali, afinal, Megali, o Jair Bolsonaro vai ou não sair da prisão em um espaço mais curto de tempo do que o previsto inicialmente, né? O ministro Alexandre de Moraes está se preparando para enterrar esses planos, para inviabilizar a lei da dosimetria, né, que foi aprovada na semana passada no Congresso, no Senado, né? Quer dizer, não foi aprovada, o presidente Lula tinha vetado e esse veto foi derrubado, então ela passou a valer, né, a lei que diminui as penas dos condenados pela tentativa do golpe de 8 de janeiro. São muitas as dúvidas. Agora, eu conversei com advogados ligados ao ex-presidente, e eles dizem o seguinte, ô Megali, apesar de ser, na opinião dele, uma crueldade deixar as pessoas do 8 de janeiro mais tempo presas, sendo que a lei já está aprovada, há uma tempestade sendo criada, né? Eles dizem que a lei foi aprovada, que o veto do Lula foi derrubado e que, na sequência, né, uma série de ações diretas de inconstitucionalidade foram apresentadas. Quando a lei foi aprovada, já foram apresentadas essas ações, dizendo que essa lei da dosimetria não obedece à Constituição e, portanto, não pode valer. Muitos presos entraram com pedido imediato de soltura, mas, diante disso, né, pelo fato de a lei ainda estar sendo questionada, né, e do Supremo ainda não ter apreciado esses questionamentos, o Alexandre de Moraes disse: para o jogo todo, né, para tudo, a lei está sendo questionada, para tudo, até o STF bater o martelo e dizer se ela é ou não constitucional, né? Isso, apreciar os questionamentos ali, é uma obrigação do Supremo, e as ações têm que andar, as pessoas têm que ser ouvidas, quem está questionando essa lei. Agora, os advogados do Bolsonaro não acreditam que há alguma remota chance de o STF não declarar essa lei constitucional, mesmo porque o próprio ministro Alexandre de Moraes participou dos debates sobre a elaboração dela. Você se lembra, Megali, que o Paulinho da Força era o relator disso no Congresso? Ele não escondia de ninguém, né? Ele dizia para os deputados, para os parlamentares, não, foi o Alexandre que escreveu essa lei, né? Então, se ele escreveu ou não, isso era o Paulinho que dizia para os colegas dele lá. Então, portanto, os advogados do Bolsonaro não acreditam que ele mesmo vá inviabilizar uma lei, né, da qual ele participou, né? Agora ele julgaria que ela desobedece à Constituição. Agora, até lá, Megali, os advogados do Bolsonaro devem esperar, né? Eles vão esperar o Supremo acabar de julgar a constitucionalidade da lei para só então entrar com o pedido de redução de penas dele. Mesmo porque essa redução, Megali, é bom que se diga, enfim, para quem ainda não sabe ou não percebeu, ela não tira o Bolsonaro imediatamente da prisão, né? De acordo com cálculos feitos pela defesa dele, a pena dele de 27 anos vai cair para 19 anos e ele ainda tem que ficar um sexto em regime fechado. Portanto, ele tem que ficar 3 anos em regime fechado. Ele já ficou aí um ano, pelo menos, né? Não sei há quanto tempo que ele já está em regime fechado. Então, ele demoraria um pouquinho mais. Não é que amanhã abre a porta de casa e ele sai e sobe no palanque para fazer comício. Isso ainda vai demorar, o Megali. Mas a crença é, sim, a de que vai reduzir a pena dele.
14: É, a questão toda que me pega é o casuísmo da coisa, né, Mônica? É Bolsonaro. É disso que se trata. É uma lei que está sendo mudada. É algo que pode mudar o destino do Brasil no futuro, quando nem Bolsonaro, nem Lula, nem nós existirmos mais, né, por causa de um indivíduo, para beneficiar um indivíduo. Porque não veio me falar de Débora do Batom, não veio me falar da Fátima de Tubarão. Não tem ninguém preocupado com essas pessoas, né? Esses caras que estão negociando essas penas menores jogariam essas pessoas todas numa fogueira para tirar uma semana de pena de Bolsonaro, não tenho dúvida disso, né? Estamos falando de um indivíduo aqui, de uma discussão muito mais ampla que se está se dando por uma questão individual. E essa campanha toda, eu sei que já passou, né? já foi aprovado, agora já não é mais uma discussão da sociedade, essa fase já passou, mas ainda me incomoda o fato de as pessoas que defendem penas mais duras, né, para todo tipo de crime, ter pegado um crime de estimação. Não, esse crime aqui, a gente quer diminuir a pena, que é o crime contra o Estado brasileiro, que deveria ser um dos crimes mais... Quer dizer, é um crime mais graves, né? É um dos crimes mais graves, ou talvez o mais grave que exista, em qualquer república, em qualquer democracia saudável. É você atentar contra o Estado. É você não está roubando um celular, você está roubando as instituições. Você não está levando para você o carro de uma pessoa, uma propriedade. Você está levando para você e para os seus filhos um país em que talvez não haja liberdade no futuro. É brincar com a democracia. E é tratar isso como um crime menor. Queremos aumentar as penas para todos os crimes, mas para esse não, porque esse crime foi cometido por aquela pessoa de quem a gente gosta tanto. Então a gente vai diminuir o crime e pessoas que fizerem aquilo que ele fez, porque fez, tá? Porque fez. Eu até hoje recebo mensagens aqui do... Ai, um golpe de Estado com velhinhas na Bíblia. Gente, leiam a denúncia, leiam a sentença. A tentativa de golpe não foi o 8 de janeiro. Se no dia 7 de janeiro aquelas pessoas tivessem todas voltado para casa, a tentativa de golpe ainda teria existido. Não foi o 8 de janeiro, não foi a Débora do Batom, nem a velhinha da Bíblia, nem a velha cagona. Não foi nada daquilo. Foram as negociações, né, intramuros entre Bolsonaro e os chefes das Forças Armadas, foram os discursos inflamatórios, foi a minuta do golpe, e muita gente trata a minuta do golpe como algo que não existe, que foi inventado. Tá lá, é uma das provas que estão anexadas no processo. Tem uma prova física, porque aquilo imprimiram, não é nenhum arquivo de celular. É impresso, em papel, que você pega e lê. Tá tudo lá, basta ler. A sentença, as provas estão todas lá. Existiu uma tentativa de golpe de Estado no Brasil, isso é gravíssimo. Alguns países punem esse crime com execução, outros com prisão perpétua. E aqui a gente está querendo discutir, já discutimos, né? A menor pena possível. Uhum. É lamentável. É. Mônica.
15: Um verdadeiro milagre, né, Megali? Um verdadeiro milagre para um Congresso que só aumenta a pena, né? A gente há quanto tempo que vê tudo que acontece no Brasil de grande comoção aumenta a pena, como se fosse resolver, né? E aí, dessa vez, foi realmente um verdadeiro milagre, né, do Congresso ser compreensivo, humanitário e reduzir penas de crimes, né?
14: É isso. Mônica Bergamo volta com outros assuntos sempre exclusivos amanhã. Até, Mônica.
15: Até amanhã.
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17: Eu... quero dividir aqui com você uma informação que eu julgo muito importante. Nós, empreendedores e empresários brasileiros, a gente precisa entender como monetizar e ganhar com a China. E uma dessas formas, obviamente, é trazer produtos chineses. E quando eu falo isso, eu não tô falando só você, comerciante, varejista. Eu tô falando você, empresário de serviço, industrial, precisa começar a se antenar de como reduzir seus custos ou criar um produto com a sua marca. Um produto só seu, para você agregar valor. Postar nas redes sociais, contratar aí um influencer e não ficar divulgando o produto dos outros. E o caminho para isso tá em visitar a China. Você precisa colocar no seu calendário visitar uma feira internacional. A China tem a maior feira de negócios do mundo. E como é que você, empresário brasileiro, ainda não colocou isso no calendário para visitar e conhecer?
18: Mundo afora. Direto de Londres, Felipe Killing.
14: Hora de conversar com o Felipe Killing. Ô Killing, qual que é a gravidade desse surto de antivírus aí? Só falta porque a Covid também começou como algo que a gente não levava tão a sério, né? Ah, parece que tem uma cidade lá chamada Wuhan. Wuhan. Tá feio lá, mas é lá, né? Lá do outro lado do mundo. Agora a gente tá falando de um navio. Conta pra gente aí, bom dia pra você.
19: Tudo bom, Megali? Bom dia a você, Sheila, Carol e a todos que nos acompanham. Tedros Adhanom, que é o diretor da OMS, Organização Mundial da Saúde, falou uma frase para que todo mundo possa escutar. Ele pediu isso. Por favor, me escutem. Isso não é a nova Covid. Claro que muita gente fica com o pé atrás, porque no início da Covid, muitos infectologistas também falavam, olha, não é motivo para pânico, e aí a coisa foi crescendo e virou o que virou. Mas tem uma explicação simples por trás dessa afirmação do Tedros Adhanom. Esse hantavírus, ele não transmite da maneira que a Covid transmitia. A Covid se transmitia de uma forma muito rápida e fácil. O hantavírus, você precisa ter um contato muito próximo. Para você ter ideia, são 150 passageiros, né? Cerca de 150 passageiros nesse navio. E, ao que tudo indica, pelo menos até agora, são 10 casos confirmados. Então, se você for pegar pessoas que estavam no navio, dividindo lá muitos espaços, ainda assim é uma taxa de contaminação não tão grande comparado com a da Covid. O mundo hoje também está mais preparado para lidar com alguns vírus e a população também. Hoje a gente fala em isolamento social, todo mundo já sabe, mas antes da Covid, se a gente colocar em perspectiva, quando eu escutei a primeira vez isolamento social, a gente tem que ficar em casa, não pode ter contato com o outro, usar máscara, tudo era muito estranho. Hoje as pessoas já sabem. Então, tem, por exemplo, a recomendação da Organização Mundial da Saúde que as pessoas que estavam no navio façam uma quarentena de 42 dias. É bastante tempo. Só que tem um problema. Cada país adota suas próprias diretrizes, apesar de ter uma diretriz da OMS. Então, os Estados Unidos já afirmaram que passageiros americanos que estão sendo repatriados não vão precisar fazer esse isolamento de 42 dias. Aqui no Reino Unido é um pouco diferente. 20 britânicos foram repatriados, vão ficar 3 dias no hospital, numa área isolada, sendo monitorados, e depois quarentena de 42 dias em casa, sem contato com ninguém. Também existe hoje algo que foi um legado da pandemia, você fazer o rastreamento das pessoas que você teve contato. Então, todos os passageiros dos navios e as pessoas próximas a elas estão fazendo testes para saber, né, onde que há um possível risco de contaminação, e aí você tem essas bolhas e vai tentando isolar para que não tenha uma transmissão. Mas é claro que as pessoas ficam, né, apreensivas, porque essa é uma cepa do hantavírus que passa de humano para humano, são 3 mortes confirmadas, 10 infecções, mas segundo a OMS, não há motivo para pânico, não é uma nova pandemia.
14: Muito bem, então é importante fazer dois desmentidos aí, Sheila. Não é uma nova pandemia e não é o Tedros Adhanom, aquele cara que apareceu num risca-faca no interior do Brasil, de crop, de bebê no Itaipava.
20: Não é?
14: Não é o Tedros Adhanom.
20: Você importante. Me fala isso agora?
14: Ah, eles dizem que não é, mas eu olho ali e pra mim é o Tedros. Vocês lembram disso?
20: Lembra, gente. Cara, pra gente ficou tão marcado esse negócio. Fala Tedros Adhanom, a gente lembra dessa imagem, cara, dele de cropped.
14: Isso me leva direto pro risca-faca, o Tedros Adhanom dançando de cropped. Não é. Pra quem não... É, não dá, né, cara? É inimaginável você não ser brasileiro, porque só no Brasil isso surgiria.
20: Não é.
14: Surgiu na época da pandemia. Apareceu a imagem de um cara de bigodinho igualzinho o Tedros Adhanom, só que usando um cropped, um shortinho, e dançando, rebolando ali no balcão do boteco brasileiro bebendo Itaipava. E falaram: olha aqui o cara que quer que você fique em cala, ele, ó. Olha ele lá. Ê, Tedros, hein? Vem de Genebra pra fazer isso no Brasil. Aí falaram: olha aqui o cara que quer que você fique isso. em casa. Olha lá, tá lá no karaokê. E aquilo. As pessoas acreditavam nisso. Acreditavam. Ele ia fazer discurso: olha lá, lá, lá, o cara que tava de cropped no Brasil. Falando que você não pode sair.
20: Não dá. Essa turma hoje tá bebendo IP.
14: Hoje tá todo mundo bebendo detergente. Bom trabalho pra você, até amanhã.
1: Valeu, até.
20: Valeu.
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22: Eu sou o Sérgio Weib e este é o Minuto da Cibersegurança. Na minha companhia, fundador e CEO da Eletron, João Brásio. João, como as empresas reagem ou deveriam reagir mediante a um ataque cibernético?
23: Com velocidade e precisão cirúrgica. Empresas com maturidade de segurança da informação, elas têm um script, pois elas treinam antecipadamente a um possível incidente cibernético. Mas acredite, muitas delas, na hora do calor da emoção que a coisa acontece, não seguem as próprias regras que foram traçadas para este ataque. O segundo problema, não trazem uma consultoria externa que vem com precisão, vem com skills técnicas e a frieza necessária para a resposta desse incidente.
22: Muito bom, obrigado, João Brásio. Este é o Minuto da Cibersegurança.

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1: Agora são 8 horas e 21 minutos, tá no ar o É da Sua Conta. Diariamente a gente conversa aqui com a Renata Flores sobre assuntos que mexem com o nosso bolso nessa parceria da Band News FM com o PicPay Bank. E um dos assuntos mais comentados nesses últimos dias, Renata, eu sei que você acompanhou muito de perto, foi o novo Desenrola Brasil, um programa lançado pelo governo voltado para renegociação de dívidas, tentar tirar a galera ali, ó, né, do sufoco. Renata, explica pra gente um pouquinho mais sobre quem pode entrar nesse programa. É um programa de renegociação, como eu disse, e como é que funciona exatamente? Se é de fato uma oportunidade, se pode valer a pena, se é para todo mundo. Bom dia para você.
2: Oi, Sheila, bom dia para quem nos acompanha. Pois é, importante programa do governo, o novo Desenrola, ele foi criado para pessoas com renda de até 5 salários mínimos, o que gira em torno ali de R$8 mil. Então, essas pessoas podem renegociar as suas dívidas no cartão de crédito, no cheque especial ou no crédito pessoal com atrasos entre 90 dias e 2 anos. É importante ver também esse tempo, tá? A renegociação, ela prevê o parcelamento em até 48 vezes, que é uma taxa máxima de
1: juros. Ih, caiu o contato, hein? Com a Renata Flores, que estava explicando um pouquinho mais do Desenrola, desse novo Desenrola, que foi criado para as pessoas com até... Acho que está vazando, inclusive, a Jade Ramos, tá, gente? No som ali da Renata Flores, que estava explicando pra gente quem pode renegociar a dívida no cartão de crédito, no cheque especial, crédito pessoal, é quem tem atrasos entre 90 dias e 2 anos, uma renegociação que prevê um parcelamento de até 48 vezes, tem uma taxa máxima de juros de 1,99% ao mês, é uma taxa bem atraente quando você considera hoje as taxas, né, das dívidas em especial, tem prazo de até 35 dias, por início do pagamento, e são descontos até gordinhos, né, se a gente falar de descontos entre 30% e 90%, a depender da situação, a depender da dívida, então pode ser bem interessante. É uma adesão que é feita pelo site ou pelo aplicativo do seu banco, do banco em que a pessoa tem essa dívida, então já fique de olho, se é o seu caso, se você está dentro dessas condições também, para entrar no programa e renegociar as suas dívidas. Você acessa ali para ver todas as condições disponíveis para essa renegociação. Renata, eu estava aqui aproveitando, a gente perdeu um pouquinho da nossa conexão, mas eu já aproveitei para falar um pouco sobre essa taxa de juros, que é bastante atraente quando a gente pensa nos juros que há aí quando as pessoas ficam devendo, no prazo para o início do pagamento e nos descontos, que são bem expressivos em vários casos, né?
2: Justamente, não sei, como eu estava fora, não estava te ouvindo, não sei se você chegou a falar do Desenrola no PicPay,
1: Sheila. Não, deixei para você, deixei exatamente para você voltar falando disso.
2: Boa. Então, no PicPay, quem aderir ao Desenrola tem um cashback depositado na conta de até 30% do valor renegociado, limitado a R$50, e a taxa máxima, essa é a vantagem, de 1,45% ao mês, que é melhor que a exigida pelo governo, que é de 1,99%. E além da adesão do Desenrola, Sheila, o banco também está lançando o Credback, que é uma oferta voltada para o restabelecimento do limite do cartão de crédito para quem passou aí por momentos de dificuldades financeiras e também para aqueles clientes que não são elegíveis ao novo Desenrola Brasil. Esses também podem ter acesso a esse benefício se escolherem, claro, renegociar as suas dívidas no PicPay.
1: E até quando os ouvintes que têm dívida podem aderir ao programa, Renata?
2: Isso é muito importante porque a previsão é que dure 90 dias ou até quando durarem os recursos destinados ao programa. Ou seja, ideal é já olhar as condições para fazer a adesão o quanto antes e aí recuperar a sua saúde financeira. 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
1: Boa, Renata. A gente volta a conversar amanhã, nesse mesmo horário, aqui nesse espaço. Um beijo para você e até lá.
2: Ótimo dia. Tchau, tchau.
1: Tchau.
3: Thank you.
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9: 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São 8 horas, 30 minutos, 8h30, pois não, Davidson.
10: No anel rodoviário Pista Sentido Vitória, um caminhão de pequeno porte ocupa a faixa da direita na passagem pelo bairro Dom Cabral. Rumo aí ao Espírito Santo, esse veículo perdeu uma das rodas, viu? O trânsito é complicado desde a passagem pela Vila Oeste. Motorista, utilize marginal nesse trecho valendo a pena. Ali perto, por conta da fila no anel, BR-040 ainda complicada no Califórnia, reta aí sentido João Pinheiro, Via Expressa continua sendo sua melhor saída de Contagem neste momento. 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
12: O esporte nunca foi apenas atividade física. Também é sinônimo de competição, investimento, entretenimento, além de atitude e comportamento. Não são raras as cenas que nos comovem quando um atleta vence ou mesmo quando ele fica pelo caminho. É como se no esporte tudo fosse ensino e aprendizagem, além de medalhas, troféus e patrocínios. E não é à toa que as empresas, seus líderes e gestores fazem tanto uso das analogias que vêm do esporte. Entre elas, trabalho em equipe, alto rendimento, treinamento, capacitação, resiliência, superação, foco, planejamento. Todas essas expressões são ditas e repetidas à exaustão por treinadores, atletas e dirigentes. Tenho em mãos o livro que acaba de ser lançado, O Pilar Mental do Esporte, escrito pelo coach esportivo Manuel Hilário, da editora Trend. Manuel convive com atletas diariamente e estudou bastante sobre temas ligados ao desempenho físico e mental. E quase é impossível não aplicarmos a narrativa do Manuel Hilário também às rotinas desafiadoras de empresários e executivos especialmente daqueles que buscam evolução contínua no próprio desempenho, visando promover o crescimento de suas equipes e negócios. O autor deixa bem claro como o pilar mental tem uma importância diferenciada no resultado dos atletas. Nas palavras de Manuel Hilário, o pilar mental é o desempate. Quando dois atletas têm o mesmo nível físico, técnico e tático, é a mente que decide quem leva o troféu. Em nenhum momento do livro, Manuel Hilário faz comparações ou analogias com o trabalho de atletas, executivos e empresários. Mas mesmo assim, é impossível não estender as orientações que ele dá aos atletas aos líderes em qualquer segmento de negócio. Então fica a dica. O coach esportivo Manuel Hilário é uma voz que ensina e provoca, com o objetivo de te levar a aprender algo novo e, com isso, mudar seus resultados. Eu fico por aqui, mas você me encontra nas redes sociais no perfil Inácia Soares.
10: Avenida Helena de Vasconcelos Costa, região da Ceasa, trânsito complicadíssimo no sentido Betim, tem informação de uma ocorrência por ali, estamos apurando junto à Transcom, a motorista deixando a região do Trevo da Ceasa, programe-se, existe a rota alternativa pelo centro de Contagem, pela via Vereador Joaquim Costa, é uma volta um pouquinho maior. No sentido Ceasa e BR-040, Helena de Vasconcelos ainda livre. 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
4: 8 horas 36 minutos. Você segue em rede, já já mais informações locais.
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1: Hora de conversar com Rodrigo Orengo. Orengo fala sobre a aplicação da dosimetria e reações à decisão de Alexandre de Moraes. Bom dia, Orengo.
2: Muito bom dia, Megali, bom dia a todos, e reações imediatas aqui, principalmente da oposição no Congresso Nacional, que agora pressiona para que aquela proposta que foi aprovada em 2023 lá no Senado e restringe as decisões monocráticas, as decisões individuais, ela vá para a pauta aqui na Câmara e passe a valer, seja votada. Então, há uma pressão muito forte, uma mobilização aqui de parlamentares de oposição para dar essa resposta ao ministro Alexandre de Moraes, que suspendeu a aplicação da dosimetria, da lei da dosimetria, que foi aprovada pelo Congresso, vetada pelo presidente Lula, depois o veto derrubado pelo Congresso Nacional, mas ele interrompe até uma análise de ações, recursos que foram apresentados, por exemplo, pelo PSOL e também pelo Rede, né? Então, a gente sabe que esse é um assunto que mexe muito com os poderes. O que tem agora é um atrito fortíssimo aqui entre Supremo Tribunal Federal e também Congresso Nacional, e a pressão agora ela aumenta para que esse tema vá à votação. Agora, Megali, é uma decisão individual chamada de monocrática, o ministro leva para o plenário é soberano, vai decidir, o plenário do Supremo Tribunal Federal, mas não há data ainda para essa análise, não há data ainda para essa deliberação, né? Então, isso vai arrastar esse caso, e há parlamentares, há integrantes de partidos que entendem que esse é um assunto que vai até as eleições, vai virar essa discussão, essa briga aqui entre os poderes. Até do ponto de vista de uma votação, de uma proposta, uma PEC, essa PEC 8, né, que limita as decisões monocráticas, também não é rápido. Apesar de toda essa mobilização da oposição, esse é um tema que não deve ser votado de imediato, até porque depende do presidente da Câmara, Hugo Mota, e aí sempre tem aquela avaliação, né? Vamos bater de frente, comprar essa briga com o Supremo, mas há reações fortíssimas aqui de líderes oposicionistas que entendem que o ministro Alexandre de Moraes atropelou o Congresso Nacional individualmente, não deveria ter feito isso, por isso que defendem essa PEC, né? Sabe que eu conversei com ministros do Supremo que entendem, e há uma parcela do Supremo que entende que esse é um momento de autocontenção, que o Supremo, inclusive, tem que avaliar se decide sobre esse assunto, né? Porque esse é um tema que já passou pelo Congresso e pelo Executivo, e agora tem um terceiro turno lá no Supremo Tribunal Federal. Então, há avaliação de ministros que o Supremo não deveria nem se meter nessa história, né? Mas agora esse assunto vai ser arrastado para o plenário, tem que marcar uma votação e até lá esse atrito vai continuar entre os poderes.
1: Muito bem. Orengo, bom trabalho e boa semana para nós.
2: Boa semana, até mais.
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10: Ai, que delícia, gente! Um mês, hein? Um mês
4: Mais de 60 jogos sendo transmitidos aqui na Band News FM. Tá chegando a hora do embarque da nossa equipe para acompanhar de pertinho o desempenho da seleção brasileira, de todas as seleções, com aquele clima de Copa do Mundo. A gente vai chegando, a gente vai se deixando levar, né? Se vá, mas ainda falta um mês e tal, mas quando vai chegando, né? Não tem jeito, todo mundo acaba ficando contagiado, né?
10: É hora de comprar a tinta amarela e a vermelha para pintar a rua, não é isso?
1: Vermelha?
10: Ah, amarela e verde, obviamente.
4: Parabéns, se você for.
10: Parabéns.
4: Da Colô? Tá. Depende do seu país,
1: evidentemente. Depende do seu
10: país, mas assim, obviamente aqui no Brasil. E acho que é a hora, porque depois, eu lembro que em algumas Copas faltou, né? Você vai atrás ali pra comprar de última hora, pra fazer aquela vaquinha
1: tem,
10: e tal.
1: Tem, mas é pouco.
10: Não tem nada, eu não tô vendo nada.
1: Não, tem,
4: tem,
1: não,
4: tem rola, pouquinho, rola, rola. Quase não tem.
1: Tem, mas é pouco. Eu passei por algumas, mas poucas.
10: Ah, não.
1: Antes era impossível você não passar por uma rua enfeitada.
10: Isso, também. Isso.
4: Mas é um mês, né? Agora pronto. Agora já pode, tá? Agora tá liberado, pode, gente.
1: Agora tá na hora. Aliás, é boa ideia. Vou propor na minha rua. Minha rua é uma rua residencial.
10: Tem o zap de todo mundo lá?
1: Tem um grupo.
10: Ó, legal.
1: Dá pra fazer. Boa ideia.
10: Pegar um sabadão aí, todo mundo vai pra rua. Pra
1: gostoso,
10: tentar.
1: Né?
10: Gostoso.
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2: O Atlético está de olho na situação de Juan Jesus, zagueiro de 34 anos que pertence ao Napoli, da Itália. A diretoria atleticana quer assinar um contrato em definitivo com o jogador após o término do compromisso que ele tem com o clube italiano. Ele tem contrato com o Napoli até 30 de junho de 2026 e poderá assinar contrato com qualquer outro clube ao término deste compromisso. O Galo entende que Juan Jesus seria um nome interessante para o elenco comandado pelo técnico Eduardo Domingues. Inclusive, a contratação do zagueiro pela esquerda é uma decisão do treinador. Júnior Alonso não ficará na cidade do Galo a partir de julho deste ano. O mais provável é que o zagueiro paraguaio seja negociado com o clube do futebol dos Estados Unidos. E desta forma, a diretoria gostaria de contar com Juan Jesus no elenco comandado por Eduardo Domingues.
0: 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É isso aí, do campo para a pista, com ele, Davidson Ferreira. Pois não, diga lá, às 8 horas e 48 minutos.
3: Lu, destaque agora para a Avenida Barão Medimelo, subida do bairro Estoril, com trânsito bem pesado em direção à região aí da Raja Gabalha. Além do excesso de veículos, muitos veículos pesados estacionados na faixa da direita, quase na rotatória com a Mário Werneck, justificam aí essa fila grande na Avenida Barão Medimelo. Opção para o motorista desviar por dentro aí do Morro das Pedras em direção à Raja Gabalha, assim você economiza tempo. Descida da Barão, sequência pela Silva Lobo com alguns pontos intensos, mas você consegue desenvolver. 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
3: Caminho para o centro, trânsito lento na Avenida Amazonas, trânsito bem travado mesmo, a partir do Nova Suíça até o cruzamento com a Contorno no Gutierrez, devido ao excesso de veículos e também semáforos nessa região. Motorista que pensou na Tereza Cristina também enfrenta a fila, porém um pouquinho menor, viu? Concentrada após o Calafate, até a chegada ali ao viaduto Itamar Franco. Sentido bairro, sentido Contagem, esses dois caminhos tranquilos. 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
3: 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Na edição de 2026, apenas 2 organizações brasileiras foram selecionadas, entre elas a Motiva. 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
4: Hora de conversar com o Eduardo Barão, direto da cidade que não dorme jamais. Irã classifica a proposta para encerrar guerra com os Estados Unidos como legítima e generosa. Uau! Agora vai, hein, Barão? Bom dia pra você.
5: Fala, Megali. Bom dia pra você, pra Carol, pra Sheila, pra todo mundo no Brasil. Essa é a versão do Irã. Já o presidente americano Donald Trump classificou essa nova proposta como inaceitável. Então, aparentemente, a novela vai continuar. A gente acompanhou nas últimas horas a proposta que foi enviada pelos iranianos ao Paquistão, que é o país que tem feito a mediação entre as duas nações, e o presidente dos Estados Unidos não concordou com nada que o Irã mandou. Segundo a versão apresentada, o Irã queria o fim imediato do conflito, a garantia de que os Estados Unidos não voltariam a atacar nos próximos meses, e que o enriquecimento de urânio seria interrompido durante 30 dias para que novas negociações acontecessem, ou que parte desse urânio já enriquecido seria mandado para um terceiro país e depois o Irã poderia ter acesso de novo a esse material. Com isso, mais uma vez, o petróleo começou a disparar, com a possibilidade dessa guerra voltar. A gente está vivendo agora um cessar-fogo, mais ou menos, com ataques muitas vezes.

0: acontecendo, inclusive com drones que foram usados nesse final de semana pelos iranianos. Então, Megali, neste momento não há grandes avanços nas negociações. A semana começa de novo com esse impasse e sem a certeza se esse conflito vai voltar ou se teremos, quem sabe, uma nova proposta sendo apresentada e algum tipo de acerto entre os dois países.
1: Muito bem. Barão volta daqui a pouquinho às 11 horas da manhã no Band.
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1: E, né? Dá pra falar um minutinho, Barão? Eu vi uma campanha.
4: Por
1: lá,
4: mim?
1: Uma campanha porque eles vão pegar o Barão falou pra gente, né? Eles vão pegar uma passagem que custa $3 e cobrar 130 no trem que leva até o MetLife Stadium. E aí lançaram uma campanha lá, que é assim, não sei se é uma campanha, uma matéria, enfim. Não vão a pé para o MetLife Stadium. Não vão. Porque isso significa você atravessar por baixo o Rio Hudson, né? Até tem uma ponte, mas é a ponte de George Washington, fica longe pra burro, não dá. Tem que atravessar por baixo pelo túnel e tem que andar na beira de uma rodovia. E é uma highway americana, não é que nem andar como os caras pagando promessa aqui. Na Dutra, que já é perigoso para burro. Não pode. Não dá para você chegar lá sem pegar esse trem. Quer dizer, até tem alternativas, que o Barão já falou, mas uma delas não é você andar pela rodovia. Então, olha a que ponto chegamos, cara. Os americanos estão enfiando a mão tão fundo no bolso de quem vai à Copa do Mundo que tiveram que lançar uma campanha para você não andar no acostamento de uma freeway americana.
0: Ô, Megali. O negócio piorou, viu? A minha alternativa, que era pegar um busão, que é um busão de linha, que tem lá para o American Dream, que é o shopping que fica do lado do estádio, do MetLife. Esse busão vai parar de chegar no American Dream 5 horas antes do jogo. E só vai voltar a funcionar 5 horas depois. Ou seja, não tem alternativa. Ou você vai de transporte público, e o transporte público seria justamente esse trem, que agora mudaram o preço, vai ser $105, ou vans que a FIFA está vendendo por $80, ou você usar táxi, Uber, enfim. Mas são as únicas alternativas. O negócio piorou muito do que acontece em qualquer jogo da NFL, qualquer show no MetLife. De qualquer forma, boa sorte para o torcedor que vier para cá, porque o negócio não vai ser barato.
1: Que sacanagem, cara, que sacanagem. Barão! Bom, agora sim, bom trabalho, até.
0: Até mais, ótima semana.
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5: E no mercado financeiro de hoje, informação virou parte do investimento. Segundo o levantamento Raio-X do Investidor Brasileiro, da Anbima, o YouTube é, pelo 5º ano consecutivo, o canal mais citado por quem investe para buscar informações sobre produtos financeiros, com 35% das menções. Em segundo lugar, o Instagram, com 27%. Já a televisão perdeu espaço, caiu de 34% para 21% das citações nos últimos 5 anos. Hoje, 9% dos investidores já usam assistentes de inteligência artificial para buscar orientações. Entre estes usuários, predominam os mais jovens, de renda mais alta e com carteiras de investimento mais diversificadas. É isso, um abraço e até a próxima.
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1: Hora de conversar com Carlos André, ficou parecendo que eu tava sugerindo Carlos Andreasa, se ele quer que a gente chame ele assim, foi só um pigarro. Às vezes, um pigarro is only a pigarro. após a decisão de Xandão sobre a dosimetria, o STF vai julgar em plenário a validade daquilo que foi decidido no Congresso, Andreasa. Bom dia para você.
4: Bom dia, Luiz Megali. Bom dia, meus amores. A gente pode discutir, e o debate está aberto, a qualidade da lei. Mas é lei já. A chamada lei da dosimetria. Pode-se discutir, deve-se discutir, a constitucionalidade da lei. Daí porque tem duas ações diretas de inconstitucionalidade no Supremo. Deve ser discutido se nela não está contida na lei um desvio de finalidade, se ela não fere o princípio da impessoalidade, se ela não terá sido concebida para um objetivo específico, pensando num caso concreto, pensando no caso de Jair Bolsonaro. A lei tem problemas e o debate está posto aí. Ocorre que a lei é vigente, a lei está válida. Ela foi aprovada pelo Congresso Nacional e foi promulgada pelo presidente do Congresso, pelo famoso Davi Alcolumbre. Está vigente. E o que fez Alexandre de Moraes? Suspendeu a aplicação da lei, que continua vigente. É uma bizarrice de um novo patamar. Ele tinha duas ações diretas de inconstitucionalidade. Ele podia ter dado uma liminar, uma medida cautelar, suspendendo a eficácia da lei nas ADIs. Ele poderia ter, portanto, declarado a inconstitucionalidade da lei e, claro, imediatamente remetido ao plenário do Supremo para deliberação. Ele não fez isso. Ele não entrou no mérito. Ele nem chegou a abrir as ações diretas de inconstitucionalidade. Ele pegou o caso concreto, execução penal específica a partir de um pedido de uma condenada do 8 de janeiro, no movimento golpista, e, repito, suspendeu a aplicação da lei. Sem nenhum direito. Quando eu falo sem nenhum direito, sem base para isso. E ele tinha como fazer, digamos assim, à margem do direito xandônico, à luz da Constituição, ele tinha como proceder. Ele tinha as ADIs sobre as quais agir, ele foi sorteado relator. Ele poderia, repito, ter dado uma liminar, uma medida cautelar, suspendendo a eficácia da lei até o julgamento, e aí condicionaria o julgamento, implicaria o julgamento, declararia inconstitucionalidade da lei, aí você teria fundamento para agir, mas não. Suspendeu num caso concreto, e aí vai aplicando de caso em caso, de demanda em demanda, a aplicação da lei, que eu repito, está válida, está vigente. Isso é um exercício autoritário de poder. Se ele tivesse tomado as medidas, a medida conforme a lei, se ele tivesse agido conforme a lei, ele perderia um pouco do controle sobre as ações. Nesse caso, ele age para manter o controle, ele faz um exercício de poder. Ele anula o parlamento e exerce explicitamente o poder sobre o parlamento, se assenhorando ainda mais do andamento do processo. Isso é basicamente o seguinte: eu tenho um objetivo. Eu não quero que a lei seja aplicada. Ganho tempo, sei lá o quê. Eu não quero. Para isso, o que eu posso fazer? Tem um caminho, seria menos grave. Tem um caminho convencional e tem um caminho que ele escolheu, que é o da criação do direito, da forma de aplicação. E onde nós estamos? Fica parecendo uma coisa banal, mas tem uma diferença muito grande entre o que ele fez, suspender a aplicação da lei a partir de um caso concreto, execução penal, e, diante das ADIs, em que ele não toca, declarar inconstitucionalidade, dar uma medida liminar, suspender a eficácia do troço, jogar para o plenário, e aí impor o debate constitucional mesmo sobre a matéria. Não foi isso que ele fez. Ele fez um exercício de governo. Para além de agir como terceira casa parlamentar, o movimento autoritário de Alexandre de Moraes é de governante. Está governando monocraticamente, xandonicamente, usando os instrumentos disponíveis, chancelados pelos pares no Supremo Tribunal Federal. É uma decisão, repito aqui, deixar isso bastante claro, debata-se a lei, debata-se a constitucionalidade da lei, debata-se a falta de impessoalidade da lei, debata-se o desvio de finalidade da lei, mas agindo nos termos corretos. Porque sempre será em defesa da democracia contra o autoritarismo. O autoritarismo aplicado contra o autoritarismo. Aí fica difícil no Brasil.
1: Andreasa, e na vitrolinha?
4: Amor de verdade, Roberto Ribeiro, da antiga, pra matar a saudade. Alô, Império Serrano. Em que está uma bagunça também, Império Serrano, meu Deus do céu. Quero nem falar sobre isso.
1: A vida da Império
4: tá pior do que o... Esses impérios do Brasil tão terríveis. Um beijo. Tchau.
1: Até mais.

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2: Hora de conversar com Juliana Rosa. Os Estados Unidos acham uma proposta que o Irã acha generosa, bacana, linda, inaceitável. E aí, resultado, previsões de inflação voltam a crescer e pior, o petróleo volta a subir sem um acordo para o fim da guerra. O seu closet se valoriza um pouquinho mais, Sheila. Bom dia para você, Ju.
3: Pois é, de novo petróleo acima dos 100 dólares, né? Uma novela interminável. Eu duro aqui, custa caro, né, Megali, essa novela. Bom dia para você, para Sheila, para Carol, bom dia para o nosso ouvinte. Final de semana havia expectativa de alguma sinalização positiva do Irã em relação à proposta dos Estados Unidos no meio da semana. A gente já sabia que havia ali uma dificuldade, obviamente, de se chegar num consenso para encerrar a guerra, embora tanto os Estados Unidos quanto o Irã querem acabar com a guerra. Trump, porque está com a popularidade despencando, e o Irã está enfraquecido do ponto de vista militar. No entanto, o ponto ali mais difícil de chegar num acordo é o programa nuclear, que foi o motivo principal alegado por Estados Unidos e Israel para iniciar essa guerra contra o Irã, e o Irã, então, dizendo que faria, sim, algum tipo de diluição do programa nuclear ali do urânio enriquecido, e uma parte seria enviada para um terceiro país que ficaria responsável por esse material, e caso o cessar-fogo não fosse respeitado, que ele teria direito a acessar esse material nuclear novamente. Então, a discussão ali da possibilidade de bomba atômica, de construção de armas nucleares, é o ponto difícil ali de ser negociado, seja porque os Estados Unidos não confiam no Irã e Israel, seja que o Irã também não confia nos Estados Unidos. Até um analista me falou outro dia: você confiaria no Trump para poder guardar seu lugar na fila da padaria? A primeira coisa que vem à cabeça, não, né? Porque o Trump também não é uma pessoa que tem ali uma palavra que seja cumprida. Ele muda também de ideia a todo momento. O que acontece, gente, é que assim, o mundo inteiro, assim, muitos países, a gente aqui no Brasil, a gente também enriquece urânio. O urânio, ele pode ser enriquecido para fins civis. Então, a quantidade que é enriquecida, ela faz a diferença entre se aquele urânio ele vai ser utilizado para fins civis. Por exemplo, aqui no Brasil, a gente produz para poder gerar energia para as usinas de Angra 1 e Angra 2. Os Estados Unidos também enriquecem urânio, enfim, outros países, a França também. A questão é que o Irã estaria enriquecendo muito acima do que é hoje para uso civil e sim para fins militares. É esse o argumento. Então, tem ali uma dificuldade de fazer um acordo. Teria que ter novamente aquele programa nuclear que o próprio Trump acabou com ele no primeiro mandato, que havia uma inspeção internacional da Agência Internacional de Energia. Então, você tem que tentar um acordo ali para que esse enriquecimento seja fiscalizado novamente, né? Aqui no Brasil, as projeções de inflação voltaram a subir. Agora há pouco, o Banco Central divulgou aquela pesquisa semanal de projeções. Estão caminhando para perto de 5%. Petróleo aumenta combustível, mas aumenta alimento, como a gente está vendo, fertilizantes, produtos da indústria que vão se espalhando pela economia. O que está salvando um pouco é o dólar. Dólar abaixo de R$ 5,00, ninguém imaginava isso, pelo fato do Brasil ser grande exportador de petróleo. Então estão entrando mais dólares aqui dentro do país via essa troca com o mundo, e pelo fato de que a gente tem um juro muito alto, né, gente? Então muita gente vem para cá em busca de rentabilidade. Agora, se vai se manter também nesse patamar mais baixo, na segunda metade do ano, o que se imagina é que a guerra até lá deve acabar, isso que está no radar, mas a gente tem eleições. E isso normalmente pressiona muito aqui o real, e temos eleições de meio de mandato nos Estados Unidos, que é quando vai ter a renovação da Câmara dos Deputados lá, um terço do Senado, e o Trump pode perder tanto a Câmara quanto a possibilidade de perder também maioria no Senado, o que seria bom para poder segurar um pouco as rédeas desse poder todo que ele tem, pessoal.
2: Saudade de Bush, Ahmadinejad.
4: Meu Deus.
2: Que saudade, rapaz.
4: Meu Deus.
2: Aquela provocação raiz, aquela tensão Irã-Estados Unidos raiz. Eu vou atacar, mas não atacava. Agora eles se atacam. Juliana Rosa volta com outros números e análises. Eles se atacam ou não, né? O Irã tá se defendendo numa boa, cara. Não dá pra colocar o Irã no mesmo balaio. Corre que o tempo é curto, Ju. Até amanhã.
3: Até, um beijo.
4: Beijo.
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13: Eu sou o Sérgio Waibe e está começando agora o Minuto do Empreendedor, apresentado pelo BTG Pactual Empresas, que tem entre os seus propósitos ajudar os jovens empresários a atingirem o sucesso. Checaok, CEO da rede Blue Tree Hotéis. Que valores, atributos ou de que forma os jovens devem agir para atingir o sucesso?
0: primeiro buscar as oportunidades. Ela não chega, você que tem que ir lá. Procurar a melhor oportunidade para você que adapta o seu estilo. Segundo, coragem para tocar para frente. E depois, determinação para nunca fraquejar. Vai para frente.
13: Essas são as dicas de Checo Aoc, aqui no Minuto do Empreendedor, apresentado pelo BTG Pactual Empresas.
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0: Não há tempo para mais nada. Até amanhã, gente.
1: Beijo, tchau. Até. Valeu, Carol. Valeu.
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4: 9:27. Bom dia para você, sintonizado na Band News FM Belo Horizonte. Hoje é segunda-feira, dia 11 de maio de 2026. Seja muito bem-vindo, muito bem-vinda ao Jornal Band News Minas, primeira edição. Eu sou a Maria Fernanda Sinini, tô chegando agora. Aqui ao meu lado, Luciana Viana. Bom dia, Lu.
5: Oi, Sini. Muito bom dia para você, para todos os nossos ouvintes. Vamos juntos com muita informação, prestação de serviço, que é relevante para o nosso dia. Uma semana inteirinha, começando, né, para todos nós neste 11 de maio de 2026, pós-Dia das Mães, né? Muita gente retornando do interior, porque foi visitar a mãe, né? Foi visitar ali a família, curtiu o domingo. Espero que o seu domingo tenha sido aí repleto, viu? De muita harmonia. Para você que tem a sua mamãe, para você que sua mamãe já tenha partido, né? Mas que tenha sido aí um domingo de harmonia, de leveza, de reflexão também, né? De muito amor aí dentro de você e ao seu redor também. Bora lá então, Cine!
4: Vamos lá, a gente faz o convite a você, circula por Belo Horizonte, região metropolitana, tem destaque? Tem problema, denúncia na sua região? Fique à vontade, compartilhe conosco a sua informação, mensagem de texto, de áudio, nosso WhatsApp é o 31992138343. A gente também está ao vivo no YouTube, no canal Band Minas, por lá você nos assiste, manda a sua mensagem e a gente vai construindo esse noticiário junto com vocês. Em Minas Gerais registra a primeira morte por hantavírus no Brasil em 2026. O caso ocorreu em fevereiro deste ano, em Carmo do Paranaíba, e foi confirmado ontem pela Fundação Ezequiel Dias. Segundo a Secretaria Estadual de Saúde, o paciente era um homem de 46 anos que apresentava histórico de contato com roedores silvestres em área de lavoura. A pasta reforçou que trata-se de um caso isolado, sem relação com surto, no navio que saiu da Argentina com destino a Cabo Verde.
5: Neste ano, segundo dados do Ministério da Saúde, já foram 7 casos de hantavírus confirmados, sendo 2 em Minas Gerais. Em 2025, foram 35 casos, 15 mortes. Desse total, 6 casos e 4 mortes ocorreram em solo mineiro. A infecção humana por hantavirose ocorre mais frequentemente pela inalação de aerossóis, formados a partir da urina, fezes e saliva dos roedores infectados. As outras formas de transição são por meio de feridas na pele ou mordida dos animais, contato de mãos contaminadas com os olhos e boca, ou transmissão de pessoa para pessoa relatada de forma esporádica na Argentina e Chile, sempre associada ao hantavírus Andes, né, dos Andes. Bom, os principais sintomas são, pessoal, fadiga, febre, dores musculares, dores de cabeça, tonturas, calafrios, problemas abdominais. Em quadros mais graves, a infecção pode levar a problemas pulmonares e cardiovasculares severos.
4: Após 2 casos confirmados de raiva em morcegos, a Prefeitura de Betim, na região metropolitana de BH, reforça a partir de hoje a vacinação de pets contra a doença. Fala Tayane Ribeiro.
6: A vacinação de cães e gatos contra a raiva é retomada hoje em Betim, na Grande BH, após dois morcegos serem encontrados mortos nos bairros Parque das Acácias e Capelinha. O resultado, divulgado pelo Laboratório de Referência na última quinta-feira, confirmou a presença do vírus em ambos os casos. No bairro Capelinha, foi o segundo caso identificado em um intervalo menor de 30 dias. Por isso, não será necessário realizar bloqueio vacinal casa a casa, já que a ação já foi executada recentemente na área. A estratégia adotada será a vacinação de cães e gatos em posto fixo, entre hoje e quarta, na Avenida Nova York, número 356. A ação vai até às 4 da tarde. Já no bairro Parque das Acácias, a vacinação casa a casa segue até sexta-feira, entre 8 da manhã e 4 da tarde. No sábado, haverá visitas domiciliares em imóveis fechados durante a semana e vacinação em um posto fixo, na Casa de Ração Arca de Noé, das 9 da manhã às 4 da tarde.
5: O governo de Minas suspende um contrato com uma entidade acusada de envolvimento com uma facção criminosa. A parceria com a Renapse, no valor de 237 milhões de reais, tinha como objetivo desenvolver programas de empregabilidade para estudantes da rede pública. Os detalhes quem conta para a gente é o Paulo Xavier.
7: Está suspenso um contrato milionário entre o governo de Minas e a Rede Nacional de Aprendizagem, Promoção Social e Integração, a Renapse. A decisão veio após a denúncia de que o fundador da entidade, Adair Antônio de Freitas Meira, é suspeito de participar de esquema de lavagem de dinheiro para a facção criminosa Primeiro Comando da Capital, PCC. O caso foi revelado pelo jornal Folha de São Paulo. A parceria, no valor de quase 240 milhões de reais, era para a execução do programa Evolução Jovem, voltado à inserção de estudantes da rede estadual no mercado de trabalho. Após a divulgação das informações, em 8 de maio, o governo estadual anunciou a suspensão imediata de qualquer pagamento e determinou trâmites para o cancelamento do contrato. Também foi determinada a apuração interna pela Controladoria Geral do Estado para avaliar todos os detalhes da parceria. Em nota, o executivo mineiro ressaltou que nenhum repasse financeiro foi feito à entidade.
4: Vereadores de BH discutem hoje mudanças na Lei do Silêncio, fala Daniel Martins.
8: Será votado hoje em primeiro turno na Câmara Municipal de Belo Horizonte o projeto de lei que altera a Lei do Silêncio na capital. A proposta prevê mudanças nas regras de fiscalização e punição para os casos de poluição sonora e perturbação do sossego. O texto amplia a aplicação de penalidades também para pessoas físicas em residências privadas e prevê advertência, multa e até cassação de alvará. O projeto ainda estabelece prioridade na fiscalização em locais próximos a casas com idosos, recém-nascidos e pessoas autistas. A proposta também permite convênio com a Polícia Militar e inclui a Guarda Municipal nas ações de fiscalização. Outro projeto que será analisado nesta segunda-feira pode criar um programa de valorização das entidades de tiro desportivo.
5: Agora 9 horas 34 minutos, bora pro futebol. O Galo empata, hein? E foi em casa contra o Botafogo, Dan Abreu.
9: O Atlético fica no empate por 1-1 jogando contra o Botafogo na Arena MRV. Em partida que marcou a despedida do atacante Hulk, o alvinegro mineiro até começou bem, mas no final perdeu força. No primeiro tempo, o Galo foi melhor e aos 22 minutos, Cassierra aproveitou o erro da zaga botafoguense e acertou belo chute no ângulo para abrir o placar. Já no segundo tempo, Glorioso tomou as rédeas da partida e aos 44 minutos foi vez de Arthur Cabral aproveitar o vacilo atleticano, mas dessa vez para igualar o marcador. Após a partida, o técnico Eduardo Domingues lamentou o resultado e afirmou que, pelo que foi o confronto, deixou um gosto de derrota. Agora, o Atlético estaciona na 13ª posição com 18 pontos, um a mais do que o Grêmio, a primeira equipe na zona de rebaixamento.
4: 9h35, essas e outras notícias você confere a partir de agora aqui no Jornal Band News Minas, primeira edição. Vem com a gente, participe! 31992138343 e a gente está ao vivo no YouTube lá no canal Band Minas. E eu já vou fazer aqui uma pergunta para você, nosso ouvinte espectador. Saiu uma pesquisa, Datafolha, sobre segurança pública. 41% dos brasileiros entrevistados convivem com crime organizado no bairro onde moram. Muitos, 36,5%, passaram a fazer um novo percurso. 35% deixaram de sair à noite. E mais de 30% deixaram de sair com o celular de casa. Ou seja, o crime organizado está mudando a rotina da população. E você, que nos ouve e nos assiste, o crime organizado está, de alguma forma, interferindo aí no seu dia a dia? Como é que você percebe a organização, né, dos criminosos na sua região? Manda para cá, compartilhe a sua triste experiência pelo nosso WhatsApp. Pode mandar áudio, texto 31992138343. E lá no YouTube, no canal Band Minas, você também manda pra gente a sua mensagem pelo nosso chat. Lu, você já deixou, já alterou a sua rotina por medo?
5: Claro, com certeza. Evito passar por certos lugares, dependendo do horário do dia, né? Correntinha, pulseirinha, anéis, né? A gente trabalha, investe às vezes ali numa coisinha, ali num mimo pra gente mesmo, mas não dá para usar, tem que evitar também. Inclusive, mais cedo sobre esta pesquisa, nossos ouvintes participaram, falando que alguns tiram até, às vezes, ali a aliança, né? Vai para algum lugar, ou entra em algum lugar, ou passa por algum lugar que é um pouco mais arriscado, tira ali a aliança, guarda e depois retoma, coloca novamente. São alguns dos exemplos. E pensar que 6 em cada 10 brasileiros, pessoal, 6 em cada 10 brasileiros mudaram ali, né, seus hábitos, a rotina, com medo da violência, isso é muito triste, né?
4: Muito seríssimo. Ano eleitoral. Eu fico pensando nessas mulheres, por exemplo, que trabalham no período noturno. Às vezes está na cozinha de um restaurante, às vezes trabalham na área da saúde, precisam, né, se deslocar, usar o transporte público à noite. Muitas precisam caminhar longas distâncias, ruas escuras. Enfim, estamos aqui abertos para ouvir a sua opinião e também a sua experiência sobre esse levantamento.
5: E a que os nossos ouvintes atribuem, a que os nossos ouvintes atribuem essa escalada da violência, hein? Porque havia uma promessa, né, de que a violência seria minimizada, né? Havia aí muitas promessas que não foram atendidas, muitas pessoas por aí decepcionadas. Nossos ouvintes hoje mais cedo estavam, ó, como se diz, né, metendo pau.
4: Eita, 9h38.
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10: O tempo nesta segunda-feira em Belo Horizonte, na região metropolitana, deve ser parcialmente nublado, com possibilidade de chuvisco ou chuva fraca. As temperaturas variam entre 14 e 22 graus. No sul de Minas, Campo das Vertentes, Zona da Mata e Vale do Rio Doce, o dia também será nublado, com chuvas isoladas. As mínimas ficam em torno de 10 graus e as máximas podem chegar a 25 graus. Já na região oeste e no centro-sul do estado, uma massa de ar frio provoca queda de temperatura de 3 a 5 graus. No norte e no vale do Jequitinhonha, o tempo segue parcialmente nublado, com pouca chance de chuva. As áreas de precipitação mais intensa permanecem sobre o oceano, mantendo apenas chuvisco ou chuva fraca em algumas regiões mineiras.
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4: Tem destaque do trânsito com Davidson Ferreira. Bom dia para você, Davidson.
11: Ei, Sinini, bom dia para você também. Mais uma vez, bom dia, Lu. Ouvinte sintonizado aqui na Band News. Nessa segunda-feira, uma excelente semana. Giro de estradas, anel rodoviário começando a semana com trânsito pesado sentido Rio, entre o trevo do Caiçara e a chegada ali ao viaduto sobre a Pedro II. Tem informação de faixa bloqueada, viu? Antes do antigo aeroporto Carlos Prates. Fique na marginal ou no trevo do Caiçara, desvie pela Carlos Luz. Na BR-040, reta do Califórnia com trânsito lento, impacta a vida de quem sai de Contagem a partir do Jardim Bandeirantes. Antes da fila, pode acessar a região do Água Branca, Avenida Pio XII, sequência teleférico, ou no trevo da Ceasa, buscar Helena de Vasconcelos e Via Expressa. 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
5: O assunto agora é o seu bolso. Comprar os itens básicos de alimentação tem pesado cada vez mais, né, no bolso do trabalhador. Em abril, a cesta básica aqui em Belo Horizonte, por exemplo, consumiu praticamente metade do salário mínimo. Já imaginou você ter que separar metade do salário mínimo só para alimentação, algo básico, né? E muito importante, primordial. Bom, apesar de uma levíssima queda na comparação com o ano passado, os preços continuam, ó, lá em cima, em alta. Eliseu Júnior traz os detalhes pra gente.
12: O valor da cesta básica em Belo Horizonte é quase metade do salário mínimo. Em abril, o custo dos principais itens considerados básicos para a sobrevivência de uma pessoa durante um mês foi de R$ 767,64. O valor equivale a 47% do salário mínimo, que atualmente é de R$ 1.621. A população desaprova.
13: A cesta básica, representando a metade do salário mínimo, jamais é justo o valor, uma vez que a gente está em um país que ele é rico, né? Então é um absurdo, né? Mas isso aí é exatamente a inflação, né? E todo ano é aquela expectativa, né? O Brasil vai melhorar, e já se vão 20, 30, 40, 50 anos e por aí vai.
14: Tá bem puxado, queria estar comprando o que eu queria, não o que eu preciso. Normalmente a gente está comprando o que precisa, não o que quer.
12: Apesar do alto percentual, nos últimos 12 meses o valor apresentou queda. Isso porque em abril de 2025, o custo da cesta básica equivalia a 50,89% do salário mínimo, o que aponta um aumento no poder de compra. Os dados são de uma pesquisa da Fundação IPA de UFMG, que apontou ainda aumento de 0,86% no valor da cesta básica em abril. No acumulado do ano, a alta já chega a 3,35%. E na comparação com os últimos 12 meses, foi registrado o recuo de 0,62%.
13: Percebi aumento de preço, sim, nos alimentos, principalmente no que diz respeito a alimentos ali da básicos, né, da cesta básica, como arroz, como feijão. Não foi que eu deixei de comprar, porque são produtos que você depende deles para sobreviver, mas eu comprei não na quantidade que eu gostaria.
14: Por já saber do aumento dos preços, eu compro só o básico necessário, né, no supérfluo. Realmente a gente não está abusando muito não, né?
12: O gerente de pesquisa da Fundação IPA, de Eduardo Antunes, dá dicas para a população driblar a alta dos preços.
15: Apesar das altas, né, pontuais, né, que é o que mais chama atenção, né, quando está em queda de preço, ok, né? Igual a gente vê a banana com uma queda de quase 14%, o feijão caiu também 11%, né? O café ainda bem, mas sempre quando se depara com um aumento importante em alguns produtos, como carne, pão e manteiga, por exemplo, igual foi, sempre tentar diversificar sua pesquisa de preço. Sempre ir em estabelecimentos diferentes, talvez, quando for possível, trocar uma marca, né, de um produto, para poder tentar driblar um pouco essa elevação de preços nesse momento, né?
12: O índice de preços ao consumidor amplo, o IPCA, em Belo Horizonte, registrou aumento parecido com acumulado nos últimos 12 meses, de 3,41%.

O assunto agora é transportes, malha ferroviária, expansão, responsável por 20% da movimentação de cargas e também da nossa economia. Quem conta mais pra gente sobre um plano nacional de logística que envolve, sim, investimentos na ampliação da malha ferroviária é o Matheus Hermógenes.

0: daqui a pouquinho o Matheus Hermógenes chega aqui pra gente com mais detalhes sobre esse Plano Nacional de Logística. Enquanto isso, enquanto eu procuro aqui Matheus Hermógenes, tem ouvinte participando, pesquisa Datafolha sobre segurança pública, Lu.
1: Exatamente, ó, o Sérgio. Ei, Sérgio, nosso ouvinte diz o seguinte: bom dia, pessoal. Evito, ó, abre aspas, botar o nariz pra fora de casa à noite. Por 29 anos, trabalhei à noite, vi muita coisa ruim acontecendo. Quem pode evitar andar por determinados lugares, deve evitar, pois as forças de segurança não dão conta, né, de conter os altos índices de violência crescentes aí em todo o país. Abraços do Sérgio. Sérgio aqui participando. Você pode participar assim como o Sérgio também, tá? Pelo nosso WhatsApp, o código de área é o 31 99213-8343, 99213-8343. E o Carlos, final de telefone 09. Ei, Carlos, muito bom dia para você. O Carlos diz o seguinte: do que adianta as leis se as leis não são cumpridas e beneficiam os bandidos? A polícia enxuga gelo, prende, a justiça solta, prende, a justiça solta. A nossa justiça está muito falha. Talvez se as penas fossem rigorosas e fossem realmente cumpridas, diz aqui o Carlos, final de telefone 09. O nosso país não estaria desse jeito. Parece que os bandidos estão muito à vontade para atuarem. Muito obrigada, viu, Carlos? Bom dia para você, participe sempre, fique à vontade.
0: 9h46, agora sim, Matheus Hermógenes, conta pra gente sobre o Plano Nacional de Logística, que prevê a expansão da malha ferroviária no Brasil.
2: A expansão da malha ferroviária brasileira é uma meta prevista no Plano Nacional de Logística até 2035. No entanto, para que isso aconteça, um estudo da Universidade Federal de Juiz de Fora, em Minas Gerais, prevê que é fundamental garantir que a atual infraestrutura esteja em condições seguras de operação. Segundo o engenheiro e professor do Programa de Pós-Graduação em Engenharia Civil, Flávio Barbosa, a melhoria das ferrovias atuais vai auxiliar no desenvolvimento de novos trechos.
3: O projeto é conciliar essas duas coisas, tentar melhorar tanto a velocidade atual de circulação de ferrovias, quanto melhorar o dimensionamento, efetivamente, né, de novas ferrovias.
2: O processo de melhoria apresentado pela universidade conta com o auxílio de novas tecnologias apresentadas no mercado. Entre elas estão o sistema de monitoramento estrutural, que utiliza inteligência artificial, modelagem computacional e processamento de imagens. Essas ferramentas auxiliam na identificação dos danos causados às ferrovias.
3: Então a gente consegue simular dados do que seriam comportamentos anômalos, né, da ferrovia a partir da calibração de modelos computacionais. Então você tem, digamos, a instrumentação, a modelagem computacional, propriamente dita, utilizando os métodos de discretização, tem os famosos aí como elementos finitos, né, e, ao mesmo tempo, algoritmos para tentar identificar comportamento a partir de respostas no tempo. Esses algoritmos normalmente são baseados em inteligência artificial.
2: Ainda de acordo com o engenheiro, os ganhos com a melhora da malha ferroviária vai além das companhias detentoras dos trens.
3: Bom, para a sociedade como um todo, os impactos são muitos. Se a gente consegue identificar mais facilmente regiões que precisam ter manutenção, essas manutenções são feitas mais rapidamente você eleva a velocidade da via e ganha todo mundo. Ganha-se a concessionária, né? Porque isso vai possibilitar transportar mais minério, mais soja, mais o que for. E isso ganha o governo, porque o governo vai arrecadar mais por conta do maior volume transportado, e esse ganho para o governo volta para a sociedade em forma de benefícios.
2: Outro fator positivo, como aponta a pesquisa, é o retorno ambiental, já que viagens por trens poluem menos do que caminhões em proporções de cargas e passageiros.
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6: Agora 9:52, nossos ouvintes participando, hein? Que legal, que bacana. Nosso WhatsApp, repito para você, claro, o código de área é o 31992138343, 992138343. Você pode participar enviando para cá o seu texto, né? Ou então sua mensagem de voz, para que a gente possa ouvir você aqui na Band News FM, neste mês mais que especial, aniversário de 21 anos da Band News FM. Combinado, então? Maravilha. Pessoal, agora a gente fala da indústria automotiva brasileira, que voltou a registrar um crescimento neste mês. Apesar da alta na comparação anual, o setor desacelerou em relação a março. Os dados foram divulgados pela Anfávia, mostram também um avanço, né, dos veículos eletrificados no mercado nacional. Eliseu Júnior traz para a gente esses números, esses dados e também, né, uma análise do cenário.
7: A produção de veículos no Brasil cresceu 2,4% em abril, na comparação com o mesmo mês do ano passado. Apesar do aumento em relação a março de 2026, a produção registrou queda de 9,5%. Os dados são da Associação Nacional dos Fabricantes de Veículos Automotores, a Anfávia. Segundo a entidade, foram mais de 250 mil veículos produzidos no mês, impulsionados pela recuperação das exportações e pelo aumento da demanda interna. Com o desempenho, o setor fechou o primeiro quadrimestre com a fabricação de 872 mil veículos, avanço de 4,9% em relação ao mesmo período do ano passado. Segundo o presidente executivo da Anfávia, Igor Calvetti, o aumento superou as expectativas do setor.
8: Uma alta acumulada da nossa produção, chegando a quase 5%, isso está acima até agora das projeções da Anfávia. A Anfávia projetava lá 3,7% de aumento da produção, mas o quadrimestre concluído, já vemos aí um aumento de quase 5% na nossa produção. No que diz respeito aos emplacamentos, o que nós tivemos foi algo também bastante positivo. 12.400 unidades, isso é o maior, né, do ano e a melhor média diária para o mês de abril desde 2014.
7: Outro destaque do levantamento é o avanço dos veículos eletrificados no mercado brasileiro. Modelos híbridos e elétricos seguem ganhando espaço.
8: Nós tivemos um novo recorde, um recorde de participação, e agora chegamos a uma marca incrível de 18,3% no total de vendas no país. Nós temos um total de 48.700 unidades de veículos eletrificados emplacados no mês de abril. Nesse ritmo, a Anfávia já está prevendo ali algo em torno de 420, 450 mil unidades de veículos eletrificados emplacados nesse ano. Então, já é um número bastante robusto.
7: Nos pesados, o resultado foi oposto. Os ônibus tiveram um crescimento de 4,6% nos emplacamentos em relação a março, mas queda de 6,9% em relação a abril de 2025. Já os caminhões registraram queda de 5,8% ante abril do ano passado.
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9: Mais uma manhã com as obras na Cristiano Machado e pontos lentos nos dois sentidos, ouvinte Band News. Rumo ao centro da capital, lentidão perto do Hospital Risoleta Neves e um pouco adiante no Heliópolis. Tem trabalhos na pista ali no encontro com a Saramenha.

0: dúvida da Band aí com relação a 381 de Igarapé, Igarapé Betim, de Betim Igarapé, perto da barreira rodoviária federal. É uma via que ela vem e tem um estreitamento de pista na subida, e a 381, com seu volume de veículos e caminhões pesados, é um engarrafamento diário e muito grande. Para você ter ideia, ontem eu vim de Cláudio, gastei 1h30 de Cláudio até Betim e 2 horas de Betim até minha casa, simplesmente por causa do engarrafamento quilométrico. E o que a gente vê falando da concessionária é simplesmente uma coisa: passou o pedágio de 2,10 para 3,70. É a única coisa que a gente viu de ter sido feito. Levanta esse tema aí para a gente, por favor. Obrigado, Everton. Um abraço.
1: Ô, Everton. Everton sempre participando, né?
2: Everton, e faço da sua queixa minha. Costumo passar por ali e é impressionante. É uma subida, os caminhões pesados vão ali lentamente. Tem um estreitamento, um afunilamento da pista, congestionamento enorme. Às vezes a gente acha que tem acidente, mas não. É simplesmente ali o formato, né, da via, que poderia sim ser expandido. Obrigada, vamos sim levantar essa pauta, faço coro aí à sua queixa, obrigada pela informação.
1: Isso, a Fernão Dias, tá, pessoal, ele fala que entre Igarapé e Belo Horizonte, não é normal, não deveria ser normal, né, a pessoa perder horas ali de engarrafamento. Imagine você indo e voltando todos os dias, né, para o trabalho entre as duas cidades. E mais cedo falávamos sobre uma pesquisa que mostra que 6 em cada 10 brasileiros mudaram seus hábitos no dia a dia com medo da violência, da escalada da violência. E o nosso ouvinte participa, diz o seguinte, nosso ouvinte, deixa eu só pegar aqui o Laureano, final de telefone 47. Ei, Laureano, muito bom dia para você. Laureano diz o seguinte, bom, a impunidade é um dos motivos de tanta violência. O bandido ladrão sabe que não vai ficar preso. Obrigada, viu, Laureano, pela sua participação, tá? Sempre muito bem-vinda.
2: Tem um dado importantíssimo. A participação. Importantíssimo aqui da pesquisa, 64% dos entrevistados disseram temer sofrer represálias por denunciar algum crime. Então, se você procura um órgão público, um órgão de segurança pública com medo, é muito sintomático, muito sintomático. 64% tem medo da denúncia, porque não sabe se aquele órgão que foi feito para proteger você, no fim das contas, é uma ameaça.
1: Se vai sofrer alguma represália ou não, né?
2: 9h58, brevíssimo intervalo, a gente volta já já.
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2: Dez horas e um minuto, a gente conversa ao vivo aqui na Rádio Band News FM com médico, infectologista, doutor Adelino de Melo Freire Júnior. Doutor, obrigada por nos atender. Bom dia para o senhor está nos ouvindo bem?
3: Bom dia a todos. Sim, o áudio tá bom do lado de cá, vocês me ouvem bem daí?
2: Perfeitamente, doutor. Enfim, fim de semana, assim, para quem tem medo de viroses, doenças com nomes estranhos, ai, ai, ai, foi de preocupação ou não? Tivemos a primeira morte por hantavirose, primeira morte no Brasil, que aconteceu aonde? Minas Gerais. Doutor, eu queria que o senhor explicasse qual que é o meu nível de preocupação neste momento com hantavirose. Para eu ficar com o cabelo em pé ou é uma doença que já é mais antiga, já existe pesquisa? Por favor, doutor.
3: Bom, a gente fica sempre preocupado, né? Depois de todo o perrengue que nós passamos com a Covid-19, quando se fala num vírus que a gente não conhece, não ouviu falar direito, fica todo mundo muito atento e a expectativa de entender um pouco melhor. O hantavírus é um vírus que a gente já conhece há muito tempo. Ele é um vírus endêmico nas Américas, né? O que isso significa? Que ele existe nas Américas, América do Sul, principalmente, em vários países. No Brasil não é diferente, a gente tem, principalmente nos estados do Centro-Oeste, em Minas também, temos casos eventuais de hantavirose. E é um vírus que está conectado aos roedores, né? A pequenos roedores que, silvestres, né? Que vivem nos campos, nas matas, e eles podem, então, transmitir esse vírus para os humanos. Não são muitos casos que acontecem, mas, como vimos aí na notícia recente, tivemos um óbito que aconteceu há algum tempo já no estado e que, agora, mais recentemente, confirmado que foi pela infecção pelo hantavírus. É uma situação diferente lá do navio, a gente pode descrever isso um pouco melhor.
4: Perfeito. Agora, doutora Luciana, falando com o senhor, alguns dos sintomas são comuns a outras doenças, né? Febre, dor de cabeça, às vezes ali uma dor lombar. Quais são os sintomas e no que essa doença difere em relação a esses sintomas a outras doenças, doutor?
3: Bom, a hantavirose, ela começa com sintomas que são comuns a outras doenças infecciosas, como febre, dores no corpo, dor de cabeça, mal-estar. Então, esse quadro inicial é bastante semelhante. E aí, a evolução vai depender de peculiaridades do vírus. As pessoas que evoluem para quadros mais severos podem evoluir, então, com uma doença pulmonar, que é parecida com essa que aconteceu nesse navio que saiu da Argentina. Então, o quadro pulmonar vai se caracterizar por tosse, falta de ar, e uma piora progressiva, né, uma prostração progressiva, e um quadro, então, uma pneumonia relacionada a esse vírus, que vai se agravando, podendo levar, né, a pessoa à necessidade de internação, de suporte em terapia intensiva, ou ao óbito, quando ela não tem esse tipo de suporte. Existe ainda uma outra manifestação da hantavirose que vai se manifestar mais parecido com a dengue, no qual a gente tem hemorragias e pioras uma alteração da função, principalmente dos rins, ainda que seja mais raro de acontecer, mas também é descrito.
2: Agora, doutor, as formas de transmissão. Parece que o vírus que circula aqui no Brasil, ele tem uma forma de transmissão um pouquinho diferente do caso do navio, que seria um tipo hantavírus Andes, que não tem não sei nem se não tem grande ou não tem circulação no Brasil. Aí eu queria que o senhor explicasse um pouquinho dessa diferença dos tipos de vírus.
3: É isso mesmo. A gente tem dentro da família hantavírus vários vírus diferentes. E dentre eles, esse Andes vírus, que é o que foi identificado e causou esses casos no navio. E ele não é um vírus que circula no Brasil. Ele circula em algumas partes da Argentina, mais no altiplano andino. Então, ele infecta roedores dessa região. Especificamente esse hantavírus, ele tem uma característica de poder ser transmitido entre pessoas. Ainda que a transmissão seja rara, ela é descrita e parece que aconteceu no navio. Os hantavírus que circulam no Brasil, eles não têm essa característica, eles não são transmitidos entre pessoas, essa transmissão não é documentada. Uma transmissão acontece quando as pessoas têm contato com ambientes em que tem partículas virais que são expelidas por esses roedores, nas fezes, na urina ou na saliva desses roedores. Então é dessa forma que no Brasil acontece a transmissão e a gente não tem então esse risco de transmissão entre pessoas, que é o que mais assusta e deixa as pessoas preocupadas.
4: Exatamente. Bom, estamos conversando com o infectologista Adelino de Melo Freire Júnior. Bom, doutor, a hantavirose, né, ela tem alta taxa de mortalidade? Acostumamos, né, a falar sobre essa questão, das taxas. Então, tratamento, né, qual a eficácia do tratamento? E essa questão de taxa de mortalidade? Só para a gente ter uma noção também, né? O senhor está explicando muito bem, mas só para a gente trabalhar com essa questão.
3: Certo. A hantavirose, ela vai variar, então, diante desses subtipos virais. Isso tem, então, características diferentes. A que circula, né, os hantavírus que circulam no Brasil, eles têm taxas de mortalidade que vão variar de 30% a 50%, é uma taxa bastante elevada, né, quando a gente lembra aí das outras doenças infecciosas, isso é muito, mas vale lembrar que é uma doença de pouca ocorrência, né, a gente tem poucas manifestações, poucos casos definidos e identificados por ano, porque não é uma doença de transmissão fácil. Não é uma doença de transmissão fácil. A gente não tem tratamento específico para nenhum dos hantavírus. Então, a gente não, os antivirais que temos, né, para uso em algumas doenças virais, eles não fazem efeito, eles não têm evidência científica que respalda o uso contra os hantavírus. Então, o que a gente faz com uma pessoa que está adoecida com essa virose, é dar suporte hospitalar para que ela se recupere o mais rápido possível. E geralmente isso é o suficiente. A gente tem uma gama enorme de doenças virais que o manejo é muito parecido. Então a gente mantém essa pessoa quando ela precisa de suporte ventilatório, quando ela precisa de suporte renal, a gente mantém ela conectada a esses aparelhos e mantendo então o suporte que ela precisa, para que a fase aguda da doença passe e ela volte a se recuperar e retome a sua vida normal.
2: Doutor, para a gente fechar aqui nosso bate-papo, até, sei lá, vou chutar, ano passado, eu nunca tinha ouvido, eu, Maria Fernanda, nunca tinha ouvido falar em hantavirose. Mas agora, essa doença, de alguma forma, chegou até a gente, né? O nome dela, a forma, né, de infecção começou a ser discutida. Isso, a gente pode dizer que tem algum fator, por exemplo, ambiental associado? A partir de agora veremos, ouviremos mais sobre hantavirose, sobre infecções, né, por esse vírus, desmatamento, enfim, aumento da população de roedores. Vamos ouvir mais a partir de agora?
3: Bom, ainda é cedo para a gente dizer. Certamente, nos casos do Brasil, o avanço, né, da população, o avanço das pessoas em ambientes silvestres, né, com desmatamento, com áreas que antes eram conservadas e que passam a ser usadas para agricultura e que tem então esse contato das pessoas com esses roedores que podem transmitir o vírus, aumenta a chance de transmissão. Ainda não temos nenhum vínculo com mudanças climáticas, e quando a gente, claro, quando a gente traz uma notícia dessa que ganha o mundo, né, que traz então a atenção de todos para um determinado agente infeccioso, no caso o hantavírus, todo mundo então fica atento como essa morte que aconteceu em Minas Gerais, que não fosse essa situação das manchetes atuais, seria pouco provável que nós estaríamos repercutindo essa morte. Não porque ela não fosse uma morte importante, mas porque ela está dentro de um cenário esperado, de uma doença que é uma doença relativamente rara, que acontece eventualmente e que não ganha as manchetes. Quando a nossa atenção se volta para uma situação dessa, agora, ao longo dos próximos meses, eu tenho certeza que todo caso de hantavirose que aparecer, nós vamos repercutir e falar a respeito, o que tem um lado positivo, para a gente destacar formas de prevenção, lembrar que essas doenças muitas vezes são negligenciadas por serem pouco conhecidas e que trazem um impacto importante para aquelas pessoas que adoecem com ela. A gente precisa lembrar, do diagnóstico, como fazer o diagnóstico, como investigar situações suspeitas, como prevenir esse tipo de infecção, e isso traz benefícios para toda a população. Então, por enquanto, nós vamos lembrando na medida das ocorrências, mas não deixa de ser necessário a gente falar sobre isso.
2: Perfeito, doutora Adelino de Melo Freire Júnior, infectologista, obrigada pela entrevista, um bom dia para o senhor.
3: Um abraço a todos, até mais.
2: Até.
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5: Vamos falar de BR-381, mais uma manhã complicada para o motorista que cruza Santa Luzia e Sabará nos dois sentidos. As obras continuam na rodovia, viu, motorista? Sentido Espírito Santo, pior, após ali a Polícia Rodoviária Federal, até perto do Vale das Flores. No sentido capital mineira, trânsito difícil exatamente no Vale das Flores, até a chegada ali à passagem pelo Bom Destino. Motorista pode utilizar a MGC 262, aquele caminho por Sabará, mas com muito cuidado porque tem muitas curvas, ou cruzar a MG20 e a AMG 1230 por Taquaraçu de Minas e Santa Luzia. Esse caminho vale para os dois sentidos. 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
6: No Brasil, mais de 11 milhões de mulheres criam os filhos sozinhas, um número que já supera a população de Portugal. Entre 2012 e 2022, o total de mães solo passou de 9,6 milhões para 11,3 milhões, revelando uma realidade marcada por sobrecarga, desigualdade e ausência de políticas públicas. Grande parte dessas mulheres vive em lares monoparentais, compostos apenas por elas e os filhos, sem rede de apoio familiar para dividir os cuidados cotidianos. Além da responsabilidade financeira, acumulam tarefas domésticas, acompanhamento escolar, cuidados emocionais e toda a rotina da maternidade. Filho é responsabilidade 50% do pai e 50% da mãe. Quando um não faz, o outro automaticamente precisa fazer e fica sobrecarregado. Resume Adriane Rodrigues, mãe solo de dois filhos. A realidade das mães solo também escancara desigualdades de gênero, raça e renda. Segundo a pesquisa baseada na PNAD contínua do IBGE, essas mulheres apresentam os menores rendimentos médios entre os arranjos familiares, cerca de R$ 2.322 mensais, valor muito inferior ao de pais com companheira. Aproximadamente 60% das mães solo no país são negras. Além das dificuldades econômicas, muitas enfrentam estigmatização social e discriminação no mercado de trabalho. Perguntas sobre quem cuidará dos filhos ou o que acontecerá quando a criança adoecer ainda são comuns em entrevistas de emprego. Especialistas apontam que a falta de creches acessíveis, escolas em tempo integral e políticas públicas voltadas ao cuidado agrava a vulnerabilidade dessas famílias. O Brasil tem um país de mães solo, e precisamos olhar para elas. A afirmação é da pesquisadora Mariene Ramos. Os dados são da DW Brasil. Ah, e só mais um detalhe. Esse mesmo país que tem uma quantidade de mães solo maior do que a população de Portugal é o país onde os homens defendem veementemente a proibição do aborto e tentam impedi-lo até mesmo quando ele é um direito da mulher, como no caso de estupro ou feto com anencefalia. Em defesa da vida humana, claro, que enquanto feto parece valer bastante, mas depois de nascido, aí é outra história. Interessante, para dizer o mínimo, ou deveríamos dizer hipocrisia. Eu sou a Cris Paz, no Instagram, @eucrisguerra.
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2: Dez horas e 16 minutos. Chico Maia, bom dia para você, Chico.
3: Bom dia, Maria Fernanda Sinini. Abraço, amigos e amigas da Band News FM, Luciana, todo mundo que tá aí conosco no estúdio e nos ouvindo. Ah, eu tô meio amolado, viu?
2: Ave, meio mas por que, Chico Maia?
3: O Atlético ganhando o jogo do Botafogo, fez até um bom primeiro tempo, mas de novo, no apagar das luzes, o Galo toma um gol, bola cruzada na área do Atlético, é um terror. Goleiro não sai na hora que tem que sair, a zaga bate cabeça, zaga experiente, jogadores velhos, Vitor Hugo, Júnior Alonso. E no final, quase todo mundo caindo no pé do técnico Eduardo Domingues, que não tem culpa de nada. Ah, foi mexer no time, mas tinha que mexer, gente, tinha que mexer. Botafogo estava apertando e o Roman, que saiu, estava sentindo câimbra, por isso que teve de ser substituído. Na verdade, o elenco é fraco. E todo treinador vai passar por isso que Eduardo Domingues está passando. Testa formações técnicas, testa formações táticas. E aí quando você acha que a coisa agora vai, ganhou aquele jogo do Cruzeiro, agora vai. E que vai coisa nenhuma. E empatou ontem, próximo, muito próximo da zona do rebaixamento. O Cruzeiro ganhou no sábado muito bem do Bahia. Grande partida do Cruzeiro, técnico Arthur Jorge arrumando a casa, apostando na meninada. Kaique, os dois Kaique, o Kenji, inclusive, que marcou o gol da virada, um gol de jogada pessoal. O primeiro gol do Cruzeiro foi sensacional, bola de pé em pé. Começou lá no goleiro Otávio, que aliás fez outra ótima partida. Parece que o Cruzeiro não vai ter mais problema de goleiro igual estava tendo com o goleiro anterior, o Matheus Cunha, e outra coisa, aí sim, o Cruzeiro bem, ganhou de virada bem, deu uma subida boa na tabela, mas ainda não é o lugar onde o Cruzeiro está acostumado a estar, porque o Cruzeiro está a 2 pontos do Grêmio na zona do rebaixamento. O Grêmio é o primeiro da zona do rebaixamento, Corinthians ganhou ontem, e foi para a 16ª posição, é o primeiro fora da zona. O Cruzeiro, com a vitória de sábado, 11º colocado, com 19 pontos. Veja você como é que essa briga na parte de baixo da tabela está complicada. Abaixo do Cruzeiro, Botafogo, 18 pontos. Abaixo do Botafogo, Atlético, com também 18 pontos. O Santos tem 18 pontos, Corinthians 18 pontos. Aí vem o Grêmio, o primeiro da zona, 17 pontos. O Mirassol, adversário do Atlético no próximo sábado, em Belo Horizonte. Mirassol tem 13 pontos, Remo 12 pontos e o Lanterna é a Chapecoense com 9 pontos. Esta é a classificação na parte de baixo da tabela do Brasileiro, onde, lamentavelmente, Atlético e Cruzeiro estão. Líder é o Palmeiras, a diferença diminuiu. Em relação ao Flamengo, ontem o Palmeiras empatou em Belém com o Remo, debaixo de muita chuva. Palmeiras tem 34 pontos, Flamengo 30, Fluminense 27 e o São Paulo é o quarto colocado com 24 pontos, a classificação da Série A do Brasileiro. Agora, a maior amolação mesmo hoje, minha querida Sinine, Luciana, é com a América, é isso que me... Acabou com o início de semana, porque ontem o América tomou de 4-0 do Náutico lá em Recife. O América se consolida na lanterna do Campeonato Brasileiro da Série B com apenas 2 pontos. A diferença para o primeiro fora da zona do rebaixamento vai só aumentando. Agora são 7 pontos. O primeiro fora da zona do rebaixamento é o Cuiabá, que tem 9 pontos. O América tem 2 pontos. Acima do América, o Londrina, 5, Ponte Preta, 7, CRB, 8. E o que eu estou sugerindo, viu, Sinine? Acabei de escrever agora aqui no meu blog, chicomaia.com.br, essa diretoria do América deveria renunciar, deveria convocar para hoje mesmo uma entrevista coletiva, anunciar sua renúncia, convocar todos os velhos americanos, os novos americanos que estão tentando ajudar, formar aí uma diretoria tampão, uma diretoria de salvação, chamar Atlético e Cruzeiro para ajudarem. Atlético e Cruzeiro tem muito jogador que não está sendo utilizado, que pode servir para ajudar a salvar o América do rebaixamento para a Série C.
2: Boa,
3: porque
2: Chico.
3: Um rebaixamento seria terrível, viu, Sinele?
2: Hashtag salvem, pelo amor de Deus, o América. Não é isso?
3: É
2: campanha lançada por Chico Maia. Adorei
3: SOS
2: a ideia.
3: América.
2: SOS América. Adorei a ideia dos grandes darem as mãos, emprestarem jogadores para tentar tirar o América desse buraco.
3: Coloquei até uma camisa verde limão aqui, bem americana.
2: Verdade.
3: Para ver se passa bons fluidos para o América. Presidente Márcio Vidal, ele entrou no lugar do Alencar da Silveira, que era o presidente até o final do ano. Alencar da Silveira, deputado, ex-deputado, virou conselheiro do Tribunal de Contas do Estado, tinha que renunciar ao cargo. Aí assumiu o Márcio Vidal, que não está dando conta. E o Paulo de Assis, que é o comandante do futebol, também não deu conta. Então é hora do América fazer uma mexida geral, uma pagelança para evitar um rebaixamento, que seria terrível. Seria terrível, terrível, não pode acontecer isso de jeito nenhum, viu, Sinele?
2: Pois é, e tem dirigente aí de time maior que não está dando muito certo. Quem sabe não leva um pouquinho ali da expertise para os menorzinhos, né? Faz uma consultoria, não sei se vai piorar a situação. Talvez piore,
3: agora,
2: né, Chico?
3: O grande problema é que o América, a diretoria do América, costuma ser meio arrogante, sabe? Costuma não querer ajuda de Atlético e Cruzeiro por uma rivalidade que ela precisa existir dentro de campo. Agora, quando há uma necessidade urgente agora, a situação é pedir socorro mesmo. Atlético e Cruzeiro é calçar a sandália da humildade e falar, gente, ajuda aí, ó, podemos deixar o América, não. Isso é um patrimônio do futebol mineiro, um patrimônio caríssimo que nós temos, que não pode ser rebaixado para a Série C de jeito nenhum. E a hora é agora, não pode esperar perder mais um jogo, não. A hora é agora, porque a situação é bem crítica, viu? É bem crítica.
2: Rita, hashtag SOS América. Valeu, Chico. Boa segunda para você.
3: Falou, querida. Um abração para todo mundo. Ótima semana e até amanhã.
2: Até.
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4: Agora são 10 horas 26 minutos, 10h26. Vamos para mais um bloco de manchetes aqui no Jornal Band News Minas. Primeira edição desta segunda-feira, 11 de maio de 2026. Abrimos, pessoal, com uma investigação da Polícia Civil relacionada à morte de dois detentos, né? As mortes de dois detentos em diferentes unidades prisionais do estado, e isso em menos de 24 horas. O primeiro caso aconteceu na última sexta-feira, no presídio Inspetor José Martinho Drummond, em Ribeirão das Neves. O segundo foi registrado na manhã de sábado, no Seresp de Betim. De acordo com a Secretaria de Justiça e Segurança Pública, os presos que dividiam cela com as vítimas serão ouvidos pelos conselhos disciplinares. A Secretaria também negou relatos de agressões envolvendo agentes das unidades.
5: Uma festa de aniversário em um bar na Pedreira Prado Lopes, na região noroeste de Belo Horizonte, termina em tragédia. Na madrugada de domingo, três pessoas foram baleadas por ocupantes de um carro que abriram fogo contra os participantes dessa festa. Dois homens morreram, eles tinham 28 e 33 anos, foram atingidos pelos disparos. Os suspeitos estavam em um carro prata, que passou rapidamente pelo local. As vítimas chegaram a ser socorridas pela polícia militar, mas não resistiram. Uma mulher que estava na festa foi atingida de raspão na perna.
4: Um motorista com suspeita de embriaguez perde o controle e cai com o carro sobre uma casa. O pessoal foi na madrugada, no bairro Carlos Prates, região noroeste de Belo Horizonte. Imaginem só o susto. Priscila Guimarães.
6: Segundo o Corpo de Bombeiros, o condutor seguia por uma rua sem saída quando passou direto pela via, desceu um barranco e atingiu uma residência. Quando as equipes chegaram ao local, o motorista já estava fora do veículo e não apresentava ferimentos. Apesar do impacto, a estrutura da casa não foi comprometida. No entanto, o carro ficou atravessado e bloqueou uma das saídas do imóvel. A Polícia Militar esteve no local e realizou o teste do bafômetro no motorista. O exame apontou índice de álcool no sangue acima do permitido por lei, configurando crime de trânsito.
5: Levantamento de preços de vacinas em clínicas particulares e drogarias da região metropolitana mostra uma disparidade de até 300% entre um estabelecimento e outro. E tem vacina mais cara na comparação com os valores praticados no ano passado. Fala Paulo Xavier.
7: De acordo com pesquisa do site Mercado Mineiro, existem variações críticas, como a da vacina Pneumo 23, que atinge 314%. Pode custar entre R$ 70 até R$ 290. A de febre amarela apresenta variação de 104%, com preços oscilando entre R$ 120 e R$ 245. No caso da hepatite B infantil, foi registrada a diferença de 100%, entre R$ 65 até R$ 130. Além da diferença de preços entre um estabelecimento e outro, na comparação com os preços médios de abril de 2025 em relação a maio de 2026, o mercado de vacinas apresentou oscilações mistas. A vacina DTR registrou a maior alta, subindo 10,1%. A imunização contra a dengue também encareceu 2,92%, enquanto a hepatite A adulto subiu 3,69%. Por outro lado, algumas vacinas ficaram mais baratas no período de um ano, como a Pneumo 23, com queda de 5,93%, e HPV quadrivalente, que reduziu 6,45% em seu valor médio. A pesquisa foi realizada entre os dias 5 e 8 de maio de 2026.
4: E a Raposa retoma as atividades pensando no confronto diante do Goiás. Dan Abreu.
8: O Cruzeiro realiza hoje o último treino antes de encarar o Goiás nesta terça-feira pela Copa do Brasil. Depois de vencer o Bahia fora de casa pelo Brasileirão, a equipe celeste muda o foco. No primeiro confronto, as duas equipes empataram por 2-2 e agora, para classificar, o time celeste precisa de uma vitória simples. Para o jogo, o técnico Arthur Jorge terá os retornos do atacante Kenny Arroyo e o lateral Kaique, que cumpriram suspensão no último compromisso. A expectativa é de que Bruno Rodrigues também retorne após sentir um desconforto muscular. Por outro lado, o lateral Cauã Prats segue sem condições de jogo devido a uma lesão na coxa. Nesta segunda-feira, a Raposa ainda divulgou que 20 mil ingressos foram vendidos para a partida.
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5: 10h32, tem manifestação hoje, passageiros protestam contra superlotação e demora de ônibus. Circula aqui na região metropolitana de Belo Horizonte. O repórter da TV Band Minas, Vitor Rocha, acompanha essa manifestação dos passageiros, traz pra gente os detalhes. Bom dia para você, Vitor.
11: Oi, Maria Fernanda e Luciana Viana. Bom dia para vocês, bom dia aos nossos ouvintes. Eu falo diretamente da divisa entre as cidades de Betim e Ibirité, onde a manifestação acontece desde as primeiras horas da manhã. Moradores de bairros como Petrovale, Cascata, Petrolina, Jardim das Rosas, Montreal, Ouro Negro e Nazareno protestam contra a situação do transporte público metropolitano. Os passageiros reclamam principalmente da demora dos ônibus, da superlotação e das condições precárias dos coletivos. Segundo os manifestantes, em alguns pontos a espera pode chegar até 3 horas. As principais reclamações envolvem as linhas 1660, 1680, 1710 e 1720. Aos domingos, os usuários também apontam problemas nas linhas 1671 e 1640. A revolta é grande, viu? Muitos trabalhadores afirmam que precisam sair de casa, ainda durante a madrugada, para tentar chegar no horário ao trabalho. Mas enfrentam ônibus lotados e redução na frota. E eu converso agora com a Sheila Cristina Ribeiro de Almeida, que é atendente, e ela é usuária do transporte público metropolitano. Vai relatar os transtornos enfrentados diariamente, por quem depende dos ônibus para trabalhar e estudar aqui na região.
12: É exatamente isso, viu? A gente está tendo muito problema com os ônibus do Petrovale, né? Não só Petrovale, toda a região também são ônibus quebrados, ônibus que quando chove, chove mais lá dentro do que lá fora, entendeu? São ônibus sem freio, porta aberta, porta quebrada, entendeu? Então a gente precisa de uma situação, de uma... A gente precisa, né, de uma resposta aí da linha, da dona. Dona Adriana, se você estiver ouvindo a gente aí, traga um representante ou venha você mesmo até o Petrovale conversar com as pessoas. Porque todo mundo que está aqui, todo mundo paga passagem para você. Ninguém anda de graça. Então venha resolver o nosso problema aqui, porque a gente está tendo muito problema com os ônibus aqui. A gente fica aqui, são 3 horas num ponto de ônibus, esperando o ônibus. Isso porque é de manhã cedo às 4 horas da manhã para ir trabalhar. E na volta ainda é pior ainda. Na volta ainda é pior. Tem vezes que a gente sai de serviço 3 horas para chegar em casa 8 horas da noite. Por favor, venha resolver nosso problema aqui. A gente tá aqui, ó. E a gente não vai sair. A gente tá aqui te esperando.
11: Maria Fernanda e Luciana Viana, eu sigo por aqui acompanhando a manifestação dos usuários do transporte metropolitano. Vitor Rocha, para o Jornal da Band News FM, primeira edição.
5: Muito obrigada, Vitor. Pessoal na bronca, hein? Uhum. Usuários do transporte público da região metropolitana, pessoal ali do Petrovale, na bronca, reclamando bastante. Obrigada. A gente vai tentar também correr atrás dos órgãos que são responsáveis por fiscalizar esse transporte e também donos das empresas de ônibus. 10 horas e 35 minutos, a gente vai rapidinho para o intervalo e volta já já.
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5: Às 10h36, a gente recebeu há pouco da Polícia Civil um vídeo da delegada Andreia Postman, ela que é titular da primeira Delegacia de Polícia Civil da Regional Leste e também é presidente da investigação que apura a causa e a circunstância daquele acidente envolvendo uma aeronave, fato que ocorreu no dia 4 de maio no bairro Silveira, na região nordeste aqui de Belo Horizonte. Três pessoas morreram nesse acidente aéreo e ela traz agora informações atualizadas sobre as investigações da queda dessa aeronave. Vamos ouvi-la.
15: A Polícia Civil, desde o ocorrido, né, do acidente, tem realizado todos os trabalhos de Polícia Judiciária para angariar ali os elementos materiais e de autoria de uma possível e eventual responsabilidade criminal com relação ao fato. Estamos colhendo oitivas, testemunhais, oficiando instituições para que nos encaminhem os documentos, juntando imagens e aguardando laudos e exames realizados. Se trata de uma investigação longa, complexa, e a gente não tem como delimitar ainda um tempo. A investigação do CINIPA apura fatores e fará um relatório no sentido de prevenção, né? O nosso trabalho de investigação criminal com uma eventual responsabilidade penal criminal. Apesar de ser responsabilidade diferente e de objetivos diferentes, são procedimentos e investigações que são correlatas, né? Então, assim, a gente também aguarda esse relatório para juntar nos autos.
5: É isso, delegada Andreia Postman, titular da primeira Delegacia de Polícia Civil, trazendo atualizações em que pé estão as investigações sobre as causas da queda de uma aeronave de pequeno porte que saiu do aeroporto da Pampulha e poucos minutos após a decolagem, essa aeronave caiu no muro, né? Atingindo um edifício também localizado no bairro Silveira, na região nordeste aqui da capital. Três pessoas que estavam na aeronave morreram. Luciana Viana também acompanhou em loco, né, os desdobramentos desta tragédia.
4: O avião que saiu de Teófilo Otoni, né, o avião saiu de Teófilo Otoni, fez uma escala, né, pousou aqui no aeroporto da Pampulha. Duas pessoas desceram, né, outras embarcaram e infelizmente, menos de 4 minutos depois, houve, né, essa questão aí do avião acabar perdendo ali a altitude, batendo na face de um prédio, bateu ali entre o segundo e o terceiro andares e veio ao chão, né, pessoal? Infelizmente, 3 pessoas mortas, 2 feridas. CENIPA apurando esse caso para realmente apontar o que causou isso. Peso, né? O peso ali das bagagens é um dos destaques, né, desta apuração. Será que o peso interferiu? Então, o peso ali da bagagem de cada um dos ocupantes também está sendo levantado para a conclusão deste inquérito, né? E hoje foi uma semana, né? Uma semana após, os moradores ainda tentam retomar, né, a rotina, porque foi um susto muito grande, muito grande. Os 2 apartamentos que foram mais danificados ali, né, que chegaram a ficar interditados, em um deles, um casal e os filhos gêmeos.
5: Bebês,
4: era um fim de semana de feriado prolongado, né? Aquele 1º de maio, na sexta. E aí o casal foi aqui na Grande BH, para a casa dos avós, né? E lá a mãe do morador disse, olha, fica aí, né? Emenda mais um pouquinho, vai embora amanhã, que é segunda-feira. E eles ficaram lá no sítio, na chácara, e só voltaram na segunda. Então eles não estavam em casa. Ou seja, quando a gente ouve, né, esses relatos assim de coisas que ocorreram ali, que impediram algo pior, é que a gente se comove ainda mais. Mas vamos aguardar, né, a apuração e mais uma vez aqui a nossa solidariedade aos familiares, né, das pessoas que morreram, os que estão ainda internados, se recuperando e aos moradores também em decorrência desse susto.
5: 10h40.
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5: Dez e quarenta e um, cenário de guerra, cenário geopolítico, de conflitos, isso reflete aqui dentro, no nosso quintal, na produção de leite. Juntando o clima seco, a gente tem um ambiente bem complexo, né, para alta dos preços dos laticínios, tudo isso refletindo no bolso do consumidor. Os detalhes chegam com Paulo Xavier.
7: A guerra no Oriente Médio se desenrola a milhares de quilômetros de distância, mas até no leite e no queijo nosso de cada dia, o conflito traz reflexos. A cadeia produtiva do leite depende de insumos com cotação internacional até chegar no supermercado, conforme explica o economista e pesquisador da Embrapa, Glauco Carvalho.
18: Quando a gente olha, por exemplo, no leite UHT de caixinha, né, que tem aquela embalagem cartonada, mas aí eu vou para os iogurtes, já tem embalagens plásticas. É uma cadeia muito longa. E no processo de produção, você tem os diversos insumos que têm um peso muito grande. Né? A alimentação dos animais hoje é o item de maior peso dentro de um custo de produção. Você pode chegar aí a 60%, 70% do custo, que também você tem aí e todo o mercado de fertilizantes, que era a base da produção de tudo isso.
7: O preço do litro de leite ao produtor vem sendo reajustado em 2026, saindo de R$ 2,00 por litro em janeiro para R$ 2,39 por litro em março. O clima brasileiro nas próximas semanas também não deve ajudar. As estiagens fazem o pasto secar, obrigando o produtor a gastar mais com a alimentação suplementar do gado. Tudo isso tende a encarecer os laticínios. Em março, o leite longa-vida teve aumento de 11,7%, de acordo com o Índice Nacional de Preços ao Consumidor Amplo. O alívio para o bolso deve vir da importação de leite a preços mais competitivos, com o câmbio favorável das últimas semanas.
18: Os preços começam já a atingir um certo teto. E um outro fator é que essa alta de preço no mercado brasileiro tem estimulado a importação de lácteos. Né? E obviamente que essa importação maior ela também coloca uma certa pressão para que os preços não tenham um aumento muito acentuado.
7: Em março deste ano, foram importados 235 milhões de litros de leite, o maior volume mensal desde 2024.
4: Agora 10 horas 44 minutos, 10h44, quase aí próximo horário do almoço, muita gente já preparando, né? Que delícia! E azeite? Gosta de azeite, Cine?
5: Amo.
4: Demais, né? Na salada.
5: Eu taco em tudo, se não tivesse tão caro assim, coloco em tudo.
4: Verdade, bastante caro. E ó, saibam que um azeite produzido aqui em Minas é destaque, tá em diversos concursos na Europa. O resultado impacta, claro, positivamente na valorização do produto dentro e fora do país, num ano em que o Brasil deve atingir pela primeira vez na história a marca de 1 milhão de litros de azeite produzidos nacionalmente. Quem traz para a gente mais detalhes é a Priscila Guimarães, que também adora um azeite.
6: O melhor azeite do Brasil é mineiro, de acordo com o jornal francês Le Monde. O Mantiquir Grápolo, que é produzido no município de Maria da Fé, na Serra da Mantiqueira, foi premiado como o segundo melhor azeite de todo o Hemisfério Sul e o melhor do Brasil no prestigiado Óleo Nuovo Days, realizado em Paris no final do ano passado. O produtor Herbert Salles conta sobre o processo de criação e arrisca um palpite sobre o que pode ter rendido resultado positivo na competição.
19: A gente faz um blend de campo que pega todos os frutos das árvores e misturamos nas caixas. Geralmente a gente seleciona os frutos por variedade, que são chamados monovarietais, arbequina, coroneique, grápula e coratina. Cada fruto tem intensidade diferente, notas de picância, amargor. A gente teve um verão bastante frio, mais chuvoso, colhemos os frutos mais verdes. Ficou bem intenso esse azeite, bem herbáceo. E essa composição mais herbácea talvez tenha sido o diferencial.
6: Mas não foi apenas na França que o Mantiquir Grappolo fez tanto sucesso. O azeite também foi reconhecido em concursos da Espanha, como no Evoluen Awards, onde entrou no ranking dos 100 melhores do mundo e no prêmio ESAL, da Escuela Superior del Aceite de Oliva, onde conquistou o primeiríssimo lugar na categoria global. Para Herbert, o segredo do sucesso dos azeites brasileiros pode estar na composição diferenciada.
19: Os azeites brasileiros são bem mais intensos, bem mais persistentes em boca. O diferencial é zero química, zero aditivo de sintético ou tipo de tempero ou condimento. É a natureza entregando o que ela realmente está dizendo que é.
6: Um dos maiores desafios, segundo o produtor, foi competir com os azeites europeus que contam com anos de tradição e mais tecnologia na produção. Para Herbert, a vitória é de todo o país.
19: Competimos com empresas que já foram Bailén, que ficou em terceiro lugar. São empresas que têm quase 100 anos, com tecnologias muito mais avançadas do que a nossa. Existem escolas de pesquisa desde a década de 70 na Espanha. Azeites italianos também, gregos. Ficamos na frente de pessoas que são seculares e produzem azeite de oliva há décadas. A gente, na verdade, fala que nós não ganhamos, quem ganha é o Brasil.
6: A participação nestes concursos internacionais ajuda a alavancar o mercado interno, segundo Herbert.
19: Essa ideia de participar do concurso, isso foi na busca de posicionar o produto e fazer com que o cliente desperte o desejo de ter um produto nacional nosso chancelado por uma equipe técnica, um corpo técnico qualificado. Isso ajuda o pequeno produtor, ajuda o grande produtor. E ajuda também as escolas e universidades e chefes de cozinha utilizarem o produto nosso e não ficarem esperando o produto atravessar o Atlântico da Europa para cá e ter um produto fresco na mesa.
6: A produção nacional de azeite deve atingir pela primeira vez na história a marca de 1 milhão de litros este ano. O avanço é impulsionado pela expansão dos olivais em regiões estratégicas, como a Serra da Mantiqueira e o Rio Grande do Sul.
4: Que isso, a Priscila gastando o seu espanhol, o seu francês, uma poliglota.
20: Olha, que maravilha.
4: Escola de não sei o quê, com todo um charme na hora de falar. Tá vendo?
20: Uma ênfase, né?
4: Ela é jornalista, ela é poliglota.
20: Ela adora azeite.
4: Adora azeite. Ai, ai, ai. 10h47, intervalo rápido. Daqui a pouquinho, Orion Teixeira por aqui.
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4: Dez e quarenta e nove, mais um giro de manchetes aqui no Jornal Band News Minas, primeira edição. Pelo menos 41% dos brasileiros convivem com crime organizado no bairro onde moram. A informação é de uma pesquisa Datafolha encomendada pelo Fórum Brasileiro de Segurança Pública. O percentual equivale a quase 69 milhões de pessoas. Entre os que disseram notar a presença do crime organizado, 43% afirmam que ela é pouco visível, 25% muito visível e 21% visível.
20: O mesmo estudo aponta que 6 em cada 10 dos brasileiros, 6 em cada 10, alteraram a rotina por medo da violência. 36% passaram a fazer um novo percurso, 35% deixaram de sair à noite, 33% deixaram de sair com o celular de casa. Outros 26,8% dos entrevistados retiraram alianças e outros acessórios. 22,5% deixaram de adquirir algum bem por medo de roubo ou furto.
5: E nos outros assuntos, quem for tirar a primeira CNH já pode escolher instrutores no aplicativo CNH do Brasil. De acordo com o Ministério dos Transportes, isso permite a identificação do profissional por parte das autoridades e fiscalização. O aplicativo passa a mostrar ao aluno instrutores habilitados e autoescolas que podem ser filtrados por geolocalização, CEP ou endereço. Atualmente existem 172 mil profissionais habilitados no Brasil, mas a maior parte das aulas práticas ainda é feita por aqueles ligados a autoescolas.
20: Deve ser concluída hoje a repatriação dos passageiros e tripulantes, né? Passageiros e tripulantes do cruzeiro MV Rondius, ancorado lá em Tenerife, na Espanha. Pessoal, esse navio, que registrou pelo menos 6 casos de rotavírus, levava 150 pessoas e mais de 100 delas já foram repatriadas ou estão em processo de repatriação. A embarcação tinha saído no dia 1º de abril de Ushuaia, na Argentina, e seguia para Cabo Verde, na África.
5: 3 jogos definem amanhã os primeiros classificados às oitavas de final da Copa do Brasil. Tem Cruzeiro e Goiás, que empataram por 2-2 no confronto de ida. Fluminense e Operário, que ficaram no 0-0 no primeiro jogo. E, no Beira-Rio, Internacional recebe o Athletic de Minas Gerais, depois de vencer a partida de ida por 2-1.
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0: Agora são 10 horas e 55 minutos, 10h55. Pessoal, um alerta: o número de infartos em jovens vem chamando a atenção, não é? Nossa, e de autoridades também. Um dos principais causadores pode ser a cannabis, que dá origem a drogas como a maconha. Quem traz os detalhes para a gente explica melhor nessa relação é o Dan Abreu.
1: Os pacientes com problemas cardíacos vêm mudando de perfil. Antes mais comum em pessoas da terceira idade, agora o infarto vem se tornando um padrão entre os jovens. De acordo com o Ministério da Saúde, o aumento nas hospitalizações por infarto em pessoas abaixo dos 40 anos atingiu a marca de 150% entre 2000 e 2024. Um estudo recente, publicado na revista científica Heart, em 2025, aponta que usuários de cannabis têm 29% mais chances de sofrer um infarto e 20% mais probabilidade de ter um AVC. Segundo o cardiologista Norberto Neto, o crescimento tem como destaque as mulheres, que apresentaram maior mudança de hábitos.
2: Além do aumento do infarto em jovens, a gente tem visto também que as mulheres, que no passado eram mais preservadas para os infartos, hoje em dia elas estão tendo quase o mesmo risco que os homens, pelos próprios fatores sociais, econômicos, que o dia a dia vem

0: evidenciando que a doença deixou de ser rara entre jovens. Segundo a nutricionista do Hospital Felício Roxo, Carolina Drummond, a gordura trans presente em alimentos ultraprocessados também é um risco grave.
1: Então, na verdade, por quê? Quando a gente pensa, né, no consumo, principalmente de gorduras trans, que estão muito presentes dentro desses alimentos processados, os alimentos industrializados, eles pioram todo o nosso perfil lipídico. Esse aumento de LDL, ele acaba proporcionando, favorecendo, iniciando, né, o processo aterosclerótico. Então, ele favorece ali esse depósito mesmo de gordura ali nas nossas veias, artérias, e com isso, com o tempo, vai formando esse processo aterosclerótico que predispõe ali, né, a questão do infarto, o evento coronariano de uma maneira geral.
0: Ainda de acordo com o cardiologista Norberto, dores da região do umbigo até o maxilar devem ser valorizadas.
2: Sem dúvida, o alerta mais importante é a dor precordial, a dor no peito, né? E a gente costuma brincar, mas que é importante, doeu da mandíbula até a cicatriz umbilical, toda dor é importante. Então, todas as dores que forem da cicatriz umbilical até a borda da mandíbula têm que ser valorizadas. Principalmente uma dor que começa subitamente, né? Diferente daquela dor que vem lentamente, que ela começou muito leve, vem aumentando progressivamente, que dá tempo do paciente procurar um médico, fazer exames para detectar. Mas a dor súbita, e principalmente dor súbita que irradia para o braço esquerdo ou para a mandíbula, ou irradia lá para o dorso, né, para a região posterior do tórax.
0: Especialistas apontam que os principais pilares para a prevenção são o não tabagismo, alimentação equilibrada, atividade física regular e controle de doenças crônicas.
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4: Destaque agora para trânsito bom, em Contagem, movimentação tranquila na região do Cidade Industrial. Avenida Cardeal Eugênio Pacelli nos dois sentidos livre, Fernão Dias também com trânsito normal. Um pouco mais movimentado na reta do bairro Amazonas, sentido BH. Via expressa normalizada em toda a extensão e nos dois sentidos você circula muito bem, motorista. João César de Oliveira também, uma das principais de Contagem com trânsito valendo a pena. E na Helena de Vasconcelos, normalizado fluxo sentido Betim. Mais cedo tinha uma ocorrência ali perto do aterro sanitário, travando o trânsito. 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
5: Bom dia, meninos.
6: Bom dia, senhor Eduardo. Estamos aqui, né? Estamos aqui já amanhecendo. Já iniciando a semana pistola da vida. Por quê? Porque nós não queríamos, né? A gente não gosta de trabalhar, a gente faz por obrigação.
5: Tem gente que não nasceu pra acordar cedo demais.
6: Você é uma dessas pessoas, Sinine?
5: Eu gosto de uma caminha.
6: Pois é, mas vamos lá, vamos por parte. Mas você gosta porque você dorme tarde ou porque você é preguiçosa, ou as duas coisas?
5: Um combo, talvez, mas eu durmo tarde.
6: Lá em eu
5: casa
6: também.
5: É uma casa que fica acesa por né, até meia-noite,
6: Ah, não, mas meia-noite é cedo.
5: Não, mas é, não deveria ser para quem acorda 5h30, deveria. Tínhamos que fazer um trabalho ali de desintoxicação.
6: Você sabe que eu não consigo dormir antes de 2 da manhã, em hipótese alguma.
5: Mesmo acordando, se você tiver pegar um voo de manhã.
6: É um negócio assim, impressionante. Às vezes quando eu vou, por exemplo, vou viajar. Aí, se já acordar um pouco mais cedo e tal, aí eu nem durmo.
5: Ai, meu Deus.
6: Nossa, mas é muito difícil.
5: Mas é que cochilim depois do almoço?
6: Ah, não, aí depois... Aí... principalmente pro cara que é bariátrico, como eu, depois que você come, aí dá aquele dumping. Aí você quer dormir onde você estiver, né?
5: Mas você consegue? Porque eu não, à tarde eu não consigo.
6: Ah, que depende muito, assim. Se eu não estiver ansioso com alguma coisa, se eu não estiver com dor no joelho, como eu tô já há 2 semanas, aí eu consigo tirar uma pestaninha.
5: Beleza.
6: Mas engraçado, para dirigir já não me dá sono. Independentemente do horário, assim.
5: Você pode almoçar e não fica com sono.
6: Não, não fico com sono.
5: Eu não durmo à tarde, não consigo. Não.
6: Mas não dá aquela... Dá. Domingo à tarde? Dá aquela...
5: Ai, mas eu deito e rolo.
6: Mas aí você fica pensando nos problemas, né? Ô, Band News, Luciana Viana.
5: Ih, fico alerta, não tem isso. Não tem jeito. Lulu dorme pouquíssimo, pouquíssimo, mas mantém uma energia.
6: Há muitos anos, a gente já conversou muito sobre isso, né? Que a Lu falava que dormia 3-4 horas, pra ela tava bom demais. Quem me deu?
7: Eu venho mudando isso, olha, 4 horas por noite, eu dormia 4 horas por noite.

0: Muito bem, acordava super disposta, ia dormir também, assim, ainda ligada com energia. Mas eu inseri mais uma hora.
1: Boa,
0: E,
1: Luciana.
0: com o passar do tempo, estou inserindo a sexta
1: hora. Olha que boa notícia,
0: Uhul!
1: Luciana.
0: Exatamente, Everton. A gente tem que cuidar do nosso corpo, né? Dessa nossa casinha. Nossa, eu estou cuidando de mim.
1: Gente, meu joelho, não estou aguentando.
0: Oh,
1: aqui, para dormir isso. Aqui, para dormir isso. Para dormir, tá me incomodando. Eu acordo de uma em uma hora com dor no joelho.
2: Gota?
1: Não sei, Talvez, é porque eu emagreci muito. Aí você emagrece, perde muita massa magra, aquele negócio todo. O joelhinho fica só...
3: Né? Tem que fortalecer.
1: Tem que fortalecer. Mas aí conversei com o doutor Marco Aurélio Cunha, sexta-feira, lá em São Paulo. Ele falou, Everton, tem um lado bom, um lado ruim, meu filho. Porque se você for fortalecer, você tem que fazer exercício. Dependendo da lesão que tem no seu joelho, vai piorar com o exercício. É uma situação que nós precisamos estudar. Estudo de caso. Vamos abrir uma sindicância, né? Aí comecei a tomar um medicamento... Aí o medicamento já dá uma ziguezira na circulação. Meu Deus do céu, depois de 40 anos a vida mudou demais. É uma desgraça.
2: Oh, 11 horas, 2 minutos. A gente vai ficando por aqui. Bom programa pra você.
1: Saudade dos 18.
0: Não é? Ai, vamos que vamos, coroas. Estamos bem, todos nós.
1: Ah,
0: coroas,
1: mas tamo mesmo.
0: Sensacional.
1: Tá? Mas tamo mesmo. Eu não troco o que eu sou hoje pelo que eu era com 18 anos. Não. Mas de jeito nenhum, em nenhum aspecto.
2: Eu falo minhas ruguinhas aqui, cada uma conta uma historinha.
0: Isso, gosto. É um charme. Vamos.
2: 11:03, pessoal. Bom programa pra
1: Obrigado.
2: Vocês. Até.
1: É.
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2: Ah, Ibo, aí você falou, hein? Barão Vermelho aí é coisa linda. Esse é com Cazuza, né? Mas o Barão Vermelho tá, vai fazer uma turnê com a formação oficial, mas com o Frejá, né? Então dia 23 eu vou lá no show, se Deus quiser.
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2: Barão Vermelho é bom demais.
3: Eu vejo.
2: Nossa,
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2: Agora coloca uma com Frejá aí, ó, DJ Daniel Abreu, Abreu. Ô, gente, mais uma edição do nosso Band News na área a partir de agora. Eu tenho que ler o nome do programa também, que esse monte de programa que você faz. Quem falou isso comigo um dia?
4: Você é clubista.
2: Você é muito clubista. Eu sei coisa sua. O Valu que gosta. Ai, meu papai,
4: gosta. Vai jogar água aqui, ó, você fica falando isso aqui.
2: Band News na área, então, com a produção de Guilherme Souza, que está na mesa conosco, mesa de áudio DJ Daniel Abel. Aliás, o DJ, você mandou uma mensagem para mim final de semana, deixa eu ver ela aqui agora, que eu lembrei.
5: Você perdeu uma oportunidade, tá?
2: Deixa eu ver aqui, ó. Daniel Abreu.

0: de razão.
1: A mensagem que você mandou pra mim, ó.
0: Eu mando tão down.
2: Pintou a barbearia
1: aqui
2: depois que apareceu no programa lá.
1: Faz aí, fala dele aí, Dani.
3: Esse aí é o grande Samuca do corte, né? Que a gente falou muito dele nas últimas semanas.
1: Qual que é o, lá, qual que é o bairro mesmo?
3: É lá no, no Sumaré que a gente fala.
1: Sumaré.
3: Né? Vila Sumaré.
1: Vila Sumaré.
3: É, sétima sessão. E aí... Eu estive lá esse final de semana, fiz um vídeo pro HG com o Samuel.
1: Que,
3: e ele
1: é.
3: Pintou a barbearia depois que eu falei da barbearia.
1: Olha só!
3: E ele me cobrou o corte.
4: Loucura!
1: Pô, é loucura. Como é que é o
3: Samuel?
1: Pô, Samuel. Aí não, tem que dar um tem que fazer um gracejo aí pro Dani, Samuel. Me ajuda aí. Lá no Sumaré, Samuca do corte, que beleza. Ah, isto posto, senhoras e senhores. E o André
0: horas pega mal.
1: São blue.
4: É, violentíssimo. Meu amigo Helder deve estar.
0: Tá privada, eu vou dar com a
1: toca blues
0: cara.
1: Da piedade aí, pra
4: nossa mim. Senhora.
1: Essa é
4: vamos pedir piedade.
1: Ah, que é boa demais, né?
4: Mas tem que ser a versão com Cazuza.
1: Não!
4: Irmão, você não concorda em nada que eu falo, irmão.
1: Vou
4: nós estamos falando da mesma
1: não,
4: coisa.
1: Sabe uma coisa que eu não concordo?
4: Irmão.
1: Sabe uma coisa que eu não concordo com você?
4: Nada, tudo.
1: O André Salles já mandou aqui no grupo pra te provocar.
4: Sim.
1: O André Salles mandou aqui, ó. Tem um amigo nosso, sério, pode olhar no grupo aí do Donos da
4: Bola. Eu não vou olhar. Eu vou abrir o celular, mas eu não vou olhar.
1: Tem um amigo nosso que fala que técnico é
4: 30%. E é.
1: Ele tá dando uma provocada aqui, de lanterna vice-líder com o mesmo time.
5: Se fosse só 30, o Tite estaria aí até hoje.
4: Ah, olha, o Guilherme provocando do seu lado.
5: Não?
4: Mano.
5: É mentira?
4: Aí ele te ignorando. Ele tá te ignorando.
1: Então toca com
4: o Valu tinha razão, hein?
1: É, rapaz.

0: Isso é bom demais. Blues da Piedade. Eu falei blues, esqueci. Blues.
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0: Isso é bom demais, não é, Valuzeiro?
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0: Isso é bom demais.
2: Olha o Frejana.
0: Melhor do que isso aí, só Valesca Popozuda, né? Não, Guilherme. Tu gosta da Valesca Popozuda, Guilherme? Beijinho no ombro.

0: Ai, ai, que o Guto tá falando aqui.
1: Cazuza era bom, né, velho?
0: O Guto tá falando aqui, Cazuza é ruim demais, mano. Só fez sucesso porque o pai era rico e sócio de gravadora. Tá bom,
2: Guto. Põe suas músicas, hein, Guto? Bota suas músicas aí no ar, Guto, pra eu ouvir, pelo amor de Deus.
3: Valuzeiro, como que o príncipe deve estar ouvindo essa música?
2: Ô, HG, o Cazuza. O cara é foda, sou um cara. O cara. Bom compositor, poeta. Frejá na guitarra. Um abraço aí pro príncipe, viu, príncipe?
0: A turma já tá pedindo aqui. A turma não pode ver uma musiquinha tocando, né? O pessoal já começa a pedir Belchior. Belchior é muito bom.
4: Jukebox.
2: Manda R$2
4: e manda a música.
2: Tem que fazer um programa.
0: Ah, o Vitor Fiali falou que o áudio da Sinine não foi pro
4: YouTube. Nós tivemos um probleminha na transição, mas já foi resolvido.
0: Ah, tá. Acontece de vez em quando, pessoal. O Maicon Tavares mandou aqui $10. Valu, se tivesse apostado com você, Valu e Thiago, se tivesse apostado com vocês no Sinisterra no lugar do Arroz e Gerson no lugar do Christian, teria ganhado, hein?
1: Teria.
0: E que bom ver o Sinistro de titular atuando, o tempo que ele fez foi diferenciado. Realmente ele foi. Toca aí, sobe o som.
1: Eu adoro essa música, cara.
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0: Belchior foi um dos maiores artistas desse país. Né? Sem fazer onda, né?
1: Sem
0: fazer onda. É, essa parte que ela começa. Se transmite uma paz.
1: Nossa,
0: quando você tá na estrada,
1: é aberta voltar pro domingo. Ó,
0: olha isso.
1: Um instrumental.
0: Domingo toca pra nós aí o indiano Dilgit. Apaixonei com esse indiano, irmão.
1: Ah, eu também tô apaixonado por
0: apaixonei.
1: Ele.
0: Apaixonei.
1: Eu também.
0: Viu, Duda? Eu aprendi a dançar a música dele, Duda.
1: Vai ter que dançar por ele. Eu também tô apaixonado por ele, viu?
0: Que indiano maravilhoso.
1: Sim.
0: Ele foi no programa do Jim Fallon, você viu?
1: Não.
0: Ele ensinou o Jim Fallon a dançar.
1: Mas eu e a Nath, a gente tá curtindo também. E eu já vi um tutorial dele até ensinando a colocar o turbante.
0: Turbante.
1: É.
0: Vamos lançar a moda do turbante?
1: Eu coloco.
0: Eu tenho coragem.
1: Não, aí. Eu coloco. Eu não tô brincando, não. E venho fazer um programa de turbante.
0: Aí ele.
1: Ó. Agora.

0: Você tem que ir lá. Tem um restaurante em São Paulo, que é um restaurante, eu não sei se eu posso falar árabe, eu acho que sim.
1: Não, pode continuar, eu vou continuar.
0: Cara, no restaurante, além da culinária, tem as danças, cara. As pessoas vão parar pra dançar isso aí. É muito bacana. Tipo um quintal.
2: Ô, HG, você já foi em restaurante indiano? Eu já fui uma vez.
0: Indiano eu não fui, não.
2: Você acredita em várias vidas?
0: Acredito.
2: Não tô falando de religião, não.
0: Acredito.
2: Eu acho que uma vida eu fui por esse lado aí, viu?
0: É mesmo?
2: Não, HG. Instrumentação, olha isso aí, ó.
0: Isso é bom demais.
2: Eu fico igual aquele cachorrinho que você põe atrás do carro quando eu escuto
0: música. Tô balançando a cabecinha. É só assim, ó. Isso é bom demais. Viva Deus! Cara, e ele é legal, sabe o que ele faz? Não sei se vocês viram no Instagram dele, ele reposta todos os vídeos que as pessoas mandam pra ele e marcam ele. Ele reposta, cara. Só que tem que repostar muito vídeo, porque ele virou um sucesso mundial. Daqui a pouco vai fazer show aqui e tal. E uma outra coisa que eu tenho certeza cada vez mais: o BTS é o novo Beatles.
2: Não, isso aí não. Não, HG, eles são... Mas não usa esse... Não, eles não são enormes assim, HG. Vai, não faz esse tipo de coisa. O novo... Não existe. Ah,
0: Luciano, eu sabia que ela ia vir. Alô. Você viu no final de semana, eles tocaram no México. Cara, que... Meu Deus, eles pararam o país.
3: Tem uma música que você já tá com 2 bilhões no YouTube.
0: Do BTS? Qual delas? Dynamite? Não, essa é Buddy. Dynamite. Essa é muito boa, cara. Eu danço com a minha filha essa música aí também. Minha filha é apaixonada com o BTS. Ela gosta mais do Stray Kids. Mas BTS foi ela que me injetou. Eu adoro esses moleques, eles são muito bons. E é tudo moleque ponta firme, tá? Moleque ponta firme, moleque preocupado com a vida das outras pessoas, tal. Muito bem educados. Estamos moleque ponta firme, não tem treta, não tem... Os moleques são pica.
2: Tem que explodir, vai explodir mesmo, HG. Já estão, né, explodindo. Esses aí vão dar a volta no mundo sem ver.
0: Eles vão fazer shows, eles vão fazer shows no Brasil esse ano, né? Então, a gente comprou pro Morumbi, mas assim, dificílimo, né, pra comprar, foi uma luta. E depois eles vão tocar no Rock in Rio, em setembro. E aí eu falei, minha filha, pai, vamos no Rock in Rio. Filho, pai, não aguenta ficar em pé 3-4 horas. Não, pai, você fica quieto,
2: vou
0: sentado.
2: Preparar pra essa maratona.
0: Então nós vamos. Sabe quem vai tocar no dia do BTS? Ah. Prepara. Jamiroquai.
2: Ah!
0: No mesmo dia.
2: Você já viu ele ao vivo?
0: Nunca, meu sonho.
2: Nossa, aí tu acertou a boa demais, hein? Olha aqui.
0: Jamiroquai.
2: Nossa, depois se puder mandar um virtual Insanity.
0: É que é a melhor dele pra mim. Nossa senhora. Virtual Insanity. Bom demais. Bom demais.
2: E o clipe?
0: Você tem que ver eu tocar bateria.
2: E o clipe? Essa música.
0: O clipe dele é muito legal.
2: Assim, ó, eu vou levantar.
0: Pois é, tem tipo um. Você já viu ele explicando como é que fez esse clipe?
2: A Luvi fala.
0: A Luciana também gosta de Jamiroquai. É isso, cara. Parece que tem uma esteira no quarto que ele grava. É, muito legal esse clipe aí. Guilherme adora Jamiroquai, né, Guilherme? Você gosta mais, Guilherme?
2: Eu gostei daquele vídeo que você me mandou há umas 2 semanas. Né?
0: Qual é vídeo?
2: O show que a sua filha tava.
0: Ah, é. Minha filha tava no show do Daniel.
2: Aí sim.
0: Num rodeio de Cajamar.
2: Bom demais.
1: Ela gosta de sertanejo?
0: Ah, aprendeu agora, depois de velha.
2: Todo mundo gosta. Só. Uma hora todo mundo gosta.
0: Toque você na bateria.
2: Cosby Miguel também gosta.
0: Cosby Miguel. Cosby Miguel, deixa eu te explicar uma coisa. Eu já te contei o caso já. Que quando eu era criança... Meu. Não, na verdade é Love. Como é que fala? Philosophy? Love Philosophy. É Philosophy mesmo ou Philosophy?
1: Philosophy.
0: É Love Philosophy. Essa música aí, quando eu era criança, ô Valuzê. Criança assim. Tinha uns. Talvez uns 12 anos, sei lá, 13. Aí meu amigo Glaucio foi quem me injetou no mundo da comunicação. Ele que falou, pô, Paulo, vamos fazer uns testes aqui. Ficava gravando lá quando era criança e tal. Aí ele falou comigo assim, Magu, que é apelido de Magu, né? Magu, imagina, Magu, um dia você chegar em Miami, já te contei esse caso.
2: Sim, pô.
0: Porque a gente viu os filmes de Miami, né? Sim. Os prédios ali, a chegada e tal. Ele fala, imagina, Magu, com essa música aí, você chegando em Miami à noite, assim, cara. E aí, meu irmão, quando eu, a primeira vez que eu fui pros Estados Unidos, eu fiz isso aí exatamente. Eu cheguei em Miami, eu chorava dentro do carro. Eu chorava, assim, entrando em Miami, tocando essa música no carro. E que prédios, eu falei, não, agora eu venci, meu irmão. Aí eu venci. Ali eu venci, sério mesmo.
4: Realizou.
0: Mas que vontade de ficar rico pra pegar esses moleques meus lá da quebrada e levar eles tudo pra lá. Sabe, pra curtir. Nossa, meu sonho.
2: Mas...
0: Glaucio, Negão, Daniel Santana.
2: Se a gente não morrer rico, a gente tá no caminho. Porque a gente trabalha, é honesto, é leal e não deseja o mal das pessoas.
0: É isso aí que nos basta.
2: Não é isso? É isso. Só a Nath tá ligada lá em casa falando, gente, vocês estão onde aí?
0: Nós somos muito loucos, né,
2: Nath? Aí falando assim, que o do restaurante árabe, um beijo, viu, amor da minha vida, te amo loucamente cada vez mais. É, e tem 10 anos que a gente tá junto.
0: Pouco tempo,
2: ver,
0: irmão.
2: É, quero ver 200 anos com você. É, o restaurante árabe, o rapaz lá é indiano. Ah, então, assim, só pra...
0: O dono do restaurante?
2: Não.
0: O Dilde.
2: Isso, o Dilde, ele é indiano. Isso. Aí você tinha falado do restaurante árabe.
0: Não, sim. Eu só relacionei o estilo, que é um pouco parecido.
2: Sim, sim.
0: É, porque eu tinha visto... Como eu comecei a ver os vídeos do Dilde lá no Instagram... E aí o algoritmo vai te mandando coisas semelhantes, sim, né? Aí o Instagram me mandou um vídeo de um restaurante lá em São Paulo, que é um restaurante árabe. E aí as músicas são parecidas. E aí as pessoas vão pra lá. Pois é, eu até comecei a seguir.
2: Eu tô em São Paulo esse final de semana, quero fazer 363 coisas e assistir um show ainda. Não dá, né?
0: Você vai na sexta ou no sábado?
2: Vou no sábado de manhã.
0: No sábado de manhã, então você vai chegar bem antes do show lá.
2: Vamos ver o Korn.
0: Corn. Aí você vê o show, depois banda domingo você volta que horas?
2: Domingo cedo também. Eita, irmão. É porque, irmão, aí não dá muito tempo, vida de... vai cedo, né? Vai cedo e volta cedo porque...
0: E o show é que horas?
2: O show é à noite, lá no Allianz.
0: Ah, no Allianz.
2: É, por isso até que Palmeiras e Cruzeiro é em Barueri.
0: Barueri.
2: Por causa disso, até.
0: E o jogo é domingo,
2: Palmeiras e Cruzeiro. Vou lá bater cabeça, rodar, moche, ser carregado. Agora tá levinho, né? Vou ser carregado.
0: Agora dá pra carregar.
2: Agora dá, né, irmão? Antes tinha que ser só com caminhão muque.
0: O jogo do Cruzeiro é domingo?
2: É sábado.
0: Tá de folga?
2: Eu tô no show.
0: Um raro momento de folga de Thiago Valu na temporada. Rapaz, tem uma pro conta
4: Allianz
0: aqui.
4: E o jogo não é no
0: Allianz. Aqui, Guilherme, essa aqui é pra você, Guilherme, ó. O Agro Verdades mandou aqui 20 reais. É, Thiago Valu.
2: Oi.
0: Não classifique esse lixo de Gustavo Lima e companhia como do Agro. Do Agro é Pena Branca e Chavantinho, Renato Teixeira. Na verdade, atualmente acabaram com o samba.
2: Você falou.
0: Acabaram com o forró nordestino, etc. Tá difícil.
2: Então vou falar igual o Chaves. Dessa vez eu não disse nada. Eu não falei, nem eu falei.
0: A gente não falou do Gustavo Lima, falou?
2: Não, hora nenhuma.
0: Ou do Daniel.
2: Sim. E eu não importo.
0: Você gosta do Daniel?
4: Demais. Zezé de Camargo.
2: Esse menino chora quando
0: ouve. Como você mais gosta?
2: Esse menino chora quando ouve Daniel.
0: Você mais gosta?
2: Eu sei.
4: Daniel.
0: Daniel?
2: Mais que Zezé?
0: Você tá ligado que... Você tá ligado que... Você tá ligado que teve um show aqui, eu já te contei, né?
2: Sim.
0: Teve um show aqui dentro da Band, ali no departamento comercial, teve um show para o mercado, as agências de publicidade. E o show foi com o Daniel... E eu que apresentei o show.
4: Caramba, se lembra o ano?
0: Foi 2019? Não, 19 já tava na 98, né? Não, 19 já tava na 98, né?
4: Já.
0: Não, foi entre 17 e 18. Tem uns que tinha... Você tomou banho, Guilherme?
2: Que loucura.
4: Aí é loucura.
0: Os mosquitinhos tá sobrevivendo.
4: Mas tem um amigo nosso que não toma, não. Depois em off eu falo.
0: Que isso? Da imprensa?
4: É.
0: Nossa, não toma banho? É. Conte-me mais sobre isso.
4: Off.
0: Eu quero saber se eu já senti o cheiro.
2: Nossa
0: senhora. É mesmo? Toma banho, não?
4: Não.
0: Mas como é que ele faz?
4: Não me comprometa. Fiquei
0: muito curioso agora pra saber.
4: Não me comprometa.
0: Tem um amigo nosso que só tem uma, né?
4: É.
0: Sabe o que é que só tem uma, né?
4: É.
0: Falei com ele ontem.
2: Não.
0: Falei com ele ontem. Beijo pra ele.
2: Para com isso.
0: É porque ele sentou em cima, estourou uma.
2: Não. Ô, gente. Não, velho. Aí não. Aí vai... Vai para um caminho muito perigoso, HG.
0: Meu Deus do céu. Mas mesmo assim, ele ficou e virou papai. Tá com 44 dias a criança. Eu amo ele, cara. Ele mandou mensagem para mim,
2: cara, me parabenizando.
0: Claro que é o cara, velho. Ele mandou uma mensagem para mim, parabenizando
2: pela... Para, Daniel, corta. Não, por favor, se recomponha.
3: Não, é que ele mandou uma mensagem.
0: Quer mandar mensagem pra mim? Só elogiando a entrevista que eu fiz lá com o Pedro Júnior. Ficou boa, não ficou?
2: Ficou
0: boa
2: pra cacete. Excelente, eu tava lá perto.
0: Ah, é? Você tava lá na gravação?
2: Com o Pedro Júnior, figura que... das poucas vezes que temos a oportunidade ali, muito, muito respeitosa para com o meu trabalho.
0: E um dos trechos da entrevista, ele disse que no trato com o Arthur Jorge, uma das cláusulas discutidas e que talvez tenha sido a mais importante ali do trato, né? Muita gente tratou a questão da renovação com o Arthur Jorge como um negócio emocionado e tal. Não, teve método ali. E uma das questões...
4: Até porque ele foi analisado 5 meses, né? Já estava sendo badalado em dezembro.
0: Exatamente. Mas uma das questões que entre as questões que bateram, uma delas foi o uso da base, né? Então, o Arthur Jorge já tinha como uma das metas de usar muito jogadores da base, fazer um trabalho de revelação ali, e o Cruzeiro tinha essa vontade, um treinador que usasse sem medo os jogadores da base. E aí quando eles chegaram para cruzar as cláusulas ali, uma delas, talvez a mais importante, tenha sido essa. E curiosamente, a entrevista foi ao ar sexta, depois sábado, tá lá na HG Play. E o que que acontece no sábado?
1: Kaique Kenji
0: e Cauã, exatamente os autores dos gols da vitória do Cruzeiro, tendo feito grandes jogos, né? Então é... muito maluco. Nós vamos falar do Cruzeiro daqui a pouco, muito sobre o Cruzeiro também, a vitória. Mas como o jogo do Atlético tá mais quente porque foi ontem... Você quer falar alguma coisa?
2: Não, tô só concordando com você.
0: Como o jogo foi ontem...
4: Não, precisa falar do jogo do Atlético, não.
0: Mas como não?
4: Não. Pega o Band News na área de quarta-feira.
0: Por quê?
4: Uai, mesmo os comentários depois verdade. Do jogo do Juventude. Insiste com o cavalo cansado... e leva o um empate no fim. Roteiro é o mesmo. Pega seu comentário.
2: Já temos um responsável, então.
1: Não dá pra responsabilizar o treinador.
4: Mas não é só ele, não. Mas, tá. Valu, se tá todo mundo te dizendo assim, segue nessa estrada que você vai cair dentro de um buraco. Tem um buraco daqui a 1 quilômetro. Você segue?
2: Segue nessa estrada.
4: Pra que que ele vai insistir com o Reinier?
1: Mas é o que ele tem. Ele não tem.
4: Não,
1: na minha visão. A estrada não é só essa. A estrada é só essa. Ele não consegue fazer voltas
4: pra pegar. Tem um vídeo rodando aí no Instagram.
1: A estrada é essa, Gui.
4: Tem um vídeo que o Ivan Román. O Ivan Román, que fazia uma boa partida.
1: Fez uma boa partida.
4: Que tava anulando o Arthur Cabral. O Ivan Román volta atrás do gol ali onde fica a organizada do Atlético. Dá a volta no estádio. Vem e aponta pro Barba e diz: eu não quero sair. E ele diz: você vai sair.
2: E ele quer ir pro Vitor Hugo de novo. Existe um pouco de hierarquia no Atlético.
4: Sim.
2: Né? Porque o que falta no Atlético pra erro, Valu. Porque o que falta no Atlético, 70 minutos, o jogador fala que tá cansado, Guilherme. Eu vou deixar na minha
4: Valu,
2: vez. Não vou borrifar.
4: O Vitor Hugo não teve a capacidade de jogar 15 minutos, Valu, sem entregar.
2: Aí diz... do elenco atleticano, não diz do Domingues,
1: cara,
2: gente.
1: Não foi o Domingues que contratou. Esse cara, Deus, foi contratado no início
2: do ano,
1: pelo Paulo Brax, que é fraco. Todo mundo aqui fala que o Paulo Brax é fraco.
2: Vamos colocar a bomba.
1: O responsável não é o Domingues por isso,
4: mas cara. Mas mexeu errado de novo. Eu sei que ele tem um banco ruim, mas, cara, ele começa a fechar o Atlético com 20 minutos do segundo tempo.
2: Porque o time não dá conta, o time é fraco fisicamente,
4: o Botafogo tinha tido um lance de perigo, foi aquela bola que o Danilo ia isolar, só que aí a bola bateu
2: e desvia.
4: Sim. Fora aquilo ali, teve alguma chance clara, assim, ó, que você fala, quase que o Botafogo fez? Não. Pra que você começa a fechar a casinha com 20 minutos, Valu?
2: Porque o time dele, Guilherme, em 18 jogos... sofreu 21 gols, Guilherme. Ele não aguenta mais sofrer gols. O Atlético só não sofreu gols contra o América na estreia do Barba, contra o Internacional, que não sofreu
4: por um
2: milagre, porque o time teve oportunidade para 4 jogos de 18. É por isso que ele fecha. Ele não aguenta mais ver o time tomar gols. E aí, ele não é responsável pelo fraquíssimo Júnior Alonso dar um passe.
4: Nossa, de costas.
2: Parabéns, hein, Júnior Alonso.
1: Que vira
2: só você, Ronaldinho Gaúcho, e outro dia o Pedro fez também. Passe de costas pro Cabral, porque ele tava preocupado em empurrar o marcador.
4: Lateral.
2: Ele tava preocupado em empurrar o marcador. Se ele só sobe do lado do marcador que ele empurrou, porque a bola bate nas costas dele, pode ver o replay, porque ele tá preocupado em jogar com a mão. Aí bate nas costas dele e acaba sobrando pro Arthur Cabral. Então, assim, cara, eu entendo... É, o Barba merece crítica, sim. Mas o elenco dele é isso aí, gente. Igual o HG. HG, você sempre é muito feliz nos seus vídeos. Mas você resumiu. É isso aí. Eu não vejo... Ah, pode trocar. Querem trocar o Domingues?
0: Toca pra nós aí, Ana Carolina.
2: Querem isso. Trocar o Domingues?
0: Aliás, a música é chatérrima, mas toca aí.
2: Querem trocar o Domingues agora?
4: Não, Valo.
2: Na reta... Não, eu tô só
4: eu falando, Guilherme. Na cabeça
2: não, dele. Eu sei que não tá. Mas só conjecturando aqui. Igual eu fico ouvindo falar. Ah, mexeu errado. Gente, vamos olhar o banco do Atlético pra ontem. Alexander, que entrou.
4: Viu,
2: que entrou. Cissé, que entrou.
4: O único que entrou.
2: Renier, que entrou. Aí você tem Delfim, o Juan, que tava no banco, mas com certeza tava sem condição, porque se tivesse condição, teria jogado.
4: É, né? Sentiu no aquecimento.
2: Sentiu no aquecimento. E isso fez diferença demais. Pacini, Igor Gomes e Zepp, Preciado, Dudu e Cauã, gente. Ô, gente, esse é o banco do Atlético, gente.
4: Às
2: vezes eu fico vendo as pessoas, mexeu errado? Quem que tava no banco?
4: Valu.
2: Marcelo Oliveira?
4: Valu.
2: Lula? Cerezo?
4: Valu.
2: Éder?
4: Mas deixa eu fazer um
2: contraponto.
4: Deixa eu fazer um contraponto. Deixa eu fazer um contraponto. Eu vou ser obrigado a usar uma frase que o HG falou.
0: Pode usar,
4: ele tá usando jogadores que estão cumprindo aviso. Cara,
2: são jogadores que
4: estão lá. Se você colocou o Reinier no Uruguai, aí, no meio de semana, e deu... HG, você coloca o Reinier no meio de semana
0: no Uruguai. O Reinier é muito ruim.
2: O Reinier eu concordo. O Reinier não pode entrar mais. Quem tem que entrar
0: agora
2: quando
0: vai
2: sair?
0: Agora vai ter que entrar.
2: Irmão, quem tem que entrar é o Cauã. No lugar do Cassiel. O Reinier eu concordo. Porque aí ele tem que usar daquele artifício que... Eu não gosto de traçar paralelos. Porque cada situação é uma situação. Mas no Cruzeiro aconteceu dos reservas no momento estarem entrando e não correspondendo. E aí outros foram utilizados uma vez que esses caras entraram e não... O Reinier, você tem a questão do Cauã. O Reinier não tem condição, gente. Essa que é a verdade. Ele não acontece absolutamente nada. Acho que foi semana passada que a gente falou que ele faz mais ou menos... ele faz várias coisas mais ou menos, né, HG?
4: Uma preguiça.
0: É, o Reinier é mais ou menos em tudo. Ele é ou menos bom, ele é mais ou menos rápido, ele é mais ou menos habilidoso, ele é mais ou menos técnico, ele é mais ou menos em tudo.
2: Isso.
0: E ontem ele inteirou o 13º jogo, né? Então já era, são 5 anos de
4: contrato. Pode sair pra fora do Brasil.
0: Se Deus quiser, o que vai acontecer, ele é muito... Gente, mais um que me enganou, tá? Eu já enganei com tantos jogadores, vou te explicar aqui, ó. O Bernard deve ser um leão de treino, porque ele tem sido titular do Barba. Então,
4: e ontem não fez uma partida
0: ruim. Aliás, ele não tem feito partidas desgraçadas.
4: Ele saiu, matou o lado.
0: Ele não vai sair também, eu acho, tá? Porque o Barba adora ele, o Sampaoli adorava. Mas o Reinier me enganou. O Reinier é um jogador... Gente, o Real Madrid enganou, eu não posso enganar.
2: Pode.
0: O Real Madrid com métricas... Com um departamento scout maravilhoso com isso. Enganou com o Reinier. Eu fui enganado também com o Reinier, tá? Como eu fui até o momento enganado com o Preciado. Eu achei que o Preciado fosse chegar e tomar conta da lateral direita. Até o momento fui enganado. O Minda e o Cacerra estão começando a me convencer. O Minda, ele cai fisicamente, né?
4: Cacerra jogou bem. No segundo
0: tempo e tal. O Cacerra tem números melhores que o Hulk de 15 jogos pra cá, gente. Me ajuda,
2: né? E fisicamente você percebe ele melhorando, né?
0: O Cacerra...
2: Tentou carregar muito o Atlético ontem, principalmente
0: no primeiro
2: tempo.
0: Isso.
2: Eu gostei do primeiro tempo do Atlético.
0: Eu também gostei.
2: Eu acho que o problema
0: do Atlético... Cara, eu não acho que o Atlético jogou mal.
2: Também não acho.
0: O segundo tempo foi legal.
2: Pra mim o problema é da metade do segundo tempo em diante. Aí, mesmo que o adversário, como disse bem o Guilherme, não... E aí é outra questão, o elenco, além de não te dar tecnicamente, fisicamente vai despencando.
0: O problema
2: e principalmente os bons, o Lodi, que é muito bom jogador, mas vai despencando, e olha só o nível de carência do Atlético hoje. O Atlético precisa demais do Coelho, gente. O Atlético precisa demais das batalhas que o Coelho vence em campo, e num Atlético normal, o Coelho seria um cara pra entrar depois dos
0: 30. Exatamente.
2: Com todo respeito ao Coelho, tá, gente? Mas do que eu espero do elenco atleticano, do custo até do elenco atleticano, é de um Coelho utilizado. Gente, o Coelho é importante demais. Olha a falta que o Vitor Hugo tá fazendo pra esse time.
4: Ô, Valu, e o Coelho ontem ele foi mais objetivo, isso é importante. Ele já pegava a bola. Teve vezes que ele carregou mais nessa temporada. Sim. E aí perdia a bola. Não, ontem ele já pegava, já metia pra área e foi assim que saiu
1: o gol. Sobre o jogo em si, o Atlético pra mim faz um jogo interessante. E aí eu cito os 90 minutos mesmo. O Atlético iria no final ter aquele sofrimento contra o time
2: normal, do Botafogo. Normal, todos os times caem.
1: É normal por causa da vitória por 1-0, o Botafogo precisando empatar, O Atlético mal fisicamente, porque sim, o Atlético está mal fisicamente. É. Só que, cara, não pode ter o nível de desatenção que o Vitor Hugo e o Júnior Alonso
2: não
1: tiveram
2: pode,
1: no lance
2: pode.
1: Do gol.
2: Aí é isso, cara, que eu não consigo assim, colocar na conta.
1: A bola do não técnico. Pode bater nas costas do zagueiro num lateral.
2: Olha, cara.
1: E o centroavante do time adversário não pode ficar sozinho na pequena área. Assim, é desatenção. E aí eu não consigo olhar pro treinador e falar, ele é o responsável por isso. Isso é um nível de desatenção tão grande. Se o Júnior Alonso estivesse prestando atenção minimamente no lateral e acompanhando o marcador dele, o jogador que tinha que ser marcado...
2: Só isso.
1: Cara, acabou o jogo.
2: Acabou.
1: Ele dá uma cabeçada pra frente, tava no final da partida, daí a pouco o árbitro ia apitar o final da partida e acabou. O Atlético conseguiria os 3 pontos. O Atlético tinha 3 pontos na mão e perdeu porque tem uma zaga fraca. Aliás, eu vi ontem alguém no Instagram comentando e brincando. E é verdade. Ontem era dia de felicitar a zaga do Atlético, era dia das mães. A zaga do Atlético é uma mãe pros ataques adversários. É impressionante, cara.
2: Foi muito ruim pro Domingues. Eu não tenho informação, mas eu acho que ele entraria com 3 zagueiros.
4: Chegou a ser escalado.
3: Ele entra mudou com o Juan, mudou depois. Romã e Júnior Alonso. Aí o Juan machucou no aquecimento, ficou fora até do banco. Teve
4: que trocar a escalação.
3: Ele colocou o Natanael na direita e o Ivan Romã na zaga.
2: E aí veio a linha de 4 defesas. Apesar de que o Coelho, em vários momentos, voltava pelo lado direito e ajudava a fazer uma linha de 5. Mas não é a mesma coisa você ter o Natanael ali por dentro do que ter um zagueiro de ofício. E você perdeu demais da bola aérea do Juan. O Juan mostrou mais uma vez que é o melhor. O Domingues até fala na coletiva que acabamos tomando um gol em uma jogada que vem para a área do Atlético. Perdemos 2 jogadores para esse jogo. Um era eu até discordo dele. Do Lianco. O Lianco, a gente viu o Lianco subindo lá contra o Juventud, né? Subindo um gilete, como você fala, do chão. Mas é terrível. Tomara pro Atlético que o Juan tenha condições de voltar a campo contra o Ceará nesse meio de semana. Ele é, com sobras.
0: Sobrando.
2: Sobras, o melhor zagueiro do Atlético. E aí, mais uma vez, aquilo que eu disse a respeito do Coelho. Com todo respeito ao Juan, diz do elenco, da qualidade do elenco atleticano.
0: Esse é o grande problema pra mim.
2: O Juan é o Vitor Hugo do ano passado, HG. O cara que tá sendo.
0: Exatamente.
2: O melhor.
0: É porque o futebol. Gente, eu vou dizer uma frase aqui que ela não é nova no futebol. O futebol é cíclico. Então, jogadores que ficam muito bem um semestre, um ano inteiro. No outro semestre, no outro ano, eles não rendem. E foi assim com o Vitor Hugo. Vitor Hugo, ano passado, ele durante 6 meses foi o melhor zagueiro do Atlético. E como prêmio, ele ganhou 2 anos de contrato. Só que esse ano, mesmo com o Lianco voltando e não estando 100%, porque a contusão dele foi muito grave, o Lianco é mais jogador que ele, o Ivan Romã é mais zagueiro que ele. É que ele é muito bom na bola aérea, mas se limita a isso. Mas nem assim ele conseguiu, por exemplo, estar ligado no lance do latereio. E outra coisa, o Atlético tomou gol de um latereio e no primeiro tempo, o Botafogo fez a mesma coisa e quase saiu um gol do Botafogo. A mesma coisa, latereio pra área, subiram, não conseguiram cortar, a bola caiu pro atacante que bateu, o Everson fez a defesa. Então, o que acontece? Tá muito claro que o problema do Atlético é, de fato, um elenco ruim. Ruim. Ah, mas em outras épocas eu mudei de opinião, porque eu achava que o Preciado ia chegar arrebentando. Eu achava que... Quem mais aqui, quer ver? O Preciado... Eu achava que ia arrebentar. O próprio Vitor Hugo elogiei ano passado. O Reinier me enganou. O Reinier,
2: o jogador... O Dudu te enganou e eu falei que
4: eu achei que ele ia chegar
2: mas a arrebentar. Mas ontem não entrou e tem 12 jogos,
0: eu né? Acho é um que sinal. Talvez o Atlético vá tentar...
4: Igual o Scarpa, né?
0: O Scarpa antes do jogo, você trouxe a informação. Aliás, o Guilherme, quanto tempo antes do jogo ali? 1h30 antes do jogo. O Guilherme me chamou bem antes. Falou, ó, apura pra mim aí, na outra ponta aí, porque eu recebi a informação que o Scarpa não vai pro jogo.
4: Era 1 da tarde.
0: Aí eu chamei uma pessoa e perguntei. Falei assim, olha, recebi uma informação que o Scarpa não vai pro jogo. Essa pessoa disse, realmente, confirmo, fomos em tosse e tal.
1: Ele já vinha sentindo dores nesse mesmo joelho há um tempo. Eu conversei com uma pessoa.
0: Ele tá com
1: dele,
0: quantos jogos?
1: Tá 10. Com 10 jogos.
0: 10 jogos.
1: E ele já vinha jogando meio que no sacrifício nas últimas partidas pelo Atlético, com dores no joelho.
0: Então, ele ficou fora do jogo ontem, mas aí só voltando. O Reinier, por exemplo, é um cara que eu acho que vai dar 5 anos de contrato, o Atlético vai ter que dar um jeito de se desfazer, porque é muito limitado. Então, se o Real Madrid enganou, como é que eu não posso me enganar? O Preciado até agora não tomou conta da posição. Eu sou obrigado a admitir que o Natanael, que pra mim é limitadíssimo, tem feito jogos melhores, mas Natanael tem feito jogos melhores, principalmente quando você fica, tá?
2: Sim.
0: Não tenta bater uma de ala, não, porque quando você fica, você ainda consegue render. Mais ou menos também, tá? Porque é muito franzino, é baixo, é...
2: pouca força física.
0: Pouca força física, e lateral, quando é assim, é um problema.
2: Dá a posição.
0: É, então,
2: e senhor, deixa o lote do outro lado.
0: É reserva se o Preciado tomasse conta da posição, sim, que não acontece. O Reinier, reserva, para entrar, Deus lá sabe quando, porque quando entra não muda nada e ainda tem o lance de bom, entrou, o atleta toma gol, negócio impressionante, embora a culpa não seja dele. O Alonso, não entendo o Alonso ter tantas oportunidades. Se o cara vai sair mês que vem.
4: Você chegou num ponto que eu queria.
2: E o Atlético trouxe mais um problema, né, HG? Assim, desculpa, eu vou ter que falar, eu sei que você fica um pouco chateado. O Pérez é pior do que o Franco. O Pérez é pior do que o Franco.
0: Eu acho que
1: a partida de ontem não foi, foi bem abaixo do Franco.
2: É pior do que o Franco. São... Ele vai dar um passe aos 40 do primeiro tempo, tem alguém aberto pelo lado direito, o Coelho, não é um passe difícil. Ele dá uma pedrada na bola e manda pra linha.
0: Mas
2: de além de não marcar. Não.
0: Mas o Pérez, eu só defendi
2: o que venderam ele, tá? Como passador.
0: Não, aí quem vendeu
2: o Atlético, né? É porque assim, os números são importantes.
0: Com ele eu não fui enganado,
2: os,
0: não.
2: Os números são importantes, mas você precisa de conjugar.
4: Ninguém Porto B, ninguém esperava nada.
2: Com o jogo,
4: né? Você esperava alguma coisa do Pérez?
2: Eu não.
4: Sim.
2: Mas então talvez pronto, esperassem, então né?
0: Não.
2: Teve uma época que teve um clamor. Não, Pérez tem que ser titular nesse time, tá?
0: Simplesmente pelos números, Valuzinho.
2: Não, é porque tem um jogo que acontece também.
0: Simplesmente pelos
2: números. Jogar os números com o que acontece no jogo. Valor, e o jogo dele, mais um.
0: Quer dizer, assim, mais pelos jogo, números não, né? Pelas boas atuações que geraram aqueles números.
2: Mais um problema trazido, que se chama
0: sim,
2: o Pérez.
0: Sim, mais um problema trazido.
2: E quando venderam então, como soluções.
0: Então, quando a gente fala de 18 contratações,
2: isso.
0: Porque quando tava lá em São Paulo sexta-feira e depois do jogo aberto, conversando com a rapaziada lá, pô, mas trouxe 18 jogadores, salvaram-se quantos isso aí? Salvaram-se 3, cara. 3 jogadores em 18.
2: E pode
0: Maicon, Lodi e Vitor Hugo.
2: E você pode colocar com boa vontade um Minda e um Cassierra emergentes ali, HG, pra serem úteis.
0: É, que ainda precisa sim. Esperar mais, né? Mas tem dado boas respostas aí. Sim. Mas é que o Atlético não ganha. Então, os últimos 5 jogos o Atlético ganhou o quê? Um jogo, entendeu? E aí quando? Aí eu vou lá. Ontem eu tava lá no aeroporto, vindo embora pra cá, gravei o vídeo depois do jogo, que eu assisti pelo celular ali e tal. Aí os caras, pô, mas você diz, cara, não é o que eu digo. O que eu digo, você não eu disse um monte de coisa, somos um monte de jogadores. Eu disse ano passado, esse ano é outra história, é outra temporada, é outra. É quando o Cássio tava no gol do Cruzeiro. O cara tava mal pra caceta. Aí ele entendeu que tava mal, ele buscou aprimorar e ele virou um goleiraço de novo. Então, a questão é. Tem um período que você critica porque o jogador tá mal. Depois você é obrigado a aceitar que o cara cresce, o cara melhora, o cara torna-se titular absoluto. Teve um período aí que muita gente colocou um monte de jogadores que hoje são titulares, e eu tô falando de Atlético Cruzeiro, em outras épocas você falava que não. Você questionava, você falava, não é bem assim e tal. Então o Atlético, o problema, o Atlético é isso aí.
1: Infelizmente
0: isso. O Barba tem os problemas dele? Claro que tem. A parcela de culpa dele? Claro que tem. Porque é aquele negócio, cada jogo é uma escalação diferente, um jeito diferente de jogar e etc. E
2: as tal. Falas estão se repetindo muito
0: pós-jogo. Muito. As coletivas deles são péssimas.
4: Pois é, eu tô com a coletiva. Só que aí é o seguinte,
0: eu tô com a coletiva aberta aqui, Eu pego a parcela dele, eu pego a parcela do elenco, que é isso aí, e onde eu vou? E onde eu vou chegar? Em quem montou isso aí, cara? Isso. Em quem entregou isso aí pra ele? Porque quando o Atlético vai aos 20 do primeiro tempo e começa a mexer, ele vai piorando. Por que ele vai piorando?
4: O time morre.
0: Porque não tem qualidade do banco, porque o elenco é ruim.
1: Mas nem pra sustentar. Mas eu vou defender uma visão de quem tava no estádio ontem. E aí é uma opinião. Pra mim, ontem as alterações mataram o Atlético. E ele
2: mas porque muito... todas vão matar não, o Atlético.
4: Não, ô, Dani. Não,
2: todas as alterações.
4: Ô, Dani, eu concordo com você. Eu tô com a coletiva aberta aqui, ó. Olha o jogo do Juventude, o que, é que ele disse.
2: Deixa ele completar.
4: Ele fala, me dói repetir os erros e ele repete.
1: Deixa eu te explicar. Porque o Cassierra, no primeiro tempo, engoliu a bola. O Cassierra tava comendo o jogo. O Ferraresi não achou o Cassierra no primeiro tempo. Todos os lances de perigo estavam passando. Até falei com o Martins mais cedo. O Cassierra estava quase como um armador do Atlético ontem. Porque
2: arrastando.
1: Ele pegava no meio,
2: ele arrastava,
1: distribuía e voltava para a área para finalizar a jogada. E assim saiu o gol do Atlético. E aí no segundo tempo ele tira o Bernard e põe o Alexander. De uma forma bizarra, porque o Alexander vai aberto para a esquerda no primeiro momento.
4: Ninguém entendeu.
1: Fica avulso no jogo, não ajuda em nada. Beleza.
5: Depois ele tira o Minda e coloca o Cissé. Cara, o Cissé é muito bom jogador, ele entrou bem, mas não é a dele também. E aí o Cacierra, cara, depois que ele faz essas duas alterações, o Cacierra some no jogo, porque não tem ninguém pra ajudar o Cacierra. E o Atlético no primeiro tempo foi muito melhor. Então, pra mim, as alterações de Barba convidaram o Botafogo pro jogo. Falaram, Botafogo, vou recuar aqui, ó. Olha o tanto de meio de campo que eu tô colocando.
4: O Botafogo tava desanimado do jogo, cara, ele falou, vem, Botafogo. Sander,
2: não é um jogador que tem capacidade pra marcar e jogar, velho?
5: Mas
2: pra
5: não fechar na ponta. Coloca, tá, sei não, lá,
2: mas
5: o Cauã.
2: Não, mas ele fechar... Mas...
5: Eu preferi até o Izep. Eu preferi até o Izep porque tem mais capacidade ofensiva.
1: Então não, o problema tá, mais uma vez, na questão do elenco.
5: Não, pra mim
1: porque foi erro de escolha. Se você não tem no seu elenco um jogador que possa fazer isso, o Alexandre... Cara, o Alexandre,
5: cara, quando Alexandre foi contratado... Não, é esse cara.
1: O Alexandre, quando foi contratado, a gente falava, pô, ele faz mais de uma, ele joga como lateral... Ele joga como meia, ele joga como volante.
5: Mas aí não joga
1: como ponta. É o substituto ponta. Ideal pra subir pra volta do pra saída do Rubens, que tinha acabado de sair do Atlético. E aí, cara, chega o Alexandre, bota o Alexandre pra jogar, o Alexandre não consegue entregar. A responsabilidade é do Alexandre ou do treinador? É do Alexandre, cara. Porque ele já jogou como um meia aberto pela esquerda. Sim. No Fluminense. Sim. Então, cara, velho, aí o técnico... Testa o Alexandre.
2: Eu não acho a mexida do Domingos.
1: Também não acho. Muito e provavelmente não, fez esse teste com o Alexandre nos treinamentos da semana e o Alexandre não entrega. A responsabilidade cai sobre quem? Sobre o Domingos. Tá errado, velho. Cara, a responsabilidade não é do Domingos, é desses caras. Ó, o elenco é muito pouco criticado. A gente critica muito o técnico no Atlético. E o elenco do Atlético
2: eu falo do elenco não, pra Thiago, caramba.
5: Só, é verdade. Só pra separar. Eu não tô falando ponto, que
1: o responsável por esse elenco
5: fraco, eu colocaria a mesma característica.
1: O responsável por esse elenco fraco é o Paulo Bratz.
4: Sim, ele nem deveria estar no Atlético mais.
1: Concordamos. Né? A despedida de ontem tinha que ser do Paulo Brax, não do Hulk.
4: Ninguém entende o Paulo Brax ainda estar no Atlético. Ninguém entende. O cara fracassou em duas janelas. Lembra que ano passado ele trouxe João Marcelo?
1: Três já, não.
4: Né? Três janelas, então.
1: No início de.
4: Cara, de 25, o Barba, 25. Na lista dos culpados, na fila dos culpados, ele é o último da fila.
2: Concordamos.
4: Mas ele não pode fazer, como ele disse na coletiva depois do jogo no Uruguai, me dói repetir erros. Barba. Lá você colocou Dudu, Reinier e Scarpa. Você matou o time, tomou um empate de um time que é o 14º colocado em 16 do Campeonato Uruguaio. E ontem você insistiu com o Reinier mais uma vez, tendo o Izep, tendo o Cauã Soares. Por que, que o Atlético renovou com o Cauã, se não coloca pra jogar? Prefere colocar o Reinier, que não entrega nada nunca. E o Paulo Brax ainda tá no Atlético. Será que o Atlético vai repetir o mesmo erro de deixar o Paulo Brax fazer mais uma janela? A janela do meio do ano vai ficar nas mãos do Paulo Brax de novo? Aí é Série B.
2: O Cauã não pode entrar em campo depois do Reinier. Ele tem que ser o substituto imediato do Reinier.
5: Eu, né, tô de acordo.
2: Pois é. Nossa, do Reinier. Porque o Reinier já entrou várias vezes, gente. Deixa o garoto entrar. O sarrafo que o Reinier colocou... É tão curto. Na do Izep eu tenho um pouco de dúvida, tá? Mas mais pelo ritmo.
5: Eu falo
2: do...
5: só por causa das características.
2: Tá, tudo bem. Mas assim, do Cauã tá muito claro. É. O nível que o Reinier deixou. E aí é na conta do Barba. Ele não tá vendo os treinos, ele não tá vendo os jogos. A gente vê os jogos porque é o que a gente pode ver. Não tem condição nenhuma hoje o Reinier entrar. Seja mais recuado, o Reinier não pode pisar em campo e o Cauã ficar sentado, ponto. E a gente não tá falando que o Cauã é o novo fenômeno atleticano, independente do que ele seja capaz de entregar. Ele vai se comprometer, o Reinier me passa, sabe? Eu detesto dizer isso, porque você não tem como afirmar isso. Mas o Reinier, ele me passa aquela vibe de jogador tanto faz. Tanto faz o quê? Tanto faz se eu estiver no banco, tanto faz se eu for relacionado, tanto faz se eu entrar nos jogos, tanto faz se eu for titular ou não, tanto faz, eu não aguento quando eu... Repito, pessoal, não estou afirmando que ele acha que tanto faz, não. Mas eu não aguento, alguns jogadores me passam essa energia de jogador. Quando o Wallace estava ainda... O Wallace era um jogador tanto faz no Cruzeiro. Pra mim ele era tanto faz se era relacionado, tanto faz se tava no banco, tanto faz se tinha 7 minutos, tanto faz, é muito ruim. Então o Cauã, ninguém tá falando que o Cauã vai resolver, que as pessoas, como disse bem o Dan aqui, que quem vai vir do banco vai resolver. Mas o Reinier já é uma figura que Precisou de colocar alguém no lugar do Cassierra, ao lado do Cassierra. Coloca o Cauã, cara. Pede pra ele fazer algo diferente, um pouco mais recuado, porque o Renier, ele não dá conta de entregar absolutamente nada. Nada pra você.
0: É, e pra você continuar errando com os mesmos jogadores, Barbie, aí entra a sua parcela de culpa. Pra você continuar errando com os mesmos jogadores, pode arriscar que a torcida vai ter mais paciência com o Cauã, com o Izep.
4: Se eles errarem, tudo bem.
0: Porque duro é você, né, continuar insistindo com o Renier, com o Alonso e tal, e os caras te deixando na mão. É, e o Renier, só a título de informação, são 5 anos de contrato, vai ficar aqui 5 anos e uma baita de uma entubada, né? Aliás, tem alguns negócios aí que merecem um cuidado numa análise, né? Essa do Renier ninguém entende, né? 5 anos de contrato, um jogador que diz o quê? Até agora na carreira, mas que o Real Madrid me enganou, eu também enganei, porque quando contratou, na época que contratou, eu não tinha, depois que eu fui me informar,
4: mas é o reforço 5 anos de contrato. Condiz com o nível do diretor
0: horrível, de futebol. Horrível, horrível, horrível. E outra coisa, não estou entendendo a manutenção do Alonso nos jogos, que o Alonso vai sair mês que vem. E continua errando, e continua pipocando, e continua apontando quando o erro acontece para os outros, menos para ele. Obrigado pelos relevantes serviços prestados quando o Atlético foi campeão, porque de lá pra cá não jogou nada. É um monte, bando de jogadores mais ou menos.
4: O Atlético em 2024 esteve a uma bola da Série B. O Rubens salvou o Atlético. E no lance anterior ao gol do Rubens, né, no rebote do pênalti, teve uma bola do Pablo, atacante do Atlético Paranaense, na trave. E tava um jogo muito franco, que quem fizesse o gol naquele dia ali, o outro não teria força pra empatar. E foi o que aconteceu. O Atlético fez 1-0 e resolveu a parada. Em 2025, o Atlético chegou na última rodada, muita gente se lembra só do 5-0 no Vasco, jogo confortável, Vasco com a cabeça na Copa do Brasil, mas ali, tudo bem que precisava de 6 combinações, mas o Atlético chegou com chance de cair na última rodada. Então, gente, uma hora a coisa dá errado. Uma hora a incompetência termina em rebaixamento. O Atlético tá no terceiro ano seguido. E esse ano não tem desculpa de falar que ganhou estadual. Provavelmente não vai ter desculpa de falar que chegou em final. Eu quero saber qual vai ser a desculpa desse ano pela incompetência do Paulo Brax.
0: 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Mais que uma escolha financeira, é Sicoob. 11:49. É que o tempo é exíguo. A gente ficou aqui falando de música. Teve um cara aqui que falou: nossa, esse programa é péssimo. Até uma informação, todo dia ele fala aqui.
1: Todo dia ele vem falar, né?
0: Todo dia ele fala que o programa é péssimo, mas tá aqui.
4: Tem uma informação Rogerinho. É, o André Hernan divulgou agora que o Cruzeiro avança e já fez uma oferta pelo zagueiro Igor Júlio. A oferta um pouco abaixo do que pede o clube inglês, mas as negociações devem se acontecer. Já há um otimismo do Cruzeiro e também do jogador para que ele possa vestir a camisa do Cruzeiro no restante da temporada. E
1: esse moleque é doido para jogar no Cruzeiro.
4: Te agrada,
1: Cruzeirense?
2: Valor? Agrada bastante. Agrada mais do que o Barbosa até.
1: É mais jovem também, né, cara?
2: Tem um pouquinho mais jovem
1: e me agrada. 2 anos de diferença, mas tem experiência de Premier League. Só uma coisa antes, sobre informação também. Na semana passada eu trouxe sobre a situação do Luciano Juba. E aí entrou em contato comigo um dos empresários do jogador, negando que tenha existido proposta do Cruzeiro em relação à contratação do atleta. E assim, só por uma questão de que é importante trazer e registrar o que trazem os empresários, eu conversei com o Fernando Araújo e com o Rafael Normandi, que são empresários do atleta. Eles negam que tenha existido uma proposta do Cruzeiro. Mas eu conversei novamente com a mesma fonte com quem eu conversei na semana passada, e essa fonte me garante que há sim o interesse do Cruzeiro, de que houve a conversa, e que essa conversa aconteceu em Belo Horizonte com um dos sócios dos empresários do jogador, que é daqui de BH.
0: Muito bem, ó, e aí como a gente está falando de Igor Júlio, etc e tal, vamos aproveitar para falar dessa vitória do Cruzeiro para cima do Bahia, bora Bahia, mas não foi embora, né? Não foi embora, o Cruzeiro venceu, e aí curiosamente com dois gols de dois garotos, e que personalidade do Kaique Kenji. Nossa. Que jogo ela fez ele,
4: jogo, né?
0: Mudou o jogo. Logo de entrada, né? Eu até falei no meu vídeo, você me segue lá, meu jovem?
4: Claro.
0: O
4: pós-jogo é sagrado.
0: Primeira bola que ele pegou, ele tava do lado direito de defesa, três do Bahia na marcação, já deu um
4: come-dois, fugiu. O Juba sofreu demais com ele.
0: Abriu a bola na esquerda, cabeça erguida, ali joga, hein? Ah, mas tá falando isso por um jogo? Claro que não, gente. Também por esse jogo.
4: O Cruzeiro mereceu a vitória do começo ao fim. O Bahia teve ligeiramente uma superioridade ali quando fez o gol. Aliás, uma desatenção do Fabrício Bruno, né? Um pênalti infantil. Péssimo.
2: Péssima ação do Fabrício
4: Bruno. Pênalti muito
2: mais
4: infantil.
2: Uma, né? Mais
4: uma. Ficou reclamando, mas foi muito pênalti.
2: Muito pênalti.
4: Mas o Cruzeiro foi melhor no início da partida, depois retomou as rédeas. Cara, partida absurda do Gerson.
1: Isso, partidaço do
4: Gerson. Cara, o Gerson, ele pega a bola, ele estufa o peito, ele olha o jogo, parece que ele tá jogando, tipo, num minicampo, sabe? Quando você tá pisando um minicampo, assim, que você é muito maior do que o campo, parece, sim, que ele tem três andares. Ele domina o jogo inteiro, assim, ó, e ninguém toma a bola dele.
2: Senhor, é um absurdo, do meio, cara, campo.
4: Só que me preocupa a sequência, Valo. Vai ter um jogo aí que vai ter que dar uma segurada nele.
0: Eu, né, perguntei pro Paulo Caravina, do Sou do Apito, sobre o lance, gente, do Fabrício boa, Bruno, hein? Que eu fiquei em dúvida.
2: Uhum.
0: Chamei ele e falei, Caravina, me explica esse lance do Fabrício Bruno. Veja o que ele, especialista, veja o que ele disse. Cara, tem quem defenda o vermelho. Pra mim, lance no limite, porque o contato parece acontecer no pé do atacante. Não vejo o peso do Fabrício Bruno caindo sobre o pé do atacante. Como lesionou, fica mais forte a sensação de vermelho. Mas pelas imagens, eu defenderia o amarelo nesse lance.
2: Eu também.
1: Esse é do Fabrício Bruno ou
0: do Matheus? Do Fabrício Bruno. Então, mas o pênalti aconteceu,
4: sim, foi claro. Agora,
1: você perguntou pra ele sobre o Matheus Henrique?
4: Não, José Pereira de Lima. Rodrigo José Pereira de Lima. Ô, gente, o Matheus Henrique, tudo bem que ele já tem um histórico, fratura na costela ano passado, jogo com o Sport, imagem muito feia, mas olha a entrada que ele sofre do Everaldo ali na lateral do campo, e ele relatou ontem no Instagram dele, nos stories, que procurou o árbitro. Ele tava, claramente a gente vendo pela TV, ele tava, olha lá a imagem, ele tava com falta de ar,
2: o árbitro foi negligente.
4: Ele custa levantar, ninguém tá falando pro árbitro terminar o primeiro tempo ali, ainda faltavam uns 4 minutos, mas espera, chama o atendimento.
1: Exato, o árbitro foi negligente.
4: Sim, ele disse que o árbitro ironizou ele. Falou naquele momento.
1: Normal.
4: E ele cuspiu ele sangue no vestiário. Sangue.
1: Não, ele chegou a tossir sangue em campo.
4: Em campo também.
1: No relato que ele traz, ele fala isso. Eu tava tossindo sangue, eu falei com o árbitro, não é normal tossir sangue. E o árbitro foi negligente. O árbitro foi negligente com ele, cara. Não pode acontecer esse tipo de coisa. Assim, o Cruzeiro. E eu achei muito boa da parte do Spindle ir aos microfones pra falar. Assim, eu cobro mesmo bastante do Spindle, porque, pô, é o segundo jogo consecutivo que eu considero que o Cruzeiro tenha sido prejudicado. Pra mim, o Cruzeiro foi prejudicado contra a Católica pela Libertadores na quarta-feira passada e foi prejudicado contra o Bahia também no sábado. Porque, pra mim, era expulsão pro Everaldo. O Everaldo merecia o cartão vermelho. Beleza, o árbitro entendeu que não. O próprio Matheus Henrique defende o Everaldo, diz que não era pra cartão vermelho e se queixa da negligência do árbitro, não da não expulsão do Everaldo. Mas eu expulsaria o Everaldo. Pela forma como ele entrou, ele foi muito forte. Ele veio com um corpo muito forte pra cima do Matheus Pereira. Ó, Matheus Henrique, desculpa. Então, pra mim, era pra cartão vermelho.
2: Só assim, pra falar rapidamente da escalação. Surpreendeu pra mim a muito escalação do Sinisterra. O Neyser até...
4: Foi bem, gostei do Neyser,
2: viu, Valor? Os justos créditos ao grande amigo Elton Novaes, que mais tarde estará conosco. Ele falou, de fato, da possibilidade do Caio Jorge e cravou, né, Elton? Mais uma que você crava aqui. O Neyser é muito lutador. Hoje, fisicamente, o Neyser tá bem superior ao Caio Jorge. Mas bem muito, superior muito mesmo. Porque o Caio tem convivido com a dificuldade, a gente já falou aqui, lesão. Então, enquanto esteve em campo, tomou várias roubadas de bola. Ele participa, aliás, o primeiro gol do Cruzeiro é belíssimo. É uma jogada construída desde lá de trás. E aí, ó, a jogada. O Romero com o Gerson e o Matheus Pereira nesse lance, assim, realmente, olha, é um belíssimo gol que termina com assistência muito boa do Neyser pro Cauã Moraes. Que partida, que personalidade tem esse Cauã Moraes. De novo, o segundo gol dele, de novo contra um time, uma equipe baiana, e ele fazendo um grande jogo. E eu queria falar,
1: ele jogando
2: eu queria falar pro senhor Bruno César Chaves Vieira, o assistente 2. Meu amigo, procura outra coisa pra fazer na vida, tá? Você não tem capacidade técnica de ser bandeira, porque você enxergou impedimento em um lance, talvez de 4 metros, do Cauã Moraes, atrás da linha da bola. E só falar, né, o Arthur Jorge, pra encerrar, da minha parte, o Arthur Jorge comandando o Cruzeiro no Campeonato Brasileiro. 7 jogos, 5 vitórias e 2 derrotas. Como foi grande o prejuízo, hein? Como demorou o Cruzeiro a mexer. Se o Cruzeiro hoje tivesse conseguido, nos 8 primeiros jogos, pelo menos uma vitória e um empate a mais, não estaria nessa situação que está ainda

0: em 42 possíveis. O Cruzeiro tem 15 pontos conquistados em 21 possíveis. Não, são exatamente os mesmos aproveitamentos.
1: Mas nos 7 jogos do Arthur Jorge, só o Flamengo tem um ponto a mais do que o Cruzeiro.
0: Não, mas é então. Mas não, considerando nem só os 7 jogos, estou considerando o que é o Flamengo na temporada inteira, nos 15 jogos, nos 14 jogos, que o Flamengo tem 14 e tem um a menos, e o que é o Cruzeiro com o Arthur Jorge. O Cruzeiro com o Arthur Jorge tem o mesmo aproveitamento que o Flamengo durante todo o Campeonato Brasileiro. E, cara, isso pra mim mostra que a permanência do Tite, segurar o Tite, foi um dos poucos erros nessa gestão do Pedro Lourenço nessa atual temporada. Isso foi um grande erro, na verdade. Foi um dos poucos, mas foi um grande erro. A manutenção do Tite foi maléfica pro Cruzeiro. Ele atrapalhou o Cruzeiro. Então, assim, hoje o Arthur Jorge faz muita diferença nesse time.
2: Eu preciso chamar um rápido intervalo, mas a gente segue no YouTube, mas é rapidinho. É lá e cá. Até já.
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2: Então a gente segue por aqui.
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7: Partidaça do Otávio.
2: Partidaça. Tá? É, partidaça do Otávio, mas não dá pra gente considerar a necessidade de trazer um goleiro, não, porque o Cássio tá com 38.
7: Deve voltar antes, né? Também tem essa informação. DM do Cruzeiro sempre vamos trabalhando embora. Bem.
2: Em uma hora tem os donos da bola amanhã às 11 de volta. Tchau.
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0: Segunda-feira, 11 de maio de 2026. Oi, boa tarde pra você que tá ligado com a gente. Tá começando mais um Band News no meio do dia.
1: Eu sou a Biscaia, fico por aqui até as 2 horas da tarde. Junto comigo, Humberto Ferretti. Boa tarde.
2: Tudo bem, Larissa? Boa tarde pra você. Grande abraço pro ouvinte da Band News FM. Vamos juntos, então. Você, eu, os ouvintes e ele, Eduardo Aineg.
3: Salve, salve. Meio-dia e um minuto começando o Band News no meio do dia. Sou Eduardo Aineg. Como já foi dito, fico por aqui até as 2 horas da tarde comigo no estúdio. Essa dupla é incrível. Começando por ela, Larissa Biscaia, que descansou no final de semana e nos dá uma vez mais.
0: Oi, oi. Boa tarde.
3: E ele, Humberto Ferretti, fazendo as contas para o novo plantão. Humberto Ferretti, que nos dá uma vez mais.
2: Bora, meu povo. Boa tarde.
3: Boa tarde para você também, ouvinte querido. Ouvinte querida, você que faz a Band News FM ser aquilo que ela é. A rádio mais admirada do Brasil. E partiu a bolota essa de energia que emana da turbina adicional da usina hidrelétrica de Itaipu para disparar o maior sistema de captação de som del mundo. Captaria vai, se houvesse, mas não as lalaias, o que é ação.

0: aplausos, que parte de todos os terraços, todas as lajes, todas as varandas gourmet. E que também são fabricados. Também são o quê? Eu já nem lembro mais. Bom, agora o fato é o seguinte: você tá na cozinha preparando, porque é o pedaço que eu lembro. Tá na cozinha preparando seu almoço. Não vai deixar
1: livros
0: que
1: vai. Ah,
0: tem uma coisa: deve ter resto, sobra do Dia das Mães.
2: Ah, sem dúvida.
0: Deve ter sobra do Dia das Mães. Eu não sei se Larissa vai ter. Eu não sei se Ferrete vai ter.
1: Pior que não.
0: Mas eu sei de muito lugar onde vai ter sobra do Dia das Mães. E então eu quero saber, cuidado, porque você vai esquentar a comida do Dia das Mães, não vai dar para fazer aquela comida equilibrada que eu falo sempre, mas não vai deixar queimar a comida nem no fogão, nem no micro-ondas, nem no forno, nem no fogão, nem no forno de pizza, nem na sua air fryer. E aquele pedaço que eu esqueci não vem ao caso, né? Mas eu tava lembrando...
1: Vidros à prova de som,
0: concreto armado, aquele troço todo. E você que tá levando os filhos para a escola, buscando-os... Você que está indo para o trabalho, aumenta o som, começando o Band News no meio do dia. Aproveita e conta como foi o Dia das Mães. Como foi o Dia das Mães? Você organizou alguma coisa? Você é a mãe? Foi homenageada? Você homenageou a sua mãe? O que, que você fez? O que, que você deu de presente? Não vai dizer, se tiver alguma criança ouvindo, não vai dizer que deu aquele espelho com milho, né? Hein? Sabe? Aquela escova de cabelo... Que é feita com feijão, que tá já com caruncho. Porque eu dei essas coisas quando eu era criança. Que as escolas mandavam a gente fazer e as nossas mães, né? Dona Latife, minha mãe, falando assim, ai, que coisa mais linda. Mãe, desculpa, não era, né? Tudo bem que você gostava, porque era a gente que dava, mas, pelo amor de Deus, coisa mais linda? Não é possível, porque a coisa mais linda a gente reconhece no tempo. A gente olha e fala, nossa, que lindo que é. Ah, é uma beleza de uma época agora. Aquilo é feio pra caramba. Tem algumas coisas que eu achei, que você já me mostrou. Outro dia eu achei eu fiz um pano pro meu pai, não sei se era aniversário dele ou dia dos pais, mas eu fiz na escola. Meu, é uma flanela com a minha palma na mão assim. Mas horrível, horrível, é indigente. Só que é aquilo, ai, foi meu filho, nossa, ele é quase um Salvador Dalí. Que Salvador Dalí? Não sei pintar nada, um horror. Dona Latife, ontem foi Dia das Mães e eu queria saber, ela também pode escrever pra gente, contar como é que foi o Dia das Mães dela, conta pra gente, Dona Vó, chama ela de vó, apesar dela ser minha mãe, por causa dos meus filhos, né? Então, 11-999-592-100, conta pra gente como foi o Dia das Mães. Bom, eu queria aproveitar para falar hoje que o Brasil tá realmente, nesse processo eleitoral, beirando a loucura. A loucura. Nós realmente podemos estar entrando numa fase, como diz o Ferretti, repete sempre o tal que fase, porque é uma coisa indecente, gente. Uma empresa foi autuada pela vigilância sanitária. Ponto final. Uma fabricante de produtos de limpeza, de higiene, foi autuada pela vigilância sanitária. Foi autuada... pela Anvisa. E aí começou o seguinte, a Anvisa do Lula tá querendo enquadrar a IP do Bolsonaro. Vai catar coquinho, bando de irresponsáveis. O vice-prefeito de São Paulo, Ricardo Melo Araújo, do PL. Policial militar, bacharel em direito, mas não entende coisa nenhuma, ele só sabe a fórmula da água, né? Vou entender de química agora. Só sabe a fórmula da água. Eu também só sei a fórmula da água. Mas ele, sem saber a fórmula da água, ou talvez sabendo a fórmula da água, fala assim, que aqui em casa a gente só produto IP. Vamos acabar com essa sacanagem que estão fazendo com uma empresa 100% brasileira. Vamos nos supermercados, deveria ser aos, vamos comprar produtos IP. Vamos mudar essa história. Vamos mostrar nossa força. É um irresponsável. O senador Cleitinho Azevedo não tem nada a ver com isso. Nem aqui mora. Aí ele levanta a hipótese da Anvisa tá agindo em represália ao fato da empresa ter financiado a campanha do Bolsonaro em 2022. Deu R$1 milhão. R$1 milhão não faz cócega numa campanha. E aí, por quê? Deu dinheiro, então, tá sendo perseguida. Aí fala o senador Cleitinho, aliás. Quero ver o governo também mandar suspender e acabar de uma vez por todas com o jogo do Tigrinho. Quero ver o leão. Quero ver ser leão. Como vocês estão querendo acabar com a IP e acabar com o tigrinho que está acabando com a família brasileira. Dá vontade de vomitar. De ver esses imbecis se manifestando nas redes sociais. Terraplanistas. Napoleões de hospício. Desde 2022, a Anvisa, junto com o Centro de Vigilância Sanitária, aliás, junto com a CVS de São Paulo, junto com a Vigilância Sanitária de Amparo, vem visitando essa empresa que é a Química Amparo. Que é uma história de empresarial maravilhosa, tá? Outra coisa é o problema sanitário dos últimos tempos, do qual a gente vai falar. É uma empresa fundada nos anos 50, aliás, 1950, briga num setor onde as multinacionais são muito fortes, tem 30% do mercado nacional, está em 95% dos lares brasileiros. Então, orgulho para indústria, orgulho para família Beira, que é quem fundou essa empresa e que controla a empresa até hoje. Orgulho para o Brasil também, de ter uma empresa nacional que compete em igualdade com as grandes empresas multinacionais. Isso é muito bacana. Agora, isso não dá um salvo-conduto para a empresa para fazer o que quiser. 2022, 2023, 2024, 2025, 2026. Desde 2022, do tempo de Bolsonaro, a Química Amparo recebe visitas das estruturas de vigilância sanitária federal, estadual e municipal. Canalhas os que não divulgam essa verdade. Aí em 2024, resultado de uma dessas inspeções, decorrência de uma dessas inspeções, a Química Amparo recolheu voluntariamente, não foi assim, a Química Amparo recolheu, que é o que ela está espalhando, um lote que tinha no detergente lava-louça contaminação microbiológica. Dado nada, acordei e falei, ah, vou recolher. Me deu vontade de recolher lotes hoje? Não sei nem o que fazer. Aí os Beira, pela estrada fora, eu vou e saíram recolhendo lotes. Não. Vigilância Sanitária foi lá, olhou, e aí eles recolheram voluntariamente. 2025, idem. Vigilância Sanitária foi lá, olhou de novo, e eu tô falando desse assunto porque nós estamos falando de um produto que entra em 95% dos lares. De um produto que tem 30% do mercado. Um produto não, 20 e tantos produtos. E que estão na sua casa. Porque estão na minha. Porque estão na casa de todo mundo que eu conheço. Ninguém aqui tem preconceito contra o IP. Ao contrário. Eu tenho produto IP. E o produto IP que estava lá é do tal lote que tem que guardar. Que não pode usar. Aí 2025, mesma coisa. A Anvisa foi. Inspeção. É uma investigação, uma inspeção investigativa. Chegou lá. Encontrou problemas e a Química Amparo voluntariamente, de novo, sempre voluntariamente depois da visita, foi lá e recolheu. Agora olha que interessante, em 2024, a Anvisa, quando voluntariamente a Química Amparo recolheu os produtos, era presidida pelo Antônio Barra Torres, contra-almirante da Marinha, indicado por Jair Bolsonaro. E aí a Química Amparo recolheu voluntariamente. Em 2025, o diretor da área que fez o recolhimento, que já tinham trocado o comando da Anvisa, era um cara chamado Romisson Rodrigues Mota, colocado na Anvisa, indicado por Jair Bolsonaro. E agora, em 2026, quem fez o trabalho, quem assina a resolução que determina a suspensão de fabricação, comercialização, distribuição, é Renata de Lima Soares, gerente geral de inspeção. Você pega o currículo dessa mulher, você fica de joelho. Farmacêutica formada pela UNB, entrou na Anvisa em 2009. Ela é especializada em regulação e vigilância sanitária, 15 anos de carreira, trilingue, certificada em boas práticas de fabricação pela Anvisa, avaliação em tecnologia de saúde pela Fiocruz. Tem um programa, ela fez um programa em Harvard. Não está de brincadeira. E quem é o chefe dela? O chefe dela é Daniel Meirelles Fernandes Pereira. Ele é formado e indicado por Jair Bolsonaro. Ele é estável. O diretor, que é o chefe da Renata, a Renata com esse currículo absurdo, o chefe dela é do Bolsonaro. Então, o chefe do Bolsonaro é que mandou bater na empresa do Bolsonaro para puxar o saco do Lula? Porra, mas esse povo é muito idiota mesmo, né? De ficar achando isso. Agora, aí falam, não, mas das outras vezes só aprenderam o lote. Dessa vez usaram uma medida de força absurda porque brecaram o processo e impediram a produção. Sabe por quê? Porque encontraram tanta porcariada lá, problema com a água, com o abastecimento, com os equipamentos, que eles chegaram à conclusão, e eles é a Anvisa, que é a empresa, né, que é a entidade federal, mas, além da Anvisa, não se esqueça, temos a vigilância estadual e a vigilância municipal. Não é só a vigilância federal. E eles chegaram lá e descobriram o seguinte: a empresa, aquela unidade Fabril, perdeu a confiabilidade dos mecanismos de controle de fabricação. Simplesmente isso. Ela não pode mais, enquanto não fizer tudo que tem que fazer. Então não é assim, recolhe lote. Eles falaram, não, o problema não é um lote. O problema é uma coisa muito mais complicada. A empresa perdeu as condições de produzir. E acabou. Esse é o nó. Não dá para a gente fugir dessa realidade. Enquanto a gente ficar achando que é uma briguinha da Anvisa, que está de birra, a gente vai ficar com essa história. Aí vamos lá. A Anvisa tinha duas alternativas. Na primeira alternativa, ela não faria... Olha essa cadeira aqui. Ela não faria nada, nada, nada. Aí sabe o que podia acontecer? O que acontece, ó, bati meu cotovelo aqui, afundei um pedaço da cadeira. Sabe o que poderia acontecer? A empresa ia continuar a produzir, eventualmente alguém poderia ter um problema de saúde, porque a infecção por pseudomonas, esse aeruginosa, é uma coisa que para uma pessoa saudável é muito improvável que dê problema. Mas nós estamos falando de uma bactéria que a OMS considera perigosa e que causou mais de 500 mil mortes por ano no mundo. Então, não é uma brincadeira. Você pega uma pessoa com imunodeprimida, é um problema. É um problema. Como é que você vai saber? Você vai saber que o sabão que você usa ou que o detergente que você usa vai ser usado por alguém que está com algum tipo, você recebe uma visita e você tem uma pessoa com algum problema, ou alguém na sua casa, você tem uma pessoa com problema, você acha que o detergente vai limpar, que o sabão em pó vai limpar, que o lava-louça vai limpar, que o lava-roupa vai limpar, você não imagina que você está se expondo. Para a maior parte das pessoas não é problema. Nós vamos esperar que aconteça alguma coisa com alguém, e aí quando acontecer alguma coisa com alguém, é que a gente vai agir. Então ela poderia fazer isso. E aí a gente iria ouvir uma cobrança. Onde é que está a Anvisa, que não fez nada? Como a gente faz com a ANAC, a NTT e outras tantas entidades, né, instituições? A gente fala assim, cadê as agências reguladoras nessa hora? Aí quando faz, é porque está perseguindo politicamente? E se não fizer nada, é corrupção? Como é que é o negócio? E o Centro de Vigilância Sanitária, que é ligado à Secretaria de Estado de Saúde, do Eleusis Paiva, que foi indicado pelo Tarcísio, também está no bolso do Lula? O diretor do Centro de Vigilância Sanitária, que responde para a Coordenadoria de Controle de Doenças, também está no bolso do Lula. E a vigilância sanitária de amparo também está no bolso do Lula. Está todo mundo contra a família Beira, que é um patrimônio nacional, uma empresa como essa, é uma coisa maravilhosa. Está todo mundo contra, todo mundo resolveu pegar a Química Amparo porque ela apoiou, deu R$1 milhão para o Bolsonaro. Ah, é um truque baixo dessas pessoas, né? De querer agora politizar, em vez de fazer a limpeza, em vez de trocar os canos, em vez de investir. Não tem condições de produzir, tem que fechar a unidade fabril. Se não dá para fazer a reforma da unidade fabril, tem que fechar. A sociedade tem muito mais importância do que a sociedade dos Beira. Todo mundo quer que os Beira sejam muito bem-sucedidos, desde que eles não emporcalhem a vida das pessoas. Não dá para eles soltarem propagandas dizendo se a IP pode confiar, como lançaram no passado, quem ama cuida, IP cuidar do que é seu. Aí a gente vai, acredita, acha que pode confiar e não pode confiar. Pelo menos não pode confiar nos produtos que saem dessa fábrica. E a vigilância sanitária está numa guerra? Pelo amor de Deus, está tão descarado. E mais, dá para fazer a contraprova. Você tem os lotes lá, você tem o acesso da água, você tem os equipamentos todos lá. Peçam 15 mil auditorias internacionais. A Anvisa fotografou, o Centro de Vigilância Sanitária tem fotos, a Vigilância Municipal tem fotos, está tudo definido e estruturado para mostrar que tem um problema na empresa. Então a gente tem que parar com essa palhaçada, a gente tem que parar com essa discussão. A Anvisa agiu com prevenção, precaução e proporcionalidade. No começo era só deixou o recolhimento, mas agora, nessa inspeção de rotina aprofundada, em 4 dias, no mês de abril, descobriram que o bicho estava pegando, que eles não têm condições de produzir se não fizerem todas as mudanças que tem que fazer. Bom, aí vem essa coisa meio confusa, né? A legislação, ela é estranha. Tem uma resolução e lá pelas tantas diz que uma empresa pode recorrer. E quando ela pode recorrer, imediatamente tem um efeito suspensivo na medida. E que é um absurdo, né? Vamos combinar que é um absurdo. Então tem um efeito suspensivo, logo está suspensa a ordem de recolhimento, ainda que a IP tenha dito que não vai produzir e não vai distribuir, em tese ela pode. Agora cabe à Anvisa reafirmar o que fez, o que seguramente fará. Seguramente fará. E isso vai virar uma discussão. E a IP está convidada a explicar o que está acontecendo. Não por nota, por advogado, de forma medrosa, acovardada, como está fazendo. Quando foi pega fazendo lambança. Venha a público. Dá uma entrevista coletiva, se submete às perguntas das pessoas, abre para uma visita de especialistas. Porque quem tem a verdade do seu lado não tem medinho. Ou faz o seguinte, finge que não é com ela, limpa tudo e pronto. Agora, gente, não é uma faxininha. Sabe festa que você dá na sua casa, fica um chão meio grudando por causa de cerveja? Não é isso que tem lá. São problemas graves. E esses problemas graves impedem a produção, a retomada da produção, distribuição e venda dos produtos daquela unidade fabril visitada pela Anvisa. E pelo Centro de Vigilância Estadual do Tarcísio, para simplificar. Anvisa do Lula e o Centro de Vigilância Sanitária do Tarcísio, se quiser simplificar, de forma ridícula. E todos constataram, todos os especialistas envolvidos, constataram que essa química Amparo está bichada na fábrica de Amparo. E tem que fazer alguma coisa. Não dá para ficar quieto. Desde 2022, ela vem sendo notificada. 22, 23, 24, 25, 26. Ela vem sendo notificada. 5 anos de notificação. 3 visitas que geraram os recolhimentos. Duas com recolhimento voluntário e a última disse, chega, não dá mais, vocês não são confiáveis, vocês prometem um negócio, vocês não fazem, acabou a brincadeira. Então 2026 mudou a forma de se relacionar com essa empresa, porque essa empresa está brincando com a opinião pública, brincando com o consumidor. E isso não, a gente não pode permitir. E nós demos várias notícias aqui da absoluta irresponsabilidade, falta de compromisso, porque na hora de enriquecer, ganhando dinheiro, você fala que eu posso confiar em você, eu pago para ter o seu produto e você enriquece, e na hora que aparece um problema você não devolve meu dinheiro, você não devolve o dinheiro das pessoas, você não atende as pessoas, você não atende o saque, engana todo mundo. Nós ligamos várias vezes, nós demos uma reportagem aqui, a TV Bandeirantes fez a mesma coisa, vários veículos de comunicação fizeram a mesma coisa, ao vivo, mostrando que as coisas não funcionam. E agora o nó está bem maior. Então vamos acompanhar essa história. Tem uma empresa que merece, a história dela merece respeito, mas a atitude que ela está adotando agora merece crítica forte e severa. Está feia a coisa pro lado deles. E eles criaram um problema químico, biológico, de saúde pública e que vai desencadear e que tem junto um problema reputacional. Porque eles vão ter que reconstruir a imagem deles. Agora, antes tem que resolver o problema de saúde pública. A Anvisa não vai sair de cima. O Centro de Vigilância Sanitária não vai sair de cima. Eles não vão permitir que a Química Amparo faça o que quiser, manipule a opinião pública com esse papinho ridículo, com esse vice-prefeito de São Paulo, que devia ter vergonha de fazer o que ele está fazendo, desse senador, que devia ter vergonha de fazer o que está fazendo. São os irresponsáveis de defender, não é defender, de fazer propaganda para que as pessoas consumam um produto que eles não têm a menor ideia se faz bem ou mal. A Anvisa diz que faz mal e esses malucos vêm a público para dizer que está tudo bem. Tudo bem com base em quê? É a mesma irresponsabilidade de dizer que vacina coloca um, mexe no seu DNA, que se você usar a vacina chinesa lá da Covid, você podia, eles iam botar um chip no teu corpo. Um bando de irresponsáveis, são uns, eu não vou chamar de criminosos, porque criminoso precisa cometer um crime. Agora, isso é de uma irresponsabilidade que envergonha. Não sei se você concorda, se você discorda, essa é a opinião que eu tenho sobre o assunto.
2: Agora, meio-dia, 24 minutos, os aliados do ex-presidente Jair Bolsonaro preparam uma ofensiva no Congresso Nacional contra a suspensão daquela lei que reduziu as penas dos condenados por tentativa de golpe de Estado. A gente teve um vai e vem com essa lei. Quem traz mais informações é o Afonso Marangoni.
3: A decisão do ministro do Supremo Tribunal Federal, Alexandre de Moraes, de suspender a lei que reduz as penas para condenados por atos contra a democracia, repercute em Brasília. A oposição planeja uma ofensiva no Congresso em resposta a Moraes. O líder do PL no Senado, Carlos Portinho, disse que o partido vai pressionar o presidente da Câmara, Hugo Mota, do Republicanos, a pautar a PEC que limita as decisões individuais no STF. No fim de semana, Moraes suspendeu a aplicação da chamada Lei da Dosimetria, até que o plenário do Supremo analise ações que questionam a norma. Na prática, os condenados vão ter que aguardar os ministros decidirem se a lei respeita as regras da Constituição.
4: São uns idiotas. O governo de Minas Gerais diz que nenhum valor chegou a ser pago para uma entidade fundada por um homem suspeito de ligação com o PCC. As informações com a Tayane Ribeiro.
5: Está suspenso o contrato milionário entre o governo de Minas e uma entidade que teria sido fundada por um suspeito de integrar o PCC. Adair Antônio de Freitas Meira, fundador da Rede Nacional de Aprendizagem, Promoção Social e Integração, foi preso em uma operação que investiga lavagem de dinheiro para a facção criminosa. O caso foi revelado pelo jornal Folha de São Paulo. A parceria, no valor de quase 240 milhões de reais, era para um programa voltado à inserção de estudantes no mercado de trabalho. Em nota, o governo de Minas ressaltou que suspendeu imediatamente os pagamentos após a divulgação das denúncias e que nenhum repasse financeiro foi feito à entidade.
2: Um levantamento aponta que 68 milhões de brasileiros moram em áreas com presença de facções criminosas ou milícias. Destaque do Daniel Henrique.
6: Uma pesquisa Datafolha aponta que 41% dos brasileiros de 16 anos ou mais afirmaram notar a presença do crime organizado no bairro onde vivem. Entre eles, 25% classificam a presença como muito visível, enquanto 21% consideram visível e 43% responderam que é pouco visível. Do total de 2.004 entrevistados em 137 municípios do país, 35% avaliaram que a presença deles influencia muito nas decisões e regras de convivência do bairro. 12,5% dos entrevistados disseram que são obrigados a contratar serviços indicados pelo crime organizado.
4: Acidente fatal em Goiás. Os detalhes com o Alexandre Paes.
7: 6 pessoas morreram após um veículo em que elas estavam cair dentro de uma represa na cidade de Alexânia, a 119 quilômetros de Goiânia. Segundo a polícia, esse acidente aconteceu ontem à noite dentro de um condomínio da cidade. E dentre as vítimas estão uma jovem de 18 anos, 2 crianças de 6 e 9 anos de idade, 1 adolescente de 13 e 2 adultos de 36 e 46 anos. Segundo a investigação, o motorista foi fazer uma curva e acabou passando direto, caindo dentro dessa represa no condomínio. Uma das vítimas, uma mulher, mãe das crianças e da jovem de 18 anos, conseguiu sair de dentro do veículo e pedir socorro. Os corpos foram encaminhados ao Instituto Médico Legal.
2: E aqui em São Paulo amanheceu um tempinho gelado, sol lá fora, 10 graus nos termômetros. Olha, hoje estava frio de verdade. Onde está muito frio também, lá no Rio Grande do Sul. Fala aí, Gilberto Echauri.
8: A semana começou com registro de temperaturas abaixo de zero na região sul do Brasil. De acordo com o Instituto Nacional de Meteorologia, a cidade mais gelada foi General Carneiro, no sul paranaense, com mínima de 1 grau e 4 décimos abaixo de zero. Já em Nonoai, no norte gaúcho, a menor marca foi de 1 décimo negativo. E em Major Vieira, no norte catarinense, os termômetros marcaram 3 décimos. A massa de ar frio deve seguir atuando na região sul e partes do sudeste do Brasil ao longo desta semana.
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4: Faltando exatamente um mês para a Copa do Mundo, a Argentina divulga a lista de pré-convocados. O Maurício Ferreira está aqui para contar. E eu quero saber, Maurício, se o homem foi chamado. Porque se o Messi vai, não muda muita coisa. O Messi já é um senhor, né? Sim. Agora, se o melhor atacante em atividade na América do Sul for para a Copa, a Argentina vai forte, hein?
11: Eu prefiro não me comprometer. Qual é esse melhor atacante da Argentina na atualidade?
4: Todo mundo sabe que é o Flaco Lopes.
11: Ele tá na lista, então. Então, tá palmeirenses, fiquem tranquilos, tá? Porque são 2 jogadores do Palmeiras nessa pré-lista ainda do Lionel Scaloni. Aquela lista mais larga, né? Como a gente tá acostumado a dizer, 55 nomes. E aí, desses 55, depois, ainda sem data divulgada, o Lionel Scaloni vai escolher os 26 que representarão a seleção da Argentina, os atuais campeões nessa Copa do Mundo de 2026. Então, com Giai e Flaco Lopes nessa lista, o lateral direito e também o atacante. O Flaco já vem sendo convocado há mais tempo. O Giai fez parte dessa última convocação do Lionel Scaloni. Então, os dois fazem parte dessa lista dos 55 nomes. Lá estão também Lionel Messi e o Depol, que são os únicos jogadores convocados nessa lista maior e que atuam no futebol dos Estados Unidos, ambos os jogadores do Inter Miami. Então já estarão habituados a muitos dos gramados ali que eles jogarão nessa Copa do Mundo de 2026. Essa lista hoje, então, é extensa da Argentina, sendo divulgada há exatamente um mês do início da Copa do Mundo.
4: E só para lembrar, a convocação oficial do Brasil, segunda-feira que vem, a gente tá 5 anos perguntando aqui se o Neymar vai ou não. Tá chegando a hora da resposta, segunda-feira à tarde, cobertura especial da Band News, né, Maurício?
11: Cobertura especial, programação aqui a partir das 16h pelo horário de Brasília. A convocação será feita pelo Carlo Ancelotti no Museu da Manhã, no Rio de Janeiro, né? Então, diferentemente de todas as coletivas e convocações que são feitas na sede da CBF, né, na Barra, na Zona Oeste do Rio de Janeiro, esse evento, então, no Museu do Amanhã. Lembrando só que a Argentina hoje divulgou essa lista com 55 nomes, mas isso não é uma obrigatoriedade. O Brasil também vai enviar hoje à FIFA a lista dos 55 nomes, mas as seleções não são obrigadas a divulgar essa lista, então o Brasil, ao que tudo indica, vai manter no sigilo. Se o Neymar tá entre os 55, entre os 55 ele vai estar, né? Não tem como tirar o Neymar dessa lista mais extensa, mas de fato não há essa obrigatoriedade. Ai. Foi uma opção da seleção da Argentina e da Confederação.
2: Eu tiraria.
4: Na lista de 55?
11: 55 não tem como, é até porque tá. O Ancelotti fez 5 convocações e sempre há essa lista dos 55 nomes e em todas o Neymar esteve. Uhum.
4: Ou seja, ele deve estar nessa. Essa informação possivelmente vai vazar, vai ter burburinho a partir de hoje à tarde, hoje à noite. A especulação vai aumentar, mas é isso, tá na lista de 55, não é garantia nenhuma de que vai pra Copa.
11: Exatamente. Aí fica a expectativa para a próxima segunda-feira, então, dia 18, quando o Ancelotti vai confirmar, então, os 26 convocados do Brasil para a Copa.
2: Valeu, Mauro. Valeu.
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15: A Motiva, a maior empresa de infraestrutura de mobilidade do Brasil, inicia uma nova etapa no seu processo de rebranding. A linha 4 amarela de metrô em São Paulo será a primeira operação de trilhos da companhia a receber a nova identidade visual, que substitui a marca Via 4. Além das estações, a presença da nova marca se estenderá aos trens, veículos de apoio e resgate e aos uniformes das equipes, que também receberão a cor anil e o logo com as três ondas da Motiva. Para a diretora de marca e comunicação da empresa, Vanessa Vieira, ao unificar a identidade visual dos seus modais de trilhos e rodovias, a Motiva passa a acompanhar o cliente em toda a sua jornada, oferecendo uma experiência de mobilidade cada vez mais integrada e padronizada. A expectativa é que a implantação da marca Motiva na linha 4 amarela seja concluída até o fim de junho. 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

0: Agora, meio-dia, mais 35 minutos. Muito boa tarde para você que está ligado, ligada aqui na Band News FM. Eu sou o Dan Abreu e trago as atualizações do cenário local para você ligado aqui comigo no 89.5 do seu rádio. Muito boa tarde para você, muito obrigado pela companhia. Vamos juntos nesta segunda-feira, dia 11 de maio de 2026, tem destaque chegando aqui da capital BH e também, claro, de todo o nosso estado. E olha só, vamos começar falando de um caso que vem chamando a atenção, porque a delegada presa por peculato, Vanessa Santana, teve a licença médica renovada por mais 45 dias. Ela foi detida no dia 10 de março deste ano, após emprestar uma viatura descaracterizada da Polícia Civil ao próprio marido, o advogado Renan Rachid. A informação foi publicada nesse sábado no Diário Oficial do Estado, na seção do Hospital da Polícia Civil, e a decisão passa a valer a partir de hoje. No dia 16 de março, Vanessa foi realocada da Delegacia de São José da Lapa, na região central do estado, para a primeira central estadual do plantão digital em BH, após ser presa. Segundo a PCMG, a delegada foi removida por conveniência da disciplina. A delegada e o marido, o advogado Renan Rachid, haviam sido presos após o homem ser flagrado dirigindo uma viatura descaracterizada da Polícia Civil na pista exclusiva do MOV, na Avenida Antônio Carlos, na região da Pampulha, aqui em BH. Agora meio-dia e 37 minutos, tem informação também do trânsito.
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0: Os detalhes com ele. É o Davidson Ferreira quem chega com mais destaques. Fala, Davidson. Boa tarde.
2: Olá, boa tarde para você no estúdio. Boa tarde, ouvinte Band News. Avenida Cristiano Machado, neste horário de almoço, tem o pior cenário no sentido centro da capital. Trânsito congestionado após o Vila Clóris até o Heliópolis. Isso por conta das obras no encontro com a Saramenha. Motorista deixando Venda Nova, prefira as avenidas Pedro I e Antônio Carlos com cenário bem mais tranquilo neste momento. 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
3: E aí, o fim de semana? Foi ao cinema? Não? Ah, mas dá tempo de você se programar e se divertir.
4: Onde é que eu tô?
5: É um torneio de luta. Até a morte.
3: Mortal Kombat 2 coloca os campeões novamente na arena, agora ao lado de John Cage, em mais uma batalha inspirada no universo dos videogames.
6: Os suspeitos são sempre as pessoas no testamento.
7: Aquele homem não tinha nada.
8: Na verdade, tinha 30 milhões de dólares.
9: Já temos o nosso motivo.
3: As Ovelhas Detetives mistura comédia e investigação em uma história curiosa. Ovelhas que aprendem tudo sobre crimes ouvindo histórias do próprio pastor. Iron Maiden Burning Ambition revisita 5 décadas de uma das bandas mais lendárias do heavy metal mundial.
10: Tá na hora, moleque. Bora.
11: Sabedoria é poesia na mão de um poeta.
10: Eu sou rap.
3: Já Hungria, a escolha de um sonho, acompanha a trajetória do rapper brasileiro em busca do sucesso apesar das dificuldades.
12: Fala, moleque. Acho que vai chegar onde com esses seus rap, mano? De playboy?
13: Não, não, não, para! Para! Para!
3: Para quem gosta de susto, Dolly, a boneca maldita, aposta no terror psicológico em meio a bonecas assustadoras e muito suspense.
13: Ah, minha desculpa!
14: A nova boneca dela. Você vai ter que entrar na brincadeira.
15: Kommt Vater jetzt nach Hause?
16: Wer kommt so lachen?
15: Wer den Krieg bei vorbei ist.
3: Uma infância alemã mergulha nas marcas deixadas pela Segunda Guerra a partir do olhar sensível de um garoto de apenas 12 anos.

0: Billie Eilish, Hits Me Hard and Soft, transforma a experiência do show em uma imersão musical. Dirigido por James Cameron, o filme acompanha a turnê mundial da cantora. Tem estreia para todos os gostos, agora é só escolher a sessão. Programe-se e divirta-se.
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0: Agora, meio-dia e 43 minutos, a gente segue falando do cenário policial. Dois homens de 28 e 33 anos morrem após um tiroteio interromper uma festa de aniversário no bairro Pedreira Prado Lopes, na região noroeste aqui de BH, na madrugada deste domingo. Uma mulher de 19 anos, que estava em um comércio ao lado, também ficou ferida. Segundo informações da PM, suspeitos passaram em um carro atirando contra pessoas que comemoravam um aniversário em um bar. No local, os policiais encontraram a vítima mais nova, ainda com sinais vitais, apesar de ter sido atingida. O outro homem também foi encontrado baleado no peito. Os dois foram encaminhados para o Hospital Odilon Beres, no bairro São Cristóvão, mas não resistiram. Meio-dia e 44.
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3: Economia com ela, Juliana Rosa, hoje aqui, junto com a gente, então...
4: Eu tinha que compensar que semana passada você ficou chateado porque eu falei que ia chegar atrasado o dia, aí eu acabei não entrando, aí você ficou jogando na minha cara, eu falei, eu vou ter que compensar isso de alguma maneira, então
5: veio nos ver, hein?
4: Dar um abraço pessoalmente.
3: Isso é muito bom, você tinha duas alternativas, dar um abraço pessoalmente ou trazer um mimo, né?
5: Você dá a mão, Juliana.
4: Trazido também o mimo, né?
3: Não custa. Mas, Juliana, vem cá, conta pra gente. Nunca um dia tranquilo, né?
4: Nunca. Quer começar pelo petróleo?
3: Eu acho que bom, né?
4: Vamos. É cheio de, né, de suspense, né, o EMEG?
3: Não, mas o negócio do petróleo é um problema que a gente tem que abordar, né?
4: O petróleo, olha, tá a 103 dólares, subindo de novo.
3: Na semana passada, retrasado, você veio aqui e você chegou a falar do petróleo pra gente a 92.
4: Sim, 90. É.
3: Pô, agora
4: 103 agora.
3: 103.
4: Voltando a subir, porque no final de semana o Irã respondeu àquela proposta dos Estados Unidos de cessar fogo. Ele, né, teve aquele memorando que a gente falou aí no meio da semana. E o Irã, então, devolveu e o Trump publicou aqui na rede social dizendo que a resposta do Irã é totalmente inaceitável. E a questão principal aqui, Oineg, é a questão do programa nuclear iraniano. O Irã acha que ele tem direito de enriquecer urânio, como o mundo inteiro faz, só que o mundo inteiro enriquece urânio. A gente aqui no Brasil enriquece urânio, os Estados Unidos também, a França, para fins civis, para gerar energia, para Angra 1 e 2, a usina nuclear. Só que se você enriquece acima da quantidade ali que é para fins civis, ele é para fins militares, para construção de armas nucleares e bomba atômica. E o argumento utilizado pelos Estados Unidos e por Israel para poder atacar o Irã foi justamente a questão do risco do desenvolvimento da bomba atômica. E é bom lembrar, Oineg, que antes do Trump 1, do primeiro governo Trump, havia um programa nuclear com o Irã fechado por Barack Obama, com 15 anos de duração, e tinha inspeção internacional. Então, tinha lá para ver, olha, está enriquecendo mesmo, né?
3: Dentro dos padrões.
4: E ele próprio, Trump, é que falou, não, esse acordo é uma porcaria e tal, vamos acabar com esse acordo. Então, o que o Irã quer agora, ele fala, olha, eu vou diluir um pouco aqui o urânio que eu tenho para diminuir a quantidade, né, de urânio, e uma parte eu entrego para um terceiro país. Mas, caso os Estados Unidos não respeitem o cessar-fogo, eu posso lá buscar esse material de novo. E, no fundo, a gente já falou sobre isso aqui também, ninguém confia em ninguém. Então, o Irã está com medo de...
3: Com razão.
4: Com razão.
3: Os dois lados estão certos.
4: Exato. Eu não vou também... tá bom, vou te dar aqui todo o meu material e você vai lá e me ataca. Não respeito o cessar-fogo, claro, né? Então, você tem ali desconfiança dos dois lados. Por enquanto, Oineg, a gente ainda não tem essa costura, né, de um novo programa nuclear com uma inspeção da Agência Internacional de Energia, que poderia ser uma saída ali para tentar controlar a situação. A gente aqui no Brasil segue com as projeções de inflação em alta, porque o petróleo ele tem um efeito em cadeia, né? Ele aumenta combustível, que aumenta a alimentação, tem o aumento dos fertilizantes agrícolas, que ainda vai bater na produção agrícola com mais força, quanto mais durar essa guerra. A parte toda de petroquímico, então já tem produtos da indústria parte de química, plástico, já sofrendo com esses efeitos desses produtos, desses insumos derivados de petróleo. Hoje saiu aí mais uma leva para cima de previsão de inflação, já chegando perto dos 5%. Agora, se tem alguma coisa positiva nisso tudo, é o dólar, né? O Enéio, eu estava olhando, o dólar hoje chegou a cair abaixo de 4,90 de novo, ó, chegou a 4,88. E a expectativa é que o dólar permaneça abaixo, inclusive se a guerra acabar. Porque você tem ali dois fatores principais. Um é o fato do Brasil ser grande exportador de petróleo. Então, está entrando dólar, está entrando mais dólar no Brasil, é fluxo, né? E também pelo fato da gente ter o juro muito alto. Então, as previsões de juros também estão agora prevendo 13,5. A gente está com 14,5, um juro altíssimo. Então, o gringo...
3: Quando a gente achava que ia fechar o ano a 12 e algo, né?
4: Exato. Então, piorou muito. Então, você tem os gringos também de olho na rentabilidade. E se a guerra acabar, a tendência global é de um enfraquecimento do dólar. Então, a gente está contando meio com essa questão, pelo menos amenizando esse impacto inflacionário. Agora, a situação é... A guerra tem que acabar. Agora, quando vai acabar, ninguém sabe, né, Enem?
3: O negócio está bem complicado agora. E aí começa a incerteza também interna, né? A essa incerteza externa também se soma a incerteza interna, porque a gente já teve eleição no Brasil em que você não tinha a menor ideia de para onde você ia, por exemplo, a eleição de 1989. Quem é que vai ganhar? Qual é o projeto de país, etc.? Qual a diferença entre um projeto de país e outro? Agora, a gente tem algo muito parecido. A gente não sabe, a gente só sabe o seguinte: 2027... vai ter aquela cena com o fio azul e o fio vermelho, e fala, corta o fio azul, corta o fio vermelho, corta o fio azul, e você não sabe qual que você corta, que você corta o errado, explode. Porque a gente tem uma bomba orçamentária. Quem é que vai cortar o fio azul e o fio vermelho, a gente não sabe. A gente sabe que o Lula quer, o Flávio Bolsonaro quer e outros querem. Mas a gente só sabe uma coisa, alguma coisa vai explodir o ano que vem, porque os números são assombrosos, né, Juliana? Então, além da guerra... Além da incerteza da vitória, a gente tem uma certeza. Quem tomar posse em janeiro de 2027 não vai começar com uma boa notícia, né? Para a sociedade.
4: E você vê que essa questão eleitoral está sendo deixada em segundo plano. Nesse momento, a gente tem falado só da questão da insegurança com a guerra.
3: Sim.
4: Mas a partir da segunda metade do ano é que o efeito da incerteza eleitoral costuma pesar no real. Então, provavelmente... o real sobe um pouco, fica ali nos 5. Tem previsões que eu recebi hoje falando que o dólar pode ir para 5,30, né? Não é 5,50, que era a previsão original, terminar o ano em 5,50, mas pode ser que não fique tão baixo quanto está agora, justamente por essa incerteza eleitoral que gera essa pressão aí na moeda brasileira, né? E também uma coisa que a gente tem falado pouco aqui são as eleições... de meio de mandato na Câmara e no Senado nos Estados Unidos. Isso também pode fazer muita diferença, porque a Câmara vai ser toda renovada nos Estados Unidos e o que os cientistas políticos estão dizendo é que o Trump provavelmente vai perder maioria na Câmara e pode perder também a maioria no Senado, vai ser renovado um terço do Senado. Isso significa que o Trump vai ficar mais fraco. Hoje ele tem a maioria nas duas casas e tem um poder enorme. Então, até uma espécie de trava, né, nesse poder todo que o Trump tem, perdendo a maioria no Congresso. Isso também vai mexer com a moeda americana. Provavelmente, ou o dólar fica mais fraco ou mais forte, a depender do resultado das eleições deles também, além das eleições nossas aqui. Agora, daqui até o final do ano, Oineg, tudo pode acontecer, né?
3: Sim.
4: Então, eu recebi uma frase muito boa que tem num relatório citando, você vai gostar, até guardei para você aqui, ó. Que é uma frase do ex-presidente americano, Winston Churchill, que é perfeita para essa situação.
3: Primeiro-ministro inglês, você disse.
4: Inglês, perdão. Que ele fala, a arte da previsão consiste em antecipar o que acontecerá e depois explicar o que não aconteceu.
3: Isso é muito bom.
4: É bom, né?
3: Você tem uma variação que você cita sempre, que é do Malan, né? No fundo, é aquela uma variação do o passado é imprevisível. É isso, né? Você arrumar explicação depois para aquilo não acontecer. Perfeito.
4: Exatamente.
3: Muito bom. Vamos ver. Torcer para que a gente não tenha tanta surpresa assim. Mas toda vez que você chega, algum dado diferente está acontecendo, né? Exatamente. É impressionante. Não tem um negócio que dá para a gente ficar confirmando o tempo inteiro. Maravilha. E, por último, eu vi algumas projeções sobre o alcance das renegociações do desenrola, que não são muito otimistas. Não sei se você viu alguma coisa sobre isso, mas que não são muito otimistas. A expectativa é de que ele não vai conseguir atingir tanta gente assim e pode ter um efeito inflacionário também.
4: É, pois é, tem aí essa primeira leitura de que está ficando aquém do que o previsto, que os bancos não estão... estavam demorando, aí teve uma resposta, inclusive, dos bancos, dizendo que eles estavam ainda começando os cadastros, né, e tal. Mas também pode gerar inflação, claro que era. À medida que você libera renda, as pessoas podem voltar a consumir. Então, tanto é que você vê que as previsões de inflação estão subindo, a de juros também, mas a do PIB, não. Por quê? A expectativa é justamente que o governo vai manter firme a economia aquecida até as eleições.
3: É isso aí. Juliana Rosa, Economia com Você, sempre que puder, venha, que você faz um sucesso é muito grande.
4: Já
3: obrigado.
4: Cobrou, né, o docinho,
3: docinho.
4: O brigadeirinho.
5: Tá tudo é certo. Docinho.
3: Mas só de ter você aqui, o seu sorriso, suas informações, a gente já fica feliz.
4: Que falso, né?
3: Obrigado.
5: Valeu, Ju.
4: Um beijo.
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0: Agora, uma hora em ponto. Muito boa tarde para você que está ligando agora aqui na Band News FM. E olha só, um homem de 33 anos é preso suspeito de espancar uma criança de 4 anos até a morte e abandonar o corpo dentro de um saco de lixo na noite desse domingo em Frutal, no Triângulo Mineiro. Segundo a Polícia Militar, o suspeito confessou o crime e afirmou que queria se vingar da mãe do menino. De acordo com o boletim de ocorrência, a Polícia Militar recebeu denúncias de que o homem havia matado o cachorro da própria avó afogado em um lago de um parque da cidade. Testemunhas relataram que ele amarrou o animal pelas patas. Minutos depois, os militares foram acionados novamente após denúncias de que o mesmo homem teria invadido uma casa, agredido a moradora e atacado uma criança com golpes de madeira. Em seguida, ele colocou o menino dentro de um saco plástico preto e abandonou a vítima na rua. O menino foi socorrido em estado grave e encaminhado ao Hospital Frei Gabriel, mas não resistiu aos ferimentos e morreu na unidade de saúde. Durante rastreamento, os militares localizaram o suspeito caminhando por uma rua da cidade. O homem resistiu à prisão e foi contido pelos militares. Questionado, ele afirmou que estava com a cabeça perdida e confessou os crimes. Agora, 1 hora e 1 minuto.
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0: Feira. Ai, meu Deus, a semana começou, tava de folga, fim de semana, quando vejo, uma hora e dois minutos.
1: Gente do céu, eu não me conformo. Porque eu fico sempre achando o seguinte, que as pessoas vão arrumar uma desculpa. É, eu já fico esperando, temendo a desculpa. Aí vai variando a desculpa. A lista já tá umas 20 desculpas.
2: As minhas são elaboradas.
1: Nossa.
2: Você tem que reconhecer.
1: Nossa, é impressionante.
0: E você tem orgulho disso?
1: Vai. Ou seja, em vez de você praticar a hora redonda... Você pega e põe uma desculpa quadrada?
2: Não, mas diz que... o uso da desculpa é só quando o resto der errado. É o último recurso.
1: É o último recurso, é muito bom. Bom, de qualquer jeito, uma hora e três minutos. Vamos começar o segundo ato, porque você viu a Larissa que aprontou. Fica perdendo tempo, fica enrolando, demora para apertar os botões e tal. Uma hora e três minutos. Segundo ato, Mandininhos do Meio do Dia. Eu, Beto Ferretti, Larissa Biscaia e as notícias, certo?
0: Estamos aqui para isso. O senador Ciro Nogueira, investigado por suspeita de ligação com as fraudes financeiras do Banco Master, troca a defesa. O parlamentar do PP do Piauí foi alvo de um mandado de busca e apreensão na semana passada pela Polícia Federal. Hoje, o advogado Antônio Carlos de Almeida Castro, Cacai, anunciou que não representa mais o político. Segundo o defensor, saída foi de comum acordo. Até agora, Ciro Nogueira não anunciou um novo nome de defesa.
1: Eu fico na dúvida se, por acaso, o Ciro Nogueira... ficou um pouco incomodado. É possível, viu? O Kaká é um sujeito brilhante. Eu já elogiei ele aqui na semana passada. É um advogado muito talentoso. E ele gosta de compartilhar o talento dele nas entrevistas. Então ele dá várias entrevistas. Ele, com razão, até pela carreira brilhante que tem, ele tem orgulho dos seus feitos, então ele fala sobre eles e dá entrevista e dá opinião, etc. E muitos clientes, muitas vezes, preferem um estilo um pouco mais reservado, preferem que o advogado não aproveite o contrato e a oportunidade do enrosco, né, para aparecer e eventualmente passar a impressão equivocada de que pode estar tentando arrumar mais clientes com a exposição, o que não é verdade, naturalmente, mas pode passar essa impressão distorcida, e essa impressão distorcida muitas vezes incomoda o cliente. Então, às vezes por trás da decisão tem um certo desconforto com a atitude e a opção feita pelo advogado.
2: A proposta de acabar com a escala de trabalho 6x1 continua em análise na Câmara dos Deputados. Os detalhes com o Rafael Procópio.
3: A Câmara dos Deputados promove novas discussões durante esta semana sobre o fim da escala 6x1 de trabalho. A partir desta terça-feira, audiências e seminários vão acontecer dentro e fora do Congresso. Estão previstas audiências públicas com os ministros Guilherme Boulos, da Secretaria da Presidência da República, e Dario Durigan, ministro da Fazenda. Diferente do presidente do Senado, o presidente da Câmara, deputado Hugo Mota, tem firmado compromisso com o governo para acelerar a tramitação do projeto, uma das apostas do governo Lula para as eleições. Em vídeo em comemoração ao Dia das Mães, Mota reafirmou o compromisso de aprovar o fim da escala 6x1 na casa.
0: O rapper Oruan, filho do traficante Marcinho VP, vai ser julgado hoje no Rio de Janeiro, apesar de estar foragido. Quem conta é o Daniel Nascimento.
4: A Justiça do Rio marcou para as 4 horas da tarde desta segunda-feira a audiência de instrução e julgamento do rapper Mauro Davi dos Santos Nepomuceno, o Oruan, que é réu por tentativa de homicídio contra 2 policiais em julho do ano passado. Na ocasião, o cantor, que é considerado foragido da justiça, esmurrou um carro descaracterizado da polícia no momento em que agentes tentavam cumprir um mandado de busca e apreensão contra um menor acusado de tráfico que estaria na casa do cantor. Oruan e outros colegas também arremessaram pedras em direção aos agentes. O menor, alvo da operação, conseguiu fugir. No final de abril, Oruan foi incluído na lista de procurados após uma operação da Polícia Civil contra a lavagem de dinheiro do Comando Vermelho.
2: Tem alerta de temporal hoje no norte do país. Jefferson Ramos.
5: Os estados do Amazonas e Roraima estão em alerta laranja de chuvas intensas com risco de alagamentos nesta segunda-feira, dia 11. O aviso do Instituto Nacional de Meteorologia, o IMET, e a previsão é de até 100 milímetros de chuva. No Amazonas, 39 cidades estão no alerta, incluindo a capital Manaus, que já decretou emergência devido aos alagamentos registrados desde o início do mês de abril. Outros 23 municípios do Amazonas estão com decretos de emergência publicados e enfrentam enfrentam problemas causados pela cheia ou por chuvas acima da média. Além disso, 6 cidades estão em alerta e 28 estão em atenção para inundações.
0: O pesquisador brasileiro encontrado morto na Argentina será enterrado em Goiânia. Informações com a Rosane Kotoski.
6: Familiares e amigos aguardam a chegada do corpo de Danilo Neves Pereira à capital goiânia para o adeus. O goiano morreu em abril deste ano na Argentina, após ir a um encontro com uma pessoa que havia conhecido por aplicativo. Ele era pesquisador e tinha 35 anos. Ficou desaparecido durante 6 dias até ser encontrado por amigos em um hospital. Segundo informações publicadas pela imprensa argentina com base em fontes policiais, o pesquisador foi encontrado na rua com descompensação psicotrópica por uso de cocaína. Exames posteriores revelaram que ele estava com pneumonia que evoluiu para a morte.
2: Especialistas em marketing político se reúnem para analisar as novidades nas eleições deste ano, de olho no papel da inteligência artificial e na importância dos debates. Eles também estão atentos para as propagandas que migraram fortemente do rádio e da TV para as redes sociais. Os temas foram abordados no encontro realizado em São Paulo na última semana. Os debatedores abordaram ainda a transformação com o avanço da tecnologia e a importância de se estar conectado em todos os segmentos. O especialista em marketing político Rodrigo Mendes fala sobre como será decisivo neste ano distinguir aquilo que é real daquilo que é fake.
7: É quase impossível você conseguir separar, ó, isso aqui é uma deepfake, isso aqui é verdade. Então a sofisticação aumentou muito, o risco também aumentou.
0: E o debate eleitoral, que também tem passado por importantes inovações, foi tema da discussão. Antes, os candidatos ficavam atrás de bancadas. Mas no último debate presidencial aqui da Band, eles se movimentaram dentro do estúdio, escolhiam os assuntos e administravam o próprio tempo de resposta. Com o avanço das redes sociais, hoje em dia não é mais preciso editar um debate político. Os cortes aparecem quase que simultaneamente em várias plataformas, contando as próprias narrativas. O jornalista da Band, Fernando Mitre, está envolvido na realização dos debates desde 1989. Um dos convidados especiais do encontro, ele também é autor do livro Debate na Veia, Democracia no Centro do Jogo, e fala sobre o que a Band está preparando para esse ano.
8: A Band, ela tem um compromisso com a tradição, mas essa tradição não significa repetição. Pelo contrário, é um compromisso de fazer sempre a boa cobertura, mas com saltos de qualidade, com evolução. Novidades, como vieram em todas as campanhas, virão de novo nessa cobertura.
0: E a Band já definiu as datas para os primeiros debates das eleições desse ano na disputa dos governos estaduais, além da presidência da República. Primeiro turno serão realizados nos dias 9 e 16 de agosto, dois domingos, sempre em horário nobre.
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2: E o atacante Hulk chega ao Rio de Janeiro para reforçar o Fluminense. Aliás, se despediu ontem do Atlético Mineiro, onde fez história, uma festa bonita em Belo Horizonte. Fala aí, Vinícius Calisto.
11: O atacante Hulk desembarcou no Aeroporto Internacional do Galeão na manhã desta segunda-feira para se apresentar ao Fluminense. O atacante de 39 anos foi anunciado na última semana e deve ser apresentado ao torcedor tricolor no próximo sábado, antes da partida contra o São Paulo no Maracanã. Apesar de já anunciado pelo clube, Hulk só poderá estrear pelo Fluminense após a Copa do Mundo, quando será possível registrá-lo após a abertura da janela de transferências.

0: E olha, o que sobrou do almoço de ontem tá fazendo sucesso. Opa, na casa dos nossos ouvintes. Olha só, o Hércules que nos acompanha lá de Manaus. Vatapá de camarão na minha casa. Ricardo aqui de São Paulo. Churrasco do Dia das Mães é o carreteiro do dia seguinte. Parece bom, hein? Tem o Jonatas também que vai começar a semana bem light. Sobrou feijoada na casa dele. É isso que ele tava requentando pro almoço quando a gente começou o Band News no meio do dia. Marcos da Zona Oeste de São Paulo. Aqui em casa sobrou camarão na moranga. O Edson de Salvador, a sobra dos Dias das Mães vira prato francês, resto D, segundo ele.
1: Mas dá pra fazer um prato japonês também.
0: O Soborô? O
1: Soborô.
0: É uma boa também, é um clássico.
1: Funciona.
0: Aí o pessoal também mandou um pouco contando sobre a programação de Dia das Mães, o que, que fizeram, como é que foi o almoço. A Neiva aqui de São Paulo mandou uma mensagem super bacana. Ontem o meu filho me acompanhou na missa no mosteiro de São Bento. Ele é PCD, então quando ele faz isso é muito esforço, quase um sacrifício, mas eu gostei da participação, disse a Neiva aqui de São Paulo.
2: Legal.
0: E pra fechar, tem uma participação do nosso ouvinte, o Carlos. Oi, Neg, coitado dos seus filhos, ouvindo o que você achou todos os presentes que eles fizeram na escola muito ruim.
2: Não, eu tô dizendo que os que eu fiz, eu tô mais detonando os que eu fiz...
0: Do que aqueles que eles fizeram.
2: É, e que minha mãe mostrou pra mim algumas vezes, né, meu pai já faleceu... Mas, e eu olho aqueles presentes e falo, mas gente, como é que vocês gostavam disso? É pelo carinho, né, que os pais têm pelos filhos. Mas eu recebi, sim, algumas pedras pintadas com umas cores mal feitas, assim, uns negócios. Que hoje os meus filhos falam, nossa, como é que você gostava disso? Eu gostava porque eram eles que foram eles que fizeram.
1: Ou seja, o mesmo presente... Para quem ganha e para quem dá, gera
2: completamente
1: um sentimento diferente.
2: Ah, faz sentido. Sem dúvida. Agora, é aquela história... O Picasso, ele não é bom só porque o pai dele ou a mãe dele acham que são bons, que o quadro é bom. No meu caso, a minha mãe achava que era bom, meu pai achava que era bom, eu achava os dos meus filhos também bons e tal, mas tinha essa subjetividade, né? Se você mostrasse aquilo que eles fizeram e aquilo que eu fiz para outra pessoa, professor de educação artística isento, assim, sei lá, um chileno. Você pega um cara chileno, ele nem conhece a gente, nem nada e tal. Fala, o que o senhor acha disso como uma obra?
1: E a resposta?
2: A resposta ia ser a pior possível. Ia ser a pior possível.
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5: Erling Haaland não é mais nenhuma revelação no futebol. Já está consolidado como artilheiro do Manchester City. Mas aos 25 anos, chegará a primeira Copa do Mundo com a seleção da Noruega. E ele não é o tipo de jogador que no clube é de um jeito e na seleção nacional de outro. Pela Noruega, tem média de mais de um gol por partida e foi um dos responsáveis pela classificação direta ao Mundial, o que não ocorria desde 98, com direito a protagonismo na goleada por 4-1 sobre a Itália em Milão.

0: Agora 1:17. Olá, muito boa tarde para você, sintonizada e sintonizada aqui nos 89,5 da Band News FM Belo Horizonte. Eu sou Gabriela Oliveira, estou chegando por aqui na atualização do noticiário aqui de Belo Horizonte, também de toda Minas Gerais. Mais uma semana se iniciando por aí, né? Nesta segunda-feira, dia 11 de maio. Vamos nessa até às 6 horas da tarde. E as obras de remanejamento da rede da Gasmig impactam o trânsito na Avenida Cristiano Machado, entre a Avenida Sebastião de Brito e a Rua Oscar Castanheira, no sentido centro, região do bairro ali do Dona Clara. Segundo a Begatrans, duas faixas foram interditadas no trecho em obras. As intervenções fazem parte de um conjunto de obras de mobilidade urbana previstas para a região. Entre as melhorias está a construção de um viaduto no cruzamento das avenidas Cristiano Machado e Sebastião de Brito, com investimento estimado em cerca de 90 milhões de reais. A conclusão total das obras está prevista para o segundo semestre de 2027. Agora 1:18.
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11: A gente volta a falar por aqui sobre o poder da inteligência artificial e as preocupações que isso já tem provocado, principalmente nos governos nacionais, Warrison.
12: Edu, um rumor lá por Washington, né, centro do poder dos Estados Unidos, e que, por incrível que pareça, é uma ideia que foi gestada no Vale do Silício, que é uma certa, entre aspas, tá, Edu, nacionalização das empresas de inteligência artificial dos Estados Unidos. Mas essa nacionalização não é transformar a OpenAI numa estatal, não é isso. Mas é que, por outro lado, fazer com que os modelos de inteligência artificial passem a ter a necessidade de serem aprovados previamente pelo governo norte-americano. Isso está em discussão, Edu, não é uma coisa que esteja fora da pauta, ao contrário, está cada vez mais na pauta, principalmente depois do Claude Mythos, né? Talvez os nossos ouvintes se lembrem dessa história do Claude Mythos, que foi uma nova versão do Claude. Ela, de certa maneira, assustou a indústria e assustou muita gente no mercado, muita gente da comunidade de tecnologia, porque ela conseguiu quebrar barreiras de segurança digital que muita gente não imaginava que ela fosse capaz de quebrar. Tanto é que a Anthropic não distribuiu essa nova versão, ela foi distribuída só para alguns, para que elas pudessem usar o Claude Mythos para, digamos, consertar os seus próprios sistemas. O que mostra que a gente está num caminho meio irreversível, de que esses modelos de linguagem de inteligência artificial, eles criam realmente, Edu, uma ferramenta, eles podem se transformar numa ferramenta que pode ser usada para quebrar qualquer segurança digital que a gente possa imaginar, porque a partir do momento que você tem um modelo tão poderoso, que é capaz de identificar as brechas de segurança em sistemas operacionais, que nós humanos levaríamos horas, meses, elas fazem isso em minutos e segundos, então você percebe que chegamos num ponto de inflexão. E em função disso, muita gente no governo dos Estados Unidos começa a defender a ideia de que os modelos de linguagem de inteligência artificial deveriam ser aprovados previamente pelo governo antes de serem colocados no mercado.
11: Algo para a gente ficar de olho e acompanhar, principalmente porque as grandes empresas de inteligência artificial estão nos Estados Unidos, mas a gente vê a China e outros países também desenvolvendo seus métodos e como isso pode influenciar também nas disputas geopolíticas e nacionais. Amanhã a gente volta.
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22: A seleção brasileira deu show na Copa do Mundo de 1970 no México com uma das maiores equipes de todos os tempos. O Brasil entrava para a história ao reunir craques como Pelé, Tostão, Jairzinho, Gerson, Rivelino e Clodoaldo. Foram 6 vitórias em 6 partidas. Jogadas e lances ficaram eternizados na memória, como o gol de Carlos Alberto Torres, que fechou a vitória por 4-1 sobre a Itália na final. Com o tricampeonato, o Brasil, sob o comando do técnico Zagallo, ganhou a posse definitiva da taça Jules Rimet, que seria roubada em 1983 na sede da CBF.

Agora, 1:29, classificar o PCC e o Comando Vermelho como organizações terroristas não vai trazer nenhuma vantagem para o Brasil. Essa é a opinião do Lincoln Gaquia, promotor de justiça de São Paulo, que é jurado de morte há mais de 20 anos. Ao Canal Livre da Band, ele explicou que, além de sanções econômicas, o desejo dos Estados Unidos só iria prejudicar o trabalho de combate ao crime.

0: Daqui a pouquinho a gente ouve, portanto, o Lincoln Gakia, que é considerado o inimigo número um do PCC no Brasil. Ele, inclusive, avalia que o combate deveria ocorrer de uma maneira coordenada entre todas as forças. O que poderia atrapalhar a ação, de acordo com o promotor, é a divergência política dos poderes. Porém, Lincoln Gakia afirma que não há muito mais tempo para conter o avanço das organizações criminosas no país.
1: O que a gente precisa, na verdade, é de uma autoridade que esteja acima das polícias, que possa coordenar, formar as equipes com todas as polícias, mais a Receita Federal, COAF, com os tribunais de conta, Controladoria Geral da União, com os órgãos de controle e com os ministérios públicos. Então isso existe, funciona muito bem há décadas na Itália, né? Nós temos lá a Direção Nacional Antimáfia, temos a Direção Investigativa Antimáfia, funciona no Reino Unido e funciona nos Estados Unidos após 11 de setembro.
0: A infiltração do crime organizado já está em vários setores da economia, mais para lavagem do que para geração de dinheiro. Hoje, só o PCC lucra cerca de 2 bilhões de dólares por ano, com atuação em todo o Brasil e em 28 países. 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
3: Pensa Brasil, Fernando Schiller conversando com a gente hoje, de olho na decisão do ministro Alexandre de Moraes, que suspendeu os efeitos da PL da dosimetria, né, Schiller? Conta pra gente.
4: Tudo bem, né, Gui, Larissa, Ferretti? Olha, é uma decisão, eu nomino ela como uma decisão essencialmente política, né? Política, obviamente, não é sentido de política partidária, mas é uma escolha feita no sentido de passar uma mensagem clara. A mensagem é basicamente a de sempre, né? Eu mando no jogo, não concordamos com a dosimetria, isso é matéria do Supremo, o Congresso se envolveu nessa discussão e tal. Então, bom, então estão dizendo que nós estamos acuados, estamos com um problema aqui em função das questões do Banco Master, as denúncias éticas e tal, não tem problema nenhum, nós temos todo o poder, eu vou suspender essa norma do Congresso Nacional. O Congresso está discutindo agora restrição a decisões monocráticas, pode discutir o que quiser, tem proposta de impedimento de ministro, pode discutir o que quiser, tem proposta de mandato para ministros, né? Mandato de 10, 11 anos para ministros, não. Nós é que estamos no comando do jogo. Porque essa decisão, Oineg, foi tomada no curso da ação penal, uma decisão ao recebimento de pedidos de revisão de pena. Tá? Então, na lei da execução penal, teoricamente, né, no curso da execução penal, ela não é no curso da decisão sobre a ação de inconstitucionalidade. Tá? Então é uma decisão, assim, se pegar a moda, vamos lá, qualquer decisão aprovada pelo Congresso Nacional, qualquer novo projeto de lei, simplesmente o ministro pode tomar a decisão monocrática de recusar. Isso é um precedente, na minha visão, muito perigoso para o Brasil.
3: O Schiller, a gente está só começando o ano eleitoral, né? E a gente teve o outro lado disso, que é uma decisão técnica, tomada pela Anvisa, que é federal, pela Vigilância Sanitária Estadual, que é do Tarcísio, e tomada pela Vigilância Municipal da cidade de Amparo, em cima de uma empresa, e lá encontraram sinais de contaminação por uma bactéria que a OMS considera perigosa, que mata 500 mil pessoas por ano. E as redes sociais estão coalhadas de discussão, o vice-prefeito de São Paulo dizendo: na minha casa só entra IP, vamos acabar com essa sacanagem, vamos mudar essa história. Aí o senador Cleitinho disse que quero ver o governo fazer a mesma coisa com o Tigrinho, querem acabar com o IP, como se fosse uma coisa do Bolsonaro com o Lula. Então, da mesma forma que você está chamando atenção para a politização de um assunto que não deveria acontecer, olha isso, nós estamos falando de uma discussão de vigilância sanitária e ela virou um fla-flu do Bolsonaro contra o Lula.
4: Olha, vamos lá, né, Werneck? Isso é uma característica da política polarizada, né? Assim, a política contamina. Primeiro, contamina a liderança, né? Assim, a liderança política no Congresso, os deputados falam com a tribo. Tribo é uma coisa muito perigosa. Tribo é o seguinte, são pessoas que não negociam. Então, elas têm uma visão política que é um pouco religiosa, né? Veja que, então, quando o deputado que está com a tribo dele negocia algo com o seu adversário, ele é visto como traidor, né? Então, e tudo é associado. Bom, se é o governo Tarcísio, então é ruim ou é bom de acordo com a minha posição. Se é o governo da Bahia, que é do PT, é bom ou é ruim de acordo com a minha posição. Inclusive, há uma recusa dos dados, porque às vezes os dados dizem outra coisa. Aliás, eu assisti o teu comentário, brilhante, como de hábito, né, sobre o tema dos bilionários, da desigualdade, né? E ali você mostrou dados, ou seja, aumento dos bilionários, redução da pobreza, não tem uma conexão direta, mas é o fenômeno mesmo, fenômeno econômico, ou seja, os dados estão mostrando uma realidade, né? É a mesma coisa que o tema da violência. Em alguns estados a violência vem crescendo, outros estados ela está sendo contida, né? E, bom, contra dados não adianta a gente argumentar, a gente pode tentar entender, a gente pode reagir aos dados, a gente pode tentar melhorar, mas brigar com a realidade, né? Brigar com a objetividade do mundo não é uma boa decisão. Neste caso da justiça, é evidente que sempre há uma margem de discussão maior do que o número, né? Mas assim, vamos lá, o que o ministro poderia ter feito? Ele poderia ter dito, olha, estou analisando esses casos. Então, bom, demorar mais para analisar, aguardar eventualmente uma votação, a decisão pelo pleno da constitucionalidade ou inconstitucionalidade, né? Agora, o que ele fez foi um gesto, certo? Porque o gesto, pelo artigo 97 da Constituição, quem determina inconstitucionalidade de uma legislação é a maioria do plenário do Supremo Tribunal Federal, do Tribunal. E não pode uma decisão monocrática você declarar inconstitucionalidade e suspender. Então, é uma decisão, uma espécie de limbo jurídico. De novo, cai na polarização. Quem é contra a dosimetria, e a dosimetria acaba sendo uma disputa política no Brasil, né? Porque boa parte da campanha do PT vai ser feita contra a dosimetria, contra a anistia desses bandidos do Rio de Janeiro, agora gosta da ideia. O outro lado fica contra, né? Eventualmente não pelas melhores razões. Então, eu diria, a gente tem que esperar isso para entrar no eleitoral e discutir aquilo que realmente importa para o Brasil, né? que a gente menos está fazendo.
3: Pois é, e tudo indica que a gente vai falar a mesma coisa em 2030, Schiller. Essa que é a minha preocupação, que lamentavelmente, mais uma vez, a gente vai fazer as perguntas certas, os veículos de comunicação sérios, o jornalismo sério, vai discutir os temas que importam, mas a gente vai ser tomado para variar por essa lereia aí que me enlouquece. Não sei se é uma preocupação tua, mas eu não acredito que a gente vai ter um debate como tivemos, Tarcísio versus Haddad, como a gente poderia ter outros exemplos, mas se repetir o debate Lula-Bolsonaro na versão atual, vai ser lamentável, né, Chile?
4: Olha, por isso que eu estou ficando contra a reeleição, viu, né? Nós somos gente nova na política, menos passado, né? Nós temos Lula tentando o quarto mandato, Bolsonaro, que é o filho, que é um jovem, mas que leva toda essa herança, né? A tendência é isso, né? A gente discutiu 8 de janeiro, a gente discutiu anistia, a gente discutiu trama golpista, democracia, e o tema de produtividade, tema de educação, uma discussão séria sobre segurança pública. Eu estou um pouco pessimista, mas vamos lá, quem trabalha com comunicação não pode ser pessimista demais, né? Então acho que a gente tem que fazer a nossa parte aqui.
3: É isso aí, a nossa parte a gente vai fazer. Valeu, Schiller, a gente volta a conversar na quinta-feira, obrigado.
4: Valeu, boa semana, grande abraço.

0: Agora 1h40 de volta por aqui na rádio Band News FM Belo Horizonte. Tem destaques do trânsito chegando por aqui. Seu caminho. As informações com ela, Josiele Lemos. Ei, Josi, boa tarde para você.
1: Oi, Gabi, boa tarde para você também, para o ouvinte que nos acompanha aqui na Band News. Ótima semana. O trânsito na Avenida Antônio Carlos, Gabi, é de fila rumo ao centro. Na chegada ao anel rodoviário, excesso de veículos com retenção que afeta o trajeto desde Abraão Caram. Quem deixa a Pampulha tem como alternativa pegar a Carlos Luz. Carlos Luz também é opção para quem sai de Venda Nova, passando pela Pedro I e depois o Tarcísio Negrão de Lima, já que o desvio pela Cristiano Machado não compensa nesse momento. Cristiano Machado está bem congestionado, desde o Heliópolis até o Planalto, obras e ocorrências no trajeto para o centro. 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
0: Obrigada, Josi, pelas informações. Você também, ouvinte Band News FM, pode encaminhar aqui para a gente sua atualização do trânsito e alguma sugestão de reportagem. Fique à vontade para participar conosco por meio do nosso WhatsApp. Anote aí o número, é o 31992138343. Lembrando que as mensagens devem ser por texto ou áudio, não vale ligação. Agora, 1h41.
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6: Eu sou o Sérgio Waibe e está começando agora o Minuto do Empreendedor, apresentado pelo BTG Pactual Empresas, que tem entre os seus propósitos ajudar os jovens empresários a atingirem o sucesso. Chekaok, CEO da rede Blue Tree Hotéis. Que valores, atributos ou de que forma os jovens devem agir para atingir o sucesso?
7: Primeiro, buscar as oportunidades. Ela não chega. Você que tem que ir lá. Procurar a melhor oportunidade para você que adapta o seu estilo. Segundo, coragem para tocar para frente. E depois, determinação para nunca fraquejar. Vai para frente.
6: Essas são as dicas de Chekaok, aqui no Minuto do Empreendedor, apresentado pelo BTG Pactual Empresas.
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11: Uma hora e 49 minutos, o presidente Lula vai lançar amanhã um programa nacional contra o crime organizado. Segundo o Planalto, as medidas voltadas à segurança pública foram elaboradas em diálogo com estados, especialistas e forças policiais. O objetivo é desarticular as bases econômicas, operacionais e sociais das organizações criminosas em todo o país. O programa será estruturado em 4 eixos estratégicos, de acordo com o governo federal: asfixia financeira das organizações criminosas, fortalecimento da segurança no sistema prisional, qualificação da investigação e do esclarecimento de homicídios e combate ao tráfico de armas.
12: O Paraná tem o dia mais frio do ano. Fala Brenda Niewiorowski.
11: 15 municípios paranaenses registraram hoje sensações térmicas negativas de acordo com o Cimepar. A menor foi em Cascavel, no oeste do estado, com sensação de menos 4 graus. O dia foi o mais frio no ano até agora. A menor temperatura registrada foi de menos 2,4 graus em Guarapuava, no centro-sul do estado. E além dessa, em outras 4 estações meteorológicas, os termômetros ficaram negativos. Essas baixas temperaturas na região se devem a uma massa de ar fria e seca que atua sobre o Paraná. O governo federal amplia o programa Luz para Todos em 9 estados pertencentes à Bacia Amazônica. Rafael Campos.
12: O decreto que amplia o alcance do programa Luz para Todos na Amazônia Legal é publicado no Diário Oficial da União nesta segunda-feira. O decreto assinado pelo presidente Luiz Inácio Lula da Silva atualiza regras do decreto anterior e reforça ações para levar energia elétrica a áreas remotas da Amazônia. O programa passa a priorizar famílias chefiadas por mulheres, pessoas com deficiência, idosos dependentes, além de comunidades indígenas, quilombolas, ribeirinhas, extrativistas, agricultores familiares e povos tradicionais. O prazo de execução para áreas rurais foi estendido até dezembro de 2028.
13: Obras de arte escondidas há mais de 100 anos são encontradas durante a restauração do Parque Lage, na zona sul do Rio de Janeiro. Os detalhes com Van Alves.
14: Pinturas históricas e texturas originais são descobertas durante a restauração do Palacete do Parque Lage, no Jardim Botânico, na zona sul do Rio. As obras estavam escondidas sob camadas de tinta branca e poeira ao longo de décadas. Mais de 60% da intervenção já foi executada. O projeto, com investimento superior a R$24 milhões, prevê ainda a modernização das instalações elétricas e hidráulicas, além de melhorias em acessibilidade, climatização e prevenção contra incêndios. O Parque Lage recebe cerca de 1.300.000 visitantes por ano. A previsão é de que as obras sejam concluídas até o fim de 2026.

0: E aí, reconhecem?
1: Reconhece?
2: Não é da minha época.
0: Não?
1: Não é da minha, né?
0: Mas é da minha, gente. Organização do Primavera Sound anuncia as atrações desse ano. Entre os destaques, The Strokes, o que a gente tá ouvindo agora, Lily Allen, Gorillaz e FKA Twigs. O evento acontece nos dias 5 e 6 de dezembro no Autódromo de Interlagos, Zona Sul aqui de São Paulo. Até agora, sem informações sobre ingressos.
2: Partiu?
0: Vocês vão?
1: Partiu.
0: Eu iria. Opa. A gente podia fazer o meio do dia direto no Primavera Sound.
1: É Zona Sul, né?
2: Zona Sul.
1: É, tá. E Zona Norte tem acontecendo o quê, né, Sérgio?
2: Quase nada.
1: Não, só pra saber, porque se é pra Zona Sul, a gente vai pra Zona Norte. A gente vai pro shopping, na Zona Norte ali e tal, passear.
0: Entendi.
1: Só uma coisa, a gente fala que não é da nossa época, nós não estamos aqui hoje. Então é da nossa época.
0: É, essa música sentido. Não é exatamente de hoje. Não, ela tem uns 16 anos
1: mas já.
0: Já
1: era da minha época, já era da época tua também, ô Ferrete.
2: Não é muito do gênero.
1: Pode dizer
2: musical
1: que é, que não é do gênero. É isso. Aí é diferente, mas é da sua.
0: Não é o meu estilo.
1: Não é o meu estilo. Porque tudo que é da época da Larissa é da nossa época.
0: Sim, obrigatoriamente.
1: Não, o contrário.
0: O contrário não vai colar.

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0: Pet, vai embora, descanse, por favor, amanhã volte vitaminado, firme, com um café da manhã, não naquele pires que a dona Juliana vai fazer, capricha, @humberto.ferretti, cheio de novidades por lá, Humberto sem H. E, com talento, e sigam a Larissa na @larissabiscay, _, também muita novidade por lá, uma blogueiragem que eu vou te falar, e me sigam na @euinaig, volto às 7h20, Jornal da Band, de transmissão simultânea aqui na Band News FM. Valeu, tchau, fomos!
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0: Boa tarde, meus amores. Tem método no ar. Como vão vocês? Como vai você? Espero que bem. Hoje, juro por Deus, ou pelo que quiserem, segunda-feira, 11 de maio, do ano da graça de 2026. Estamos aqui para mais uma jornada do Tem Método. Esse samba eu não conheço. Acontece às vezes. Como vão vocês?
1: Que milagre, hein, Fabrandão? Conseguiu!
2: Eu vou fazer isso sempre agora.
1: Tem maldade.
2: Esse samba é do Gabriel da Muda, o Gabriel Cavalcante, conhecido como Gabriel
0: Grande
2: da
0: cantor.
2: Muda, tijucano, sambista, flamenguista, e que é também um notório conhecedor dos quitutes e petiscos do Rio de Janeiro, e que toca no Samba do Trabalhador, né, da turma do Moacir Luz. Eu acho a voz dele maravilhosa. Esse é de um disco dele, que eu não lembro o nome, porque eu também não sou o Andreasa, não sou obrigado.
1: Se for, me chama. Sei tudo de Gabriel Cavalcante. Mentira. Mas eu adorei, viu? Adorei também a escolha. Se for, me chama. A música é Lição de Brasil. E você vê que ela não fala desse programa, né? Porque fala que o Brasil não valoriza o samba, precisa aprender. Se tem uma coisa que esse programa faz bem, além de, obviamente, informar, acompanhar os ouvintes, com análises políticas incríveis, é valorizar o samba desse Brasil brasileiro. Então, muito bom pra gente começar essa semana. Semana fria, hein? Frio encasacado aqui.
2: Não, eu tô de casaco, mais só por causa do ar-condicionado. Vou até tirar aqui ao vivo. Hoje o dia amanheceu aqui em Brasília.
0: Que isso!
2: 14 graus. 14 graus. Uma névoa úmida. Friozinho. É uma neblina daquela que parece que você tá tomando chuva. E agora, cara, ninguém acredita, mas o céu tá limpinho, tá fazendo quase 30 graus, a seca chegou de vez aqui, respeito cebola.
1: Mudei a trilha sonora até pra esse momento do rádio brasileiro.
2: Vou tirar o casaco, vou abrir mais um botão da...

0: Vambora, que a vida real se impõe, certo? Deixa eu dar uma olhadinha aqui primeiro. Temos Afonso Marangoni ou não, porque o que repercute nesta segunda-feira ainda é a decisão sobre a lei da dosimetria, a decisão do ministro Alexandre de Moraes, do Supremo Tribunal Federal, que suspendeu a lei. Porque algumas ações, Afonso Marangoni, questionam a lei, a derrubada do veto, né, a promulgação da lei da dosimetria no próprio Supremo Tribunal Federal, pelo menos no ON, no jargão, usando um jargão jornalístico para falar da decisão do ministro Alexandre de Moraes. Essa é a justificativa. Boa tarde para você, Afonso.
1: Boa tarde, Ivan, Andreasa, Michele, todos que nos acompanham. Olha, a oposição ficou muito desagradada com essa decisão do ministro Alexandre de Moraes e prepara uma ofensiva no Congresso Nacional. Claro que o poder de ação também é limitado, mas eles buscam sensibilizar e pressionar os presidentes Davi Alcolumbre e Hugo Mota para pautar temas que sejam uma resposta direta a essa decisão do ministro Alexandre de Moraes. O texto que está mais maduro e que eles querem insistir é que a paute de uma vez por todas é a questão que limita as decisões monocráticas de ministros do Supremo Tribunal Federal, impedindo que essas decisões se apliquem para decisões que venham do Congresso Nacional. Esse tema ele já passou no Senado, mas ficou engavetado na Câmara, até hoje não avançou. Então fica esta possibilidade de que eles consigam no Colégio de Líderes, na reunião de líderes, convenceu o presidente da Câmara, Hugo Mota, a avançar de alguma forma com este projeto. Uma outra reação, mas essa com menos chance de prosperar, é que acabou de apresentar na Câmara o líder do PL, Sóstenes Cavalcante, um novo projeto de lei de anistia, que já tramitou na Câmara, foi mudado para aquela questão da chamada dosimetria, porque o próprio Hugo Mota não concordava com a tal anistia ampla, geral e irrestrita. Mas agora, num sentido mais político, de gesto à base de eleitores, o Sóstenes Cavalcante protocola esse pedido de anistia ampla, geral e irrestrita. Outras medidas que dependem do Davi Alcolumbre é avançar aí com pedidos de impeachment de ministros do Supremo, enfim, a que tem mais chance de funcionar mesmo como uma resposta e de ter algum avanço é essa que limita as decisões monocráticas de ministros do Supremo Tribunal Federal. A gente vai seguir acompanhando para ver se a oposição vai ter força de sensibilizar, por exemplo, Hugo Mota a tocar em frente essa questão, que ele não fez até agora. O projeto está lá nas gavetas da Câmara dos Deputados.
2: Eu passei esses dias, esses últimos dias, o fim de semana, estudando ou tentando estudar, tentando entender a decisão do Alexandre de Moraes. Ela tem 3 páginas, ela é pequenininha, nem foi difícil de atravessar, de fazer a leitura. Mas eu fiquei tentando entender o que ele pretendeu ou o que ele fez. Em resumo, ele não quis aplicar a lei. Em resumo, o que chama... E ele pode. Eu não quero aplicar, não estou a fim de aplicar. Feita essa introdução, o registro que eu gostaria de fazer aqui é o seguinte. E a gente tem que dizer as coisas óbvias, né? A lei da dosimetria, a chamada lei da dosimetria, que é a lei de redução de pena, com um foco específico. Sejamos sempre muito francos aqui. O objetivo é reduzir a pena de Jair Bolsonaro. Esse era o objetivo. E, em função disso, se construiu a lei. Então, há um debate sobre essa lei a ser feita. Há um debate sobre a constitucionalidade da lei. Há um debate sobre se a lei não... se ela não encarnaria um desvio de finalidade, se ela não afrontaria o princípio da impessoalidade. Estamos aqui para o debate. O debate tem de ser feito sobre a concepção dessa lei, sobre a forma como a editou depois Davi Alcolumbre. Há muito debate a ser feito. Mas se nós estamos falando de constitucionalidade ou inconstitucionalidade, porque é disso que se está falando sobre essa lei, e se há 2 ações diretas de inconstitucionalidade no Supremo Tribunal Federal, quando eu vi que o Alexandre de Moraes havia suspendido, essa foi a primeira manchete que eu li. E a manchete estava errada. Alexandre de Moraes suspende a lei da dosimetria. Eu falei, caramba, Então ele pegou a ação direta de inconstitucionalidade, as duas ações, e tomou uma decisão, deu uma liminar, uma medida cautelar, suspendendo a eficácia da lei até que o plenário do Supremo Tribunal Federal deliberasse sobre a constitucionalidade da lei. Eu falei, bom, tudo bem, vou ver isso com calma depois. Aí depois, com calma, quando finalmente eu peguei o troço, eu falei que não era. Eu vi que não era nada disso. E as pessoas estão reagindo à decisão do Alexandre de Moraes como se ele tivesse determinado, soltado, disparado uma liminar dentro dessas ADIs, mas não foi isso que ele fez. A decisão que ele tomou é a do juiz, ele, juiz Xandão, dos processos de execução penal do 8 de janeiro, de que ele também é o relator. Então ele dá uma canetada suspendendo a aplicação da lei. A lei está... Gente, essa é uma lei, goste ou não dela, tenha os problemas ou não, ela é uma lei que está vigente, ela está válida. Ela foi aprovada pelo Congresso Nacional. Ela foi promulgada pelo presidente do Congresso Nacional. Ela está válida. Alexandre de Moraes nem abre as ADIs. Ele determina a margem das ADIs, portanto, não tem discussão constitucional. Ele, como juiz da execução penal, dá uma canetada suspendendo a aplicação da lei para o caso concreto da execução penal de uma condenada que pedira o benefício da lei que está valendo. Ela queria a retroatividade da lei penal para se beneficiar. E ele disse que não. Ele usa as ADIs como uma espécie de escudo. Alexandre de Moraes diz, as ADIs estão aí. Eu nem estou falando delas. Deixa elas para depois. Mas elas estão aí e elas podem mudar a percepção no debate sobre o que está acontecendo. Então eu vou suspender a aplicação da lei. É uma forma de concentrar poder, porque ele é o juiz de execução penal do 8 de janeiro. Então ele agora fica não aplicando a lei nos casos. Nos casos concretos. Foi isso que Alexandre de Moraes fez. E tem uma diferença tremenda sendo assim. Repito, ele não abriu as ações diretas de inconstitucionalidade, ele não determina medida liminar a partir delas, ele não manda o debate para o plenário do Supremo Tribunal Federal, ele simplesmente suspendeu a aplicação da lei a partir de caso concreto. Isso é bizarro. Certo? Então, a lei tem problemas e a solução que ele adota para enfrentar o problema, é bizarra também. É nesse lugar que a gente está. E lamba, porque ele pode fazer isso, o Supremo permite que ele faça isso. Ele cria o direito, isso é uma criação de direito, é uma criação de forma do direito permanentemente. É o que fez Alexandre de Moraes mais uma vez aqui, sem nenhuma surpresa. E vamos em frente. Valeu, Marangoni.
3: O Andreasa, e talvez Marangoni também, rapidamente aqui. O próximo passo, então, seria análise pelo plenário já direto, então, da ADI, certo? A gente tem alguma previsão para que isso aconteça?
2: Não tem nenhuma previsão. Porque, assim, ele é o relator das ADIs, certo? Uhum. Então, ele pode, liminarmente, individualmente, ele poderia suspender a eficácia da lei e remeter para a determinação do plenário, mas ele não fez isso. Então, a gente está em outro lugar. Então a gente tem que esperar o desenvolvimento do rito das ADIs sem qualquer prazo. Ele pode tomar uma decisão nas ADIs hoje, mas ainda não aconteceu. Não é isso, Afonso Marangoni?
1: É exatamente isso, Andreasa. Não tem um prazo para que isso seja submetido ao plenário do Supremo. Há a sinalização de que isso vai acontecer em algum momento para resolver isso de uma vez por todas. Mas até que isso não aconteça, fica tudo suspenso dos modos que você falou. Não tem uma data.
3: Muito bem. Obrigada, Marangoni, pelas informações. E a gente segue com notícias de Brasília, porque a Polícia Federal apura que a influência do dono do Banco Master, Daniel Vorcaro, no Congresso ia muito além daquela emenda Master. As investigações identificam o interesse dele em projetos sobre mercado de carbono e transição energética. As suspeitas recaem sobre uma emenda apresentada pelo presidente da Câmara, Hugo Mota, em dezembro de 2023, que obriga as seguradoras e fundos de previdência a investir em créditos de carbono, beneficiando empresas ligadas à rede de Vorcaro. Mota nega ter tratado esse assunto com Ciro Nogueira, diz que a emenda foi resultado de um acordo partidário. A Polícia Federal também aponta que em novembro do mesmo ano, então 2023, o dono do Master ordenou a retirada na casa do senador de envelopes com minutas de projetos de lei para revisão, embora o parlamentar não tenha chegado a apresentar emendas nesses textos. E aí, assim, a que ele apresentou foi aquela conhecida aí como a emenda Master, que era para aumentar o limite do fundo garantidor de crédito de 250 mil para 1 milhão de reais.
2: A emenda 11 da PEC 65, essa aí. Então, no foco está o Ciro Nogueira, certo? Mas vejam que já surge o Hugo Mota. Alô, a Polícia Federal, o caso Master, talvez abandonando outras frentes, o caso Master avança sobre o parlamento. O Ciro Nogueira é a porta de entrada. Eu quero chamar atenção para a referência ao Hugo Mota aqui, dezembro de 2023, certo? A chamada emenda Mota para o mercado de carbono. Em abril de 2024, este Hugo Mota estará... Isso foi dezembro de 23. Em abril de 24, Hugo Mota estava no clube do uísque de Vorkar em Londres. Aqueles milhões de Macallan e charutos. Estava lá. O senhor Hugo Mota, na mesa. Ele ainda era uma aposta, né? Ele não era presidente da Câmara ainda. Ele já era um parlamentar importante, porque ele era um VIP do orçamento secreto. Ele era da turma de Ciro Nogueira, da turma de Arthur Lira. Arthur Lira também sumiu! Arthur Lira não conhecia Vorkaro. Desapareceu! Então, Hugo Mota, lembremos. Clube do Uísque, abril de 24. E lembremos também, que bom que a gente tem memória, eu fui aqui na minha anotação, 20 de março de 2025. A mensagem, todo dia eu vou citar essa mensagem aqui agora. A mensagem, uma delas, de Daniel Vorkaro para sua noiva. Ela está perguntando por ele, se ele estava sozinho, onde ele estava, se ele estava ocupado, ou se estava ignorando ela de propósito, coisas de casal, ninguém tem nada a ver com isso. E aí o Vorkaro responde que estava ocupado, ele diz, acabou chegando Hugo e Ciro aqui para falarem com o Alexandre. Olha a turma toda reunida. Hugo, quem era Hugo? 20 de março de 2025. Hugo, Ciro, quem era Ciro? Esses eram os atacantes, né? Era a turma da ponta naquele jogo de vôlei. E Vorkaro levantando. No caso da emenda Master, ela foi produzida pelo próprio... Agora nós sabemos, a Polícia Federal disse, há documentações a esse respeito... A emenda Master do FGC, produzida pelo próprio Master. E o Ciro Nogueira só apresentou, certo? Despachante de Vorkaro. Então, Vorkaro levantando o levantador e vinha lá de trás para cortar Ciro Nogueira. Hugo Mota cortando também. Então, as investigações avançam sobre os atacantes, sobre os ponteiros nesse jogo de vôlei. Mas e os bloqueadores? Porque aqui nessa mensagem tá lá. Acabou chegando... É a língua do Vorkaro, não acerta uma concordância. Meu Deus do céu. Acabou chegando Hugo e Ciro aqui para falarem com Alexandre. Ah, mas pode não ser o Alexandre de Moraes, tá bom. E aí não é o Hugo Mota, não é o Ciro Nogueira. Ah, tudo muito bem. Tudo muito bom, Ivan Brandão.
0: Ou não. Ciro Nogueira, aliás, comprou uma cobertura triplex no valor de 22 milhões de reais em São Paulo, 3 meses após virar sócio de Vorkaro e 26 dias antes de apresentar a chamada emenda Master, apontada pela Polícia Federal como esse elo aí entre os dois. Informação é do jornal Metrópolis, né, do portal Metrópolis. A gente lembra que, segundo a Polícia Federal, o parlamentar recebia uma mesada que ia de 300 a 500 mil reais, né, começou em 300, foi subindo, e outros benefícios também, como custeio de viagens internacionais, hospedagens de luxo, e uso de imóveis de alto padrão. A informação foi divulgada pouco depois do escritório do advogado Cacai deixar a defesa do senador no caso Master, segundo o escritório, em comum acordo no comunicado que foi divulgado hoje. O Ciro Nogueira nega todas as acusações e os advogados dele afirmam que o parlamentar está à disposição para fazer os esclarecimentos necessários sobre o caso.
3: É, Ivan Brandão, você não aprendeu nada com o caso da Petrobras, né? Não é triplex, é triplex. Não,
2: obrigada.
3: Ah, não, sério, agora a polêmica continua, fiquei, a polêmica continua. Dúvida.
2: Qual o certo? A gente não tem e não vai ter nunca, mas como é que fala?
3: Então, o pessoal defende...
2: Eu falo triplex, eu acho triplex, mais bonito
3: é mais
2: triplex,
3: sonoro, mas... é. Mas a gente usava muito na época o triplex, né? O triplex, por causa do duplex, sei lá. É, vamos apurar melhor essa informação. Mas eu falo duplex
2: também, e aí?
0: A língua não brasileira é viva.
3: É, acho que as duas formas são aceitas, a gente pode instituir, mas eu já vou confirmar com os universitários, mas em geral, acho que o mais aceito que todo mundo fala, tanto é que o pessoal zoava assim, né, na época do escândalo lá da Petrobras, porque, não sei, instituiu-se que a maioria das pessoas, os jornalistas, falavam triplex. E aí tá falam, mas por que triplex, se ele foi triplex aqui e tal?
2: Acho que a gente precisa definir aqui no programa isso, porque a gente vai ter. Eu sinto que a gente vai usar muito.
3: Também sim.
2: Essa expressão novamente. Então é bom a gente definir, porque começarão a surgir muitos imóveis dessa natureza, tá bom? É, sinto que isso acontecerá.
3: Tá bom.
0: Três andares.
3: O grande Bentivoglio já falou aqui que a gente vai recorrer. Eu falei, vamos recorrer aos universitários? Nada, vamos recorrer aos professores. Professor Dionísio vai ser acionado aqui para trazer a melhor resposta. Porque seja triplex ou triplex, vai rolar muito assunto sobre isso, sim, pela frente.
0: Em qual dos andares que vai rolar?
3: As alturas.

0: Agora 2h20, seguimos por aqui na Rádio Band News FM Belo Horizonte. Tem coluna chegando por aqui, coluna Atualidades com Terra Negra.
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2: Olá, ouvinte da Rádio Band News FM BH, meu nome é Vitor Augusto, professor de Geografia e Atualidades do curso preparatório para o seriado da UFMG, o Terra Negra Online, e hoje vamos falar sobre ele, o Donald Trump, que acabou, pasmem, transformando a pressão da água em uma bandeira política, e eu vou explicar isso para vocês. O presidente contesta recentemente uma lei criada em 1992, baseada na eficiência hídrica. Essa lei limitou o uso de água em vasos sanitários novos a 1,6 galão por descarga, o que corresponde a 6 litros no máximo por descarga. Trump alega que as pessoas precisam dar descarga 10 ou 15 vezes e que a água nos chuveiros e torneiras mal sai, o que ele considera oneroso e desnecessário. O governo suspendeu a aplicação desses limites e incentiva o Congresso a aprovar leis como "não mexa nos meus eletrodomésticos", parece piada, mas é sério, visando enfraquecer os padrões de conservação. Agora, pensando no sentido mais adulto e sério, a legislação atual economizou cerca de 68,9 trilhões de litros de água em 2 décadas. Os especialistas alertam que a reversão dessas normas ocorre no pior momento possível, já que estados como a Califórnia vêm enfrentando secas severas e reservatórios operando com 1/3 da sua capacidade são uma realidade no estado da Califórnia. Engenheiros ambientais veem a medida como um passo atrás na segurança e no abastecimento hídrico do país. Mas eu detalho bastante isso no nosso podcast, que é o Geografia em Meia Hora, e também lá no nosso Instagram, o @terranegrabrasil.
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0: Na minha companhia na coluna Giro Business, o CEO da Serasa Experian, Valdemir Bertollo. Valdemir, muito bom te ter aqui no Giro Business pelo nosso propósito, levar as pessoas conhecimento. Falando de inadimplência, eu tenho um dado muito preocupante. Uhum. O Brasil bateu o seu recorde de inadimplência, quase 82 milhões de brasileiros, o que representa metade da população adulta.
1: Sim.
0: Aí eu pergunto, o que isso revela? Revela a saúde real da economia brasileira ou, de fato, um sistema financeiro desorganizado?
1: Sérgio, é um prazer estar aqui com você, nessa casa tão querida que é a Band. Eu acho que revela, sim, uma economia desorganizada, que se reflete na inadimplência das pessoas, provocada muitas vezes por uma taxa de juros muito alta. E o que me preocupa mais nesse momento também é a inadimplência das pessoas jurídicas. São quase 9 milhões de pessoas com inadimplência na empresa. E isso afeta, obviamente, todo o ciclo positivo e de produtividade do país. Isso me preocupa bastante porque, no médio e longo prazo, essas empresas vão perder a sua capacidade de produzir, consequentemente, vai gerar mais desemprego, que afeta novamente a capacidade de pagamento, né, dessas dívidas, e nós vamos entrando num ciclo vicioso.
0: Qual é a solução para reverter essa situação, Valdemir, na tua opinião?
1: Olha, tem a questão governamental, que a gente não pode deixar de mencionar, né, a questão da dívida pública cada vez maior. Ela gera uma pressão, obviamente, na taxa de juros e, por outro lado, gera inflação mais tarde. Então, a gente tem que trabalhar isso, né, fazer uma contenção de gastos, sim, no setor público. E, por outro lado, a gente precisa estimular a economia a gerar prosperidade, né? Um país só evolui gerando prosperidade. E o que gera prosperidade é emprego e renda.
0: Valdemir, fico feliz de tê-lo aqui no Giro Business. E fica a torcida do Giro Business para que, de fato, isso se dê. A prosperidade revertendo esse cenário crítico e perigoso de inadimplência. Na minha companhia, o CEO da Serasa Experian.
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8: Guerra no Oriente Médio.
9: 2:31, o presidente dos Estados Unidos, Donald Trump, alerta que o cessar-fogo entre o país e o Irã respira por aparelhos e classifica a pausa nos combates como incrivelmente frágil. Apesar do alerta, ele confirmou que o acordo ainda está em vigor, mas tanto americanos quanto iranianos já trocaram ataques no Estreito de Hormuz, por exemplo, desde que a trégua começou. Essa declaração foi feita no Salão Oval, na Casa Branca, e aumenta a preocupação com uma retomada dos conflitos na região, por onde passa cerca de um quinto do petróleo comercializado no mundo. A rota continua bloqueada pelas forças iranianas desde o início da guerra, em fevereiro, interrompendo o fornecimento global de energia e provocando uma alta de mais de 50% no preço da commodity.
10: Rapidinho, eu estava lendo aqui pelo menos 11 tópicos desse documento que foi apresentado pelo Irã para os Estados Unidos. E, de fato, né, se os Estados Unidos aceitarem ou aceitassem o que já está bem descartado aí por Donald Trump, seria praticamente admitir que o Irã venceu essa guerra, esse conflito, porque os tópicos ali, assim, controle sobre o Estreito de Hormuz, garantias de que não haverá nenhum novo tipo de ataque em vários momentos, a suspensão de todas as sanções do petróleo iraniano, rejeita desmantelar as instalações nucleares, mas se propõe ali de alguma forma a renegociar essas questões nucleares no próximo mês, indenizações pelos danos causados durante a guerra. Então, assim, realmente seria muito, muito favorável ao Irã nessa queda de braço aí.
11: Uma pesquisa Datafolha aponta que 41% dos brasileiros dizem notar a presença do crime organizado no bairro onde vivem. Eu estava vendo essa pesquisa e fazendo as reflexões daquilo a que a gente vai se acostumando, né? Aqui no Rio de Janeiro especificamente. Eu moro num bairro bom, num bairro nobre no Rio de Janeiro, eu moro no Leblon. E toda semana eu escuto tiro, rajada de tiro, toda semana. É a presença do crime organizado. Certo? Aqui nós vamos nos acostumando e respondendo a pesquisa dessa forma. Sim, eu vejo crime organizado aqui no meu bairro, sim, vamos vivendo. E veja, estou falando do bairro talvez mais seguro do Rio de Janeiro. Fernanda Caldas, mais informações a respeito. E aí, Fê, boa tarde.
12: Boa tarde para vocês, para todo mundo que está acompanhando a gente. E entre esses brasileiros, 25% estão classificando a presença como muito visível, que foi o caso que o Andraza falou, enquanto 21% consideram visível e 43% responderam que é pouco visível. Do total de 2.004 entrevistados em 137 municípios de todo o país, 35% avaliaram que a presença deles influencia muito nas decisões e regras de convivência do bairro, e para 26,5% o impacto é moderado e para 19% muito baixo. Segundo o Fórum Brasileiro de Segurança Pública, que foi quem encomendou esse levantamento, são cerca de 42 milhões de pessoas vivendo em contextos nos quais o crime organizado é percebido com força, que regula a vida do local. 81% ainda observaram que o crime no próprio bairro faz com que eles tenham medo de ficar no meio de um confronto armado sem estarem preparados para aquele momento, e 75% dizem evitar determinados locais justamente por conta da presença do crime organizado. Ainda segundo o levantamento, 12,5% dos entrevistados disseram que são obrigados a contratar serviços indicados pelo crime organizado. A gente fala muito disso aqui no Rio de Janeiro também, que muita gente não tem opção de escolha, não pode usar internet,
11: pode
12: gás,
11: um cigarro,
12: telefone de outros locais, precisa comprar junto com o crime organizado.
11: Não pode comprar nem um cigarro que queira, Fernanda. Essa é a verdade, é a imposição do crime organizado mesmo presente. E esse dado da circulação, Michelle, Ivan, pessoal que nos escuta, o dado da circulação é impressionante, né? A gente se acostuma à presença do crime organizado e, como resposta a isso, esvazia a cidade. Cada vez circula menos por áreas mais restritas, a gente anda cada vez mais próximo de casa, de modo geral, né? Evita horários, evita ir a lugares até onde antes íamos normalmente, com menos medo, horários cada vez mais cedo. Outro dia eu estava saí de casa de noite, e eu não sou muito de sair à noite, mas tomei um susto, porque era algo como quinta-feira, 9 horas da noite, e eu passei por lugares onde tem vida social, boêmia, essa cidade vazia, esvaziada, e tudo isso em função de reações à questão da segurança ou da insegurança pública. Obrigado, Fernanda Caldas.
10: Bom, e seguimos falando sobre essa questão da violência e do crime organizado, porque o governo federal, o presidente Lula, anuncia que vai lançar Na próxima semana, o Plano Brasil contra o Crime Organizado, com um foco em enfraquecer o potencial financeiro das facções. Estava previsto para essa semana, inclusive, né? O chefe do executivo disse ter discutido o tema com o presidente dos Estados Unidos, Donald Trump, durante um encontro na Casa Branca na semana passada. Convidou os Estados Unidos a participarem de uma base em Manaus, criada com representantes das polícias de países da América do Sul, para combater o crime nas fronteiras brasileiras. O presidente Lula destacou a atuação da Polícia Federal no combate ao tráfico de drogas e armas, disse que as alfândegas das duas nações já cooperam nesse tipo de ação. E Lula escreveu nas redes sociais que, se os Estados Unidos quiserem participar conosco, estarão convidados. 12h36.
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15: Próximo de completar 10 anos como principal goleiro da seleção inglesa, Jordan Pickford se prepara para a terceira Copa do Mundo. Desta vez, o arqueiro do Everton terá concorrência mais forte. Nomes como Ramsdale, ex-Arsenal e agora titular do Newcastle, e Trafford, reserva imediato do italiano Donnarumma no Manchester City, aparecem no radar, embora dificilmente tirem a vaga de Pickford já para esta Copa. Com 32 anos de idade, ele deve liderar uma defesa que mescla experiência e juventude, mas que majoritariamente, ao contrário dele, estará na primeira Copa do Mundo na carreira.

0: Agora 2 horas 38 minutos. De volta por aqui na Band News BH. Tem informações do trânsito. Seu caminho. Os destaques com o repórter Pedro Gonçalves. Ei, Pedro, boa tarde para você.
1: Boa tarde para você também, Gabriele, provinte Band News FM. Começamos destacando a Avenida Cristiano Machado no caminho para o centro de BH. Tem redução de velocidade do bairro Planalto, indo assim até as proximidades da Avenida Saramenha, por causa de obras que acontecem por ali. O motorista pode passar pelas avenidas Pedro I e Antônio Carlos, que vale mais a pena. No sentido oposto, também tem lentidão na chegada ao 1º de maio e mais à frente, próximas obras da Estação Vilarinho. Antônio Carlos e Pedro I de novo valem a pena? 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
0: Obrigada, Pedro, pelas informações. Agora 2h40.
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12: Nosso ouvinte Luana escreve perguntando, na verdade ela escreve contando que ela fica surpresa com o comportamento que a calopsita dela faz toda vez que ela chega perto. Manu, toda vez que me aproximo, parece que ela vai vomitar. Isso é normal? Luana, isso é amor, menina. Não é lindo isso? Vou te explicar, calma. Não é que ela vai vomitar e isso é amor, não. Esse movimento é um comportamento de vínculo. Na natureza, aves regurgitam para alimentar parceiros e filhotes. Quando eles fazem isso com a gente, estão demonstrando cuidado e amor. Toda vez que ela faz isso, ela está cuidando de você, assim como ela cuidaria de parceiros ou filhotes. Não é lindo isso? Você tem dúvidas? Mande um e-mail para elbicho@bandnewsfm.com.br ou então no meu Instagram, Manu Karsten. Participe, eu espero você. 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
17: Marcelo do O! Hoje, excepcionalmente gravado para falar sobre a 15ª rodada do Brasileirão, essa que teve 7 partidas realizadas ontem. Fala do O!
18: Salve, salve, Andreasa, Michele, Ivan, amigo e amiga do Tem Método, hein? Chegando para falar de Brasileirão, mais uma rodada encerrada, 15ª. Com o melhor clássico paulista de 2026, São Paulo e Corinthians fizeram um belo jogo, 5 gols, 2 times que procuraram jogar o tempo todo, né? Buscaram realmente a vitória e gols, fazer gols. Foi um jogo muito animado, um primeiro tempo muito legal. Dos jogos de São Paulo, os clássicos que a gente fez no Paulistão, até agora disparado para mim, o melhor. Então fica o destaque positivo para esse jogo, o jogo jogado mesmo em campo, o Corinthians fazendo uma partida excelente e o São Paulo mal escalado, mas tentando também ao seu modo, ninguém se acovardou, isso foi muito legal. O Palmeiras sofreu lá em Belém do Pará, como normalmente iria sofrer mesmo, acabou trazendo um empate de lá e o Flamengo conseguiu uma vitória importante fora de casa, essa diferença aí está aproximando. Mas noves fora tudo isso, acho que a gente precisa falar do que aconteceu de negativo ontem entre Corinthians e São Paulo. Falei ontem na transmissão, vou repetir aqui no Tem Método. Está na hora da Arena Corinthians receber uma punição de verdade. A Arena Corinthians está virando, se já não virou, a Arena da Intolerância. É lógico que tem muito da torcida única, que é uma coisa horrível que São Paulo tem e que exportou para outros estados. Uma coisa absolutamente negativa. Mas ontem, mais uma vez, um jogo parado por 10 minutos, porque os jogadores não conseguem se comportar por ver um companheiro de profissão comemorando um gol, porque a torcida joga coisas dentro do gramado, jogaram VAP no Caleri, jogaram bobina no campo na volta do intervalo, atrasou mais o jogo. A impressão que passa é que quem joga no Corinthians, na arena do Corinthians, se o Corinthians não vencer o jogo não acaba. Vale lembrar que no Campeonato Paulista do ano passado, na final contra o Palmeiras, os torcedores do Corinthians jogaram bombas, fogos de artifício, sinalizadores, dentro do campo, um deles quase pega o Gustavo Henrique. E o jogo teve que terminar praticamente antes da hora, porque a torcida encerrou o jogo. Fora o lance da cabeça de porco e outras coisas mais que têm acontecido com frequência na arena corintiana. Se nós queremos um futebol civilizado, se nós queremos um campeonato brasileiro nos padrões que a civilidade, o desportismo exige, a Arena do Corinthians precisa receber uma punição. O Corinthians precisa ficar ou jogos com o portão fechado, ou ter que mandar o jogo em outro lugar para que a torcida aprenda a se comportar. Não existe isso de ou o Corinthians ganha, ou o Corinthians empata, ou a torcida amela o jogo. Isso não pode acontecer de jeito nenhum. O futebol é festa. Valeu? Amanhã eu tô de volta. Um beijo pra vocês.
19: Valeu, Duol.
17: Valeu, Marcelo Duol. Futebol é festa. E o Mengão vencendo é festa.
19: Timão também. Ó, e ainda hoje, daqui a pouquinho, a gente vai ter uma participação especial aqui também pra falar do um mês pra Copa do Mundo. E aquela pré-lista do Carlo Ancelotti.
17: Não sai a lista? Quando é que sai essa lista?
19: Então, eu tava questionando aqui...
17: A lista é longa.
19: É, a lista larga. É, eu tava questionando aqui o pessoal e eles falaram que não tem, a CBF não tem o hábito, como algumas outras seleções, acho que a seleção da Argentina, de publicar, anunciar oficialmente essa lista, como faz, por exemplo, com a convocação oficial aí sim na semana que vem, que a gente vai acompanhar. Mas agora essa lista maior, com mais de 50 jogadores, eles mandam à FIFA os nomes. E aí, aos poucos, vão saindo ali alguns nomes, mas né, já tem ali muitos... É, apurações, palpites de quais nomes estão ou não, que não significa muita coisa, porque 50 e poucos jogadores, obviamente, que praticamente todos que vierem à cabeça devem estar.
17: No Brasil? Né? Aqui no Brasil vaza tudo. Estão vazando delação de Vorcaro, tudo vaza. Agora, o que importa mesmo, que é a lista, que é uma base, são 50 e poucos jogadores, essa lista mesmo daqueles que dali sairão os convocados, isso não vaza? Isso que é a graça, Ivan Brandão. Tá tudo errado.
20: Ah, eu tenho um protesto. Eu tenho um protesto. Eu nem preciso saber a lista, mas eu queria muito que o Ancelotti, falasse o nome do Flamengo direito na convocação. Não tem G no vocabulário dele? Flamenco. Eu não aguento mais, Andreasa. Fala Flamenco.
17: É.
19: Ah, dá tempo ainda, semana, né, a semana que vem que vai sair, dá tempo de fazer um media training.
17: Ele falou que ia aprender português, português e não aprendeu a falar a palavra mais importante do idioma. Tá de brincadeira, né?
20: A gente já sabe que pelo menos um jogador do Flamengo vai ser convocado, né?
19: Do Flamengo. Então, isso. Ó, por falar em vocabulário, já que vocês puxaram aqui o assunto... É, teve vários ouvintes se manifestaram, viu? Fala assim, não importa se é triplex ou triplex, o José Martins, desde que seja o triplex ou triplex volcariano. Não é volcariano, José Martins, é vorcárico. Não tem a rede vorcárica? Isso. É o triplex vorcárico, sim, entendeu?
17: Vorcárico.
19: E aí teve uma... Sim. Triplex é uma paroxítona terminada em X, por isso acentuada no tri. Vários ouvintes que deram essa explicação aqui, deram até outros exemplos.
17: Não gostei.
19: É, tem que ser triplex, então. Teve uma outra que foi ótima, sim, aqui, que mandou aqui com uma explicação bem, assim, nessa linha também, mas falando dessa paroxítona terminada em X, e deu.
20: Mas se a gente fala triplex, também, ela deixa de ser paroxítona, né?
19: Exato, você que define, né? Triplex, aí sim que é paroxítona. Bom,
17: eu acho que a gente pode...
19: Mas os outros
17: exemplos...
19: A gente
17: consultou aqui o professor Dionísio. A Fernanda Caldas está escrevendo aqui, eu escrevi o professor Dionísio. Daqui a pouco ele dá notícias aí, mas de qualquer maneira eu quero dizer o seguinte, eu falarei triplex e que se dane. Não o professor Dionísio, que é meu amigo, mas a norma nesse caso.
19: Ó, rapidinho, só pegar aqui, eu achei a resposta do nosso ouvinte de Curitiba, o Isaac, falando, a palavra é uma paroxítona, a sílaba tônica é a penúltima, triplex. A regra, devem ser acentuadas todas as palavras paroxítonas terminadas em X, como, por exemplo, tórax, fênix, látex, bíceps, ônix, entendeu? Triplex.
20: Perfeito.
19: Se o do professor Dionísio
20: essa foi
19: falar
20: a, que... Essa foi a pra mim até agora, que mais me pegou.
19: Exato. E se o professor Dionísio falar que é triplex, Andreasa, você vai ter que seguir o professor Dionísio, porque a gente é obediente.
17: Sim.
19: Ou não.
17: Meu mestre.
20: A não ser que o professor Dionísio fale que seja aceito também. E aí a gente...
19: Que deve ser a opção mais...
17: Professor Dionísio, alô, professor Dionísio. Libera aí.
19: Liga pra ele, põe ele ao vivo, por favor, vai.
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3: A seleção brasileira deu show na Copa do Mundo de 1970 no México com uma das maiores equipes de todos os tempos. O Brasil entrava para a história ao reunir craques como Pelé, Tostão, Jairzinho, Gerson, Rivelino e Clodoaldo. Foram 6 vitórias em 6 partidas. Jogadas e lances ficaram eternizados na memória, como o gol de Carlos Alberto Torres, que fechou a vitória por 4-1 sobre a Itália na final. Com o tricampeonato, o Brasil, sob o comando do técnico Zagallo, ganhou a posse definitiva da taça Jules Rimet, que seria roubada em 1983 na sede da CBF.

0: Agora 2:55, Belo Horizonte inicia a operação de um projeto piloto de semáforos inteligentes para priorizar a circulação de ônibus na capital. Ao todo, 9 equipamentos começaram a funcionar nas ruas Niquelina e Domingos Vieira, importantes ligações entre a região leste e o hipercentro. Segundo a prefeitura, o sistema utiliza câmeras para identificar os coletivos e até 250 metros de distância e ajustar automaticamente o tempo dos sinais, ampliando ou antecipando o verde para os ônibus. A expectativa é reduzir o tempo de viagem, melhorar a regularidade das linhas e aumentar a eficiência da mobilidade urbana. O projeto também busca diminuir congestionamentos e a emissão de poluentes aqui na capital mineira. Agora 2:56, tem coluna chegando por aqui, coluna Viagens com Caroline Tonaco.
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2: Durante muito tempo, viajar para a Coreia do Sul quase não fazia parte dos sonhos de viagem dos brasileiros e nem dos viajantes de outros países. Quem visitava o Japão, às vezes incluía alguns dias em Seul no roteiro. O país aparecia como complemento, nunca como protagonista. Mas isso mudou. A Coreia do Sul conquistou seu espaço no turismo internacional. As séries coreanas, a moda, a beleza e a cultura pop do país despertaram a curiosidade do mundo inteiro. E hoje, quem desembarca em Seul encontra uma cidade vibrante, moderna, organizada e cheia de contrastes. Arranha-céus futuristas convivem com templos históricos, mercados tradicionais e bairros que parecem cenários de filmes. E a gastronomia tem um papel importante nessa experiência, porque muito além do famoso churrasco coreano, a cozinha local mistura sabores intensos e pratos de rua numa cultura gastronômica que faz parte do dia a dia da cidade. O resultado aparece nos números. Em 2024, a Coreia do Sul recebeu mais de 16 milhões de turistas e deixou de ser um destino secundário para se transformar no principal motivo da viagem para muita gente. Outro ponto que chama a atenção é a qualidade dos serviços, com um padrão de atendimento que frequentemente é comparado ao do Japão. Para os brasileiros, existe ainda uma vantagem importante: não é necessário visto para viagens de até 90 dias. Voos diretos ainda não existem, mas as conexões por Dubai, Doha, Hong Kong ou Tóquio funcionam bem. E considerando a infraestrutura do país, Seul acaba sendo um destino mais acessível do que muita gente imagina.
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4: Em poucos minutos, mais de 40 milhões de metros cúbicos de lama vazaram da estrutura. Uma avalanche.
5: Um ícone da música popular brasileira nos deixa. Salomão Borges Filho, Lô Borges, morreu na noite desse domingo aos 73 anos.
6: Uma das alças do viaduto Batalha dos Guararapes desabou.

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0: Estamos de volta, meus amores. Tem método. Eu gostei. E aí eu ouvi Triplex. E fechei com essa versão aí. Triplex e outras Jontex. Gostei. Firmei. Vamos nessa.
1: Pex, pex. Lázaro, alguém nos ajude a entender. O Michele Trombelli. O Criolo falou, tá, pra mim tá falado. Cadê a Michele? Michele tá falando e não tá saindo o áudio dela, não.
0: Tá falando, falando, ninguém tá ouvindo os seus triplex.
2: Eu acho que ela não tá ouvindo a gente também. Eu não tô, não. Tava ouvindo, sim. Tava ouvindo. Falei, gente, eles estão. Eu tô falando aqui, eles estão falando em cima de mim. Que falta de respeito. Só faltou abrir o microfone. Não, só tô falando aqui enquanto isso tá rolando aqui. A galera mandando. Tem uma aqui, a Simone, que tem cara de professora de português, hein, Simone? Ela falando, olha, não dá pra falar muito aqui que eu tô em trânsito, mas vocês estão indo na lógica contrária. Não é o acento que regula a pronúncia, é a prosódia pronúncia que define a acentuação, disse aqui. E aí outros ouvintes falando que as duas formas são aceitas, a forma acentuada é mais tradicional, enquanto a forma sem acento é mais comum no uso corrente e comercial. Tá tudo certo.
1: Prosódia ou é prosodia? Brincadeira.
0: É bisnagas? É bisnagas ou bisnagas? A discussão sobre o fim da escala 6x1 ganha novos rumos nesta semana. Mais informações com ele, Rafael Procópio. Fala, Rafa.
3: Oi, querido, boa tarde para vocês, para todo mundo que está com a gente aqui nessa segunda-feira no Tem Método. Semana de discussões, como é de praxe dessas comissões especiais que tratam de temas tão relevantes. Lembrando que essa proposta de emenda à Constituição, que foi juntada de dois assuntos que vieram da base governista, está tramitando como uma PEC, uma proposta.

0: proposta de emenda à Constituição. Por conta disso, ela tem um trâmite todo diferenciado e um desses trâmites é a comissão especial. Já tivemos aquela agilizada, digamos assim, de Hugo Mota na semana passada, colocando sessões do plenário durante todos os dias, de segunda a sexta, para dar tempo daquelas 10 sessões regimentais. E a partir dessa semana teremos, como parte dessa comissão especial, essas discussões especiais dentro dessa comissão. Temos, por exemplo, previsto para essa semana uma ida ao Congresso do ministro aqui da Secretaria da Presidência, aqui do Palácio do Planalto, Guilherme Boulos, e também Dario Durigan, ministro da Fazenda. E, claro, como são bases do governo, devem fazer aí esse apelo dentro da Câmara dos Deputados para que essa matéria encontre um ambiente favorável, ambiente esse que já existe, pelo menos, na Câmara dos Deputados. Existe, inclusive, para o final dessa semana, seminários promovidos por parlamentares, por deputados, fora do Congresso Nacional. Tanto na quinta quanto na sexta-feira, tem seminários previstos aí em São Paulo e outro no Rio Grande do Sul para debater a questão do fim da escala 6x1 de trabalho. Hugo Mota está bem empenhado nessa questão, publicou ontem um vídeo nas redes sociais falando sobre o Dia das Mães e aproveitou essa mensagem para fazer mais um coro pelo fim da 6x1, algo que ele já disse em algumas oportunidades, que se depender da Câmara dos Deputados, da presidência dele, esse trâmite da proposta de emenda à Constituição vai ser encerrado durante o mês do trabalhador, que é o mês de maio. No Senado Federal, como a gente já trouxe aqui algumas vezes, o clima é bem diferente, inclusive tem parlamentares já querendo dar uma atrasada. Influências que vêm do Senado para dentro da Câmara dos Deputados querendo atrasar essa pauta, e lá no Senado Federal o horizonte para essa discussão da 6x1 é completamente nebuloso nesse momento, por conta de tudo que a gente vem trazendo nas últimas semanas. Então, resumidamente, a questão da 6x1 deve ser resolvida durante o mês de maio na Câmara dos Deputados. Tem algumas comissões, alguns debates importantes previstos para essa semana dentro e fora do Congresso Nacional, e quando ela for aprovada no plenário da Câmara dos Deputados, vai ser enviada para o Senado Federal, e por lá a gente vai ter que ver como é que vai ser a articulação do governo federal, lembrando que essa é uma pauta de muito interesse por quesitos eleitorais para o governo Lula. Volto com vocês.
1: Valeu, Rafael Procorpo. Rafa, deixa eu te perguntar uma coisa, tem reunião ministerial hoje, vai rolar?
0: Tem, agora há pouco alguns colegas aqui, os cinegrafistas, nossos colegas aqui das imagens, são os que sinalizam pra gente quando as coisas estão perto de acontecer. Tá marcado aqui na agenda do presidente Lula uma reunião para começar ali por volta de 4h30 da tarde. Pode ser antes, raramente as coisas aqui no Palácio do Planalto acontecem antes, então ela deve ficar um pouquinho mais para o fim da tarde. Reunião essa ministerial, mais uma segunda do ano, se não me falha a memória, deve trazer essa questão, as questões recentes de desgaste com o Congresso Nacional, especialmente a questão de Messias e essa articulação para que o governo consiga entrar nessa briga da questão da segurança pública. Tem novos projetos sendo protocolados, que serão protocolados nesta terça-feira, um aporte de cerca de 11 bilhões do governo federal para a segurança pública Brasil afora, e a questão da 6x1. A gente está aqui de olho no Palácio do Planalto, mas pelo menos está marcada aí essa reunião por volta ali de 4h30 da tarde. Vai ficar de olho, pelo menos o comecinho dessas reuniões do presidente Lula, sempre capitaneadas por ele, são abertas à imprensa e depois começa o trabalho de apuração para saber o que foi dito e os puxões de orelhas foram dados.
2: Valeu, Rafa.
1: Valeu, Rafael Procópio.
2: E deve atrasar sim, viu, essa reunião, porque com o compromisso anterior do presidente Lula, que é justamente a sanção daquele projeto de lei que institui o Dia Nacional em Memória das Vítimas de Covid-19, está atrasado. Estava previsto para 2h40, ainda não começou, então pelo menos meia hora de atraso. Lembrando que mais de 700 mil pessoas morreram em decorrência da doença no Brasil. Essa cerimônia vai contar, entre outras autoridades, com o ministro da Saúde, a presença do ministro da Saúde, Alexandre Padilha. E a expectativa no governo é que o chefe do executivo aproveite esse evento, também o ano eleitoral, para voltar a criticar a condução da pandemia durante a gestão do ex-presidente Jair Bolsonaro. Esse Dia Nacional em Memória das Vítimas de Covid-19 seria lembrado sempre no dia 12 de março, que foi o dia em que foi registrada a primeira morte pela doença aqui no Brasil.
3: O ministro Flávio Dino defende em um artigo... O ministro Flávio Dino está escrevente. Dessa vez, o artigo publicado foi na revista Carta Capital E nesse texto ele defendeu as decisões individuais no Supremo e a participação de magistrados em eventos públicos, afirmando que ouvir advogados, empresários e políticos não implica automaticamente corrupção ou parcialidade. O ministro que é, né, Andreasa, obviamente ele fez carreira no direito, mas que é um ministro político, né? Um ministro que foi governador, senador, ministro do Executivo, né, ministro de Estado. Ele diz que o problema real são os esquemas de enriquecimento ilícito que ocorrem em reuniões clandestinas que jamais constarão em uma agenda oficial e não a convivência social entre pessoas de diferentes segmentos. O presidente da STF, Edson Fachin, se manifestou hoje e pediu resiliência aos demais membros da corte diante do que ele chama de incompreensões e ataques, defendendo que a legitimidade do judiciário depende do merecimento cotidiano da confiança pública e que anda em baixa, apontam as pesquisas, né? Diga-se de passagem. A declaração foi feita durante a primeira reunião preparatória do 20º Encontro Nacional do Poder Judiciário em Fortaleza, onde ele também reiterou a defesa de um código de ética para o Supremo, proposta que ainda enfrenta resistências em uma ala da corte.
1: Deixa eu fazer uma provocação aqui para o ministro Flávio Dino, que nos escuta, né? Vocês sabem disso, ministro Flávio Dino. Aliás, todos eles.
2: É, quando não tem
1: perdem
2: sessão,
1: esse programa, né? Às vezes. Não, mas eles ficam com um fonezinho ouvindo a gente. É um olho no peixe, outro no gato. Passam uma certa raiva aqui, mas vêm ouvir o nosso programa. Tem método diariamente. E eu quero lembrar o ministro Flávio Dino da imagem que ele mesmo concebeu aqui, que eu adoro. A do elefante pintado... É o caso Master. O elefante pintado de azul circulando pela esplanada dos ministérios, por Brasília, pela Praça dos Três Poderes ali. As investigações parecem ter chegado com tudo no Congresso, no Parlamento e no Senado, especificamente. Mas o Master não teria esse elefante robusto, pintado de azul, sem bloqueios na imagem do vôlei, do Judiciário também e do Supremo Tribunal Federal. Então quero lembrar ao ministro Flávio Dino, mais uma vez, é a segunda vez que eu vou citar esse diálogo aqui. 20 de março de 2025. Vorcaro para a sua noiva naquela ocasião, ele não pôde atender, estava enrolado, e ela pergunta o que ele estava fazendo, se estava evitando coisas de casal. E aí Vorcaro diz: acabou chegando Hugo e Ciro aqui para falarem com Alexandre. Então você tem a porção Hugo e Ciro, a porção política. Ciro Nogueira tá dado já, né? Ah, não era o Ciro Nogueira, não. Ah, não, esse Hugo não é o Hugo, não. Tá bom, então Alexandre não é Alexandre. Vamos supor que seja. Então temos aqui Hugo e Ciro, certo? Chegaram para falar com Alexandre. Esse é que é o problema, ministro Flávio Dino. O problema é esse. Essas reuniões aqui, você tem toda a razão, essas reuniões aqui que são problemáticas. Hugo e Ciro chegando aqui na casa de Vorcaro para falarem com Alexandre. Barba! Alexandre de Moraes, aquele para quem Daniel Vorcaro, Flávio Dino, mandou mensagem no dia em que seria preso pela primeira vez, 17 de novembro de 2025, perguntando sobre se conseguira bloquear alguma coisa. Só para fazer esse registro importante. O ministro Cássio Nunes Marques assume amanhã a presidência do Tribunal Superior Eleitoral com o desafio de combater o uso da inteligência artificial nas eleições de outubro. Deepfakes, que são aqueles vídeos e áudios falsos, mas realistas, feitos com IA, desinformação coordenada e simulação de usuários reais nas redes estão entre as principais preocupações. O TSE já proibiu que sistemas da tecnologia façam comparativos ou recomendações de candidatos e exige a identificação explícita de conteúdos produzidos com inteligência artificial. Nunes Marques estuda ainda firmar um convênio com universidades para perícia de materiais gerados por IA, evitando sobrecarregar a Polícia Federal nas análises. Com a saída de Carmen Lúcia, o ministro Dias Toffoli passa a ocupar a terceira cadeira reservada ao STF no Tribunal Eleitoral. Aliás, uma nota rápida aqui sobre o TSE, só porque a gente tem memória. Aquele julgamento sobre o Rio de Janeiro, sobre eleição no Rio de Janeiro, está suspenso, pedido de vista de Flávio Dino, há mês. Tem mês aquilo. Não há nenhuma dúvida de que não haverá eleição no Rio de Janeiro, certo? Está decidido. E nós avisamos que isso aconteceria. O Flávio Dino, olha ele aí, Dino, disse, ele disse, pediu vista e disse que devolveria rapidamente para julgamento a matéria assim que o acórdão do TSE fosse divulgado. Tem, se eu não me engano, pelo menos 2 semanas ou 10 dias que o acórdão foi divulgado pelo TSE. E nada de Flávio Dino devolver o julgamento, a matéria, a pauta do Supremo Tribunal Federal. Então, realmente, a profecia vai se realizar. O tempo está passando, daqui a pouco o tema volta, eles vão julgar, talvez nem julgue, esse negócio nunca mais volte, mas na hipótese de que voltasse, agora se confirma, não tem mais tempo para eleição suplementar. A última data era em junho, nós estamos avançando em maio. Então não vai ter eleição no Rio, a eleição suplementar, surge uma resolução do TSE para sustentar esse troço, a gente vai ficar com um governador interino, que é um desembargador, até janeiro. Até a posse do próximo governador, do governador eleito em outubro. Então, só para citar esse ponto também, talvez fosse o caso do Flávio Dino parar de ficar escrevendo artigo, quer dizer, faça o que ele quiser, escreve o que ele quiser, liberdade total. Mas que ele antes cuidasse da matéria do Supremo Tribunal Federal, dos julgamentos que estão dependendo dele, antes de escrever artigo. Dá para fazer tudo, não sei quanto tempo o ministro dorme, certo? Mas seria o caso de, para escrever os artigos e tal, fazer o serviço também.
3: 23 de abril, a publicação do acordo.
1: Aí.
2: Só para tirar dúvida aqui, o nosso ouvinte Hércules matou a charada. Vocês não sabem quem era o Hugo da mensagem? Era o Hugo Gloss, quem? Segundo ele.
1: olha aqui. Já que estão falando disso, tem outra coisa também, tá? Okay. Já que estão falando do Hugo Mota, eu não estou implicando com o Hugo Mota, não, tá? Eu implico sempre com o Hugo Mota, não é de agora, não é uma novidade. Eu quero lembrar daquela outra passagem, abril de 2025, tá? Que tanta coisa que vai se acumulando, a gente vai esquecendo. O avião do Fernandinho, OIG, ninguém vai falar mais sobre isso? Estavam lá, vindo de São Martin ou São Martin, Caribe, maravilhoso, paraíso fiscal, cassino pra caramba. Vieram no avião do cara, pousaram em São Paulo, Hugo Mota, olha a turma aí. Ciro Nogueira e Dr. Luizinho. Huguinho, Luizinho e Cirinho. Todo mundo, Dr. Luizinho, deputado aqui do Progressista, dono da saúde do Rio de Janeiro, pelo menos era, não sei agora nesse governo como é que tá a coisa, dizem que não. Vieram no avião do cara, posado. Já tava tudo errado andar no avião. Do empresário com interesses no parlamento, CPI de Bete rolando, Ciro Nogueira tinha lugar nessa CPI. Além de tudo, teve aquele contrabando de mala que ninguém explicou até agora. Pousaram aqui, 5 malas passaram por fora do raio-x, ninguém sabe de quem era, o que tinha ali dentro. Essa rapaziada vive perigosamente, hein? Quem pode, pode.
2: É o mistério das malas. Bom, ainda dá tempo aqui de a gente acionar nossa reportagem, porque a gente está vivendo aí a segunda onda de frio intenso, sobretudo no sul do país, que provoca temperaturas negativas, e há relatos aí de todos os tipos de frio que estão chegando do sul, mas a gente quer saber, afinal, Henrique Tanger, de Porto Alegre, nevou ou não nevou, e como é que está a situação de momento por aí? Boa tarde, bem-vindo.
4: Muito boa tarde, Michele, e todos que nos acompanham aqui na Band News. Pois é, parece que não nevou, apesar de ter tido um fenômeno muito parecido com a neve, que é o cincelo, lá em Santa Catarina, mas a princípio não nevou, não. Esse fenômeno, ele é confundido facilmente com a neve, justamente por isso que a gente está acompanhando agora na nossa live em imagens, que acaba congelando diversos vegetais, tudo porque é um fenômeno que se dá pelo congelamento de um nevoeiro. Então todas essas folhas, esses galhos que estão por ali acabam ficando congelados, mas não é neve não. A neve se dá principalmente porque cai diretamente com flocos direto do céu, cai por ali. Esse nevoeiro é um nevoeiro congelante que congela de fato o que tem em volta. Esse fenômeno foi registrado em São Joaquim, lá na Serra Catarinense, ainda na manhã de hoje, que registrou temperaturas negativas em todos os estados do sul do país. Aqui no Rio Grande do Sul, inclusive em Nonoai, foi registrado foi registrado 0,1 grau negativo, também abaixo de zero. Aqui em Porto Alegre, um pouco mais agradável, agora 16 graus, porém um vento muito gelado. Também o Instituto Nacional de Meteorologia emitiu um alerta justamente sobre isso, sobre os ventos costeiros que têm baixado a sensação térmica por aqui. Mas não, Michele, a princípio não nevou por enquanto, nem no Rio Grande do Sul, nem em Santa Catarina. O que a gente teve foi justamente o cincelo, que também é uma forma de congelamento, um nevoeiro congelante, mas aqueles flocos de gelo do céu, a gente ainda não teve por aqui.
2: É, eu só não entendi muito bem, mas também não sei se você vai saber explicar, porque afinal você não é meteorologista, só já que estamos hoje num tem método hoje um pouco questionador aqui de questões, né, assim, detalhezinhos, mas que podem fazer a diferença, porque eu vi aqui que geada é diferente de cincelo, mas eu não entendi exatamente qual é a diferença, porque os dois congelam ao encostar em determinada superfície, certo?
4: Pois é, é que a geada se dá muito mais quando toca nas superfícies já no chão ou em alguma superfície, um carro, por exemplo, depois de cair. Esse nevoeiro congelante, ele de fato, ele congela o que está no redor, ele não precisa necessariamente cair ou encostar. Ele é um nevoeiro congelante, portanto, as folhas, as flores que estão ali no meio dele também ficam congeladas, diferente, portanto, também da chuva congelante, que ela cai como neve, passa por um aquecimento, aí acima do zero grau, então acaba tornando novamente para a forma líquida e depois resfria novamente, toca o chão já ou algum objeto de forma congelada novamente. Então é justamente isso, é pelo processo. O nevoeiro, justamente em tudo que está ao redor, e a geada mais ao tocar no solo ou tocar em alguma coisa que esteja no chão.
1: Ô Henrique, você deu aula aqui, você deu aula, meteorologista, agora eu te pergunto então, você vai resolver todos os nossos problemas, é triplex ou triplex?
4: Olha, o que a gente ouve mais rotineiramente é triplex, né? Mas aí eu não vou poder entrar nessa seara, eu não tenho esse conhecimento triplex inteiro, mas triplex, por mim, triplex.
2: Ó, então fica aí que a gente vai ouvir o professor, o grande professor Dionísio. Fala, professor, sobre essa questão do triplex ou triplex.
5: Devemos pronunciar triplex e não triplex, embora triplex não esteja errado. É que os costumes são os melhores intérpretes das leis, inclusive das leis gramaticais. A gente diz triplex, se consolidou como triplex. E é uma pena que quem mexeu na ortografia, como no último acordo, consultou tão poucos. Este é um problema muito sério do acordo ortográfico. Impor uma língua a todas as nações lusófonas, a língua escrita, sem consultar mais gente. Foram muito poucas pessoas que organizaram o acordo. Tá bom? Obrigado.
2: Nosso professor Dionísio da Silva, do Sem Papas na Língua. Esclarecido, triplex, que é a forma então que a gente prefere para falar. Combinado, Henrique?
1: E o Henrique gabaritou. De combinado. Ponta a ponta, né? Ele deu a resposta antes do professor Dionísio, o Henrique, com firmeza. É, matou a pau, nota 10, Henrique Tanger, craque. Valeu, irmão.
2: Cuidado que o cincelo pode congelar.
4: Valeu, pessoal,
2: o triplex, e aí vai dar ruim, hein? Valeu, Henrique.
3: Beijo. Valeu, Henrique. O professor, ele traduziu uma frase do latim. E uma coisa, que coisa bonita, né? Os costumes são os melhores intérpretes das leis. Triplex, durma com essa.
1: Xandonicamente também.

0: Agora 3 horas 22 minutos, a Superintendência Regional do Trabalho de Minas Gerais irá apurar as causas do acidente que matou uma pessoa e deixou outras 39 feridas após um ônibus que transportava trabalhadores rurais capotar na MG-367 em Diamantina, no Vale do Jequitinhonha, entre a madrugada do último sábado e domingo. Uma fiscalização será iniciada ainda hoje. O acidente aconteceu no quilômetro 570, no trecho da Serra do Gombô. Os trabalhadores estavam em Unaí atuando na colheita de milho há pelo menos 40 dias e retornavam para a região de origem em Itamarandiba. Em nota, a superintendência informou que irá até a cidade de Diamantina para apurar as possíveis causas do acidente por meio de entrevistas com as vítimas, análise da documentação do transporte e uso das informações levantadas pela Polícia Militar e pelo Corpo de Bombeiros. Também serão verificadas a documentação dos trabalhadores junto ao fazendeiro responsável para conferir a existência de veículo empregatício e as condições de trabalho na lavoura. Ainda segundo a superintendência, um tenente da PM informou que o ônibus havia sido parado antes do acidente e que a documentação estava em dia, sem irregularidades. Apesar disso, o motorista foi alertado sobre o perigo da descida da Serra do Gombô por se tratar de uma estrada considerada perigosa. Agora 3h24.
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8: Ah, falta um mês para a Copa do Mundo, que será realizada em 3 países. E Maurício Ferreira, a lista do Ancelotti já está na FIFA. Enquanto isso, o vagabundo tá lá. O Neymar vai ou não vai? Ô, Maurício Ferreira, eu acho que se a gente for jogar... Se a gente for... Eu não vou nem falar, né? Porque eu sou voto vencido aqui. Se a gente for olhar para 55 nomes, dá para a gente cravar muitos, né? Que estão ali, além do Danilo, que o Carleto já falou que vai levar para a Copa do Mundo, né? Por que não divulga? Por que a gente não tem esses nomes? A gente quer a lista, Maurício Ferreira.
9: Ah, todo mundo gostaria, viu, Ivan? Um abraço a você, a todo mundo que acompanha aqui a Band News FM, mas a CBF vai segurar, né? Não há uma obrigatoriedade para que as confederações de futebol divulguem essa lista maior, né? Essa lista mais extensa com 55 nomes, os pré-convocados à Copa do Mundo de 2026. Há a obrigatoriedade depois somente daquela lista final de 26 nomes, no caso do Brasil, na próxima segunda-feira, evento esse no dia 18 de maio no Museu da Manhã, no Rio de Janeiro. E aí eu tenho uma leitura, viu, Ivan, do porquê a CBF, por exemplo, não vai divulgar essa lista extensa com 55 nomes, para não causar um pouquinho mais de alvoroço, né? O Neymar está nessa pré-lista, ele faz parte dos 55 nomes, assim como já fez também nas outras 5 listas anteriores do Ancelotti. Então, desde a chegada do técnico italiano, em todas as convocações, 2 datas FIFA de eliminatórias da Copa do Mundo e outras 3 de amistosos, o Neymar esteve entre os 55 nomes, mas depois não foi a parte final, não fez parte justamente dos 26 convocados para esses 10 jogos até agora da seleção brasileira sem o Ancelotti. Ele faz parte dos 55 nomes que estão aí no radar para a Copa do Mundo de 2026. Saberemos na próxima segunda-feira se estará ou não no elenco de 26 nomes. A grande dúvida nesse momento é em relação ao Estevão, jogador que tem uma lesão muito complexa na coxa direita, optou por não fazer a cirurgia. Ele tentou e tenta ainda nesse momento uma recuperação mais conservadora, inclusive deixou o Chelsea, né? Viajou ao Brasil, faz esse tratamento com médicos ali do departamento médico do Palmeiras, Palmeiras tentando acelerar essa recuperação, mas há o entendimento de que nesse momento o Estevão até a Copa do Mundo não estará apto fisicamente. Então, ao que tudo indica, o garoto revelado pelo Palmeiras, que hoje joga no Chelsea na Inglaterra, não vai reunir essas condições físicas e provavelmente ficará fora, então, dessa lista do Ancelotti. Mas dentro dos 55 nomes, lá está o Neymar, e a gente vai descobrir na próxima segunda-feira se o jogador do Santos vai ou não para a Copa do Mundo. Ivan Brandão disse que ele é voto vencido, só para não ficar perdido por aqui. Defende o Neymar na Copa?
8: Neymar na Copa.
10: Ah, sim. Tá. Você acredita que ele não vai?
9: Eu acredito que ele não vai, e eu também não levaria.
8: Eu também acho que ele não vai.
10: É. Mas você levaria. Então leva pra sua levaria, casa.
8: Às vezes precisa alguém pra tocar um tantã. Pra tocar um... Né? É.
9: Em 2006 tinha um monte de gente pra tocar tantã, a gente lembra o que aconteceu, né?
8: Mas o pagode foi bom, Maurício.
10: É isso que importa, é o pagode, penso que... Tá bom, Mal, obrigada, viu? Valeu.
11: Quero saber quem vai vazar a lista. Onde estão os investigadores da Polícia Federal? Onde está a rapaziada que vai... Eu quero vazamento da lista. É isso que eu quero.
8: Tem alguma comissão parlamentar de inquérito em andamento? Porque alguém apresenta um requerimento. Uhum. Porque teve deputado aí apresentando um requerimento para levar o Neymar para a Copa, não foi?
9: Pois é.
8: Eu li um negócio desse aí. Aí você apresenta um requerimento, manda... A CBF tem que mandar o documento para a comissão, alguém vaza e a gente dá aqui todos os 55 nomes.
10: Você pode providenciar uma CPI sobre o assunto?
9: Eu vou protocolar agora um pedido sobre isso.
10: Tá bom, obrigado.
8: Alô, é do Banco Master?
10: Valeu, Maurício Ferreira, trazendo aí a expectativa. Um mês. Estamos aqui no maior... animação pra essa Copa do Mundo.
8: Já não era pra esse povo tá treinando, não? Ou eu tô doido em relação a outras Copas? O Maurício já saiu daí, né?
10: Não, ele tá aqui.
8: Eu lembro de uma...
10: Era pro pessoal tá treinando já? É normal eles treinarem tão pouco assim mesmo?
8: Convoca na segunda,
9: convoca na segunda-feira, dia 18, e a apresentação da seleção brasileira na Granja Comaria em Teresópolis tá marcada pro dia 27 de maio. Então, na quarta-feira ainda da outra semana pós-convocação. Aí treina no Brasil, tem o jogo dia 31 contra o Panamá no Maracanã, dia 1º viaja aos Estados Unidos e aí depois segue a preparação. Mas são muitos dias, eu não vou fazer o cálculo de cabeça aqui, porque certamente eu vou errar, não é o nosso forte. Mas do dia 27 de maio, data da apresentação, até o dia 13 de junho, melhor dizendo, estreia, né? A data da estreia, vamos arredondar aí para 17, 18 dias mais ou menos. 18 dias vai ser o tempo de preparação, então, do Brasil com o Ancelotti, aproveitando todo mundo em campo.
10: É pouco, né?
11: Ivan, Carleto vai jogar a camisa. Joga a camisa pra cima, o colete. Quem pegar, pegou. E vamos com tudo rumo ao Hexa.
10: Valeu, mano. Agora, 3h36, vamos mudar de assunto aí da seleção. Não, da seleção pra a nossa realidade aqui, porque o Brasil registrou nesse ano a primeira morte por antivírus, e foi em Minas Gerais. E a primeira morte, e a gente tá falando e olhando para isso, porque ano passado houve algumas mortes por antivírus aqui em território nacional, mas que provavelmente passaram aí longe do noticiário, não foram amplamente divulgadas. Mas agora a gente tá com as atenções voltadas para essa doença, porque a gente está acompanhando o drama ali do surto dentro de um cruzeiro, que inclusive os pacientes e os passageiros desembarcaram na Europa, na Espanha. E a Gabriela Oliveira está com a gente, diretamente de Belo Horizonte, para trazer a situação e o risco que a gente tem a respeito de um surto aqui no Brasil também, o que falam as autoridades. Gabi, boa tarde.
12: E Michele, boa tarde para você também, a todos aí no estúdio, todos que nos acompanham por aqui no Tem Método. Este caso, né, confirmado aqui em Minas Gerais, essa única morte por hantavírus no Brasil neste ano. Este óbito ocorreu em fevereiro, em Carmo do Paranaíba, no Alto Paranaíba, e foi divulgado ontem pela Secretaria de Estado de Saúde, que disse que não tem relação com este surto, né, no navio que saiu da Argentina com destino a Cabo Verde. O paciente, um homem de 46 anos, teve contato com roedores silvestres em área de lavoura. A infecção foi confirmada pela FUNED, a Fundação Ezequiel Dias, e se trata de um caso isolado. No país foram confirmados 7 casos de hantavírus neste ano, 2 em Minas Gerais. Os dois últimos registros ocorreram no Paraná na última sexta-feira, em moradores de Pérola do Oeste e Ponta Grossa. Outros 11 casos estão em investigação e 21 já foram descartados. O hantavírus é transmitido por roedores, principalmente pela inalação da urina, fezes ou saliva. Casos graves podem afetar pulmões, coração e evoluir para síndrome da angústia respiratória. Não há tratamento específico, apenas atendimento de suporte médico. Michele.
10: Obrigada pelas informações. A Gabriela, o ano passado, se eu não me engano, foram 35 casos confirmados aqui no Brasil, 15 mortes em todo o território nacional, mas é isso, casos isolados de contaminação por roedores e não uma situação de uma contaminação maior e principalmente entre humanos, o que não é muito comum nessa doença, e por isso a OMS descarta a possibilidade de a gente ter uma pandemia como teve, por exemplo, no caso da Covid-19, mas ainda assim merece nossa atenção e todos os cuidados aí em relação a essa doença. Agora são 3h39, daqui a pouquinho tem Felipe Killing com a gente diretamente de Londres.

0: Agora 3 horas 40 minutos, de volta aqui no nosso noticiário local. Eu já tenho destaques do trânsito chegando por aqui. Seu caminho. As informações chegam agora com o repórter Diego Costa. Olá, Diego. Boa tarde para você.
1: Boa tarde para você também, Gabi, e para o ouvinte da Rádio Band News FM. Neste momento tem trânsito carregado para o motorista na Avenida Cristiano Machado, rumo ao centro de BH, em função de obras na passagem pelo bairro Heliópolis, encontro com a Avenida Saramenha, lentidão já desde a região de Venda Nova. Para você, ouvinte Band News, compensa mais fazer o caminho pela Avenida Pedro I e depois a Antônio Carlos, rumo ao Vetor Norte. Pelo que eu vejo, não há grandes dificuldades nos principais corredores neste momento. 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
0: Obrigada, Diego, pelas informações. Agora 3h41.
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9: Ô Hoje a gente vai fazer uma salada, que é uma salada inspirada numa salada Caesar, que quase que não tem nada de Caesar, tá? Porque aqui em casa todo mundo ama, por isso eu chamo de Caesar e aí faz sucesso. Usei alface romana, que é alface da salada Caesar, tem parmesão e tal, por isso eu acho que fica parecido. Então, primeiro você vai pegar a batata, olha que loucura. Batata, escolhe umas batatas pequenas, tá? Batata de tamanho um pouquinho maior que uma bolinha de ping-pong. Cozinha a partir de água fria com sal e quando ela já estiver começando a amolecer, não precisa estar muito molinha, você tira e esmaga como se para fazer uma batata ao murro. E aí vai pincelar um azeite com um pouquinho de alho picado, você já mistura o alho com azeite e dá uma passada nessa batata e leva para air fryer para ela ficar bem douradinha. Enquanto isso, você prepara a salada. Você vai fazer o seguinte, você vai colocar queijo parmesão ralado, umas 2 colheres, meio dentinho de alho bem amassadinho, você pode até fazer no pilão se você quiser, limão, você vai colocar o suco e as raspas de um limão, sal, pimenta do reino, e aí coloca maionese, 4 colheres de maionese e 4 colheres de iogurte natural. Isso já vai dar aquela coisa cremosa que o molho Caesar pede. Se você gosta, pode pegar uns 2 filezinhos de anchova, porque a Caesar tradicional ela é com anchova e dá um baita sabor, tá? Então mesmo que você não ame, fica gostoso. Uns 2 filezinhos bem picadinhos. Mistura tudo isso. Azeite. Vai colocando aí umas 3-4 colheres de azeite e mexe bem. Se você sentir que o molho tá muito grosso, você pode alongar esse molho com água, tá? Não bota mais limão, mais azeite, que só vai deixá-lo mais pesado. Alonga com um pouquinho de água. E aí, assim que as batatas derem uma mornada, ficaram prontas, você vai misturar alface, a batata, esse molho incrível. E se for aquele dia de hoje, pode. Você também pode colocar um pouco de bacon, que você faz já fritinho, pode ser até no micro-ondas. Então pode polvilhar um pouquinho de bacon picadinho no final, fica delícia. E é uma salada que ela tem uma pegadinha mais de inverno, né? Se você quiser, você pode falar comigo pelo e-mail hojepode@bandnewsfm.com.br ou pelas redes sociais no @carolecrema. Pode pedir receita, dica, fala comigo, eu vou adorar.

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6: Estamos de volta, meus amores?
7: Estamos de volta, meus amores. O que você manda, Michelle?
6: Estamos de volta naquela pausa dramática, um suspense para a participação do nosso correspondente, Felipe Killing, diretamente de Londres. Mas assim, enquanto isso... E aí, vocês já tomaram detergente hoje, não tomaram? Lavaram louça? Como é que tá a vida aí?
7: Não, lavar a louça, lavar o rosto com certeza, lavei.
6: Com detergente?
7: Que me lembre, sim.
6: Com detergente?
7: Lavei
6: não.
7: com detergente não. Louça hoje ainda não lavei, mas lavarei, sem dúvida nenhuma, tá? Agora, tô por fora demais dessa discussão e especialmente então... da politização da questão detergente também, eu não tenho a menor contribuição para dar, certo?
6: Então vamos para o
7: Killing. Se tem um problema no detergente, eu não uso detergente em questão. É tão simples quanto isso. Se estiver tudo bem, a gente usa. Não tem problema.
6: Boa, vamos saber como é que tá o detergente lá na Europa.
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0: Felipe Killing, diretamente de London. O primeiro-ministro britânico Keir Starmer, não sei se eu falei certo, está na corda bamba e promete agir com mais ousadia para tentar se manter no cargo. Fala, Killing.
1: Tudo bom, Andreasa? Grande abraço, Mi, Ivan e a todos que nos acompanham. Sabe aquela estabilidade política que por muitos anos moldou o Reino Unido? Não existe mais. De 2016 para cá, num período de 10 anos, já foram 6 premiers, né? Lembrando que o primeiro-ministro é o líder político do Reino Unido, e tem muita gente querendo o 7º líder político. Isso porque o Keir Starmer vem enfrentando uma série de escândalos em seu governo, tem baixa popularidade, e na semana passada aconteceram eleições locais em que o Partido Trabalhista sofreu uma derrota histórica, perdendo mais de 1.500 assentos em municípios e conselhos espalhados pelo Reino Unido. Já são mais de 50 integrantes do Partido Trabalhista, parlamentares, que pedem a renúncia de Keir Starmer. Mas hoje ele deu um discurso, disse que não vai abandonar o cargo, afirmou que ter uma troca de premier agora seria muito ruim para o Reino Unido, que vem enfrentando diversos escândalos políticos nos últimos 10 anos, e sinalizou que colocar, de repente, um outro líder político poderia ser contraproducente, citando ainda que o mundo vive um momento instável, e ele falou que vai ter mais aproximação do Reino Unido com a União Europeia, anunciou mais um pacote de jovens que podem estudar no Bloco Europeu e trabalhar sem muitas burocracias. E aí, em meio a essa insatisfação dos eleitores britânicos com o custo de vida, com um premier que não é muito carismático, aparecem partidos populistas. E aí tem o Reform UK, de Nigel Farage, que é um político extremamente controverso, uma das figuras centrais do Brexit, que vende soluções fáceis para problemas difíceis, mas que tem ganhado tração. E pesquisas apontam que se a eleição nacional no Reino Unido acontecesse hoje, o Reform UK seria a liderança no partido, né? Lembrando que aqui é um regime parlamentarista. Ou seja, as duas legendas tradicionais do Reino Unido, conservador e trabalhistas, que por muitos e muitos anos dominaram e comandaram o Reino Unido, estão perdendo força e o eleitor já não se sente mais representado por essas legendas. O Reino Unido tem enfrentado problemas difíceis e também muitas crises políticas.
2: Lembra, sei lá, alguns países aí, né? Sei lá, o Brasil, países da América Latina também, com uma certa instabilidade e rivalidade, esse cenário aí bem agitado. Obrigada, Killing, por hoje. E até quarta-feira aqui no Tem Método.
0: Beijo.
1: Valeu, até quarta.
2: Valeu. 3h54.

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3: O Cruzeiro avalia a possibilidade de reforços no mercado da bola. A equipe comandada por Arthur Jorge necessita de alguns nomes para que o elenco seja ainda mais forte daqui até o fim da temporada. O que o Cruzeiro pretende nesse momento é buscar jogadores que possam compor o plantel. No entanto, existe um ponto. O Cruzeiro só vai buscar jogadores renomados em caso de classificação para as oitavas de final da Copa Libertadores da América. Para isso, a equipe não pode perder para o Boca Juniors no próximo jogo da fase de grupos da Copa Libertadores. Então, o que o Cruzeiro pretende buscar nesta janela de transferências é a contratação de um goleiro, e John Vitor, do Nottingham Forest é o nome, a contratação de um lateral esquerdo. O Cruzeiro tentou a contratação de Luciano Juba, mas não avançou nas tratativas pelo jogador. A contratação de um volante. Cruzeiro quer buscar Gregory, atualmente no Al-Rayyan do Catar, um ponta e também a contratação de um zagueiro. Igor Júlio, do Brighton, é o nome que o Cruzeiro deseja nesse momento. A diretoria ainda avalia a possibilidade de buscar Luiz Araújo, atualmente no Flamengo. No entanto, as negociações ainda não avançaram.
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0: A muda é um cantinho mágico, é, ali na... Um cantinho na Tijuca, Ivan Brandão? É a muda, né? A muda é a muda. Como é que você explica a muda?
1: É a muda.
0: Isso aí.
1: É ali.
0: A muda é a muda.
1: É isso, gente. Se cuidem.
0: Então tá, amanhã tem mais.
1: Não bebam detergente. Tamo junto.
2: Amanhã estaremos aqui a partir das 2 da tarde. Beijo. Beijo.

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2: No horário de Brasília, 4 horas.
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2: Olá, muito boa tarde, seja bem-vindo, seja bem-vinda. Você já está entre nós nessa segunda-feira, 11 de maio de 2026. Vamos juntos? Na próxima hora, na atualização das notícias, você ouviu aí na vinheta. Só meu nome, Renan Suquevicius, Adriana Araújo volta amanhã. Aqui a nossa programação. Enquanto isso, Isabela Mota nos faz companhia. Boa tarde, Isa.
3: Oi, gente. Boa tarde para quem está acompanhando nessa segunda-feira. Vamos juntos, então, com as notícias de hoje.
2: Você pode participar aqui da nossa programação, o WhatsApp você já conhece, o número 11999592. Sim. É, aqui tem jogral no nosso Entre Nós para falar do número do WhatsApp. E você pode também mandar um recado para a gente pelo nosso chat no YouTube, estamos ao vivo com imagens. É, eu tô em Marte e a Isabela tá na Lua hoje nos looks, né? Porque hoje eu tô super despojado, blusa de moletom e ela super formal, como tem que ser no trabalho.
3: Casual Monday.
2: Uma roupa mais... É, casual na segunda-feira, e eu tô com a cabeça já na sexta-feira, pensando já numa folga. Mas vamos nessa por aqui, então. Estamos ao vivo por imagens, como eu tava falando, no nosso YouTube e também no aplicativo Band Play. Vamos agora às notícias que importam nessa segunda-feira.

0: Espanha vai concluir ainda hoje a retirada dos últimos passageiros do cruzeiro que vive um surto de hantavírus. A embarcação está ancorada perto da ilha de Tenerife. Duas pessoas testaram positivo para a doença depois de deixarem o navio.
1: O presidente Lula vai lançar amanhã um programa nacional contra o crime organizado. O objetivo é desarticular bases econômicas, operacionais e sociais das facções em todo o país.
0: O senador Ciro Nogueira, investigado pela Polícia Federal por suspeita de ligação com as fraudes financeiras do Banco Master, troca a defesa. Hoje, o advogado Antônio Carlos Almeida Castro, Cacai, anunciou que não representa mais o político do PP. O substituto dele ainda não foi anunciado.
1: Um dos principais chefes de facção criminosa do Comando Vermelho, né, vai ser transferido para o Brasil, está sob custódia da Polícia Federal em Corumbá, no Mato Grosso do Sul. Kleber Nóbrega Pereira foi preso ontem em Santa Cruz de la Sierra, na Bolívia, junto com a esposa. O casal estava escondido em uma mansão.
0: A Polícia Civil do Rio de Janeiro investiga o desaparecimento de um desembargador federal. Alcides Martins Ribeiro Filho, de 64 anos, sumiu há quase um mês. Ele estava afastado do trabalho desde o ano passado por envolvimento em um caso de violência doméstica.
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1: Quatro e quatro no horário de Brasília, vamos até os Estados Unidos fazer contato com Eduardo Barão, correspondente do Grupo Bandeirantes em Nova York, porque no fim de semana teve uma resposta do Irã com relação a uma proposta de finalização do conflito no Oriente Médio. Donald Trump não gostou da resposta que veio, das premissas, enfim, do que foi pedido por parte do governo iraniano para pôr fim a esse conflito. A imprensa americana está apontando que Donald Trump considera voltar, inclusive, a atacar o Irã em meio a esse impasse das negociações de paz. Barão, o que você conta pra gente? Boa tarde pra você.
4: Fala, Renan. Boa tarde pra você, pra Isa, pra todo mundo.

0: mundo no Brasil é meio que o dia da marmota, né,
1: É.
0: rapaz? Cada hora a situação vai dando uma volta parecida com aquele filme do Bill Murray. E agora de novo, né? O que parecia ser caminhando ali para algum tipo de acordo, agora ninguém sabe exatamente o que vai acontecer depois que o presidente americano Donald Trump recebeu e rejeitou esse plano apresentado pelo Irã. Segundo a imprensa americana, o plano exigia não só o final do conflito, mas garantias dos Estados Unidos de que não atacaria mais o Irã. O país persa se comprometeria a interromper, pelo menos provisoriamente, o programa de enriquecimento de urânio e mandar esse urânio para um terceiro país. Trump rejeitou de cara, disse que não faz o menor sentido, e agora há pouco, durante uma declaração na Casa Branca, disse que o cessar-fogo está por um fio, dando a entender que há uma possibilidade de continuar, ou pelo menos voltar a atacar o país persa. Enquanto isso, o Trump está sendo muito pressionado aqui internamente, não só pela oposição democrata, pelos próprios aliados republicanos e pela população em geral. A popularidade de Trump não para de despencar, especialmente por causa da questão econômica. E hoje, pela primeira vez, o presidente dos Estados Unidos levantou a possibilidade de um corte no imposto da gasolina para tentar baratear um pouco o preço do combustível, que está 50% mais alto do que estava antes do início dessa crise com o Irã. Essa proposta ainda precisa ser aprovada pelo Congresso americano, ou seja, não basta uma canetada do Trump para baixar os impostos. E, evidentemente, como o petróleo não para de subir no mercado internacional, pode ser que não ajude muito, não alivie muito. Então, é um processo que pode ser longo no momento em que as pessoas, a população americana, está exigindo uma resposta para ontem, principalmente depois da disparada do preço da gasolina e do diesel por aqui. Renan e Isa.
1: O desafio do Trump é fazer casar os fatos, né, o que está acontecendo com o que as pessoas estão sentindo, né? Se ele consegue fazer pelo discurso mudar o que as pessoas estão vivendo com essa coisa que você estava falando aí do aumento dos combustíveis. As pesquisas que você estava falando, Barão, trazer o número aqui, 2 em cada 3 americanos dizem que Trump não deixou claros os objetivos da guerra contra o Irã. Esse é um outro ponto e é um fato também, né? Desde o começo não havia clareza com relação à proposta com que se esperava. E aí agora, Barão, a gente está acompanhando também essa expectativa pelo encerramento do conflito. Não houve uma resposta, claro, por parte do Irã, uma tréplica por parte do Irã, né?
0: Não, mas a gente pode ver nas próximas horas. Mas o governo iraniano foi muito claro, dizendo que o que a Casa Branca está pedindo é impossível. Então, você imagina, dois lados que estavam em guerra até ontem, dizendo que o tratado, ou pelo menos as propostas para fim do conflito, são impossíveis. Então, fica muito complicado você achar um meio termo. Lembrando que antes do primeiro ataque dos Estados Unidos e de Israel, no dia 28 de fevereiro, os dois lados estavam sentados à mesa, tentando achar o meio termo que não veio. Então a situação continua até agora. Mas com a diferença, né? Essa pressão em cima do presidente americano, teremos eleições de meio de mandato, eleições do Congresso agora no final do ano, e evidentemente com a popularidade assim tão baixa, e num cenário em que a gasolina, o diesel, o querosene de aviação não para de subir, politicamente isso não é nada bom para o presidente americano.
1: Obrigado, Barão, pelas suas informações. Bom trabalho nos Estados Unidos. Até mais.
0: Até mais, valeu.
2: Agora são 4h08 no horário de Brasília. Vamos até a capital federal. Aliados do ex-presidente Jair Bolsonaro preparam uma ofensiva no Congresso Nacional contra a suspensão da lei que reduziu as penas de condenados por tentativa de golpe de Estado. Há agora rumores de uma possível PEC da dosimetria. Quem fala com a gente ao vivo é o Márcio Rocha. Oi, Márcio, boa tarde.
3: Oi, pessoal, boa tarde para vocês, boa tarde a todos que nos acompanham. Pois é, o líder do PL, do Partido Liberal, na Câmara dos Deputados, o deputado Sóstenes Cavalcante, anunciou agora há pouco que apresentou essa proposta de emenda à Constituição que pede, né, a anistia total dos envolvidos nos atos criminosos do dia 8 de janeiro. É uma resposta à decisão do ministro Alexandre de Moraes, que suspendeu os efeitos da lei da dosimetria recentemente, nesse último final de semana, até que duas ações que tratam desse tema sejam analisadas pelo plenário do Supremo Tribunal Federal. E aí a oposição ao governo do presidente Luiz Inácio Lula da Silva já começou a se articular com respostas em relação a isso. Lembrando que, segundo Sóstes, né, a PEC tem como objetivo restaurar direitos, corrigir injustiças e devolver a segurança jurídica a milhares de brasileiros que vêm sendo alvo de penas desproporcionais. E também afirmou que o Congresso não pode ficar sem responder, né, o que ele chamou de intervenção do Supremo Tribunal Federal, uma decisão, uma vontade do Congresso Nacional, por isso que apresentou essa proposta de emenda à Constituição, essa PEC. Só que a gente lembra também que uma outra PEC também deve ser trabalhada pela oposição nos próximos dias lá no Congresso Nacional. Isso porque o líder da oposição, né, do PL também, só que no Senado, que é o senador Carlos Postinho, ele afirmou que vai continuar trabalhando para pressionar o presidente do Senado, Davi Alcolumbre, e o presidente da Câmara, Hugo Mota, para apresentar e colocar em votação a PEC que trata das decisões monocráticas dos ministros do Supremo. Justamente uma decisão monocrática do ministro Alexandre de Moraes, né, mais ou menos no mesmo contexto que o ministro Alexandre de Moraes suspendeu os efeitos da lei da dosimetria. A gente lembra, né, que na prática os condenados vão ter que aguardar os ministros decidirem se a lei respeita as regras da Constituição ou não, e isso deve ser feito nos próximos dias em relação à lei da dosimetria dentro do plenário do Supremo Tribunal Federal. Só para a gente finalizar, mais cedo, a gente está aqui no Palácio do Planalto, está acompanhando a agenda do presidente Lula, e a gente mais cedo a gente teve uma reunião ministerial lá no Palácio da Alvorada, que acabou agora há pouco, mas deve ser retomada agora às 4h30 da tarde. E quem falou sobre isso foi justamente o ministro da Fazenda, Dario Durigan. Ele afirmou que durante essa reunião que teve lá no Palácio da Alvorada, o presidente Lula e os demais ministros que participaram desse encontro discutiram o encontro do presidente Lula com o presidente dos Estados Unidos, Donald Trump, e também o balanço, né, tanto da conversa quanto também os próximos passos das negociações que vão ser feitas entre os dois governos. Mas, por enquanto, a gente está acompanhando aqui no Palácio do Planalto. O presidente Lula trabalha nesse momento numa cerimônia de sanção do Dia da Memória das Vítimas da Covid, e qualquer novidade, chamo vocês aí.
1: Obrigado, Márcio, pelas suas informações. Até mais. Quatro e onze no horário de Brasília. Vamos para o Rio de Janeiro agora. Um levantamento aponta que 68 milhões de brasileiros moram em áreas com presença de facções criminosas ou milícias. Destaque de Érica Levigardi, chegando por aqui. Boa tarde, Érica.
4: Oi, Renan. Boa tarde para você, Isabela, para todo mundo que está acompanhando a gente. Uma pesquisa Datafolha que diz que 41% dos brasileiros que têm 16 anos ou mais notam a presença do crime organizado no bairro onde vivem. Entre eles, 25% classificam a presença como muito visível, 21% consideram visível e 43% responderam que é pouco visível. Do total de 2.004 entrevistados em 137 municípios do país, 35% avaliaram que a presença deles influencia muito nas decisões e regras de convivência do bairro. Segundo o Fórum Brasileiro de Segurança Pública, que encomendou esse levantamento, são cerca de 42,2 milhões de pessoas vivendo em contextos nos quais o crime organizado é percebido como uma força que regula realmente a vida daquele local. 81% dos entrevistados disse que observaram o crime no próprio bairro e eles disseram aí que tem medo de ficar no meio de um confronto armado. 75% tem medo de que algum familiar se envolva com o tráfico de drogas e 64% disseram temer sofrer represálias por denunciar algum crime. Além disso, 12,5% dos entrevistados disseram que são obrigados a contratar serviços indicados pelo crime organizado, pessoal.
2: Obrigada, Érica, pelas informações. Interessante também dessa pesquisa a gente olhar pelo recorte de gênero, né? O impacto desigual de gênero, o medo feminino, como é muito maior do que o masculino. Em todos os recortes que são feitos dessa pesquisa, em parceria do Datafolha, também com o Fórum Brasileiro de Segurança Pública, eu vou citar aqui alguns itens que foram analisados. Por exemplo, ser vítima de um golpe e perder dinheiro pela internet ou celular. Aqui a gente está falando de um medo geral, mas mesmo assim o público feminino tem uma porcentagem maior. Mas aí quando a gente vai para ser vítima de agressão sexual, 79% das mulheres dizem ter esse medo, quanto 70% dos homens, o que também é um índice grande. Ser vítima de agressão física pelo parceiro íntimo ou ex, 48% das mulheres contra 35% dos homens. Em relação à restrição da mobilidade, quase 41% das mulheres deixaram de sair à noite nas cidades em que elas vivem, enquanto o número de homens é 29%, isso com medo de algum tipo de violência urbana.
1: Agora 4h14 no horário de Brasília, vamos mudar de assunto por aqui e falar de um estudo que está apontando que Fernando de Noronha, a ilha que fica aqui no litoral do nosso estado, pertence ao estado de Pernambuco, no litoral aqui do Brasil, né? Já ultrapassou a capacidade máxima de ocupação sem comprometer o meio ambiente, as informações chegando direto do Nordeste do país com a Jéssica Aquino, boa tarde.
5: Um estudo apresentado pelo governo de Pernambuco aponta que Fernando de Noronha já ultrapassou a capacidade máxima de ocupação sem comprometer o meio ambiente. Segundo o levantamento, a ilha suporta cerca de 6.994 pessoas ao mesmo tempo, mas atualmente reúne mais de 10 mil entre moradores e turistas. O estudo considera fatores como abastecimento de água, energia, tratamento de esgoto e gestão do lixo. O resultado reacende o debate sobre os limites do turismo em Noronha e indica a necessidade de melhorias na infraestrutura antes de qualquer ampliação do número de visitantes. Entre as medidas sugeridas estão a ampliação da energia solar, reforço no sistema de água e ações de reciclagem e educação ambiental. Volto com vocês.
1: Obrigado pelas informações. Seguimos agora para o centro-oeste do país, né?
2: Um acidente fatal em Goiás. As informações chegam com a Runilma Pinheiro.
6: Novas informações divulgadas pela Polícia Militar de Goiás apontam que o motorista do carro que caiu em uma represa em Alexânia, município que fica a 119 quilômetros de Goiânia, capital do estado, perdeu o controle da direção ao tentar fazer uma curva. O acidente aconteceu ontem à noite dentro de um condomínio da cidade e deixou 6 mortos. Entre as vítimas estão 2 crianças de 6 e 9 anos, um adolescente de 13, uma jovem de 18 e 2 adultos de 36 e 46 anos. Uma mulher, mãe das crianças e da jovem de 18 anos, conseguiu sair do veículo e pedir socorro. Segundo a PM, a sobrevivente não se lembra da dinâmica do acidente e relatou apenas que recorda o carro enchendo de água. Os corpos foram encaminhados ao Instituto Médico Legal de Águas Lindas de Goiás, região do entorno do Distrito Federal, onde passam por perícia. Ainda não há informações sobre a liberação dos corpos. Eu volto com vocês.
2: Obrigada, Ronilma, pelas informações.
1: Vamos agora para Minas Gerais, porque o governo do estado diz que nenhum valor chegou a ser pago para uma entidade fundada por um homem suspeito de ligação com o PCC. Gabriela Oliveira tem os detalhes.
7: Boa tarde, Renan, Isabela e a todos que nos acompanham aqui no Entre Nós. O governo de Minas Gerais suspende um contrato milionário com a RENAPS, a Rede Nacional de Aprendizagem, Promoção Social e Integração, após a prisão do fundador da entidade, Adair Antônio de Freitas Meira, investigado por lavagem de dinheiro para o PCC. O contrato, de 237 milhões e 600 mil reais, tinha como objetivo o programa Evolução Jovem, que inseria 10 mil estudantes da rede pública no mercado de trabalho. Na última sexta-feira, o governo suspendeu pagamentos e iniciou a auditoria da Controladoria Geral do Estado. Nenhum repasse foi feito até o momento. Apesar de a RENAPS afirmar que Adair Meira não ocupa cargos de gestão, a Polícia Civil de São Paulo considera o real dono da entidade. O governador de Minas Gerais, Matheus Simões, determinou a suspensão cautelar por prazo indeterminado e anunciou medidas para rescindir o contrato que ainda não foi cancelado. Volto com vocês aí no estúdio.
2: Gabriela Oliveira, obrigada pelas informações direto de Minas Gerais. Vamos agora ao sul do país, falar do frio, colocar a nossa reportagem para testar os termômetros ao vivo. Olha, aqui em São Paulo a temperatura média agora é de 17 graus. Quando eu acordei de manhã ali por volta das 6h30, 6h50, a gente estava com 7 graus de média. Tinha um ponto da cidade de São Paulo com 3, 4 graus, mas no sul do país a gente já teve, inclusive, registro de temperatura negativa. O Henrique Tanger está ao vivo com a gente. Oi, Henrique, boa tarde, como que tá o frio por aí?
1: Congelou, Henrique.
2: Literalmente.
1: Daqui a pouco a gente traz as informações com o Henrique. Mas enquanto isso, ainda falando das condições climáticas, Isabela, eu estava vendo aqui, porque essa onda de frio atingiu também áreas do centro-oeste e do norte. Sabe qual é a temperatura nesse momento em Rio Branco, no Acre?
2: Ih, lá esfria, tá?
1: Lá esfria, tem a friagem, gente, pesada. A friagem. Mas geralmente é uma região muito quente. Isso, por estar na região amazônica. Mas agora tá fazendo 21 graus em Rio Branco. Geladinho em Rio Branco. E essa é a máxima prevista para hoje. A mínima em Rio Branco foi de 15 graus.
2: Nossa, daqui pra frente, só pra trás.
1: Depois vai subindo um pouco a temperatura nos próximos dias, de acordo com a Climatempo, na capital do Acre. Amanhã ainda frio, mínima de 17, máxima 24, depois 19, 27 na quarta, e aí a partir de quinta-feira a temperatura máxima já sobe, se aproxima dos 30, mas a mínima continua baixa, ainda para a região 21 graus. Frio também em Campo Grande, no Mato Grosso do Sul. A mínima, gente, foi de 8 graus na capital do Mato Grosso do Sul. E agora a temperatura é de 18 graus e essa é a máxima prevista para hoje na cidade.
2: A gente tem impactos de ventos polares que estão mudando a temperatura em todo o Brasil, mas também isso faz com que a gente tenha mais chuva na região norte do país. A gente falava do Acre, região amazônica, também registrando muita chuva, umidade, baixando a sensação térmica por ali. Ontem, por exemplo, nosso ouvinte sabe que teve impacto no jogo do Palmeiras.
1: Verdade.
2: Remo e Palmeiras em Belém foi adiado por 2 horas por conta de um toró. Não era nenhuma chuva não, gente, era um toró que estava caindo em Belém do Pará. E esse é um dos impactos, né, dessa onda polar que a gente está recebendo em todo o país.
1: Não tem Rio Grande do Sul, mas vamos para o Paraná. Lá também vamos. É gelado, bastante frio, né? Vamos com as informações de Curitiba com relação ao frio lá no sul do país. A Vanessa Fontanella está chegando por aqui.
8: Boa tarde a todos que nos acompanham. O Paraná teve o dia mais frio do ano nesta segunda-feira. Foram registradas temperaturas negativas em 5 estações que ficam nos municípios de Guarapuava, Palmas e General Carneiro. A menor temperatura foi de menos 2,4 graus em Entre Rios, Guarapuava, no centro-sul do estado. Bom, já em relação às sensações térmicas, que são calculadas com base na temperatura e também no vento, 15 municípios registraram valores negativos. O menor foi em Cascavel, com menos 4 graus. A capital paranaense registrou sensação térmica de menos 0,1 grau neste amanhecer. Mais de 1.600 pessoas foram acolhidas nas unidades da Prefeitura de Curitiba. Este é o recorde de acolhimento da Fundação de Ação Social. Durante a madrugada foram realizadas 201 abordagens e 109 pessoas foram encaminhadas para acolhimentos. Além disso, foram entregues 86 cobertores e 9 mantas térmicas. Este foi o segundo dia seguido que Curitiba registrou o dia mais frio de 2026, segundo o Sistema de Tecnologia e Monitoramento Ambiental do Paraná, o CIMEPAR. Na terça-feira, o dia começa com temperaturas baixas em todo o estado, especialmente na metade sul. E, novamente, a possibilidade para geadas, com destaque para o centro-sul. Volto com vocês aí no estúdio.
1: Obrigado pelas informações, Vanessa. E olha, a gente estava falando agora do Mato Grosso do Sul, né, onde fez muito frio. Tem 3 mortes sendo investigadas por lá. É uma possibilidade de associação com as baixas temperaturas. Então, 3 mortes sendo investigadas por causa dessa sensação de frio, uma sensação de até menos 3 graus no Mato Grosso do Sul. Daqui a pouco a gente volta com mais informações do tempo e outras notícias importantes de hoje em todo o país.
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11: A edição de 1934 da Copa do Mundo quebrou um tabu e trouxe a primeira seleção africana da história da competição. O Egito foi o representante do continente na disputa na Itália. Nas eliminatórias, o país precisou enfrentar o selecionado do Mandato Britânico da Palestina, região que era administrada pelo Reino Unido entre a Primeira Guerra Mundial e a fundação do Estado de Israel. A trajetória egípcia em 34, no entanto, não durou muito. Em formato eliminatório desde o início, a Copa daquele ano terminou para os africanos logo na estreia, após uma derrota por 4-2 para a Hungria.
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2: Quatro e 26, contato restabelecido com o sul do país. Henrique Tanger com a gente para falar sobre o impacto do frio na capital gaúcha. Oi, Henrique, boa tarde.
17: Muito boa tarde, Isabela, a todos que nos acompanham aqui na Band News. Pois é, temperaturas em queda aqui na região sul do país. Todos os estados aqui do sul registraram temperaturas negativas na manhã de hoje. De acordo com o Instituto Nacional de Meteorologia, a cidade mais gelada aqui do sul foi General Carneiro, no sul paranaense, com mínima de 1 grau e 4 décimos abaixo de zero. Já em Nonoai, aqui no norte do Rio Grande do Sul, a menor marca foi de 1 décimo negativo. Agora, de tarde, aqui em Porto Alegre, 16 graus e uma temperatura ainda muito gelada, um frio muito forte, justamente por conta do vento que está por aqui. No início da manhã, aqui a capital chegou aos 7 graus. Em Major Vieira, também no norte catarinense, os termômetros marcaram 3 décimos. Essas imagens que a gente acompanha agora na nossa live são de Santa Catarina, justamente onde a gente teve um fenômeno chamado de chuva congelada e também cincelo. Por lá, esse nevoeiro congelado acabou deixando esse aspecto de neve nessas plantações e também nesses vegetais. A massa de ar frio aqui no Rio Grande do Sul e em todos os estados do sul do país deve continuar pelo menos até o meio da semana que vem. Aqui para Porto Alegre, a capital gaúcha, a expectativa é de que as mínimas não ultrapassem os 9 graus até o final da próxima semana e também com muito vento. O Instituto Nacional de Meteorologia emitiu um alerta para esses ventos costeiros que acabam baixando ainda mais a sensação térmica por aqui. Então, o panorama de momento é esse: muito frio, temperaturas abaixo de zero em alguns locais e sem chuva, tempo seco. E aqui no sul é assim: ou é muito frio ou tem muita chuva durante o inverno. Nesse momento, a gente passando por essa onda de ar frio por aqui, pessoal.
2: Obrigada, Henrique, pelas informações.
1: Agora, 4h28 no horário de Brasília.
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11: Mais um nome da jovem safra de meio-campistas argentinos, Nico Paz, é tido pelos hermanos como possível substituto de Lionel Messi na seleção. O garoto de apenas 21 anos de idade tem sido escolhido pelo técnico Lionel Scaloni nas partidas em que o camisa 10 é poupado, visando evitar o desgaste. Apesar de ter nascido na Espanha, onde o pai dele atuava à época, Nico escolheu defender a Argentina. A primeira convocação vem em 2024. De lá pra cá, são 8 partidas e um gol marcado. Por clubes, o protagonismo do meia é ainda mais evidente. Cria da base do Real Madrid, ele acabou vendido ao Como da Itália em 2024. Por lá, o camisa 10 é referência da equipe, tida como a grande surpresa da temporada local.

0: Agora, 4h30, uma pequena pausa no Entre Nós para as atualizações do noticiário aqui da Rádio Band News FM Belo Horizonte.
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0: Diego Costa está de volta por aqui com mais atualizações do trânsito. Fala, Diego.
2: Na região metropolitana, Gabi, tem trânsito lento agora na rodovia Fernão Dias, no sentido São Paulo, chegando ao posto da Polícia Rodoviária Federal de Betim, por lá, informação de destombamento de carreta impactando o trânsito no contorno de Betim, na pista principal e também na BR-262, no sentido Belo Horizonte. Inicialmente, apesar da fila, você, ouvinte, não precisa desviar a sua rota. No sentido capital, destaque negativo para o contorno de Betim agarrado no bairro São João, aí a pista principal da Fernão compensa mais. 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
0: Obrigada, Diego, pelas informações. Agora 4h31.
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6: 4 horas 41 minutos no horário de Brasília, em São Paulo. Bombeiros fazem agora o controle de chamas e também buscam por pessoas feridas na zona oeste da cidade. Uma explosão causada por gás afetou um conjunto de casas térreas na região oeste da capital e também prédios que ficam na mesma área. Segundo os bombeiros, essa explosão de gás com fogo, ainda é possível ver ali as chamas nas imagens enviadas pelos ouvintes e que você consegue acompanhar ao vivo pelas nossas redes sociais, causou rompimento de vidros nesse condomínio vizinho, o colapso e destruição de várias casas. Numa das casas onde parece ter explodido esse bujão de gás, não restou praticamente nada, o teto foi completamente destruído, assim como o teto de outras casas. E é possível ver ali a chama saindo do que deve ser o bujão de gás. As outras casas também afetadas, paredes destruídas. E a informação mais grave aqui da nota que chega dos bombeiros com relação à destruição de casas e de pessoas que teriam sido lançadas por essa explosão e também informação de pessoas soterradas e com ferimentos. Houve o registro aqui de gritos ouvidos no local. O número de vítimas ainda é indeterminado, os bombeiros não sabem dizer. Tem, no entanto, a informação de que várias pessoas tiveram ferimentos, no entanto, estão conscientes, inclusive sob os escombros, e os bombeiros estão por ali. A princípio, a gente tinha recebido a informação de 12 viaturas dos bombeiros para fazer, de 6 viaturas, e agora dobrou para 12. 12 viaturas nesse momento tentando fazer o resgate dessas pessoas. Tem uma imagem impressionante, né, Isabela, que a gente recebeu desse condomínio que fica em frente a esse conjunto de casas. E dá para ver uma fileira ali, talvez tenha uns 15 andares.
7: É bem possível, Renan.
6: Até onde a vista alcança, as janelas de todos os andares foram destruídas.
7: E a gente falou no horário local com uma ouvinte que estava ali na proximidade, mas não era tão próxima assim. Ela estava no bairro, mas afastada. A gente não pode nem falar que ela estava a alguns metros. Muitos metros de distância, quilômetros de distância, mas nesse mesmo bairro, na Zona Oeste. E ela ouviu esses estrondos. Nas imagens que o Renan descreveu dessa casa sem o telhado, a gente vê que as casas laterais, logo as vizinhas, estão impactadas, e esse condomínio, ele fica na mesma rua, só que do outro lado. Então você imagina o vizinho de frente da rua, da mesma rua, E é um condomínio com pelo menos 4 prédios. Em todos os 4 prédios desse condomínio tem algum tipo de dano, seja no paisagismo, com árvores caídas, com sujeira no chão, seja das vidraças que estão estilhaçadas. O chão foi coberto por pedacinhos de vidro. Você não consegue enxergar direito o pavimento ali para conseguir andar de tanto vidro que tem no local próximo às janelas.
6: Segundo os bombeiros, essa ocorrência é na zona oeste de São Paulo. O primeiro registro dá conta de que a explosão aconteceu na rua Floresto Bandec, no Jaguaré. Repetindo a informação, rua Floresto Bandec, no Jaguaré. Tem 12 viaturas dos bombeiros fazendo agora esse trabalho de resgate, atuação nessa área. De acordo com os agentes, pode haver várias pessoas com ferimentos, pessoas que teriam sido lançadas por causa dessa explosão, com o impacto dessa explosão. E as imagens que vão chegando por aqui, a gente está enviando para a nossa live e exibindo, descrevendo aqui para você, é quase um lugar comum, um clichê falar disso, mas é mesmo uma imagem parecida com uma imagem de guerra, de destruição por guerra, né? Nós estamos aí cobrindo uma guerra nesse momento, né? Um conflito no Oriente Médio. E uma imagem que chegou agora há pouco desse conjunto de casas que fica em frente a esse condomínio, eu acabei de mandar para a nossa live, é assustador. Não restou nada, nada. Poucas paredes restaram em pé, o restante tudo veio abaixo. Em várias áreas do que restou desse conjunto de casas, não dá para precisar quantas casas existiam ali. Tem alguns pontos com chamas, a imagem está no ar agora para quem está nos acompanhando. Dá para ver ali a mistura de concreto, de telhado, de madeira, caixas d'água que foram destruídas, fumaça e alguns pontos com chamas saindo fogo ali.
7: São pelo menos 3 focos de chama ativa. O que a gente consegue ver nessas imagens, né? Nesse recorte, são 3 focos de chama, com uma chama bem forte ainda, alaranjada, ativa, fumaça subindo nas proximidades desse prédio, desse conjunto em que a gente falava, mas as casas totalmente destruídas. Tem aqui imagens de uma das casas, que é a casa central, em que ela tem apenas a parede lateral. O teto foi destruído, a parede de trás da casa também, da lateral esquerda, apenas a parede da lateral direita está de pé. E do resto das casas, do lado de trás dessas casas, é como se a gente estivesse falando de um local de construção. Estivesse crescendo ainda ali uma construção. Dá para ver o primeiro pavimento e só isso. É a única coisa que a gente consegue ver nesse momento.
6: Tem informação aqui chegando com um ouvinte da Band News FM que está no local e faz um relato dessa explosão que acontece nesse momento na zona oeste de São Paulo. Repetindo o endereço aqui para você, essa informação que chegou na rua Floresto Bandec, no Jaguaré, na zona oeste de São Paulo. Vamos ouvir.
8: A situação é grave, está chegando muito corpo de bombeiros, judiação e SAMU, porque como lá é favela, deve ter muitos acidentados, porque é tudo encostado um no outro, e além dos animais também, muito triste. Eu agora estou descendo porque não dá mais para chegar lá perto, porque o trânsito já está sendo desviado. Pessoal, foi uma perfuração da equipe da Sabesp numa tubulação lá dentro da favela. Entendeu? Estourou tudo. Porque o estrondo foi muito grande, foi muito esquisito. Todo mundo escutou até Corifeu. Nós estamos muito longe de onde aconteceu o acidente até Corifeu. É longe.
7: Tem informações agora chegando da Polícia Militar de São Paulo que diz o seguinte: informações preliminares, uma equipe da Comgás, responsável pela distribuição de gás aqui em São Paulo, realizava manutenção no sistema de gás encanado quando ocorreu uma explosão atingindo diversas residências da região. A gente está falando de notas da PM, do Corpo de Bombeiros, ainda com informações preliminares. Não está fechado um diagnóstico, uma causa desse acidente, dessa explosão, dessas chamas que ainda atingem a região do Jaguaré, na zona oeste de São Paulo.
6: A gente está falando de uma área que fica na Zona Oeste, perto da cidade universitária, da USP, né? Também do campus da Zona Oeste de São Paulo, na região do Rio Pequeno, muito perto da marginal do Rio Pinheiros, que é uma área de grande movimento da cidade, uma das principais vias expressas, mas essa área onde aconteceu a explosão é uma área muito residencial, com muitas casas, né? Esse conjunto de casas, esse grupo que as pessoas estão falando aqui que seria uma favela, mas não é uma... não parece ser uma ocupação irregular, são casas de alvenaria, né? Então são casas que estão ali há algum tempo e que têm estrutura de água, luz, gás. E na frente desse grupo de casas tem esses prédios maiores que também sofreram com esse impacto. A imagem é devastadora dessas casas, porque tem pelo menos ali umas... A imagem do alto agora que a gente está vendo tem pelo menos umas 6 casas que foram completamente destruídas. E na parte da frente, esses prédios também impactados com as janelas estilhaçadas. Segundo ouvintes aqui da Band News FM, a nossa ouvinte que está acompanhando, a Lurdeca, que participou aqui da nossa programação ao vivo, depois mandou áudios, ela diz que há informação de pessoas com ferimentos muito graves e possibilidade de mortes nessa explosão que aconteceu na Zona Oeste de São Paulo. Tamanha a explosão e a quantidade de casas, é de se esperar que haja pessoas feridas com gravidade. Segundo os bombeiros, na nota enviada agora há pouco aqui à nossa redação, há informação de pessoas que estariam soterradas e com ferimentos muito graves, mas a corporação não soube precisar o número exato de pessoas com ferimentos nessa tarde na Zona Oeste de São Paulo, nessa explosão que aconteceu. Repetindo agora, os bombeiros corrigiram aqui, precisaram exatamente essa área do chamado Rua Doutor Benedito de Moraes, no Jaguaré. Esse trabalho que está sendo feito com esse incêndio, atingindo várias casas, tiro forte de gás, casas danificadas e registro de feridos agora na Zona Oeste de São Paulo. 12 viaturas dos bombeiros fazendo o atendimento nesse momento. Ouvinte Rosângela, falando da Zona Oeste de São Paulo, com informações para a gente, o que você consegue ver daí? Boa tarde.
9: Boa tarde. Olha, essa explosão aconteceu há uns 15 minutos atrás, mais ou menos. Foi sentida aqui onde eu moro, que é parte continental, né? Muito forte, as janelas tremeram e nós estamos, acho que uns 2 quilômetros distantes do local da explosão, tá? Foi muito forte mesmo. E em seguida nós começamos a receber vídeos de conhecidos e vizinhos que moram mais próximos do local, né? Mas foi muito forte. A 2 quilômetros de distância, aqui as janelas tremeram, portas tremeram, os vizinhos saíram todos na rua e no início não sabíamos o que havia acontecido, né? Mas parece que o estrago foi muito grande.
7: Rosângela, daí de onde você acompanha o acidente, você consegue enxergar alguma fumaça? Porque as chamas que a gente viu aqui nos vídeos enviados para a nossa reportagem, elas eram altas e também Sim. atrapalhavam a visibilidade. Como que está por aí? Você falou que está a 2 quilômetros mais ou menos de distância.
9: Isso. Como é uma linha reta, não tem prédios à frente, a gente viu a fumaça logo após a explosão. Um vizinho subiu até a parte mais alta da casa e conseguiu ver que tinha muita fumaça. Tá? Agora não mais. Agora tem vários helicópteros sobrevoando, né, o local, mas daqui você não vê mais fumaça.
6: E você sente cheiro de gás daí, Rosângela?
9: Não. Não chegou até nós nenhum cheiro, não. Por isso a dúvida, não sabíamos o que havia explodido, né?
6: Rosângela, moradora aqui da Zona Oeste de São Paulo, trazendo um relato agora dessa explosão que aconteceu na região do Jaguaré e pôde ser sentida por ela, que está a 2 quilômetros da área, explosão que danificou janelas de áreas próximas e destruiu parcialmente um conjunto de casas na região do Jaguaré. Obrigado pelas suas informações, Rosângela, e bom
9: Imagina,
6: trabalho.
9: Não, não por isso, Valeu. Igualmente.
6: A gente está fazendo essa cobertura especial aqui na Band News FM com esse fato, essa informação que acaba de chegar dessa explosão. De acordo com os bombeiros de São Paulo, há pessoas soterradas, pessoas feridas com gravidade, também animais de estimação feridos, e agora a corporação faz essas buscas e também isolamento da área. Quem está ali perto diz que há um cheiro muito forte de gás e pessoas que estão recebendo atendimento do lado de fora. Os prédios também estão sendo esvaziados por ali, né? As pessoas estão sendo retiradas de dentro de alguns desses prédios. Na imagem que chegou agora há pouco, a gente podia ver que pessoas estavam do lado de fora, dentro do condomínio, mas do lado de fora e no chão, muito estilhaço. E na imagem do lado de fora, uma quantidade imensa de viaturas do SAMU, do resgate, também dos bombeiros e algumas pessoas com ferimentos sendo atendidas, ferimentos leves, aparentemente, sendo atendidas do lado de fora. E o trabalho dos bombeiros sob os escombros. Como a gente estava falando, não restou quase nada de onde parece ter sido o epicentro, né? O foco dessa explosão. E aí os bombeiros, os agentes caminhando sobre esses escombros, porque pode haver gente sob os escombros.
7: É uma busca agora que acontece na Zona Oeste de São Paulo. Na primeira nota enviada pelo Corpo de Bombeiros, eles falavam sobre 6 viaturas que teriam sido enviadas para a região do Jaguaré depois dessa explosão possivelmente provocada por GLP. Mas agora a gente tem pelo menos 12 viaturas do Corpo de Bombeiros. São inúmeros carros ali também do SAMU atuando nesse momento. Os nossos ouvintes mandando mensagem no 11-999-592-100, relatando também a fumaça. Assim como a Rosângela contou pra gente ainda há pouco, a Lurdeca, que atendeu a gente aqui no horário local, tá ali pela região, também estava a muitos metros de distância quando ouviu barulhos, estrondos. Agora pela nossa live no YouTube, quem escreve pra gente é a Irene, falando que tá na Vila Iara, em Osasco, também escutou a explosão. Pra quem não é de São Paulo, a gente tá falando de uma distância de pelo menos 2 quilômetros, em que essas pessoas estão relatando não só o barulho, mas também as portas e as janelas tremendo. Nessa casa em que o ponto foi o foco, há agora Corpo de Bombeiro atuando.
6: 4h55 no horário de Brasília.

0: pouca gente percebe, mas aquilo que você lê quando ninguém está olhando aparece claramente quando você começa a falar. O repertório não se improvisa. Ele se revela nas conversas, nas perguntas, nas referências e na capacidade de sustentar ideias com profundidade. A leitura molda pensamento, amplia vocabulário, organiza raciocínio, enriquece argumentos. Quem lê bem, pensa melhor. E quem pensa melhor, se comunica com mais clareza. Não é sobre parecer intelectual, é sobre ter base. No ambiente profissional, isso é decisivo. Pessoas com repertório conseguem contextualizar problemas, fazer conexões, propor soluções mais consistentes, sabem ouvir, discordar com respeito e argumentar sem agressividade. A leitura aparece na segurança com que se posicionam. Na vida pessoal, o impacto é igual. Conversas ficam mais ricas, opiniões mais fundamentadas. Menos repetição de discursos prontos, mais pensamento próprio. Ler ajuda a sair da bolha e enxergar o mundo com mais nuance. Não importa o gênero, literatura, história, filosofia, biografias ou clássicos. O importante é ler com intenção. Ler para ampliar visão, não apenas para passar tempo. O que você consome em silêncio constrói quem você se torna em público. As pessoas podem não saber exatamente o que você leu, mas percebe a diferença. Está na forma de se expressar, na qualidade das perguntas, na profundidade das reflexões. Saiba que não é sobre quantidade de livros, mas sobre impacto. Porque aquilo que você alimenta em privado sempre irá aparecer em público. Pense nisso. Eu sou Davi Braga da Prime Talent. 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
1: Obrigado pela companhia, Isabela Mota.
2: Obrigada, gente.
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4: 5 horas, 2 minutos. Muito boa tarde para você, ouvinte, sintonizado aqui na Rádio Band News FM Belo Horizonte, nos 89,5 e também para quem nos acompanha ao vivo, em imagens no YouTube da TV Band Minas, na transmissão da nossa live. Esse é o Jornal Band News Minas, segunda edição. Eu sou Gabriela Oliveira e ao meu lado está Josiele Lemos. Olá, Josi, boa tarde para você.
5: Olá, Gabi, boa tarde para você também e para os nossos ouvintes. Seguimos juntas para atualizar o noticiário desta segunda-feira, 11 de maio de 2026.
4: Vamos lá para mais uma semana. E professores da rede municipal aqui de BH decidem manter a greve após uma assembleia realizada hoje na Praça Afonso Arinos, no centro da capital. Segundo o Sindrede BH, a paralisação continua por falta de avanços nas negociações com a prefeitura. A categoria reivindica melhores condições de trabalho, mais professores, redução da superlotação e investimentos nas escolas e critica mudanças na educação infantil e no atendimento a estudantes com deficiência.
5: A adesão ocorre em grande parte das mais de 300 escolas da rede. A prefeitura afirma que mantém diálogo, lembra compromissos de 2024 e destaca a nomeação de mais de 3 mil professores. Entre 2024 e 2026, um novo concurso está em avaliação.
4: Em outro destaque, ainda não há prazo para a conclusão da investigação sobre a queda de um avião na última segunda-feira no bairro Silveira, região nordeste de Belo Horizonte. O acidente deixou 3 mortos e 2 feridos. A Polícia Civil afirma que o caso é complexo e busca apurar possível responsabilidade criminal.
5: E equipes continuam ouvindo testemunhas, reunindo imagens, solicitando documentos e aguardando laudos técnicos e exames periciais. O CENIPA, Centro de Investigação e Prevenção de Acidentes Aeronáuticos, também acompanha o caso, realizando a investigação técnica do acidente. O relatório do órgão deverá apontar fatores para prevenir novas ocorrências e será anexado ao inquérito policial.
4: Mudando de assunto, mais de um terço dos juízes e desembargadores do Tribunal de Justiça de Minas Gerais recebe neste mês acima do teto definido pelo Supremo Tribunal Federal. Segundo o portal da Transparência, 576 magistrados têm vencimentos acima do limite, somando R$50.200.000, quase R$5 milhões a mais que o permitido. O maior pagamento chega a R$101.977, 29% acima do teto registrado a um juiz de carreira avançada e a um desembargador em Belo Horizonte. Entre os demais, 330 magistrados recebem entre R$80 e R$90 mil e 216 ultrapassam R$90 mil.
5: O STF determina que pagamentos de penduricários, como auxílios e indenizações, sejam limitados, mas a adaptação do tribunal ainda ocorre de forma gradual. A corte não se manifesta sobre as medidas adotadas. Nossa reportagem entrou em contato com o TJ para comentar os pagamentos acima do limite e ainda não houve retorno.
4: No destaque policial, a delegada Vanessa Santana Martins Vieira, presa por peculato, tem a licença médica renovada por

0: mais 45 dias. Ela foi detida no dia 10 de março depois de emprestar uma viatura descaracterizada da Polícia Civil ao marido. O advogado Renan Rachid Silva Vieira, aqui em BH. O casal foi solto mediante fiança de R$ 5.673,50 cada. E está sujeito a medidas cautelares, como a proibição de se ausentarem das comarcas de Belo Horizonte e Lagoa Santa por mais de 30 dias, sem autorização judicial.
1: Em 16 de março, Vanessa é realocada da delegacia de São José da Lapa para a primeira central estadual do plantão digital por conveniência da disciplina, segundo a Polícia Civil. A corporação informa que a renovação de licenças médicas segue regularmente, mediante avaliação médica, e que as investigações sobre o caso da delegada continuam em andamento.
0: E no futebol, após o empate contra o Botafogo pelo Campeonato Brasileiro, o Atlético volta as atenções para a Copa do Brasil. O Galo viaja ao Ceará com vantagem no agregado, já que venceu a partida de ida por 2-1. Depois do apito final na partida contra a equipe carioca, o técnico Eduardo Domingues lamentou o resultado e afirmou que, pelo que foi pelo confronto, deixou um gosto de derrota.
1: Além disso, o treinador argentino também reconheceu a dificuldade na defesa de bolas aéreas e ressaltou a urgência para resolver este problema. O Alvinegro volta a campo na quarta-feira, às 9:30 PM.
0: Tudo isso e muito mais a partir de agora no Jornal Band News Minas, segunda edição, que já começou.
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4: Belo Horizonte está em alerta para chuva até amanhã desta terça-feira. Segundo a Defesa Civil, há a possibilidade de rajadas de vento de até 40 km por hora e o céu permanece nublado a parcialmente nublado. A mínima na capital foi de 18 graus e a máxima pode chegar a 27, com a umidade em torno de 45%. Em Minas Gerais, o céu segue nublado a parcialmente nublado no Triângulo Mineiro, Sul, Campo das Vertentes, Zona da Mata e Central, com possibilidade de chuva fraca. Nos vales do Jequitinhonha, Mucuri e Rio Doce, o céu fica parcialmente nublado. Nas demais regiões, permanece claro a parcialmente nublado. As temperaturas variam entre 9 e 33 graus. A Defesa Civil orienta a atenção redobrada durante a chuva, evitar áreas alagadas, não atravessar ruas inundadas e ficar longe de cabos elétricos. Em emergências, basta acionar o órgão pelo 199 e o Corpo de Bombeiros pelo 193.
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1: 5:08. Vamos saber como está o trânsito com o Diego Costa, que chega atualizando a situação do anel rodoviário. Oi, Diego, boa tarde para você.
5: Oi, Josi, boa tarde para você também. Boa tarde, Gabi.
0: Boa tarde, Diego.
5: E uma ótima tarde para você, ouvinte da Rádio Band News FM. No sentido Rio de Janeiro, do anel rodoviário, tem lentidão para o motorista entre o bairro Engenho Nogueira até as proximidades do viaduto da Pedro II, mais cedo tinha informação de veículo com defeito por lá. Ainda sobre o sentido Rio, também redução de velocidade, chegando ao viaduto São Francisco. Para quem está no sentido Vitória, no Olhos d'Água, tem pé no freio a princípio por causa do radar, depois entre o Betânia até o viaduto sobre Amazonas, tem outro trecho mais carregado. 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
0: 5:09. Nós temos por aqui, você já sabe, a nossa central de ouvintes, Ricardo Boixá, para você, ouvinte Band News FM, participar aqui conosco da nossa programação. Você pode enviar sua atualização do trânsito, alguma sugestão de reportagem, elogio, crítica. Este é o espaço destinado para participação conosco por meio do nosso WhatsApp. Anote aí o número. É o 31992138343. Lembrando que as mensagens por aqui devem ser por texto ou áudio, não vale ligação. Esta é a nossa central de ouvintes, Ricardo Boechat. Nós também estamos pelas redes sociais, no Instagram, arroba Rádio Band News BH e também em nossa página no Facebook, Rádio Band News Belo Horizonte. Aproveite para nos seguir também nas redes sociais, compartilhar as nossas notícias e, claro, é sempre antenado por lá também, além aqui da nossa central de ouvintes.
1: Cinco horas, 10 minutos, a Anvisa determinou o recolhimento de produtos IP como lava-louças e desinfetantes fabricados em Amparo, no interior de São Paulo, com lotes terminados no número 1. Agora, os consumidores que adquiriram algum item do lote devem ficar atentos às medidas para devolução e também em caso de contaminação. Os detalhes com a Priscila Guimarães.
6: Com o alerta emitido pela Anvisa para lotes de produtos de limpeza da marca IP suspeitos de contaminação, surge uma preocupação nas casas brasileiras. Qual é o risco real ao se expor aos produtos? O professor de microbiologia da UFMG, Caio Tavares, explica que a bactéria Pseudomonas aeruginosa possui um comportamento oportunista.
7: Se uma pessoa tiver alguma doença de base, se for exposta a esse micro-organismo, ele pode levar a uma infecção, geralmente das vias aéreas, superiores, inferiores, e causar uma doença de difícil tratamento. Tá? Mas isso geralmente acontece em situações de maior suscetibilidade, não em pessoas, digamos, rígidas, sem alguma suscetibilidade de base.
6: Além do risco à saúde, fica a dúvida. O que fazer com um produto parado na dispensa? O advogado Samuel Mourão esclarece que o consumidor não deve sair no prejuízo e tem garantias previstas em lei.
8: O consumidor tem o direito de ter o produto trocado ou o dinheiro devolvido. Então não é vale compra. Se ele quiser trocar o produto por outro da mesma marca sem o defeito, ele tem essa opção. Mas ele também tem o direito de receber o dinheiro de volta.
6: Se o consumidor ainda possui o item em casa, não é orientado tentar limpar o detergente com receitas caseiras para tentar matar a bactéria. O professor Caio faz um alerta importante sobre isso.
7: É uma bactéria extremamente adaptada a fatores estressores do ambiente, né? Eu acho pouco provável que alguma dessas recomendações vá criar um ambiente realmente tão inóspito que venha eliminar essa bactéria.
6: Procurar o saque da fabricante para o descarte correto é a principal recomendação. E para quem usou o produto e sentiu irritações, é necessário reunir as evidências, como volta a explicar Samuel.
8: Comprovante de que foi ao médico, atestado médico, exames clínicos que tiver feito, tentar documentar o máximo possível com fotos, com vídeo. Depois de que tudo isso estiver recolhido, essa pessoa vai acionar a justiça, comprovando a justiça que aconteceu e demonstrando que existe um vínculo entre o uso do material da IP e o que ocorreu na questão de saúde dessa pessoa.
6: Em caso de resistência de supermercados na hora da troca, a recomendação é procurar o PROCON. Para mais detalhes sobre os lotes afetados, acesse o site oficial da Anvisa ou da marca IP.
0: Cinco horas, 14 minutos, ainda no giro aqui da nossa reportagem. Vamos mudar de assunto? O passado Dia das Mães, pode ser preciso trocar agora os presentes. Para isso é necessário ficar atento a algumas regras. O Pedro Gelinek tem mais informações.
9: O Dia das Mães é uma das datas mais importantes para o comércio. Com grande movimentação, crescem também as dúvidas dos consumidores sobre a troca de presentes. Apesar de muita gente acreditar que toda loja é obrigada a trocar um produto quando o presente não agrada, na realidade, não é bem assim. Nas compras online, o consumidor tem até 7 dias para desistir da compra, mesmo sem defeito. Já nas lojas físicas, a troca só é obrigatória em casos de defeito no produto, mas muitos estabelecimentos adotam prazos próprios, que podem chegar a 30 dias. Segundo o especialista em direito do consumidor, Rômulo Brasil, o consumidor tem prazo garantido por lei para trocar produtos com defeito.
10: Para o caso do produto apresentar defeito naquela compra feita dentro do estabelecimento comercial, a legislação prevê um direito-dever. O consumidor ele tem o direito de, dentro de 30 dias, ter aquele problema resolvido, ou seja, a assistência técnica tem que, dentro de 30 dias, resolver o problema, mas o lojista, antes de devolver o dinheiro, ou forneceu outra mercadoria ou o abatimento do preço, o lojista também tem o direito de tentar resolver o problema, de tentar consertar o defeito.
9: A dona de casa, Fátima Pires, gostou dos presentes que ganhou no Dia das Mães, mas conta que precisará trocar um deles.
11: Ganhar presente é sempre muito bom. Amei os que ganhei, mas só vou trocar o meu sapato, que é muito lindo, por eu estar precisando muito de outra cor.
9: Nas compras em lojas físicas, o consumidor deve se informar sobre a política de troca, e o ideal é guardar a nota fiscal e o comprovante de pagamento. Já nas compras online, a orientação é pesquisar sobre a loja em sites de reclamação e até verificar se há ações judiciais envolvendo o estabelecimento. Quando a pessoa não gosta da cor, do modelo ou do tamanho, a loja só é obrigada a trocar se tiver informado essa possibilidade no momento da venda. O especialista orienta que o consumidor se informe melhor sobre os direitos antes de realizar uma compra.
10: Então é muito importante que ele, cada dia mais, sempre que possível, ele procure orientação jurídica diante de uma situação que ele não compreenda com muita clareza, que ele procure a orientação do seu advogado de confiança para que ele não deixe para trás, tenha garantia aquele seu pretenso direito.
9: O consumidor pode buscar orientação com um advogado de confiança e, em alguns casos, acionar diretamente os juizados especiais.
1: Cinco horas e 16 minutos, faltando um mês para a Copa do Mundo, a cidade de Santa Luzia, na Grande Belo Horizonte, se movimenta em uma competição de pintura de rua. O Daniel Martins traz mais detalhes.
12: No flow, desse jeito.
13: Cada vez mais rara, a pintura de rua para a Copa do Mundo é papo sério em Santa Luzia, na região metropolitana de Belo Horizonte. Faltando um mês para a Copa, um grupo organizou uma competição que irá eleger a melhor pintura de rua da cidade. Até o momento, há 17 inscrições em diferentes ruas do município e o pontapé inicial foi dado na rua João Leonardo Diniz, no bairro Monte Carlo. E o artista JP conta que a ideia do projeto veio de uma vontade de resgatar essa essência da tradição da pintura das ruas.
14: O intuito disso aí foi porque eu já pintei a cidade toda, né? Muito ligado na comunidade aí, a gente faz muito trabalho aí. E a gente pegou e resolveu inovar com a arte aqui na cidade. E por que não a gente trazer aquela essência, né, de antigamente, dos anos 90, anos 2000 aí, e para poder aguçar mais ainda a galera aí, fazer uma premiação, né?
13: O concurso é tratado como esta forma de resgatar o espírito de torcedores que não presenciaram o auge da seleção e também de apoiar os comandados de Ancelotti rumo ao Hexa. E olha, a premiação está bem recheada para quem decidir participar do concurso, como conta o idealizador do projeto, Israel Fernandes.
15: Até o dia 19 desse mês, as ruas que quiserem fazer parte podem fazer a inscrição. Primeiro lugar, 10 quilos de picanha, 10 quilos de linguiça, 10 caixas de cerveja e 10 fardos de refrigerante. Segundo lugar, a mesma coisa, 5 de tudo. E terceiro lugar, 3 de tudo. E a intenção é fazer com que, além das pessoas torcerem, também fazer uma grande festa no jogo de estreia do Brasil.
13: E o concurso não é apenas uma forma de resgate, já que o artista JP está tão confiante no Hexa que anda fazendo até promessas.
14: Se o Brasil não for Hexa, eu vou mudar meu nome.
13: Quem quiser acompanhar o trabalho das ruas, pode conferir no Instagram, @jp_31bh, e também no @portal1news.

0: 5:19, vamos fazer aqui a primeira pausa do nosso jornal, mas antes, segunda-feira é dia de acompanharmos a coluna Minutos de Paz com a Cris Paz. Daqui a pouquinho estaremos de volta, até já.
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2: No Brasil, mais de 11 milhões de mulheres criam os filhos sozinhas, um número que já supera a população de Portugal. Entre 2012 e 2022, o total de mães solo passou de 9,6 milhões para 11,3 milhões, revelando uma realidade marcada por sobrecarga, desigualdade e ausência de políticas públicas. Grande parte dessas mulheres vive em lares monoparentais, compostos apenas por elas e os filhos, sem rede de apoio familiar para dividir os cuidados cotidianos. Além da responsabilidade financeira, acumulam tarefas domésticas, acompanhamento escolar, cuidados emocionais e toda a rotina da maternidade. Filho é responsabilidade 50% do pai e 50% da mãe. Quando um não faz, o outro automaticamente precisa fazer e fica sobrecarregado. Resume Adriane Rodrigues, mãe solo de 2 filhos. A realidade das mães solo também escancara desigualdades de gênero, raça e renda. Segundo a pesquisa baseada na PNAD contínua do IBGE, essas mulheres apresentam os menores rendimentos médios entre os arranjos familiares, cerca de R$ 2.322 mensais, valor muito inferior ao de pais com companheira. Aproximadamente 60% das mães solo no país são negras. Além das dificuldades econômicas, muitas enfrentam estigmatização social e discriminação no mercado de trabalho. Perguntas sobre quem cuidará dos filhos ou o que acontecerá quando a criança adoecer ainda são comuns em entrevistas de emprego. Especialistas apontam que a falta de creches acessíveis, escolas em tempo integral e políticas públicas voltadas ao cuidado agrava a vulnerabilidade dessas famílias. O Brasil tem um país de mães solo e precisamos olhar para elas. A afirmação é da pesquisadora Mariene Ramos. Os dados são da DW Brasil. Ah, e só mais um detalhe. Esse mesmo país que tem uma quantidade de mães solo maior do que a população de Portugal é o país onde os homens defendem veementemente a proibição do aborto e tentam impedi-lo até mesmo quando ele é um direito da mulher, como no caso de estupro ou feto com anencefalia. Em defesa da vida humana, claro, que enquanto feto parece valer bastante, mas depois de nascido, aí é outra história. Interessante, para dizer o mínimo, ou deveríamos dizer hipocrisia. Eu sou a Cris Paz, no Instagram, @eucrisguerra.
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0: Cinco horas 29 minutos, estamos de volta com o jornal. Vamos agora para mais um giro de manchetes. Após a suspensão da fabricação e venda de 24 produtos da marca IP, a Associação Mineira de Supermercados orienta os consumidores a procurarem o SAC da empresa para recolhimento, troca ou ressarcimento. O Código de Defesa do Consumidor prevê responsabilidade solidária e os supermercados devem receber os produtos com cupom fiscal, fornecendo recibo e garantindo troca ou devolução em até 30 dias, podendo depois pedir ressarcimento ao fornecedor.
10: Apesar da suspensão temporária da medida após recurso da IP, a Anvisa continua recomendando que os produtos não sejam utilizados. A empresa oferece atendimento também pelo número 0800 002 6071. Vou repetir, 0800 002 6071 e também pelo site oficial.
0: Em outro destaque, a única morte registrada em Minas Gerais por antivírus neste ano, segundo a Secretaria de Estado de Saúde, não tem relação com o surto em um navio que saiu da Argentina com destino a Cabo Verde. O óbito ocorreu em fevereiro em Carmo do Paranaíba, no Alto Paranaíba. O paciente, um homem de 46 anos, tem histórico de contato com roedores silvestres em área de lavoura. A infecção é confirmada pela FUNED, Fundação Ezequiel Dias, e se trata de um caso isolado. No país, são confirmados 7 casos de antivirose neste ano, sendo 2 em Minas Gerais.
10: Os dois últimos registros ocorreram no Paraná na última sexta-feira em moradores de Pérola do Oeste e Ponta Grossa. Outros 11 casos seguem em investigação e 21 foram descartados. O antivírus é transmitido por roedores, principalmente pela inalação de urina, fezes ou saliva. Casos graves podem afetar pulmões e coração e evoluir para síndrome da angústia respiratória. Não existe tratamento específico, apenas atendimento de suporte médico.
0: Mudando de assunto, o governo de Minas mantém a suspensão de um contrato milionário com a RENAPSE, Rede Nacional de Aprendizagem, Promoção Social e Integração, após a prisão do fundador da entidade, Adair Antônio de Freitas Meira, investigado por lavagem de dinheiro para o PCC. O contrato de R$ 237,6 milhões tinha como objetivo o programa Evolução Jovem, que inseria 10 mil estudantes da rede pública no mercado de trabalho.
10: Na última sexta-feira, o governo suspendeu pagamentos e iniciou a auditoria da Controladoria Geral do Estado. Nenhum repasse foi feito até o momento. Apesar de a RENAPSE afirmar que Adair Meira não ocupa cargos de gestão, a Polícia Civil de São Paulo o considera o real dono da entidade. O governador Matheus Simões determinou a suspensão cautelar por prazo indeterminado e anunciou medidas para rescindir o contrato que ainda não foi cancelado.
0: E no futebol, o Cruzeiro encerra a preparação para a partida contra o Goiás amanhã, às 9:30 PM, no Mineirão, pela Copa do Brasil. No primeiro confronto, as duas equipes empataram por 2-2. Agora, para classificar, o time celeste precisa de uma vitória simples.
10: O técnico Arthur Jorge vai contar com os retornos do lateral esquerdo Kaique e do atacante Arroio, que cumpriram suspensão na vitória contra o Bahia. A expectativa é de que Bruno Rodrigues também volte a ficar disponível após sentir um desconforto muscular. Por outro lado, o lateral esquerdo Cauã Prates segue sem condições de jogo devido a uma lesão na coxa.
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0: 5 horas 33 minutos, vamos saber mais do trânsito com o Diego Costa, que chega falando da Avenida Cristiano Machado.
11: Josi, o trânsito segue muito apertado para o motorista agora na Avenida Cristiano Machado, rumo ao centro de BH, com lentidão desde o encontro com a Vilarinho até a chegada à Avenida Saramanha, passagem pelo bairro Heliópolis. Isso em função de obras. Antes também, na MG10, tem pé no freio. Na Pedro I, trecho mais carregado ali, passando pelo bairro São João Batista, também no Santa Branca, rumo à Venda Nova. No caminho para o Vetor Norte, tem filas na Cristiano Machado, entre União e o 1º de Maio, também chegando a Vilarinho. Na Antônio Carlos, está travando o trânsito do bairro Cachoeirinha até a passagem pelo São Francisco. E na Pedro I, filas a partir do Parque Lagoa do Nado. 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
10: Cinco horas 35 minutos, hora da nossa entrevista ao vivo aqui no nosso jornal. O Ministério Público de Minas Gerais vai ao STF defender a aplicação da Lei Maria da Penha em casos de violência fora das relações domésticas e afetivas. A medida busca ampliar a proteção às vítimas, permitindo que a lei seja usada também em situações ocorridas em espaços comunitários ou públicos. A iniciativa levanta debates sobre os impactos da medida, a atuação das autoridades e a garantia de direitos para quem sofre violência em contextos fora do ambiente familiar. Sobre este assunto, nós vamos conversar agora ao vivo com a promotora de justiça, a Denise Guerzoni. Ei, promotora, bem-vinda aqui ao nosso jornal. Boa tarde para você.
12: Olá, boa tarde, muito obrigada, uma alegria estar aqui.
10: Prazer é todo nosso, promotora. Iniciando aqui nossa conversa sobre este assunto, quais foram os principais motivos, né, que levaram o Ministério Público de Minas a levar este caso ao STF para ampliar a aplicação da Lei Maria da Penha?
12: Sim, os principais motivos que levaram o Ministério Público de Minas a levar esse caso ao Supremo Tribunal Federal e pretender a ampliação de concessão das medidas protetivas para além, né, do ambiente doméstico, familiar ou derivado de relação íntima de afeto, é porque existe a necessidade de uma simetria de proteção entre as vítimas que sofrem agressões reiteradas no ambiente doméstico e fora dele. A razão de ser da lei é a violência de gênero e não exatamente o local onde ela acontece ou a qualidade do agressor. Então, o que se devolva a todas as mulheres brasileiras a mesma simetria de proteção, nem mais nem menos, mas igual. Porque neste momento, as que são agredidas em razão de uma relação íntima de afeto, por exemplo, namorado, marido, noivo, íntima de afeto, doméstico ou familiar, tem uma proteção definida pela Lei Maria da Penha. E aquelas que são agredidas em espaços públicos, espaços comunitários, com agressores desconhecidos, não têm a mesma proteção. E em termos de violência contra a mulher, o tempo de resposta importa e muito.
13: Promotora, boa tarde. Referente a este assunto, né, quais tipos de violência fora do ambiente doméstico ou afetivo poderiam agora ser enquadrados pela Lei Maria da Penha?
12: Exatamente, essa é a questão. Hoje a Lei Maria da Penha, ela traz esse rol que a gente defende ser apenas, por exemplo, doméstico, familiar e íntimo de afeto. Qualquer violência, por exemplo, que ocorra fora desse ambiente, pela nossa tese, estaria sob proteção. Uma violência virtual, por exemplo. Normalmente, ela acontece com desconhecidos. A rede mundial de computadores nos coloca diante de pessoas absolutamente desconhecidas. É próprio da rede mundial e das violências praticadas, facilitadas pelo meio digital, serem cometidas por desconhecidos. O próprio fato, o recurso que nos levou aos tribunais superiores, deriva de uma perseguição que teve início nas redes sociais, não havia qualquer relação de parentalidade, conjugalidade, enfim, qualquer vínculo que unisse aquela vítima ao agressor. E ela, então, ao contrário de uma vítima que se tivesse conhecimento com o agressor, não teve as suas medidas protetivas concedidas, deferidas. Então, uma violência, uma agressão sexual, por exemplo, em razão da sua pergunta, uma vítima que sofre um estupro num parque, numa via pública, por um desconhecido, uma agressão de qualquer natureza, psicológica, moral, sexual, todas acontecendo, moral, pela via digital. É preciso que, para além dessa barreira normativa da Lei Maria da Penha, que defendemos ser exemplificativa, toda e qualquer mulher brasileira tenha acesso a esse instituto. Isso não quer dizer que elas serão entregues imediatamente. O que nós defendemos é que seja possibilitado o pedido de proteção. E por quê? O que a gente pretende? A gente pretende que as medidas protetivas sejam entregues. E qual a razão principal de se defender a medida protetiva para toda e qualquer mulher brasileira que esteja numa situação de violência de gênero? A medida protetiva, ela é a espinha dorsal do sistema protetivo brasileiro. Ela interrompe imediatamente um ciclo de violência, tem que ser concedida até 48 horas da entrada daquele pedido, né, no sistema de justiça ou policial agora com a reforma. Ela é um instrumento eficientíssimo de gestão de risco. Eu posso ter, por exemplo, uma medida protetiva de não aproximação ao contato, eu posso modular e já colocar um dispositivo de alerta e uma monitoração eletrônica, ou mesmo ir em saltos, diretamente para uma monitoração eletrônica e para um dispositivo de alerta pelas modificações legislativas. E a medida protetiva também devolve uma autonomia com relação à vida da mulher, porque se ela tem o direito de ir e vir preservado, como, por exemplo, não aproximação e contato, afastamento do agressor do lar, proibição de divulgação de vídeos íntimos, fotos íntimas na rede mundial de computadores, né? Então, tudo isso é preciso que esteja também em alinhamento para aquela mulher que sofre fora do limite doméstico, familiar e íntimo de afeto. Então, qualquer violência que ocorra fora desse ambiente, o pedido do Ministério Público de Minas é que essas mulheres também tenham acesso às medidas de proteção, sem restrição. Hoje a gente tem um comando restritivo. Hoje o que a gente procura é dar um contorno de exemplo. A Lei Maria da Penha traz exemplos, né, de locais onde elas podem ser concedidas, mas nós desejamos a ampliação, né? E essa ampliação, ela deriva não de uma vontade institucional, mas ela deriva de um comando normativo amplo. O Brasil é signatário da Convenção Americana para Prevenir, Punir e Erradicar a Violência contra a Mulher, a Convenção de Belém do Pará. A Convenção de Belém do Pará, ela entrou no nosso ordenamento em 96, nós estamos caminhando já para 30 anos, né, de assinatura da Convenção de Belém do Pará, e a Convenção de Belém do Pará, que está incorporada no ordenamento jurídico brasileiro, ela não faz distinção de proteção do ambiente privado, derivado, repito, íntima de afeto, familiar ou doméstico, para o ambiente comunitário. Ao contrário, ela define, para efeitos da convenção, que entende-se por violência contra a mulher, qualquer ato ou conduta baseada no gênero que cause morte, dano ou sofrimento físico, sexual ou psicológico à mulher, tanto na esfera pública quanto na esfera privada. Então, o que a gente defende? Defende que haja um alinhamento ao tratado internacional, que o Brasil é signatário, na hipótese de BA, que não distingue proteção às mulheres se são agredidas em razão do gênero no ambiente público ou privado, para que todas nós tenhamos a mesma simetria de proteção.
10: Promotora, a senhora acredita que essa medida, né, pode servir de referência para outros estados ou influenciar políticas nacionais de combate à violência contra a mulher? Nós perdemos contato aí com a promotora de justiça do Ministério Público, a Denise Gerzoni. Ela estava explicando aqui para a gente, né, sobre essa medida no Ministério Público que foi ao STF defender a aplicação da Lei Maria da Penha em casos de violência fora das relações domésticas e afetivas. Agora sim, restabelecemos o contato aqui com a promotora. Promotora, nos escuta?
12: Ah, sim. Você me perguntava se havia possibilidade dessa decisão repercutir, né, em outro estado para além de Minas Gerais, correto?
10: Exatamente, né? Influenciar políticas nacionais de combate, né, à violência contra a mulher.
12: Sim, o recurso que nós levamos ao STF, ele tem um adjetivo de repercussão geral. Para quê? Para além dos limites daquele processo, daquele caso onde em Minas Gerais a uma mulher foi negada a medida protetiva em razão da agressão ter sido no espaço comunitário, a qualidade do recurso de repercussão geral faz com que ele irradie para todo o território nacional quando concluído o seu julgamento. Aconteceram as sustentações orais, né, no Supremo Tribunal Federal no último dia 7 de maio. O recurso foi pautado novamente para quarta-feira próxima, onde possivelmente serão exteriorizados os outros votos e concluído o julgamento, mas isso tem, né, isso depende da pauta e da discricionalidade do próprio STF, mas temos essa informação de que o recurso está pautado para a próxima quarta-feira. Então, esse recurso, ele não se limita a...
10: Parece que perdemos aí novamente o contato, né, com a promotora de justiça, Denise Gerzoni. Ela que, né, trouxe aqui pra gente essa pauta importantíssima, né, Josi, sobre o Ministério Público de Minas Gerais, que foi ao STF defender a aplicação da Lei Maria da Penha, que é em casos de violência fora das relações domésticas e afetivas. A gente traz aqui também a importância, né, da denúncia, porque só através da denúncia que os órgãos competentes, né, conseguem ter acesso a esses casos e trazer também novas políticas públicas, como o Ministério Público, né, fez aqui, foi na semana passada, ao STF, para poder ampliar ainda mais esta lei que é importante, pode trazer aí proteção a essas vítimas de violência.
13: Com certeza, Gabi, é um assunto muito importante que deve ser bastante debatido, né? E vamos falar novamente com ela, a promotora, que está de volta, restabelecemos o contato com ela aqui. Promotora,
12: sim,
13: pode continuar, por gentileza.
12: Ah, ótimo, certo. Então, eu dizia que esse recurso, ele tem essa grandeza e essa especificidade, porque para além do limite do caso discutido, né, para aquela vítima, se ela tem ou não acesso em razão de uma perseguição virtual que ela sofreu, isso irradiará para todo o território nacional. Ou seja, a partir da decisão que esperamos seja positiva do Supremo Tribunal Federal, poderemos dizer que em território nacional temos a mesma proteção para vítimas de violência de gênero, independente do local onde aquilo aconteça, né? Então, assim, para além desse controle de convencionalidade, porque o nome técnico que se dá é esse, né? Esse controle das convenções das quais o Brasil é signatário, no caso a Belém do Pará, nós temos, assim, inevitavelmente que considerar o estado alarmante de feminicídios que crescem ainda em 2026, né? Tivemos um dado agora recente que antes, a cada 6 horas, uma mulher era morta em território nacional. No primeiro trimestre de 2026, houve uma redução para 5,5, né? 5 horas e meia. Então, na verdade, nós estamos, apesar de todo o enfrentamento, ainda diante de desafios muito grandes. Então, para além desse controle de convencionalidade, nós temos também a necessidade da consequência, né, de uma mitigação de proteção. É claro que a maioria das agressões, a maioria acontece no ambiente doméstico, a derivada da relação íntima de afeto. Mas isso não quer dizer que 100% das mulheres são unicamente agredidas em razão do ambiente doméstico, familiar ou íntimo de afeto. Existem, né, percentuais consideráveis de agressões que acontecem fora. Por exemplo, nós tivemos a morte de duas mulheres que no estado, no interior de São Paulo, no Cefet, onde um servidor não admitia ser chefiado por mulheres, em flagrante discriminação de gênero, tivemos um estupro de uma freira no estado do Paraná, né? Nós temos casos, esses para trazer casos assim, emblemáticos, mas é preciso que as mulheres que não estejam nesse contexto estreito da Lei Maria da Penha também sejam protegidas, porque os números existem, os números eles não são um fim em si mesmo, cada número ali representado indica uma mulher, indica uma vida, e cada vida precisa e deve ser protegida, porque o maior bem jurídico que um cidadão brasileiro tem em território nacional é o direito à vida, e as medidas protetivas pretendidas em expansão confere o assegurar desse direito à vida, que indistingue, não é possível uma interpretação tão estreita para que a Lei Maria da Penha, né, somente ocorra para essas mulheres. Então, existe mesmo essa defesa de alinhamento com os tratados internacionais e o momento em que nós estamos enfrentando. Para além também, eu falo com vocês, nós tivemos agora recentemente a publicação do Pacto Nacional Antifeminicídio em fevereiro de 2026, né? Tivemos agora o programa instituído antes que aconteça de 30 dias. De iniciativa do Executivo. Então, todas as iniciativas entre Poder Executivo, Legislativo, Judiciário, ações do Ministério Público se alinham a uma interpretação mais protetiva, que mais confere esse status de alcance que nós pretendemos, enquanto Ministério Público, fazendo distender o alcance das medidas.
10: Obrigada, viu, promotora, pela sua participação aqui conosco, trazer essas informações importantes.
12: Muito obrigada, eu que agradeço a oportunidade. Eu sempre digo, as medidas protetivas salvam vidas, elas importam no tempo de resposta e nós estamos aqui, enquanto Estado, prontos e aptos a manejá-las.
10: Obrigada, promotora. Boa tarde aí para a senhora.
12: Obrigada.
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13: 5h50, Diego Costa com informações da rodovia MG10.
11: Josi, vejo trânsito lento agora na MG30 para quem está vindo para BH desde o Vale do Sereno, permanecendo assim até a chegada ao trevo da 356 com a Avenida Raja Gabalha, ponto de obras. Motorista não tem desvio que vale a pena, é necessário ter muita paciência fazendo agora este trajeto. Para quem está deixando Belvedere rumo a Nova Lima, ainda há lentidão na MG30 até o semáforo, encontro ali com a 356, mas após este ponto, não vejo dificuldades. 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
13: Seu caminho. 5h53, Diego Costa com mais do trânsito.
11: No viaduto oeste do Complexo da Lagoinha, Josi, informação de veículo em chamas no sentido do túnel da Lagoinha, também para quem vai pegar a Avenida Antônio Carlos. Por causa disso, o trânsito é lento já desde a Avenida Tereza Cristina, passagem pelo bairro Prado. Os bombeiros foram acionados para o local. Você, ouvinte Band News, pode evitar, então, este ponto rumo ao centro, saindo da região oeste, pegando a Avenida Amazonas. 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

0: 5:54 em plenário na Câmara Municipal de Belo Horizonte, vereadores discutiram hoje o projeto que trata de uma atualização na Lei do Silêncio e comentaram sobre a continuidade da greve dos professores da rede municipal. O repórter Eliseu Júnior está acompanhando este assunto, toda a movimentação, e traz mais informações aqui para a gente ao vivo. Oi, Eliseu, boa tarde para você.
1: Oi, Josi, Gabi, uma boa tarde para vocês. Bom, os vereadores repercutiram aqui na Câmara Municipal a decisão da Assembleia dos Professores da Rede Municipal de Educação de Belo Horizonte, que se reuniram hoje no centro de Belo Horizonte pela manhã e decidiram por manter a greve da educação, greve essa que já se estende aí há 15 dias. Então, nesta manhã, pelo menos 1.000 professores se reuniram no centro de Belo Horizonte e decidiram pela continuidade da mobilização. Os profissionais, né, os professores, eles denunciam um apagão na educação do município e também um agravamento das más condições dos trabalhos nas escolas. Eu conversei com alguns vereadores, então, para entender um pouco da visão deles sobre esse assunto, né, sobre essa greve. Falei com a vereadora do PT, vereadora que é oposição ao governo aqui na Câmara, Luísa Dulce, e ela afirmou que o executivo ele precisa ouvir a demanda aí dos professores. Vamos ouvir um trechinho da fala dela.
2: Há muito pouco diálogo, ou melhor, há quase nenhum diálogo da prefeitura com esse setor da educação e o problema vem se agravando. Então, a decisão de manter a greve é uma decisão diante do apagão da educação que a gente vive hoje. Muitas escolas sem profissionais de apoio, os contratos dos terceirizados, de cantineiras, de porteiros estão ameaçados, né? A falta desses profissionais, a falta de professores em muitas das escolas. Então, a situação de manter a greve é para apontar que precisamos de uma solução mais estrutural. E a prefeitura precisa ter mais responsabilidade e ouvir, sentar com a categoria.
1: Olha, Josi e Gabi, eu conversei aqui também com o líder de governo na Câmara, o vereador Bruno Miranda, do PDT. Ele afirmou aí que a prefeitura está sim buscando meios de atender, né, as demandas aí dos professores. Vamos ouvir.
3: A gente espera que, quanto antes, o calendário escolar seja retomado na sua normalidade. É legítimo o movimento grevista. A prefeitura, obviamente, está buscando um entendimento, né, entre os professores, o sindicato, e também o que o Poder Executivo pode oferecer para podermos avançar e voltar à normalidade. E a gente espera que isso se encerre o quanto antes.
1: Agora, falando de Câmara Municipal, os vereadores discutiram na tarde de hoje aqui atualizações no controle de ruídos em Belo Horizonte, também conhecida aí como Lei do Silêncio. O projeto, ele acrescenta que as penalidades já previstas na lei, como advertência, multa e até interdição, elas sejam aplicáveis também a pessoas físicas em residências particulares, quando identificadas, né, como fontes de poluição sonora ou de perturbação do sossego. A proposta, ela atende ainda a segmentos específicos da população, como recém-nascidos, idosos e pessoa com transtorno do espectro autista, estabelece que a prefeitura ela pode considerar como prioridade essas pessoas, devendo intensificar a fiscalização em áreas próximas, então, à residência dessas pessoas. O projeto ele acabou sendo retirado de pauta pelo próprio autor, o vereador Sargento Jalisson, do PL, que justificou dizendo que a base do governo não iria votar favorável aí ao projeto em retaliação e também devido à retaliação da prefeitura, né, e também desavenças dele com o executivo. Conversei por aqui também com o líder de governo, o vereador Bruno Miranda, do PDT. Ele negou que esse tenha sido o motivo aí, né, do não apoio da prefeitura ao projeto. Ele afirmou que o projeto ele contém pontos inconstitucionais e, por isso, não poderia ser aprovado aqui hoje. Bom, os vereadores, então, agora devem seguir discutindo esse assunto, mas ainda não há previsão para que ele volte a plenário. É isso, Josi e Gabi, com vocês.
0: Obrigada, Eliseu, pelas informações.
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0: Tchau, tchau. 5 horas e 59 minutos. Excepcionalmente hoje não teremos aqui o Papo de Esportes, mas você acompanha tudo sobre esportes, né? Todos os dias, toda segunda a sexta-feira aqui na Band News FM com Band News na área, Everton Guimarães e todo o time de esporte aqui da Band Minas. Quase 6 em ponto, finalizando aqui por hoje o nosso jornal, né, Josi?
2: É isso, Gabi, na sequência é da Coisa com Reinaldo Azevedo e eu fico por aqui até às 10, aguardo a sua companhia, ouvinte. Gabi, muito obrigada, grande abraço pra você.
0: Pra você também, Josi, bom trabalho aí na sequência, obrigada a você também, ouvinte Band News FM, que nos acompanhou na nossa programação hoje. Amanhã estaremos de volta por aqui às 5 em ponto. Tchau, tchau.
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0: minuto no horário de Brasília. Começa agora para todo o Brasil mais uma edição de O É da Coisa. Se a coisa vai se confusa, atrapalhada, vem para cá, que a gente desconfunde, atrapalha. 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Boa noite, Isabela Mota. Boa noite, Ivó Liubeni.
1: Boa noite.
0: Começamos com Geleia Geral, Gilberto Gil, Torquato Neto. Ah, bom, o dia hoje vocês vão ver que... Oi, Benny, oi, Isabela, né? Geleia geral pura, né? Num dia especialíssimo, né? Não só porque é o dia seguinte à vitória do Corinthians...
2: Não vamos falar disso.
1: Sensível,
2: vamos falar de atração.
0: Ô, Vale Benny, eu gosto tanto de você, já que você está fazendo aniversário hoje.
2: Sim.
0: Parabéns, querido.
2: Obrigado.
0: Vale Benny, né? Fazendo 22 anos hoje. Menino novinho de tudo. Eu gosto tanto de você que eu armei até um gol contra de placa. Porque você ter um gol contra é uma coisa. Você ter um gol contra de placa, minha querida Isabela, é outra. Assim, que é aquele gol contra de encher o pé mesmo. Assim, de pá! Falei, presente pra vó Liubeni.
2: Nem assim,
0: mas
2: né?
0: Depois aí...
2: O time tá numa fase que, meu Deus do céu.
1: O Reinaldo não combinou com o resto do time, né?
0: Nós estamos também no Z4 ali, né? Não tá grande coisa. Agora, vale o Benny, né? De qualquer modo, parabéns ao vale Benny, o aniversariante do dia, nosso querido vale Benny fazendo aniversário. Aliás, vale Benny, se não é, as pessoas acham. Quantos anos você está fazendo?
2: 36.
0: Ah, já tive essa idade. Eu sou 8 anos mais velho que você, né? Eu sei que não parece, mas já sou 8 anos mais. Ó, tem muita coisa, nós vamos começar a falar da dosimetria do Alexandre, da quantidade espetacular de bobagem que é dita. Oh, meu Deus do céu, é o lema máximo que o tio Rei tem. As pessoas têm direito às próprias opiniões, mas não têm direito aos próprios fatos, né? Até gente da oposição ficar falando coisa estranha, tá bem, do jogo. Agora, quando até a imprensa começa... Aí, vai bem, aí eu vou ter que ficar esclarecendo as coisas aqui. Vou hoje um podcast da Warren, do nosso querido...
2: Felipe Salto.
0: Que, aliás, grande músico, grande pensador. É. Daqui a pouco estou lá, até por isso eu estou tão bonito hoje. Nem é só por isso, é porque está frio. Ai, como eu odeio.
1: Muito.
0: Deus, mas como eu detesto isso. Pra quê? Não, eu sei que é importante pra humanidade, mas não é por causa disso que eu preciso gostar também, né? Mas... Ai, é chato, é chato. Vai, Beni, Isabel, já beberam hoje um pouco de detergente pra dar uma limpada por dentro?
1: Tô fora.
0: Ainda não? Ah, mas então vamos ter que beber. Vamos ter que beber um pouco de detergente pra mostrar que a gente tá junto com os patriotas. Nós vamos falar disso também. E o Salles, hein? E o Salles Eduardo, ó, briga de canguru. Lá com as mãozinhas curtas, tudo batendo no outro. Eita coisa bonita. Nós vamos tratar de tudo isso. Fica aí, porque além de divertido, vai ser gostoso. Ó, não é sempre que a gente pode ouvir isso, convenhamos. Vamos falar de Alexandre? O Alexandre suspendeu. Suspender.

0: Quer dizer, está sem efeito por enquanto, mas não é voto de mérito. Suspendeu a aplicação da lei da dosimetria aprovada no Congresso. Reinaldo, ele tomou uma decisão absolutamente arbitrária ou tomou uma decisão com base na lei? Essa é a pergunta que tem de responder. Se você gostou da decisão ou não, isso é outra coisa. Se você achou, se você gosta do Alexandre ou não, é outra coisa. Se você é da outra enfermaria do Alexandre, é outra coisa. A questão é saber se a decisão é legal ou não é legal. Congresso votou a lei da dosimetria. Certo? Certo. Que o jurista Reinaldo Azevedo é uma piada, eu não sou jurista. Embora seja confundido, veja você. Eu considero inconstitucional. Eu considero inconstitucional. Eu acho que viola o artigo 5º da Constituição. Crimes contra o Estado de Direito em grupo armado é crime imprescritível. Como é que você vai extinguir a punibilidade? Mas votaram uma lei ad hoc específica só para essa turma de golpista. É uma nova lei Fleury. Nós já tivemos uma lei Fleury para levar torturador. É inconstitucional essa estrovenga. Mas essa é uma interpretação. Não está escrito na Constituição, é proibido votar lei de dosimetria. É uma interpretação que eu faço, que eu considero sistêmica, isto é, que tem a ver com o conjunto da Constituição. Mas isso quem vai decidir é o Supremo. Por que é que o Alexandre suspendeu a decisão? Ele escreveu lá na decisão dele: diante do exposto, nos termos do artigo. Não, antes ainda, antes ainda. A superveniência de interposição de ação direta de inconstitucionalidade, consequentemente, a pendência de julgamento em controle concentrado de constitucionalidade, configura fato processual novo e relevante, que poderá influenciar no julgamento dos pedidos realizados pela defesa, recomendando a suspensão da aplicação da lei por segurança jurídica até a definição da controvérsia pelo STF, com prosseguimento regular da presente execução penal em seus exatos termos, conforme transitado em julgado. O que isso quer dizer? O Congresso votou aquele troço. Mas há duas ações diretas de inconstitucionalidade no Supremo. O Alexandre está dizendo, com base na lei, eu já vou falar em quais leis, eu suspendo a aplicação até que o Supremo julgue essas ADIs. Julgadas as ADIs, aí, se o Supremo entender que ok, né? Não cabe ação, ou a ação é incabível, ou então alguma decisão modulada em relação àquilo que foi decidido, vamos ver se considera rígido constitucionalmente tudo aquilo que foi votado, aí sim. Ele aplicou o artigo 493 do Código de Processo Civil. Ô, Vale Bene, eu tenho a certeza, certeza, ô Isabela, Isabela, Isabelita, fala certeza.
1: Certeza.
0: Não, certeza. Certeza eu também sei, cara, certeza.
1: Certeza.
0: Isso, que é como se fala lá na toca do Nhudo, dois corpos. Eu tenho a certeza que um monte de gente que vomitou em cima da decisão do Alexandre não foi ler o artigo 493 do Código de Processo Civil. A saber, se depois da propositura da ação algum fato constitutivo, modificativo ou extintivo do direito influir no julgamento do mérito, caberá ao juiz tomar em consideração de ofício ou a requerimento da parte no momento de proferir a decisão e tal, e vai para aí. Ele só está aplicando a lei. A hora que se votar o mérito, se vocês querem saber, eu acho que no mérito o Alexandre nem vai votar contra. Mas agora ele está fazendo a coisa certa. Ele está fazendo a coisa certa. É o regular, é o técnico. Com base no Código de Processo Civil, com base no Código de Processo Penal, com base também no regimento interno do Supremo. Não é possível, está virando uma coisa assim, eu até brinquei hoje no artigo que eu escrevi, que foi ao ar hoje de manhã, escrevendo de madrugada, nessa madrugada, está virando assim, a lei no Brasil virou a casa da mãe Joana. Mãe Joana, coitada, muito mal afamada, mãe Joana é uma pessoa séria, ô Vale Bene. A casa da mãe Joana não é tão bagunçada como está ficando bagunçado. Sim. O debate jurídico no Brasil. As pessoas acham que assim, foi o Supremo, sou contra. Quem foi? Alexandre, sou contra, não quero nem saber. Não quero nem perguntar. Hã? Uma espécie assim de fatalismo em relação ao Supremo. Vamos parar com isso. Já disse, não gosto do Alexandre, não gosto do Supremo, acho que o Supremo é um mal para o Brasil. Não, eu não acho. Eu não acho. Eu definitivamente não acho. Mas você pode achar. Sabe-se lá com base em quê? Não tendo bibliografia, inventa uma. Tá, não quero bibliografia também, quero só meu fígado. Também pode. Toma emulsão Scott, óleo de fígado de bacalhau. Nossa, eu vomitava até as tripas, valeu bem pra mim. Nossa senhora. Que é pra asma, né? Sarou? Não.
1: Só vomitou.
0: Mas também não tô contra. Sei lá, assim, adianta. Cada um que... os médicos que decidam, né? Não bebendo detergente. Então não é assim. Vai ver a lei, o que diz. Então Alexandre tomou uma decisão absoluta e clara e explicitamente legal. Tem nada de errado. Mas a oposição, agora você vai ver e tal. Os advogados do Bolsonaro protestaram e tal. E eles apostam, eu gostei de uma matéria, diz assim, advogados do Bolsonaro apostam que a STF validará a redução das penas. Não, eu fiz essa aposta primeiro, Vale Bene. Também acho que sim. Mas isso quer dizer o quê? A hora que chegar a hora, chegou a hora. Pronto. Assim que forem analisadas as duas ações diretas de inconstitucionalidade. Isso está de acordo com a lei. Presta atenção. Você não precisa gostar de mim, da minha cara linda, me achar o máximo. Não precisa. Eu acharei sempre mau gosto, Isabela, não claro. Gostar. Mas a pessoa é livre para isso. Não é mesmo? Fazer o quê? Né? A questão não é essa. Só não caia no conto do vigário de que a decisão é ilegal. Porque não é. Mas tem advogado... tem opinião para todo lado. Tá lá. Digam que os artigos a que o Alexandre se referiu são improcedentes para essa decisão. Vamos ser claros? Um monte de gente comentou sem ler? Comentou o comentário do coleguinha? Tem mais uma coisa. Ô, Vólio Beni, ô, Isabela! Que tio não gosta de pessoas que dizem coisas assim, que não... Fala uma coisa, outra fala outra, depois fala outra, depois fala outra, e no conjunto nada faz sentido. Venham cá. E o Flávio incidiu nisso hoje, nós vamos ver daqui a pouco. Vocês não cansaram de ler, de ouvir, que essa história da dosimetria era uma trapaça do Alexandre com Alcolumbre? Não foi dito isso? Quer dizer que o Alexandre agora está atuando contra a própria trapaça de que ele participou? Pois o Flávio tentou defender isso hoje. Vocês vão ver. Mas é claro, é a era em que as pessoas sugerem que o outro beba detergente, porra. O Trump falou para injetar desinfetante na veia, lá atrás, na Covid, lembra disso? O que é Vamos fazer um debate sobre dois membros, ao menos. Um debate bípede. Rei, hey, e se for bípede com bico? Aí já é uma ave, vale bem. Provavelmente tem pena também. Aí também não fica fácil dialogar. Né, Isabela? Por mim, nem dialogo, nem como também. Deixa a pessoa, deixa o dinossauro viver. Não, não é possível. Presidenciáveis reaças tirando uma casquinha. Ah, não me diga, não me diga. Esses grandes pensadores do direito. Vai!
2: A decisão de Moraes sobre a lei da dosimetria também gerou reações dos presidenciáveis da extrema-direita. O ex-governador de Minas Gerais, pré-candidato pelo Novo, Romeu Zema, disse ontem que Moraes se considera intocável e atropela o Congresso. Ele disse, sem ter recebido um único voto, desrespeita a representantes eleitos pelo povo e amplia o sofrimento de presos perseguidos há anos por uma justiça que deveria protegê-los.
0: Para só um pouco, Vale Bene. Aniversariante. O menino faz 22 anos, está cheio de energia, e aí já não quer me dar espaço para falar, quer cortar minha fala.
1: Ele é assim mesmo.
0: Ele é assim mesmo. Como é que é? Sem ter recebido um único voto, desrespeita representantes. Você quer. Vamos fazer eleição para ministro do Supremo? Começa o ignorante que ministro do Supremo tem. Sim, a votação indireta, mas tem. Porque ele é indicado pelo presidente da República, aprovado pelo Senado, portanto, passa por um crivo. Ainda bem que nós não temos ministros do Supremo e ministros da Suprema Corte eleitos diretamente, o que nenhuma democracia do mundo tem, porque você imagina o juiz, nestes tempos, especialmente de redes sociais, Isabela, Valeu Bene, você imagina o juiz decidindo com base no apelo popular. Eu sou tão... Seria tão restritivo nisso? Eu sou contra a transmissão de julgamento pela TV Justiça. Sempre fui. Eu não gosto da ideia, e aqui não estou falando desse ministro, daquele, não gosto da ideia de ministro votando, sabendo que tem câmera, que está sendo transmitido, porque quem precisa... Eu tenho aqui a função de explicar as coisas. Sim, nós temos, meninos. Nós disputamos audiência com outras emissoras, com outras empresas, com não sei o quê. Nós precisamos fazer direito o nosso trabalho. A gente gosta quando as pessoas escolhem a gente. Não é isso?
2: Sim, claro.
0: A gente precisa ter essa resposta. Jamais vou falar alguma coisa que eu não acredite só para ganhar biscoito de audiência. Senão eu estaria batendo no Supremo como a galera costuma fazer. Quando eu acho que eu devo, bate. Senão, não. Hoje, por exemplo, o Fachin vai apanhar. Inclusive, eu quero saber de onde ele tirou aquela citação que ele disse do Machado. Eu não sei se... Eu não lembro. Não é? De repente. Né? O Machado escreveu e não me avisou. Não, eu critico também, enfim. Agora, eu não gosto da ideia de ministro disputando audiência, vale bem? Deixa que a audiência eu disputo, o outro da outra emissora disputa, o outro da outra emissora disputa. Eu pretendo fazer com base na lei. Cada um que faça a sua. Agora, ministro do Supremo não tem que ter audiência. Até porque se o voto foi impopular, fazer o quê? Olha, saibam que o correspondente ao Supremo no Reino Unido raramente, Valeu Bene, divulga, Isabela, os votos individuais.
2: Sim.
0: Para evitar pressão. Esse é o voto da Suprema Corte. Eu gosto disso. Eu acho que assim deveria ser. Ministro do Supremo não tem que ser popular. ministro do Supremo tem que tomar a decisão que considera correta. Né? Mas vai o Zema e diz: ai, ministro sem voto. O que, que é? Vamos fazer a eleição direta? Para ministro Supremo? Como é que é? Amplia o sofrimento de pessoas que deveriam estar sendo protegidas. Quem deve estar sendo protegido pela justiça golpista? Mas eles não estão sendo torturados, Zé. Eles não estão sendo torturados. Quem defende, quem ficou próximo de gente que defende tortura é o seu campo ideológico, cara. E Caiado, claro que foi. Vamos lá, vai.
2: O pré-candidato do PSD à presidência publicou uma nota dizendo que a suspensão da lei da dosimetria ataca a separação dos poderes e chamou de deplorável a atuação de Moraes, que, segundo ele, ultrapassa os limites da relação institucional. Disse: estimular um debate sem fim sobre o 8 de janeiro, passando por cima dos representantes eleitos pelo povo ao Congresso, é condenar o Brasil a não ter futuro.
0: Ah, vai estudar, Caiado. Vai estudar. Vai estudar. Se é bom para operar a coluna e com referências internacionais e tal, agora de direito não entende nada. Decisão absolutamente legal. Mais adiante tem o Flávio. Do Flávio, então, é risível. E, atenção, se você precisa, como diria Milor, de alguém que, estando à beira do precipício, dê sempre mais um passo, conte com sorte nesse Cavalcante. Sempre. Que aí ele resolveu fazer uma PEC. Agora é uma PEC. De novo a tese da anistia. De novo, como direi, a tese inconstitucional em favor da anistia. Vai lá.
1: A oposição no Congresso se movimenta para tentar ressuscitar o texto da proposta de emenda à Constituição que concederia anistia ampla, geral e irrestrita aos condenados pelos atos golpistas de 8 de janeiro. A proposta ficou conhecida como PEC da Anistia. A movimentação é uma reação após a decisão do ministro Alexandre de Moraes, que suspendeu os efeitos da lei da dosimetria. Uma nova versão da PEC foi divulgada hoje pelo líder do PL na Câmara, Sóstenes Cavalcante. No texto, o parlamentar afirma o seguinte: a decisão do ministro Alexandre de Moraes suspendendo a lei representa uma afronta à soberania do Congresso Nacional e o Supremo Tribunal Federal está impedindo a aplicação de uma norma aprovada pela ampla maioria dos congressistas. Isso representa um claro ataque à democracia e à separação dos poderes. A Constituição Federal, em seu artigo 2º, diz: são poderes da União independente e harmônicos entre si, o Legislativo, o Executivo e o Judiciário.
0: Não, não tenho dúvida de que eles são harmônicos entre si, não sei o que e tal. Agora, por exemplo, a Constituição, no artigo 5º, proíbe anistia para crimes de associação armada contra o Estado de Direito. E aí ele está dizendo o seguinte, que ele quer anistiar, né? Ah, sim, e ele quer, ele fez uma proposta para colocar nas disposições transitórias. Olha, forma de aberração. Colocar nas disposições transitórias da Constituição, eu já vou falar o que é. O artigo 139 fica assim: os que participaram direto ou indiretamente de fatos ocorridos em Brasília, Distrito Federal, no dia 8 de janeiro de 2023, são anistiados, né? Que tenham sido condenados pelos crimes e dano. Nananana. E os que participaram direto ou indiretamente dos fatos ocorridos no Distrito Federal, no dia 8, que tenham sido pelos crimes de associação criminosa armada. E também tentativa de abolição do Estado de Direito e tentativa de golpe de Estado. Todo mundo anistiado. Isso coloca nas disposições transitórias da Constituição. As disposições transitórias da Constituição no que concerne a anistia serve quando há mudança de regime. Por acaso nós passamos por alguma mudança de regime? É um absurdo, é uma soma de delinquências intelectuais, políticas, jurídicas. Ah, mas eu quero beber detergente. Beba, morra se beber. Não porque está contaminado, não está, que não deve. Mas eu quero beber o detergente da impostura. Da mentira. Faz. É inconstitucional. Porra. Tem um pouco de pudor. Não dá para parar de enganar as pessoas, só um pouco. Tem que, o tempo todo, ficar mantendo as pessoas assim, mobilizadas. E aí, claro, você quer uma besteira dita assim com aparência, porque agora ele quer parecer um rapaz sério? Chama o Flávio Bolsonaro, preste atenção para essa tese aqui, que até o autor do texto da dosimetria disse ser mentira.
2: O senador e pré-candidato à presidência Flávio Bolsonaro se manifestou contra a decisão de Moraes numa declaração à imprensa em Santa Catarina para o lançamento da chapa pura do PL no estado. Flávio disse que o ministro seria o responsável pela redação do texto e uma espécie de jogo combinado com o relator da matéria, o deputado Paulinho da Força, do Solidariedade.
3: Eu lamento que, mais uma vez, sempre ele, né, Alexandre de Moraes. Eu acho estranho, porque foi o próprio Alexandre de Moraes que escreveu o texto que foi aprovado no Congresso Nacional da dosimetria. Foi o próprio Alexandre de Moraes que interditou o debate no Legislativo, tanto na Câmara quanto no Senado, porque nós queríamos anistia ampla, geral e restrita. E aí, estranhamente, né, o relator lá na Câmara, que tem muita proximidade com Alexandre de Moraes, parecia que recebeu ligações diretamente dele sobre o que poderia ou não poderia estar nesse texto da dosimetria. Portanto, feito, segundo o próprio relator Paulinho da Força dizia, o texto que nós aprovamos na Câmara dos Deputados e no Senado foi um texto autorizado pelo Alexandre de Moraes, e agora, muito estranhamente, ele vai dar essa canetada, eu não sei detalhes, estou sabendo agora exatamente qual foi o fundamento, eu não sei, mas parece mais uma vez um jogo combinado, mais uma vez é a democracia que fica abalada, é uma decisão do Congresso Nacional, em sua grande maioria, defendendo a lei da anistia, e numa canetada monocrática, mais uma vez, um ministro do Supremo revoga a decisão de nós, os verdadeiros representantes do povo. Mas o Brasil parece que está se acostumando com isso, mas nós não vamos nos acostumar.
0: Como é que alguém ouve isso, acha isso razoável e continua a ser um bípede, sem bico? Porque isso aqui, vocês vejam que isso repete teorias conspiratórias, inclusive ditas por colunistas. Não foi isso? Então vamos lá, até ontem, inclusive quando saí nos textos, olha, o Supremo não deve interferir nessa história, porque isso tudo foi arranjado com o Alexandre. E aí diz o Flávio, vale bem, presta atenção, Isabela, muito estranho, hein?
4: Muito
0: estranho. Muito estranho o quê? Muito estranho o quê? É que o Alexandre, suspendendo a execução da lei, agora, aplicação da lei, até que não se votem as duas ADIs, ações direta em constitucionalidade, isso faz desmoronar a tese de que foi ele que arranjou tudo. Porque para ele ter arranjado tudo e agora evitar a aplicação, teria de ter uma explicação, né, Valibem? Não é, Isabel?
1: Sim.
0: Qual a explicação? O Flávio não sabe, mas ele achou muito estranho. Isabela, tem uma coisa estranhíssima.
1: Ah, é?
0: A soma dos quadrados dos catetos é igual ao quadrado da hipotenusa. Isso é muito estranho. O que é muito estranho, cara? Como é que as pessoas ouvem isso e acham isso razoável? Quem são os otários que ouvem isso e falam assim, muito estranho mesmo. Mas é a velha história, né, Vole Bem, né, Isabela? Todo dia sai de casa um otário, um espertalhão, eles se encontram e fazem negócio. O que é estranho? É que a tese anterior também era falsa. O Alexandre agiu dentro da lei. Não tinha sido ele. Hum? e tem de esperar as ADIs. Aí até quem atuou em favor do Bolsonaro levou porrada, que foi o Paulinho da Força, que aliás está meio no campo deles. Está aí, Paulinho, fica lá puxando o saco e leva chute no queixo, joelhada no queixo. Não é? Que aí o Paulinho contestou. Vai lá.
1: O deputado Paulinho da Força rebateu o senador Flávio Bolsonaro após ser acusado de ter um jogo combinado com o ministro Alexandre de Moraes. Ele foi às redes sociais e publicou uma nota alegando que o texto foi construído de forma ampla. Pelas redes sociais, Paulinho da Força escreveu: o texto foi construído de forma ampla, ouvindo todas as bancadas do Congresso Nacional, vários deputados e senadores, inclusive o senador Flávio Bolsonaro. Além disso, ouvi importantes membros da sociedade brasileira, colhendo sugestões das diversas correntes políticas, da esquerda à direita, sempre com o objetivo de aperfeiçoar a legislação e garantir segurança jurídica. Também foram ouvidos os presidentes Hugo Motta e Davi Alcolumbre dentro do diálogo institucional que deve existir entre os poderes e entre as lideranças políticas. Não considero produtivo transformar esse debate em disputa política ou pessoal. O mais importante é garantir o cumprimento da lei, a harmonia institucional e o respeito às decisões democraticamente construídas pelo parlamento brasileiro.
0: Olha que eu tenho que concordar com o Paulinho da Força. Mas foi isso. Acontece que mentiram antes. E aí, como não consegue dizer Alexandre tomou uma decisão ilegal? Porque vocês repararam que ninguém disse isso? Vocês repararam que ninguém disse isso? Né? Simplesmente porque não é. O ministro Flávio Dino escreveu um artigo na Carta Capital e fez a defesa do judiciário. Do Supremo em particular. Segundo o ministro, o Supremo julga em média 2.368 processos por mês nos colegiados, plenário e turmas. Além disso, ele ponderou que o índice de confirmação das decisões monocráticas é de 97%. Isso a propósito dele defender as decisões monocráticas. O que eu também defendo, porque eu estou cansado de ouvir estupidez e ignorância a respeito. Me deem aí um trecho do artigo negrito que está aí.
2: Nas últimas três décadas, o poder pessoal dos ministros cresceu sobretudo em razão das virtudes e múltiplos papéis que o tribunal tem exercido, inclusive por força de crises decisórias em outros ramos do Estado, mas acima de tudo em virtude da expansão do controle de constitucionalidade operada pela Constituição de 1988.
0: Exatamente. O negócio é o seguinte. É que vocês vão ver, eu tirar um livrinho aqui, eu estou mandando uma foto da minha estantezinha aqui que serve para os nossos propósitos. A esmagadora maioria das decisões monocráticas é depois endossada pelos ministros. Eu não tenho. Se um dia alguém fizer essa conta, vai chegar, eu acho, a, sei lá, mais de
1: 90%. 97%, Rinaldo.
0: Oi?
1: 97%.
0: Tá aí. Entende? Não tem decisão monocrática. As decisões monocráticas que valem, assim, são muito, muito pequenas. As decisões de mérito têm a ver com habeas corpus, não sei o quê, que um pode caçar o habeas corpus do outro, embora o Fux tenha tentado uma vez. Mas essa exceção feita a isso, as decisões são sempre avaliadas pelos outros. A força do nosso sistema está no fato de o Supremo fazer controle de constitucionalidade e também está no fato de que o Supremo brasileiro interfere antes que a ilegalidade se consume. Meu Deus do céu, vale o bene, Isabela, a Suprema Corte considerou inconstitucionais as tarifas do Trump apenas 10 meses depois. 10 meses depois da decisão. É por isso que, em Como Salvar a Democracia, do Steve Levitsky e Daniel Ziblatt, que também escreveram Como as Democracias Morrem, há um prefácio, isso aqui está falando como salvar a democracia americana, há um prefácio em que ele trata da democracia brasileira e da importância que tem o Supremo na gestão da constitucionalidade brasileira. Decisões monocráticas fundamentais tomadas pelos ministros antes que fosse tarde demais. Se, ah, não, mas tem muitos contratempos. Imagine sem os ministros fazerem isso. Porque, claro, decisão monocrática de ministro é boa quando ela concorda comigo. Quando não concorda, aí é ruim. Está certo o ministro Flávio Dino. Não é? Mas ministro, o Reinaldo, ministro do Supremo, sempre está certo. Não, tem ministro que está muito errado. Imagina, quando foi que eu disse, por exemplo, que o Fachin está certo? Quase nunca. Ou que o Fux está certo? Quase nunca. Só que eu não peço cabeça. Não gosto, explico porque que eu não gosto, falo o que eu acho que não funciona. Mas não fico falando, tem que parar na hora. Mas vamos lá, Fachin... Sempre. Não vou fazer a piada que eu fiz para os meninos. Não vou. Vai, Fachin, papo furado da resiliência e um certo Machado de Assis, vai.
1: Reinaldo, o presidente do STF, Luiz Edson Fachin, afirmou hoje que o judiciário pode ser alvo de críticas que devem servir para o aperfeiçoamento da atuação de juízes e disse que a magistratura deve ser resiliente diante de ataques infundados. O magistrado fez a manifestação durante a abertura de uma reunião preparatória para o 20º Encontro Nacional do Poder Judiciário, que foi realizada no Superior Tribunal de Justiça. Vamos conferir o que ele falou, inclusive citando uma suposta declaração de Machado de Assis.
4: Podemos fazer mais e melhor, mesmo em tempo de crises, mesmo em tempo de interrogações e dúvidas, defender as instituições sem idolatrá-las. Produzir confiança pública, longe do cinismo ou da ingenuidade. É possível, simultaneamente, criticar as instituições para aperfeiçoá-las e preservá-las como patrimônio civilizatório, pois as instituições são o suporte fundamental de uma sociedade que se queira livre, justa e solidária. Não desconhecemos as adversidades do nosso tempo. Não desconhecemos que precisamos ser resilientes, inclusive diante das compreensões e dos ataques, não raro infundados, dirigidos às nossas atividades e às prerrogativas da magistratura. Mas é precisamente nesses momentos que somos chamados a reafirmar nossa essência. Por isso, em momentos como esse, momentos interpelantes, nós somos chamados a reafirmar a nossa essência. Que jamais nos falte serenidade para decidir e firmeza para agir e sabedoria para discernir. Porque, como escreveu nosso grande Machado de Assis, a grandeza não consiste em receber honras, mas em merecê-las.
0: Resilientes temos todos de ser. Eu sou qualquer coisa, enfim, a vida reserva surpresas, sejamos resilientes. Não pode qualquer coisa também sair gritando fogo na floresta com aquela frase que não tem no Bambi, vale bem, nós já sabemos. Hã? Só tem na memória do Reinaldo Azevedo. Fogo, fogo na floresta! Então não pode. Com calma. Agora, resiliência não quer dizer conivência com agressão, omissão em relação a... O Supremo está sendo atacado? Tem que defender o Supremo. Condescender com crime, a Zema quer acusar o Gilmar de vender decisão? Responda legalmente por isso. O Moro quis fazer a mesma coisa? Responda legalmente por isso. Crimes de injúria, calúnia e difamação não estão cobertos por nenhuma forma de imunidade. Vai, Beni. Não estou dizendo que não tenha, porque também eu falei assim, sabe, então é de Machado de cabeça. Uhum. Não sei. né, obviamente, né? Mas eu não conheço essa frase do Machado em nenhum lugar. Não conheço. Isso está mais assim com uma coisa, assim, me parece meio um pastiche de ética Nicômaco do Aristóteles, sabe? Que assim, todo mundo, sim, você quer a honraria, é justo que se queira, mas é preciso ter a dignidade em primeiro lugar, né? É, porque não sei se o Machado disse isso. Eu espero que o Machado tenha dito. Não, até se alguém me apresentar e falar assim, foi em tal obra. O tio sabe boas coisas do Machado. Gosto muito, né? Mas eu realmente não me lembro. Não me lembro desse Machado, né? Pode ser que tenha acontecido, né? Mas, insisto, alguém sabendo que Machado está isso. Agora, o Fachin, de qualquer modo, eu convido a ser mais firme na defesa do Supremo. Porque a sua condescendência com os ataques do Supremo, ao Supremo alimentaram esse negócio, né? E chegou a hora de dar uma resposta realmente maiúscula. Assim, o Zema voltou a atacar o Gilmar, a fazer seus fantoches. O Nicolas, agora o grande Nicolas, que virou vendedor de chinelo. Não sei se vocês veem, o Nicolas agora está vendendo chinelo. Ele está aí com uma marca de chinelo. Todo dia um otário sai de casa, encontra o espertalhão e eles fazem negócios. Né? O Nicolas agora resolveu vender chinelo. Né? Ele quer vender chinelos e também quer controlar o Supremo. Né? Até os amigos dele acham que ele, digamos, tem um excesso de ambição para o seu tamanho. Tamanho que eu me refiro é tamanho político, obviamente, porque nada impede que existam grandes perfumes em pequenos frascos. Certamente não é o caso, mas, claro, existe. Né? Para o seu tamanho político. Né? Então, ficar de olho. E agora, vai ver que isso aqui soa bem para muita gente. O Nunes Marques assume o controle do TSE. E ele resolveu, vale o bem, fazer um convite protocolar a todos os presidentes da República, inclusive aqueles que estão presos. Vai.
2: O ministro Cássio Nunes Marques assume amanhã a presidência do Tribunal Superior Eleitoral, abrindo uma nova fase na corte. Isso porque o comando do TSE estará nas mãos de magistrados indicados por Jair Bolsonaro pelas próximas duas eleições, a deste ano e a de 2028. O vice de Nunes Marques será André Mendonça, que vai assumir o comando da corte no próximo ciclo. Aliás, para marcar a chegada ao comando do TSE, Nunes Marques fez esse convite, convidou os ex-chefes do Executivo Federal à cerimônia de posse no tribunal, incluindo Jair Bolsonaro, que está em prisão domiciliar. Além dele, outro convidado foi Fernando Collor de Mello, também está preso. Segundo o SBT, Nunes Marques argumentou a pessoas próximas que seguiu o rito de cerimônias do tipo ao encaminhar convites para todos os ex-presidentes vivos. Para ir ao evento, no entanto, Bolsonaro precisaria de autorização do ministro Alexandre de Moraes. Lula, claro, também foi convidado.

0: Nunes Marques, não me mate de preguiça moral, porque não terá. Sabe o que é, Vale Bene? A Alemanha, quando resolve botar os seus governantes, assim, fazer a galeria dos governantes, eles mantêm o Hitler lá, porque afinal de contas foi governante, não foi? Não, não estou comparando. Só estou dizendo que essa preguiça burocrática com que ele justifica essa aberração é, por um acaso, ele pertence ao aparelho judicial que condenou Bolsonaro e tornou Bolsonaro inelegível. Aliás, TSE que tornou Bolsonaro inelegível. E o Supremo ao qual ele pertence, não a turma dele, mas o Supremo ao qual ele pertence, que condenou Bolsonaro à prisão. E a mesma coisa, Collor. Então, por mais que diga assim, o protocolo pede para convidar ex-presidentes. Est modus in rebus. Que não é tenha modo no rabo, é há um limite nas coisas. Tenha compostura, meu senhor. Aí, Reinaldo quer só que fale bem do Supremo. Não! Ah, mas aqueles de quem você gosta, o outro não gosta. É, a vida é assim. A vida é assim. Né? Você quer gostar daquele que convida o Collor e o Bolsonaro para a sua posse no TSE? Bom proveito. E Eduardo e Salles, fim dos beijos, agora só tapas. Entre tapas e beijos é ódio e desejo, é som e é ternura. Um casal que se ama até mesmo na cama provoca loucura. Eu nunca entendi isso até mesmo, mas eu não sei
1: É.
0: também. E assim vou viver. Vai, o que tem aí?
2: O deputado federal Ricardo Salles, pré-candidato ao Senado, subiu o tom contra Eduardo Bolsonaro. Os dois têm brigado por causa da confirmação do nome do deputado estadual André do Prado para compor a chapa bolsonarista ao Senado em São Paulo. A vaga era almejada por Salles, que diz representar o bolsonarismo raiz. Segundo ele, do Prado representa interesses do Centrão. Na última sexta, Salles participou do podcast Iron Talks e criticou duramente Eduardo Bolsonaro. Ele disse que o filho 03, Jair Bolsonaro, se mandou para os Estados Unidos porque quis, que recebeu dinheiro do papai para ficar no país e que trabalhou contra o Brasil na questão das tarifas.
3: Não faço conchavo com ninguém. Ninguém. Ah, porque não teve conta bloqueada, passaporte apreendido. Seu passaporte foi apreendido, você já estava nos Estados Unidos. O meu foi apreendido quando eu era ministro ainda. A Polícia Federal foi na minha casa, na casa da minha mãe, no meu escritório de advocacia, no meu gabinete. O que eu passei como ministro, você não passou nem de longe. Você se mandou para os Estados Unidos porque você quis. Você só inviabilizou o seu retorno para o Brasil depois que você já estava lá nos Estados Unidos falando um monte de merda, inclusive trabalhando contra o Brasil nessa história de tarifaço. O que eu passei como ministro, você não passou nem de perto. Seu papai mandou dinheiro para você ficar nos Estados Unidos. Eu não tive essas coisas. A minha família foi acordada com a Polícia Federal na porta. Eu tive a minha casa, meu escritório invadido pela Polícia Federal. Eu tive meu passaporte apreendido antes de eu ir para os Estados Unidos, como você foi.

0: ó. Foi longe. Diz também que ele enfiou o rabo entre as pernas e foi cuidar de negócios nos Estados Unidos. Eita! Ai, vai! E teve até merda nenhuma aí. Zerda nenhuma. Aqui no programa a gente fala zerda nenhuma, porque a gente é educado, né? Vai bem. Uhum. É. Vai, põe aí, vai, põe.
1: Então não vem cantar de galo que, ah, o Salles meteu um rabinho entre as pernas e eu sou o machão nos Estados Unidos. Não, você foi para os Estados Unidos porque quis. Quando você foi para os Estados Unidos, você não tinha processo nenhum, era só uma suspeita de que você podia ser não sei o quê. Eu não, eu era ministro, fiquei 40 dias no ministério enfrentando todos os problemas. Você enfiou o rabinho entre as pernas e foi cuidar dos seus negócios nos Estados Unidos, você já tinha empresa aberta no Texas. Porque em matéria de enfrentamento, eu enfrentei muito mais que você. A diferença é que eu não sou burro que nem você, que fica gritando, xingando as pessoas e seu pai preso. Você fazendo um monte de merda nos Estados Unidos e o pessoal descontando no seu pai aqui. Você, para enfrentar um processo judicial e ganhar, você tem que ter sobriedade, técnica, equilíbrio e não ficar fazendo bravata. Essas bravatinhas de cabo e soldado fecha o Supremo, acabou, porra, não sei o quê, nananã, só fizeram com que um monte de gente no 8 de janeiro acreditasse nessas merdas e ficasse parado na porta do quartel e fosse presa, os generais fossem presos, o seu pai tá preso. O que adiantou esse monte de bravata? Não adiantou merda nenhuma.
0: É, vocês sabem que eu não chego a ser Patek Philippe, mas eu gosto muito de relógio, né? É, alguns têm a corda aquela automática, só mexer o braço, funciona. Você precisa da pilhazinha e tal. E mesmo quando tá a pilha para, minha querida Isabela, o relógio, como é tudo de ponteirinho e tal, ele fica certo duas vezes por dia. É, duas vezes por dia, ó, pimba. Mas ali, exato. E até Ricardo Salles pode estar certo às vezes. Porque tem um monte de verdade no que ele está falando aqui. Daí que eu esteja torcendo para a briga. E aí foi para a coisa da grana. Eita, vai!
1: Estão querendo dizer que o candidato ao Senado do Centrão Fisiológico Corrupto, que justamente por essa razão não pôde ser vice, para não contaminar o governo, ele passa a ter credencial para ser senador. A revelia do presidente Bolsonaro.
2: Pois é.
1: Que queria o Melo Araújo. O Melo Araújo era o candidato do Bolsonaro. Passam por cima para apoiar o cara do Valdemar. A troco de que o Valdemar e o André do Prado convenceram esse pessoal a isso? Lá na Câmara já estão dizendo, pagou não sei quantos milhões e tal. Espero que essa história seja mentira. Olha, todo mundo, você der um telefone para quatro deputados federais, os quatro vão falar a mesma coisa. É, recebeu, um fala 20 milhões, outro fala 60 milhões, 2 milhões de dólares. Espero que não seja verdade.
0: Não, eu também espero, porque se o Simples, se tiver valendo 60 milhões uma vaga ao Senado, vai bem! Aí nós estamos ferrando. Gente, nem o Vale Bene conseguiu isso tudo. Pelo amor de Deus. 60 pau na vaga? 20 pau? Bom, tá feia a coisa, né? O Salles queria ser candidato. A extrema-direita raiz apoia o Salles, mas agora com esse pau que ele armou com o Eduardo, que os filhos do Bolsonaro, eles têm um pouco direito, assim, eles têm um pouco poder de vida e morte sobre aqueles que brigam com eles, né? É, e ainda hoje a gente precisa falar de beber detergente. Não bebam detergente. Oh! Aí o Eduardo rebateu o Salles.
3: Sim, ele, numa live no canal no YouTube dele, o filho 03 de Jair Bolsonaro afirmou que o parlamentar pegou pesado, que o Salles está virando meme e se desgastando.
4: O que aconteceu é que ele começou a pegar muito pesado, né? Ele começou partindo, né, para calúnia, dizer que eu sou bandido, que eu sou corrupto, que eu tô aceitando dinheiro em troca, né, do voto de indicar, das pessoas votarem no André do Prado. Ou seja, a última análise é dizer que eu tô aceitando dinheiro e cagando pro meu pai, né? Deixando de lado tudo aquilo que eu sempre falei, né? Dos meus netos poderem reencontrar o avô, de eu poder reencontrar o meu pai, de poder ter uma vida minimamente justa no Brasil. Você tá virando meme nas páginas, Salles, por causa dessa sua conduta de ser biruta de vento político. Não faça isso, cara. Pô, a gente se conhece, cara. Você é que, em última análise, está se desgastando, não sou eu, não, Salles. Eu sou o primeiro suplente de uma chapa. O cabeça de chapa é outro, é o André do Prado. Mas não faça isso, que você cai em descrédito. Agora, mais uma vez, você está notoriamente quieto. Todo mundo viu isso. Porque você acha que essa é a estratégia correta para você se manter dentro do tabuleiro político com mandato.
0: Vocês não acharam a resposta dele meio broxa, não? Porra! Achei devagar. Ó, Eduardo! Dudu! Tô, fiquei decepcionado. Achei que era uma, fosse uma coisa mais dura ali. E aí o tal do Mário Frias foi sair em defesa do Eduardo e tal, aí o Salles esculhambou ele também. Mário, você, Gil e vários outros, não tem nada a oferecer à sociedade brasileira, senão apenas o mais puro puxa-saquismo com o Eduardo e vai por aí afora. O Figueiredo tentou defender o Eduardo também, o Nepo Velho da ditadura, mas também não fez muito assim não, entendeu? Falou, tamo aí, né? Foi necessária essa escolha, sem muita convicção. Isabela, não há mais amor na extrema-direita.
2: Acabou. Clima tenso.
0: Fique com a gente ainda. Vai beber detergente? Não bebe detergente. Não bebe detergente. Fica aí.
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0: 6:57. Olá, ouvinte. Ótima noite para você. Eu, Josiele Lemos. Sigo por aqui, te faço companhia até às 10. Você pode mandar a sua mensagem, sua participação pelo 319-9213-8343. Fique à vontade para participar. Lembrando que só é válido as mensagens de texto ou áudio. Ligações não, tá bom, ouvinte? Com isso, você pode mandar a sua sugestão também do trânsito. Você pode falar como tá o caminho da sua volta para casa por aí e em outros pontos, né, que você também passou, se tem alguma ocorrência, relata aqui pra gente. Agora são 6:58.
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0: E por falar em trânsito, Diego Costa permanece conosco também. Ele chega trazendo atualizações do anel rodoviário, tem ocorrência por lá, não é isso, Diego? Boa noite para você.
2: Boa noite para você também, Josi, para o ouvinte da rádio Band News FM. Tem informação de carro com defeito no anel rodoviário no sentido Rio de Janeiro, próximo ao viaduto da Pedro II, causando retenção. Desde a Carlos Luz, você ouvinte Band News pode pegar a marginal. No sentido Vitória, próximo à Praça São Vicente, também tem trânsito travado. Desde antes da Via Expressa, marginal é opção de rota alternativa. Volta a ter lentidão também para quem está no sentido Vitória, chegando ao viaduto sobre a Amazonas. 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
0: Aí o alerta do Diego, anel rodoviário, muita atenção para você motorista que dirige com a Band e está passando pelo anel rodoviário neste momento. Agora são 6:59.
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0: Obrigada, Diego. Daqui a pouquinho ele estará de volta com o último giro do trânsito aqui para você, ouvinte Band News. 7:02.
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4: Olá, sou Ana Paula, tenho 52 anos e sou mãe do Felipe. 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
5: Olha, eu comentei já hoje de manhã aqui na Band News FM, na Band News e no Band News TV. É uma loucura esse negócio. Veja só, primeiro vamos lembrar direito e objetivamente o que aconteceu. No dia 7, a Anvisa encontrou irregularidades no processo de produção de uma das unidades fabris da IP. E disse: os lotes aqui produzidos são impróprios para consumo, podem trazer risco. Portanto, a comercialização está proibida e a empresa tem de recolher e tal. No dia seguinte, a IP entrou com recurso administrativo contra a decisão. E, de novo, como um dos esportes prediletos no Brasil é comentar coisa legal que não foi lida, aí as pessoas começam a falar porcaria. Existe a Lei 9.782, que permite que um recurso administrativo tenha efeito suspensivo. O que é um absurdo, porque se... Aliás, a lei é ruim, a lei que permite isso. Se você toma uma decisão com base numa questão sanitária, como é que um simples recurso de natureza administrativa tem poder suspensivo? E tem, a lei permite isso. E a IP entrou. E aí a Anvisa teve de suspender, mas não é que ela suspendeu porque ela quis, é que não tem alternativa. Parágrafo 2º do artigo 15. E a lei depois foi piorando, inclusive, porque aí dá 30 dias para a empresa recorrer, a Anvisa tem 90 para responder, tem mais 90 se precisar. Mas a IP, de qualquer modo, fez a coisa certa, disse: olha, nesse particular, tudo bem, a gente, se quisesse, poderia comercializar, mas nós não vamos. E também não vamos continuar a produção. Mas também não recolheu porque foi suspenso. A lei suspende automaticamente. É uma má lei, inclusive. Entenderam a questão, Vale? Entendeu, Vale Bem? Se eu tomo a decisão, porque eu estou dizendo que há risco para a população, um simples recurso de natureza administrativa vai parar isso? Mas para. Assim é. Aí a Pseudomonas aeruginosa. Isso não é de agora. A Pseudomonas aeruginosa... Eu tenho um amigo gay que, inclusive, fez uma piada ótima sobre pseudomonas. Disse: tem mona que não é mona, é pseudomonas. A pseudomonas aeruginosa, isso é uma coisa do ano passado, novembro de 25. E aí foi a própria IP que falou: retira, porque está contaminado com pseudomonas. Vale, Beni, onde tem pseudo?

0: do Monas não pode. Faz mal. Mas isso não é de agora. Só que aí virou assim, como os donos da IP doaram dinheiro para o Bolsonaro, virou uma coisa assim, ah, estão perseguindo bolsonaristas com o negócio da IP. E aí, personalidades da extrema-direita apareceram fazendo vídeos lavando louça, né? Ah, para mostrar, o Cleitinho, senador, candidato lá, apareceu, o Melo Araújo, vice do Ricardo
1: Nunes.
0: Nunes aqui, o velho da van. Um sujeito bebendo um líquido numa embalagem do IP que ele falou que era desinfetante, que era detergente. Provavelmente falso, porque senão ele pode ter sérios problemas, não por causa da bactéria, mas porque não é para beber detergente. Voltou a história da vacina, é disso que nós estamos falando, essa gente da vacina ainda. Porque a decisão da Anvisa, por causa da lei, está suspensa, mas a recomendação de não consumo continua. Como é que você fala sem ter nenhuma informação técnica que a Anvisa está errada, que é para consumir? Isso é uma barbaridade. A Michelle resolvendo com quando. Aí, o Jairme, que é um perfil na internet inteligentíssimo, fez até um vídeo de inteligência artificial do Flávio também tomando um liquidozinho. Põe aí, vai, ficou engraçado.
2: Que para você, petista.
0: Você que está no rádio é o Flávio supostamente bebendo detergente. E aí, o que é espetacular é que a gestão do Tarcísio tem a ver com a suspensão. O diretor da Anvisa foi nomeado pelo Bolsonaro. Rapidamente, 14, vai lá.
3: O ministro da Saúde, Alexandre Padilha, disse hoje que vídeos irresponsáveis tentam transformar a suspensão de lotes de produtos de limpeza da IP em disputa política. Ele destacou que a interdição envolveu análises do setor de vigilância do estado de São Paulo, que é governado por Tarcísio de Freitas, aliado de Jair Bolsonaro. Padilha afirmou ainda que a Anvisa não tem um lado partidário e que a agência reguladora está ao lado da saúde das famílias. Vamos à declaração dele à imprensa. Tivemos no fim de semana uma enxurrada de vídeos irresponsáveis que desinformam a população, que tentam transformar algo técnico, a preocupação com a saúde das pessoas, em disputa política, porque essa empresa financiou campanhas do ex-presidente da República e do seu time.
0: E o diretor da Anvisa, Daniel Meirelles, responsável pelo setor que suspendeu os produtos, foi indicado à agência no governo Bolsonaro. Não tem nada a ver com isso. Mas aí não se resiste à tentação de falar bullshit, né? Não se resiste à tentação de falar merda. É isso aí.
4: É da coisa.
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3: Aí, rapidamente aí.
2: Estamos de volta, 7 horas 12 minutos. Vamos agora para a última atualização do trânsito. Saber como está neste momento a Via Expressa lá de Contagem. E quem conta tudo pra gente é o Diego Costa.
4: Fala, Diego. Na Via Expressa, Josi, no caminho para Betim, ainda tem lentidão próximo ao viaduto Beatriz. Mais cedo a Transcom informou que teve ocorrência por lá. Você ouvinte pode optar pela Avenida Cardeal Gino Pacelli e a rodovia Fernão Dias, indo agora para a região de Betim. No sentido capital, o trânsito flui sem dificuldades. Trânsito parado, fique tranquilo. 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
3: Qual polarização é entre...
2: Obrigada, Diego. Agora são 7 horas 13 minutos.

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0: Aqui é o Álvaro do Barro Preto, Belo Horizonte. 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Isso é que mais me faz ser ouvinte. 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Se você ouve numa televisão, você não tem o mesmo, né? Minha condição. 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

0: Olha que curioso, esses dias aí conversava com um amigo, um bom amigo, brilhante, conservador que eu tenho. Esse negócio do Lula falar de novo da Covid, precisa dessa história? Eu disse, cara, precisa, porque eu preciso lembrar a tragédia que aconteceu. O Valeu Bene, nem tinha gente sugerindo que se bebesse detergente ainda.
1: Sim.
0: Porque nós estamos de volta ao mesmo padrão. É uma gente que não aprende nada e não esquece nada. Não, eu não estou dizendo que está contaminado, só estou dizendo o seguinte: espera sair o parecer técnico, não tem nada de ideológico nisso. Infelizmente, é a lei que está errada também. Mas está aí. As pessoas duvidando, fazendo pouco caso de uma agência sanitária. Aliás, é crime isso. É bom que. O quê? Falar mal da Anvisa? Não. Tomar ações que concorram para espalhar eventuais patógenos. Do que é que eu estou falando? Vai.
1: O presidente Lula sancionou hoje a lei que institui o Dia Nacional em Memória das Vítimas da Covid-19. A data escolhida foi o dia 12 de março, que remete ao registro da primeira morte por Covid no Brasil. A pandemia deixou mais de 700 mil mortos aqui no país. A iniciativa é de autoria do deputado Pedro Xai e relatada pelo senador Humberto Costa, ambos do PT. O projeto foi aprovado no Senado no mês passado e seguiu para a sanção presidencial. Em cerimônia marcada por discursos em defesa da saúde pública e da ciência frente ao negacionismo, o presidente criticou a atuação de Jair Bolsonaro durante a pandemia. Lula falou sobre os ministros da saúde escolhidos pelo ex-presidente e lembrou de declarações negacionistas de seu antecessor. A gente vai acompanhar.
2: Eu nunca, pessoalmente, acusei o ex-presidente. Eu partia do pressuposto que ele poderia não entender nada, porque muitas vezes a fala dele na televisão era demonstração de uma ignorância absoluta sobre o assunto. Mas como eu sou presidente e parto do pressuposto que os presidentes não são obrigados a saber tudo, ele tem que pelo menos ouvir quem sabe. E o que se reivindicava naquela época? Que ele montasse um comitê de especialistas, que ouvisse os principais cientistas brasileiros, para que pudesse o Estado ter uma orientação. Ele colocou três ministros da saúde, que apenas o primeiro parecia que entendia um pouquinho de saúde, um outro era vendedor de remédio, e o outro era um general que a impressão que dava é que não sabia absolutamente nada. Em
0: Não, é isso
2: dezembro de
0: mesmo. Tá
2: 2020.
0: bom, pode parar, gente, senão não vai dar tempo. Mas enfim, tem. E aí a Janja discursou rapidamente. E aí, claro, a extrema-direita baba de ódio, mas ela falou a coisa certa e localizou a questão certa. Pode colocar o vídeo aí rapidamente.
3: E eu vi esses dias, Padilha, uma médica infectologista falando de um neném que tinha morrido de Covid esses dias no hospital. Morreu de Covid porque a família não se vacinou. Ainda não se vacinou. Até quando essa ignorância vai estar entre nós, gente? Não é possível. Até quando a gente vai ver gente bebendo detergente contaminado? É muita ignorância. Então, gente, a gente não pode esquecer nunca do que aconteceu.
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7: Explosão de gás mata uma pessoa e deixa feridos em São Paulo. Acidente aconteceu durante obra de manutenção da companhia de saneamento. Casas foram destruídas e prédios ficaram danificados.
8: Oposição recolhe assinaturas para nova proposta de anistia aos acusados pelo 8 de janeiro, depois do ministro Alexandre de Moraes suspender lei que diminuía a pena dos condenados. Decisão fica para o plenário do Supremo.
7: Polícia Federal investiga compra de apartamento de 22 milhões de reais pelo senador Ciro Nogueira, um mês antes dele apresentar emenda que beneficiava o Banco Master.
8: Um calote de quase 1 bilhão de reais é investigado no Distrito Federal. Fintech suspende pagamentos e sai do ar, deixando 3 mil clientes sem acesso aos investimentos.
7: E você vai ver também nessa edição.
9: Primeira grande onda de frio do ano derruba temperaturas na região sul. Massa de ar polar só deve perder força depois de amanhã.
10: Na reportagem especial, o que mudou no combate ao crime organizado 20 anos depois da onda de ataques do PCC, que aterrorizou São Paulo.
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8: Boa noite.
7: Boa noite. O vazamento numa tubulação de gás causou uma grande explosão que destruiu casas, danificou prédios vizinhos em São Paulo. Segundo os bombeiros, uma pessoa morreu e 3 ficaram feridas.
8: Uma equipe da Sabesp, Companhia de Saneamento do Estado, fazia uma obra quando a explosão aconteceu. Vamos então conversar ao vivo com o repórter Igor Calian, que está por lá e tem mais informações. Boa noite para você, Igor.
13: Tudo bem, Thaís, Oineg, uma boa noite para todo mundo. Olha, a situação por aqui ela ainda é muito tensa, muito complicada e, como vocês já destacaram, de destruição. Pelo menos 10 casas foram atingidas e completamente destruídas por essa explosão. A gente já começa, então, atualizando que a Sabesp confirma, então, que foi da sua obra que acabou atingindo, então, um tubo de gás e, consequentemente, essa explosão. Primeiro, vou mostrar para vocês a situação por aqui. Olha só, tem uma movimentação intensa de pessoas. É claro, a área, ela está isolada. Daqui dessa faixa só passam bombeiros, defesa civil e pessoas autorizadas. E agora nós tivemos a liberação dessas pessoas. Quem são elas? São moradores de ruas aqui de cima, aqui de baixo. A explosão ela é feita bem lá ao fundo, vocês estão vendo uma sirene piscando, é mais ou menos ali naquela região. Então essas pessoas agora estão conversando nesse momento com a polícia para entender o que de fato vai acontecer daqui para frente. Tem muita gente que não sabe se vai ter um teto, se vai poder dormir em casa nessa noite. Vamos passar agora o balanço dos bombeiros até o momento. São 3 pessoas resgatadas, então, que foram levadas para hospitais de Osasco, na Grande São Paulo. Uma pessoa está sendo procurada nesse momento. Inclusive, a gente viu há pouco alguns cães passando por aqui. Alguns já estavam, mas cães farejadores fazem esse trabalho. Os bombeiros disseram o seguinte: a gente está buscando a confirmação, mas provavelmente tem uma vítima ainda debaixo desses escombros. Então, os cães vão trabalhar, se precisar, a noite toda, assim como os militares. E a notícia mais triste perante tudo isso é que um homem de 45 anos, morador de uma dessas casas, morreu. Foi retirado sem vida aqui do local, informação que veio agora há pouco, no comecinho da noite. O que aconteceu então? O que de fato levou a essa explosão? Dario Cossonaro vai mostrar aqui pra gente, dá só uma olhada. Tem um buraco aqui, ele está tapado nesse momento, mas a gente encontrou vários buracos como esse por aqui. São obras, escavações que a Sabesp, então a companhia de esgoto aqui de São Paulo, estava fazendo. Acabou perfurando, então, um tubo, uma tubulação de gás e depois veio essa explosão. Nós conversamos com vários moradores daqui que relataram o desespero. Esse desespero segue até agora. Mais informações a gente confere agora na reportagem. Era por volta de 4 horas da tarde desta segunda-feira quando a explosão aconteceu. De acordo com o Corpo de Bombeiros, pelo menos 10 casas foram atingidas. Prédios vizinhos à comunidade também foram atingidos pela força da explosão. Janelas de várias torres ficaram estilhaçadas. Luciano estava em casa no momento do acidente e conta como foram os momentos de desespero.
14: A minha porta, a minha janela é de vidro. Quando eu fui ver, fez aquele barulho e tudo voou para dentro de casa.
13: Esse casal também estava em casa no momento da explosão.
15: Eu estava no quarto, junto com ela, a gente estava assistindo TV, aí de repente um barulho muito forte e o forro do teto caindo sobre nós, entendeu?
16: Está tudo revirado, a única coisa que a gente queria era só sair de casa. Porque na hora minha filha estava na rua e eu fiquei com medo de ter atingido ela, eu saí correndo, eu saí descalça, aí depois que eu peguei um chinelo.
13: De acordo com os bombeiros, a Sabesp, a Companhia de Saneamento Básico de São Paulo, realizava uma escavação quando atingiu a tubulação de gás. O vazamento teria causado a explosão. Os moradores foram resgatados com ferimentos leves após o acidente. Um deles foi o pai do Maicon.
17: Foi arremessado para fora da janela na explosão. Minha casa não tem mais nada, não tem mais casa. Derrubou nossa casa inteira.
13: O Corpo de Bombeiros também resgatou vários cachorros que estavam desaparecidos sob os escombros.
18: Acabou de ser resgatada, graças a Deus.
17: A casa caiu todinha, eu estava dentro da casa quando ela caiu. Então tinha muitos escombros que ficou por cima de mim. E aí só teve um arranhão, nada demais.
13: As casas no entorno foram interditadas pela Defesa Civil. Segundo o Corpo de Bombeiros, não há mais riscos de explosão.
19: Os riscos de explosão não existem mais. A empresa já foi acionada, já tomou as medidas principais operacionais para fechar o vazamento. A Defesa Civil está no local também, o engenheiro analisando os possíveis riscos de desabamento das residências ali no local.
8: E a gente volta com outras informações atualizadas sobre esse caso ainda aqui no Jornal da Band. Mas agora, 4 em cada 10 brasileiros convivem com crime organizado nos bairros onde moram. É o que revela um relatório do Fórum Brasileiro de Segurança Pública.
20: Nós estamos falando de quase 70 milhões de pessoas vivendo em áreas sob domínio de grupos criminosos.
21: Rotina atravessada pelo medo e pela violência. São diversas formas de controle do crime organizado sobre a população. Aqui no Rio, o domínio se revela em comunidades, na extorsão de moradores, para o fornecimento de gás, internet, TV a cabo, nos confrontos com a polícia.
22: Aí, ó. E a bala tá comendo.
21: De acordo com o relatório do Fórum Brasileiro de Segurança Pública, são quase 70 milhões de brasileiros em todo o país que convivem diariamente com o poder territorial exercido por esses grupos criminosos. O levantamento ainda mostra que morar em um endereço controlado pelo crime organizado aumenta a chance de se tornar vítima de algum crime em mais de 10%. Nesses locais, por exemplo, é maior o índice de pessoas que tiveram parentes ou conhecidos assassinados. Embora essa influência seja maior nas capitais, ela também chega ao interior do país, com a expansão de grupos como o Comando Vermelho e o PCC.
23: O que isso revela? Revela, na verdade, a capilaridade, a ampliação da atuação dessas facções em termos de domínio territorial, não só mirando as grandes cidades, mas cidades estratégicas para elas exercerem suas atividades.
21: Um exemplo desse crescimento é a investigação da Polícia da Paraíba, que revelou como criminosos do Rio de Janeiro controlam comunidades a mais de 2 mil quilômetros de distância em Cabedelo, na região metropolitana de João Pessoa.
24: Toda semana há um realinhamento de rotas aí, um trabalho integrado com as demais forças de segurança pública para o vencimento, venceu a criminalidade, dessa forma convencendo feitas as operações, mas são grandes operações realizadas em Cabedelo.
20: Mais uma apreensão de drogas no Porto de Santos. A ação em conjunto da Marinha e da Polícia Federal apreendeu quase 350 quilos de cocaína num navio que ia para a Polônia. Mergulhadores encontraram os pacotes no casco da embarcação. Ninguém foi preso. Prejuízo de 150 milhões de reais para o tráfico.
8: Um policial pegou carona com um motociclista que acabou provocando um acidente em São Paulo. A moto com o PM na garupa fura o sinal vermelho e atropela um ciclista na zona sul da cidade. O agente perseguia um carro furtado quando o motoqueiro ofereceu ajuda. Por sorte, o ciclista não se feriu. O adolescente que dirigia o carro perseguido acabou apreendido. A Secretaria de Segurança lamentou o acidente, mas não falou sobre a conduta do agente que pegou carona com o motociclista.
20: Policiais militares estão sendo investigados por usar spray de pimenta contra uma motorista de aplicativo em São Paulo. A mulher estava parada, esperando por um passageiro, quando 4 homens passaram correndo. Uma viatura da PM que perseguiu o suspeito se aproxima do carro dela e espirra o spray pela janela. A polícia militar diz que analisa as imagens registradas pela câmera do painel do carro da motorista.
8: Uma festa de casamento terminou em feminicídio no interior paulista. Um guarda municipal matou a própria esposa a tiros horas depois da cerimônia.
25: O crime aconteceu nesta casa em Campinas, no interior de São Paulo, onde familiares e amigos comemoravam o casamento com os noivos. A vítima, Nájila Duenas Nascimento, de 34 anos, e o assassino, Daniel Barbosa Marinho, de 55 anos, que é a guarda municipal da cidade, tinham se casado na manhã do último sábado. À tarde, receberam os convidados para a confraternização na casa deles.
0: Segundo a polícia, no meio da festa, o casal começou a brigar. O homem agrediu a vítima e depois pegou a arma funcional e disparou 10 tiros contra ela. Nájila morreu na hora.
25: O criminoso foi preso em flagrante e vai responder por feminicídio. Nájila, que era estudante de direito, foi enterrada nesta segunda-feira. Ela tinha 3 filhos de outro relacionamento, com idades entre 8 e 15 anos. Pelo menos uma das crianças presenciou o crime.
1: Essa dor dentro do peito aí vai ficar na cabeça, vai ficar para minhas filhas aqui para sempre, né? E o maior sofrimento para mim agora é essas 2 menininhas aí que... E nós temos que cuidar.
25: A Guarda Municipal de Campinas disse que instaurou um procedimento administrativo e determinou o afastamento do GM. Informou que o processo pode resultar na demissão do servidor. A polícia investiga a motivação do crime.
2: Justiça, porque daqui um dia esse cara tá na rua de novo. E como ela deixou 3 filhos, eu queria pelo menos que a gente fizesse justiça. Chega de feminicídio, a gente quer justiça.
3: E no interior do Paraná, um homem foi preso por suspeita de provocar um acidente que matou a mulher e a filha. O carro da família aparece caindo num rio em Nova Londrina. Mãe e filha, a filha de 3 anos, morreram. O marido sobreviveu. Aí na delegacia, ele disse que a mulher dele dirigia o carro e que eles tinham se perdido no caminho de volta para casa. Mas com base em câmeras de segurança e depoimentos de testemunhas, a polícia descobriu que era o marido quem estava na direção e que o trajeto até o rio foi proposital.
9: Uma fintech está sendo investigada pelo sumiço de quase R$1 bilhão, deixando 3 mil investidores no prejuízo.
11: A fintech Nasca Gestão de Ativos atuava em Brasília e São Paulo há mais de 10 anos e era responsável por administrar os investimentos dos clientes, pagar rendimentos mensais e permitir o resgate dos valores aplicados com promessa de juros de 1,5% ao mês. No entanto, os associados estão há uma semana sem conseguir acessar o aplicativo nem resgatar o dinheiro investido na plataforma. Entre as vítimas está este homem que não quis se identificar. Ele tinha 2 aportes que juntos somavam mais de R$1,5 milhão.
26: Todo início de mês é creditado o valor na conta. No início desse mês, agora em maio, nós tivemos surpresa que o site estava fora do ar.
11: Apenas uma subagência de Brasília, responsável pela captação de clientes para a empresa, teria movimentado cerca de R$46 milhões na plataforma. No entanto, a estimativa é de que o valor total movimentado possa chegar a quase R$1 bilhão, um prejuízo para quase 3 mil clientes. A empresa tem como sócios Marcelo Liranco Arantes, Rogério Vieira e José Maurício Volpato, conhecido como Maurício Jaú, apresentador de TV e ex-jogador da Seleção Brasileira de Vôlei.
27: Já tivemos a primeira liminar deferida para busca de ativos e bloqueio nas contas do Banco Nascar, porque nós não podemos mais ficar aguardando uma empresa que até então se mantinha de forma correta na sociedade e há 7 dias não fala absolutamente nada.
11: Dezenas de ocorrências denunciam a empresa pelos crimes contra a economia popular, além de indícios de pirâmide financeira e estelionato. A Nascar informou que abriu uma auditoria interna após identificar inconsistência nos dados da empresa. A fintech afirmou ainda que equipes técnicas trabalham na revisão das informações e que os clientes serão atualizados em breve.
28: Ainda hoje, os 20 anos dos ataques do PCC que pararam São Paulo.
29: Aquela crise obrigou o Estado a rever estratégias de combate ao crime organizado. Os ataques de 2006 forçaram uma mudança de postura.
28: Na reportagem especial, o que mudou no combate às facções criminosas e os desafios com o avanço do crime organizado. É daqui a pouco.
3: Um protesto de estudantes da Universidade de São Paulo e outras universidades públicas rendeu confusão hoje no centro de São Paulo. Alunos trocaram socos com 2 vereadores. A polícia usou o gás lacrimogêneo para dispersar a briga.
20: O protesto aconteceu um dia depois que a Polícia Militar retirou à força estudantes que estavam acampados no prédio da reitoria da USP. Hoje, residentes da Faculdade de Medicina suspenderam o trabalho em hospitais ligados à universidade, mas, segundo a administração da Faculdade de Medicina, não houve impacto nos atendimentos.
9: Os cerca de 150 passageiros e tripulantes do navio de cruzeiro isolado por um surto de um vírus mortal foram levados aos seus países de origem e estão em quarentena.
4: Vestidos com trajes de alta proteção, os viajantes desceram no porto de Tenerife, nas Ilhas Canárias, e embarcaram em voos de repatriação. Antes do embarque, o capitão agradeceu a força dos passageiros.
5: The past few weeks have been extremely challenging to us all, as I'm sure you know. What touched me the most, what moved me the most, was your patience, your discipline and also kindness.
4: O navio partiu em 1º de maio de Ushuaia, na Argentina. Passou por ilhas remotas do Atlântico e iria atracar em Cabo Verde, mas foi impedido pelo governo por causa do surto de hantavírus. O cruzeiro, então, zarpou para a Espanha, onde recebeu autorização para o desembarque. De lá, os viajantes seguiram em aviões para França, Canadá, Holanda, Reino Unido, Irlanda, Turquia, Estados Unidos e Austrália. Agora, todos esses países isolam e monitoram os passageiros para evitar que os casos de hantavírus registrados no navio se espalhem. 14 espanhóis já estão cumprindo quarentena de uma semana neste hospital militar antes de embarcarem para Madrid. 7 casos da doença ligados ao cruzeiro foram confirmados, incluindo uma mulher francesa internada em Paris com estado de saúde estável e um cidadão americano isolado em Nebraska. 3 passageiros, um casal holandês e uma mulher alemã, morreram. 2 deles tiveram a confirmação de terem contraído o vírus. Um cidadão britânico foi atendido por médicos do exército que desceram de paraquedas na ilha remota de Tristão da Cunha, no Atlântico. O homem desembarcou no meio da viagem e apresentou sintomas. A Organização Mundial da Saúde recomendou monitoramento e vigilância ativa para todos os passageiros do navio, considerados contatos de alto risco. A OMS reforça que o hantavírus tem transmissão muito menor que a Covid-19 e que o risco de disseminação ampla permanece baixo.
6: Not worry, it doesn't mean that there are no issues here, but it means we can handle it and it can be handled.
4: Nas últimas horas a bordo, este passageiro disse que todos estavam tranquilos e confiantes.
7: 7 pessoas morreram فقط من اصل 149 بالرغم من انه النا 35 يوم بالسفينه مع بعض, فبالتالي هاي مش جائحه جديده ولا كورونا.
20: Depois do início da vacinação de gestantes, caiu o número de internações de bebês por bronquiolite. A imunização que protege os recém-nascidos já foi aplicada em 1 milhão de mulheres grávidas.
10: Há 6 meses, quando estava grávida, Micaela não pensou 2 vezes. Tomou a vacina que protege o bebê contra a bronquiolite. Benjamin nasceu vendendo saúde.
12: Me preocupava porque eu tinha várias amigas que ficaram com os filhos internados por isso. Agora com frio, a gente fica nervosa, qualquer tosse, coisa, já fica nervosa. Então imagina que estou cuidando da saúde dele.
10: A vacina contra o vírus sincicial respiratório, principal causador da doença, é oferecida de graça pelo SUS. Desde dezembro do ano passado, mais de 1 milhão de gestantes foram imunizadas. E os resultados já aparecem no combate à bronquiolite. Houve queda de 40% no número de internações de bebês. Esse ano, de janeiro a abril, foram 3.200. Em 2025, mais de 5.300.
14: Todas as gestantes a partir de 28 semanas de gestação devem fazer essa vacina. Isso tem um impacto muito grande porque a gente nunca sabe qual bebê vai ter contato com esse vírus, especialmente nesse período do ano, entre o outono e inverno, é um período que a gente chama de alta sazonalidade.
12: Tem que proteger eles, tem que tomar a vacina, sim. É muito simples e vale muito a pena, porque depois o estresse deve ser muito maior, né? O medo também.
9: É, e esse frio continua, pelo menos nos próximos dias. A primeira onda de frio aqui no Brasil fez as temperaturas despencarem, especialmente no sul do país. Em Santa Catarina, 13 cidades registraram temperaturas negativas hoje. Em Urupema, por exemplo, na Serra Catarinense, os termômetros registraram menos 3 graus. No Paraná, teve geada e a sensação térmica chegou a 7 graus e meio negativos na região de General Carneiro, no sul do estado. Por lá também, 13 cidades apresentaram temperaturas abaixo de zero. E vamos saber como é que fica o frio, né? Agora também, ao longo desses próximos dias, já destaco que grande parte do sul, sudeste e também centro-oeste com o tempo firme e temperaturas mais baixas. Vamos dar uma olhada nas mínimas, né, previstas para essa terça-feira, começando por Curitiba, a gente fala de 5 graus, Porto Alegre 7, Florianópolis 10 graus. A capital paulista teve hoje a manhã mais fria do ano, 7 graus, e amanhã continua gelado também. Mínima prevista de 7 graus, sem previsão de chuva por enquanto. E tem ressaca no litoral do Sudeste. Olha só como é que estava o mar no Leblon, na zona sul do Rio de Janeiro, hoje cedo. Essas ondas podem chegar a 3 metros de altura, principalmente entre o litoral norte paulista e a região dos lagos fluminense. Esse alerta vale até quarta-feira. E vamos destacar também o risco, né, de perigo para muita chuva muito intensa na região norte do país. Toda essa faixa que a gente vê em vermelho e também em rosa no nosso mapa, temporais previstos ainda na costa leste do Nordeste. Vamos dar uma passadinha por algumas cidades? Curitiba, com máxima chegando a 19, mas a mínima na casa dos 5, tempo firme por lá. Brasília também com tempo firme, mas aí uma variação grande, 16 de mínima, 29 de máxima, aliás, 29 de máxima também em Recife, por lá chuva muito intensa. Manaus chove também forte, 27 graus de máxima.
28: Ainda hoje, Estados Unidos e Irã voltam a trocar acusações e Trump diz que acordo de paz está por um fio. Falta um mês para a Copa e cresce a expectativa pela lista final de Carlo Ancelotti. Já já, os preferidos da torcida para a convocação da seleção daqui a uma semana.
3: Hora do esporte, hora de conversar com a Lívia Nepomuceno. Hoje, a gente escapou da agenda policial, aparentemente, mas a gente não escapa de uma polêmica, né, Lívia? Ah,
13: nunca comente isso sabendo que tem mais tempo de jornal, você sabe como que funciona. Você tem razão. Mas temos polêmica na 15ª rodada. Boa noite para vocês, uma ótima noite para você que está em casa. Sim, gente, temos polêmica. O Palmeiras, esse segue líder do Campeonato Brasileiro, mas a arbitragem foi o tema central do empate do Verdão com o Remo jogando fora de casa.
28: Um temporal em Belém fez o jogo atrasar mais de uma hora e meia. O Remo abriu o placar. E o Palmeiras empatou ainda no primeiro tempo. No finalzinho do jogo, o lance que gerou a reclamação palmeirense. No gol da virada de Bruno Fux, a bola toca no braço de Flaco Lopes. Após análise do VAR, o gol foi anulado. Mas a FIFA atualizou essa regra há 5 anos. E ela diz que se a bola tocar acidentalmente na mão ou no braço de um jogador de ataque e sobrar para o companheiro finalizar, o gol é legal. O empate foi bom para o Flamengo, que bateu o Grêmio e reduziu para 4 pontos a vantagem do Palmeiras na liderança. Corinthians e São Paulo fizeram um clássico quente. Após sair na frente, o Timão errou na saída de bola e tomou o empate. Enquanto o atacante Luciano provocava o rival na linha de escanteio, rolou aquela confusão entre os jogadores. Mas foi a comemoração de Bobadilla que fez o VAR ser acionado. Afinal, houve ou não houve gesto obsceno? Com a palavra, Anderson Daronco.
15: Após revisão, percebo o jogador de São Paulo comemorando o gol. Ele não encosta na mão, na sua genitália. Ele comemora a situação de raça, ok? Sem cartão.
28: No segundo tempo, o Corinthians foi superior e venceu por 3-2.
13: Tem segunda-feira que é difícil, viu? Para isso eu vou acionar o craque Neto. Segunda-feira tem Neto, tem clássico. Você é a pessoa ideal para marcar presença aqui no Jornal da Band, Neto? Menos nada, meu amigo. Só trabalhamos com verdade. Uma ótima noite para você. E eu já quero começar com a pergunta polêmica. O que você achou sobre esse gesto e a justificativa do Daronco, Neto? Me ajuda.
1: Hoje, primeiro, boa noite para você, Lívia. Boa noite para Thaís. Boa noite para o Eneg também, para vocês todos do Jornal da Band.
0: A verdade é assim, eu acho que não dá para comparar o que o André fez e o que o Alan fez do Corinthians, né, gente? Eu acho que, eu, por exemplo, acho que você poderia dar um cartão amarelo, mas eu escutei você hoje de manhã dizendo que se fosse com a mãe do Daronco, o Daronco explodiria quem tivesse feito esse gesto. Eu já penso diferente. É, para mim, ele não fez nada demais, ele vibrou do jeito que ele quis vibrar, não mostrou as suas partes genitais. Eu acho que o futebol está muito chato.
8: Ah, eu acho que está chato, mas se tem regra, eu não acharia normal, eu respeito sua opinião, claro, eu não acharia normal passar num corredor e ver um homem fazendo um gesto desse, eu não acharia normal. Mas não, a gente já está falando de futebol.
0: Só que você não está no corredor da
8: Sim,
0: Band.
8: Falando
0: você
8: está
0: num jogo de futebol que o cara vibrou Exato. Do jeito que ele quis, sabe? Então daqui a pouco a gente não vai ter mais futebol. Eu acho que tem que punir todo mundo, mas é só uma visão minha, né?
8: Claro, o bom do debate é isso, Neto. Agora é o seguinte, teve polêmica no líder... Lá em Belém, o Palmeiras tem motivo para reclamar,
0: muito,
8: Neto?
0: Muito motivo, como o Corinthians tem. Como o Corinthians tem do Endrick, como o São Paulo tem, como o Remo tem, como o Portuguesa tem. Só que tudo que acontece com o Palmeiras, me parece que o mundo acaba. Parece que as pessoas acham, ai meu Deus, olha. Não, o gol foi legal. Gol legal, mas quantos clubes não foram prejudicados? Só que o Palmeiras, o Corinthians, o São Paulo, o 15 Piracicaba, só pensa neles. Eles não pensam em fazer com que o futebol possa melhorar num todo. Então a briga é sempre no umbigo. Sempre no umbigo daqueles que acham que são prejudicados. E aí tem que mudar. O VAR é péssimo, a arbitragem é péssima. Só que é o seguinte, não é só com o Palmeiras, é com todo mundo.
8: É, bela de uma observação, erra todo mundo, um dia você é beneficiado, no outro dia você é prejudicado. Neto, dos 7 primeiros times do Campeonato Brasileiro, só o Flamengo venceu, está 4 pontos do líder Palmeiras.
0: É, o Flamengo é um time a ser batido, por exemplo, se fosse o Flamengo, duvido que ia anular o gol. Só um pensamento meu, só o que eu penso, trabalhando há 30 anos aí. Agora o Flamengo é um timaço, um time que tem jogadores de muita capacidade, tem uma torcida incrível, e aí com 4 pontos só tem que ficar esperto o Palmeiras para não entregar o título para o Flamengo de novo.
8: Boa, Neto continua aqui com a gente, lembrando que tem a pausa, né? Tem mais 3 rodadas, tem a pausa do Campeonato Brasileiro para a Copa do Mundo, que começa daqui exato um mês. Hoje terminou o prazo para as 48 seleções enviarem a pré-lista com os 55 atletas para a FIFA. O Brasil preferiu não divulgar os nomes dessa lista, mas Neymar está na prévia.
16: O brasileiro, de novo, começa a entrar no clima da maior competição do mundo. As ruas estão pintadas, tem verde e amarelo pra todo lado. Vamos em busca do Hexa. Agora vai. Vai?
17: Tem que lutar, tem que trabalhar bastante pra poder ganhar.
18: Acredito que vai, velho.
17: É?
18: Acredito que vai.
19: Se eles escalar bem, aí vai pra frente, mas se não...
21: Eu acho que ele que não tá muito bom a seleção mais, não, que nem era não, né? O Romário, o Ronaldinho.
16: Essa Copa vai ser bem diferente de todas as outras. Pela primeira vez, o Mundial será realizado em 3 países ao mesmo tempo. Estados Unidos, Canadá e México. E contará com 48 seleções. Hoje, venceu o prazo para todas as seleções enviarem a lista maior para a FIFA. São até 55 jogadores. Alguns países divulgaram a relação, como a Argentina, que inscreveu Messi, Gyökeres e Flaco Lopes. O técnico Carlo Ancelotti não revelou os nomes selecionados. É certo que Neymar está nessa pré-lista. Será que ele vai?
19: Eu acho que o Neymar vai. Ele tem que ir porque eu acho que ele é um capitão.
18: Mesmo estar mais ou menos no Santos, Neymar, né, cara? Tem que ir, pelo menos, banco.
16: A quem que não pode faltar?
19: O Endrick. O Endrick não pode faltar nessa lista. O menino é iluminado, né?
16: A convocação final só sai daqui a uma semana, no dia 18. Até lá, o torcedor vai ter que controlar a ansiedade.
22: Eu acho que falta esse futebol brasileiro que a gente tinha, que é aquele futebol alegre, aquele futebol raiz, que brinca em campo, que se solta.
8: Maravilhosa, falta e falta muito. Neto, a galera respondeu, eu quero Boa. Saber de você, quem não pode faltar nessa lista de segunda-feira?
0: Ah, verdade, a gente precisa perguntar pro Casimiro, né? A gente tem que ligar lá pro Manchester United, fazer uma ligação internacional e perguntar para ele. Porque ele foi tão deselegante com o Endrick, quem é ele para falar que o Endrick não tá no grupo? Eu acho que o Endrick não pode faltar, eu acho que o Pedro não pode faltar, eu acho que o Hugo, goleiro do Corinthians, não pode faltar, eu acho que o goleiro Carlos Miguel não pode faltar. Eu acho que esses quatro jogadores não poderiam faltar em relação a essa lista de 26 jogadores. Mas a discussão é se o Neymar vai estar. Daquilo que o Neymar fez ontem, do golaço que ele fez, tá legal. Eu acho até que pode dar uma chance para ele. Mas eu não sei o que vai acontecer contra o Curitiba. E outra coisa, você não precisa convocar o Neymar para dois jogos, né? Nos quatro anos o Neymar merece estar na Copa. O Neymar é melhor que todo mundo que está lá? Foi melhor. Hoje não é mais.
8: Vai ter resenha a semana inteira, viu, Neto? Ó, um ótimo programa para você. Beijo grande, estaremos na audiência.
0: Tá bom, tá linda aí de laranja, tá parecendo uma holandesa.
8: Obrigada, craque. Pessoal, eu volto amanhã com mais notícias do esporte.
0: Até mais.
8: Boa
9: Até
0: noite.
9: Mais, Lívia. E a gente segue por aqui falando que 20 anos depois da onda de atentados do PCC em São Paulo, as marcas daquele maio de 2006 ainda persistem.
3: E a reportagem especial de hoje mostra como o Estado reagiu e o que mudou na estratégia de combate ao crime organizado.
2: São Paulo parou. Sem decreto, sem aviso oficial. O toque de recolher foi imposto pelo medo. Foram mais de 300 ataques em poucos dias, mais de 500 mortos em menos de duas semanas. Aquela segunda-feira entrou para a história.
5: Começaram a crescer os atentados e começou a ficar claro que não se tratava de uma circunstância ocasional, que não era um dia, não era dois, que era uma ação coordenada que ia durar mais tempo.
6: Infelizmente, nós perdemos policiais naquela ocasião. Foi um confronto grande, foi uma afronta muito grande, não só às polícias, como ao Estado.
11: Isaías Lopes Viana Júnior, ele era policial militar. No dia 12 de maio de 2006, meu esposo saiu e não retornou mais para casa. Essa data marca muito por ser o dia do meu aniversário. Ele foi executado com cinco tiros.
2: A resposta veio em meio ao caos e também deixou marcas. Denúncias relataram a ação de grupos de extermínio formados por policiais à paisana, encapuzados em carros e motos. Segundo a ouvidoria da polícia, 89 mortes tinham indícios de execução.
23: Os tiros que foram dados são tiros de execução sumária, não são tiros de confronto.
2: Aqui nesse memorial em Santos, no litoral paulista, a dor virou símbolo de resistência. 20 anos depois, mães ainda voltam a esse lugar para lembrar os filhos que saíram de casa e nunca mais retornaram.
24: Esse memorial para nós é o memorial dos nossos filhos vivos. É, aqui eles nasceram, aqui eles também foram executados e a gente não podemos deixar que a memória dos nossos filhos seja perdida.
2: Dois policiais militares foram denunciados pelo Ministério Público e condenados pela Justiça, mas respondem em liberdade. Aquela crise obrigou o Estado a rever estratégias de combate ao crime organizado. Os ataques de 2006 forçaram uma mudança de postura. Expuseram a necessidade de mais inteligência, integração e planejamento. Depois dos ataques, o aparato policial, jurídico e legislativo começou a mudar. O Senado aprovou medidas para endurecer o isolamento de lideranças criminosas. Mais tarde, novas leis passaram a atingir a estrutura financeira das facções. A lei de lavagem de dinheiro foi ampliada em 2012. Em 2013, veio a lei das organizações criminosas. Em 2019, o pacote anticrime endureceu regras penais. E agora, o novo marco legal antifacção tenta responder a uma realidade mais complexa e nacional. E as operações policiais passaram a ter mais inteligência, tecnologia e cooperação internacional.
6: Cada dia mais a gente tem que aprender e tem que instrumentalizar a polícia para que a gente tenha ferramentas importantes para continuar combatendo sempre um passo à frente do deles.
2: O PCC também mudou. Menos confronto, mais lucro.
25: Criaram bancos digitais, fintechs, lavam dinheiro no exterior, viraram acionistas de grandes empresas de ônibus da capital, da grande São Paulo, do litoral, investiram também em construtoras, redes de hotéis, concessionárias de veículos. Estão espalhados em vários segmentos aí do mercado.
26: Hoje é uma multinacional do crime. Está presente em 28 países, tem mais de 40 mil integrantes e que fatura 2 bilhões de dólares por ano.
2: O combate ao crime também se adaptou.
26: Eu penso que o Estado ainda está aquém do que deveria. A gente precisa ter uma cooperação interna que não existe entre governo federal e governos estaduais e também uma melhoria da cooperação internacional em conjunto, né, com essas autoridades estrangeiras para que a gente possa avançar nesse combate.
9: Daqui a pouco a gente traz trechos do Canal Livre desse domingo que recebeu o promotor Lincoln Gaquia para falar sobre o combate a facções criminosas como o PCC.
4: Daqui a pouco, vídeo mostra momento em que ataque israelense atinge equipe de resgate no sul do Líbano. Aqui no Brasil, agente de trânsito amamenta bebê depois que a mãe sofreu uma tentativa de feminicídio em Alagoas. Você vai ver já já.
3: A Polícia Federal investiga a compra de um apartamento de R$22 milhões feita pelo senador Ciro Nogueira. Ele foi alvo de uma operação da PF porque uma empresa dele recebia até R$500 mil por mês de uma empresa do banqueiro Daniel Vorcaro. Hoje, 4 dias depois da operação, o senador trocou de advogado.
7: A mudança na equipe de defesa de Ciro Nogueira acendeu o sinal amarelo em Brasília. O temor é o chamado efeito Vorcaro, que trocou de advogados e começou a negociar uma delação premiada. Pessoas próximas ao senador dizem que ele nega que vá buscar um acordo com a Polícia Federal. Oficialmente, a substituição foi uma decisão em comum acordo. Saiu Antônio Carlos de Almeida Castro, Cacai, e entrou Conrado Gontijo, considerado próximo de Cacai e com boa relação com ministros do Supremo. Ele tem um perfil discreto. A troca de advogados marca uma mudança na estratégia do caso. Ciro Nogueira disse a aliados que está se sentindo acuado depois do avanço da investigação da PF. De acordo com a investigação, o presidente do Partido Progressistas é destinatário central de propinas pagas pelo dono do Master, o banqueiro Daniel Vorcaro, o que incluiria uma mesada de R$300 mil a R$500 mil. A PF também investiga a compra de um triplex pelo senador Ciro Nogueira, numa área nobre de São Paulo. O apartamento de 514 metros quadrados está em fase final de construção. O valor, R$22 milhões. A compra foi feita em julho de 2024, um mês antes do senador apresentar uma emenda que beneficiaria o Master. O aumento do limite do Fundo Garantidor de Crédito de R$250 mil para R$1 milhão. De acordo com a PF, Vorcaro disse que o texto saiu exatamente como ele mandou. O senador afirmou que o negócio foi feito 100% pela CNLF, empresa da família dele. E em nota, atribuiu a perseguição política em ano eleitoral às informações divulgadas pela PF. Agora, Ciro Nogueira está sendo aconselhado a desistir da campanha pela reeleição no Senado e disputar uma vaga de deputado federal. Seria uma maneira considerada por aliados mais fácil de disputar um mandato e continuar com foro privilegiado aqui no Supremo.
9: Estados Unidos e Irã elevaram as críticas sobre exigências de lado a lado para encerrar o conflito.
10: Sem avanço nas negociações, o cessar-fogo entre Estados Unidos e Irã, iniciado em 8 de abril, fica cada dia mais frágil. No começo da tarde, Donald Trump fez duras críticas à última oferta iraniana. O presidente americano classificou a proposta como estúpida e que não perdeu tempo lendo todo o texto. Ele ainda disse que o cessar-fogo entre os países está por um fio. O governo americano considera que o plano não atende às exigências de Trump, que cobra limites mais rígidos ao enriquecimento de urânio e um sistema mais amplo de inspeções internacionais. O presidente voltou a dizer que o Irã não pode e não terá uma arma nuclear. A proposta iraniana foi entregue no fim de semana. Entre as demandas do regime islâmico estava um fim definitivo do conflito, garantias que novos bombardeios não seriam feitos, o fim do bloqueio naval americano aos portos do Irã e o alívio de sanções econômicas ao país. O texto não fez menção ao programa nuclear. Em Teherã, o porta-voz do governo defendeu o plano. Ismail Baghaei chamou as propostas de razoáveis e generosas e que atendem aos interesses de todo o Oriente Médio. Ele ainda acusou a Casa Branca de fazer exigências irracionais. Enquanto não consegue pôr um fim ao conflito com o Irã, Trump tenta amenizar a desaprovação entre os americanos. Hoje, o presidente defendeu, pela primeira vez, um corte no imposto federal sobre a gasolina. A taxa de 18 centavos de dólar por galão deixaria de ser cobrada durante o verão, período em que milhões de pessoas viajam de carro pelos Estados Unidos. A ideia vem no momento em que a desaprovação de Trump supera os 60% e o principal combustível é a alta da inflação. A proposta ainda precisa ser aprovada pelo Congresso, o que não tem prazo para acontecer. Trump disse esperar apoio dos parlamentares, mas especialistas alertam que o alívio para os motoristas só virá quando a cotação do petróleo despencar.
3: Bom, e com o impasse entre americanos e iranianos, o petróleo voltou a subir. A Juliana Rosa está aqui com a gente para falar com a gente e também as previsões, né, de inflação, né, Juliana? Ficam ali esperando, mas não são boas, né?
1: É, pois é. Oi, Neg, boa noite para você, boa noite para a Thaís, boa noite para você que está aqui com a gente. Quanto mais tempo dura o conflito e o petróleo fica nas alturas, mais os preços sobem no mundo todo aqui também. Hoje o barril do tipo Brent fechou em 104 dólares, o do tipo WTI fechou em 98. Lembrando que as cotações estavam em torno de 70 dólares antes da guerra. O petróleo tem provocado aumentos de preços em cadeia. Você viu primeiro nos combustíveis, depois...

0: 85% dos fertilizantes. Boa parte da matéria-prima está na região ali do conflito. Insumos da indústria também estão ficando mais caros, derivados de petróleo, como plástico, por exemplo. Com isso, as projeções de inflação voltaram a subir. O Banco Central divulgou hoje mais uma rodada para cima na previsão de inflação, agora em 4,91%. Os juros devem cair menos esse ano por conta disso. Isso dificulta a redução do alto endividamento no país, que deve ter algum alívio com o programa Desenrola. A notícia boa tem sido a queda do dólar, que ameniza um pouco a inflação. Hoje o dólar fechou em R$ 4,89, porque o Brasil é grande exportador de petróleo e tem juros que atraem investidores estrangeiros aqui para o país. As previsões estão apontando que até o fim do ano o dólar pode subir um pouco, tá? Vai sair dos R$ 4,90 para perto de R$ 5,20, é o que estão apontando as previsões, porque a gente ainda tem as incertezas eleitorais que podem pesar na nossa moeda. Tem incerteza eleitoral ainda de eleição nos Estados Unidos. É muita coisa acontecendo ao mesmo tempo.
1: Isso, viu? É grande, né?
0: Pois é.
1: Até amanhã, Juliana.
0: Até amanhã.
2: Tchau,
0: Ju.
1: Obrigado.
2: A perda de peso rápida por causa do uso de canetas emagrecedoras aumenta a demanda por tratamentos estéticos e também cirurgias plásticas para corrigir a flacidez.
3: Esta é a Samara, antes de emagrecer 9 quilos. E esta é ela, depois do tratamento de um ano com caneta emagrecedora. Com a perda de peso, a flacidez no rosto e nos braços ficou visível e começou a incomodar. Há 20 dias, passou por uma cirurgia.
4: Estou feliz porque realmente o pescoço, né, que sempre acaba incomodando, estava me incomodando. E essa coisa de ter o caimento aqui da musculatura também. Eu acho que isso foi super válido.
3: Um levantamento feito nos Estados Unidos mostra que o uso das canetas emagrecedoras transformou o mercado de saúde e estética, impulsionando a procura por tratamentos. Quase 2/3 desses pacientes começaram a realizar procedimentos após a perda de peso. Aqui no Brasil, só nesta clínica houve um aumento de 30% no número de pacientes nos últimos 2 meses. E todos só procuraram o serviço porque perderam peso usando as canetas emagrecedoras.
5: O paciente começa a se incomodar com flacidez, fica com ar de cansado e aí vem procurar procedimento estético. Um boom que eu, pelo menos eu não estava esperando. A gente teve que se adaptar a esse aumento dessa demanda.
3: Com as canetas, a Alexandra passou de 88 para 74 quilos. Ela quer evitar cirurgia. Por isso, antes mesmo do tratamento, começou a treinar. Há 8 meses, vem na academia, no mínimo 3 vezes por semana.
6: Não, cirurgia eu não quero. Eu treino porque eu preciso, né? Para chegar onde eu quero e pretendo continuar o treino.
3: O personal dela reforça.
7: O mais importante disso tudo é que você venha na academia, que você esteja dentro da sua meta, junto com o profissional de educação física.
8: O Conselho de Defesa Econômica vai investigar a venda de uma das principais mineradoras de terras raras do Brasil para um grupo americano. O repórter Pedro Teixeira conversa com a gente sobre isso, trazendo as informações. Pedro.
9: Tudo bem, Werneg? Boa noite para você, para todo mundo que nos acompanha aqui no Jornal da Band. A apuração foi aberta a partir de uma representação feita pelo deputado federal Arlindo Quinalha, do PT, que questiona os impactos da operação sobre a concorrência e sobre o controle de um mineral estratégico. O negócio envolve a Serra Verde, pesquisa e mineração em Goiás e a americana USA Hard Earth. Segundo o pedido, o acordo prevê que 100% da produção inicial da mineradora brasileira seja destinada por 15 anos a uma empresa ligada à capital americana. O documento alerta que isso pode fechar o mercado brasileiro e dificultar a criação de uma indústria nacional de terras raras, usadas em baterias, carros elétricos e também equipamentos de alta tecnologia. O caso, evidentemente, ganha importância em meio à disputa entre Estados Unidos e China pelo controle de minerais estratégicos. O Brasil tem uma das principais reservas mundiais no quesito, mas ainda explora muito pouco desse potencial. Volto com vocês.
2: Obrigada. Um desembargador afastado pelo CNJ por violência contra a ex-mulher está desaparecido há quase um mês no Rio de Janeiro.
10: Um mistério prestes a completar um mês. A família do desembargador planejou uma missa para a próxima quarta-feira.

0: A cerimônia vai marcar a data em que Alcides Martins Ribeiro Filho, de 64 anos, desapareceu. No dia 14 de abril, o magistrado sacou R$ 1.000 e seguiu de táxi para a Vista Chinesa, onde foi visto pela última vez. Esse mirante é um dos pontos turísticos mais visitados do Rio e fica dentro da Floresta da Tijuca. A principal linha de investigação da polícia aponta que o desembargador teria tirado a própria vida. A Delegacia de Descoberta de Paradeiros segue apurando o caso. O Tribunal Regional Federal da 2ª Região informou que mantém contato contínuo com os investigadores. Alcides se tornou juiz federal em 1993. Em 2017, virou desembargador no Tribunal Regional da 2ª Região. O magistrado estava afastado do cargo por decisão do Conselho Nacional de Justiça desde maio do ano passado, por suspeita de agredir a ex-mulher. Na ocasião, PMs foram chamados e ouviram pedidos de socorro dentro de uma residência. Mas o desembargador tentou impedir a entrada dos policiais. A mulher tinha marcas no braço e no pescoço. Os dois prestaram depoimento na delegacia e foram liberados. O desembargador responde por violência doméstica, resistência à prisão, lesão corporal contra policiais e abuso de autoridade. Segundo o CNJ, as circunstâncias do caso indicariam um comportamento explosivo e incompatível com os requisitos mínimos para o exercício da função.
1: A seguir, ao vivo, novas informações da explosão de gás que deixou um morto e feridos em São Paulo.
2: Governo Lula anuncia amanhã pacote de 11 bilhões de reais para combate ao crime organizado.
1: Oposição recolhe assinaturas para nova proposta de anistia aos acusados pelo 8 de janeiro, depois do ministro Alexandre de Moraes suspender a lei que diminuía a pena dos condenados. Daqui a pouco aqui, no seu Jornal da Band.
2: Fica por aí.
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5: Em instantes, o segundo bloco do Jornal da Band, com a apresentação de Eduardo Oineg e também de Thaís Dias. A gente aciona a nossa reportagem nos Estados Unidos porque a Confederação Nacional da Indústria organiza um evento em Nova York. Eduardo Barão, nosso correspondente, está por lá e traz mais informações. Olá, Barão.
6: Olá, boa noite. Olha, pela primeira vez a indústria brasileira e americana estão reunidas aqui durante a Brazilian Week em Nova York para discutir uma agenda comum de investimentos, inovação e competitividade. É o Brasil US Industry Day. Está sendo promovido pela Confederação Nacional da Indústria em parceria com a Câmara de Comércio Americana. E está reunindo aqui cerca de 500 empresários, investidores e autoridades no Glass House aqui em Manhattan. Ao longo desse encontro, a gente está acompanhando, né, representantes de empresas multinacionais como a Gerdau, a Vale, a Merck, entre outras, debatendo formas de tornar as cadeias produtivas mais resilientes e competitivas. A programação dessa noite também traz oportunidades em áreas como transição energética, infraestrutura, inteligência artificial e minerais estratégicos. É um evento importante que também vai reconhecer, por meio de um prêmio, empresas, universidades, instituições que contribuam para fortalecer a relação econômica entre os dois países. Aqui quem está falando agora é o presidente da Confederação Nacional da Indústria, o Ricardo Alban, dando abertura aos trabalhos. Ao longo, claro, dessa noite, a gente volta com mais informações desse evento importante da Confederação Nacional da Indústria, aqui diretamente em Nova York.
5: Valeu, Barão. Agora 8h11, espaço para o noticiário da sua região pelos próximos 2 minutos e meio.
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1: De volta com o Jornal da Band, a oposição no Congresso recolhe assinaturas para uma nova proposta de anistia ampla aos acusados pelo 8 de janeiro. É uma reação a decisão do ministro do Supremo, Alexandre de Moraes, de suspender a aplicação imediata da lei da dosimetria, que abre caminho para a redução das penas dos condenados.
18: A suspensão da dosimetria abriu mais um racha entre o Congresso e o Supremo. A oposição iniciou a coleta de assinaturas para uma nova proposta de anistia geral e restrita para os condenados nos ataques do 8 de janeiro. Parlamentares também querem avançar com um projeto que limita decisões individuais de ministros do Supremo.
19: A oposição vai continuar agindo no Congresso para defender a soberania do Poder Legislativo e, acima de tudo, assegurar que a decisão aprovada pela grande maioria dos representantes do Congresso Nacional, seja válida.
18: Foi no sábado que o ministro do Supremo, Alexandre de Moraes, suspendeu a lei da dosimetria, que abre caminho para a redução da pena aos condenados do 8 de janeiro. A decisão vale até que o STF julgue recursos contra a proposta. A votação no plenário ainda não tem data. A dosimetria foi promulgada pelo presidente do Senado, Davi Alcolumbre, na última sexta-feira. Pelo menos 24 pedidos de redução de penas foram barrados por Moraes desde sábado. Hoje, em entrevista à Rádio Bandeirantes, o relator da lei da dosimetria, o deputado Paulinho da Força, rebateu uma declaração do pré-candidato à presidência, Flávio Bolsonaro, e negou que manteve um jogo combinado com Alexandre de Moraes durante a tramitação da proposta no Congresso. O deputado acredita que o Supremo não vai acatar os recursos contra a lei e vai abrir caminho para a redução das penas.
20: Eu estou tranquilo com isso e acho que a decisão do Supremo vai ser favorável ao projeto de lei, até porque foi um projeto que teve 318 votos na Câmara para derrubar o veto do Lula e 49 senadores, ou seja, voto de PEC para derrotar o veto do Lula. Então, acho que dificilmente o Supremo vai dizer não para um projeto de lei desse.
18: Hoje, num evento em Brasília, o presidente do Supremo, Edson Fachin, falou sobre as críticas ao Judiciário.
21: Precisamos ser resilientes, inclusive diante das compreensões e dos ataques, não raro infundados, dirigido às nossas atividades e às prerrogativas da magistratura.
2: Voltamos com mais informações ao vivo da explosão que matou uma pessoa e destruiu casas e apartamentos em São Paulo. O repórter Igor Calian está mais uma vez conosco. Qual é a situação de momento, Igor?
0: Olha, Thaís, a gente está inclusive bem apertado aqui nesse canto, porque nesse momento duas viaturas da Polícia Militar estão pedindo espaço. Vão entrar e chegar, inclusive, lá perto do local desses escombros, dessa explosão que a gente lembra destruiu 10 casas, mas atingiu, a gente já tem o número oficial, pelo menos 35 residências aí, entre prédios e também casas. Nesse momento, tem uma certa confusão, porque muita gente ainda está passando pelo cadastro. A gente tem assistência social da prefeitura aqui no local, defesa civil ainda está fazendo uma vistoria. Eu acabei de receber uma informação de que pelo menos 400 pessoas não poderão retornar para suas casas hoje. Provavelmente serão colocadas, então, em hotéis aqui em São Paulo. Reforço a informação que eu acabo de receber, cerca de 400 pessoas devem não voltar para suas casas, porque, de alguma maneira, a estrutura foi atingida. Então, pessoas proibidas de voltarem hoje, nessa noite fria de São Paulo, para suas casas por conta dessa explosão. Recebi também, há pouco, a informação dos bombeiros de que as buscas foram encerradas. Uma possível vítima estava sendo procurada, foi realizado um mapeamento na região, só que dois cães farejadores não localizaram nada. Os bombeiros ficaram de retornar aqui, mas até o momento não voltaram. Mas a última informação é, as buscas foram encerradas. Três pessoas foram resgatadas, uma infelizmente morreu. A gente pode acompanhar imagens de janelas destruídas, justamente de um conjunto de prédios que fica bem ao lado aqui do local da explosão. Esses moradores já puderam voltar para suas casas, só que eles estão sem energia elétrica. A gente viu os funcionários da Enel passando por aqui, da concessionária de energia elétrica, e não há uma previsão para que a energia seja restabelecida. A gente segue acompanhando por aqui, mas de fato um momento ainda muito difícil e de muitas incertezas para os moradores aqui da região. Eu volto com vocês.
2: Obrigada, Igor.
1: Obrigada, Igor. O governo anuncia amanhã um programa de combate ao crime organizado. Conversa com a gente ao vivo de Brasília, o Caian Messina com as informações. Caian, boa noite.
10: Boa noite, Oneg. Boa noite a todos. Exatamente, a implementação do plano depende da adesão dos estados, mas há um incentivo. Quem participar vai ter acesso a mais recursos da União por meio de fundos federais. A expectativa é de investimentos de cerca de 11 bilhões de reais, sendo 1 bilhão agora do orçamento e os outros 10 bilhões nos próximos meses via empréstimos do BNDES para os governadores. Serão quatro eixos principais: asfixia financeira para tentar cortar fontes de financiamento do crime organizado, sistema prisional seguro para isolar totalmente os chefes das quadrilhas presos, aumentar a taxa de esclarecimento de homicídios e combate ao tráfico de armas para que as facções não tenham acesso a armamentos e munições. A intenção do governo é, inclusive, criar uma força integrada de combate ao crime organizado. A segurança pública, segundo as pesquisas, é uma das maiores preocupações do brasileiro em ano eleitoral. Voltamos a São Paulo.
2: E a gente segue falando sobre segurança pública, porque no Canal Livre, o promotor de justiça, Lincoln Gaquias, posicionou contra a classificação de facções criminosas brasileiras como organizações terroristas, uma ideia do governo americano.
1: Ele também disse ser a favor de uma coordenação nacional de combate ao crime organizado. O programa vai ser reapresentado hoje, na Band News TV, às 11 da noite.
22: Sem tirar a gravidade e a periculosidade dessas organizações, qual a vantagem o Brasil teria em classificá-las como terrorista? Tá? Na minha opinião, nenhuma. Né? Nenhuma. Por quê? Porque, veja no caso dos Estados Unidos, tá? Isso permitiria que os Estados Unidos praticasse sanções de ordem econômica contra o Brasil. O que a gente precisa, na verdade, é de uma autoridade que esteja acima das polícias, que possa coordenar, formar as equipes com todas as polícias, mais a Receita Federal, COAF, com os tribunais de conta, Controladoria Geral da União, com os órgãos de controle e com os ministérios públicos. Então, isso existe, funciona muito bem há décadas na Itália, funciona no Reino Unido e funciona nos Estados Unidos após 11 de setembro.
2: E agora a Fórmula Indy, as 500 milhas de Indianápolis, acontecem só no próximo dia 24, mas nesse fim de semana já teve corrida no circuito misto com transmissão da Band. O dinamarquês Christian Lundgaard levou a melhor na disputa com o americano David Malucas e conquistou a primeira vitória dele e da McLaren na temporada. O espanhol Alex Palou chegou em quinto e segue na liderança do campeonato. Já o brasileiro Caio Collet se envolveu em um acidente após a largada e ficou apenas em 19º.
1: Uma nova imagem mostra o atropelamento de uma pessoa por um avião na pista do Aeroporto Internacional de Denver, nos Estados Unidos. Aconteceu depois que os pilotos abortaram a decolagem para Los Angeles por relatos de fumaça na cabine. O homem morreu na hora. Passageiros e tripulantes foram retirados em segurança. Autoridades agora investigam como esse homem teve acesso à pista.
2: E você vai ver a seguir. Ataque de Israel no Líbano atinge a equipe da Defesa Civil que fazia um resgate em uma área já destruída por bombardeio.
1: No interior de Alagoas, um gesto de amor. Agente de trânsito amamenta um bebê de mulher vítima de tentativa de feminicídio. Daqui a pouco aqui, no Jornal da Band.
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5: A Argentina divulgou a pré-lista de 55 convocados para a Copa do Mundo. De 55 convocáveis para a Copa do Mundo. Giai e Flaco Lopes, do Palmeiras, estão na disputa por uma das 26 vagas. A seleção brasileira também enviou nesta segunda-feira a sua pré-lista para a FIFA. Em instantes, você fica com a transmissão simultânea do último bloco do Jornal da Band, com a apresentação de Eduardo Oineg e também de Thaís Dias.
7: Um ataque israelense no Líbano atingiu uma equipe da Defesa Civil durante uma operação de resgate.
8: A câmera corporal mostra quando o agente entra em um prédio já destruído por um bombardeio. De repente, uma nova explosão. O homem grita desesperado por ajuda. Ele chega a ficar soterrado, mas consegue sair sozinho dos escombros. Ele e outro agente ficaram feridos, mas passam bem. O ataque foi lançado por Israel, apesar do cessar-fogo com o Hezbollah, que entrou em vigor em abril. Os dois lados se acusam de violações do acordo. Desde o início do conflito, há mais de 2 meses, quase 3 mil pessoas foram mortas no Líbano, incluindo centenas de civis sem ligação com a milícia islâmica, além de crianças e profissionais da saúde.
2: A polícia tenta identificar 2 suspeitos de agredir e roubar uma idosa em Belo Horizonte. A mulher, de 75 anos, chamou um táxi na saída de um mercado. Mas um outro homem embarcou no carro. A passageira foi retirada e agredida pelo taxista enquanto o comparsa roubava as compras dela. Eles fugiram e deixaram a vítima caída no chão.
7: Absurdo isso. Um incêndio destruiu uma fábrica de velas hoje de madrugada em Mauá, na Grande São Paulo. Com material inflamável, as chamas atingiram vários metros de altura. O fogo foi controlado depois de 7 horas de trabalho. Ninguém ficou ferido.
2: E vem de Alagoas uma imagem comovente registrada na véspera do Dia das Mães. Um agente de trânsito aparece amamentando um bebê de 3 meses durante o atendimento a um caso de tentativa de feminicídio. Foi na cidade de Delmiro Gouveia. A criança, filha da vítima, chorava muito e foi amparada e alimentada pela agente Jamile Barros, que também é mãe. Obrigada pela sua companhia. Outras notícias logo mais no Jornal da Noite. E o Jornal da Band volta amanhã.
7: Você fica agora com a novela Guerra das Rosas. Boa noite. E amanhã tem mais.
2: Tchau, tchau.
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5: O Jornal da Band volta amanhã às 7h20 da noite com Eduardo Oineg e também Thaís Dias aqui na programação da Band News FM.
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5: Pelo horário de Brasília, 8h30.
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9: O paulistano Anthony Fedlala cresceu entre tecidos e botões em uma confecção no Brás, bairro de São Paulo, com muitos armazéns de costura. 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
14: E no mercado financeiro de hoje, informação virou parte do investimento. Segundo o levantamento Raio-X do Investidor Brasileiro, da Ambima, o YouTube é, pelo quinto ano consecutivo, o canal mais citado por quem investe para buscar informações sobre produtos financeiros, com 35% das menções. Em segundo lugar, o Instagram, com 27%. Já a televisão perdeu espaço, caiu de 34% para 21% das citações nos últimos 5 anos. Hoje, 9% dos investidores já usam assistentes de inteligência artificial para buscar orientações. Entre estes usuários, predominam os mais jovens, de renda mais alta e com carteiras de investimento mais diversificadas. É isso, um abraço e até a próxima.
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18: Eu quero dividir aqui com você uma informação que eu julgo muito importante. Nós, empreendedores e empresários brasileiros, a gente precisa entender como monetizar e ganhar com a China. E uma dessas formas, obviamente, é trazer produtos chineses. E quando eu falo isso, eu não estou falando só você, comerciante, varejista. Eu estou falando você, empresário de serviço, industrial, precisa começar a se antenar de como reduzir seus custos ou criar um produto com a sua marca. Um produto só seu, para você agregar valor, postar nas redes sociais, contratar aí um influencer e não ficar divulgando o produto dos outros. E o caminho para isso tá em visitar a China. Você precisa colocar no seu calendário visitar uma feira internacional. A China tem a maior feira de negócios do mundo. E como é que você, empresário brasileiro, ainda não colocou isso no calendário para visitar e conhecer?
19: 8h35 no horário de Brasília.
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20: A seleção brasileira deu show na Copa do Mundo de 1970 no México com uma das maiores equipes de todos os tempos. O Brasil entrava para a história ao reunir craques como Pelé, Tostão, Jairzinho, Gerson, Rivelino e Clodoaldo. Foram 6 vitórias em 6 partidas. Jogadas e lances ficaram eternizados na memória, como o gol de Carlos Alberto Torres, que fechou a vitória por 4-1 sobre a Itália na final. Com o tricampeonato, o Brasil, sob o comando do técnico Zagallo, ganhou a posse definitiva da taça Jules Rimet, que seria roubada em 1983 na sede da CBF.
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4: Eu sou o Sérgio Weib e está começando agora o Minuto do Empreendedor, apresentado pelo BTG Pactual Empresas, que tem entre os seus propósitos ajudar os jovens empresários a atingirem o sucesso. Checa Rock, CEO da rede Blue Tree Hotéis. Que valores, atributos ou de que forma os jovens devem agir para atingir o sucesso?
6: Primeiro, buscar as oportunidades. Ela não chega. Você que tem que ir lá. Procurar a melhor oportunidade para você que adapta o seu estilo. Segundo, coragem para tocar para frente. E depois, determinação para nunca fraquejar. Vai para frente.
4: Essas são as dicas de Checo Aoc, aqui no Minuto do Empreendedor, apresentado pelo BTG Pactual Empresas.
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4: A Motiva, a maior empresa de infraestrutura de mobilidade do Brasil, foi reconhecida entre as empresas mais éticas do mundo na premiação internacional World's Most Ethical Companies, promovida pela Ethisphere, entidade global dedicada ao avanço dos padrões de práticas empresariais éticas. 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
5: 8 horas e 39 minutos no horário de Brasília. Durante a Brazilian Week, lá em Nova York, a Confederação Nacional da Indústria está organizando um evento na cidade norte-americana para dialogar com empresários norte-americanos as perspectivas da indústria. Eduardo Barão está lá, traz mais detalhes aqui na nossa programação. Fala, Barão!
21: Nós voltamos a falar aqui diretamente de Nova York, nesse dia tão importante, dia da indústria. Afinal de contas, falando da relação entre Brasil e Estados Unidos, estou aqui com o Ricardo Alban, presidente da CNI. Presidente, queria que você falasse um pouquinho sobre a importância desse evento com representantes do Brasil, também nos Estados Unidos, discutindo essa relação tão importante entre os dois países, presidente.
22: É com muita alegria não só estar aqui em Nova York com a indústria presente de uma forma muito enfática, mas também, Barão, de poder lembrar do nosso amigo Boixá. Aqui contigo, quem não vai lembrar de Boixá? Mas é esse evento aqui que nós conseguimos reunir várias empresas brasileiras e, mais importante ainda, com várias empresas americanas. Nós temos mais de 30% nesse evento com empresas americanas, que é o que nós mais queremos, é fazer esse interface, esse aumento da complementariedade entre Brasil e Estados Unidos, um parceiro tão importante, um parceiro importantíssimo na parte da manufatura, e que nós queremos fazer com que essa importância não seja apenas intercompanies, seja importância também para uma cadeia produtiva que nós possamos desenvolver com empresas brasileiras e americanas.
21: É uma relação histórica, né, presidente? É uma relação entre dois países que tem laços que começaram lá atrás e continuam até hoje, né?
22: Com certeza, nós somos mais de 200 anos de história e com uma característica da nossa relação bilateral comercial de que são de manufaturas. Nós não somos aqui para os Estados Unidos exportadores de matéria-prima ou de commodities. Nós nos complementamos com a parte da manufatura e temos muito mais oportunidades, quer seja através dos minerais críticos, quer seja através da inteligência artificial, com as nossas forças e potenciais na área também de energias renováveis, mas é um campo enorme. E o que nós queremos é isso, que não apenas essas relações intercompanies, onde se complementam as produções, mas que nós podemos criar cadeias, não só com os Estados Unidos, vamos falar a verdade, eu acabei de vir da Alemanha, acabei de vir da Itália, e o nosso objetivo é criar uma parceria de ganha-ganha, de complementariedade, aproveitando o que o Brasil tem de melhor. O que é que o Brasil tem de melhor? Não é só nossas riquezas naturais, não é só nosso povo, é o conceito de país friendly. Nós somos efetivamente friendly shore com todo o planeta. Isso é um potencial enorme que nós temos que alavancar.
21: O senhor falou dos minerais críticos, que é algo que está sendo bastante discutido nos últimos tempos, né? Ainda mais com reuniões entre os presidentes do Brasil, dos Estados Unidos. Como é que o senhor vê essa relação, essa possibilidade de fato de acontecer, dos Estados Unidos terem ali alguma participação maior no Brasil?
22: Eu acho que sim, o Brasil tem que aproveitar, como eu acabei de falar, essa relação friendly com todos, e aquele conceito básico que eu acho que nós temos falado, foi o que eu falei para a Alemanha, para o próprio chanceler, e para na Itália, aqui nos Estados Unidos, nós estamos acompanhando essa relação Brasil-Estados Unidos desde que houve a crise com o tarifaço, e estamos acompanhando, já nos colocamos à disposição, vamos colaborar com o Ministério da Indústria e Comércio para a elaboração da proposta que vai ser feita em 30 dias. Mas o que é que nós temos aí? Aquele conceito. Qual é o conceito básico que nós temos todos como cidadão? Uma coisa muito simples, Gela. Quem chega primeiro bebe água limpa. Então, nós queremos ter todas as oportunidades de fazermos esse intercâmbio tecnológico, esse intercâmbio de complementariedade com todos os países. Se nós conseguimos entender com os Estados Unidos para ser tão longe, ótimo. Não significa que nós não temos que conversar numa parceria ganha-ganha, olha o detalhe, ganha-ganha com a China, ganha-ganha com a Europa, ganha-ganha com o Canadá, ganha-ganha com o México, ganha-ganha com o Mercosul, para que a gente possa ter esse verdadeiro conceito que eu chamo de complementariedade, que para mim está substituindo a lógica que reinou até a Covid, que seria a globalização simples e pura.
21: Presidente Obama, para terminar, a CNI teve um papel importante, teve aqui fazendo sua força na história da taxação do Trump, né? Tudo isso que a gente acompanhou, esse processo, que foi um processo complicado no momento, muitas vezes a indústria conseguiu achar outros caminhos até melhores. Como é que o senhor vê essa situação de momento? Lula e Trump tiveram aqui na semana passada. Qual é a possibilidade realmente da indústria brasileira sair mais fortalecida até depois de tudo que a gente viu?
22: Eu acho que primeiro tem que ter o diálogo. Ainda bem que está existindo um diálogo. Independente de opinião, independente de ideologias, independente de conceitos, mas o diálogo tem que existir. E para nós é muito, muito bom, muito, muito produtivo que tenha voltado a haver esse diálogo, mesmo numa volta de uma geopolítica mais complexa que estamos vivendo aí, é importante o diálogo com todos os parceiros. E o que nós, por isso mesmo que nós acompanhamos, coincidentemente com essa presença agora, que é o Brazilian Week, que temos aqui, e pela primeira vez, aproveitando o Brazilian Week, com todos os brasileiros aqui em Nova York, nós estamos fazendo o Brasil US Industry Day, o Dia da Indústria Brasil-Estados Unidos, e com essa representatividade, que nos deu uma grata surpresa, significa que está valendo a pena mesmo, está se justificando, para que nós possamos sim fazer essa interseção e colaborar com o governo. Como eu disse a você anteriormente, nós pretendemos fazer com que todo esse projeto que está aí, já conversei com o ministro Márcio Rosa, vamos estar colaborando para que o Brasil não só tenha a visão política, a visão institucional de governo, mas mais do que isso, tem a visão operacional, empresarial do setor produtivo, que é quem realmente faz acontecer.
21: Muito obrigado pela entrevista, obrigado pela lembrança do Boechat. Bom evento aqui, esse primeiro, que acho que vai ser uma série de muitos, espero, né? E até a próxima, presidente.
22: Obrigado, amigo. Obrigado. É um grande prazer. E Boechat é uma saudade eterna.
21: É isso aí. Bom, daqui de Nova York voltamos aí aos estúdios do Brasil.
7: Valeu, Eduardo Barão, que continua acompanhando o evento da Confederação Nacional da Indústria do Brasil em Nova York.
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13: Está começando agora um Minuto da Cibersegurança. Na minha companhia, fundador e CEO da Eritron, João Brás. João, como os criminosos escolhem as empresas que eles querem atacar? Quais são as principais vulnerabilidades que elas apresentam?
15: Basicamente, a escolha é feita através de um binômio. Esse binômio é os ativos que tem dentro dessa empresa, ou seja, eles estão buscando um tesouro tecnológico, seja dinheiro, dados, e quem tem um muro mais baixo, ou seja, a empresa que acaba negligenciando mais a segurança. Isso faz com que, em pouco tempo, eles consigam adentrar. Eles sempre procuram a empresa mais frágil.
13: Fica uma dica para as pessoas que nos escutam e nos assistem, né, João? Vale muito a pena prestar atenção e investir em cibersegurança, onde o maior risco da sua companhia é os seus ativos, os seus dados. Este é o Minuto Cibersegurança.
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0: minha companhia na coluna Giro Business, o CEO da Serasa Experian, Valdemir Bertollo. Valdemir, muito bom te ter aqui no Giro Business pelo nosso propósito, levar as pessoas conhecimento. Falando de inadimplência, eu tenho um dado muito preocupante. O Brasil bateu o seu recorde de inadimplência, quase 82 milhões de brasileiros, o que representa metade da população adulta. Aí eu pergunto, o que isso revela? Revela a saúde real da economia brasileira ou, de fato, um sistema financeiro desorganizado?
1: Sérgio, é um prazer estar aqui com você, nessa casa tão querida que é a Band. Eu acho que revela, sim, uma economia desorganizada, se reflete na inadimplência das pessoas, provocada, muitas vezes, por uma taxa de juros muito alta. E o que me preocupa mais nesse momento também é a inadimplência das pessoas jurídicas. São quase 9 milhões de pessoas com inadimplência na empresa. E isso afeta, obviamente, todo o ciclo positivo e de produtividade do país. Isso me preocupa bastante porque, no médio e longo prazo, essas empresas vão perder a sua capacidade de produzir, consequentemente, vai gerar mais desemprego, que afeta novamente a capacidade de pagamento, né, dessas dívidas, e nós vamos entrando num ciclo vicioso.
0: Qual é a solução para reverter essa situação, Valdemir, na tua opinião?
1: Olha, tem a questão governamental, que a gente não pode deixar de mencionar, né? A questão da dívida pública cada vez maior, ela gera uma pressão, obviamente, na taxa de juros, e, por outro lado, gera inflação mais tarde. Então, a gente tem que trabalhar isso, né? Fazer uma contenção de gastos, sim, no setor público. E, por outro lado, a gente precisa estimular a economia a gerar prosperidade, né? Um país só evolui gerando prosperidade. E o que gera prosperidade é emprego e renda.
0: Valdemir, fico feliz de tê-lo aqui no Giro Business. E fica a torcida do Giro Business para que, de fato, isso se dê. A prosperidade revertendo esse cenário crítico e perigoso de inadimplência. Na minha companhia, o CEO da Serasa Experian.
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0: Eu sou o Sérgio Aime e está começando agora o Minuto Tributário, apresentado pela GTEC Stack. E na minha companhia, Douglas Fará, co-CEO da GTEC Stack. Douglas, quem tende a sentir mais no bolso e na operação os efeitos reais da reforma?
4: Sérgio, podemos citar o setor de serviços, como tecnologia e educação, que vai passar por um aumento efetivo de alíquota. Chegamos a aproximadamente 26,5% de tributação, então vai afetar fortemente essa operação. Mas empresas no geral que tem operações multiestaduais vão sentir também um impacto positivo na simplificação dessa gestão tributária e algumas operações vão começar a fazer mais ou menos sentido por conta disso.
0: Este é o Minuto Tributário, apresentado por Douglas Fará e a GTEC Stack.
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5: 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Na volta da Voz do Brasil, teremos o Band News na área, hoje comigo e também com Léo Fontes. Comigo, Yuri Queiroga, e também com Léo Fontes.

0: 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As notícias do governo federal que movimentaram o país no dia de hoje.
1: Boa noite.
2: Uma boa noite para você que nos acompanha em todo o país.
1: Segunda-feira, 11 de maio de 2026.
2: E vamos ao destaque do dia, Desenrola Brasil.
1: Quase R$1 bilhão já foram renegociados em uma semana de lançamento do programa.
2: Brasileiros podem conseguir descontos de até 90% nas dívidas do cartão de crédito, cheque especial ou crédito pessoal. Natália Koslick.
3: O novo Desenrola tem previsão de duração de 90 dias. O foco do programa são consumidores que ganham até 5 salários mínimos, o equivalente a R$ 8.105.
1: E ainda acesso à internet ampliado.
2: 3.800 unidades básicas de saúde serão conectadas, o que vai aumentar a oferta do telesaúde pelo SUS.
1: A medida vai fortalecer atendimento de quem vive em áreas com menor acesso a especialistas e serviços médicos. Pablo Mundim.
4: Com a conexão, os profissionais de saúde passam a usar prontuários eletrônicos, exames digitais, trocas de informações em tempo real e teleconsultas com especialistas.
2: E você vai ouvir também homenagem aos mais de 700 mil mortos de Covid no Brasil.
1: Presidente Lula institui 12 de março como dia em memória às vítimas do vírus no país.
5: Nós precisamos ter consciência que isso aqui é mais forte do que muitas guerras que aconteceram no mundo.
2: Hoje na apresentação da Voz do Brasil, Mariana Jungmann e Nazi Brum.
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2: Em março de 2020, os estados começavam a se preparar para entrar em quarentena. A Covid-19 chegava ao Brasil.
1: No dia 12 de março, o Brasil registrou a primeira morte da doença.
2: E para lembrar esse período, quando o país registrou mais de 700 mil mortes pela doença, o presidente Lula sancionou hoje o Dia Nacional em Memória das Vítimas da Covid-19, o dia 12 de março.
1: A repórter Graziele Bezerra está no Palácio do Planalto e acompanhou esse evento. Ela fala com a gente agora ao vivo. Boa noite, Graziele.
6: Oi, Mariana, boa noite para você também, boa noite para o Nazi, boa noite para o ouvinte da Voz do Brasil. Para falar sobre esse assunto, a gente vai contar um pouquinho da história da aposentada Norma Ferraz, que seguiu todos os protocolos exigidos pela Organização Mundial da Saúde na época da pandemia de Covid-19. Isolamento, uso de máscaras e higienização das mãos. Mas a esperança da imunização não chegou a tempo de salvar o filho dela, o Diego, de 39 anos. Então, em fevereiro de 2021, após uma semana de internação, ele morreu em um hospital em Rio Branco, no Acre.
7: Ele dizendo para mim, mãe, quinta-feira eu estou indo para casa já, se Deus quiser. Eu estou aqui só para tomar o remédio direitinho. Isso dói até hoje, porque eu pergunto para ele às vezes, qual quinta-feira, meu filho, que você vai voltar? Porque você não cumpriu, você falou que ia voltar e não voltou.
6: Pois é, e hoje, nesta segunda-feira, o presidente Lula sancionou uma lei que elegeu 12 de março para lembrar os mais de 700 mil brasileiros que morreram, então, aí de Covid-19 no país, a exemplo do Diego, de 39 anos. A data registra a morte da diarista Rosana Aparecida Urbano, que foi a primeira vítima do coronavírus no Brasil. O ministro da Saúde, Alexandre Padilha, diz que relembrar as vítimas é também evitar que novos casos de negligência aconteçam.
8: Na saúde, a gente fala que a memória tem dois papéis fundamentais. Primeiro, acolher o sofrimento, apoiar o sofrimento, poder lidar com esse sofrimento. Mas, sobretudo, o papel da memória é para que a sociedade como um todo nunca mais permita que se repita o que aconteceu durante a condução da pandemia da Covid-19 no nosso país.
6: Para o presidente Lula, a data servirá também para trazer justiça às vítimas.
5: E nós precisamos ter consciência que isso aqui é mais forte do que muitas guerras que aconteceram no mundo. Um dia nós mudaremos esse mundo e a ignorância não vai prevalecer em lugar nenhum. E a justiça será feita.
6: Bom, a partir da próxima semana será realizada uma exposição itinerante que vai percorrer várias capitais brasileiras com obras de artistas que relembram aí a emergência sanitária enfrentada no período da pandemia. Uma réplica foi instalada aqui no Palácio do Planalto. Essa réplica retrata os nomes, idade, também estados das pessoas, a origem das pessoas mortas pela Covid-19. Eu volto com vocês, Mariana e Nazi.
2: Obrigado, Gazielle, pelas informações.
1: E o ministro da Saúde, Alexandre Padilha, reforçou hoje que nenhum dos casos de hantavírus registrados no Brasil esse ano foi transmitido de um ser humano para o outro.
2: Ele disse que o hantavírus já é conhecido e que os casos do Brasil estão dentro do padrão dos últimos anos. Não estão relacionados à serpandina, que é passada entre humanos e foi encontrada em um cruzeiro.
9: Diferente da Covid-19, o vírus do hantavírus é um vírus conhecido por todos nós. Desde os anos 90 nós temos casos de hantavirose no continente americano. Começou os primeiros casos nos Estados Unidos, depois em vários países do continente. Aqui no Brasil nós temos uma série histórica que varia com dezenas de casos todos os anos, em torno de 30, 35, 40. Os 7 casos que nós tivemos esse ano no Brasil, nenhum deles está relacionado com essa serpandina, até porque ela nunca circulou no Brasil. Essa serpandina é a única que tem registro até hoje de risco de transmissão inter-humanos.
1: Segundo o Ministério da Saúde, o risco global de disseminação do hantavírus permanece baixo.
2: O surto em um navio de cruzeiro que desembarcou na Espanha e está sendo investigado, sem impacto direto para o Brasil até o momento.
1: A hantavirose é uma zoonose viral que pode comprometer pulmões e coração.
2: O vírus é transmitido principalmente pelo contato com urina, saliva e fezes de roedores silvestres infectados.
1: Até o fim do ano, 3.800 unidades básicas de saúde devem receber sinal de internet e equipamento.
2: A conexão deve chegar também a municípios com menos de 30 mil habitantes.
1: Os editais para os serviços foram publicados pelos Ministérios das Comunicações e da Saúde.
4: O governo do Brasil lançou nesta segunda-feira 2 editais que ampliam o acesso à internet em regiões vulneráveis e conectam unidades de saúde à rede digital. A iniciativa integra os Ministérios das Comunicações e da Saúde com recursos do Fundo de Universalização dos Serviços de Telecomunicações, o FUSC. Um dos editais prevê investimento de R$ 140 milhões para a conexão de 3.800 unidades básicas de saúde. Na prática, o projeto leva internet de qualidade para postos em comunidades rurais, indígenas, ribeirinhas e áreas afastadas dos grandes centros, destaca o ministro das Comunicações, Frederico de Siqueira Filho.
10: Hoje o governo do Brasil avança na conectividade em áreas essenciais para a população. De um lado, a saúde pública, que necessita de informações rápidas, prontuários integrados e atendimento digital. De outro lado, a inclusão em uma condição fundamental para o acesso a direitos, serviços públicos, oportunidades e cidadania.
4: Com a conexão, os profissionais de saúde passam a usar prontuários eletrônicos, exames digitais, trocas de informações em tempo real e teleconsultas com especialistas. Segundo o ministro da Saúde, Alexandre Padilha, a medida reforça o programa Agora Tem Especialistas, que busca acelerar diagnósticos e diminuir a espera por exames no SUS.
11: Para nós é um avanço muito importante. Nós estamos distribuindo mais 10 mil kits de telesaúde para as unidades básicas de saúde comprados pelo Ministério da Saúde. Equipamentos que permitem você fazer uma avaliação do fundo de olho da retina, equipamentos que fazem uma avaliação do pulmão, eletrocardiogramas, né, ultrassom portátil.
4: O segundo edital foca na expansão da infraestrutura em municípios menores e áreas remotas, por meio do programa Acessa Crédito Telecom, com R$ 500 milhões em recursos. Para o secretário de Telecomunicações do Ministério das Comunicações, Hermano Barros Tércios, os editais devem beneficiar cerca de 2 milhões e meio de brasileiros e fazem parte do FUSC 2.0.
12: O público-alvo impacto desse segundo edital, que é o do acesso a crédito, são as cidades abaixo de 30 mil habitantes, as prestadoras com menos de 200 mil acessos, para subir ainda mais esse número de provedores que consigam acessar o recurso do FUSC, provedores pequenos e médios.
4: As empresas interessadas em participar dos editais têm até 22 de maio para apresentar propostas. Reportagem Pablo Mundim.
2: Há 52 anos, uma cooperação entre Brasil e Paraguai transformou uma disputa territorial em um projeto compartilhado de desenvolvimento. Era a criação de Itaipu Binacional.
1: Mais de meio século depois, a empresa olha para o futuro, incentivando pesquisas para novas fontes de geração de energia e atuando como motor de desenvolvimento socioambiental em mais de 400 municípios do país.
2: Em outra frente, Itaipu ainda segue com um papel estratégico no equilíbrio da oferta de energia e do preço pago pelos brasileiros na conta de luz.
1: Sobre tudo isso, a gente conversa hoje com o diretor da companhia, Enio Verri. Boa noite, diretor.
13: Boa noite, ouvintes.
1: Diretor, vamos começar falando daquilo que interessa mais diretamente ao consumidor, que é a tarifa. Brasil e Paraguai estão aí em pleno processo de negociação para a redefinição do preço que a gente paga pela energia excedente dos paraguaios, pela parte deles na energia gerada de Itaipu, né? Quais são as expectativas em torno dessa negociação?
13: O presidente Lula nos cobrou, em 2023, quando assumimos, que baixássemos o máximo possível a tarifa. Iniciamos uma negociação com o Paraguai e nós conseguimos baixar. Em 2023, 30% do valor que era pago. Além de baixar, nós congelamos a tarifa. Portanto, os anos de 23, 24, 25 e 26, a tarifa está congelada após essa redução. E estamos, nesse momento, numa negociação muito profunda com os nossos sócios paraguaios para baixar novamente. Embora não dê para adiantar qual seria essa tarifa,